0: Precisava e a gente pediu durante a semana e o torcedor de pronto acolheu e deu uma contribuição bastante importante a esse resultado. O jogo a gente tinha a total análise, né, e sabíamos que ia ser um jogo bastante difícil, ia ser um jogo que ia nos trazer inúmeras dificuldades, que teríamos que fazer um jogo de pouco erro, um jogo de organização, equilíbrio, poderíamos, de hipótese alguma, sair do jogo, né, de ter o controle do jogo, mas isso aconteceu em alguns momentos, principalmente no primeiro tempo, ficou um jogo muito aberto, um jogo que não é favorável para nós, mas muito também em razão da qualidade do adversário, um adversário que, se eu não me engano, não perdia 11 jogos, com investimento alto, jogadores de muita qualidade. Então ficou um jogo lá e cá, mas no segundo tempo a gente deu uma resposta, ao meu ver, muito importante, muito interessante, porque a gente controlou o jogo, estancou, né, algumas brechas que a gente estava dando no primeiro tempo, principalmente no controle do Nenê. O Nenê estava no primeiro tempo jogando nas costas dos nossos volantes, como a gente já sabia, mas é muito difícil marcar ele. Mas no segundo tempo a gente teve um comportamento tático, uma disciplina que eu tenho que agradecer aos jogadores, enaltecer eles todos. E depois das trocas também a gente manteve um nível de produção, de qualidade muito boa. Sofremos, obviamente, faz parte do jogo, numa bola parada, aquela bola no poste. Mas de resto eu fiquei muito satisfeito pelo segundo tempo, porque a gente controlou um adversário muito difícil. E um adversário que, como a gente, vai brigar, vai até o final, vai tentar o acesso também. Boa noite.
1: Qual foi a tua análise junto com a comissão pré-jogo que te fez colocar essa estratégia hoje em campo, as peças utilizadas, escolhidas para começar? O que é que aquele jogo de agosto trouxe de aprendizado? Principalmente depois daquele primeiro tempo, o Santa tendo uma dificuldade mais no controle de profundidade lá no Almeidão. Hoje não teve essa dificuldade pelo lado do Matheus. O que é que o primeiro jogo ensinou e qual a tua ideia com o time que tu entrou e com a postura que, com a estratégia que foi colocada em campo inicialmente?
0: Nós perdemos o Vitinho, né, que era um jogador que fazia o lado ali, que nos dava uma sustentação bastante importante. E desde a perda do Vitinho, a gente começou a trabalhar para achar soluções. Hoje a gente optou pelo Renato, porque sabia que o lado direito do Botafogo era um lado muito forte. O Botafogo sai com três, é três zagueiros também, muito parecido com a gente. Prende o lateral esquerdo, libera o lateral direito. O Renato, como sempre, né, muito dedicado, muito disciplinado, cumpre à risca aquilo que a gente pede. Foi a nossa marcação lá pelo lado. O segundo tempo fez uma marcação ainda melhor. Então eram essas as opções, não mudar no restante, né? Manter uma base, aquilo que eu tinha prometido para vocês, que quando a gente fosse ajeitando a casa e se aproximando a hora decisiva, a gente ia manter uma base de equipe, isso está sendo mantido. E volto a dizer, acho que enfrentamos hoje um adversário de altíssimo nível e a gente superou ele, foi superior, mereceu a vitória. Tivemos contra-ataques para poder matar o jogo, criamos chance de gol. Mas é só o primeiro jogo, agora falta mais 5 finais. Vamos agora já projetando, e a partir de agora eu já começo a pensar só Maringá. E projetando já a melhor escalação para esse jogo de lá. Boa noite.
2: Aqui, Maringá também ganhou contra o Floresta. Já começa a fazer alguns cálculos, que é um quadrangular curto, né? São apenas 6 jogos, restam 5. Já o clube já começa a fazer cálculos, vendo, posso ganhar 2 jogos em casa aqui, talvez eu já consiga o acesso.
0: Não tem
2: dentro
0: como.
2: Da faixa de ponto.
0: Não tem como. Acho que é jogo a jogo. Agora vai se enfrentar os dois líderes, né? Então, jogo fora, a gente conhece bem lá a equipe do Maringá. Fez hoje um grande jogo contra o Floresta. Não é fácil ganhar do Floresta fora. Não tem nenhuma novidade, as dificuldades são as que a gente esperava, o equilíbrio vai ser a tônica desse campeonato. e vai ser resolvido lá nas últimas rodadas novamente, e nós vamos seguindo jogo a jogo, trabalhando bem a semana, trabalhando muito em cima do adversário.

0: corrigindo algumas coisas que a gente obviamente precisa corrigir, e é dessa forma que a gente encaminha mais uma vez a nossa semana.
1: Seguinte, queria que você comentasse um pouco sobre as críticas da torcida, né, que você recebeu durante todas essas semanas, mas você foi forçado a fazer algumas mudanças devido à perda do Vitinho e à recém-chegada de alguns jogadores. E você deixasse um breve comentário sobre isso.
0: Não, isso aí é normal. Acho que a gente tem que mostrar um equilíbrio, né? Nós temos que ser extremamente profissionais, trabalhar para o clube, gerir um grupo. Faz parte da nossa profissão, é assim mesmo. Essa é a beleza do futebol, né? A divergência de opiniões, de ideia, a quantidade de canais que cobre o clube. Eu estou gostando muito disso, está me deixando feliz, porque a gente, né, sente o futebol de verdade. Essa é a nova tônica da bola. O futebol daqui para frente vai ser assim. E eu respeito a opinião de todo mundo, mas tenho as minhas convicções, né? Baseadas em análise, em tempo de trabalho, e assim a gente vai. O mais importante é a gente estar seguindo, né, nessa sequência de bons resultados, aproveitamento bastante alto, desde que aqui chegamos, mas não conquistamos nada, seguimos concentrados e focados no que mais importa.
2: Christian, boa noite.
0: Boa noite.
2: Já pensando no próximo jogo, depois de uma jogada de ataque, Ronald pegou, saiu sentindo a posterior. Isso é algo que já pode se preocupar para a próxima partida?
0: Sim, já preocupa. Vamos torcer que não seja nada mais grave. Um jogador importantíssimo para nós. Mais uma vez fez um grande jogo. Se doou o máximo. Vamos ver aí, nosso departamento médico é competente. A gente torce que o exame já não mostre nada de mais grave.
3: Christian, hoje você trouxe para o jogo algumas novidades, sobretudo no segundo tempo, né? Não de início, mas no segundo tempo. Dá para dar uma avaliação rápida sobre os novos contratados que chegaram, o William nessa readaptação ao clube, e o Cadorini, que praticamente fez um treino, dois, e veio para o jogo nessa reta final de partida. Também o Cassiano que entrou, mas o Cassiano acaba não sendo um novo contratado que já estreou pelo time, né?
0: Já está mais adaptado, né? E se percebe isso em campo, né? Mas o modelo de jogo sustentou os jogadores que entraram, né, precocemente, né? Nunca é o ideal a gente receber jogador assim na véspera da última fase, mas é normal a gente ter que ir colocando eles, né? Até para já dar também, para sentir, né, o que é o grupo, o que é a ideia de jogo. Eu tenho certeza que esses jogadores vão crescer. O Cadorini hoje já fez um jogo de inteligente, né, prendendo a bola. Essa semana nós fizemos uma palestra com a arbitragem, falamos do VAR, da importância do VAR. Falamos que esse tipo de situação acontecendo na expulsão poderia acontecer. Já serviu também esse trabalho, já deu resposta dentro de campo, essa nossa atitude, né? De levar lá um membro da comissão da arbitragem para falar disso. E seguimos no trabalho e sabendo que a gente tem agora um desafio enorme, jogar lá com o Maringá, brigando pela liderança da chave.
4: Pronto, encerrada a entrevista com o Christian de Souza, e agora a gente vai ouvir o Alex Brasil, que é o executivo de futebol do Santa Cruz, vai conversar com a imprensa, vai responder as perguntas dos jornalistas depois dessa vitória. Vamos começar.
5: Nove horas e 12 minutos.
6: Alex, boa noite.
7: Boa noite.
6: Nós sabemos a grandeza do Everaldo dentro desse grupo. Ele é mais torcedor ainda, a gente sabe, a gente tem essa noção. Isso é uma coisa interna, a gente vai tratar isso, mas não tem um cara que queira vencer mais do que o Everaldo, e a gente sabe da importância dele. E essas coisas, ele, por ser torcedor do clube, passa um pouco, mas a gente sabe do coração que o Everaldo tem. Eu tenho certeza que vai estar tudo resolvido, é uma coisa muito tratada internamente.
8: Como é que foi a conversa
3: entre a direção e a comissão técnica para fazer a avaliação dos jogadores que estavam em outros clubes, né, emprestados. Tivemos a volta do William Júnior, tem o Vini Hora, enfim, esses atletas que estiveram no Santa Cruz nessa temporada, João Pedro também, e agora voltaram ao clube para reforçar nesse quadrangular.
6: O William Júnior, a gente tinha, né, num período ali no início, ele saiu, foi indefinitivo, né, foi uma análise interna. A gente já conhecia o atleta, conhecia muito os atletas que permaneceram aqui, isso facilitou bastante a adaptação. A gente sabe, ele se sentiu em casa, chegou acho que na quinta-feira, quarta-feira, se não me engano. E assim, foi muito bem recebido, não é uma novidade para nós. Já os outros atletas, dentro do planejamento que nós fizemos, pô, a Vini Hora foi muito bem no Guaiatuba, os outros atletas, Matheus, o próprio João, esses caras também fizeram grandes atuações e são jogadores do clube, e isso estava dentro do planejamento, o retorno deles, né? Claro que no último dia, né, nosso, do dia 4 de inscrever atletas, tivemos o atleta chegando, que veio nos ajudar, e a gente acredita bastante nisso, para dar mais opções para o Christian poder trabalhar e nos levar no objetivo que todos nós queremos.
4: Alex, antes do jogo a gente conversou com o presidente, com o Bruno Rodrigues, e ele falou do elenco, das opções que o Santa hoje tem no banco de reservas, um número de opções maior do que em outros momentos na temporada, e eu queria ouvir de você, se você considera que esse é o melhor momento do elenco do Santa Cruz em todo 2026 até aqui?
6: Sim, porque futebol, gente, vocês todos sabem, futebol é dinheiro, né? E a gente fizemos até nesses 6 meses sem dinheiro. Imagine com dinheiro que a gente não pode fazer, né? Então, a gente está muito satisfeito dentro daquilo que nós planejamos desde o início da temporada. Foi a risca, foi tudo planejado e a gente está muito feliz isso. Principalmente com a responsabilidade financeira, dentro de todas as dificuldades. O presidente Bruno tem lutado desde o início para sanar isso e a gente fazendo a gestão de tudo isso interna. Mas eu tenho que agradecer a todos os atletas, todos os funcionários que compraram a ideia realmente e a gente está muito feliz com tudo isso que tem acontecido e espero que a gente continue assim juntamente com o torcedor e que a gente possa dar esse presente para todos.
4: Muito bem, está então a entrevista coletiva do Alex Brasil, executivo de futebol do Santa Cruz, falou depois do Christian de Souza. Encerro por aqui o meu trabalho na arena. Um abraço, Marcelo.
5: Valeu, grande abraço, bom descanso, Raldinei Alves, um abraço e bom descanso também ao nosso querido Ricardo Luiz. Você, o abraço vai no final e o bom descanso também vai demorar um pouquinho, viu, meu querido Sócrates? Daqui a pouquinho, viu?
7: Fique tranquilo.
5: Mas é o seguinte, alguma coisa a pontuar já do discurso, tanto do Alex Brasil quanto do Christian de Souza, Sócrates?
7: Essa questão do Everaldo me chamou a atenção, mas veja, Marcelo. Tudo bem, né? Não se pode criar cavalo de batalha em cima disso, mas para mim tem uma leitura muito clara dessa questão do Everaldo. Ele não tá jogando na posição dele, né? Inclusive na entrevista na última segunda-feira, né? Foi com o Ricardo e com o João, né? Foi o João e o Ricardo.
5: Isso.
7: Ele deixou isso claro. Ele quer ajudar, ele quer participar do time, ele quer, né, estar em campo, ele quer estar no Santa Cruz e tudo mais, ele é torcedor e tal, mas ele se sente melhor onde ele sempre jogou, e a frase dele foi muito próxima a isso: eu me sinto bem onde eu sempre joguei, né, que é do lado esquerdo. E ele jogou pelo meio, e no primeiro tempo ele pouquíssimo participou do jogo hoje, né, participou muito pouco da partida, a bola chegou pouco para ele, até chegou mais quando ele começou a cair pelo lado direito, né, ajudando ali o Ronald em algumas jogadas. Mas foi muito pouco do que a gente espera e do que a gente sabe que o Everaldo pode render. Então ele tem também uma cobrança interna. Ele sabe o que pode entregar e ele sabe que no jogo de hoje poderia ter entregue mais. E na leitura dele, provavelmente esteja ligado diretamente a essa questão de não ter produzido o suficiente o fato de não estar atuando na sua posição. Né, tá jogando deslocado ali pelo meio. Ah, ele tem qualidade técnica, ele tem visão de jogo, tudo bem, mas não é a função dele. Ele sempre foi um jogador de extremo, ele sempre foi um ponta esquerda, né, em todas as passagens dele dos clubes onde ele teve mais sucesso, foi jogando por ali, né, foi destaque do Santa Cruz também em alguns jogos nessa Série C, atuando nessa função. É claro que o clube precisou dele em uma outra posição, né, e o Christian encaixou né, o time com ele jogando ali pelo meio, com ele atuando como meia. Mas é claro que isso gera uma insatisfação, isso está ficando claro. Eu acredito que não tem cavalo de batalha nessa situação, é só chamar, conversar um pouco e tal, por mais insatisfação que esteja no momento o jogador, é conversar com ele, apresentar, olha, a gente conversa depois no vestiário, a gente conversa nos treinamentos, não precisa chutar, né, garrafas ou coisa do tipo, porque isso vai passar para a torcida e para quem está do lado de fora, uma sensação de insatisfação que não é o que o clube precisa nesse momento. O que Santa Cruz precisa nesse momento é de harmonia. Harmonia para seguir em frente nessa Série C. Então, eu acho que esse é um ponto que pode ser corrigido facilmente, né? Primeiro com a conversa e depois, para mim, está muito claro. Não é uma insatisfação com o clube. É, talvez não seja uma insatisfação com o próprio treinador, mas com a forma que ele está sendo utilizado, imaginando que poderia render mais se estivesse na posição dele. É algo simples, mas que se alguém quiser pensar para transformar em cavalo de batalha, transforma, viu, Marcelo?
5: Uhum. Ok, Sócrates, são 9:19. Tem um jogo ainda da Série A da 26ª rodada e o Corinthians vai tomando uma sapatada da Chapecoense em casa, hein? Em casa. Abriu o placar, a Chape empatou ali no finalzinho do primeiro tempo e agora virou o placar. Faltam 5 minutos, 40 minutos da segunda etapa. Corinthians perdendo para a Chape por 2-1. E a partir de agora, análise completa. Tudo o que aconteceu em Santa Cruz, 1. Botafogo Paraibano, 0. Vitória por um placar simples, apertado, mas tem uma importância gigantesca nesse período do Santa Cruz. Contextualizando a luta, o desafio pelo acesso para a Série B de 2027. Vem aí o comentarista internacional do Scratch.
7: Sócrates da Silva. Você tem total razão, Marcelo, com essa questão da importância dos três pontos. Veja só, vou começar por isso. Vou começar por essa questão da pontuação e da importância dessa vitória. Ninguém imagine, né, que nós vamos ter, talvez, se algum clube começar a perder todas as partidas, existe uma desmotivação por parte desse clube e, de repente, a gente possa vir a ter placares elásticos, né? A gente possa vir a ter aí uma goleada de alguém. Mas o mais normal, o mais provável que venha a acontecer nessa etapa da Série C, quem lembra do Náutico no ano passado? Então, o mais provável que a gente venha a encontrar nessa reta final de Série C serão resultados apertados. Vitória por 1-0, vitória por 2-1, a vitória num erro de um adversário, uma vitória depois de uma expulsão. Isso vai ser o mais comum nessa fase do campeonato. Vai ser o que nós mais iremos comentar daqui para frente nessa fase final da Série C. Repito, resultados adversos elásticos podem ocorrer, mas principalmente por algo pontual de alguma partida, algum desequilíbrio, algo do tipo em algum jogo específico. Mas elenco por elenco, time por time, até mesmo treinador por treinador, tem muita gente parecida nessa fase final de Série C. Quando a gente olha uma gradação dos adversários, a gente pode pontuar o Botafogo como o adversário mais duro dessa chave. A gente pode pontuar, colocar em segundo Maringá e em terceiro Floresta? Pode, a gente pode fazer essa gradação. Só que o Christian de Souza falou algo que é absolutamente crível por parte de todos os torcedores aqui de Pernambuco, por exemplo, que já jogaram contra o Floresta lá em Fortaleza. É dificílimo ganhar do Floresta lá. É dificílimo, é complicadíssimo. Outro jogo duríssimo contra o Maringá, né, jogando fora de casa, que é o próximo adversário de Santa Cruz. E quando, tenho certeza, os torcedores do Floresta e os torcedores do Maringá olham para o Santa Cruz e dizem, rapaz, é parada indigesta jogar contra esse Santa Cruz na Arena Pernambuco. É para a gente entender que está todo mundo mais ou menos na mesma balada, né, no mesmo ritmo. São jogos dificílimos e por isso a vitória de hoje é tão importante. Eu continuo na turma dos 10 pontos. O que é isso? É a turma que acredita que com 10 pontos você não tem como estar fora da Série B do ano que vem. Eu acredito claramente nisso, até pelo histórico dos campeonatos dos últimos anos. Inclusive teve gente que liderou o grupo com 10 pontos. Teve gente que se classificou como líder do grupo com 10 pontos. Eu estou pensando aqui apenas em passar, né, em se classificar, ficar entre os dois primeiros. E o Santa Cruz, pensando em 10 pontos, o Santa Cruz já conseguiu 30% do objetivo. Gente, já é muito. Já conseguiu 30% desse objetivo. Lembrando que os adversários, eles, como é um grupo apenas com 4 times, eles também se pegam. Na próxima rodada, a gente tem um confronto dos líderes, que é o Santa Cruz contra o Maringá, ou o Maringá contra o Santa Cruz, essa é a ordem. Mas a gente também tem o confronto dos derrotados, que já começa a aparecer como jogo dos desesperados, que é o jogo do Botafogo contra o Floresta. E o jogo é no Almeidão e João Pessoa, como disse o Marcelo há pouco. Então a gente tem de um lado o jogo dos líderes, imagina o Santa consegue um empate. Imagina Botafogo e Floresta, não é resultado impossível para o Santa, tá? Um empate contra o Maringá. E o Floresta consegue segurar o Botafogo lá em João Pessoa e consegue um empatezinho também. Olha, olha que resultado possível e que seria fenomenal. Não vou cravar aqui resultado em segunda rodada, começar a fazer conta, o cálculo a partir de agora. Mas só para mostrar como tudo é muito curto, tudo é muito rápido. E depois o Santa pega o Floresta, ida e volta. Pega o Floresta primeiro em casa, na Arena Pernambuco, e depois joga contra o Floresta, lá no Presidente Vargas, lá no PV, em Fortaleza. Então, com essa sequência aqui, o Santa tem grande chance de encaminhar uma pontuação, eu não vou dizer que já de classificação, mas encaminhar uma pontuação que passava diretamente pelo jogo de hoje. Se o Santa não perde para Floresta e Maringá jogando fora de casa, a gente já acrescenta 2 pontos aí. O Santa já estaria com quanto? Com 5. Vencendo Floresta em casa, o Santa chegaria a 8. Veja só como o caminho encurtou, como ficou mais fácil. Ah, Sócrates, mas isso é um caminho ideal. Sim, é um caminho ideal, mas que não é improvável, que não é impossível. É possível, sim, ao Santa Cruz conseguir essa pontuação nesses 4 primeiros jogos. Então, tudo passava pelo jogo de hoje. Foi uma pergunta que o Marcelo me fez em relação a essa sequência na entrevista do Bruno Rodrigues com o Haldney Alves no começo da jornada. Ele falando sobre essa fase boa de Santa Cruz, sobre essa virada de chave, sobre esse momento de reta final de campeonato, com um clima muito mais ameno, muito mais tranquilo. Ele chegava até a falar sobre o elenco, né? Agora que o Santa Cruz teria peça de reposições em todas as posições. É, a gente pode falar até sobre isso quando a gente for falar do Ronald aqui, mas essa pergunta eu respondia ao Marcelo falando, tudo vai depender do jogo de hoje, porque é um jogo de virada de chave. Os 27 mil torcedores que foram a campo hoje contra o Botafogo da Paraíba, tenho certeza que estarão plenamente disponíveis para o próximo jogo contra o Floresta. Eu sei que tem aquela promoção, né? O pacote que o pessoal comprou e tudo mais, mas eu tenho plena convicção que esses 27 mil vão se aproximar dos 30, se não passar dos 30, com facilidade, nos próximos 15 dias, que é o intervalo para o próximo jogo em casa, que é esse jogo contra o Floresta. Então, tudo passava pelo jogo de hoje. E o Santa Cruz conseguiu o seu objetivo. Foi difícil? Foi. Foi duro? Foi demais. Foi complicado? Foi num pênalti que a gente teve que analisar bem direitinho para entender o que aconteceu? Sim. Né? O Santa Cruz tomou bola na trave? Tomou. Né? Foi perigoso para o Santa? Demais. Mas também foi perigoso para o Botafogo, né? Também foi perigoso para o Belo. O Belo teve o seu goleiro, o Luiz Daniel, fazendo grandes defesas, principalmente no primeiro tempo, né? O Santa Cruz também teve o seu goleiro com defesas boas, com defesas importantes, mas foi um jogo muito, como eu posso dizer assim, um jogo cheio de oportunidades. Foi um jogo muito legal de se acompanhar no primeiro tempo pela quantidade de chances dos dois times. E no segundo tempo nós tivemos muitas alterações, muitas paralisações por conta dessas mudanças, mas nós tivemos dois times que não desistiram, cada um ao seu perfil, mas dois times que não desistiram. A gente teve um lance muito perigoso para o Botafogo já no segundo tempo, onde o zagueiro, o Ian Soto, estava dentro da área do Santa Cruz tentando gol. Então foi um time que também não abdicou de atacar, foi um time que também não se vendeu fácil ao Santa Cruz, porque poderia acontecer também, não, eu estou jogando fora de casa, eu já perdi o jogo mesmo, eu estou com um jogador a menos, eu vou me segurar aqui para não tomar mais gols e está tudo certo, eu reverto dentro de casa. Não, o Botafogo não desistiu, não. O Botafogo continuou no jogo até o último momento da partida, até o último lance, o Botafogo tentou. O Santa Cruz também tentou em alguns momentos no segundo tempo. Bom, o resultado é o mais importante. O Santa Cruz obteve os 3 pontos que precisava. O Santa Cruz alcançou o objetivo traçado nesse primeiro momento. Vencer o seu jogo dentro de casa. Joga para trás, pelo menos nesse momento, toda aquela pressão que existia em relação aos jogos na Arena Pernambuco. O jogo primeiro foi logo contra o time mais difícil, né? O time que fez a melhor campanha na primeira fase da competição. Mas um time onde o Santa Cruz ainda no jogo, né, lá do Almeidão, lá em João Pessoa, demonstrou que que tinha jogo, né? Demonstrou que era possível. Quando o Santa Cruz saiu atrás, empata, toma o segundo gol e volta a empatar naquele resultado de 2-2 lá em João Pessoa. Então, ali o Santa Cruz já mostrava que era possível. Bastava ter tranquilidade, pensar no jogo, inclusive em alguns momentos eu acho que o Santa poderia ter sido mais pragmático, né? Principalmente depois da expulsão do Igor Moraes, por que que eu vou me atirar ao ataque? Por que que eu vou dar contra-ataque para o Botafogo? Eu estou com um jogador a mais, jogando em casa, vencendo por 1-0, não vai ter mais jogo, né? Eu não vou permitir que o jogo aconteça. E quando eu estiver com a bola, eu não vou acelerar, eu não preciso acelerar. Quem tem que acelerar é o Botafogo. Talvez isso seja algo que mereça a atenção do Christian de Souza. Não estou dizendo aqui para o time recuar, ficar retraído e ficar aceitando a pressão do adversário. Não, estou dizendo justamente ao contrário. Para quando recuperar a posse de bola, não ter uma pressa desenfreada de tentar chegar ao ataque e, por vezes, desperdiçar o que seria um bom tempo de posse de bola, o que seria um momento, inclusive, de reorganizar o time, né? Porque quando você sai no contra-ataque, por muitas vezes, os jogadores estão fora de posição, tentar arrumar mesmo a casa, tentar ter tranquilidade. Isso é importante também para o andamento, para a sequência dessa reta final de Série C. Bom, no intervalo, nós paramos a análise e logo após o gol, né, a gente começou a mostrar as chances que os dois times criaram, tanto o Santa Cruz quanto a equipe do Botafogo. Nós mostramos que o goleiro Luiz Daniel foi o responsável por manter o 1-0, né, porque ele fez pelo menos três grandes defesas ou boas defesas em lances de ataque do Santa Cruz, numa jogada com o Renato, numa jogada com o Matheus Vinícius, numa jogada também com o Heron. E logo na sequência foi a vez do goleiro do Santa Cruz, o Thiago Coelho, ser o responsável por manter 1-0 também, né, porque ele fez uma boa defesa num chute do Dudu Atamoto. Ele conseguiu também uma boa defesa num lance para o Lucas Cândido, né, depois que ele recebeu um passe do Henrique Dourado. Uma defesa muito importante num chute do Nenê, né, que foi uma defesa muito boa e uma defesa arrojada do goleiro de Santa Cruz. E uma defesa de puro reflexo, que foi na chance que o Henrique Dourado teve praticamente cara a cara com ele, cara a cara com o goleiro de Santa Cruz, sem marcação, e ele conseguiu fazer a defesa. Então, era aqui que nós estávamos no intervalo de primeiro para segundo tempo, né, quando os times já voltaram a campo. Mas o Santa Cruz conseguiu reagir um pouco, né, nesse primeiro tempo, depois desse momento de pressão. E foi algo que nós cobramos aqui durante a partida. Eu até dizia para o Alexandre, olha, o Santa Cruz não pode aceitar nesse momento essa pressão do Botafogo. O Santa Cruz tem que ir lá e dar algum susto no goleiro também, dar algum susto na defesa do Belo Paraibano. A gente teve um chute da intermediária, do Everaldo, a bola passou perto, e depois o Silva, né, da intermediária também, depois de um passe do Thiago Enes para uma boa defesa do goleiro Luiz Daniel. E aí nós fomos para o intervalo. Bom, e era aqui desse ponto que eu queria pegar, né, a partir de agora. O Santa Cruz tinha no banco de reservas alguns jogadores que, acredito eu, tecnicamente, eles podem ser muito úteis nessa reta final, e alguns jogadores que o Santa Cruz precisava tê-los, porque não havia peça de reposição, como lembrado pelo presidente Bruno Rodrigues, mas principalmente, além de peça de reposição, não havia peças ou haviam peças para modificar um jogo e nem haviam peças para mudança de esquema tático daquilo que vem desenhando o Christian de Souza em toda a competição. Não estou pedindo aqui mudança extrema, até mesmo porque o time se habituou a jogar assim. Mas em alguns jogos é importante você ter características diferentes, é importante você ter peças que possam dar desfecho final a algumas jogadas do que aquelas que nós já estamos habituados. Mas tanto o treinador do Santa, o Christian de Souza, quanto o Marcelo Fernandes do Botafogo, optaram por retornar ao segundo tempo com as mesmas formações. Até cheguei a dizer no intervalo que eu não vi nenhum jogador destoar por completo. Sabe aquele atleta que estava fora do jogo, aquele atleta que não estava atento? A gente não teve isso na partida de hoje. Nós tivemos erros, nós tivemos alguns atletas com algumas dificuldades. Considero que o Everaldo foi um destes no jogo de hoje, né? Poderia ter rendido mais. O Heron fez o gol, foi importante, teve muita consciência na cobrança do pênalti, foi um jogador muito centrado no momento da cobrança. Aparentemente ele conseguiu se desligar de tudo aquilo que já aconteceu no passado e focar apenas na cobrança do pênalti. Isso estou falando pelo lado do Santa Cruz. Do lado do Botafogo, a gente teve um time, ou tem um time também muito experiente, jogadores muito inteligentes, e por isso vale tanto essa vitória de Santa Cruz, porque não foi um adversário desqualificado. Pelo contrário, para a Série C, um adversário altamente qualificado, esse Botafogo da Paraíba, Os próprios números da primeira fase mostram isso. Então, os dois treinadores decidiram manter o que vinha do primeiro tempo, aquilo que aconteceu no primeiro tempo, para apenas com correções pontuais tentar organizar melhor a casa. Até percebi que o Everaldo chegou a aproximar um pouco mais do Heron. Né? Ele chegou até a jogar um pouco mais próximo do Heron, já que no primeiro tempo ele ficou meio que perdido ali, no espaço entre o Pedro Favela e o Silva, e à frente o trio com o Ronald, o Renato e o Heron. Ele ficou meio que ali, sem encontrar a sua melhor posição para jogar. Notei que ele aproximou um pouco mais, tenho certeza que isso foi um pedido também do Christian de Souza, até para tentar dar mais velocidade a possíveis contra-ataques do Santa Cruz. A gente teve logo aos 6 minutos, o Everaldo, ele fez um passe para o Heron, a defesa inclusive conseguiu rasgar, a bola sobrou para o Ronald no rebote, e o Ronald tentou, mas o Luiz Daniel estava atento e fez a defesa. Aos 7 minutos a gente teve um cartão amarelo para o Henrique Dourado, aliás, deixa eu falar aqui do árbitro Daniel, aliás, o Denis da Silva Ribeiro Serafim, ele demorou muito para dar cartão amarelo. No primeiro tempo ele poderia ter dado sim um cartão para o Nenê, que não deu, numa jogada em que o Dedê chegou por cima, mostrando as travas da chuteira para o jogador de Santa Cruz, ele poderia ter dado cartão amarelo para o PK, o PK e o Ronald realizaram grandes duelos no jogo, em alguns momentos até com maior rispidez, as jogadas, e teve uma jogada do Ronald, que ele fez um corte, ele estava voltando, ele já havia feito o PK cair, no início da jogada ele deu um drible de corpo do PK, ele caiu próximo à linha divisória do gramado, ele foi, se aproximou da grande área e fez um corte para trás, que era a tentativa de encontrar um jogador desmarcado, um jogador de Santa Cruz, e o PK vinha em alta velocidade e do jeito que vinha cometeu a falta em cima do jogador do Santa, a falta foi marcada, mas para mim ali já merecia um cartão amarelo, mas enfim, o Henrique Dourado tomou o primeiro cartão do jogo só aos 7 minutos, e aí começou o show de mudanças, os dois treinadores não fizeram alterações no intervalo, mas, por exemplo, o Marcelo Fernandes fez as primeiras alterações no seu time com 9 minutos, ou seja, o que ele pediu para os jogadores realizarem, eles não conseguiram, porque se ele estava enxergando erros e falhas no primeiro tempo e fez as alterações com 9 minutos, ele poderia ter feito no intervalo, mas com certeza ele tentou mudar na conversa. Quais foram essas mudanças? Ele tirou o Lucas Cândido e colocou o Tarisson, um volante pelo outro, se bem que o Lucas, ele é um jogador mais experiente, o Lucas já é rodado, a gente lembra a passagem dele no Vitória da Bahia, ele girou bastante já, e colocou o Tarisson, que é um jovem, que já foi formado aqui em Pernambuco, formado no Sport, jogou no Veracruz, jogou no Retrô, mas tem uma forma de jogar parecida, o Lucas até se aproxima um pouco mais do ataque do que o Tarisson, mas joga de forma muito semelhante, muito parecido o Lucas e o Tarisson, e fez uma outra alteração, que é algo que ele tem feito em muitos jogos, ele e Marcelo Fernandes, inclusive ele tem começado alguns jogos assim, ele tirou o Henrique Dourado e colocou o Caion, e aí ele mudou um pouco o posicionamento dos homens de ataque da equipe do Botafogo. O Rodolfo passou a jogar como centroavante, coisa que ele tem feito bastante nessa temporada, principalmente depois da chegada do Marcelo Fernandes. O Caion ficou atacando pela direita e o Dudu, o Dudu Atamoto, que no primeiro tempo foi uma peça muito importante do Botafogo, caindo pelo lado esquerdo de ataque da equipe paraibana. Bom, essas mudanças não mudou o esquema, mas mudou as peças, mudou o posicionamento. Até porque o Henrique Dourado, ele funciona muito mais como um pivô. E o Rodolfo tem como característica, além, claro, de jogar como um centroavante, mas ele tem mobilidade, ele se mexe bastante. É diferente do Henrique Dourado, que é mais centralizado mesmo, que é um jogador mais de área. Aos 14 minutos, a gente teve um chute da intermediária, todo torto, do Diego Matheus, o lateral direito da equipe do Botafogo. Mas o que vale destacar nesse momento é que, mesmo com essas alterações e nesse começo de segundo tempo, a gente não teve ninguém dominando o jogo, a gente não teve uma pressão que o Santa Cruz não pudesse suportar. O Santa Cruz estava bem posicionado, estava bem ajustado. Aos 16 minutos, o Matheus Vinícius, de falta, teve uma boa defesa, cobrança de falta dele, teve uma boa defesa do goleiro Luiz Daniel, mas eu quero ressaltar aqui o seguinte, as defesas do segundo tempo, dos dois goleiros, do Luiz Daniel e do Thiago Coelho, a gente não teve nenhum dos dois lados fazendo defesas no nível do primeiro tempo, onde evitaram gols, foram boas defesas, mas no primeiro tempo foram defesas dos dois goleiros que evitaram gols do adversário. Aos 17 minutos a gente teve um chute de Tarisson, aquele fraco e feio, que foi fraco e longe o chute do Tarisson da intermediária. E aí as mudanças no Santa Cruz vieram a acontecer aos 23 minutos, as primeiras, saiu o Heron, para a entrada do Cadorini. Era uma alteração que se imagina possível de ser realizada, inclusive, não apenas durante os jogos, mas possivelmente para início de partida, só que agora o Heron ganha aí o retrospecto de estar fazendo gols nas últimas rodadas, né? Claro que isso faz com que ele fique mais confiante e que seja mais difícil para o treinador realizar a alteração. E saiu o Everaldo para a entrada do William Júnior. Já falando do Cadorini e do William Júnior, o Heron fez o gol no primeiro tempo, converteu o pênalti, mas pouco apareceu depois disso. Teve até uma chance, né, depois de um cruzamento do Ronald, ele de primeira, e fez uma boa defesa o Luiz Daniel, mas não apareceu muito mais de forma contundente no jogo. E o Everaldo, a gente falou sobre ele há pouco, né, sobre a dificuldade que ele teve na primeira etapa. No segundo tempo ele até começou a aparecer um pouco mais, mas ainda abaixo daquilo que ele pode render. Cadorini e William Júnior. A bola não chegou no Cadorini, né? A bola não chegou, né? Porque depois, logo depois disso, eu vou falar aqui na sequência, o Ronald saiu contundido, então era o jogador que poderia servir justamente como o garçom para o Cadorini, e a bola não chegou nele, né? Então a gente não pode fazer uma avaliação da estreia do Cadorini no sentido de foi útil ao Santa Cruz para fazer gols ou para pressionar o adversário. A bola não chegou simplesmente, né, no atacante, no camisa número 9 do Santa Cruz. E o William Júnior entrou fazendo basicamente a mesma função do Everaldo. E como o jogo se desenrolava, fez com que a bola pouco passasse também pelo William Júnior. Poucas vezes na narração, o Alexandre destacou uma jogada, um passe, um lançamento do William Júnior no jogo. Claro, chegaram essa semana, tanto o Cadorini quanto o William Júnior, estão se adaptando ao esquema, se adaptando ao time, entendendo a forma de jogar do Christian de Souza. Isso eu dou razão ao treinador de Santa Cruz, é muito cedo, mas são jogadores que a gente deposita muita esperança, muita fé de que eles possam se encaixar nesse grupo do Santa Cruz. Alguns, inclusive, esses dois principalmente, com condição de serem titulares do Santa Cruz pelo que vinham realizando até agora nas suas equipes anteriores. No caso aí, o Cadorini pela Portuguesa, né, estava lá na Lusa do Canindé, e o William Júnior, que estava no Gama, lá do Distrito Federal. Então, jogadores que foram muito importantes para esses times e que tendem a ser importantes também para o Santa Cruz. Assim como foi o Ronald. E essa é a minha preocupação, foi perguntado, foi questionado agora na coletiva, qual seria a real condição do Ronald. Porque ele saiu com aquela característica de contusão física, né? O que ele apontou no lance, o Haldner foi muito claro na descrição do lance, ele faz a jogada pelo lado direito, né? E quando ele vai concluir a jogada, ele já para, coloca a mão na parte posterior da coxa direita, vira para o banco e já faz o gesto de substituição. Ou seja, ele sentiu algo muscular. É a leitura mais simples que você tem de fazer de uma contusão, é quando o próprio jogador aponta o que aconteceu. Ele vai, coloca a mão na parte posterior da coxa, já vira para o banco e pede a substituição. Aqui, o que a gente pode imaginar e torcer, né, pelo bem do Santa Cruz, é que ele tenha sentido a contusão e na hora que sentiu já parou, vai realizar o tratamento essa semana, tenha sido só o susto, aquela fisgada, né, que assusta realmente, e que não tenha sido nada demais, nada de grave, que ele esteja à disposição já para a partida contra o Maringá. Por que eu digo isso? Porque essa preocupação. Entrou o Cassiano, que pelos jogadores que estavam no banco, era justamente aquele que poderia fazer a mesma função que o Ronald vinha desenvolvendo até agora. Só que o Cassiano do Santa Cruz não é o Cassiano, até agora, tá? Pode mudar daqui para frente, mas ainda não é o Cassiano que a gente viu jogando no América de Natal. O Ronald fez um grande primeiro tempo, um bom primeiro tempo, foi responsável por puxar os principais contra-ataques do Santa Cruz, deu muito trabalho para o PK, falamos sobre isso agora há pouco, e o Cassiano, ele desperdiçou lances de ataque, ele teve uma jogada que essa foi muito clara, ele tinha a oportunidade de fazer o passe fácil para o Cadorini, mas ele decidiu seguir na jogada. E aí ele estava só no início, né? O PK estava distante, mas ele decidiu prosseguir. E aí se aproximaram tanto o PK quanto o Igor Moraes, e ele não teve espaço, não teve o que fazer e desperdiçou o contra-ataque para a equipe do Santa Cruz. Então ele ainda não se ajustou no Santa Cruz, ele ainda não encontrou a melhor forma de jogar no Santa Cruz. E por isso que me preocupa essa saída do Ronald, porque o Cassiano, que entrou na vaga dele, no espaço em que ele ocupava, não conseguiu render. Ah, mas você pode dizer, mas tem o Juninha, né? O Viniora tá chegando agora. Bom, O Joninha costuma geralmente cair mais pelo lado esquerdo, o Vini também. Mas vamos acompanhar. Primeiro, vamos torcer para que não tenha sido nada, que o Ronald esteja à disposição da próxima partida. E que o Cassiano também encontre a melhor forma de jogar com o Christian de Souza. Aos 27 minutos, e aí, para mim, deixa eu falar da saída do Dudu, né? Saiu o Dudu, bom jogador, Dudu Atamoto. Aos 27 minutos foi essa alteração e entrou o Diego Tavares. Diego Tavares também no começo da competição, né? No começo do campeonato, era um jogador muito utilizado, né? Mas que depois foi ficando na reserva, no ostracismo da reserva e tem entrado muito pouco, tem jogado muito pouco o Diego Tavares, mas entrou no segundo tempo para substituir o Atamoto, mas o Atamoto muito melhor jogador, muito mais perigoso para a defesa do Santa Cruz, deu trabalho justamente para ser marcado. Logo depois dessa substituição, a gente teve um lance na trave que não pode acontecer, tá? Principalmente com o time que está lutando para subir. Cobrança de falta. O Nenê é muito bom nesse tipo de cobrança, não apenas cobrança direta, né, para o gol, mas também o tipo de cobrança em que ele encontra jogadores. E com certeza aqui tem alguma jogada já trabalhada pelo técnico Marcelo Fernandes. Ele lançou direitinho para o Rodolfo, a defesa do Santa Cruz deu espaço para o camisa número 77 da equipe paraibana e ele cabeceou na trave. E estava vencido no lance o Thiago Coelho. Ele não conseguiria alcançar essa bola, né, a cabeçada foi aquela para baixo, né? Aquela cabeçada que é mais difícil, aquele cabeceio que é mais difícil para o goleiro fazer a defesa, a bola tocou a trave. E esse tipo de lance não pode acontecer. Gente, era 27 minutos do segundo tempo. Eu estou jogando em casa. Eu não posso fazer faltas na entrada da área, nem de frente para a área. Principalmente porque eu sei que meu adversário tem um cara chamado Nenê, né? E depois que a falta já aconteceu, eu não posso soltar ninguém, eu tenho que acompanhar todo mundo, eu não posso em momento algum ter desatenção com um cara que tem essa condição de lançar a bola com a mão, né? Eu vou colocar dessa forma, ele faz um passe na cobrança da falta. Aos 27 minutos foi esse lance, logo na sequência, né? Porque a bola bate na trave, o Santa Cruz sai no contra-ataque, foi esse lance do Cassiano que eu acabei de descrever aqui. O Cassiano desperdiçou a jogada de contra-ataque do Santa Cruz. Ele poderia ter feito toda e qualquer escolha, menos a escolha que ele fez, que era de seguir carregando a bola. Ele poderia fazer o passe, ele poderia tentar o chute, ele poderia até voltar a bola valia, menos a decisão que ele tomou. Aos 33 minutos a gente teve mais uma falta, falta frontal, inclusive perigosa para a equipe do Botafogo. Mais uma vez, essa situação que acabei de apontar, essa falta, a falta do lance da bola na trave, ela foi mais lateralizada, lado esquerdo de ataque da equipe do Botafogo. Essa que eu estou descrevendo agora, não, ela foi frontal, foi uma falta do Pedro Favela, mas muito perto da meia-lua da grande área, e o Nenê fez a cobrança, para a sorte do Santa Cruz, a bola desviou na barreira. No escanteio, o Thiago Coelho tentou sair para socar a bola, não conseguiu, passou em branco e o Santa Cruz passou maus bocados nesse momento. Aos 35 minutos, aí tivemos mais alterações na equipe do Santa Cruz, saiu o Silva. Silva fez um bom jogo, tá? Silva fez um bom jogo, consciente na marcação, né? Ajudando muito na marcação do meio de campo. Encaixou hoje com o Pedro Favela direitinho os dois, marcando muito ali pelo meio. E fez um bom jogo o Silva. Saiu o Silva, entrou o Arilson. O Arilson entrou um pouco fora do tempo do jogo, né? Em algumas oportunidades ele tomou decisões que eu não concordo. Tomou um cartão amarelo no final do jogo, mas aí já estava naquele momento do abafa, né? De não deixar o Botafogo, né, jogar, de não dar espaço para o Botafogo. O Renato saiu também para a entrada do Alex Juan. E aí veja como o Santa Cruz, mesmo tendo muito mais peças do que tinha no começo do campeonato, ainda tem dificuldades. Porque o Renato, ele fez um papel tático que eu destaquei no intervalo do primeiro tempo e ainda durante o primeiro tempo, e foi destacado agora há pouco pelo Christian de Souza na coletiva. Ele fez um papel tático muito importante no jogo, mas ele não agredia muito, até porque ele tinha a obrigação primeira de marcar, de fechar ali o lado esquerdo defensivo do Santa Cruz ao lado do Matheus Vinícius. E entrou o Alex Juan, um lateral esquerdo. Mas por quê? Porque o Santa também não tem tantas peças assim no elenco, né, para fazer determinados papéis, né? Isso ainda é um problema, mas está se ajustando com o que tem o Christian de Souza. Mas entrou um lateral esquerdo justamente para manter-se ali com dois homens pelo lado esquerdo, fazendo e ajudando na marcação e também tentando dar profundidade quando necessário com o Alex Juan. No time do Botafogo, a gente teve a saída do Jonathan Varela. Jonathan estava voltando de contusão, é um bom volante, mas no jogo de hoje ele fez um bom jogo. No Não fez uma má partida não, tá? Mas eu já vi o Jonathan jogar melhor nesse time do Botafogo. Entrou o Giovani e aí mudou um pouco a forma de jogar. O que é que o Marcelo Fernandes viu? Olha, tô perdendo o jogo fora de casa, eu vou tentar aqui dar mais agressividade ao meu time. Eu recuo mais o Thalisson, ele fica como um único volante. Eu fico com dois meias, o Giovani e o Nenê, e ele tirou o Rodolfo, né, que já estava cansado, e entrou com o Jonas Toró. O Jonas Toró a gente conhece, aquele mesmo aqui do Náutico, estava aqui em Pernambuco no ano passado, então o Toró entrou, inclusive teve participação interessante em alguns lances de ataque, o camisa número 17 da equipe do Botafogo da Paraíba. Aos 39 minutos a gente teve o lance da expulsão, e foi interessante porque... Foi uma jogada, primeiro, que o VAR ajudou bastante, né? Mas foi possível perceber claramente que havia o cotovelo do Igor Moraes no rosto do Cadorini, do centroavante do Santa Cruz. Isso ficou claro, que o choque aconteceu, poderia até não ter a violência, né? A intenção daquela alavanca da cotovelada, mas a cotovelada aconteceu, até como uma espécie de chega para lá, né, no jogador do Santa Cruz. Só que o lance mais interessante é porque a coisa que chama logo a atenção é o cotovelo. Mas o que chama a atenção e o que foi decisivo no lance é, ué, dentro da grande área, cotovelada do adversário no atacante do Santa Cruz, pênalti. Mas não, porque a bola já havia saído. A bola já estava do lado de fora e aí pesa mais a questão para o Igor Moraes. Veja, o lance já tinha sido concluído, já tinha acabado, a bola estava na linha de fundo, ia ser tiro de meta para a equipe do Botafogo, e aí o Igor Moraes deixa o braço para trás, atinge o jogador de Santa Cruz e é expulso. Então, aos 40 minutos aconteceu essa expulsão. Aqui vale aquela informação que eu trazia agora há pouco sobre as melhores escolhas a serem tomadas. O Santa Cruz, aos 40 minutos do segundo tempo, com um jogador a mais... Né, jogando dentro de casa com a força da sua torcida. Não tem mais jogo, gente. Não tem mais jogo. Ah, nesse mesmo lance, o Luiz Daniel, o goleiro da equipe do Botafogo, tomou cartão amarelo por reclamação. Ficou reclamando da expulsão e tal, tomou cartão amarelo. Mas a partir daí não tem mais jogo. A partir daí eu tô em casa ganhando o jogo com a minha torcida, a partir daí eu vou cozinhar o galo. Vou jogar com calma, vou jogar na boa, eu tô com um a mais, vai sempre ter um a mais meu, ou um a mais na marcação, ou um a mais no ataque, então vou me aproveitar disso. Mas o Santa Cruz teve um adversário pela frente que não desistiu. O Ian Souto teve um lance de cabeça que foi numa jogada do Jonas Toró. No primeiro momento parecia até o PK, mas foi o Jonas Toró. E a sorte é que ele bateu com muita força. Jogada, a bola sobrou pro Toró, lado esquerdo de ataque, sem marcação, ele praticamente lateral a pequena área. Ele chutou com força para o gol. O Ian Souto, ele estava dentro da pequena área, sem marcação. O goleiro do Santa Cruz, o Thiago Coelho, estava acompanhando a jogada com o Toró, ou seja, não dava tempo de voltar para fazer a defesa, mas como o Toró bateu com muita força, o Ian não conseguiu cabecear da forma que ele queria. Ele bateu com a cabeça na bola, ele não cabeceou. E com isso a bola foi para fora. Veja, aos 43 minutos, o Santa correu o risco de tomar o gol de empate. Aos 47 minutos, o Pedro Favela, numa jogada de contra-ataque do Santa Cruz, ele tentou de fora da área, foi basicamente no meio de campo, né? Tentou por cobertura, né? Tentou encobrir o Luiz Daniel, mas a bola foi para fora. Aos 50 minutos, ou seja, o Arthur deu acréscimo, 7 minutos de acréscimo, e aos 50 minutos... Ainda teve uma chance para o Botafogo, para uma defesa do Thiago Coelho. Saiu nos pés do Jonas Toró, né? Ele ia ficar cara a cara com o gol. Saiu nos pés do Jonas Toró. Inclusive, o jogo ficou paralisado porque foi atingido o goleiro do Santa Cruz. Mas o Santa se salvou. Aos 50 minutos, ainda tomando pressão do adversário, ainda tomando pressão do Botafogo. E aos 51 minutos, foi aquele cartão do Arilson, que a gente acabou de falar aqui, o cartão que já no momento final do jogo, aquele momento onde você está usando da experiência para atrapalhar o adversário, e isso é importante. Bom, essa foi a partida. Foi supremacia absoluta do Santa Cruz? Não, até porque o adversário não permite isso. O Santa Cruz merece a vitória? Merece. Mereceu a vitória, sim, foi consciente boa parte do jogo, cometeu algumas falhas, cometeu alguns erros. Mas o que tem de sair desse jogo é a consciência de que o Santa tem condição. É a consciência de que o Santa pode. É a consciência de que o Santa, num momento de necessidade, encontra forças para reagir. Por que é que eu estou dizendo isso? Porque a adversidade foi grande durante esse Campeonato Brasileiro da Série C, conseguiu a classificação e agora é o momento de ir junto com a torcida, é o momento de mostrar que é time grande, é o momento de cheguei na fase decisiva, me deixaram chegar aqui porque quiseram. Agora que eu cheguei, eu vou passar de fase, eu vou me gabaritar aí a próxima etapa do campeonato. Antes de falarmos aqui da arbitragem, deixa eu dar uma passada só pelos jogadores do Santa e pelos jogadores do Botafogo. Começar pelo Botafogo, Luiz Daniel, participação muito boa no jogo, salvou o Botafogo em alguns momentos. Diogo Matheus teve pouquíssimo espaço, tanto ele, né, quanto os que atuaram no ataque ali pelo lado direito. Em determinado momento do jogo foi o Rodolfo, depois o Caion. Quem atacou pelo lado direito do Botafogo teve muitas dificuldades com a marcação boa do Matheus Vinícius e do Renato no jogo. Eles compuseram direitinho ali. Então, Diogo Matheus praticamente não subiu para o ataque. A única vez que subiu, deu um chute muito, muito fraco, muito ruim. O Ian Souto cometeu o pênalti, né, no primeiro tempo e o Igor Moraes foi expulso. E o PK, pelo lado esquerdo, deveria ter tomado um cartão amarelo. Então, a defesa do Botafogo cometeu algumas falhas durante o jogo, à exceção aqui do seu goleiro Luiz Daniel. Meio de campo, Jonathan Varela, falei dele agora há pouco, já o acompanhei em algumas partidas, está voltando de contusão. Não fez um mau jogo, mas já vi atuações melhores. O Lucas Cândido, ele dá um equilíbrio, meio de campo, e o Nenê é o Nenê. Terminou o jogo com 50 minutos no primeiro tempo, 52 no segundo, jogando 102 minutos. E terminou a partida sendo perigosíssimo ainda para o adversário. Rodolfo teve duas funções, começou o jogo pelo lado direito, depois terminou centralizado. Pelo lado direito encontrou pouquíssimo espaço pela informação que já trouxe em relação à boa partida do Matheus Vinícius e também do Renato. Dudu Atamoto, perigosíssimo no ataque, jogador que você não pode dar espaço para ele, muito veloz, muito atento. E o Henrique Dourado fez papel de pivô. Mas está longe de ser o Henrique Dourado que a gente conheceu no passado, de ser o Henrique Dourado, por exemplo, da época ainda do Cruzeiro. É muito distante daquele jogador e por isso talvez não tenha mais brilhado na equipe do Botafogo e seja muito questionado por parte dos torcedores. Já falei daqueles que substituíram, né, que os substituíram, no caso aqui do Giovani, do Thalisson, do Jonas Toró, do Diego, o Diego Tavares e também do Caion. Vamos para o lado de Santa Cruz. Thiago Coelho, mais uma grande partida, mais um grande jogo, ajudou bastante o Santa Cruz nesse resultado. O Thiago Enes não subiu muito para atacar, mas é uma escolha. A liberdade era para o Ronald, né, para que ele ficasse lá na frente, para que ele tivesse total liberdade para puxar os contra-ataques do Santa, e o Thiago não subia muito, porque se subisse, ficaria muito aberto ali o lado direito. Eurico, para mim, melhor jogador de Santa Cruz em campo, muito consciente no primeiro tempo, no segundo tempo, posicionamento muito bom, antecipou muito, tanto de cabeça quanto com os pés. O que disse para votar nele como melhor em jogo, eu repito agora, o Nenê não se criou para cima dele, né? Toda jogada que o Nenê partia para cima do Eurico, o Eurico, né, ganhava a jogada. O William Alves, partida dentro da média, o Matheus Vinícius fez o seu papel, já falei a respeito dele. Pedro Favela e Silva fizeram o papel de cão de guarda mesmo ali na entrada da área, protegendo o Santa Cruz. Foi um jogo tático deles. Aliás, o Santa Cruz foi muito tático no jogo de hoje. O Everaldo a gente falou, né, a entrada do William Júnior, do Arilson a gente também citou aqui. No ataque, o Ronald, o Renato e o Heron. A gente já falou sobre esses jogadores aqui. Se o Ronald não puder jogar, talvez uma opção seja o João Pedro, caindo ali pelo lado direito. Mas aí a gente vai ter, no caso o Christian de Souza, teria que fazer alguns ajustes no time do Santa Cruz para dar o balanço, né? Porque ele entraria com um jogador que talvez não faça a mesma jogada de profundidade do Ronald. Mas enfim, tudo é muito prematuro ainda. A gente tem que aguardar o que vai acontecer no departamento médico do Santa Cruz, qual a informação que virá durante a semana a respeito da real condição do Ronald. Vamos para o trio de arbitragem? Denis da Silva Ribeiro Serafim. Eu acredito que ele poderia ter dado mais cartões amarelos, ele poderia ter, no primeiro tempo, apresentado cartão para o Nenê e para o PK, não interferiu diretamente no resultado do jogo, foi chamado e acertou nas duas vezes em que foi chamado pelo VAR, no caso, no lance do pênalti, a confirmação de que o pênalti teria acontecido e também a confirmação da expulsão. Foi muito bem, inclusive, nesse lance da expulsão do Igor Moraes, que ele percebeu direitinho o que estava acontecendo. Juan Luiz de Barros Silva e Fernanda Félix da Silva. Eu só não entendi, sinceramente, no primeiro tempo, um lance de impedimento marcado pelo Juan, o Juan Luiz de Barros Silva, num lance do Ronald. Realmente eu não entendi. Não houve a possibilidade de chamada no VAR, até porque o lance terminou com bola para fora. O Ronald concluiu o lance, mas o chute foi para fora e foi marcado o impedimento. Mas eu fiquei com o pé atrás em relação a esse impedimento, se ele aconteceu de fato ou não. 27.479 torcedores para Santa Cruz 1, Botafogo da Paraíba 0. Público fantástico, público sensacional, que tende a aumentar, né? O Santa Cruz fazendo um bom jogo contra o Maringá, tenho certeza que passaremos dos 30 mil na partida contra o Floresta. A tendência é que esse público aumente. É porque tem sempre aquele torcedor que fica desconfiado, tem aquele... E tem um detalhe interessante dessa rodada. É um feriadão. Gente, nós estamos vivendo um feriadão, né? Muita gente viajou para o interior, né, para reencontrar familiares. Muita gente foi à zona rural. Muita gente foi a outros estados aqui da nossa região, muita gente foi para João Pessoa, por exemplo, né? Não para torcer, né? Foi a João Pessoa para passar alguns dias de férias ou alguns dias de descanso. Muita gente vai a Maceió também, aproveita esse período do ano para ir. Enfim, é um feriadão. Então, o feriadão também interfere na presença de público. Daqui até o jogo contra o Floresta, principalmente, e eu acredito que fará, o Santa Cruz fazendo um bom jogo contra o Maringá, passaremos com certeza dos 30 mil. R$1.100.030,44. O público, 27 mil, essa a renda. R$1.100.000. Mais um grande público, mais uma grande renda, o que desafoga para que se possa cumprir obrigações com jogadores, né, com comissão técnica, com o pessoal do staff. É muito importante esse retorno financeiro que um público como esse dá, né? Porque você consegue, durante a semana, gerir tudo com tranquilidade, você não precisa estar, no popular, né, com a mão da cabeça, preocupado sobre onde e como obter dinheiro para quitar débitos emergenciais ou para fazer, né, a quitação de débitos que já estão há algum tempo, né, precisando dessa quitação. Então, fantástica presença do torcedor de Santa, desde o começo do jogo, cantando com o time, fez mosaico, apoiou o Santa Cruz, cantou. Nos momentos onde o Santa, né, sofreu lances perigosos, ao invés de sei lá, poupar, qualquer coisa do gênero, não, apoiou o time, apoiou os jogadores, acreditou. Agora, é uma pena que, como dito pelo Alexandre, 3 ou 4 estejam tentando prejudicar o trabalho de tanta gente. Estou me referindo a quem? Para quem está ligando o rádio agora, acompanhando a gente aqui agora. Aquele que decidiu, né, que achou uma ideia brilhante, aquele que achou maravilhoso jogar copo com bebida, com água, com o que quer que seja dentro de campo. O goleiro do Botafogo pegou o copo, entregou para o árbitro foi lá e entregou para o Paulo Belense, que era o quarto árbitro da partida. Em outras jogadas, o próprio árbitro encontrou esses copos jogados dentro do campo e levou também para o quarto árbitro. Bom, como houve a indicação de alguns que fizeram isso, e com certeza será gerado o boletim de ocorrência e tudo mais, o Santa Cruz consegue se defender. Mas vai que em alguma situação dessa o Santa não consiga. Aí você que achou uma ótima ideia atirar algo dentro do gramado, você pode prejudicar seu time. Se é que você torce por ele, né? Porque quem faz algo desse tipo está prejudicando a sua equipe. No caso específico do jogo de hoje, prejudicando o Santa Cruz. Então, quem vai para o jogo não tem que estar jogando nada dentro de campo. Né? Quer vaiar, vai. Quer reclamar, reclame. Quer aplaudir, aplauda. Que é o papel que toda e qualquer torcida tem direito, né? Que é de aplaudir ou de reclamar, caso o seu time não agrade, caso o seu time não chegue ao objetivo que você quer. Mas jogar coisa em campo, você só vai prejudicar a sua própria equipe. Vai que, numa situação como essa, o time é apenado. Pode ser apenado financeiramente, sim, mas pode ser apenado também com perda de torcida em campo. Olha que prejuízo você que faz isso pode causar à sua equipe. Então, esse é o único senão, mas repito, desses 27.479... foram 3 que jogaram coisa dentro de campo. Então é uma minoria, mas é uma minoria que pode prejudicar todo o trabalho. que pode prejudicar todo mundo, e isso tem que ser combatido, repelido, e que a gente não tenha em outros momentos isso voltando a acontecer. E olha que no passado, isso é uma coisa tão antiga, gente, é uma coisa tão do passado se jogava rádio em campo, sandália, tudo quanto era de coisa, e isso conseguiu pelo menos ser reduzido, né? A gente não tem mais esse tipo de atitude. Mas atirar algo em campo continua sendo um problema que muitas torcidas enfrentam, muitos clubes enfrentam, que pode prejudicar essas equipes. Bom, é isso que o Santa Cruz tem à disposição já no próximo jogo, todo mundo que chegou, né, durante a semana, e tenho certeza que vai ter, que com mais tempo de treinamento eles consigam se encaixar ao time do Santa Cruz, que o Christian de Souza consiga, durante a semana, recuperar o Ronald, que se o Ronald não conseguir voltar a campo na partida do final de semana, que se encontre um substituto à altura para o jogo contra a equipe do Maringá. Eu chamei o gol no intervalo, mas eu vou chamar mais uma vez agora, porque é para brindar a torcida do Santa Cruz. Você que está voltando para casa agora, você que está preso no congestionamento, você que nem no congestionamento está ainda, você está aí no meio do caminho, se preparando para voltar da casa, comemorando desde que o jogo acabou, para você comemorar de novo, para você gritar gol mais uma vez, para você comemorar, nas minhas contas, os 30% que o Santa Cruz já...

0: cobrança do pênalti. Concentração, ninguém tira a concentração do Heron. Uma cacetada na meta do goleiro Luiz Daniel. Heron abre o placar na arena. Torcida tricolor vai à loucura neste quadrangular decisivo da Série C. História do gol. Raldinei Alves na jogada.
1: Heron faz a arena de Pernambuco pulsar de alegria. Larga na frente o Santa Cruz. Numa cobrança de pênalti muito segura, muito eficaz, ele meteu uma pancadaça no centro do gol. O goleiro Luiz Daniel pulou para o canto direito. Não deu para fazer a defesa. Heron botou a bola no fundo das redes. E cada gol é um passo rumo ao acesso à segunda divisão. Agora o Santa Cruz tem um, o Botafogo tem zero.
2: Aí então, é isso. Passo dado. Meu querido Marcelo Araújo, opa, professor do Scret. Saudade de você, viu, meu amigo? Saudade.
3: Fiz questão de vir aqui para saudá-lo nesse final de comentário. E bem interessante, eu estava tão atento no seu comentário que quando você falou aquele lance do Heron no primeiro tempo, nós também ficamos procurando aqui onde é que houve o impedimento. Ele vem totalmente de trás, viu, Sócrates?
2: Pois é, eu não vi impedimento nenhum ali, não. Não entendi. Sinceramente, não entendi. Mas, enfim, né, foi marcado, né? Exato. Sorte que não prejudicou o Santa, né?
3: Isso, exatamente. Sócrates, um grande abraço. É sempre uma alegria estar ao lado do amigo. Uma ótima semana, Sócrates.
2: Um abraço. Ótima semana para você também. Um abraço a todo mundo do Scret.
3: Valeu, Sócrates da Silva, o comentarista internacional do Scret de Ouro, trazendo a análise completa da vitória tricolor, torcedor coral vibrando muito, comemorando essa vitória, porque sabe que pode ser o futuro do clube, a saída da Série C do Campeonato Brasileiro. 10 horas e 6 minutos, vamos ao intervalo e tem mais no Resumo Final.
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6: Agora 22 horas e 11 minutos.
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6: Vamos com o resumo final até as 10h30 da noite. Hoje tem Bons Tempos com Leonardo Boris. Primeira rodada da segunda fase da Série C, quadrangular Grupo B. Tivemos hoje à tarde, no Presidente Vargas, a derrota do Floresta para o Maringá por 1-0. Gol de Ronald Camarão aos 5 minutos do segundo tempo. Na Arena de Pernambuco, perante um público de 27.479, uma renda de R$1.100.030,44. Santa Cruz 1, gol de pênalti de Heron aos 12 da primeira etapa. Botafogo Paraibano 0. Você acompanhou com Alexandre Costa, Sócrates da Silva, Raldinei Alves e também Ricardo Luiz. A classificação do Grupo B aponta juntos Maringá e Santa Cruz com 3 pontos. É apenas a primeira rodada, né? Floresta e Botafogo Paraibano, nenhum ponto ganho, estrearam com derrotas. No sábado que vem, 5 da tarde, no Almeidão, tem Botafogo e Floresta. E às 7h30 da noite tem mais uma parada tricolor. É a escalada tricolor rumo à Série B do Campeonato Brasileiro de 2027. Você vai acompanhar com Haroldo Costa, Ralf de Carvalho, Leonardo Boris. E estaremos aqui no Plantão Esportivo e resumo final para Maringá e Santa Cruz, 19h30 do sábado, dia 12, jogo no Willie Davis. Tivemos ontem, pelo Grupo C da Série C, Inter de Limeira 3, Ferroviária também 3. Miguel Biancone 2 vezes e Getúlio para Inter, Vitor Barreto, Alencar e Maranhão para a equipe da Ferroviária. Amanhã, eu estava procurando outro jogo hoje, não tem. Foi um ontem e o outro amanhã. Amanhã, 18h30, na Arena Simões, Brusque, tem Brusque e... Opa, peraí, Marcelo, peraí, aqui é a segunda rodada. Amanhã é o Paysandu, que joga em casa contra o Brusque, tá? O Brusque só joga em casa na segunda rodada. Amanhã, 18 horas, no Mangueirão, tem Paysandu e Brusque. No dia da Independência, feriadão da Independência, 18 horas, Paysandu e Brusque. Aí sim, na segunda rodada é que o Brusque vai jogar em casa os dois jogos no domingo. 4 da tarde em Araraquara tem Ferroviária e Paysandu. E às 18h30 na Arena Simão, Brusque e Inter de Limeira. E até agora ninguém com 3 pontos, né? Só houve um empate e vamos ver essa estreia do Paysandu contra o Brusque. Imagina o que será o Mangueirão na noite desta segunda-feira de feriado do 7 de setembro. São 10 horas e 14 minutos. Um abraço aos amigos ligados com a gente. Castilho ligado com a gente, Paulista, André Maurício, grande André, um abraço também, Marquinhos Tricolor, Ramos de Oliveira, o grande compositor, Flávio Lucas em São Lourenço da Mata, os alvirrubros, Chico Carlos e também Ademar José. Um abraço também ao Alexandre Júnior, escritor aí nos Torrões. Sufoca, Alexandre, um abraço ao Rodrigo em Gravatá. Todos ligados no som do Scratch, 10 horas e 15 minutos.
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6: Agora 22 horas e 20 minutos.
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6: 22 horas e 20 minutos, Série B do Campeonato Brasileiro, como destaque, a 26ª rodada. Começou na quinta-feira, com Náutico 1, Botafogo de Ribeirão Preto 0. Tivemos na sexta-feira, Criciúma 2, Cuiabá 0, Atlético 5, Vila Nova 0, CRB 3, América Mineiro 1. No sábado, Novo Horizontino 3, Avaí 1, Goiás 0, Fortaleza 1, Juventude e Atlético Goianiense 2-2, Ceará 2, Sport 1. Hoje pela manhã, nós tivemos no Vitorino Dias a derrota do Londrina para o Operário de Ponta Grossa por 2-1. Berto abriu o placar para o Operário aos 4 do primeiro tempo, Gilberto empatou para o Londrina aos 32 da segunda etapa e aos 45 da etapa final, Bosquilha fez o gol da vitória do Operário. Agora à noite em Campinas, a Ponte Preta perdeu mais uma sua 20ª derrota na Série B, 2-0 para o São Bernardo. Rodrigo Ferreira aos 44 do primeiro tempo, Mário Sérgio aos 33 do segundo. Liderança do Juventude, 47, seguido do Criciúma, 47. Terceiro, Novo Horizontino, 46. Quarto, Vila Nova, 44. Quinto, Fortaleza, 44. Sexto, CRB, 42. Esse é o G6. Sétimo, Operário, 40. Oitavo, Atlético Goianiense, 40. Nono, Sport, 38. Décimo, Náutico, 37. Décimo primeiro, Atlético, 37. Décimo segundo, Goiás, 36. Décimo terceiro, Cuiabá, 36. Décimo quarto, São Bernardo, 35. Décimo quinto, Botafogo de Ribeirão Preto, 31. Décimo sexto, Ceará, com 31. E aí vem o Z4. Avaí com 29, Londrina com 22, América Mineiro com 14 e a Ponte Preta com 10 pontos ganhos. Os pernambucanos jogam no meio da semana pela 27ª rodada. 27ª rodada, na quarta-feira, tem o Náutico no Independência contra o América Mineiro, 8:30 da noite. Haroldo Costa, Edinaldo Santos, Raldinei Alves, e estaremos aqui no Plantão Esportivo e resumo final. Na quinta-feira, Ilha do Retiro, Sport e Ponte Preta, Alexandre Costa, Ralf de Carvalho, o Alex Santos, Raldinei Alves, e estaremos aqui no Plantão Esportivo e resumo final. Abraço ao nosso querido Robert, grande Robert Sarmento, 10 horas e 22 minutos agora.
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5: Agora 10 horas e 27 minutos.
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5: Maurício Ferreira, do Riachão, na cidade de Caruaru, sempre ligado no resumo final. Anderson, de Jardim Atlântico, torcedor do esporte. Manda um alô para o Marcelo, de Jardim Atlântico, torcedor do Santa Cruz, e para Chico Carlos, torcedor do Náutico. Grande Chico Carlos, está sempre ligado com a gente. O Tiago Limoeiro pergunta: amigo, já tem algum cotado para assumir o esporte no restante da temporada? Tem as especulações em torno do Thiago Carpini, né? Vamos aguardar se realmente se comprova. São 10 horas e 28 minutos, Série A do Campeonato Brasileiro. A rodada que começou ontem é de número 26, com Bragantino 2, Bahia 3, São Paulo 2, Atlético Mineiro 0, Fluminense 1, Vasco da Gama 0. Hoje pela manhã, no Couto Pereira, Coritiba 1, Mirassol 2. O gol do Coritiba marcado pelo Pedro Rocha, o gol do Mirassol com Gustavo Mosquito e Bruno Santos. No Beira-Rio, agora à tarde, Internacional 2, gols de Aguirre e Bruno Henrique, Santos 3, 2 gols do Gabriel Barbosa e 1 de Oliva. No Mangueirão, o Clube do Remo perdeu para o Flamengo 1-0, gol de Samuel Lino. No Mineirão, Cruzeiro 3, Matheus Pereira, Lucas Romero e Caio Jorge, Atlético Paranaense 1, gol de João Cruz.

0: Botafogo e Palmeiras ficaram no 0-0 no Engenhão. E agora à noite o Corinthians perdeu na Arena Itaquera para a Chapecoense, 2-1. Matheus Bidu fez o gol dos paulistas, Marcinho fez os dois gols dos catarinenses, Corinthians 1, Chape 2. Liderança do Flamengo, 54 pontos, passou o Palmeiras, hein? Que é segundo com 53, terceiro Atlético Paranaense 45, quarto Fluminense 45, quinto Bahia 43, sexto Cruzeiro 42, sétimo Coritiba 37, oitavo Atlético Mineiro 36, nono Bragantino 35, décimo São Paulo 33, décimo primeiro Corinthians 32, décimo segundo Santos 32, décimo terceiro Botafogo 31, décimo quarto Vitória 29, décimo quinto Grêmio 28, décimo sexto Mirassol 28. E o Z4, Vasco da Gama 25, Internacional 25, Clube do Remo 23, Chapecoense 17 pontos. 10 horas e 29 minutos no resumo final.
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15: Agora 22 horas e 35 minutos.
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15: 22h35, daqui a pouquinho Leonardo Borges apresenta o programa Bons Tempos deste domingão. Vamos dar uma passada aqui na Série D, porque tivemos hoje a primeira partida das finais da quarta divisão. Em Arapiraca, Asa 0, Uberlândia 2. Ferreira contra, aos 22 do segundo tempo, e Jonathan aos 49, ambos na etapa final. Jogo da volta no Parque do Sabiá, domingo, 5 da tarde, Uberlândia e Asa. Uberlândia joga pelo empate, pode perder por um gol de diferença que conquista o título. Mas aí você sabe que aí é a festa, né? É, Uberlândia, Asa de Arapiraca, Gama, ABC e os dois que vieram do playoff, Nacional de Manaus e Goiatuba. Essas seis equipes já têm o acesso garantido para a terceira divisão do próximo ano, para a Série C de 2027. São 10 horas e 36 minutos aqui no Resumo Final.
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4: Agora 10 horas e 40 minutos.
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5: Premier League, tivemos hoje Everton 2, Manchester United 2, Arsenal 2, Chelsea 1. Na Série A italiana, Frosinone 3, Venezia 2, Parma 1, Monza também 1, Bolonha e Sassuolo 2-2, Juventus 1, Milan também 1. Na Liga Espanhola, goleada do Barcelona fora de casa 5-0 no Valência. O Alavés bateu o Osasuna por 5-2, Málaga e Levante ficaram no 0-0, Espanhol 1, Sevilha também 1. Na Bundesliga, goleada do Mainz fora de casa 5-0 no Hamburgo. O Eintracht Frankfurt perdeu para o Augsburg por 4-1. Na Liga Ian Francesa, Troyes 2, Strasbourg meia dúzia. Angers 1, Rennes 2, Olympique de Marseille 2, Paris Futebol Clube 3. Na Primeira Liga Portuguesa, Santa Clara 4, Rio Ave 0, Vitória de Guimarães e Casa Pia 0-0, Gil Vicente 0, Acadêmico de Viseu 1. Na Liga Argentina, segundo tempo de Racing 0, Atlético Tucumã 1. Já finalizados, River Plate 3, Independiente Rivadavia 1, Central Córdoba 0, Independiente 1, Lanús 1, Defensa e Justiça 1. Aliás, Lanús 1, Defensa e Justiça 0, tá? Vitória do Lanús. O Rosário Central ficou no empate com o News Old Boys por 1-1. Na Copa das Ligas da CONCACAF, o León venceu o América Mexicano por 1-0, Toluca venceu o Monterrey por 1-0. E vamos chegando ao término do resumo final. Obrigado, Elivelto Henrique, também Eudes Soares, nos trabalhos técnicos. A equipe de Jair Ventura, Fabiano Lopes e Josenberg Oliveira, na Arena de Pernambuco, trabalharam Rafael Moreira e Daniel Henrique. Você acompanhou a vitória do Santa Cruz em cima do Botafogo Paraibano com Alexandre Costa, Sócrates da Silva, Raldinei Alves e Ricardo Luiz. Na redação, José Roberto, Screte de Ouro, a equipe esportiva que tem a coordenação do maior gol do mundo, Haroldo Costa. Grande abraço a você. Amanhã, dia da Independência do Brasil, 7 de setembro. Brasil forte, Brasil independente, um Brasil soberano. Um Brasil que não se dobra a nenhuma nação, por mais rica ou poderosa que seja. Esse é o nosso grande orgulho. Orgulho de ser brasileiro. Vem aí Leonardo Boris, comandando os bons tempos. Uma ótima semana para você.

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2: 10h46.
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4: Olá, meu querido amigo, olá, minha querida amiga. Estamos começando mais uma vez os Bons Tempos. Estamos falando para a Rádio Jornal 90.3, na faixa estendida 76.1. Rádio Jornal Caruaru 91.3, Rádio Jornal Garanhuns 107.5, Pesqueira 90.9, Limoeiro 99.5, Petrolina 90.5. E também pelo site www.radiojornal.com.br. Bons Tempos, tocando seu coração. Sempre depois do resumo final tem os Bons Tempos. E vamos começar aqui. Só toca clássicos e o seu coração. E para começarmos muito bem o ano de 1981, Roberto Carlos, Sail Away, Velejar, ô saudade.

Daqui a pouco tem a nossa letra de amor de hoje, letraço para você. Bons tempos, sempre depois do resumo final. São músicas que tocam o seu coração. E agora tem mais uma de amor. A banda Kissin' Sunshine Band, 1979. Please, don't go. Por favor, não vá.

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0: Neste domingo um pouco mais curtinho, mas você sabe, todos os domingos depois do resumo final com o Scratch de Ouro do Rádio, que tem a coordenação do maior gol do mundo, Haroldo Costa. Você curtiu mais um clássico. Bons Tempos é feito de amor, é feito de clássicos da música. Peter Cetera, Glory of Love. Peter Cetera, que foi vocalista do grupo Chicago. O ano foi 1986. Você quer mais um clássico?
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0: O coração pede. 1977, Bee Gees, How Deep's Your Love? Quão profundo é o seu amor? Nossa, que saudade!

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Muito bem, vamos então à nossa letra de amor deste domingo. A tradução quente para você. 1983, Roberta Flack and People Bryson, Tonight I Celebrate My Love. Esta noite eu celebro meu amor. Feche os olhos, respire fundo, aumente o volume do rádio e sinta o amor fluir.

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Linda letra de amor tocando seu coração nos bons tempos da Rádio Jornal 1983, Roberta Fleck, com a participação especialíssima de Peebo Bryson, Tonight I Celebrate My Love. Esta noite eu celebro meu amor. Os bons tempos é assim. Celebra o amor com música.

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Foi curtinho os bons tempos de hoje, mas bons tempos neste domingo. No domingo que vem, volta depois do resumo final, falando para todo o estado, aqui pela Rádio Jornal, com a produção técnica de Elivelto Henrique e Emílio Guga Bezerra. Uma semana excelente para você. Fique comigo na madrugada, amiga. Na madrugada musical, o rei convida. Beijão no coração. Valeu. Tchau.

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1: Em Pernambuco, Recife, meia-noite, 37.
2: Boa noite, um grande abraço para você. Estamos juntos na madrugada, amiga, madrugada musical, aqui pela Rádio Jornal. E agora, com Rei Convida. Você curte sempre músicas maravilhosas, tanto do Roberto Carlos quanto dos seus convidados nacionais e internacionais. Uma ótima segunda-feira para você, tudo de bom. Começamos então a madrugada amiga aqui na Rádio Jornal. Você nos curtindo 90.3 FM, Caruaru 91.3, Garanhuns 107.5, Pesqueira 90.9, Limoeiro 99.5 e Petrolina 90.5. É a grande rede da Rádio Jornal. Vamos começar? O Rei Convida. A madrugada é amiga na Rádio Jornal.
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0: obrigado pela companhia. Você curtiu o Rei com Vida aqui na madrugada da Rádio Jornal. E vai continuar conosco, porque na sequência tem o debate, tem o Passando a Limpo e o consultório. E logo depois, a voz do povo. Beijão no coração, tchau.
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2: Uma pesquisa intitulada Saúde Financeira dos Trabalhadores, feita pelo Serasa Expira, mostrou que 53% dos trabalhadores terminam o mês sem dinheiro. Deixa eu repetir para você. Essa pesquisa realizada recentemente pelo Serasa Expira apontou que 53% dos trabalhadores brasileiros terminam o mês sem dinheiro. O dinheiro termina e o mês ainda não terminou. E para 78% dos entrevistados, os gastos básicos, como a alimentação, são fatores de pressão nas contas. É por isso que a gente traz esse assunto aqui para o nosso debate, para falar com os nossos convidados e convidadas sobre o impacto nas despesas essenciais, planejamento de contas, dicas de economia, o salário mínimo, o aumento real, todas essas questões, qual deveria ser a renda do brasileiro, porque se a conta não fecha para a maior parte da população, precisamos discutir e debater, não é mesmo? E para isso eu estou aqui com um time que sabe muito e vai nos ajudar bastante, começando pela doutora Antônia Lessa, que é

0: 97% que conseguem terminar o mês com dinheiro, a gente aperta daqui, a gente aperta de lá, não é? Então, todo mundo quer entender como conseguir equilibrar melhor esses pratos, né, doutora?
1: Exatamente. E eu ainda fico pensando se esse percentual ele ainda não consegue subir um pouco mais. Porque, querendo ou não, as pessoas entendem que o uso do cartão de crédito também compõe lá o poder de compra. E muitas vezes as pessoas ficam zeradas mesmo no saldo financeiro, sim, mas elas contam com o uso do cartão de crédito. E aí eu acredito que esse percentual ele tende a subir mais um pouco, né? Na verdade, com a pressão dos preços cada vez mais altos, nos bens de consumo necessários, como alimentação, como moradia, tudo isso sufoca a renda do consumidor. Então, há aquele viés, né? Qual é a conta que eu vou priorizar? Uhum. E alimentação não tem o que discutir. Mesmo que os preços estejam mais altos nas prateleiras, o consumidor ele vai se apertar, ele vai deixar de pagar uma conta para fazer o seu consumo de mercado. Então, assim, é cada vez mais preocupante, né, o rumo em que as coisas estão indo, né, economicamente, né, com essa pressão aí na renda do consumidor. Porque por mais que haja um aumento real, né, ou até nominal no salário mínimo, não acompanha o ritmo do custo de vida da população.
0: É. E a gente tem que debater, tem que entender o que acontece e dar dica para as pessoas, né, para tentar ajudar. Rosângela Sena está aqui com a gente também, ela é economista do Departamento Intersindical de Estatística e Estudos Socioeconômicos, o DIEESE. Claro que na sua instalação aqui no estado, Rosângela também chega para nos ajudar. Bem-vinda, bom dia.
2: Bom dia a todos que estão nos ouvindo. É um prazer estar aqui participando e principalmente falando de um tema extremamente importante, né? E como a colega falou, a cada tempo, né, a cada mês, a gente vê esses índices se agravarem ainda mais, né? Por mais que o salário mínimo esteja tendo ganho real, esse ganho real ele é insuficiente para promover, né, melhoria das condições de vida da população. E a gente vê um quadro se agravando cada vez mais, né? Então, hoje, por exemplo, 82% das famílias estão endividadas, né? E isso é um índice muito preocupante, até porque ele é o maior nível da série histórica, né? Então,
0: muita gente se endivida, inclusive, até para comprar comida, né?
2: Isso, fica... exatamente.
0: Então, é a necessidade, basicamente, que a gente está tratando.
2: Exatamente,
0: né?
2: Porque o cartão de crédito é o principal vilão do endividamento, né? Uhum. E hoje as famílias usam cartão de crédito para comprar alimentação.
0: Pois é.
2: E,
0: né,
2: que antes a gente não usava, usavam para comprar bens duráveis, né? Hoje a gente usa para atender necessidade básica, né? Para comprar alimentação. E aí, quando a gente parcela essa compra de alimentação, a gente vai rolando uma dívida, porque no próximo mês eu vou ter que comprar alimentação de novo, né? E aí eu vou rolando uma dívida, né, e me endividando cada vez mais, né, com cartão de crédito. E uma taxa de juros Selic hoje, né, que apesar de ter reduzido de 15 para 14, ainda é a segunda maior taxa de juros reais do mundo, né, só fica atrás apenas da Rússia. Rolar essa dívida de alimentação, né, cada vez mais você acumular dívida no cartão de crédito, chega um momento em que você não consegue mais pagar esse cartão de crédito. E aí parcela o cartão sobre os juros lá em cima, né? E tudo isso vai tomando, né, cada vez mais o rendimento da população. E aí, né, fica essa bola de neve.
0: E às vezes eu fico pensando e concordando com a Antônia também, que 53% da população, segundo a pesquisa, dizem que não conseguem comportar o salário dentro de todo mês, ou seja, termina dinheiro e continua dia do mês, né? Eu imagino sim que seja maior. Imagino sim, pelo que a gente conversa com as pessoas, mas incorpora o cartão como sendo parte da renda. E não é, né? E Rodrigo Costa também vai nos ajudar. Rodrigo é especialista em educação financeira da Serasa. É bom também recebê-lo. Bem-vindo, bom dia.
3: Bom dia, obrigado pelo convite. Muito bom estar aqui, né, falando sobre isso. As nossas colegas trouxeram aqui informações, dados interessantes e importantes que sustentam a pesquisa que a Serasa fez, que você comentou. Mas eu acho que o nosso principal objetivo hoje, principalmente no viés que a gente vem trabalhando sobre a educação financeira,

0: é trazer luz para esse consumidor entender como ele consegue gerenciar melhor isso e sair desse lugar de aparentemente tá tudo perdido, né? Uhum. Não tá tudo perdido, tem saída, né? A gente tem alternativas, tem formas de auxiliar esse consumidor a conseguir administrar sua renda de maneira que o cartão de crédito não seja uma extensão dela, porque ele não é. Uhum. O cartão de crédito, no fim da linha, é um empréstimo, né? Só que para muito consumidor, ele considera que aquele limite pode ser incorporado na renda mensal dele. E aí é onde mora a cilada. Então, o objetivo da gente é trazer para o consumidor que o cartão de crédito pode ser, sim, um aliado dele e não um vilão, como a gente vê nos números, né? De inadimplência, principalmente. Mas pode ser, sim, um aliado, desde que ele utilize com muita consciência, com muita responsabilidade. Porque na hora que a coisa aperta, na hora que a coisa sufoca, que você não tem a reserva de emergência, que a gente também orienta, sim, como uma ferramenta importantíssima para gerenciar esses momentos de pressão, como a colega falou, naturalmente o consumidor ele vai procurar a linha de crédito que melhor atende ele naquele momento, que mais rápido tem de resposta de aprovação. O cartão de crédito é essa ferramenta. A Serasa já fez uma pesquisa e a gente viu, em julho inclusive, que mais de 60% das famílias utilizam o cartão de crédito como a principal linha de crédito. Ou seja, a gente tem diversas linhas de crédito disponíveis no mercado. Tem empréstimo pessoal, crédito consignado e o cartão de crédito. Uhum. É uma linha de crédito, é um empréstimo pré-aprovado. Então, se o consumidor ele começa a enxergar o cartão como um empréstimo, ou seja, em que situação você pede um empréstimo ao banco? Numa situação muito emergencial, né? Numa situação muito fora do comum. Então, se você considerar o cartão de crédito como uma ferramenta para ser utilizada nessa situação emergencial fora do comum, não no dia a dia, é muito provável que esse consumidor consiga se redisciplinar, mudar a rota e sair da curva de inadimplência de maneira consistente, né? Porque a gente até vê os esforços, inclusive do Estado, em promover campanhas de negociação com desconto. A gente vê a movimentação do mercado em querer, em precisar, na verdade, de ter o consumidor de volta. Porque o consumidor negativado, ele é um consumidor economicamente inativo. Ele não consegue participar ativamente do sistema econômico como um todo. Então, existe um interesse privado, inclusive, das empresas, em permitir que esse consumidor retorne ao mercado. Então, existe esse assédio, né, também. Então, o consumidor ele precisa estar atento, porque são muitas ofertas, né?
1: Ainda mais hoje, que é tão mais fácil.
0: Exato,
1: ali
0: exato.
1: É um clique, até você utilizar
0: exatamente
1: o cartão. Você exatamente pegar um crédito, inclusive, num desses bancos digitais, você abrir uma conta, é tudo tão mais fácil, porque antes você tinha que ir ao banco, ficar olho no olho, exato, com o atendente do caixa, dizer, eu preciso de tanto, porque eu quero financiar, eu quero comprar um carro, eu quero pagar uma conta, você precisava desse contato. Muitas vezes envolvia, inclusive, vergonha, né? Você chegar e dizer, preciso de tanto, pra quê? Você já chega explicando o motivo, né? Mas agora não, Rodrigo, tá muito
0: exato
1: fácil.
0: Exato, agora tá mais fácil. Tem as restrições, claro, obviamente, claro, que o nome negativado te impossibilita de várias coisas, né? De você conseguir realizar objetivos financeiros, sobretudo. Uhum. Mas, por outro lado, existe esse incentivo, principalmente agora com a desaceleração da Selic. Naturalmente, o otimismo, sim, aumenta, os investidores, as empresas vão buscar esse consumidor de volta. E aí é nesse momento que essa conta precisa fechar, a necessidade do crédito com a inadimplência.
1: Uhum. Fazer sentido.
0: E nos mesmos motivos, o mesmo motivo que faz o consumidor recorrer ao cartão de crédito para reequilibrar suas dívidas, porque isso foi visto na pesquisa de julho, que esse público que utiliza cartão utiliza para que finalidade? Uhum. Não mais bem duráveis, não mais supérfluos, roupas, perfumes, não mais naquela proporção que se tinha estereotipada de que o consumo no cartão de crédito era compulsivo e desenfreado. Acho que o comportamento mudou na medida que a inadimplência também aumentou. Sim. E o cartão de crédito virou essa linha de crédito para resolver problemas do dia a dia. Ou seja, a feira do mês, pagar a conta de água, pagar a conta de luz. Então, o consumidor ele passou a usar o cartão de crédito como uma extensão de sua renda para bancar os custos fixos do mês, uhum, o que também é uma cilada. Naturalmente, ele foi se endividando mais, porque é uma conta que vai rolando para o próximo mês, porque todo mês ele vai precisar fazer feira, todo mês ele vai precisar pagar as contas. E aí, quanto mais esse crédito rotativo foi aumentando, mais endividado esse consumidor foi ficando. E o principal motivo de inadimplência, dentro do mapa de inadimplência que a gente divulga todos os meses, já são quase 84 milhões de brasileiros inadimplentes, né, no banco de dados da Serasa. O principal motivo é cartão de crédito, e bancos, financiamentos. Então veja que tudo se conversa.
2: É verdade. É muito preocupante, né? Até ouvi os colegas falando, a preocupação só aumenta. Como a Natália bem falou, e eu acredito que foi um ponto-chave, essa facilidade do crédito. Mas o próprio sistema, ele leva a população a entrar numa bola de neve. Mas por que, Antônia, isso? Por quê? Porque nem tudo que é fácil a gente tem que aceitar. Por exemplo, há um percentual, né, da renda do consumidor, é 30%, de acordo com dados do Banco Central, da renda do consumidor, já está comprometida para negociações, acordos de dívidas.
1: Então você já entra o mês com 30% da sua renda comprometida para pagar a conta.
2: E entra a facilidade.
1: Pagar cartão, pagar.
2: Isso. Aí entra a facilidade que você bem mencionou, Natália, que você ainda, desses 30% comprometido, porque você fez um acordo. Se você fez um acordo, o seu crédito foi liberado, sim, mais uma vez, sem você nem mesmo ter finalizado o acordo anterior. Então, você entra numa dívida, porque a facilidade diz o seguinte, você pode comprometer mais 30% da tua dívida com novos financiamentos. Então, o consumidor, ele não entende que ele está devendo. Então, um acordo, o teu nome lá para as empresas brilhou. Opa, ele fez um acordo, então ele já pode, entende-se que ele teve uma orientação financeira, um planejamento e consegue arcar com novas dívidas. Só que não é assim que funciona, porque a informação ela não é compartilhada, né? Infelizmente, há o acesso ao crédito, aos empréstimos, mas não há informação, a orientação adequada. Porque...
1: E às vezes também entra o desespero, não é? Nesse contexto, porque pensa lá no cidadão que aderiu, participou do desenrola, desenrola um, desenrola dois, não é? Uhum. Foi lá, conseguiu, respirou fundo. Só que ele continua apertado.
0: Uhum.
1: Por quê? A renda não aumentou. Não que você tenha que sair aí do seu trabalho, enfim, ou procurar uma segunda atividade, ser motorista de aplicativo, eu não estou falando isso. Cada um sabe da sua realidade, sabe onde aperta o sapato. Mas ele, muitas vezes, entra nisso porque ele está desesperado de novo. E se ele não usar o cartão para comprar comida, para fazer a feira, ele não vai levar alimento para casa.
2: E deixa eu te dizer, a comida já está cara, né? 60%
1: é
2: um pouco compromete, um pouco mais de 60% da renda do consumidor, né? O valor da cesta básica. Veja só, se ele passa no cartão de crédito, se ele não paga em dia, esse custo de alimentação vai aumentar ainda mais. Então, sufoca o consumidor. Então, eu faço um acordo agora, mas eu já libero outros créditos. E a necessidade do dia a dia leva o consumidor a não dizer não. Porque o que é que o consumidor tem que fazer? Sem antes finalizar o acordo, eu não vou mais me comprometer com dívida nenhuma. Eu tenho que dizer não. Então, é trabalhar a mente, educação financeira, é mudar hábitos. É a dieta, quando a gente entra na dieta.
1: A gente escuta falar quando de educação alimentar, né?
2: Não é verdade.
1: Educação financeira.
2: Pois é, tem que dizer não. É dizer não, porque as empresas, elas vão atrás de você.
0: Sim.
2: Os bancos irão, porque eles querem que você pague a taxa de juros. Porque a economia, ela precisa girar, o dinheiro, a moeda precisa se multiplicar. E qual é a forma que acontece? É circulando, estimulando o consumo. Só que se eu sei que eu não posso agora, infelizmente, eu vou ter que esperar.
1: E eu acho que também sempre vale aquilo, vocês são especialistas, sabem muito, mas, por exemplo, quando 53% dos entrevistados dessa pesquisa dizem que não conseguem encerrar o mês com dinheiro, que o dinheiro termina antes do mês acabar, muitas vezes eu posso aqui imaginar que boa parte dessas pessoas que responderam sim, eu me enquadro, elas não conseguem imaginar quanto elas gastam no mês.
2: Uhum.
1: E eu tô falando de gasto, gente, no sentido de água, luz, comida, isso, transporte, do básico, não o supérfluo, certo? Então, vamos lá. Se eu não tenho uma ideia de quanto eu preciso por mês para viver com a minha família, dentro das minhas realidades, realmente vai chegar... É muito triste você ouvir uma pessoa falar, o salário entrou, mas já saiu.
2: Uhum.
1: E a gente escuta isso com
2: cartão de crédito, cheque especial. Então, é. Vai pro cheque especial.
1: Tem realidades e realidades. Sim, cada um tem o seu contexto, né, Osângela? Uhum. Mas, primeiro ponto aqui, ó, papelzinho, tabela, usa o celular, faz como você quiser. Começa agora a anotar. Hoje nós estamos no dia 1º de setembro. Tem gente que vai receber agora nos próximos dias.
0: É uma excelente data para fazer esse exercício.
3: Para começar
1: o O que eu tenho de obrigação, o que vai entrar, o que vai sair.
0: É isso.
2: Inclusive, observar as taxas que estão sendo cobradas. Eu acho que isso vai chamar a atenção do consumidor. Quando ele começar a olhar as contas e observar a taxa de juros que ele está pagando, as multas por atraso, e colocar no papel. Eu vou fazer diferente com vocês hoje, né? Do que eu costumo fazer nas consultorias e nos cursos de educação financeira. Eu sempre falo isso também, que Natália fala anota, mas não é só anota, é anotar, isso. Olhar e acompanhar.
1: Um propósito.
2: Mas eu vou te dizer o seguinte hoje, né? Vem um insight aqui, Natália, conversando com vocês. Anota, a partir de hoje, não anota apenas o que você comprou, não, e nem o que você recebeu. Anota multas, as multas que você paga porque atrasou as contas. Multas e juros de todas as contas que você atrasou. Boa. Começa a anotar. Identifica no final do ano quanto é de multa e juros que você está perdendo.
3: Exatamente.
2: O teu salário, ele a cada vez mais está perdendo poder de compra. Porque parte da tua renda vai para multas e juros. Então, não tem como você sair disso sem falar o não, né? É o não, não quero, não posso. Eu preciso esperar finalizar o acordo que eu fiz para assumir outra obrigação de pagamento. Eu sei que a gente quer viver melhor, né? Mas o custo de vida, ele vem cada vez ficando mais caro. Não está acompanhando o aumento da nossa renda. E pego também, mais uma vez, a fala de Natália, quando ela falou da renda. Se você quer fazer novas compras, quer continuar consumindo, então verifica uma renda extra. Verifica uma renda extra, faz outra atividade financeira em que você vai conseguir aumentar a tua renda. Com a renda que você tem, você não pode continuar fazendo novas obrigações de pagamento. Agora, se você quer continuar pagando lá a cervejinha no final de semana, saindo com os amigos, comprando roupas, né? Que muitas vezes a gente nem precisa de tantas roupas, mas a gente quer. Então, se você quer continuar com esses hábitos, aumenta a tua renda. É a única maneira de você ter uma vida mais saudável financeiramente, porque a educação financeira, ela afeta de uma maneira tão triste a família, as relações dentro de casa, né?
1: É. Isso. Inclusive, essa pesquisa, a gente vai para o intervalo já, e depois vamos ampliar e ouvir o nosso ouvinte aqui, o pessoal está interagindo e fazendo pergunta. Vai mandando aí, 991-478520, nosso WhatsApp 991-478520, no YouTube também estamos por lá. Mas só para casar com esse tema, a pesquisa também mostrou, Rodrigo, que o impacto das dificuldades financeiras também aparece durante o expediente. Entre os trabalhadores que passaram ou ainda passam por problemas financeiros nos últimos 5 anos, 51% afirmam ter sentido estresse no trabalho. Sabe quando você está num lugar e a cabeça está em outro? Não consegue concentrar direito? Esgotamento, cansaço, porque você está pressionado, está preocupado.
0: Exato. E mais do que estar pressionado, você não consegue enxergar de forma prática como sair do sufoco.
1: Sim.
0: Porque imagina você que não tem condições de buscar uma renda extra porque você dá 12 horas de carga de trabalho, né? E você é uma mãe solo, que você tem filhos em casa que precisa cuidar.
1: Claro.
0: E que quando você sai do trabalho, você gasta, sei lá, 2 horas de deslocamento, que é a realidade de muita gente, né? A pessoa trabalha 8 horas de jornada na carteira profissional, mas a jornada de trabalho, ela começa da hora que você acorda, no corre, para poder não perder o ônibus, até a hora que você retorna, muitas vezes, horas e horas de deslocamento do dia só para ir trabalhar. Então, a reflexão que a gente gosta de provocar é como, dentro da realidade que eu tenho, com a ausência de tempo, né, porque o tempo ele não se multiplica, ele é o mesmo tempo para todo mundo, a forma como a gente administra esse tempo é que varia, como eu consigo administrar tudo isso para que o meu trabalho não se afete, né? Porque psicologicamente eu fico tão mal, porque eu não durmo bem, minha produtividade não vai render. Porque eu estou na ansiedade de como eu vou resolver aquela conta que chegou e eu não tenho dinheiro para pagar. Então, acho que são alguns passos que a gente precisa retroagir até para suprir o gap educacional mesmo, que os brasileiros não tiveram na escola. A gente não foi educado até a educação financeira. Isso. Então, a gente precisa trazer recursos para que dentro dessa realidade, aparentemente... E a gente sabe que na realidade é caótica, uhum, para a maior parte da população.

0: Porque a gente está falando de quase 50% da população adulta endividada, né? Uhum. É muita gente. É. Então, assim, a gente tem que trazer alternativas para esse cara, esse consumidor, entender que é possível sair dessa realidade, porque, de fato, é muito difícil quem está dentro enxergar possibilidades.
1: É difícil, mas não é impossível.
0: Exatamente.
1: Né?
0: Essa é a proposta.
2: Não é impossível.
1: Não é
2: então
1: impossível.
2: Então vamos fazer o seguinte, deixa essa frase aqui na mesa. Não é impossível, vai trazer esperança também para quem está nos ouvindo.
1: Com certeza.
2: E a gente vai para o intervalo e depois a gente volta explicando por que não,
1: não
2: é impossível.
1: Tá
2: combinado?
1: Não,
2: volta
1: combinado.
2: Já.
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2: Voltamos com o nosso debate aqui na Supermanhã da Rádio Jornal. E a pergunta, tem pergunta, nosso título é uma pergunta. Cadê o dinheiro? O que fazer quando o salário termina antes do mês? A gente tenta deixar leve, brincar, interagir um pouco com você, mas sabe que o assunto é pesado, sim. Inclusive, Rosângela Sena, que é economista do DIEESE aqui no estado, ela disse que existe possibilidade, existem caminhos, e a gente prometeu responder isso. Antes, minha querida Rosângela, só trazer aqui a mensagem do seu José Ivanildo. Ele disse assim no nosso WhatsApp: como fazer se o meu salário que entrou hoje apenas passeou na minha conta? É isso, já foi embora. Só que todo mês é assim, vivo esperando o 13º cair para amenizar. Qual é esse caminho? O que a gente pode falar para o seu José e, claro, para quem está nos acompanhando?
1: Então, é importante a gente entender que é possível a gente ter uma relação, né, mais satisfatória com a nossa renda através da educação financeira. Tá? Então, isso é uma coisa que a gente precisa realmente trabalhar, não só com a população de baixa renda, porque quando a gente vai abrir aquele número de 82% das famílias endividadas, a gente abre por faixa de renda, esse percentual ele é alto também junto às famílias que têm uma renda maior. Uhum. Né? Então, é uma questão de cultura, de como a gente está lidando com a nossa renda. E uma coisa importante também é que lá no DIEESE, né, lá a gente tem a subseção dos bancários aqui em Pernambuco, e lá na seção no Sindicato dos Bancários tem o Comitê Popular de Luta. Né? O comitê, a gente interage muito com a comunidade, né? O claro. Sindicato na comunidade, e cursos que a gente tem levado para lá e que tem também tido uma alta demanda é justamente o curso de educação financeira. Né?
2: É para toda a população?
1: Para toda a população. Quem quiser participar gratuitamente, né? A gente forma as turmas, vai e dá esse curso de educação financeira.
2: O povo já quer saber onde e onde? Vai onde para pedir essa ajuda?
1: Para pedir no Sindicato dos Bancários, aqui na Manuel Borba.
2: Ok.
1: Né? Ela ou pode ser um grupo ou uma pessoa que vai e tenta formar uma turma de 20 ou 30 pessoas, de 20 a 30 pessoas, e a gente vai dar esse curso de forma gratuita. E uma das coisas que a gente coloca muito é que diz assim, eles colocam, né? Eu não preciso, para que eu vou fazer educação financeira? Eu estou desempregada. Por que eu vou fazer educação financeira se o meu dinheiro é muito pouco? Eu não consigo poupar.
2: Né? É difícil.
1: Exatamente. Uhum. Então, aí a gente diz assim, a primeira coisa, né, que precisa ter consciência de que eu estou vivo, se eu consumo, eu preciso ter educação financeira. Por quê? Porque eu preciso melhorar a minha relação com a renda que eu tenho. Independente dela ser pequena, grande, média, eu tenho que melhorar, né, minha relação com a renda. Né? E tanto isso é verdade que pessoas que têm rendas altas, né, também estão endividadas. Ou seja, a relação delas com a renda também é deficitária. Né? Então, a gente, já que é para eles abrirem assim a cabeça e dizer assim, eu preciso, isso vai me ajudar. Né? Então, se você consome, você está vivo, você consome. Então, você precisa melhorar a sua relação com o teu recurso, com a tua renda. Tá? E quatro fatores, né? São os quatro principais fatores que aumentam o endividamento e a inadimplência primeiramente, taxas de juros. Né? Então, hoje, apesar da gente ter a taxa de juros reduzido de 15 para 14, ela ainda é bastante alta, né? o custo de vida e inflação. Né? Então, hoje, a gente vê a população reclamando muito de que o alimento está caro. Né? Então, ou seja, realmente está caro? Sim, porque não houve uma redução. Ele parou de crescer, né? A uma taxa galopante, e mais cresce um pouco mais. Mas aquele nível de preço alto, ele permanece.
2: As pessoas falam assim, e na internet isso é super comum. Olha o que eu comprava no passado com 100 reais. Hoje, aí a pessoa sai brincando, bota dois itens. Ó, fui no mercado de 100 reais, só deu isso aqui.
1: Isso.
2: Essa é uma impressão que é real do brasileiro?
1: Então,
2: o item básico de consumo?
1: Então, é real, mas eu acredito que ela ainda pode estar sendo superestimada. Principalmente por quê? O que é que acontece? Quando eu compro alimentos no cartão de crédito, né, e parcelo esse alimento, eu vou pagar um pouco mais, né? E aí, quando o IBGE divulga o número da inflação, aí tá lá, um percentual, e aí o consumidor diz assim, não, para mim foi muito maior, né? Porque não está sendo contabilizado os juros que ele paga por comprar alimentos no cartão de crédito e parcelar. Entendeu? Então, por isso que ele tem essa sensação de que a inflação foi muito maior do que está sendo medida pelo IBGE.
2: O Diese sempre tem os levantamentos, isso é super interessante. Até teve um ouvinte aqui, o Marcelino, nosso ouvinte todos os dias, ele falou sobre o salário ideal, que deveria ser o salário ideal para isso. Comportar as necessidades da família, né?
1: Exatamente.
2: E o Diese traz muito esses dados,
1: isso,
2: né?
1: Isso, a gente faz esse cálculo, né, do salário mínimo necessário.
2: Nem é o ideal, é necessário.
1: É necessário, exatamente. Então, é uma estimativa que é feita para chegar a um valor em que uma família de quatro pessoas consegue atender às suas necessidades básicas constitucionais, né, que está na Constituição, habitação, moradia, alimentação, educação,
2: transporte,
1: previdência, transporte, tudo isso. Né? E um último mês de divulgação, que foi aqui no mês de julho, esse salário mínimo necessário está em torno de 7.637, se eu não me engano. 600 e alguma coisa. 7.600 e alguma coisa.
2: 7.600. Hoje a gente está com 1.600 no mínimo, né?
1: Exatamente. Que equivale a 4,7 vezes o que a gente tem, né, de salário mínimo oficial.
2: Sim.
1: Né? Ou seja, e aí muita gente diz assim, nossa, esse salário é...
2: Irreal.
1: Irreal. Como que o salário mínimo não vai chegar nisso, tal, não sei o quê. Mas ele é calculado em cima daquilo que a Constituição... Né, determina que é necessidade básica, né, para a população.
2: Deixa eu perguntar aqui a Antônia Lessa, que é economista e presidente da Associação de Projetos de Extensão e Cursos, uma questão do nosso ouvinte. O seu Getúlio, ele mora na Várzea e gostaria de fazer a seguinte pergunta. Existe empréstimo e cartão de crédito para negativados ou isso é só mais uma armadilha da internet? A pessoa já está com restrição e aí está buscando uma solução. É armadilha ou o Getúlio pode procurar com calma e, claro que, de entidades confiáveis, ele pode achar esta ajuda mesmo estando negativado?
4: Pode sim, porém, né, bem grande, em caixa alta e negrito, seu Getúlio, tem que analisar as taxas de juros que serão aplicadas a esse novo empréstimo.
2: Quem está negativado... Que como risco, aqui é eu maior. Fazendo uma análise, isso. Nem sei nem como é, se o risco aumenta, o banco, a quantidade bancária vai botar mais.
4: Exatamente. O banco, né, a financiadora, ela vai te oferecer, mas como o risco de pagamento, ele já tende a ser demonstrado que é alto, considerando que você já não foi um bom pagador antes, eles vão aplicar isso em taxa de juros mais altas. Então, tem que ter muito cuidado, tem que ter um planejamento muito bem definido para que esse novo empréstimo não te lance um problema ainda maior. E você vai entrar num buraco, né, sem saída. Por quê? É dívida em cima de dívida, juros em cima de juros. A taxa Selic é altíssima, caiu um pouco, mas é 14%, como a nossa amiga economista já falou, segunda maior do mundo. Então, assim, tem que ter muito cuidado. Sabe o que você pode fazer, seu Getúlio? Não busca como primeira opção o banco, não. Busca terceiros, tenta conversar com parentes, tenta fazer, assim, uma negociação com um amigo que você tem mais confiança. E, em último caso, você busca lá um banco, porque a taxa de juros sempre vai ser maior. E se você está comprometido, disposto a arcar com esse pagamento, né, alguém mais próximo a você vai saber e vai tentar te ajudar. Agora, em último dos últimos casos, com muito planejamento, é dizer que eu vou assumir essa nova dívida, mas eu não posso mais comprar nada.
2: E também entendendo, né, qual é esse ente bancário, enfim, o que você está falando. Porque muitas vezes a gente mesmo circula na rua, vê propaganda de empréstimo, imposto de luz. Tem que saber, né? Com que...
4: A taxa de juros, ela sufoca o consumidor, né? E ela vem naquela proposta linda e maravilhosa de dizer, olha, vai te deixar mais tranquilo no curto prazo. Só que a taxa de juros para quem pega empréstimo, ela é juros compostos, né? Assim, ó, ela vai, ó, cada mês aumentando em cima, não do valor inicial, sim, sim, mas do valor que já teve o acréscimo da taxa de juros, e isso ao final do ano.
2: É a bola de neve, né, que a gente chama.
4: 140% de taxa de juros anual.
2: Veja. Tem uma pergunta aqui também para Rodrigo Costa, que é especialista em educação financeira da Serasa. O nosso ouvinte Joás, que é aqui do Recife, ele disse que precisava pagar a fatura do cartão e estava passando por momentos difíceis. Então, o que ele decidiu fazer? Pegou um empréstimo no cartão para pagar o cartão. Pegou um empréstimo no cartão para pagar o cartão por 2 meses. Ele pergunta, fiz certo?
0: Olha, eu respondo ao Joás que o certo ou o errado é muito da avaliação de cada um dentro do que eu imagino que, no caso do Joás, ele tenha feito, que é conta, né? Para você tomar uma decisão dessa, você precisa fazer conta antes de qualquer coisa. É, a gente vem trabalhando sempre muito no viés de trazer para o consumidor informação para que ele consiga tomar a melhor decisão. Então, não existe a melhor decisão do ponto de vista de quem está de fora da realidade do Joás. A melhor decisão, só o Joás sabe, porque só ele está vivendo aquela realidade. Mas a gente, enquanto educação financeira, né, que levanta essa bandeira da educação financeira, o propósito é dar informação para os consumidores, para que eles consigam, sozinhos, com autonomia, entender que a educação financeira não é sobre bolsa de valores, somente sobre isso. Porque eu acho que tem muito desse mito de que é muito complexo, é tá coisa distante, de quem tem muito dinheiro, é isso. Coisa de quem trabalha com investimento. Não, educação financeira é sobre o que eu ganho e sobre o que eu gasto. Né? Então, o Joás tomou uma decisão que não é a decisão que a gente gostaria de recomendar de imediato. Eu imagino que ele não tenha conseguido outras alternativas, e a alternativa mais prática e com aprovação que ele teve naquele momento foi um empréstimo no próprio cartão para pagar a fatura do cartão.
2: Sim.
0: É um movimento arriscado, mas se o Joás tomar consciência de que a partir de agora, como a Antônia comentou, ele estacionar o consumo, ele frear o consumo, ele frear a utilização do cartão, talvez ele tenha feito uma boa transação. Porque imagina que ele paga uma fatura no cartão de R$ 1.500. Uhum. Ele fez um empréstimo para regularizar o cartão. Então, ele assumiu uma dívida com um empréstimo que foi com o próprio cartão, mas não deixa de ser uma parcela nova.
2: Claro.
0: Então, ele vai pagar, além da fatura que ele já tinha a vencer, os valores a vencer, ele vai pagar um empréstimo que ele fez ao próprio cartão. Então, vamos dizer que ele vai pagar R$ 300 de parcela. Se ele fez a conta de que, mensalmente, ele precisa comprometer a renda dele em R$ 1.300, que é para pagar esse cartão, ele não vai, a partir de então, até quitar essa negociação, assumir novos compromissos. Então, ele vai estacionar o consumo dele no cartão.
2: O limite é esse.
0: Exatamente. Então, se ele tem essa consciência, se ele fez pensando dessa maneira, e eu espero que sim, ele, em pouquíssimo tempo, obviamente, dentro do prazo que ele combinou essa negociação, ele vai conseguir novamente ter o fôlego que ele precisa. Acho que o ponto-chave aqui é o acúmulo. É você entender que uma vez que você regularizou uma dívida, você pode contrair outras. Não.
2: Resolvi
0: porque
2: aqui.
0: Você regularizar, partindo do princípio que você não regularizou à vista, que você não pagou a dívida no Pix, porque é possível.
2: Sim.
0: Mas talvez você não tenha feito isso. Talvez você, a maioria, opta por negociar a dívida, pagar em parcelas. Então, enquanto houver parcelas de uma dívida que você negociou, você não pode comprometer o resto da sua renda com novas dívidas. Isso. Então, acho que esse é o mantra que o consumidor precisa
2: e não
0: fazer.
2: Esquecer disso.
0: Exatamente.
2: A diversidade

0: Dificuldades virão, isso. Mas tenta manter.
1: Uma dica importante, Angela, é, por exemplo, se eu estou devendo o cartão de crédito, né, não tenho condição de pagar o cartão de crédito, né, onde os juros é muito maior do que, por exemplo, um consignado, né, e eu consigo tirar esse empréstimo pelo consignado, uhum, que os juros é bem menor, então eu vou fazer um bom negócio se eu pedir o dinheiro no consignado a juros menor e pagar o cartão de crédito. Uhum. Tá? Então, empréstimo para pagar a dívida de cartão de crédito, ela é positiva quando a taxa do empréstimo é bem menor do que a taxa do cartão de crédito. Uhum. Agora, se eu pego o empréstimo para pagar o cartão, pago o cartão e depois fico usando o cartão,
2: E é isso que mais acontece, porque é vida real, né? É. Vida real, e aparecem várias emergências. A criança ficou doente e agora? Usa o cartão. É. Até porque quando você paga o acordo, ele já libera, automaticamente, exatamente, o crédito. Você nem finalizou. Então, emergências irão surgir. Uhum. Então, tem que ter muito cuidado. E é planejamento e aprender a dizer não para você mesmo.
1: Isso.
2: Por um prazo. Pensando no objetivo futuro, como o nosso amigo falou, Rodrigo, é ter a consciência que eu vou usar agora, mas eu atingi o objetivo. Você tem um objetivo, não foi quitar? Quitou. Ótimo.
0: Ó, mais uma vez, pega lá seu papelzinho, sua tabela, seu smartphone. Até onde eu posso ir com o cartão? Ah, mas o meu limite é o dobro. Mas é saudável.
3: Ele não é teu. Parte do princípio que esse limite não é teu, ele é do banco.
0: Porque senão a gente vai sair.
3: Ele é do banco. Você pede um empréstimo nesse limite que ele te dá. Mas ele é do banco, ele não é teu.
2: O bom do cartão de crédito é você usar para comprar bens duráveis, sim, que tem um custo muito alto que você não consegue pagar à vista. Então eu vou comprar um sofá, uma geladeira, eu quero mudar o meu sofá, é R$5.000, eu não consigo pagar à vista, então eu vou usar o cartão de crédito estrategicamente, e aí a educação financeira, ela vai te dar um norte, sim, ela vai te orientar qual é a melhor forma de pagar à vista, né, pagar à vista ou cartão de crédito. Então o cartão de crédito, ele é bom, só que a gente precisa entender como, até que ponto ele é bom.
0: Ele não é um vilão.
2: Ele não é o vilão. Ele é o vilão quando a gente não tem orientação. Claro. A gente não sabe o que fazer, não sabe como usar.
0: É. Uhum. Tem uma pergunta aqui sobre os alimentos, sobre a alimentação. Dona Maria José, lá em São Lourenço da Mata, nos ouvindo. Ela quer saber o seguinte, ela gostaria que a senhora fizesse um paralelo com relação à pandemia e os preços dos alimentos. Ela disse assim, eu quero saber o que está acontecendo. Diminuiu, aumentou em comparação com a época da pandemia? A gente conseguiu equilibrar isso de novo? Ou ainda é muito presente, é uma consequência? A pandemia ainda traz consequências à alimentação, ao valor dos alimentos? O que a senhora diria para a Maria José?
1: Então, dona Maria José, o que aconteceu? Na pandemia, né, a gente teve a inflação de alimentos estourada, né? Então, associada a isso também, nós tivemos uma quebra de safra, então, com a produção menor, né, o preço dos alimentos também dispararam. E o que acontece com alimentos? Né? Dificilmente eles voltam ao nível de preço que era antes. Né? Então, a gente não vai ter mais o nível de preço, né, de antes da pandemia. Né? O que
4: a gente não vai ter mais o café a R$7 aos reais.
1: É, pois é. Só se a gente trabalhar bastante, né? Para isso o país crescer muito. Uhum.
2: Tem que aumentar a produtividade,
3: porque, meu
2: Deus,
3: né? O café.
1: Exatamente.
0: Já doeu, mas agora tá melhor, né?
2: O grande gargalo hoje na nossa economia é o aumento da produtividade. Existe um percentual enorme de aumento do endividamento, que aí, quando as famílias não conseguem pagar em dia, as empresas são afetadas.
3: Sim.
2: Então, as empresas também estão endividadas. E esse custo, ele precisa ser repassado para o consumidor final.
0: Alguém não recebeu.
2: Alguém não
0: recebeu.
2: A gente
0: está falando aqui na perspectiva de quem não está conseguindo comprar ou pagar, mas alguém também não recebeu.
2: Exato. E no final das contas, as empresas também irão pagar juros, impostos, e isso vai ser repassado para o consumidor final.
0: Sim.
2: Pois é. É o ciclo da economia. Quando as famílias não pagam em dia, as empresas não recebem em dia, a produção, ela é afetada. Como é que a conta não fecha?
0: Porque é o exemplo, eu já vou para o intervalo, mas é o exemplo claro da pandemia, né, Osangela? Porque não foi o vírus, Não, exatamente. Mas é esse ciclo todo, sim, que levou a economia todo dos alimentos para esse caminho, né?
1: Exatamente. E aí, por mais que ele tenha estacionado ou crescendo a níveis menores, a gente não vai voltar mais a esse nível, né, de preço. E uma coisa interessante também, né, para você ver como isso impacta na economia como um todo, né? Hoje saiu o número de crescimento, do crescimento do PIB no segundo trimestre. Né? O Brasil cresceu 0,5%. E o consumo das famílias caiu 0,4%.
0: O que isso quer dizer? Porque, né, a gente fica às vezes sem entender os
1: números. Pois é.
0: O
1: que acontece? O Brasil, tradicionalmente, a economia brasileira cresce muito em função do consumo das famílias. Né? Então, toda vez que a gente tem um crescimento alto, elevado, a gente vai ver lá que
0: o consumo
1: das famílias contribuiu bastante.
0: E agora,
1: né,
0: caiu 0,4%.
1: Hoje a gente teve um crescimento próximo à estabilidade, né, de 0,5%, e esse crescimento foi puxado pelo agro. Né? Então, acho que a atividade agropecuária, a produção, impulsionou esse resultado, mas o consumo das famílias registrou uma queda de 0,4%. Né? Então, significa que as famílias estão consumindo menos. Estão consumindo menos porque estão endividadas. Né? Então, tudo isso afeta, né, a economia como um todo, que vai afetar investimentos, né? Olha, o país está reduzindo, está crescendo menos, né? Aí afeta investimentos, né? Então, tudo isso é uma bola de neve que aí termina, que todos nós pagamos, né? Claro. Todo o país
2: e
1: como um todo.
2: E a conta realmente não fecha, né? Porque você trouxe que houve um aumento no PIB de quanto percentual?
1: 0,5%.
2: E o endividamento em cima do PIB foi em 10%. Ou seja, a conta não está fechando de jeito nenhum. A gente precisa aumentar a produção para estimular o consumo e as famílias conseguirem pagar. Isso.
1: É um problema do país, né? Porque o Brasil está...
2: economia macro, né?
1: Está endividado. No caso do Brasil, ele vem muito em função da taxa Selic, né? Mas as famílias, no caso das famílias, tem também o componente do comportamento, né?
0: Do endividamento.
1: Como eu me relaciono com a minha renda.
0: Né? Bom, vou para o intervalo e volto já.
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1: Voltamos, gente, com o nosso debate falando do seu dinheiro, do seu bolso, o que fazer quando o salário termina antes do mês. Já passamos várias dicas, mas sempre é tempo. E aí eu vou aqui já agradecendo, pedir que cada um deixe alguma dica rapidamente para quem está nos acompanhando. Obrigada a você que mandou mensagem, a gente não conseguiu contemplar, mas tentamos aqui de forma mais geral ajudar o ouvinte. Então vou começar com o Rodrigo Costa, que é especialista em educação financeira da Serasa. Sempre bom de lhe receber aqui. Volte mais vezes e nos diga sua mensagem final para o nosso ouvinte.
2: Olha, a mensagem final para o ouvinte é ele ficar esperto a partir de já. 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É muito importante ele aproveitar essas oportunidades, porque muito do que a gente observa de comportamento do consumidor é a negação da dívida. 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Então, tem muitos mitos que fazem com que o consumidor vá procrastinando, deixando para depois. Essa dívida vai se acumulando, vai crescendo. Então, parte da educação financeira é você saber o quanto você deve e se comprometer com o que você pode para poder sair desse cenário.
1: Ele encontra pelo aplicativo, no site?
2: 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Então, tem conteúdo lá disponível também.
1: Muito bem.
2: Acho que o final de tudo isso é dizer para o consumidor que tem saída. Ele só precisa se comprometer e mudar os hábitos para poder sair da inadimplência. Acho que mudar os hábitos é o que está na mão dele. A gente falou de muita coisa aqui, de PIB, de variáveis econômicas que o consumidor não consegue pegar.
1: Sim.
2: Né? Ele não consegue manejar. Exatamente. Mas o que é que ele consegue efetivamente fazer? Mudar o hábito.
1: Muito bem. Rodrigo, obrigado. Até a próxima. Também. E tira um tempinho aí, gente. Vai lá no site do Serasa, vai buscar as alternativas. Vai se informar também. Antônia Lessa, economista, presidente da APEC. Obrigada, até a próxima.
3: Muito obrigada. Pessoal, tem jeito, viu? Tem jeito. Busca orientação que vai dar certo. Trabalha a tua mente, né? O foco é na mente.
1: Muito bem. Eu quero agradecer também a Osângela Sena, que é economista do DIEESE aqui no estado. A nossa ouvinte Luciene Barros está interessada aqui. Ela pediu se você pode repetir aquele ponto, o local para pedir aquele curso de orientação financeira.
4: Joia. O curso ele é oferecido pelo Comitê dos Bancários, né, Comitê Popular de Luta dos Bancários. O Sindicato dos Bancários ele fica na Avenida Manuel Borba, 564, Boa Vista. O funcionamento é de 8 às 18 e o telefone é 3316-4233.
1: Repete.
4: 3316-4233.
1: Boa.
4: A joia.
1: Obrigada, até a próxima.
4: Até a próxima.
1: Bom, gente, muitas dicas aí para você. O programa vai ficar no YouTube, então assiste de novo, acompanha, para, reflete, para você conseguir sair dessa situação de tanto sufoco. Até amanhã.
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6: Começa agora o Passando a Limpo. Muito bom dia a todos. 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Eu quero dar as boas-vindas aqui e agradecer Romualdo de Souza, Fernando Castilho e Maurício Garcia, já conosco aqui também, para participar da nossa bancada. E vou começar falando ainda sobre o caso do Banco Master e o escândalo dentro do STF por causa do Banco Master. A gente vai falar bastante sobre isso, está falando bastante sobre isso, porque é algo que necessita de repercussão, que necessita de obedecer ao princípio da publicidade por parte do STF. Gente, eu acompanhei, a gente acompanhou na noite de ontem, o ministro Alexandre de Moraes reagindo, quando todo mundo esperava explicações, o ministro Alexandre de Moraes resolveu pedir que o ministro que está investigando ele seja afastado. É, da mesma forma que a gente viu o PGR, o Procurador-Geral da República, menos de 24 horas, aliás, com 3, 4 horas depois que foram divulgadas as mensagens mostrando uma relação, no mínimo promíscua, a relação entre o Alexandre de Moraes e o Daniel Vorcaro, no mínimo promíscua, quando foi mostrada essa relação, o Paulo Gonet, que é o Procurador-Geral da República, em menos de 4 horas, ele simplesmente disse que tinha que anular tudo. Era para anular tudo. O parecer dele, rápido, como um flash, foi para que se anulasse tudo. Detalhe. Paulo Gonet também é citado nas conversas. Paulo Gonet é citado em conversas de uísque, de viagens. Paulo Gonet é citado por causa do filho que teria ido em viagens para Londres também, pagas com o dinheiro do Banco Master e pagas pelo Daniel Vorcaro, entre outros assuntos. E o Paulo Gonet foi rápido ali para colocar. Aí depois vem Alcolumbre, fazendo declarações. Alcolumbre é senador da República e presidente do Senado, presidente do Congresso Nacional. Aí Alcolumbre faz declarações que elas soam ali o tempo todo como defesa do Alexandre de Moraes e dizendo, inclusive, que não vai colocar pedido de impeachment de ministro de STF, de Alexandre de Moraes, de coisa nenhuma. Então, beleza. De repente você tem também, de repente não mais que de repente, você tem também um pronunciamento do presidente da República. O presidente da República, Lula, que até agora não tinha se manifestado oficialmente sobre o assunto, ele, no exercício da presidência, ali um pronunciamento, ele faz um pronunciamento falando sobre a necessidade de investigar tudo, de que seja investigado todo mundo, todos os lados, que não seja para um lado só e tudo, mas já falando sobre essa coisa do Banco Master. O Lula não defende diretamente o Alexandre de Moraes, mas também não cita o Alexandre de Moraes, nem para o bem nem para o mal, ele fica ali naquela. E eu quero lembrar uma coisa aos nossos ouvintes, espectadores, nosso pessoal que está nos acompanhando agora por todos os canais aqui. Não faz nem mês que, depois de muito tempo, muitos meses de briga, não faz nem um mês, faz, na verdade, 2 semanas, mais ou menos, 2, 3 semanas, que Alcolumbre e Lula, aliás, faz menos do que isso, Alcolumbre e Lula se juntaram e foram jantar para fazer as pazes. Sabe onde? Na casa do Alexandre de Moraes. Eu vou até pedir a Romualdo que lembre para mim qual foi o dia exato desse jantar. Mas foi um jantar que aconteceu na casa do Alexandre de Moraes, onde os convidados eram o presidente da República e o presidente do Congresso Nacional. Eles foram lá para fazer as pazes, passaram algumas horas lá conversando, saíram todos na mais perfeita harmonia, ao ponto de Alcolumbre passar de repente a defender, a inclusive fazer declarações, como fez essa semana, praticamente de apoio a Lula e atacando o Flávio Bolsonaro e dizendo que tem que direcionar o caso para mais para o Dark Horse. Quando perguntaram a ele sobre impeachment, ele disse que por que ninguém estava falando do Flávio Bolsonaro, assumindo inclusive o mesmo discurso que a militância do PT vem fazendo desde que surgiu. Sim, porque tem militância do PT fazendo nas redes sociais um movimento de proteção ao Alexandre de Moraes. Então, toda vez que alguém fala do Alexandre de Moraes, essa militância digital, ela entra em ação para dizer: mas por que não fala do Flávio? Mas por que não fala do André Mendonça? Mas por que não fala? Então, essa militância está trabalhando para isso. Ela é orientada a trabalhar para isso. Porque, você imagine aí. Mas, Romualdo, quando foi esse jantar? Estou sem o áudio do Romualdo. Deixa eu entrar o áudio do Romualdo para ele dizer quando foi esse jantar entre Alcolumbre, Lula e Alexandre de Moraes. Qual foi a data?
7: Bom dia.
6: Bom dia.
7: 4 de agosto, à noite, uma terça-feira, na Superquadra Sul, em Brasília, tem ruas e quadras e não tem nome de gente, o que é uma maravilha. E Superquadra Sul, onde moram os ministros do Supremo Tribunal Federal. Nesse jantar foi servido salmão ao molho de maracujá. E o chefe contratado é natural da cidade de Arco Verde. De Arco Verde para o Recife. Do Recife, ele veio morar em Brasília e foi contratado para fazer esse jantar. A única coisa que é possível dizer é que saíram de lá felizes com o prato que o chefe pernambucano serviu.
6: Pois é. Saíram de lá felizes, bem alimentados e, depois disso, na mais perfeita harmonia. O sistema, meu amigo, ele se protege, tá? O sistema, ele reage e ele se protege. E o que nós estamos vendo nesses últimos dias, eu ontem estava com um colega, um amigo, perguntando: mas o que é que está acontecendo? O que é que está acontecendo que, de repente, o André Mendonça, ele coloca ali, ele libera mensagens do Alexandre de Moraes, o Alexandre de Moraes numa relação que inexplicável por ele até agora não foi, ele não conseguiu explicar a relação com o Daniel Vorcaro, que aliás ele já chegou a dizer que não existia, e as mensagens provam que existem, sim, que existiam, sim. E aí, de repente, o André Mendonça que vira o alvo, todo mundo ali atacando o André Mendonça. E eu disse: olha, é o sistema se protegendo, é o sistema reagindo para se proteger. É o sistema que havia feito um pacto, um acordo ali, você, se você não percebeu, tente relembrar, foi feito um pacto de silêncio, ninguém estava falando mais de Vorcaro. O assunto era Lulinha, e aí, claro, a opinião pública e os meios de comunicação, eles vão sendo levados, vão sendo tragados por isso também. Então, o assunto era Lulinha, de repente... Não se falava mais em Dark Horse, não se falava mais em... Só se falava em Lulinha, e já estava se esquecendo o assunto também do Lulinha. E aí, de repente, voltam com essas mensagens, volta o assunto Banco Master e Daniel Vorcaro. E por que é que tinha esse acordo? E é um acordo, gente, não é um acordo da esquerda não, tá? É um acordo de todo mundo. Quando são feitos esses acordos em Brasília, esses acordos eles são feitos por todo mundo se junta para isso. Principalmente quando está todo mundo envolvido. Porque você tem gente da direita com problema com o Banco Master.

0: pessoas da direita, aí você tem o Flávio Bolsonaro, o próprio Flávio Bolsonaro, o próprio Lula chegou a receber o Daniel Vorkário no Palácio do Planalto, lá no passado, certo? Então, todo mundo teve contato com esse homem e todo mundo quer se afastar dele. Qual é o melhor, agora, nesse momento? Ficar em silêncio. Então, existia um pacto, era um pacto que ninguém falava sobre ele, mas existia um pacto de silêncio. Não se falava no assunto entre eles, o Flávio não atacava o Lula com o Master, o Lula não falava do Master em relação ao Flávio, estavam falando ali do Lulinha e do INSS. Beleza, ok, do tráfico de influência, ok, mas não falavam no Vorkário. Aí o André Mendonça, desavisado, não disseram a ele que tinha esse pacto, e aí o André Mendonça vai e libera essas mensagens. O que foi que aconteceu? Tinha essas mensagens lá e o André Mendonça, ele fez uma solicitação à Polícia Federal, dizendo que a Polícia Federal dissesse quem era o interlocutor naquelas mensagens, naquele grupo de mensagens. E aí a Polícia Federal disse, é o Daniel Vorkário com o Alexandre de Moraes, seu colega Alexandre de Moraes. E aí ele divulgou. O Alexandre de Moraes até agora não explicou. Eu soube que dentro do STF, inclusive, exatamente para os colegas a quem para os colegas a quem o Alexandre de Moraes tinha dito que não tinha quase nenhum contato com o Vorkário, que era só uma coisa de um contrato que ele fez com a esposa dele, mas que não tinha contato nenhum com o Vorkário, a esses colegas ministros, agora o Alexandre de Moraes foi pego na mentira, né, com as mensagens, a ele agora ele não fala mais que não teve nenhum contato. Ele não fala do conteúdo também. Ele não discute o conteúdo. Eu soube que nos corredores, por lá, ele fala simplesmente que não, porque isso aí foi um dia que aconteceu tal coisa e aí ele mandou uma mensagem e eu acabei respondendo e tudo, mas ele não fala no conteúdo, ele só fala na forma. Eu nunca disse a ele para fazer nada, eu nunca respondi nada sobre tal coisa. Ele fica dizendo isso, mas ele não fala no conteúdo. O conteúdo que antes ele dizia que não existia, agora ele simplesmente fica calado, fica caladinho lá para não falar no assunto. É complicado.
1: Eu venho pesquisando essa semana qual é o espaço temporal do fenômeno Daniel Vorkário. Ele começa em 22 e termina em 25. Em apenas 3 anos, ele... Por que 22? Porque é quando ele assume o Banco Pleno e transforma o banco em Banco Master. E nesses 3 anos ele foi capaz de formar um ecossistema de corrupção que... está envolvida em todo o modelo da República Brasileira. Executivo, Judiciário, Legislativo, tá, tudo vai sair. Uhum. E essa semana ele até, numa declaração, naquelas declarações, que ele tentou falar com o Mendonça, ele disse que criou um sistema para proteger ele. Eu não diria um sistema, eu diria que
0: o sistema se voltou contra ele.
1: Eu creio que ele criou um ecossistema que está se voltando contra ele. O que acontece também é o seguinte, é que, de alguma forma, toda essa zoada beneficia o Vorkário. Porque, desde o começo, é importante lembrar, os advogados de Vorkário trabalhavam com a ideia de anular o processo, ou, pelo menos, anular as investigações. E, à medida que foi se desenvolvendo, né, a questão, e aí, primeiro, se estabeleceu um conflito, Polícia Federal, Ministério Público e o relator, e aí... As investigações não andaram como era para dar, porque a Polícia Federal devia estar produzindo isso aí e não produziu. Você tem 8 celulares que foram apreendidos, dos quais foram retiradas essas mensagens, mas, no fundo, o que a gente vê é o seguinte, o que acontecer agora, Vorkário está no lucro. Porque, certamente, em algum momento, mesmo que seja lançado um processo, pode haver um argumento da nulidade. Eu fico muito preocupado com isso, porque isso vai ser um elemento nas eleições que vão ocorrer daqui a 30 dias.
0: Eu vou, exatamente sobre isso, eu vou chamar Maurício Garcia depois do intervalo. Vou chamar o intervalo e depois do intervalo a gente fala com o Maurício Garcia. Eu quero saber qual é o impacto que isso pode ter. Maurício Garcia, que é o nosso especialista também em pesquisas, sociólogo, faz parte aqui da bancada do Passando a Limpo. E é um especialista em pesquisas, há décadas trabalhando com pesquisas, para falar para a gente qual é o efeito que isso tem numa campanha como a que a gente está vivendo hoje. Intervalo e a gente volta rapidinho com Passando a Limpo.
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1: De volta com o Passando a Limpo, o Maurício Garcia. A gente está no meio de uma campanha eleitoral e todo dia tem uma novidade nessa briga do Alexandre de Moraes e do Mendonça. Ontem, inclusive, o Fachin fez daqui a pouco o Romualdo vai falar sobre isso, mas tomou uma decisão ali de pedir explicações. Ele quer explicações por escrito de Mendonça, de Moraes, da PGR e da Polícia Federal. Ele disse, eu quero explicação, quero na minha mesa, explicação dos quatro. Eu quero que os quatro coloquem por escrito suas posições e me entreguem aqui na mesa. Daqui a pouco o Romualdo vai falar sobre isso. Mas, Maurício, eleição, qual é o efeito que isso tem na eleição e por que aqui, de repente, todo mundo começou a se preocupar com essa volta do Master, do assunto do Vorkaro e do Master para o noticiário?
2: A grande preocupação, assim, a briga do TSE entre os ministros, isso não tem praticamente nenhum impacto para as pessoas comuns, para o seu João, para a dona Maria, como gosta de falar o nosso amigo Romualdo. Porque não é uma coisa que está muito distante das pessoas, é uma briga entre poderosos, é uma briga no Olimpo. É uma coisa que está fora da realidade do dia a dia de qualquer pessoa comum, na visão das pessoas. Agora, a palavrinha master hoje é radioativa. Todo mundo que qualquer tipo de envolvimento que possa ter com o Master, e por isso que Lula fez essa declaração ontem, porque de fato ele quer meio que dizer, olha, eu tô fora disso, né? Quem tá nisso são os outros. Tá tentando jogar esse material radioativo nos outros, né, dizendo que ele não tem nada a ver com isso, né? E porque a palavra Master, tenho feito pesquisas em vários estados, quando você, por algum motivo, aqui ou acolá, um tem algum tipo de ligação, quando fala, está envolvido com o Master, as pessoas que, sim, são convictas, estão pensando em votar em determinadas pessoas. Quando ouvem a palavra Master, que pode estar associada a ela, as pessoas já pensam duas vezes e dão um passo para trás. Então, é, de fato, um material radioativo que atrapalha na campanha. Então, o Master, essa palavrinha Master, isso sim pode atrapalhar a candidatura, a campanha de qualquer candidato. A briga do Supremo em si é uma briga interna. Como eu falei, na cabeça das pessoas, óbvio que elas não falam desse jeito, mas é uma briga no Olimpo. É uma briga de deuses, é uma briga de poderosos. Como você falou, é os sistemas reagindo a alguma coisa. Mas é uma coisa que está distante. É uma coisa que não está no nosso dia a dia. Então, a questão do Master e o desenvolvimento disso, essa briga, isso que pode acontecer nesses últimos 30 dias, e vale a pena a gente ressaltar que faltam exatos 30 dias para a eleição, isso é uma coisa importantíssima, é pouco tempo, e isso pode virar para qualquer um dos lados. Até porque a gente sabe hoje, pelas pesquisas todas que estão sendo divulgadas, Lula está na frente em todas as pesquisas, mas Flávio Bolsonaro em segundo. A chance de ser Flávio Bolsonaro e Lula no segundo turno é de mais de 95%. De chance, de probabilidade. Então, é uma briga muito forte desses dois, apesar do crescimento do Augusto Cury, apesar de uma cutucada ou outra de um ou de outro, a briga está entre esses dois. Então, isso levaria a um segundo turno entre os dois, aonde também as pesquisas mostram que está cabeça a cabeça. Então, tudo pode acontecer nesses 30 dias, tanto um lado quanto o outro estão tentando se isentar do Master e tentar jogar o jogo para a política, a campanha em si. Mas que o Master é radioativo e por isso ele pode comprometer os dois lados, como você falou mesmo. Todo mundo está envolvido. É a esquerda e tá a direita, está todo mundo lambuzado com essa questão do Master. Todo mundo recebeu dinheiro, todo mundo conversou, tem áudios e conversa com todo mundo. Então, quem pode mais chora menos. E é uma situação grave de crise institucional do país, mas que vai ser decidida com a eleição, e espero que com a eleição, né? Daqui um mês no primeiro turno e provavelmente mais um pouquinho puxando para o segundo turno. Mas ele tem um efeito devastador, sim, na opinião pública, o Master. A briga do Supremo ainda não.
1: O Master, então, você vê, o que Maurício está trazendo é algo muito importante até para a gente entender os movimentos dos políticos nos últimos dias e nos próximos dias também. A gente vê como cada um vai se pronunciar, como cada um vai se comportar, porque não é a briga do STF que muda a eleição, o que muda é o Master. É, a briga no STF, o pessoal não, as pessoas, a maioria do eleitor, a maior parte do eleitor nem entende direito ali o que é que está acontecendo, muitos eleitores nem entendem direito o que é que está acontecendo, entendem que tem gente brigando. Tem gente, na cabeça de muita gente, esse povo rico aí brigando. Sabe?
2: Eu já na cabeça do eleitor, é um filme ruim de gente má, que vive brigando entre elas. É um bando de fofoqueiro que fica assim, um puxa o saco pra cá, outro puxa pra lá, daí fulano faz amizade com o Beltrano, e daí puxa o saco, tenta puxar o tapete dos outros. É uma rede de intrigas, é uma novela das nove, mal escrita.
1: É, exatamente.
2: Essa é a briga do Supremo. O que pega mesmo... É claro que as consequências são horríveis. Claro que em termos institucionais, políticos, né? E aí é outra história.
1: Você fala,
2: mas
1: em
2: na
1: termos
2: cabeça
1: eleitorais.
2: Das pessoas é uma briga, é um tititi. E é uma novela mal escrita e ruim. Com péssimos atores, diga-se de passagem.
1: Ali ainda bem que ninguém resolveu ser ator. Mas, ó, o Romualdo de Souza, daqui a pouco eu vou voltar para Maurício, porque teve uma pesquisa da Datafolha. No meio dessa confusão. No meio de toda essa confusão, foi divulgada uma pesquisa Datafolha para presidente. E a gente vai falar sobre essa pesquisa daqui a pouquinho também. Mas, Romualdo de Souza, você acompanhou toda essa história se desenrolar ontem e o Edson Fachin, no fim das contas, também pedindo explicações. O Edson Fachin ali, que eu na coluna de hoje do Jornal do Comércio, aliás, eu estou chamando o Edson Fachin de insípido, inodoro e insosso.
2: Incolor.
1: Eu só não chamei ele de incolor, mas o Fachin, ele me passa essa impressão. É alguém insípido, insosso, inodoro, não tem nenhum tipo de... E aí, Romualdo?
3: Antes disso, tem um fenômeno meteorológico aqui em Brasília que chama-se a chuva do caju. No início do mês de setembro, cai uma chuvinha muito pequena, que é para que o cajuzinho do Cerrado, aquele bem pequenininho, comece a florir. Então, a chuva do caju bateu na esplanada dos ministérios no momento em que Gilmar Mendes entrou pela porta dos fundos do Palácio do Planalto, foi até o terceiro andar tomar uma xícara de café com Lula e lá convenceu o presidente da República a fazer um pronunciamento. Gilmar Mendes chegou ao Planalto com um pedido de Fachin. Edson Fachin estava e continua estando desesperado por socorro, porque ele está feito um professor que não controla a sala de aula e que acha que o diálogo e a democracia, em alguns momentos, é do tipo 2 mais 2, a gente soma e quem tiver a verdade é quem resolve a parada, então é preciso ter um comando. E ele não tem a voz de comando no Supremo Tribunal Federal. Por isso, aquele pronunciamento de Lula ontem à noite, que é um pronunciamento falacioso. O presidente da República começa a dizer que é o maior escândalo da República. Financeiramente, Lula sabe que não é, porque, inclusive, tem dois importantes escândalos, se é para falar de tamanhos, que é o roubo na conta do aposentado e pensionista do INSS, ou o roubo que o partido dele cometeu, que culminou naquela apuração chamada Operação Lava Jato e o Petrolão na Petrobras, que causou um prejuízo à estatal de mais de 6 bilhões de reais. Números à parte, Lula fez um pronunciamento em que insinua que o comando das investigações deve ser trocado. Inclusive, deve, segundo Lula, estar na mão da Procuradoria-Geral da República. Ora, mas o Procurador-Geral da República é citado nessa investigação. E aí, partindo para o outro lado, a parte sul da Praça dos Três Poderes, o ministro Edson Fachin determina que Alexandre de Moraes e o ministro André Mendonça, mais o Procurador-Geral da República, mais o Diretor-Geral da Polícia Federal, se pronunciem em 5 dias úteis, ou seja, eles têm até sexta-feira da semana que vem para dizer o que diabos está acontecendo, que ele, Fachin, não está entendendo coisa nenhuma.
1: Se ele não está entendendo coisa nenhuma, imagina a gente. Ou, antes de eu chamar a Eliane, deixa eu só fazer uma pergunta bem rápida para Maurício. Nessas pesquisas que você faz, Maurício, pelo Brasil, quando fala em Supremo, não. Quando fala em Master, as pessoas reagem. Mas quando fala em Moraes, as pessoas entendem Alexandre de Moraes como?
2: Como mais um deus. Já que eu usei essa analogia do Olimpo, ele é mais um dos poderosos, mas que está muito distante das pessoas. Uhum. Eles não têm... Óbvio, Dentro do grupo bolsonarista, mais à direita, ele tem um ódio, uma coisa muito forte. Dentre os petistas, os mais de esquerda, ele tem uma condescendência maior. Também não é amado, não. Mesmo quando a gente fala entre os mais à esquerda, há certas ressalvas com ele. Mas ele é visto de uma forma completamente oposta do que é visto pelos bolsonaristas. Mas é uma figura que tá, ele não está no dia a dia das eleições, ele não está no dia a dia das pessoas. Uhum. Ele é um vilão. E acho que até a figura dele, a semiótica que ele passa, careca, com a capa preta, aquela história toda, ele é colocado quase como um deus. Isso construiu, de fato, na cabeça das pessoas uma coisa de afastamento. Ele é um ser absolutamente diferente das pessoas comuns. Então, ele tem uma outra aura de malvado, com certeza. Né? Uhum. De um lado ou do outro, ele é visto com respeito, no sentido que ele é temido, como diria o nosso grande Maquiavel, que é o que ele busca sempre, ser temido do que ser amado.
1: Tá bom, tá certo. Eliane Cantanhede, vamos embora.
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1: Eliane, bom dia para você, tudo bem?
4: Bom dia, Igor, bom dia, colegas, bom dia, ouvintes.
1: Eliane, eu vou até juntar dois temas da nossa pauta aqui, que todos são relacionados a Alexandre de Moraes, para a gente conversar sobre ele agora, que é o seguinte: ontem ele aprofundou a crise já estava brava, e ele aprofundou a crise pedindo o afastamento do André Mendonça. Só que esse afastamento ele usa como base um documento, e aí é importante a gente explicar isso aqui, um documento que não tem valor probatório, não é prova. Ele não é considerado um documento probatório realmente. Então isso já virou uma confusão. E mesmo resistindo, mesmo brigando, contra-atacando, Moraes, ele internamente, ele está no fundo do poço. Eu estava dizendo aqui que ele não deu explicações para os colegas. Para os colegas a quem ele dizia, não se preocupem, porque eu não tenho nada a ver com o Vorcaro, não tive contato direto com ele, nem nada. Diz que ele agora não fala nos conteúdos, mas a todo mundo ele fica falando na forma, ali no texto, na forma como as mensagens foram construídas, por que que ele respondeu, quando é que ele respondeu, quando ele não respondeu. Mas ele não fala no conteúdo das mensagens, Eliane. Está complicada a situação do Alexandre de Moraes.
4: Pois é. E como você juntou as duas questões numa só, meu comentário vai ser um pouco longo,
1: sem
4: se
1: problema.
4: Você me permite.
1: Sem problema.
4: Porque são muitas informações. A primeira informação é que o Alexandre de Moraes está morto, como ministro do Supremo, como autoridade da República, enfim, porque as provas contra ele são absurdamente chocantes, né? A prova de que a mulher dele tinha realmente um contrato de 131 milhões com o Vorcaro, quer dizer, já era um escândalo, né? Agora também os filhos do casal, que são dois advogados que trabalham no escritório da mulher do Alexandre de Moraes, a Viviane Barsi, os dois filhos têm simplesmente cartões de crédito do Banco Master com limite de R$300 mil. E não bastasse isso, uma outra forma de pagamento, para disfarçar que era pagamento, foi o seguinte: simplesmente o Daniel Vorcaro deu um avião, e não é um avião qualquer não, é um jato Legacy da Embraer, um super jato pequeno, né? Um jato executivo, mas um super jato Legacy, e mais um helicóptero que vinham sendo já usados, inclusive, pelo Alexandre de Moraes e pela mulher dele, Viviane Barsi. Então, não tem saída o Alexandre de Moraes. Não tem saída, porque, além disso, a Polícia Federal comprova, né, como o Vorcaro usou o tempo inteiro o Moraes. Afinal das contas, foram 51 trocas de mensagens em 21 dias. E pelas trocas de mensagens, fica óbvio, não apenas para a Polícia Federal, como para cada um de nós, ou seja, para a sociedade brasileira, para quem se informa, né, que o Alexandre de Moraes passava informações sigilosas a ponto de o Vorcaro perguntar: eu, na próxima segunda-feira, eu já tenho que estar fora? Ou seja, eu tenho que fugir do país porque não tem mais jeito? E na segunda-feira foi realmente quando ele foi para o aeroporto com o avião dele pronto para ele fugir do Brasil. Ele iria fugir do Brasil, né, por informações privilegiadas e criminosas de Alexandre de Moraes. Então, o Alexandre de Moraes está no fundo do poço, sem volta. Ele não tem como voltar. Só que, em vez dele reconhecer, admitir, né, e sair de fininho enquanto é tempo, porque é o seguinte, nem ele vai salvar a própria pele e ele está matando junto o Supremo Tribunal Federal. Aí a gente entra na segunda questão, que é o seguinte, gente, o Alexandre de Moraes, um ministro do Supremo Tribunal Federal, usa um documento que não apenas não tem valor probatório, como você disse, Igor, como não tem carimbo da PF, ou seja, é um documento num papel qualquer, não tem assinatura, ou seja, não tem nada, não é um papel timbrado, não tem assinatura e não tem valor probatório, não tem nada. E Moraes usa esse papel para pedir investigações contra o ministro André Mendonça, que é quem está conduzindo as investigações, quem está conversando diretamente com o Vorcaro e quem quebrou o sigilo dos diálogos, das mensagens do Vorcaro para o próprio Moraes. Uhum. Ou seja, ele tenta se defender sem defesa, ele tenta se defender atacando o Mendonça e não vai dar certo.
1: Olha, tem uma coisa, Eliane, eu e outros colegas, nós ouvimos recentemente de um jurista de nome nacional com quem nós conversamos, e esse jurista dizia: olha, o Alexandre de Moraes, ele é conhecido por ser brilhante e, ao mesmo tempo, por sempre dobrar a aposta. Ele sempre dobra a aposta. Então, é exatamente isso que a gente está vendo agora. Ele é atacado, ao invés dele se explicar, ele ataca também. Ele vai e ataca também. Agora, você precisa ter elemento probatório para isso, você precisa ter substância para isso, e ele, pelo que foi visto nesse documento, inclusive, não tem. Vamos ver como é que isso vai avançar. Não sei, essa mesma pessoa disse também recentemente que o Mendonça tinha falado que, ó, vem coisa por aí, eu vou ter que, vou precisar muito da ajuda de Deus, ele dizia. A essa pessoa que conversou conosco. Então, é realmente algo que agora está se confirmando mesmo em relação aos dois. Vamos ver no que é que vai dar isso.
4: Igor, claro. Tem mais uma questão, né?
1: Sim.
4: A questão é a seguinte, é que apesar de realmente estar no fundo do poço ou na lama, o Alexandre de Moraes, que é, como seu Sofonte disse, arrogante, porque se você pega essa dobrar a aposta, coisa de arrogância, mas ele não está sozinho. Aí tem uma questão séria, porque se a gente vê as decisões do Paulo Goni, que é o Procurador-Geral da República, são ações no mesmo sentido. Ou seja, o Paulo Goni não fala nada, não comenta as questões mais graves, helicóptero, jato, cartão de crédito de filho, etc. Não comenta nada que seja contra o Moraes e pede também nulidade das decisões de André Mendonça. O que que significa? Significa que o Moraes tem uma rede, né, que divide o Supremo, que joga o Supremo contra a Polícia Federal e joga o Supremo contra a opinião pública. E quem está por trás disso tudo também é o Gilmar Mendes, que é ministro do Supremo. E vejam só, o Davi Alcolumbre, presidente do Senado. Lembrando que o Senado, no ano que vem, vai jogar todas as suas fichas em cima de impeachment de ministro Supremo. Então, você está vendo que Gilmar Mendes, Alexandre de Moraes, Dias Toffoli, que está quieto, mas que não está morto, né? E o próprio Procurador-Geral da República, eles estão agindo contra o André Mendonça. Em vez de defender o Alexandre de Moraes, que é indefensável, eles defendem. Mas o André Mendonça também não está sozinho. E eu não queria estar na pele do Fachin, que pediu explicações dos dois lados, né? Do André Mendonça, do Alexandre de Moraes e também da Procuradoria-Geral da República e da Polícia Federal. É um escândalo jamais visto envolvendo o Supremo Tribunal Federal.
1: Eliane, eu fico preocupado às vezes de não ser injusto com o Fachin, mas eu até citei na minha coluna hoje no JC, no Jornal do Comércio, eu citei isso, eu chamo o Fachin de insípido, inodoro e insosso. É impressionante como assim, o Fachin não passa a ideia de que consegue resolver nada na vida dele, muito menos no STF. A ideia que a gente tem é que o Fachin não consegue resolver nada, absolutamente nada, mas vamos ver se ele surpreende a gente. Romualdo de Souza.
5: Eliane, bom dia, como vai? Tudo bem? Vou pegar um mote seu que você disse que Alexandre de Moraes está morto. A pergunta é, quando é que tem de ser o enterro de Alexandre de Moraes, Eliane? E por que a pergunta? Porque se não enterrar Alexandre de Moraes até setembro do ano que entra, em setembro de 2026, aliás, 2027, Sua Excelência torna-se presidente da Suprema Corte do país, como diz Lula.
4: Pois é, aliás, o presidente Lula ontem cobrou investigações. Assim como ele diz que tem que investigar o próprio filho, ele tem que se defender ou pagar pelo que eventualmente fez, ele está na mesma linha ali no caso do Alexandre de Moraes. E o Alexandre de Moraes, como a gente viu, né, todos os jornais publicaram na primeira página editoriais pedindo a renúncia de Alexandre de Moraes. Ele vai ter que sair do Supremo mais cedo ou mais tarde, porque ele não tem condições de ficar mais um ano e muito menos condições de presidir o Supremo no ano que vem. Se ele não tomar a iniciativa, se o Supremo não tomar a iniciativa, você vai ter o Senado Federal, que vem aí com uma presença de direita muito forte, com uma presença bolsonarista forte e com sangue na boca, né? Sangue nos dentes. Por quê? Porque o Alexandre de Moraes foi quem botou Jair Bolsonaro na cadeia. Então, se o Supremo não tomar uma decisão, se o Alexandre de Moraes não tiver os brios para se reconhecer morto, né, e se enterrar fora do Supremo, né, o Senado Federal vai criar uma confusão institucional ainda grande, que é o impeachment de Alexandre de Moraes. Está tudo caminhando para isso. Ou Alexandre sai, ou será saído.
1: Fernando Castilho.
6: Adriano, nesse quadro aí, temos uma eleição daqui a 30 dias. Você acredita que esse fenômeno STF impacta nas eleições? Até porque nós temos hoje um empate entre Lula e Flávio no segundo turno. Eu sempre tenho falado aqui, Eliane, da minha preocupação com o Senado que nós vamos eleger.
4: É exatamente isso. Olha, impacta muito a eleição. Por quê? Porque a divisão do Supremo Tribunal Federal entre André Mendonça e Alexandre de Moraes, ela reflete a polarização política, com Alexandre de Moraes identificado como aliado de Lula, né? E o André Mendonça, que foi colocado no Supremo pelo Bolsonaro, é identificado como aliado do Bolsonaro e, portanto, do Flávio Bolsonaro. Então, isso também decanta na opinião pública e causa estragos. A gente está vendo que não apenas a questão do Lulinha, mas a crise no Supremo estão impactando, por exemplo, os índices do segundo turno. E tanto a Quest quanto o Datafolha estão dando empate entre Lula e Flávio Bolsonaro no segundo turno. Pelo Datafolha, que é o mais recente, Lula tem 46 e Flávio 44, ou seja, empate, não é nem empate técnico, porque é empate dentro da margem de erro, né? Com isso, a eleição vai chegando para o final, mais apertada. A diferença do Lula para o Flávio caiu na Quest de 8 para 1 ponto, né? No Datafolha vem caindo, já foi bem maior também, e agora está em 2 pontos, quer dizer, está em 1 ponto na Quest, 2 pontos no Datafolha. E o impacto de tudo isso é mortal, e aumenta muito o debate na sociedade de que o Alexandre de Moraes foi político, né? Foi partidário ao decretar a prisão do Jair Bolsonaro e daquela gente toda do golpe. É uma tragédia, é uma crise institucional de grande, grande repercussão e que está deixando a própria eleição incerta e não sabida. O eleitorado está confuso, não sabe mais em quem acredita e a polarização cada vez mais ferrenha e sem saída, porque está todo mundo pensando em votar contra o Lula ou votar contra o Flávio. Ninguém está a favor de um candidato.
1: E principalmente ninguém está a favor do Brasil, né? Parece que esqueceram o Brasil. Vamos ver contra quem a gente vota. Eu até, viu, Maurício, eu até vi um meme um dia desse, na verdade foi uma charge um dia desse que eu achei maravilhosa. Era alguém de um instituto de pesquisa, ali fazendo uma pesquisa na casa do cidadão, aí a pergunta que ele fazia não é em quem você vai votar, ele fazia isso: esse ano o senhor vai votar para acabar com a vida de quem? Era uma coisa assim, para acabar com a carreira política de quem? Maurício Garcia, sua pergunta para Eliane.
2: Parabéns. Bom dia, Eliane. Eu queria até relatar, já que Igor puxou o assunto, no primeiro semestre eu fiz uma grande pesquisa nacional em várias capitais e várias cidades, tentando entender essa questão eleitoral, e a gente focou num grupo que, apesar de a gente ter mais de 70%, 80% votando ou em Lula ou em Flávio Bolsonaro, a gente tem um grupo grande de brasileiros que não gostariam de votar em nenhum e nem outro, né? O que poderia ser chamado até aqui de nem-nem. Daí eu fiz um estudo nesse grupo e a gente viu que tinha uma capacidade grande de uma terceira via, apesar da falta de opção. E a gente vê a grande novidade das últimas pesquisas, tanto do Quest quanto da Datafolha e outras também, é o nome do Augusto Cury, né? É por aí um pouco, na tua opinião, a explicação da razão do crescimento desse número do Augusto Cury?
4: Com certeza. Eu tenho conversado porque eu quero entender também o fenômeno Augusto Cury, porque Eu que assisto os programas, as entrevistas, enfim, ele não tem nenhuma proposta, ele é um outsider, quer dizer, para nós que estamos dentro ali do furacão, a gente não consegue entender o fenômeno Augusto Cury. Então, eu fui conversar com o pessoal de pesquisa quantitativa, né? Eu sempre defino a quantitativa como a pesquisa dos percentuais, né? A Quest, o Datafolha, etc. E tenho conversado com o pessoal da qualitativa, que é quem ouve as tendências, o sentimento do eleitorado. E a explicação é, quando você vê, quem estava em terceiro lugar era o Ronaldo Caiado. Ronaldo Caiado, ex-governador de Goiás, candidato do PSD, um homem que tem um belo passado, nunca teve escândalo de corrupção. Só que o Caiado fez? Ele ficou batendo no Lula, batendo no Lula, tudo pelas pesquisas. Quando a pesquisa mandava bater no Flávio, bate no Flávio. Quando mandava bater no Lula, batia no Lula. Mas, né, neste momento, o desgaste da polarização é tão grande, ninguém está acreditando mais de um lado e de outro, acha que todo mundo é igual, que não sobra ninguém, que está tudo numa lama. Né? O Augusto Cury, que é um psiquiatra que mexe com a alma das pessoas e, portanto, está mexendo agora com a alma das massas, né? O Augusto Cury, ele pegou como, desde o início, ele bateu na mesma tecla contra a polarização. Ele bateu igualmente, equilibradamente, no Flávio Bolsonaro, no bolsonarismo, no Lula, no governo Lula, né? Então, ele está se colocando no lugar do antipolarização. Ele está capitaneando a posição da antipolarização. Não quero um, não quero o outro, quero um país decente, quero um país melhor. Então, quem é que está, de onde estão vindo os votos dele? Porque o primeiro a identificar o Instituto foi o Instituto Atlas, que deu 11% para ele. Agora a Quest deu 10 pontos, o Datafolha deu quase 10 pontos. E o que, que significa? Que ele está em terceiro lugar. E de onde vêm os votos dele? Vêm dos indecisos, primeiro, dos independentes, que não querem nem um, nem outro, ou seja, nem Flávio, nem Lula, né? E vem também dos jovens, aqueles jovens que estão tentando entender a política sem largar a política, porque muita gente está largando a política. Eu ouço muito, eu não vou votar, eu não vou votar, eu não vou votar. Eu ouço muito isso. E os jovens que querem votar estão irritados, indignados contra a polarização e veem em Augusto Cury uma saída. Com o seguinte detalhe, um dos meus entrevistados, que é o... Eu sempre me confundo com o sobrenome dele, Eduardo Levitsky, que acaba de lançar um livro, inclusive vai lançar em Brasília no dia 15, um livro sobre os indecisos e sobre os independentes, que não são nem uma coisa nem outra. E o Eduardo estava me falando, né, que ele tem... O que, que pode acontecer com o Cury? Ou ele continua disparando, ou ele simplesmente é um sonho de verão. Ou seja, chega aos 10% e começa a cair, fazer o caminho de volta. E do que depende isso? Depende de ele, primeiro, convencer o Cury, convencer que tem programa, que é capaz de montar equipe, para tratar de uma questão fundamental para o eleitor, que é a economia, que é o bolso dele. E segundo, ele precisa convencer os que estavam indo para o bolsonarismo de que ele, dividindo a direita, ele, Cury, dividindo a direita, ele não vai dar a eleição, não vai dar a vitória ao Lula. Se ele conseguir essas duas coisas, mostrar que tem capacidade de governar o país e mostrar que ele não é um fator que vai dar a vitória a Lula, ele tem muita chance de crescer bastante ainda nesse mês.
1: Eliane, bem rapidinho, que a gente está com o tempo apertado, eu queria uma dica sua para o fim de semana, que tem um feriadão, inclusive, né?
4: Pois é, infelizmente, gente, não dá, tá dando tempo, mal consigo almoçar, então não está dando tempo para ver nada e ler nada, porque todo dia é a pesquisa, todo dia é a crise do Alexandre, a crise do André Mendonça, a crise do Bonet. Então, o que, que é a minha dica para vocês? Acompanhem o que está acontecendo. Leiam o noticiário. Leiam o nosso jornal. Né? O nosso jornal, eu estou falando, o nosso jornal. Né?
1: Jornal do Comércio.
4: Ouçam a nossa rádio, a Rádio Jornal. E fiquem bem informados, porque a eleição vem aí. É uma eleição muito definidora dos rumos do país, né? E se informem para entender o que está acontecendo no Supremo, o que está acontecendo no país. Com o feriado vai dar muito tempo de ler as colunas, as pesquisas, as falas de Alexandre de Moraes, as desculpas do Alexandre de Moraes, que não tem desculpa. E também não esqueçam de Vorkaro. O Vorkaro está negociando com o André Mendonça uma delação premiada, excluindo a Polícia Federal.
1: Tudo bem. Eliane, obrigado. Bom fim de semana. Até segunda-feira. Tchau, tchau.
4: Até segunda-feira. Beijão.
1: Vamos para o intervalo. Rapidinho a gente já volta.
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1: De volta com o Passando a Limpo. A gente já está na linha. Daqui a pouco, Maurício, eu ainda quero que você fale da pesquisa Datafolha. E a gente ainda tem também, Romualdo de Souza vai trazer até Zezé de Camargo e Luciano daqui a pouco. E não é pra dica não, viu? E não é pra dica não, não é o Passando a Dica não, é outra coisa. Ele vai contar pra gente daqui a pouquinho. Mas a gente está conectado agora com o Écio Costa, que é economista. Ontem aconteceu, e aí eu vou aproveitar o Romualdo também, para Romualdo explicar pra gente rapidinho. Bem rapidinho, para introduzir o assunto, como é que aconteceu essa votação da chamada taxa das blusinhas ontem, Romualdo?
7: Tudo que o governo queria era votar essa medida provisória, porque ela perderia validade na terça-feira. Então conseguiu aprová-la na Câmara dos Deputados e no Senado Federal. É impossível dizer quem votou contra ou quem votou a favor, porque a votação foi por aclamação. Então, ninguém sabe quem é a favor ou quem é contra a pequena indústria brasileira. Impossível. Agora vai para a mão do presidente Lula para sancionar o que o Congresso aprovou. O presidente Lula da Silva ia fazer ontem um pronunciamento para comemorar essa aprovação, mas acabou engolido pela crise.
1: Écio Costa, bom dia. Qual é a situação, o que é que a gente tem a partir de agora? A forma como foi aprovada a queda da taxa para produtos importados, e a gente está sempre dizendo aqui, quando a gente fala de blusinha, fica parecendo que é uma coisa pequenininha, é uma bobagem, uma besteira ali, uma besteirinha ali, que só mexe ali com quem compra uma roupinha ali, uma roupinha aqui, tudo, não tem nada demais. Não, a taxa é até 50 dólares e é feita de essas importações, elas são feitas de uma forma que o volume total acaba passando em muito disso e afeta muito a indústria nacional. Doutor Écio Costa, o que é que a gente pode tirar a partir da forma como foi apresentada ontem?
8: Bem, bom dia, Igor. Bom dia a todos que estão participando aí do Passando a Limpo, quem está acompanhando, escutando também. Veja, isso traz aí mais uma amostra de como a nossa economia é bagunçada, né? Você tem um governo que inicialmente propõe a taxação das blusinhas, né? E aí é feita essa taxação das blusinhas, aí depois, agora, por ser uma medida extremamente impopular pelo lado, né, dos consumidores, né, principalmente os consumidores de baixa renda, que compram muitos desses produtos importados, aí você resolve tirar a taxa das blusinhas. Né? Ou seja, previsibilidade aqui no nosso país é inexistente. Né? Você não tem como decidir um investimento olhando para as regras atuais da nossa economia, porque elas podem mudar de uma hora para outra, né? E principalmente num momento como esse aí, há poucos dias, né? Nem meses, de uma eleição. Né? Você vai ter uma medida eleitoreira, né? Que foi aprovada para justamente tentar ajudar Lula, que vem caindo aí nas pesquisas, para que ele tenha aí mais um ponto para defender, né, a sua, ou melhorar a sua popularidade e tentar melhorar o seu voto. E isso traz um impacto na arrecadação, né? Fala algo em torno de 5 bilhões por ano de perda de arrecadação por conta disso. Isso prejudica diversos setores. O polo têxtil aqui, por exemplo, de Pernambuco, se sente ameaçado, né, pela retirada dessa taxação, né? E, como eu disse, você termina tendo aí mais uma mudança em como a economia brasileira funciona, né, principalmente para produtos que têm um baixo valor agregado como esse. O comércio, por outro lado, se beneficia, né, porque aí você passa a ter maior movimentação com preços mais em conta, mas é um comércio muito mais eletrônico do que o comércio físico. E aí é essa coisa, né? Vivemos aqui num país onde você não sabe se o futuro vai numa direção ou noutra, e o passado também é incerto.
1: Rapaz, eu acho que era, não lembro se foi Pedro Malan ou se era Armínio Fraga, que dizia que no Brasil até o passado é incerto, né? No Brasil até o passado é incerto. Aliás, eu acho que nesse caso dessa taxa para produtos importados até 50 dólares, eu acho que essa frase se encaixa perfeitamente. Porque se você for falar agora com alguém do governo Lula, ou até com o próprio Lula, e disser, mas foram vocês que inventaram essa taxa lá atrás, é capaz deles dizerem, não lembro disso não, talvez não, acho que você está enganado. Porque até o passado nesse país é incerto. Agora imagine você investir nesse país, você empreender nesse país. Como é que você faz isso se você não sabe, no mesmo governo, com as mesmas pessoas dentro do mesmo governo, as coisas mudam desse jeito num espaço de 3 anos. Então, de 2, 3 anos. Então, fica muito difícil de você querer que as pessoas levem o país a sério. É muito difícil.
8: Pois é, Igor. Na verdade, já foi até desmentido pelo próprio governo, né? O governo disse que não, que foi o Congresso quem decidiu pela taxação das blusinhas. O Haddad chegou a mencionar isso. Uhum. Né? Então, a gente tem esse discurso que varia de acordo com a popularidade, né? De acordo com as pretensões de onde o governo quer chegar, né, em termos eleitorais. Isso é muito ruim, né? Imagine aquele pequeno comércio que até taxarem as blusinhas fazia as importações, vendia esses produtos, né, pequenos negócios. Uhum. E aí vieram as taxações e limitou muito e não conseguiu mais fazer isso. Agora vai voltar a fazer esse pequeno comércio. E por outro lado, o setor têxtil, por exemplo, a gente está falando de taxação de blusinhas, é um item que impacta muito o vestuário, que agora fica na dúvida. Opa, agora a gente vai poder investir novamente? Né? Vamos poder fazer nossa expansão porque... aliás, o contrário, né? Não vamos poder a nossa expansão porque retirar a taxa das blusinhas? Ou será que isso ano que vem vai voltar? Fica essa dúvida no ar, né?
1: Indústria, e acontece com muitos segmentos, mas indústria principalmente, que precisa de maquinário, não é fácil de você viver, não. Porque você tem que estar o tempo todo atualizando tecnologia, atualizando o maquinário. Quando foi criada, e quando a gente fala de imprevisibilidade e como isso atrapalha e não dá para levar o país a sério, é por conta disso. Quando foi criada a taxa, muitas pessoas que trabalham na área, no polo têxtil, por exemplo, pensaram, opa, agora tem condição de a gente competir com os chineses. Então vamos fazer um investimento, eu vou trocar essas máquinas aqui, vou comprar essa máquina aqui que é mais cara, mas eu vou melhorar a minha produção para poder competir com os chineses e eu pago aqui em suaves prestações de anos aqui. Eu vou passar anos pagando essas máquinas, mas pelo menos agora eu tenho como competir. Aí, com dois anos e pouco depois, o governo faz, não, a gente desistiu, tira a taxa de novo. Aí o sujeito que fez o investimento lá atrás, ele agora vai ter que, ele não consegue mais competir de igual para igual com os chineses e ele ainda está tendo que pagar as máquinas que ele comprou confiando no governo lá atrás. É isso que a gente fala sobre previsibilidade e como é difícil você empreender nesse país. Romualdo de Souza tem uma pergunta para Écio Costa.
9: Écio Costa, como vai? Tudo bem? Havia uma preocupação de que era preciso criar gatilhos compensatórios, mas aí a relatora, a senadora Leila do Vôlei, rejeitou todas as emendas da oposição, do setor produtivo, e acabou com qualquer tipo de possibilidade de subsídios. Lula vai assinar essa lei semana que vem, num grande ato público lá no Palácio do Planalto, campanha eleitoral. E aí, sem compensação, o setor pode quebrar?
8: Pois é, essa é a grande questão, né? Porque nós temos aqui o custo Brasil. Você tem aí uma carga tributária muito elevada, que termina empurrando muitos desses setores de pequenas fábricas para a informalidade. Vem uma reforma tributária pela frente que talvez ajude, mas talvez ainda não deixe tão competitivo. E aí você tem um custo trabalhista muito elevado, onde a concorrência externa não tem esse mesmo custo trabalhista. A gente está falando de China, está falando de Índia, está falando de países onde o custo da mão de obra é muito mais barato, as leis trabalhistas são muito menos severas que aqui no país. E ainda tem pela frente, felizmente foi adiado, acho que a gente vai discutir um pouquinho sobre isso, a questão da redução da carga de trabalho, do 6x1. Para um 5x2. Né? Felizmente, isso foi adiado, pelo menos por enquanto, para depois da eleição. Porém, se isso for implantado, vai deixar diversos setores, e o têxtil é um setor muito importante, porque ele é muito intensivo em mão de obra, muito menos competitivo do que já é em relação às importações. Tá? Então, veja, eu sou professor de economia internacional, eu defendo muito o liberalismo econômico, a abertura comercial, porém você precisa fazer o seu dever de casa, você precisa se tornar competitivo, reduzindo custos, reduzindo burocracias, reduzindo esse custo Brasil que eu mencionei, para que você se torne mais competitivo e possa concorrer com o setor externo. A reforma tributária, pelo menos quando se iniciou a discussão dela, era de simplificação, era de você fazer o IVA para que facilitasse os negócios, principalmente do setor industrial. Porém, a gente está vendo que é uma carga tributária que vai ficar ainda muito alta pelo número de exceções que foram criadas, e também pelo peso do setor público aqui no Brasil, que tem aumentado cada vez mais, e isso vai minando esse avanço que nós teríamos. E a questão da jornada do 6x1 pode ainda complicar mais setores que são intensivos em mão de obra, como o setor têxtil, como diversos outros setores que prestam serviços. Então, você não ter um apoio também específico para um setor como esse, na concorrência com importações que vêm de forma muito competitiva, de países como China, como Índia, que produzem em escala mundial, né, com custos trabalhistas, com barreiras menores, né, com insumos mais baratos, com um regime tributário também mais competitivo, é muito ameaçador, né, e talvez até destrua setores aqui dentro da nossa economia.
1: A gente está conversando com Écio Costa, que é economista, conversando com a gente aqui sobre o fim da taxa das blusinhas, entre outros assuntos. O Fernando Castilho.
6: Professor Écio, uma coisa que fica muito clara nesse processo é a total desmoralização das entidades que defenderam a taxação. O governo simplesmente ignorou toneladas de arquivos, informações, análises, foram simplesmente ignoradas. Mostra que a representatividade empresarial brasileira não tem voz junto ao governo. Mas eu queria fazer uma pergunta sobre uma questão que cada vez mais eu tenho conversado com pessoas sobre isso. 50 dólares permite que a indústria deixe de ser fornecedora de milhares de produtos, porque é mais fácil importar um produto não só da China, mas de outros países, né? Então, peças de reposição, pequenos equipamentos que eram vendidos pela indústria nacional, eles passam a ser agora muito mais competitivos nessa importação direta, porque é 50 dólares, mas as pessoas estão começando a importar isso. O senhor tem alguma análise ou alguma informação sobre o impacto disso na indústria? Porque hoje você tem 55 empresas que podem importar literalmente de tudo. E 50 dólares no setor industrial dá para comprar muita peça de reposição que a indústria brasileira fabrica, que não vai fabricar mais.
8: Pois é, eu não tenho um estudo específico sobre isso, certo? Mas há outros estudos que são feitos justamente por essas representações, né, da CNI, né, das federações de indústrias, que mostram um impacto muito relevante de uma liberalização como essa. Tá? No passado, essa isenção era amplamente utilizada aqui por todos, sem um impacto significativo, porque o comércio eletrônico não era tão forte como é nos dias de hoje. Quando começaram a surgir essas plataformas, né, que nós conhecemos aí, né, de comércio eletrônico, plataformas internacionais, que vem investindo, inclusive, em grandes centrais de distribuição aqui pelo país, isso mudou drasticamente a logística, reduzindo e muitos custos, né, para você fazer a importação desses itens. E não só os custos, como também o timing, né, o tempo que você faz a compra para que esse produto saia lá da China e chegue aqui no Brasil. Então, essa mudança toda faz com que isso precise ser repensado. Os Estados Unidos vêm também repensando sobre a importação, porque essa abertura que você tem até 50 dólares, ela também é praticada por outros países, né? Alguns países chegam até 100 dólares, porém, muitos desses países estão repensando isso por conta de como a indústria chinesa se torna competitiva, agressiva no acesso aos produtos, né, aos mercados com esses produtos que têm um baixo custo de produção. Tá? Então, isso termina, sim, trazendo um impacto em várias indústrias que são etapas de cadeias produtivas, né, e que terminam deixando de produzir aqui para ter um escritório na China ou ter um representante comercial lá na China que faça a compra e o envio dessas mercadorias para aqui, ou através dessas plataformas também. Então, assim, é um impacto que mexe com a economia dos países, não só aqui do Brasil, e quanto menos competitivo você é, como eu já mencionei atrás, mais sujeito a sofrer os impactos econômicos você termina ficando.
1: Écio Costa, economista, obrigado, Écio. Professor, volte sempre aqui ao Passando a Limpo. E obrigado, bom dia. Bom fim de semana, né?
8: Pois é, bom feriado a todos, estou à disposição. Um abraço, até a próxima.
1: Abraço. Vamos para o intervalo, a gente volta falando sobre pesquisa Datafolha e tem ainda o Passando a Dica dessa sexta-feira.
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0: você chamou a atenção como especialista nessa área, inclusive.
1: Não, foi um dado a mais para corroborar essa sensação que a gente tem visto. Deu Lula com 38%, né? O Flávio Bolsonaro com 33%. A grande surpresa da última pesquisa da Datafolha para essa, mas confirmando a tendência que a gente tinha visto em outras pesquisas, que a gente até comentou também com Eliane, foi o crescimento do Augusto Cury de 2% para 8%. Né? Então, o que mostra, de fato, como eu falei agora há pouco, é que a gente tem praticamente consolidado, com mais de 90% de chance, de que Lula e Flávio Bolsonaro irão ao segundo turno. Esse resultado, essa disputa está praticamente dada a um mês da eleição. É muito pouco provável que isso se mude, e daí no segundo turno a história é outra. E nas projeções de segundo turno que a Datafolha deu, também dá um empate aí entre os dois, cabeça a cabeça, dentro da margem de erro, os dois na casa de 44%, empatados ali, né, dentro da margem de erro, que estatisticamente é o mesmo número. Então, o que mostra que a gente tem não um resultado de primeiro turno de 22, mas o segundo turno de 22 exatamente igual, e é o que a gente tende a ver, né, daqui a um mês, é uma disputa acirradíssima entre esses dois grupos, um mais à direita, outro mais à esquerda. Mas a grande surpresa, de fato, foi o crescimento do Augusto Cury, como a gente tinha falado anteriormente, até com a Eliane.
0: Tudo bem. Vamos para o Passando a Dica agora.
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0: Vamos começar. Eu vou começar por Natália Ribeiro, que sugeriu aqui para a gente Dois Papas. É um filme, Dois Papas é um filme brasileiro, de um diretor brasileiro. O filme não é brasileiro, mas é de um diretor brasileiro, Dois Papas, de Fernando Meirelles, que é contando a história ali da relação entre o Papa Francisco e o Bento XVI, o Ratzinger. Ali, quando saiu, deixou de ser Papa, mas continuou, ficou como Papa Emérito, né? E o Papa Francisco fica com ele ali, a relação deles, aí mistura com futebol, com Brasil e Alemanha e tudo, ali com a Argentina, com a Alemanha, tem de tudo ali na história, mas principalmente as conversas entre eles, são os diálogos desse filme são maravilhosos. Claro, é uma ficção baseada ali em fatos reais, em histórias contadas ali dentro da relação deles, mas uma história maravilhosa que está disponível no streaming. Dois Papas, filme contando essa história aí da relação dos dois papas, Francisco e Bento XVI. Eliane Cantanhede trouxe a dica aqui para a gente se informar, aproveitar esse momento agora para entender o que está acontecendo no Brasil, porque daqui a 30 dias a gente está votando, né? Então tem que se preparar para isso. E Maurício Garcia, sua dica.
1: A minha dica hoje é um outro livro que saiu recentemente na linha daquele Brasil no Espelho, do Felipe Nunes, na linha do Cabeça do Brasileiro, que o Carlos Mendonça, Almeida Mendonça, lançou sobre, com uma grande pesquisa de entender quem é o Brasil, que com base em pesquisa de pesquisadores, é o livro Brasil da Maioria, 25 anos da classe C, que é do Renato Meirelles, que é dono de um instituto bem renomado, chamado Locomotiva, que ele é focado, é nichado, ele trabalha com essa questão da classe C, que é uma classe, é uma classe enorme, é uma classe muito grande, muito volumosa, e que teve um crescimento de relevância, principalmente nos anos 2000. Então ele faz uma análise disso desde o início, são esses 25 anos onde houve o crescimento numérico dessa classe C, e ele lançou esse livro agora, Brasil da Maioria, 25 anos da classe C, que é muito, muito, muito interessante a análise dele. Renato Meirelles, então, é o autor.
0: Muito bem. Romualdo de Souza, sua dica.
3: Um livro, Encontro Escrito à Mão, Cartas sobre Cartas, da escritora Bruna Maciel e o colunista do Jornal do Comércio, Fábio Lucas. Eles recomendam desacelerar o ritmo imposto pela comunicação digital e recomendam também escrever cartas, de preferência à mão, para lê-las e relê-las em todas as ocasiões. A propósito, Encontro Escrito à Mão, esse livro de Fábio Lucas e Bruna Maciel, é também o tema do podcast Café e Conversa, amanhã, 10h30 da manhã, aqui na Rádio Jornal.
0: Muito bem, tá aí, ótima dica do Romualdo de Souza, do Maurício Garcia, agora Fernando Castilho.
4: A dica de hoje E amanhã é Agro Nordeste.

0: tem de um tudo. Porque você
1: pode...
0: Como é
1: que chama? É Agri Nordeste?
0: Agri Nordeste de 2026.
1: Muito bem.
0: O Centro de Convenções.
1: Centro de Convenções.
0: E aí você vai dos cuidados que você pode ter com animais, pet, esse tipo de coisa. Tem uma feira, né, uma vila só para isso. Você tem alguns debates que são abertos. Algumas, e sim, principalmente é um show de comida nordestina. A Nordeste é um grande, uma praça de alimentação, alguns chefes renovados, essa coisa, então é muito interessante.
1: Legal.
0: Então, é, hoje e amanhã, né, tem muita coisa interessante.
1: Muito
0: inclusive
1: bem.
0: Inclusive para falar de bode, café e outras coisas.
1: Muito bom, ótimo. Ah, rapaz, gostei. Aí gostei. Um bodezinho. Será que tem bode assado lá para a pessoa comer lá?
0: Tem? Tem bode. Tem bode rapaz. Mesmo. Porque tem bode e tem carneiro.
1: Rapaz. É. Sério?
0: É, tem.
1: Ah, rapaz, coisa boa. Gostei da dica. Já gostei muito da dica. Ô Maurício, você é de São Paulo, mas já acostumou a comer bode? Gosta de bode, não?
2: Eu sou vegetariano. Então
1: ah, é verdade, rapaz. É verdade.
2: Então, eu como então, as folhas e as sementes que são plantadas pelo agro.
1: Muito bem, que são plantadas pelo agro. Igual que os bodes comem também, que os bodes também comem as folhas.
2: Isso, eu sou do time dos bodes, que comem as folhas.
1: Tá bom, tá certo. Deixa eu passar aqui as dicas dos ouvintes também. Valdeci Júnior indica o livro As Fronteiras do Colapso, da escritora e psicóloga pernambucana Anália Beliza. Flávia Machado indica o filme O Regresso. Lançado em 2015, o filme conta a história de um homem lutando por sua sobrevivência no inverno do oeste norte-americano após sofrer um ataque de urso. O Regresso é um filme de 2015. E esse filme, inclusive, teve um Oscar, né, para o Leonardo DiCaprio, viu, Romualdo de Souza? Você perguntou qual era o Oscar que o Leonardo DiCaprio tinha ontem? Aqui, ó, a dica da Flávia Machado. Tem esse Oscar para o Leonardo DiCaprio. Aliás, merecido.
3: Famoso,
1: o filme é muito bom.
3: Muito famoso.
1: Esse filme o Oscar é merecido, porque esse filme é muito bom e a atuação dele é muito boa. A Valdeci Júnior indicando então o livro As Fronteiras do Colapso, como eu disse aqui também, que é uma reflexão crítica e urgente sobre as múltiplas crises contemporâneas que fragmentam a humanidade. E a minha dica, para a gente encerrar aqui o Passando a Limpo e encerrar essa semana aqui no Passando a Limpo, minha dica tem a ver com tudo que a gente está vivendo nesses últimos dias no Congresso Nacional, no STF, no Executivo, Legislativo, Executivo e Judiciário, com tudo que a gente está vivendo nos grandes círculos do poder. É um livro, eu já trouxe várias dicas de livros aqui do Zygmunt Bauman, e esse livro é especificamente sobre o que nós estamos vivendo agora. Chama-se Cegueira Moral. Chama Cegueira Moral, a perda da sensibilidade na modernidade líquida. A modernidade líquida, perda de sensibilidade, Cegueira Moral, é o livro do Zygmunt Bauman, escrito também pelo Leônidas Donskis, e com tradução do Carlos Alberto Medeiros. Vale a pena ler para entender o que é que está acontecendo com o Brasil. Por que a gente vê os escândalos, muita gente vê os escândalos e não se escandaliza? Por que é que isso acontece hoje em dia? Por que é que antigamente um presidente da República sofreu um impeachment num processo que começou por causa de um Fiat Elba e hoje em dia acontecem coisas...
0: A denúncia de um motorista.
1: A denúncia de um motorista e hoje acontecem coisas terríveis, 500 vezes piores do que a história do Fiat Elba lá do Collor, e nem se fala em punição. Pelo contrário, você tem metade da população defendendo o sujeito, seja quem for. Está aqui, Zygmunt Bauman, Cegueira Moral, a perda da sensibilidade na modernidade líquida. Gente, obrigado. Passando a Limpo vai ficando por aqui. Os trabalhos técnicos de Evandro Chaves e Avanildo Cerqueira e a produção de Max Augusto. Tchau.
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3: Gente, o Brasil está entre os países que mais consomem suplementos vitamínicos no mundo todo. Isso, diversas pesquisas internacionais mostram que a gente realmente toma muito suplemento. E o número de pessoas vem crescendo a cada ano. De acordo com a Associação Brasileira dos Fabricantes de Suplementos Nutricionais e Alimentos para Fins Especiais, o whey protein é o suplemento assim mais consumido. Mas existem muitos outros também que estão aí na rotina das pessoas: creatina, ômega 3, colágeno, coenzima Q10 e diversos. Mas será que a gente precisa mesmo de tantos suplementos assim? Ou será que tomar também muitos suplementos pode fazer mal para a saúde? Vamos entender no consultório do Rádio Livre? Hoje nós estamos com o Dr. Léo Martins, ele é médico endocrinologista do Real Hospital Português, também especialista em clínica médica e endocrinologista do Real Endocrinologia, né? Boa tarde, Dr. Léo, seja bem-vindo.
5: Boa tarde, Anne, boa tarde a todos os ouvintes, boa tarde à equipe da Rádio Jornal, agradeço pelo convite e espero que a gente tenha uma boa conversa hoje.
3: A gente que agradece demais sua participação, Dr. Léo, e também vamos conversar com Luiz Raposo, nutricionista, especialista em nutrição esportiva, com atuação focada em emagrecimento, metabolismo e composição. Boa tarde, Luiz, seja bem-vindo.
6: Boa tarde, Anne, boa tarde a todos que estão assistindo, obrigado pelo convite e a toda a equipe de Rádio Jornal também, vai ter uma conversa maravilhosa aqui.
3: Vamos embora, eu convido também os ouvintes. Vocês estão tomando algum suplemento, gente? Estão tomando por conta própria? Teve alguma indicação? Contem pra gente, ou então não tomam porque tem algum receio? Mandem suas dúvidas, perguntas, suas mensagens. O número do nosso WhatsApp é o 991478520. Doutor Léo, a gente tem várias pesquisas que mostram que o consumo de suplementos vem aumentando, né, nos últimos anos. O senhor percebe isso no seu consultório também?
5: Sim, Anne, de fato, houve um grande boom no consumo de suplementos, tá? De vitaminas, de minerais. Tá? Alguns com indicação, sim, que a gente sabe que a gente tem benefício em determinados suplementos. Outros, não. A gente sabe que tem um viés importante da indústria farmacêutica, da indústria de suplementos, para provar falsos benefícios nas suplementações. Então, de fato, a gente tem um grande boom na suplementação e na ingesta de nutrientes, mas que nem sempre estão indicados da maneira correta.
3: Eu queria que o senhor trouxesse para a gente assim no seu dia a dia. Se as pessoas chegam pedindo para o senhor passar algum suplemento de vitaminas, né? Porque existe uma coisa assim, a vitamina faz muito bem para a saúde. Hoje a gente fala muito assim, muito especificamente, vitamina B12, essa coenzima Q10, ômega... A gente fala muito disso especificamente hoje, mas há algum tempo a gente via muitas pessoas tomarem aqueles suplementos vitamínicos de A a Z, né? Que eram os multivitamínicos, enfim. E o que se dizia era, não, mas faz bem para a saúde, mal não vai fazer, a gente toma e mal não vai fazer. Faz mal se a gente tomar muito, assim, vitamina?
5: Excelente pergunta, Anne. Então, primeiro é importante a gente ter um conceito, que é o conceito da plausibilidade biológica. O que é isso? Determinadas substâncias, sim, são importantes no nosso organismo. Vitaminas, enzimas. Mas será que a gente dá doses a mais disso? Vai mudar alguma coisa na vida da gente? Essa pergunta a gente tem nos ensaios clínicos. A gente testa essa hipótese e vai ver. Eu gosto de dar um exemplo grande da chave. Uma chave para abrir uma porta é essencial. Mas se a gente tiver sem chaves para abrir a mesma porta, vai mudar muita coisa? Não vai mudar. Então, muitas vezes, suplementar aquela determinada substância não tem grandes mudanças. Quanto ao malefício, sim, já foram estudadas algumas suplementações que sim comprovaram malefício. Um grande exemplo, um grande estudo, se chama estudo SELECT. Esse estudo SELECT foi visto a suplementação de vitamina E em pacientes com câncer de próstata. E a suplementação com vitamina E aumentou o risco de câncer de próstata nesses pacientes. Então, doses elevadas de vitaminas, sim, são perigosas para a saúde.
3: Nossa, então... cuidado com esse tanto de vitamina e suplementos que vocês estão consumindo. A gente vai conversar mais com o Dr. Léo, que é médico endocrinologista, Dr. Léo Martins, mas eu também queria conversar com o Luiz Raposo, que é nutricionista. E nutricionista esportivo, veja, ele tem atuação focada em emagrecimento. E a galera, quando está focada assim, para perder peso, enfim, no esporte, muitas vezes assim, não, eu preciso de suplemento para aguentar a carga, para aguentar a rotina pesada de treinos e tudo mais. Então, como é no consultório do nutricionista? As pessoas chegam pedindo para você já vitaminas, ou já chegam dizendo que já tomam várias, como é que é?
6: Perfeito, no consultório a gente tem esses dois viés, já chegam pedindo e também já estão utilizando. O papel do nutricionista, primeiramente, é a gente avaliar toda a questão nutricional, entender se faz a necessidade de estar utilizando o suplemento da maneira correta, no caso, suplementando de fato. A gente precisa entender também como é que está o contexto desse paciente. Ele está com alimentação adequada, ele está com o que eu chamo de pilar, que é a hidratação, o sono, para antes, depois a gente conseguir fazer a suplementação adequada para atingir as necessidades dele e dar o que ele está precisando, de fato.
3: Quando você fala assim, tem que estar com a alimentação adequada, a hidratação, veja, para muitas pessoas pode ser que a alimentação esteja adequada, a hidratação esteja adequada e às vezes não está. E às vezes pode ser também que diga, rapaz, não, não me alimento tão bem. E você pode dizer assim, se alimenta assim, não precisa. Tem esses dois lados também, Luiz?
6: Também tem esses dois lados. Então, a gente precisa entender bem como é que está esse aporte de macronutrientes, de micronutrientes. Então, são nutrientes e vitaminas, minerais que são específicos. Também depende do objetivo do paciente. Então, a gente precisa observar esses vários viés.
3: Doutor Léo, como é que o senhor chega para fazer essa avaliação no seu paciente e dizer assim, realmente você está precisando de uma suplementação ou não? Por exemplo, é preciso algum exame específico para dizer assim, você precisa desse suplemento? E eu vou trazer um exemplo aqui. Mulheres, a gente tem um problema, que eu acho que todas as mulheres passam por isso em alguma fase da vida, o cabelo está caindo, a gente está cansado e a unha está fraca. Aí a gente fala assim, olha o que é que eu preciso de uma vitamina. Então, esses sinais clínicos já levam, por exemplo, o médico endocrinologista dizer sim, você precisa, ou realmente é necessário um exame específico para o senhor avaliar e dizer se é necessário ou não a suplementação?
5: Tá. Primeiro, a gente precisa entender quais nutrientes são dosáveis. Tá? Uhum. Nem todo nutriente a gente consegue dosar no exame. Por mais que ele seja essencial, a gente nunca vai saber se esse nutriente está em falta ou se ele está em excesso. A gente consegue saber que ele vai estar em doses adequadas se a gente tiver o que o Luiz falou, com alimentação regrada, com ingesta de nutrientes de maneira adequada, vegetais, legumes, frutas. E aí a gente dosa algumas vitaminas e alguns minerais. Quais minerais são esses, por exemplo? O ferro, a gente consegue dosar.
3: Certo.
5: A vitamina D, a vitamina B12. E essas vitaminas e esses nutrientes, a gente costuma ter níveis séricos adequados. E a gente sabe quando existe deficiência, quando existe baixa desses determinados nutrientes, a suplementação ou a reposição é adequada. Um grande exemplo é a vitamina D. A gente sabe que níveis baixíssimos de vitamina D abaixo de 10, 5, estão associados a duas doenças, tá? O primeiro, o raquitismo, na infância, e no adulto, a osteomalácia. Então, para a gente evitar doenças como essas, é importante a gente repor a vitamina D, por exemplo.
3: Então, para esses, teria o exame específico, né?
5: Isso.
3: Agora, e esses outros, assim, BCAA, coenzima Q10, para que servem? Como é que vocês avaliam isso?
5: Então, Anny, é exatamente o que eu falei. Esses nutrientes têm plausibilidade biológica, tá? O BCAA, glutamina, coenzima Q10, todos esses nutrientes, eles têm plausibilidade biológica. Sim, eles participam de processos importantes no corpo. Por exemplo, com ação antioxidante. Entretanto, a gente, quando vai estudar de fato, se a suplementação desses nutrientes muda a vida, muda sintoma, muda sono, muda pressão, muda valor de glicose, na prática a gente não ainda atingiu que isso vai mudar a vida de ninguém. Então, por mais que sejam importantes, sim, os ensaios clínicos existentes para muitas dessas substâncias não comprovaram benefício.
3: Entendi. Luiz, você falou que depende muito também do objetivo da pessoa, né? Então, vamos colocar aqui quem está fazendo muito exercício físico. E aí está se exercitando, treinando todo dia, está correndo, sei lá, está fazendo crossfit. Enfim, está com a vida muito ativa, além de trabalhar, além de fazer todas as outras coisas que todo mundo faz, sem ser o atleta de alto rendimento. Eu estou colocando aqui as pessoas comuns, né? Os atletas amadores. Essas pessoas precisam, via de regra, porque há um consenso que sim, que precisaria, via de regra, de suplementação.
6: Perfeito, excelente pergunta. E quando a gente coloca o atleta que está pensando em alto rendimento, ou até o não atleta, quando tem uma carga de exercício mais alta, a gente precisa começar estruturando o básico. Primeiro tem que ter um aporte proteico, um aporte calórico, que se faça sentido na necessidade dele. Então a gente já está botando aí esportes que eles fazem com... Pode ser um esporte como a natação, um futebol, que faça sentido e esteja muito bem alinhado. Em via de regra, não existe a possibilidade de todo atleta que faz tal exercício precise suplementar. Isso não é regra. Mas quando a gente olha dentro, por exemplo, da rotina, a gente vê um whey protein sendo necessário. Então, a gente precisa entender a necessidade, entender o objetivo e entender o contexto. Isso sempre vai ser os pilares mais importantes.
3: Você fala do whey protein porque a proteína, vamos dizer assim, os níveis de proteína, o consumo não estaria adequado para aquelas atividades todas, seria
6: perfeito,
3: isso?
6: Porque existe um aporte proteico necessário, é um cálculo básico para cada indivíduo, para cada pessoa. Então, às vezes o whey protein entra numa rotina mais elaborada. Às vezes a pessoa não consegue estar transportando algum tipo de alimento e o whey protein entra na facilidade de justamente ter a parte da proteína em pó.
3: Bem, já tem gente participando, já tem ouvintes aqui participando, gente que faz uso das famosas canetas emagrecedoras, gente que não faz também, que toma algum suplemento. A gente vai trazer a participação dos nossos ouvintes aqui com o Luiz Raposo, que é nutricionista, com o Dr. Léo Martins, que é médico endocrinologista. Hoje a gente está falando sobre suplementação, né? Quando é que é necessário e quando é que está exagerado demais. Isso pode trazer um risco para a sua saúde. Se você quiser participar também, participe. O número do nosso WhatsApp é o 99147-8520. Vou fazer um intervalo rapidinho e volto já.
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3: Consultório do Rádio Livre hoje está falando sobre suplementação, né, de vitaminas e o risco de tomar muitas vitaminas. A gente está num país que é um dos maiores consumidores de suplementos no mundo. Mas será que tem risco para a saúde? A gente está conversando com o Dr. Léo Martins, médico endocrinologista, também com Luiz Raposo, nutricionista esportivo. Já tem alguns ouvintes aqui. E a Rosiane, doutor Léo Martins, ela é de Lagoa do Itaenga, disse que está grávida e que a vitamina D dela deu 36 no exame, né? Ela disse assim, poxa, eu estou grávida 33 semanas, será que eu posso repor a vitamina D?
5: Então, a reposição de vitamina D na gestante é importante, desde que ela esteja em níveis baixos, tá? Uhum. A vitamina D acima de 30, todos os estudos mostram como vitamina D suficiente. Então, no momento, ela não está precisando suplementar vitamina D, tá? Na gestação, também tem outra vitamina que é muito importante, que é o ácido fólico, a vitamina B9, tá? Toda gestante, normalmente, repõe ácido fólico na gestação, que a gente sabe que é importante para a formação do tubo neural, do cérebro e da medula vertebral do bebê.
3: Se a pessoa está com a dose, o nível de vitamina D bom, ou até mesmo alto, e mesmo assim acha, não, ainda está baixo, eu quero maior, não sei. E leu em algum lugar que era baixo e quer suplementar. Se tiver um excesso de vitamina D no corpo, o que pode acontecer?
5: Ótima pergunta, Anne. Muito perigoso, Anne. Muito perigoso. A vitamina D, ela tem a capacidade de elevar cálcio no sangue. Então, hoje em dia, não é liberado, mas existe a suplementação ou a apresentação de vitamina D injetável. E a vitamina D injetável com várias unidades de vitamina D. Normalmente, a gente repõe vitamina D em torno de 10 mil, 15 mil unidades. E a gente tem essas apresentações com 500 mil unidades, 1 milhão de unidades de vitamina D. E a gente sabe que a gente pode elevar muito os níveis de cálcio. Elevar o nível de cálcio pode ser muito perigoso para o coração, causar arritmia, pode levar o paciente a um quadro, por exemplo, de hemodiálise, para a gente baixar o cálcio do paciente, ter que fazer realmente hemodiálise para poder diminuir o cálcio do paciente. Então, é muito perigoso a suplementação de vitamina D em doses muito altas, tá? A suplementação habitual de vitamina D é comprovadamente segura,
3: certo? Então, nem tão baixo, nem tão alto,
5: exato.
3: Né?
5: Nem 8, nem 80, né?
3: É, isso. Aí, é realmente ter o equilíbrio. Tem uma pergunta aqui para o Luiz, da Ana. Ela pergunta se, para quem toma Monjaro, a caneta emagrecedora, se existe alguma vitamina boa.
6: Perfeito, excelente pergunta. E a gente sabe que quando a gente utiliza as canetas emagrecedoras, Monjaro como citado, a gente tem uma diminuição em questão do apetite. Logo, se a gente não sinalizar nos nutrientes necessários, então a alimentação não estiver adequada, dando suporte, a gente pode sim consumir menos nutrientes, mas não vai ser um suplemento específico para isso. A gente tem que entender como é que está a alimentação dela, como é que está outros pilares também, para daí fazer a suplementação. A suplementação não é universal. A suplementação vai estar diretamente ligada às necessidades de cada paciente.
3: Hoje é muito comum a gente abrir a rede social e ver vários vídeos de influencers, enfim, de pessoas ali nas redes sociais com milhares de seguidores, milhões de seguidores, que nem comem, só tomam ali os suplementos, os comprimidos. Isso virou uma cena muito comum. Mas é normal isso, Luiz?
6: Não, não é normal a gente estar deixando de se alimentar, que é um pilar básico, para estar só no consumo de suplementação. E às vezes a gente olha a blogueira consumindo aqueles suplementos e acha que para a gente vai funcionar. Não funciona. Suplemento é individualizado. Então, cada um tem uma necessidade real e cada um vai precisar ou não de suplementação, dependendo também do contexto e do objetivo.
3: É um perigo, doutor Léo, porque normalmente nesses vídeos, mulheres e homens também aparecem assim com corpos perfeitos, aquela vida super saudável, pelo menos porque parece ser muito saudável, e assim, à base de muitos comprimidos, né? E diz assim, não, é disso aqui que eu me alimento, enfim. E passa para as pessoas que é isso que você deve fazer se você quiser ter aquele corpo, se você quiser ter aquela vida. Isso é um perigo para a saúde?
5: É demais, Anne. Assim, os influencers hoje têm um papel muito importante na sociedade, de formação de opinião. Então, quando ele está expondo na rede social o que ele usa, ele tem responsabilidade sobre aquilo, tá? Então, ele tem responsabilidade com todo mundo que segue ele. Então, ele propor ou mostrar que usa determinada coisa e que ele atingiu aquele objetivo com aquela coisa, muitas vezes pode ser uma verdade ou muitas vezes pode ser uma grande mentira. E isso vai fazer com que muita gente vá atrás de uma verdade ou muita gente vá atrás de uma mentira. Porque se eu posso dizer, se uma pessoa saudável está usando muitos comprimidos, desconfie.
3: Bem, agora tem os suplementos também em pó, né? Não só comprimido. E tem um que é famosíssimo, já vou trazer ele aqui porque o seu Wilson Mendezes, do IPSEP, ele pediu para lhe perguntar. Creatina. Ele falou assim, olha, tô com 60 anos, já tenho perca de músculo, ele coloca assim. Tô tomando creatina. Costumo tomar uma colher pequena depois do café da manhã, misturado no iogurte, enfim. Estou tomando por conta própria, uma vez por dia, mas eu preciso saber, faz bem ou faz mal tomar creatina?
5: A creatina é um suplemento que sim possui evidências para determinadas coisas. Qual a principal evidência da creatina? Tá? É na recuperação muscular, na atividade física resistida. O que é isso? O paciente faz musculação, crossfit, levanta um peso, naquele dia todo mundo fica um pouco mais fadigado. A creatina age exatamente nisso, na recuperação muscular. Então, no dia seguinte, ele vai estar mais disposto, vai estar com a recuperação muscular melhor e vai conseguir fazer o exercício de maneira mais adequada. Isso o que é que vai levar? Vai levar com que ele faça mais exercício e vai levar a hipertrofia muscular. Hipertrofia muscular é muito importante para o paciente idoso, porque a gente sabe que quanto mais massa muscular o idoso tiver, menos frágil ele vai ser no futuro. O que é fragilidade? É aquele idoso, quando tiver com 80, 90 anos, vai ter menos dificuldade para se vestir, vai ter menos dificuldade para levantar da cama. Então, o que é que eu posso dizer sobre a creatina para seu Wilson? Seu Wilson, se o senhor fizer atividade física resistida, se o senhor fizer levantar um pouco de peso, fizer musculação, a creatina vai fazer muito bem para o senhor, porque o senhor vai ganhar mais massa muscular e isso vai fazer com que o senhor seja um idoso lá na frente, com os seus 100 anos, robusto, que vai na feira, que vai no mercado, vai no shopping, fazer uma vida normal.
3: Mas é para tomar todo dia, até mesmo no dia que não faz exercício ou só nos dias que faz exercício?
5: Exato, a creatina é de uso diário, tá? Diário. Muita gente acha que só para tomar um pouco antes do exercício, uhum, ou no dia que vai fazer, não. A creatina é um suplemento diário, normalmente a dose de creatina é em torno de 3 gramas de creatina. Então vai ser mais ou menos essa colher que ele está fazendo aí, certo?
3: Aí, Luiz, a gente também escuta falar que quando você toma creatina, você tem que aumentar o consumo de água, por exemplo, né? É essa mesma recomendação?
6: Perfeito. Como a gente falou, a creatina é um suplemento que tem um aporte de confiança muito grande, mas quando a gente fala também de hidratação, a gente sabe que 70% do nosso músculo é feito de água. Então, a gente precisa ter essa hidratação muito bem estabelecida. Às vezes, tem pessoas que nem fazem o consumo básico. E a gente tem a suplementação entrando e a gente também precisa entrar com o pilar básico, que é a hidratação. Uhum. Que esse combo da suplementação mais a hidratação é que vai ter uma eficácia muito positiva.
3: Mas se eu já tomo 2 litros de água, 2 litros e meio, sei lá, eu conto e tomo, né? Isso. Eu preciso aumentar mais ainda se eu estiver tomando creatina?
6: Se a gente tem um cálculo, na verdade, que a gente faz, é um cálculo nutricional, que a gente vê o aporte de água adequado a cada paciente. Então, se o aporte está adequado à ingestão, então você não precisa aumentar, que já vai ser, já vai ter eficácia.
3: Tem um ouvinte aqui, o Cícero de Petrolina, que ele deixou de tomar suplemento. Vê que interessante a mensagem dele. Ele disse hoje que só toma creatina, mas vamos ler do início. Ele diz assim, ó: antes eu tomava um polivitamínico de A a Z, ele disse aqui, a marca eu não vou falar. Só que ele disse assim, tá muito caro e eu sempre escuto os médicos dizerem que o melhor é uma alimentação adequada. Então, no lugar desse polivitamínico, passei a consumir, em média, 2 ou 3 frutas diferentes em cada refeição. Também passei a comer mais ovos e azeite de oliva. Suplemento só com creatina. Aí ele botou, isso faz muita diferença, principalmente na disposição. Tô certo? Ele pergunta. O que é que o Nutri fala para ele?
6: Perfeito, excelente colocação. Mas ele antes pensava, o pensamento era que tinha um monte de suplementação para encaixar, e hoje ele está aproveitando mais da alimentação. E a gente tem sim grandes fontes de vitaminas, minerais, que são extremamente necessários. Uhum. E a gente começa só a suplementar o que há de necessidade. A creatina a gente sabe que tem uma aprovação científica enorme, vários benefícios, e ele só estava utilizando o que realmente ele está precisando, com certeza.
3: Boa, agora tem um ouvinte aqui, ele não se identificou, o Dr. Léo falou em creatina também, porque ele disse assim, eu tenho 49 anos e voltei a treinar agora. Estou tomando creatina, né, para ajudar a ter mais massa muscular. Você já falou que isso pode sim, a creatina pode ser benéfica nesse ponto. Mas creatina é para todo mundo, ele não é uma pessoa idosa, ele tem 49 anos.
5: Tá, a creatina é útil em pacientes, já tem estudos de segurança em pacientes idosos, a gente já tem estudos de segurança que não piora a função renal também, já foi um grande por muito tempo a creatina foi associada à piora da função renal, a gente sabe que ela pode elevar os níveis de creatina, entretanto quando a gente suspende a creatina a gente sabe que essa função renal normaliza, então pode ser sim utilizado em pacientes, pode ficar tranquilo que não vai evoluir para hemodiálise se utilizar a creatina. Então, é um suplemento sim útil, independente da idade, tá? Uhum. Então, em adultos, jovens, em adultos mais para meia-idade e idosos, a gente pode estar utilizando e é seguro sim, desde que faça exercício. Assim, se não fizer exercício, não faz muito sentido biológico a gente usar a creatina.
3: Entendi. Tá? Tem algum suplemento que lhe preocupe mais hoje em dia com o aumento desse consumo? A gente falou aqui de alguns, né? A gente falou whey protein, creatina, a gente falou da vitamina B12, a gente falou da coenzima Q10, BCAA, glutamina, mas tem algum que o senhor percebe que as pessoas estão consumindo mais e isso que está lhe preocupando?
5: Anne, no geral há um consumo muito grande, mas me preocupa a suplementação de, primeiro, sem evidência científica, não baseada na ciência, onde a gente tem farmácias, determinadas indústrias farmacêuticas que estão vendendo sonho às pessoas, sonho de super-homens e super-mulheres, que você vai ficar muito melhor, se sentir muito melhor com determinados. E aí, muitas vezes, é efeito placebo. A pessoa está tomando um comprimido que não vai mudar muita coisa, mas quando ela toma, se sente melhor. Uhum. Mas eu fico muito surpreso quando a gente usa os boosters de testosterona, tá? Os boosters de testosterona são alguns comprimidos, como maca peruana, ashwagandha. E essas medicações têm algum risco, inclusive, de dano hepático. tá? Se usadas por muito tempo, se usadas em altas doses. Ou suplemento que já foi muito comum também, a ginkgo biloba. As pessoas falavam que melhorava, sim, o raciocínio,
3: a memória,
5: né? E está associada ao aumento de NR, de intervalo de sangramento. Então, as pessoas que utilizam ginkgo biloba poderiam aumentar o tempo de sangramento. E se tivesse um sangramento, não ia estancar. Então, no geral, eu estou bem assustado com a quantidade de suplemento que está sendo prescrito, mas eu falaria dos boosters de testosterona, os falsos boosters de testosterona, uhum, e da ginkgo biloba.
3: E que muita gente está... Essa questão da testosterona, muita gente também usa, né? Hoje em dia. A gente até fez um consultório aqui e me surpreendi com a quantidade de pessoas. Não, mas eu estou usando e está tranquilo. E o efeito negativo não é a curto prazo, é a longo prazo?
5: Demais. Os boosters de testosterona, em especial, tá? O que é que eles propõem? Nos estudos in vitro, em rato, foi visto que essas determinadas substâncias poderiam aumentar a testosterona nos ratinhos em 2, em 4, quando a gente fala em universo de 400, tá? Uhum. Então, a testosterona do ratinho saiu de 400 para 402, ou 404. E achavam que isso aí podia ter algum efeito clínico. O ratinho podia ficar mais forte, o ratinho poderia ganhar mais massa muscular. Na prática, em vivo, em seres humanos, isso não mudou nada. Sim, pode aumentar a testosterona em 402 para 404. O que é que vai mudar? Se fizer o exame no dia seguinte, pode ser que ela seja 404.
3: Uhum.
5: Então, os boosters de testosterona não têm grande evidência, tá? Uhum. E a testosterona em si, o hormônio em si dá, é muito perigoso, tá? Uhum. A gente sabe que só tem uma determinada indicação quando a testosterona está em falta. A gente pode até passar um dia só conversando sobre isso, sim, mas... Acho que o principal recado sobre testosterona é que em mulher a indicação é muito, muito, muito, muito, muito, muito restrita, a indicação em mulher. Então, mulher usando testosterona, se um médico passou para você, abre os olhos aí e procura uma outra opinião, talvez. Certo? Mas o uso é bem, bem, bem, bem restrito, assim, mulher.
3: Tá certo, tem mais gente participando, mas deixa eu fazer uma pausa aqui rapidinho no consultório. Daqui a pouco eu volto com outros ouvintes que estão aqui participando do consultório de hoje falando sobre suplementação. Até já.
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3: O consultório de hoje está falando sobre... O excesso de suplementação vitamínica, né, na vida das pessoas. A gente está conversando aqui com o Dr. Léo Martins, médico endocrinologista, também com o Luiz Raposo, ele que é nutricionista e está conversando com a gente. Aí, vamos para suplementação em adolescentes. É, Luiz, tem uma ouvinte, a Lia da Iputinga, ela está ouvindo a gente, meio que se preocupou. Porque ela disse que o filho dela tem 16 anos, é muito ruim de se alimentar. Aí ela disse assim... A nutricionista passou para ele ômega 3. Tem problema?
6: Perfeito. Isso é uma dúvida muito comum, mas a gente tem que trabalhar novamente com aquela parte da individualidade. E quando a gente tem alguns pacientes, algumas pessoas que não fazem, têm algumas restrições, na verdade, alimentares, ou não conseguem consumir aquela vitamina, aquele mineral, ou algo mais específico em relação a gorduras, a gente pode sim fazer a suplementação, tá? Só quando tiver necessidade. Se for o caso, a gente pode sim fazer.
3: Pode fazer, então.
6: Pode.
3: Mesmo que seja assim tão jovem, né?
6: Mesmo com jovem.
3: Bem, tem aqui também uma pergunta sobre os suplementos naturais. O Elinaldo, ele diz, olha, a minha pergunta para o doutor é sobre as vitaminas naturais que muitas pessoas usam. Beterraba em pó, uva em pó, gengibre. E geralmente as pessoas fazem vitaminas com isso. São opções naturais. São melhores? São recomendadas ou não?
5: Tá. Beterraba em pó, em si, é um suplemento que tem evidência para esporte de endurance, tá? Corrida, ciclismo, triatlon, tá? A gente sabe que a suplementação com beterraba em pó é uma substância específica que tem na beterraba em pó, que é um nitrato, tem benefício para esporte de endurance. Gengibre, ele falou, isso, né? Uva. São... basicamente, alimentos que a gente deve ter de maneira na dieta. Então, não conheço os benefícios em si de cada suplemento desse, mas, na verdade, não são suplementos, são alimentos. Uhum. Então, a gente deve ter, conforme o Luiz já falou, uma dieta equilibrada. Tem até um estudo do Instituto Americano, NIH, que fala sobre que 5 porções de 2 de fruta ou 3 de vegetais diminui o risco cardiovascular, diminui a mortalidade. Então, acho que o melhor recado para esse ouvinte aí é... Vai nas frutas, vai nos legumes.
3: Melhorar essa alimentação,
5: né? Eu acho que é esse caminho.
3: Veja, a Letícia mandou duas perguntas, um para o senhor, doutor Léo, e um para o Luiz. Vou começar com o senhor. Ela pergunta assim, magnésio, precisa suplementar e é bom para dormir?
5: Tá. O magnésio também está muito em alta, tá, a suplementação com magnésio, selênio também está muito em alta. Também, os estudos com magnésio não são estudos tão elucidativos, tá? Para o sono, tem alguns estudos de dados observacionais. O que é um estudo observacional? É um estudo que ele fala assim, Anny, tu tá tomando suplemento, tu se sentiu melhor?
3: Uhum.
5: Já um estudo em ensaio clínico é, Anny, tô te dando alguma coisa, tô dando outra coisa para Luiz. Daqui a 2 meses a gente vai saber o que é que tu sentiu, o que é que uhum. Luiz sentiu. E às vezes tu não tá tomando nada, Anny, e Luiz estava tomando, Luiz não sentiu nada e tu sentiu. A gente consegue afastar o efeito placebo, por exemplo.
3: Entendi.
5: Então, o magnésio só tem estudos observacionais, tá? Não são dados.

0: robustos que possam melhorar sono. Algumas pessoas suplementam magnésio, às vezes vende até em chocolate para usar, a
1: Sim.
0: pessoa usar à noite. É, não tem muita evidência, sendo bem sincero, científica. É, mas eu não vejo de grande mal, não. Assim, não acho um crime, não, usar magnésio, não. Mas os estudos são fracos.
1: Aí a pergunta para o Luiz é: existe alguma boa vitamina assim para você colocar na dieta e perder peso, emagrecer?
2: Essa pergunta é muito legal, por sinal. É, a gente fica buscando muito qual é a pílula milagrosa para fazer tal objetivo. E não é bem assim, não existe nada específico que a gente diga que é universal. A gente precisa entender sempre a necessidade do paciente, entender o contexto dele, entender a rotina, para daí a gente traçar o suplemento, colocando no devido lugar, que é um complemento alimentar. Não tem como a gente fugir. Mas de maneira específica, a gente não tem. A gente vai ter benefícios para emagrecer, mas algo quando a gente olha essa individualidade do paciente.
1: Então, eu não vou tomar um suplemento para perder peso. Se eu tomar ele, eu vou perder peso. Não tem isso.
2: Não existe isso.
1: Bem, então, Letícia, não existe. Você queria essa resposta de milhões. Eu acho que muita gente busca isso, mas de fato não existe. Suplementando várias vitaminas sem nenhuma orientação. A gente está conversando com o médico endocrinologista, Dr. Léo Martins, e com o nutricionista Luiz Raposo, e tem ouvinte conosco. Essa ouvinte, ela não se identificou, mas mandou aí a sua mensagem.
3: Boa tarde, Anne Barreto. Boa tarde aos
1: Boa.
3: profissionais. E sim, eu suplemento por conta própria. Tudo começou há mais ou menos um ano. Que eu tenho 60 anos, né? E eu comecei a me sentir meio que, como é que eu posso dizer, afadigada. Quando eu ia dormir, eu ficava sem achar lugar para o braço, sem achar lugar para a perna. Então, eu pensei comigo, eu disse, nossa, eu acho que eu estou precisando de suplemento. Apesar de me alimentar bem. Mas aí eu fui na internet e comecei a pesquisar que tipo de suplemento essas pessoas da minha idade poderiam estar tomando. E vamos lá para a lista: vitamina D, ômega 3, coenzima Q10, silício orgânico, reverastrol, vitamina C, colágeno. Porém, assim, eu intercalo, né? Eu intercalo esses produtos. Assim, tipo, tomo um, aí quando acaba eu compro outro. Às vezes eu consigo consumir dois assim, no mesmo mês, né? Um e outro. E é isso, minha gente. É isso. Beijo e obrigada.
1: Obrigada também, ela não se identificou, mas disse aí tudo que ela toma, doutor Léo Martins.
0: Vista longa, né, Anne?
1: É, eu fiquei aqui anotando, não sei nem se falar de
0: Eu não
1: tudo,
0: consegui
1: vici.
0: decorar, não, mas vamos.
1: Vitamina D, ômega 3, reverastrol, colágeno, coenzima Q10. Eu acho que se tiver só mais um ou outro.
0: Tá, mas vamos lá. A queixa dela era fadiga. A gente tem que saber por que que ela tá com fadiga. Ela tem que ir para uma consulta. Às vezes é um sono inadequado. A apneia do sono, o paciente ronca, ronca, fica com falta de ar durante o sono, acorda. Dormiu, mas parece que não dormiu. Às vezes a gente tem uma rotina de vida: trabalho, filho, feira, mulher que tem jornada dupla, trabalho e cuidar das crianças. Cansada, esperado, dormir, descansar. Às vezes não tem uma alimentação adequada, muitas vezes as pessoas não têm. Então, a fórmula mágica não é vários comprimidos de vários suplementos. A fórmula mágica, no momento, é procurar um profissional para investigar essa fadiga. O que é que está causando essa fadiga? Pode ser, de maneira mais rara, que seja um determinado comprimido que vai resolver isso aí. Pode ser, mas eu acho que ela precisa de uma avaliação. Quanto à lista de suplementos dela, ela tem que ser avaliada por um profissional, de fato, para saber o que é que ela precisa. Se eu fosse lá no momento, segurava um pouco a carteira, não gastava com esses suplementos não, procuraria a opinião de um bom profissional.
1: E ela também falou, a gente já falou de vários desses daqui que ela toma, né? Vitamina D, ômega 3, reverastrol e tal. Ela falou do colágeno. A gente não falou do colágeno. Muita gente, e principalmente mulher, fala, não, aumentando a idade, a gente precisa repor essa questão do colágeno suplementar. É realmente preciso para as mulheres?
0: Então, Anny, do ponto de vista dermatológico, desconheço se vai melhorar a pele, o benefício, etc. Mas o colágeno, do ponto de vista de desfechos clínicos, vai melhorar a dor articular, tem alguns estudos, tá? Mas do ponto de vista de risco cardiovascular, o paciente vai infartar menos, vai controlar a diabetes, colágeno não serve para nada disso, tá? Do ponto de vista dermatológico, desconheço o benefício, mas talvez algum colega dermatologista possa dar opinião se a suplementação de colágeno vai melhorar a elasticidade da pele, a mulher vai tornar o rosto mais jovial. Mas creio que não.
1: Mas tá? A questão clínica, aí você já não vê tanto
0: do
1: benefício.
0: Ponto de vista clínico, não tem benefício de suplementação.
1: Bem, colágeno. E para a gente finalizando aqui, está chegando muitas perguntas de vários suplementos, mas chegou aqui uma pergunta de uma pessoa que não se identificou também, mas falou assim: qual a melhor vitamina para fortalecer os ossos? Aí ela diz, Luiz, a minha mãe tem 57 anos, sente muita dor nos ossos. Tem uma vitamina boa assim?
2: Perfeito, a gente sabe que nesse ponto a gente tem algo que seja mais indicado para essa questão de fortalecer os ossos, a gente sabe que o cálcio ajuda demais, mas a gente novamente precisa entender a questão clínica e se faz sentido entrar com essa suplementação. Sempre vamos precisar ter uma avaliação nutricional e uma indicação, nunca tomar de maneira aleatória e por conta própria. Isso é bem importante destacar para não ter complicações, porque a gente sabe que a suplementação pode sim ter interação com outros medicamentos. Então, sempre para passar com o profissional.
1: Nada de chegar numa farmácia e manipulação e dizer assim, olha, tô com dor e queria manipular aqui. Isso não é recomendado, né?
2: Nunca é recomendado.
1: Essa questão de um remédio, um suplemento, acabar ali competindo com uma medicação. É difícil para quem é paciente saber disso, doutor. Então, também tem que ficar isso na cabeça das pessoas. Às vezes a gente pode estar tomando um suplemento achando que está fazendo bem, está cortando o efeito de um remédio que é muito importante para a nossa vida.
0: Perfeito. A gente conversando um pouco em off aqui, a gente falou sobre a vitamina K. A gente sabe que a vitamina K é importante na cascata da coagulação. E a gente tem anticoagulante, como o Marevan, é o nome comercial, a Varfarina. Ela age realmente fazendo que o sangue fique mais... menos coagulável e que a gente utiliza, por exemplo, em casos de trombose, a gente utiliza em casos de valvulopatias. Então, se o paciente estiver suplementando, é uma possibilidade de alterar a funcionalidade da medicação. E isso pode fazer com que a medicação faça mais efeito ou menos efeito. No caso dessa medicação, por exemplo, se fizer menos efeito, vai evoluir com trombose. Se fizer mais efeito, pode evoluir com sangramento. Então, tudo tem que ter acompanhamento médico e nutricional.
1: Bem, chegamos ao fim do consultório, mas acho que a grande mensagem é, gente, nem todo mundo precisa dessa suplementação toda. Então, você que está se sentindo cansado, por exemplo, procura um médico, procura um nutricionista, vai investigar o que é e ver o que realmente você precisa. Não sai tomando tudo que te apresentam aí na rede social ou nas propagandas, tá? Queria agradecer muito ao Dr. Léo Martins, foi ele que levantou essa bola para a gente fazer esse consultório, falando de que estava chegando muita gente cansada no consultório dele e que estava indo para a suplementação e que isso podia ser um perigo. Então, doutor Léo, muito obrigada por estar com a gente aqui e trazer esse tema também para a gente poder falar para todos os nossos ouvintes, viu?
0: Obrigado a você, Anne, de disponibilizar o espaço da Rádio Jornal para a gente debater esse tema tão importante que é a suplementação e as vitaminas, tá? Agradeço a Luiz, agradeço toda a equipe da Rádio Jornal pela oportunidade. Espero estar aqui outras e outras vezes.
1: Vamos
0: sempre.
1: Embora.
0: E estou à disposição de todos, Jornal Hospital Português, no edifício Garagem, sabe mandar para consultas e qualquer dúvida que precisarem.
1: Obrigada, doutor Léo. Obrigada também a Luiz por estar aqui com a gente, nutricionista, também esclarecendo muitas dúvidas. Se quiser, como é que as pessoas podem te encontrar, Luiz?
2: Agradeço demais o convite, Anne. Obrigado a toda a equipe da Rádio Jornal. Agradeço também ao doutor Léo, que dividiu aqui comigo esse assunto tão importante e tão relevante. Eu sigo pelo arroba luizraposo.nutri, tenho um consultório no empresarial Charles Davi, a Clínica Eleve.
1: Tá certo, gente. Obrigada, sejam sempre muito bem-vindos. Obrigada aos ouvintes, esse foi o consultório do Rádio Livre. A produção foi de Gabriela Bento. Trabalhos técnicos de Big Alves, Elivelton Henrique e João Alves. Na coordenação de jornalismo, Vitor Tavares.
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7: Olha a hora certa, minha gente, são 4h58 no Recife.
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7: Fala, gente boa brasileira. Estamos comemorando mais uma vez o 7 de setembro, que é muito mais do que uma data no calendário. É um momento para lembrar a nossa história, valorizar a liberdade e refletir sobre o Brasil que queremos construir. Em 1822, o Brasil proclamou sua independência. Mas a palavra independência continua tendo um significado muito grande nos dias de hoje. Porque um povo só é verdadeiramente independente quando tem condições de viver com dignidade. Independência também é ter acesso a uma saúde pública que funcione, educação de qualidade, segurança, moradia, saneamento, transporte, emprego e oportunidades para crescer. É garantir que nossas crianças possam estudar, que nossos jovens tenham perspectivas de futuro e que nossos idosos possam envelhecer com respeito. Políticas públicas não são apenas números, projetos ou promessas. Quando bem planejadas e executadas, elas chegam à vida real das pessoas, na escola, no posto de saúde, na rua pavimentada, na água tratada, na segurança do bairro, no apoio a quem precisa. Por isso, neste 7 de setembro, além de celebrar a nossa história, vale lembrar fazer uma reflexão. Que Brasil estamos? Que Brasil estamos construindo para as próximas gerações? Um Brasil onde a liberdade venha acompanhada de responsabilidade, onde os direitos sejam respeitados e onde ninguém seja esquecido. Que cada brasileiro faça a sua parte, cobrando, participando, respeitando o próximo e contribuindo para uma sociedade mais justa e solidária. Que Deus abençoe o nosso Brasil, ilumine aqueles que têm a responsabilidade de governar e dê sabedoria a todos nós para construirmos juntos um país mais humano, mais próspero e com oportunidades para todos. Independência não é apenas uma conquista do passado, é um compromisso que precisamos renovar todos os dias. Feliz 7 de setembro e muito bom dia!
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7: E que linda família brasileira verde e amarela. Eita, coisa linda. Bom dia. Bom dia, boa tarde, boa noite. Onde você estiver, linda família brasileira, pernambucana, nordestina. Olha, segunda-feira, hein? Segunda-feira, dia 7 de setembro de 2026. Já se passaram 250 dias do ano, faltando 115 para o ano acabar. Passa logo, não passa? Corre. Não deixa o tempo passar sem que você aproveite, né? Tudo que Deus lhe deu. Hoje é o dia da proclamação da independência do Brasil. O santo do dia é o Beato Vicente de Santo Antônio. Com trabalhos técnicos de Avanildo Cerqueira.
9: Bom dia!
7: E produção de João Lubambo, em rede, pela Rádio Jornal Recife, Limoeiro, Caruaru, Garanhuns, Pesqueira e Petrolina. Estamos começando mais um programa, A Voz do Povo.
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7: E não poderia ser diferente. Verde e Amarelo, Roberto Carlos, vamos cantar.

E acordou, viu? Tá todo mundo aí já na rua, viu? Muitos carros aí, muitos ônibus aí, se caminhando para a Imbiribeira, onde será o desfile de 7 de setembro. Muitas escolas aí já se organizando para o desfile. Eita, minha netinha, que estuda no Colégio Militar, 2 horas da manhã já estava pronta, viu? Já estava pronta, ela que vai levantar a bandeira. Então, já estava pronta lá, saiu com a mamãe dela logo cedinho e está lá.

Deus. Olha aí, motorista, motociclista, ciclista. Os policiais, todos. Eita, delegado Sérgio Ricardo, bom dia. Tá de verde e amarelo? Aí, no DHPP? Então, todos os médicos, enfermeiros, advogados, todos unidos por um Brasil melhor. Rádio Jornal Recife, 90.3 FM, capital do frevo, beleza brasileira. Um abraço para todos vocês que estão aí. Olha aí, Limoeiro, verde e amarelo ali na Praça da Bandeira. O pessoal está reclamando, dizendo que está precisando de manutenção. Alô, você de Limoeiro, bom dia. 99.5 FM, Rádio Jornal Caruaru. Eita, que coisa linda, parece que eu estou vendo já o pessoal se organizando para o desfile, né? Então, eu esqueço o nome da avenida aí onde acontecem os desfiles, né? Mas ali perto da rodoviária, por ali, né? Então, todo mundo já preparado? Vamos lá, verde e amarelo, Caruaru, 91.3 FM, é a capital do forró, capital do Agreste. Hoje, capital verde e amarela. Alô, vocês, bom dia. E Garanhuns, com esse clima gostoso, 107.5 FM, Suíça Pernambucana, hoje verde e amarela, cidade do clima gostoso, maravilhoso. Meus amigos queridos, um abraço. E Rádio Jornal Pesqueira, a graça, terra da graça, a graça para o Brasil independente. Aí um docinho, uma rendinha bonita para você colocar aí. O homem também coloca renda, viu? Tem camisa de renda bonita aí, viu? Então, mulheres bonitas aí de todo o Nordeste brasileiro com doce e a renda de Pesqueira. Abraço para todos vocês. Eita, que coisa linda. Rádio Jornal Petrolina, 90.5 FM. É a princesa do sertão. Aí nas margens do Rio São Francisco, um abraço para todos vocês que estarão conosco durante a programação do 7 de setembro, acompanhando as informações, porque isso vale!

0: Eita, vale um abraço pra ele, Marcel Melo, tá em São Paulo, viu? Reinaldo Livro, ele é um dos convidados. Parabéns, então, Marcel Melo, grande cantor, grande compositor, grande artista nordestino, pernambucano, com certeza. Está em São Paulo, na Bienal. Um abraço. Um monte de abraço para todos os caminhoneiros. Digam comigo: Jesus Cristo é meu patrão, São Cristóvão é meu gerente. Com esses dois do meu lado, faço feliz muita gente. Eita, você do litoral norte e sul, alô paulista, zonas da mata norte e sul, agreste e sertão, todas as cidades, um abraço, felicidade. E como será que estará o tempo hoje, hein? Vamos conferir?
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0: Oxê, menino. Tu confere agora. Agora com João Lubambo.
2: Vamos à previsão do tempo para esta segunda-feira em Pernambuco, conforme as informações da Agência Pernambucana de Águas e Clima, a APAC. Na região metropolitana do Recife, o tempo é parcialmente nublado, com chuva rápida com intensidade fraca nas primeiras horas da manhã e noite, de forma isolada. A temperatura máxima pode chegar aos 28 graus, já a mínima aos 22. A intensidade dos ventos é de fraco a moderado. Nas zonas da Mata Norte e Sul, o tempo é parcialmente nublado com chuva rápida com intensidade fraca nas primeiras horas da manhã e noite de forma isolada. A temperatura máxima pode chegar aos 29 graus e a mínima aos 19. A intensidade dos ventos é de fraco a moderado. No agreste do estado,

0: a do céu claro a parcialmente nublado, sem chuva em toda a região ao longo do dia. A temperatura máxima pode chegar aos 30 graus, enquanto a mínima é de 17 graus. A intensidade dos ventos é de fraco a moderado. No sertão de Pernambuco, céu a claro a parcialmente nublado, sem chuva em toda a região ao longo do dia. Máxima de 37 graus e mínima de 19, enquanto a intensidade dos ventos é moderado. Por fim, na ilha de Fernando de Noronha, o tempo é parcialmente nublado a claro, com temperatura máxima de 29 graus e mínima de 24. Intensidade dos ventos é moderado. 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
1: É como diz a nossa amiga Maju, pode acontecer um chuviscozinho mais passageiro, né? Agora são 5 horas e 14 minutos, 5 e 14.
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1: Jornal do Comércio, a diferença é enorme. Mendonça libera ao plenário do Supremo relatório sobre Moraes. Presidente do STF, Edson Fachin, terá de decidir como a corte vai analisar investigação que envolve Moraes e Vorcaro. Uita. Recife, tem protestos da esquerda e da direita neste 7 de setembro. Tudo que seja em prol do Brasil, mas com muita tranquilidade, muita ordem, muito respeito, não é isso? Desfile de 7 de setembro reúne militares, escolas e muda trânsito na Imbiribeira, como falei para você, né? Aí a cidade está bonita, viu? Todo carro para todo canto, ônibus para todo canto, já se dirigindo para lá. Prévias do Carnaval começam hoje em Olinda, com reforço de policiamento e mais. Santa Cruz, olha o teu Santinho aí, venceu. Santa Cruz vence Botafogo da Paraíba na estreia pelo quadrangular final da Série C. Destaques de capa da edição de hoje do seu Jornal do Comércio. Para saber, tem que ler o JC.
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1: Parabéns para você que está aniversariando hoje em todo o Brasil. Você é importante, faça a sua festa, mas com moderação, né? Com moderação, tudo com moderação vai melhor. E com você, o treinador de futebol, Guto Ferreira. E para você também cantar com ele, Tony Garrido, cantor Tony Garrido.

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1: 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Tô aqui motivando você para um belo 7 de setembro, o melhor para o Brasil, dizendo o seguinte: Justiça Eleitoral libera simulador de votação para as eleições 2026. Não é isso, Solimar Luz?
2: Eleitores já podem treinar o voto na urna eletrônica pelo simulador de votação da Justiça Eleitoral. A ferramenta usa candidaturas fictícias e ajuda a conhecer a ordem dos cargos. No simulador, é possível digitar os números dos candidatos, confirmar a escolha, corrigir uma opção ou votar em branco. O serviço está disponível no site do Tribunal Superior Eleitoral, tse.jus.br. Neste ano, serão escolhidos 6 cargos: deputado federal, deputado estadual ou distrital, 2 senadores, governador e presidente da República. Além do simulador, o portal do TSE conta com recursos práticos para o eleitorado, como consulta ao local de votação, emissão de certidões de quitação eleitoral, acesso à página Fato ou Boato para checagem de informações e a colinha eleitoral para impressão. O primeiro turno das eleições gerais de 2026 será em 4 de outubro. Se houver segundo turno, a votação ocorrerá no dia 25 do mesmo mês. Para o dia da eleição, uma forma de facilitar a votação é preparar com antecedência uma cola com os números dos candidatos escolhidos, para ajudar a lembrar a sequência no momento do voto.
1: Muito bem. Agora são 5 horas e 21 minutos, 5 e 21. O meu amigo, aí no 7 de setembro, você tem algo a reclamar? Tem esgoto aí a céu aberto, você querendo caminhar, querendo passear com sua família, festejar o 7 de setembro? Tem buraqueira? Eita! Tem transporte público para você seguir aí para a Imbiribeira ver o desfile? Ou não tem? Como é que tá a situação aí? Iluminação pública, tá tudo escuro por aí, é? Tem o WhatsApp da Rádio Jornal para você solicitar o resultado disso aí para se resolver.
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1: Ô Antônio da Vila Sotave, vem comigo, vem.
3: Aqui na Vila Sotave, na entrada, umas bandeirolas desses candidatos atrapalha bem na parada do ônibus, atrapalha a gente pegar o ônibus, a gente não vê o ônibus chegar, bastante bandeira, é horrível, Paulo. Tem que tirar essas bandeiras, Paulo, que a gente perde até os ônibus, que a gente não vê os ônibus chegar por causa dessas bandeiras.
1: É, rapaz, aí você tem um pardal, viu? É justamente o pardal que é instrumento do TRE para você reclamar esse tipo de problema. Se você vê que a bandeira está em local inadequado, incomodando a sociedade, incomodando você, você tem o TRE, você tem o pardal para você comunicar e dizer: tira ou não tira? Se tiver que tirar, tira, viu? Se o TRE entender que está ali oferecendo um perigo à sociedade, ou então incomodando a sociedade ali presente, vai lá e tira. É, tem que obedecer, senão, se não obedecer às regras, meu amigo, então a coisa pode pegar, viu? Aí, em vez de ficar verde e amarela, fica preta. Agora, são 5 horas e 23 minutos e a exposição gratuita no piso L1 do Rio Mar Recife, na zona sul do Recife, no Pina, permite ao visitante conhecer a história do Cabanga Yacht Club, bonitão, viu? E velejar, olha que coisa boa, velejar com o uso de óculos de realidade virtual. Escuta aí com Germano Rodrigues.
4: Quem passar pelo Rio Mar Recife, no bairro do Pina, na zona sul da capital pernambucana, vai poder contemplar a exposição O Mar que Nos Move, do Mangue ao Oceano, Cultura, Memória e Preservação, em cartaz no piso L1 do Rio Mar até o dia 20 de setembro. A visita é gratuita. e é realizada pelo Instituto Cabanga de Responsabilidade Social com apoio do Cabanga Yacht Clube de Pernambuco. A amostra integra o circuito cultural dos 80 anos do Clube Pernambucano. E de acordo com o gerente de comunicação e relacionamento institucional do Cabanga e do Instituto Cabanga, Maurício Júnior, quem participar da amostra vai poder conhecer de perto todo o trabalho que é feito pelo clube.
5: E essa exposição, ela tem como principal objetivo, a gente inicia as celebrações dos 80 anos do Cabanga, que no próximo dia 2 de abril de 2027, o clube celebra 80 anos de existência. Então, a exposição, a gente antecipa toda essa história do clube, né? Ou seja, toda a importância do Cabanga, toda a cultura náutica. Então, a gente apresenta para quem não é velejador, para quem não é da cultura náutica, um pouco vivenciar experiências náuticas.
4: A ideia da exposição é jogar luz sobre o território e que o Cabanga está inserido ali na Bacia do Pina, na zona sul da capital, para então contar a história já percorrida pelo Clube Náutico. Após deixar o mangue, o visitante segue em direção ao universo náutico, quando vai entrar em contato com embarcações e velas. Informações sobre navegação, como a leitura dos ventos, mudanças do tempo e noites em alto mar, além de nomenclaturas náuticas, competições e histórias de velejadores. E é quando também o público chega a um núcleo dedicado à regata internacional Recife Fernando de Noronha, a Refeno, que vai fazer a sua 37ª edição no dia 19 de setembro. E ela é realizada há quase 4 décadas. E uma novidade, o visitante vai poder viver de perto a experiência de entrar numa embarcação real, usando óculos de realidade virtual e assim experimentar a sensação de velejar, reforçou Maurício Júnior.
5: Quem for lá pode fazer experiência de realidade virtual em uma embarcação, você pode subir numa embarcação. Além disso, você encontra todo um painel contando a linha do tempo da história do Cabanga, da sua importância, né, para a sociedade de um modo geral. A gente também explica todas as classes de vela que a gente tem no clube, que a gente disponibiliza tanto para sócio quanto para não sócios. A gente tem um eixo bem importante que destaca a nossa contribuição na parte ambiental e também na parte social. Vocês vão conhecer os projetos sociais que a gente desenvolve, raquetes que transformam na Vila do Papel, que atende 30 crianças de 7 a 12 anos. Vocês vão conhecer também o nosso projeto de vela social com atletas oriundo de regiões e bairros circunvizinhos aqui do Cabanga.
4: E a exposição O Mar que Nos Move, do Mangue ao Oceano, Cultura, Memória e Preservação, acontece no Rio Mar Recife, que fica ali na Avenida República do Lima, no bairro do Pina, e acontece no piso L1, ao lado do supermercado Palato, e vai ser realizada até o dia 20 de setembro, das segundas aos sábados, das 9 da manhã às 10 da noite, e no domingo, do meio-dia às 9 da noite. Germano Rodrigues, Rádio Jornal, Rádio Notícia.
1: Muito bem, olha o futebol pelo Brasil, Chapecoense. Ontem nós tivemos aqui o futebol em Pernambuco, né? O seu Santinha ganhou do Botafogo Paraíba, né? E o Chapecoense, a Chapecoense vira em São Paulo e amplia jejum do Corinthians no Campeonato Brasileiro. Tá vendo aí? Enquanto isso, após perder liderança, Abel reclama de microfones no gramado. Ele diz: oi, isso aqui é um Big Brother? Palmeiras empata com Botafogo no Rio e vê Flamengo virar líder. Mas aí também no domingo de futebol teve eleição, viu? Eleição pelo mundo. Extrema direita vence eleição histórica na Alemanha, mas terá que negociar maioria. E hora certa para você. Agora são 5 horas e 28 minutos, 5h28, é a voz do povo pra você, ô Maria. Maria, Maria, Maria, você me seduz. Maria de Peixinhos.
6: Então, menina, essas bandeiras, agora vem passei na presidente Kennedy pedalando. Ou a gente livra as bandeiras, ou livra os pedestres, ou então é atropelado, viu? Que essa Kennedy já é famosa. E quanto a esgoto, minha rua, não tem manutenção, não tem... não tem calçamento, os esgotos é tudo na rua. É Maria de Peixinhos.
1: Ô Maria, todo mundo sabe que eu gosto também de bicicleta, de pedalar nas minhas folgas, né? Deixo o carrinho e vou pedalar, porque é gostoso demais, é saúde. E eu observo isso aí. Realmente as bandeiras têm que se organizarem mais. aí para não prejudicar a comunidade, né? Não só você ciclista, você motociclista, você que vai motorista em todos os modais, mas também de uma forma geral. Tem que se organizarem, respeito nas eleições, tá certo? Porque de repente vão aí em cima do pardal, é o TRE que vai tomar as providências, tá bom? Então um abraço para vocês aí, um abraço para vocês que estão aí com as bandeiras, mas vamos se organizar. E a campanha nacional dos profissionais de saúde alerta para os fatores de risco e a importância do diagnóstico precoce do câncer de estômago. Gabriela Bento.
7: O câncer de estômago é o quinto mais frequente no Brasil. Para alertar sobre a prevenção e o diagnóstico precoce, a Federação Brasileira de Gastroenterologia promove neste mês o Setembro Rubi. Entre os fatores de risco estão a infecção pela bactéria H. pylori, o tabagismo, o consumo de alimentos ultraprocessados e ricos em sal, além do histórico familiar. A gastroenterologista Eduarda Collier, da Clínica Endogastro Recife, explica como reduzir os riscos.
8: Em relação às principais causas do câncer gástrico, é uma doença que ela é multifatorial, tá? Então a gente vai ter fatores relacionados aos hábitos do paciente, então alimentação, a gente tentar reduzir alimentos ricos em sal, alimentos ultraprocessados, aumentar o consumo de frutas, de vegetais, reduzir a ingestão de bebida alcoólica, parar o tabagismo, são fatores que vão influenciar no surgimento do câncer gástrico. Alterações genéticas, então pacientes com história familiar, com doenças genéticas que têm uma propensão maior a desenvolver o câncer gástrico. A infecção pelo H. pylori também vai ser um fator de risco. Não toda a infecção, mas alguns pacientes que têm o H. pylori podem acabar evoluindo para mudanças celulares no estômago que aumenta o risco de desenvolver o câncer gástrico. É um estilo de vida, então a prática de atividade física.
7: E os sintomas persistentes também não devem ser ignorados. A médica explica quando é hora de procurar um especialista.
8: Qualquer sintoma gastrointestinal mais importante, persistente, então uma dor no estômago, queimação, sintomas de empachamento, dificuldade para se alimentar, devem fazer a gente procurar um gastroenterologista. E alguns sinais de alerta merecem uma atenção ainda maior. Então, uma perda de peso inexplicada, sangramento digestivo, dificuldade para se alimentar progressiva. Esses sinais paciente que tem refratariedade no tratamento, então a gente tentou um tratamento com medicação e os sintomas estão progredindo. Esses são os principais sinais de alerta para a gente partir para uma investigação, normalmente que se começa com o exame da endoscopia digestiva alta.
7: A campanha reforça que identificar os fatores de risco e investigar sintomas precocemente pode ajudar na prevenção e no tratamento do câncer gástrico. Gabriela Bento, Rádio Jornal, Rádio Notícia.
1: Tá bom. Ô, minha gente, você sabe aí que estamos aí no Rock in Rio, né? Netos de Gilberto Gil estreiam sob chuva no Rock in Rio. Eu mesmo não estaria na plateia. Será que foi Gilberto Gil que falou isso? Bom, mas vocês sabem a história de Gilberto Gil? E, sem dúvida, uma das músicas que fez sucesso com ele, Back in Bahia. Isso quando ele voltou do exílio, né? Mas vamos escutar com ele Paz, tá bom? Simbora!

0: Eita, meu amigo Batatinha aí em Caruaru. Como é que está a paz por aí? Tudo certinho? Tudo bonitinho? Um abraço, Batatinha, grande operador em Caruaru. A paz para você, para todos vocês aí em Caruaru. Olha, minha gente, 7 de setembro não é apenas uma data, viu? Não é apenas uma data, é mais que uma data, é um convite para acreditarmos no Brasil e fazermos a nossa parte por um país melhor. Não é isso? José Fernandes, Jardim Maçangana, vem comigo em Piedade.
1: Eu sou José Fernandes, moro aqui na José Alves Melo, em Jardim Maçangana, Piedade. Aqui a rua é toda esburacada, cheia de mato. É, o prefeito não passa nem sequer a máquina, né? A gente paga nossos impostos tudo certinho, tem esgoto a céu aberto, tudo. A gente é que dá um jeitinho para a água não ir para o meio da rua, descer sempre pelo canteiro. Mas eles não estão nem aí para nós. Ajuda nós aí, por favor. Bom dia, um bom feriado para você.
0: Um abraço para você, meu amigo. Olha, a independência é ter uma condição de sonhar melhor. Agora, desse jeito que você falou aí, não dá, né, meu amigo? Independência também é ter liberdade para sonhar, coragem para lutar e responsabilidade para construir um futuro melhor. E essa informação para você. Taxa, o fim da taxa das blusinhas, beneficia consumidores, mas preocupa setores econômicos do Brasil. O Ministério da Fazenda promete avaliar repercussão, sobretudo nos empregos. Não é isso, João Lubambo?
2: O Congresso Nacional aprovou em votação simbólica o fim definitivo da chamada taxa das blusinhas. A medida zera permanentemente a alíquota do imposto de importação para compras internacionais de até 50 dólares feitas pela internet. A decisão, que tem efeitos imediatos, agrada a imensa maioria dos consumidores, mas acende o sinal de alerta na indústria e no varejo nacional. A decisão do Senado confirmou que já havia sido votado na Câmara dos Deputados. O imposto de 20% sobre as importações pessoais de pequeno valor deixa de existir de forma definitiva. Se por um lado a isenção é vista como uma vitória para o bolso do cidadão, com pesquisas apontando que 92% dos brasileiros apoiam a medida, por outro, a falta de estabilidade nas regras do jogo preocupa especialistas. O economista Écio Costa aponta que as idas e vindas na tributação prejudicam a credibilidade do país para novos investimentos.
3: Isso traz aí mais uma mostra de como a nossa economia é bagunçada, né? Você tem um governo que inicialmente propõe a taxação das blusinhas, né? E aí é feita essa taxação das blusinhas, aí depois, agora, por ser uma medida extremamente impopular pelo lado, né, dos consumidores, né, principalmente os consumidores de baixa renda, que compram muitos desses produtos importados, aí você resolve tirar a taxa das blusinhas, né? Ou seja, previsibilidade aqui no nosso país é inexistente.
2: A nova legislação também trouxe outras mudanças importantes, como a queda do imposto de importação de 60% para 30% em compras de até 3 mil dólares e a isenção total para medicamentos importados por pessoas físicas que não tenham similares no país. No entanto, a ausência de mecanismos ou gatilhos que compensem a produção nacional gera forte apreensão. Setores como o polo têxtil de Pernambuco, altamente intensivos em mão de obra, temem uma perda severa de competitividade frente a gigantes asiáticos como Índia e China. De acordo com Écio Costa, o chamado Custo Brasil, que engloba burocracia e alta carga de impostos, torna a disputa desleal se o governo não fizer o dever de casa.
3: Você não ter um apoio também específico para um setor como esse, na concorrência com importações que vêm de forma muito competitiva, de países como China, como Índia, que produzem em escala mundial, né, com custos trabalhistas, com barreiras menores, né, com insumos mais baratos, com um regime tributário também mais competitivo, é muito ameaçador, né, e talvez até destrua setores aqui dentro da nossa economia.
2: Para acalmar os ânimos do varejo, o Ministério da Fazenda passará a realizar avaliações periódicas sobre os impactos econômicos e na geração de empregos, com o primeiro relatório previsto para daqui a 3 meses. Um estudo recente indicou que nos primeiros meses, após a queda temporária do imposto em maio, o varejo e a indústria têxtil encolheram menos de 1%, enquanto o setor de logística abriu mais de 15 mil novas vagas. João Lubambo, Rádio Jornal, Rádio Notícia.
0: Pois é, minha gente, você ouviu aí muitos ouvintes aí reclamando essa questão aí das bandeiras eleitorais, né? Então, um dos símbolos das campanhas eleitorais, as bandeiras precisam atender aos requisitos da lei eleitoral. Caso contrário, serão apreendidas, alerta TRE. Então, te liga nisso aí, né? Agora, são 5h42.
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0: E nós estamos com o advogado trabalhista e previdenciarista, doutor Ney Araújo. Muito bom dia, doutor.
5: Bom dia, Paulo Roberto. Bom dia para todos os ouvintes da nossa Rádio Jornal. Vamos trabalhar?
0: Vamos lá. E o senhor está aí de verde e amarelo. Vamos trabalhar, sim. E tem essa pergunta. Por lesão grave, fui inutilizado para o futebol. Eu posso trabalhar estando beneficiado pelo INSS? Ele pode, doutor?
5: Bem, Paulo, se ele tiver em auxílio-doença, né, já que ele foi inutilizado, né, deve ter sido, né, um acidente, então ele deve estar em auxílio-doença acidentário. Aí é proibido, não é, o trabalho. Caso já tenha sido cessado esse auxílio-doença acidentário e ele esteja recebendo o auxílio acidente, aí não há problema nenhum que ele trabalhe. Pelo contrário, é importante que ele trabalhe, porque aí vai somar o valor que ele recebe do auxílio acidente com a remuneração do trabalho para quando for calcular qualquer benefício que ele vai receber do INSS, inclusive para efeitos de aposentadoria. Agora, espero que ele não tenha sido aposentado por invalidez, não é? Porque se tiver aposentado por invalidez, aí é terminantemente proibido trabalhar, diferentemente daquele que se aposenta por deficiência, aí é permitido trabalhar.
0: Bom, doutor, outra pergunta aqui com relação ao auxílio. Como fica a situação de quem está recebendo auxílio-doença e é preso?
5: Neste caso, o benefício fica suspenso por 60 dias. Se não houver a soltura, então o benefício será cessado.
0: Pronto, tá vendo aí, né, meu amigo? Você que fez essa pergunta aí, para você saber. Então, e tem mais aqui, olha. Tem outra pergunta aqui com relação aos direitos e deveres. É verdade que o piso cerâmico, olha, é verdade que o piso cerâmico da minha casa pode impedir que eu receba o BPC? Até isso, é, doutor?
5: É, Paulo, infelizmente, não é? Infelizmente, essa interpretação errônea da lei leva à não concessão do benefício de prestação continuada, o BPC, quando é encontrado uma casa guarnecida com televisão, com máquina de lavar, piso cerâmico ou qualquer outro patrimônio modesto, não é? Muitas vezes isso é levado em conta para a não concessão do benefício de prestação continuada ao BPC LOAS. É por isso que precisa ser muito bem preparado o processo, não é? A ação para a venda negativa lá no INSS poder obter na justiça o deferimento do benefício.
0: Essa preocupação aqui com doença psiquiátrica. Minha filha teve sua doença psiquiátrica agravada pelo trabalho. Eu quero saber por quanto tempo ela pode ficar afastada, doutor.
5: Bom, vai depender, né, da perícia, né, que ela vai ter que passar por uma perícia, vai fazer a avaliação. Se ela for receber, por exemplo, o auxílio-doença, vai ter um período X, mas que poderá ser prorrogado enquanto permanecer a impossibilidade dela, a incapacidade dela para o trabalho. Se for uma incapacidade é parcial, então ela deve receber o auxílio doença. Se for uma incapacidade total, ela deve receber a aposentadoria por invalidez. Agora, um detalhe importante nessa situação, Paulo, é que se a doença foi agravada pelo trabalho, ou o auxílio doença ou a aposentadoria deve ser considerado como acidentário. E isso vai fazer uma diferença muito grande, às vezes até de 40% no valor que ela vai receber de benefício.
0: Bom, doutor, que o senhor tenha, junto com sua família, todos nós tenhamos aí um feliz 7 de setembro com muita justiça e dignidade para o trabalhador, não é isso?
5: É isso que esperamos, né, Paulo? E quem está gozando esse feriadão, saiba que nós ainda temos feriado, não é, nacional. No dia 12 de outubro, depois vem 2 de novembro, 15 de novembro, 20 de novembro e, finalmente, 25 de dezembro. Esses são os feriados nacionais. Aqui, para nós, no Recife, nós temos o feriado ainda municipal do dia 8 de dezembro, que é Nossa Senhora da Conceição.
0: Pronto, você ouviu na voz do

0: Povo Rádio Jornal, o advogado trabalhista e previdenciarista, doutor Ney Araújo. Muito obrigado, doutor.
1: Um abraço, Paulo Roberto, um abraço para todos os ouvintes da nossa Rádio Jornal. Uma feliz e abençoada semana. Até a próxima, se Deus quiser.
0: Agora são 5 horas e 48 minutos.
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0: Jornal do Comércio, a diferença é enorme. Mendonça libera ao plenário do Supremo relatório sobre Moraes. Presidente do STF, Edson Fachin, terá que decidir como a corte vai analisar investigação que envolve Moraes e Vorcaro. Recife tem protesto da esquerda e da direita neste 7 de setembro. Desfile de 7 de setembro reúne militares, escolas e muda trânsito na Imbiribeira. Prévias de carnaval começam hoje em Olinda com reforço de policiamento e mais. Santa Cruz vence Botafogo na estreia pelo quadrangular. O Botafogo da Paraíba na estreia pelo quadrangular final da Série C. Destaques de capa da edição de hoje do seu Jornal do Comércio. Para saber, tem que ler o JC.
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0: Ainda em destaque, desfile cívico-militar na Avenida Mascarenhas de Moraes, na Imbiribeira, Zona Sul do Recife, celebra os 204 anos da independência do Brasil. Contraponto ao agenda oficial do feriado, Grito dos Excluídos no centro do Recife terá, entre os temas, a defesa da soberania e da vida das mulheres. Minha gente, abertura da temporada de prévias do Carnaval de Olinda, hoje, 7 de setembro, também marca o início das comemorações dos 80 anos da Pitombeira dos Quatro Cantos. Aê, um abraço! E o esquema de segurança do evento conta com delegacia móvel no Carmo, viatura do Corpo de Bombeiros, helicóptero, drones e sistemas de reconhecimento facial. Pronto, tem mais para você, redator de plantão, 6 horas.
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0: Acordando e desejando a você um feliz feriado de 7 de setembro. Terminou a voz do povo, obrigado. E você continua com Bola de Primeira aqui na Rádio Jornal.
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0: Para você do Náutico, as informações com Leonardo Vasconcelos.
5: Bom dia para os amigos que estão ligados no Bola de Primeira. Vamos atualizar as notícias do Náutico, que viajou hoje de manhã para Belo Horizonte, onde enfrenta o América Mineiro na quarta às 8h30 na Arena Independência pela 27ª rodada da Série B. Invicto a 8 partidas e vindo de 2 vitórias seguidas em casa, o Timbu chegou aos 37 pontos, mas ontem caiu uma posição, indo para a 10ª colocação, com a vitória do Operário por 2-1 em cima do Londrina. Já o próximo adversário é o vice-lanterna, com 14 pontos, com apenas 3 vitórias em 26 jogos. Das últimas 6 partidas, o Coelho venceu apenas uma, justamente diante do Lanterna Ponte Preta, na penúltima rodada. Apesar da fragilidade do time mineiro, o técnico Hélio dos Anjos pregou cautela diante do adversário e lembrou justamente a partida do Náutico diante da Macaca, quando apenas empatou fora de casa. Logo depois da vitória contra o Botafogo de Ribeirão Preto nos aflitos, o comandante Alvirrubro citou os pontos perdidos contra a Ponte Preta para reforçar a necessidade de concentração diante do América Mineiro. Herói das 2 últimas vitórias em casa, o atacante da base, Luiz Cláudio, falou do seu bom momento no time.
6: A sensação muito boa. Graças a Deus, pude ajudar junto com meus companheiros a vencer o jogo, né? Um dia muito especial para mim. Meu pai estava presente no dia e aí é muito gratificante, cara. Meu pai na arquibancada, a vitória do Náutico e os 3 pontos, né? que é o mais importante. Nossa equipe tá muito fechada, a gente sabe do nosso objetivo, nós estamos unidos. Quando o momento estava difícil, nós estávamos fechados da mesma forma. E agora que a gente tem uma sequência boa aí, invicta, nós continuamos do mesmo jeito. E tem que ser assim e vai ser assim até o final da competição, que vai dar tudo certo. É um momento bom, né? Tem que ter o pé no chão. Nem quando o momento está bom, não é que é o melhor do mundo, nem quando não está fazendo gol também é o pior. Mas tem que aproveitar o momento, né? Graças a Deus, estou fazendo gols, estou ajudando a equipe nas vitórias. E eu espero que continue assim. Estou bem confiante e espero continuar ajudando e fazendo gols. A equipe adversária está em um momento difícil, está na zona de rebaixamento, mas não tem jogo fácil. Nenhum jogo vai ser fácil daqui para frente, como também tem sido da competição. E não vai ser diferente agora. A gente vai ter a equipe que está em um momento ruim, mas obviamente eles vão jogar para vencer, assim como nós.
5: Tá aí as palavras do atacante Luiz Cláudio e essas são as informações do Náutico aqui no Bola de Primeira.
0: E aí, torcedor, tá de boa, não tá? 1-0 em cima do Botafogo da Paraíba. Outras informações com Raudinei Alves.
7: Muito bom dia para você e para todo mundo que está nos acompanhando aqui na Rádio Jornal. Ontem, na Arena de Pernambuco, o Santa Cruz largou com o pé direito na segunda fase da Série C do Campeonato Brasileiro. Uma arena com 27.479 torcedores. Um público que gerou uma renda de R$1.100.030,44 para o Santa Cruz. O Santa venceu pelo placar de 1-0, gol marcado por Heron logo no começo do primeiro tempo, gol de pênalti, e com esse resultado divide a liderança do seu grupo na segunda fase da Série C com o Maringá. O próximo compromisso vai ser exatamente contra a equipe do Maringá no fim de semana que vem, um jogo importante para o Santa Cruz, que se conseguir vencer já teria 6 pontos e praticamente encaminharia a classificação para a Série B da temporada do ano que vem. Ontem chamou a atenção a situação envolvendo o atacante Ronald. Ele sentiu a posterior da coxa direita. Vai ser reavaliado pelo Departamento Médico do Santa Cruz, mas o próprio técnico Christian de Souza admitiu que é uma preocupação a situação de Ronald para a sequência da segunda fase. Agora aqui no Bola de Primeira, nós vamos ouvir o Christian de Souza falando sobre o jogo e agradecendo a presença da torcida.
8: Em especial, fazer uma menção de agradecimento ao torcedor que veio, grande público, festa impressionante, nos encheu de energia, né? Que a gente precisava e a gente pediu durante a semana e o torcedor de pronto acolheu e deu uma contribuição bastante importante a esse resultado. O jogo a gente tinha a total análise, né? E sabíamos que ia ser um jogo bastante difícil. Ia ser um jogo que ia nos trazer inúmeras dificuldades. Que teríamos que fazer um jogo de pouco erro, um jogo de organização, equilíbrio. Poderíamos, de hipótese alguma, sair do jogo, né? De ter o controle do jogo. Mas isso aconteceu em alguns momentos, principalmente no primeiro tempo, ficou um jogo muito aberto, um jogo que não é favorável para nós, mas muito também em razão da qualidade do adversário, um adversário que, se eu não me engano, não perdia 11 jogos, com investimento alto, jogadores de muita qualidade, então ficou um jogo lá e cá, mas no segundo tempo a gente deu uma resposta, ao meu ver, muito importante, muito interessante, porque a gente controlou o jogo, estancou, né, algumas brechas que a gente estava dando no primeiro tempo, principalmente no controle do Nenê. O Nenê estava no primeiro tempo jogando nas costas dos nossos volantes, como a gente já sabia, mas é muito difícil marcar ele. Mas no segundo tempo a gente teve um comportamento tático, uma disciplina que eu tenho que agradecer aos jogadores, enaltecer eles todos. E depois das trocas também, a gente manteve um nível de produção, de qualidade muito boa. Sofremos, obviamente, faz parte do jogo, numa bola parada, aquela bola no poste. Mas, de resto, eu fiquei muito satisfeito pelo segundo tempo, porque a gente controlou um adversário muito difícil. E um adversário que, como a gente, vai brigar, vai até o final, vai tentar o acesso também.
7: Muito bem, palavras de Christian de Souza, técnico do Santa Cruz. Destaques do Tricolor do Arruda, aqui no Bola de Primeira.
0: E a gente volta depois dos comerciais para você do esporte.
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3: Muito bom dia para você que está ligado aqui no Bola de Primeira. E a derrota para o Ceará no último sábado por 2-1 custou o emprego do técnico Gilmar Dal Pozzo. O Sport foi até o Castelão e não conseguiu passar pela equipe alvinegra de Fortaleza. E essa derrota acabou fazendo com que a diretoria do Sport demitisse o Dal Pozzo. Essa demissão aconteceu na manhã de ontem. A campanha do Dal Pozzo à frente do comando técnico do Sport apresentou 11 partidas com 3 vitórias, 4 empates e 4 derrotas. Essas duas derrotas seguidas, primeiro para o Novo Horizontino e agora para o Ceará, acabaram sendo fundamentais para a não continuidade do Dal Pozzo à frente do comando técnico leonino. A diretoria agora caindo em campo em busca de um novo treinador. O nome do Thiago Carpini, aquele que passou pelo Fortaleza, ressoa forte nos bastidores, mas até o presente momento, de forma oficial, a diretoria não se pronunciou. E falando sobre tabela de classificação, o Sport terminando a 26ª rodada da Série B na 9ª colocação da classificação geral. Deu tudo errado para o Sport, inclusive a própria derrota rubro-negra. Ontem pela manhã, o Operário de Ponta Grossa venceu o Londrina fora de casa e também ultrapassando o Sport. Havia uma expectativa do Leão terminar no mínimo na 8ª posição, o Sport permanecendo com 38 pontos, enquanto o CRB, último time a figurar dentro do G6, tem 42, ou seja, o Sport ficando a 4 pontos da zona de classificação. Alguns reforços devem ser anunciados e confirmados a partir de hoje, como, por exemplo, o meia Fernando Sobral, que já teve a sua situação definida junto ao Coritiba e também junto à equipe do Cuiabá. Ele que chega com o contrato assinado até o final de 2028. E a próxima partida do Sport pela Série B será na quinta-feira que vem contra a Ponte Preta, a pior equipe da segunda divisão. Jogo que acontece na Ilha do Retiro. Destaques do Leão para o Bola de Primeira. Bom dia.
2: Pronto, terminou, minha gente. 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
2: Olá, muito bom dia a todos. Bom dia, Simone Oliveira.
4: Olá, Paulo Roberto. Bom dia para você e para todos. Um dia maravilhoso.
2: Pois é, hoje é segunda-feira, dia 7 de setembro de 2026. Destaques do Redator de Plantão, edição número 11.178.
4: Desfile cívico-militar na Avenida Mascarenhas de Moraes, na Zona Sul do Recife, celebra os 200 anos da independência do Brasil.
2: Contraponto ao agenda oficial do feriado, Gritos dos Excluídos no centro do Recife terá entre os temas a defesa da soberania e da vida das mulheres.
4: Abertura da temporada de prévias do Carnaval de Olinda hoje, 7 de setembro, também marca o início das comemorações dos 80 anos à Pitombeira dos Quatro Cantos.
2: Esquema de segurança do evento conta com delegacia móvel no Carmo, viatura do Corpo de Bombeiros, helicóptero, drones e sistemas de reconhecimento facial.
4: Santa Cruz vence na Arena de Pernambuco, Botafogo da Paraíba, por 1-0 e agora vai encarar o Maringá, fora de casa, na disputa pela liderança do quadrangular.
2: Agora são 6:04.
4: 6:04.
2: Feriado Nacional da Proclamação da República da Independência altera a rotina desta segunda-feira, mas nem tanto. Saiba o que abre e o que fecha hoje.
4: No serviço público federal, estadual e nas prefeituras, o expediente está restrito aos chamados serviços essenciais, como, por exemplo, a limpeza urbana.
2: De acordo com a Câmara de Dirigentes Lojistas CDL Recife, a abertura das lojas no centro e nos bairros é facultativa, ou seja, depende do entendimento entre patrão e empregados.
4: Para quem vai trabalhar neste feriado, a legislação garante o pagamento da remuneração em dobro ou compensação com folga em outro dia.
2: Nos shoppings localizados na região metropolitana do Recife, o expediente será assim: Shopping Afogados, das 9 da manhã às 6 da noite.
4: Shopping Guararapes, em Jaboatão e Costa Dourada, no Cabo de Santo Agostinho, das 9 da manhã às 10 da noite. Shopping Boa Vista, das 11 da manhã às 7 da noite.
2: Shopping ADC, na Avenida Conselheiro Rosa e Silva, nos Aflitos, no Recife, do meio-dia às 6 da noite. Shopping Garaçu, do meio-dia às 8 da noite.
4: Os centros de compras que vão funcionar do meio-dia às 9 da noite são Shoppings Recife, Rio Mar Recife, Tacaruna, Plaza, Pátio Olinda, Paulista Norte Way Shopping e Camará em Camaragibe.
2: A Ferreira Costa estará de portas abertas das 9 da manhã às 6 da noite na Unidade Tamarineira e do meio-dia às 6 da noite na Unidade Imbiribeira.
4: Os mercados e feiras livres vão abrir das 6 da manhã à 1 da tarde, enquanto que no Ceasa, no Curado, o expediente nesta segunda-feira é normal.
2: No caso dos boletos com vencimentos em 7 de setembro, eles podem ser pagos sem acréscimo no dia útil seguinte, ou seja, terça-feira.
4: Também são de portas abertas hoje os postos de coleta de sangue do GSH Hemato, das 7 da manhã às 6 da noite, na Rua Dom Bosco, 723, na Boa Vista.
2: Já no EMOP, o setor funciona na Rua Joaquim Nabuco, 171, nas Graças, das 7:15 da manhã às 6:30 da noite.
4: Josinete Gomes, supervisora de captação de doadores da instituição, explica quais são as recomendações para quem pensa em doar sangue.
0: É importante informar a população que toda pessoa que se candidata passa por uma avaliação e ele tem que atender alguns critérios. A idade a partir dos 16 anos, no caso do adolescente, deve vir acompanhado de um responsável legal. Até os 69 anos, se ele já for um doador do hemólogo. Se nunca doou, ele pode se candidatar até os 60 anos e 11 meses. Peso acima de 50 quilos, vir alimentado, ter dormido pelo menos as últimas 6 horas, evitar bebida alcoólica no dia anterior e apresentar um documento com foto. Aqui ele vai ser avaliado e só vai doar se realmente apresentar as condições, sem trazer risco à saúde dele.
2: Agora são 6:07.
4: 6:07.
2: Minha gente, a previsão para esta segunda-feira para a região metropolitana do Recife é de chuva rápida de forma isolada pela manhã e no horário da noite.
4: De acordo com a CPRH, 14 trechos de praia são impróprios para o banho, sendo 2 no Recife, 2 em Jaboatão, 2 no Cabo de Santo Agostinho, 3 em Paulista e 4 em Olinda. 6:08.
2: 6:08.
4: Desfile cívico-militar na Avenida Mascarenhas de Moraes, na Zona Sul do Recife, celebra os 204 anos da independência do Brasil.
2: O evento agora pela manhã ocorre pelo 14º ano consecutivo e deve reunir um público estimado em mais de 30 mil pessoas.
4: Desde as 4 da manhã, a CTTU implantou 3 desvios ao longo da via e 110 agentes vão estar em pontos estratégicos para orientar os condutores.
2: Quem sai da Avenida Boa Viagem em direção ao IPSEP deve usar o viaduto Tancredo Neves para alcançar a Avenida Recife, evitando a área do desfile.
4: O bloqueio no sentido subúrbio-cidade

0: Rua Jean Emile Favre, Rua Jamaica, Rua Itamaracá e Rua Paris.
1: Mário Sérgio Cornélio, coordenador de operações do Grande Recife Consórcio de Transporte, detalha as linhas de ônibus impactadas.
2: O trecho interditado nos dois sentidos afetará as linhas TEI Tancredo Neves, Conde da Boa Vista, TEI Tancredo Neves e MIP, Candeias TEI Tancredo Neves, TEI Tancredo Neves Circular Boa Viagem, TEI Tancredo Neves TEI Aeroporto, TEI Aeroporto TEI Afogados, TEI TIP TEI Aeroporto, TEI Cajueiro Rua do Sol, TEI Cabo, Vila da Sudene, Três Carneiros Baixo, Cais de Santa Rita, Três Carneiros, Cais de Santa Rita, UR11, Cais de Santa Rita, Alto Dois Carneiros, Shopping Recife, Totó, Boa Viagem, Recife, Porto de Galinhas, CDU Caxangá, Boa Viagem e CDU Boa Viagem, Caxangá. Qualquer dúvida, solicitamos que o passageiro entre em contato com a nossa central de atendimento ao cliente através do número 0800 081 0158.
1: O tradicional desfile cívico-militar na Avenida Mascarenhas de Moraes, na Imbiribeira, zona sul do Recife, começa logo mais às 8 da manhã.
0: 36 escolas da rede estadual participam do evento, mobilizando cerca de 2.400 pessoas, entre estudantes, professores e equipes de apoio.
1: Também vão se apresentar integrantes de instituições e associações civis das Forças Armadas, Forças Auxiliares e órgãos de segurança pública.
0: O professor e historiador Lula Couto afirma que a independência do Brasil, que marcou o fim do período colonial em 1822, merece reflexão.
3: Essa independência do Brasil, ela não é um processo uniforme que vai atingir todos os brasileiros naquilo que representariam os desejos desses brasileiros. Ela é uma independência que, de uma certa forma, vai se limitar aos interesses de uma pequena população, uma população majoritariamente conservadora, escravocrata, proprietária de terras. Sendo assim, a nossa independência, ela pode sim ser considerada a mais conservadora de todo o continente americano. O 7 de setembro de 1922 não deveria ser uma data apenas para se comemorar ou para curtir um feriado. Deveria ser uma data para que o brasileiro pudesse pensar em um país melhor que atendesse às demandas sociais do povo brasileiro. É uma data que marca o início do nosso processo de constituição como nação independente. Uma nação que teria seus poderes definidos, seus poderes autônomos, teria a sua própria constituição, a sua bandeira, ou seja, um marco na história contemporânea.
0: Agora são 6 horas 12 minutos.
1: 6 e 12.
0: Contraponto ao desfile cívico-militar de 7 de setembro, Grito dos Excluídos no centro do Recife terá entre os temas a defesa da soberania e da vida das mulheres.
1: A mobilização que surgiu em 1995 vai reunir hoje vários movimentos populares, sindicais e religiosos da capital e do interior.
0: A concentração está marcada para logo mais, às 9 da manhã, no Parque 13 de Maio, para a caminhada até o Pátio do Carmo, na Avenida Dantas Barreto.
1: O Grito dos Excluídos tem como bandeira a frase "A vida em primeiro lugar", e neste ano o lema é "Defesa da terra, paz e da moradia. Erguemos a voz. Mulheres vivas e soberania."
0: A polícia militar vai acompanhar os manifestantes. O efetivo terá à disposição armamento não letal, os elastômeros, conhecidos como balas de borracha.
1: Para evitar excessos, o Ministério Público Estadual solicitou ao Comando-Geral da Polícia Militar a lista com os nomes dos PMs que vão estar com esses equipamentos.
0: O MPPE recomendou ainda que os policiais militares devem estar com os crachás de identificação em local visível nos uniformes e também nos coletes.
1: Enildo Gouveia, um dos coordenadores do Grito dos Excluídos Recife, afirma que o ato público quer chamar a atenção da sociedade para problemas atuais.
4: Este ano, o tema do Grito é na defesa da paz, da terra e da moradia. Erguemos a voz, mulheres vivas soberania. Então a gente está trazendo aí cinco temáticas.

0: Seis temáticas, na verdade, de suma importância atualmente, né, na sociedade brasileira, que é a questão da paz, da guerra, não só no Brasil, mas principalmente no Brasil, né? Então, a questão da paz, da terra, da moradia e da questão do direito à vida, que é fundamental de todas as pessoas, em particular das mulheres, né? Então, a luta, a pauta do feminicídio tem sido um destaque neste ano. A gente tem dado um destaque e nessa segunda-feira não será diferente nas ruas de Recife, né? E também a questão da soberania que vem sendo ameaçada aí no Brasil. Então, a gente vai estar aí nessa segunda-feira, logo mais, né, a partir das 9 da manhã, no Parque 13 de Maio, né, ali em frente à Faculdade de Direito, e nós vamos sair em caminhada até a Praça do Carmo, né, levando a nossa mensagem dizendo que a verdadeira independência do país só vai ser conquistada e só vai fazer sentido quando a gente superar esses gargalos que existem na nossa sociedade, em particular a questão da paz, da terra, da moradia, né, do direito à vida das mulheres, do respeito, né, e da soberania.
1: Agora são 6h15.
2: 6h15.
1: Abertura da temporada de prévias do Carnaval de Olinda, hoje, 7 de setembro, também marca o início das comemorações dos 80 anos da Pitombeira dos Quatro Cantos.
2: Tudo começou no final da década de 40, quando um grupo de rapazes, moradores do Amparo e dos Quatro Cantos, saíram às ruas sem camisa e com os galhos da árvore.
1: A troça é uma das mais conhecidas da Folia do Momo na cidade, Patrimônio Cultural da Humanidade, ainda mais depois do premiado filme O Agente Secreto.
2: Outra referência é o Hino da Agremiação, composto por Alex Caldas, em 1950, considerado um dos frevos mais clássicos do Carnaval.
1: Desde 2023, a Pitombeira dos Quatro Cantos, conhecida pelas cores amarelo e preto, é patrimônio vivo de Pernambuco.
2: E a comemoração dos 80 anos começa logo mais, à 1 da tarde, com a concentração para o desfile, com saída na Sege, na rua 27 de Janeiro, no Carmo.
1: O presidente da troça, Hermes Neto, convida os foliões para a largada festiva do Carnaval de 2028 nas ladeiras de Olinda.
3: Alô, nação Pitombeirense, meu nome é Marcos Frevo. Queria convidar para mais um 7 de setembro todos para vir aqui na sede, vestir suas camisas amarela e preta e vir aqui comemorar mais um 7 de setembro. Aqui na sede nós vamos ter mais de Babá e Orquestra do Avesso, na rua Maestro Carlos e Maestro Reinaldo. Tá? O 7 de setembro é importante. Começo das festividades, 80 anos da Pitombeira dos Quatro Cantos. Viva o frevo, viva a Pitombeira.
2: O esquema de mobilidade, controle urbano, segurança pública e saúde para a saída da Pitombeira dos Quatro Cantos hoje à tarde está definido.
1: Serão 5 pontos de controle de acesso de veículos: Avenida Liberdade, Rua 27 de Janeiro, 13 de Maio, Alto da Sé e Igreja da Misericórdia.
2: Os banheiros químicos vão estar posicionados na Avenida Liberdade, em frente à Praça do Carmo, Rua Porto Seguro e na Ribeira, além da ambulância disponível na Praça do Carmo.
1: Equipes da Prefeitura de Olinda irão circular para coibir tanto o trabalho infantil quanto a venda e consumo de bebida alcoólica para menores de idade.
2: Marília Banhauser, secretária de Patrimônio, Cultura e Turismo de Olinda, destaca uma restrição para todas as prévias: as garrafas de vidro.
4: Haverá bloqueios de trânsito, haverá aumento da questão de controle urbano, haverá troca de vasilhames de vidro por recipientes de plástico. Então, é importante que as pessoas não venham com garrafas de vidro para poder se divertir aqui no sítio histórico. E, além de tudo isso, fruto de toda essa conversa, de toda essa negociação, a Polícia Militar já estima que vai colocar mais de 600 policiais na rua para garantir a segurança de quem vem se divertir. Isso significa basicamente um incremento de quase 100% do que aconteceu em 2025.
1: A Prefeitura de Olinda informa que, além de equipes itinerantes, a troca de vasilhames de vidro por recipientes de plástico pode ser feita na Avenida Liberdade e na Praça de São Pedro.
2: O esquema de segurança vai contar com delegacia móvel no Carmo, viatura do Corpo de Bombeiros, helicóptero, drones e sistemas de reconhecimento facial.
1: As ocorrências envolvendo a Polícia Militar serão levadas para a Delegacia do Varadouro e os casos de violência doméstica e importunação sexual para a Delegacia da Mulher.
2: Tenente Coronel César Belo, comandante do Batalhão de Polícia Turística, o BPTUR, explica como será a atuação dos PMs nas abordagens.
5: Serão um total de 37 viaturas que farão em torno do City Stock de Olinda, né? Eles vão fazer essa operação que a gente chama Operação Escudo, que visa propiciar a todo o folião que vai chegar, né, no City Store de Olinda, poder curtir realmente aquele momento com segurança e entender e verificar que o policiamento está bem postado, bem disposto para ajudar, para orientar e para, obviamente, acompanhar toda a movimentação que vai ocorrer nesse evento. A questão da vistoria, né, em determinados ônibus para ver se tem pessoas com algum material ilícito, né? A gente vai também fazer alguns acessos, né, principais da cidade histórica, fazer aquela troca da garrafa de vidro por uma garrafa de plástico, né? Tudo isso para evitar que aquela garrafa de vidro mais para frente se torne uma arma naqueles momentos festivos. Então, são colocados patrulhas e policiamento em locais estratégicos justamente para fazer essa busca, essa vistoria e verificar se algum material ilícito está sendo trazido para o City Store da Olinda.
2: Agora são 6:20.
1: 6:20.
2: Cientista político revela, nem sempre a ideologia é a justificativa número um do eleitor na hora do voto. Entre outros fatores, esses são a avaliação da gestão e a economia.
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1: Max Augusto.
7: Muito além dos discursos em palanques e das propagandas tradicionais, a disputa à presidência da República segue uma lógica estrutural baseada na avaliação de desempenho da gestão em exercício. Aprovação alta cria uma verdadeira barreira contra a rejeição do candidato situacionista, oferecendo um arsenal de propostas e defesas em debates. Candidatos apoiados por governos bem avaliados ganham munição relevante para rebater críticas e atrair o eleitorado. Esse apadrinhamento de máquina explica como ilustres desconhecidos ou nomes fora do meio político tradicional conseguem se emplacar e alcançar vitórias expressivas nas urnas brasileiras. O advogado, cientista político e professor de Direito Constitucional e Eleitoral, Felipe Ferreira Lima, detalha o papel estratégico da avaliação governamental e como ela fornece um escudo para o candidato incumbente.
8: Um governo bem avaliado, bem aprovado pela população, significa a dificuldade, né, de crescimento da rejeição a ele. Significa também um caminho, né, para a construção de pautas e de defesas para debates na campanha, porque, na verdade, o candidato incumbente vai ter um arsenal de situações para mostrar dentro daquela aprovação daquele governo que está bem aprovado. Significa que ele tem munição importante para rebater possíveis críticas e também para mostrar que faz e que representa um governo que faz.
7: Além do caráter político, o fator econômico é o maior termômetro histórico das campanhas no país. O bolso é definido como a parte mais sensível do eleitor, que avalia a gestão pelo preço dos itens no supermercado e pelo custo de vida ao fechar a conta da casa no fim do mês. Percepção econômica negativa amplifica a rejeição, enquanto a sensação de prosperidade consolida candidaturas mesmo sem tradição econômica, como explica o professor Felipe Ferreira Lima.
8: Que a percepção boa da economia também elege muitos candidatos que até não têm tradicionalmente bandeira econômica, mas só pelo fato do governo estar bem aprovado e a sensação boa da economia, né, de prosperidade econômica, já leva a ele uma vantagem na percepção no imaginário do eleitor.
7: Com uma população cada vez mais pragmática e atenta ao bolso, o grande desafio dos marqueteiros de campanha é conseguir sintonizar o discurso político com as reais demandas do dia a dia do cidadão. Max Augusto, Rádio Jornal, Rádio Notícia.
1: Agora são 6:23.
2: 6:23.
1: Justiça Eleitoral diz que nome de candidato deve ter no máximo 30 caracteres e não pode ser ridículo ou irreverente, o que deixa margem para o marketing político em forma de apelido.
2: Roberta Coutinho.
9: Após o registro de candidaturas, alguns nomes que disputam as eleições em Pernambuco chamam a atenção por fugirem do tradicional nome e sobrenome. Preferem apelidos, trocadilhos, profissões, títulos religiosos e até referências a lugares. Na disputa pela Assembleia Legislativa de Pernambuco, alguns candidatos a deputado estadual chamam atenção pelos nomes usados nas urnas, que vão de Adriana Vigilante, Bill de Dois Leões, Desenfermeira, Flávio Iapoi, Galo Cego, Irmão Moisés Popai, a Taxista Samurai. Para o cientista político Eli Ferreira, os apelidos funcionam como um feedback que aproxima o candidato do eleitor, trazendo aí mais identificação, familiaridade e proximidade na hora do voto.
10: Alguns apelidos, sim. Né? Alguns nomes que são criados, sim, aproximam muito mais do eleitor, principalmente aqueles que são previamente pensados no intuito de fazer com que isso seja um feedback entre candidato e eleitor.
9: Na disputa por uma vaga na Câmara Federal, a lista também reúne candidatos com nomes curiosos, tudo para uma maior identificação e proximidade com o eleitor. A lista inclui Ana da Ótica, Bel de Nem de Coque, Carneirinho Defensor dos Moto, Gera do Posto, Patrícia Viúva, Saulo Sem Filtro e Titio. Para Eli Ferreira, os candidatos priorizam o nome pelo qual são conhecidos no dia a dia, já que o apelido muitas vezes tem mais força e identificação com o eleitor do que o próprio nome.
10: Grande parte desses candidatos, esses apelidos, né, são colocados nas urnas, muitos deles, eles são conhecidos assim. Então, colocar pelo nome próprio, pelo nome de registro, traria certa dificuldade até de divulgação com relação ao eleitor, para que o eleitor os identifique. Muitos desses apelidos, as pessoas são conhecidas já há bastante tempo assim. Então, por que mudar? Para que mudar se é assim que as pessoas os conhecem?
9: Roberta Coutinho, Rádio Jornal, Rádio Notícia.
1: 6h25.
2: 6h25.
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2: Mendonça libera ao plenário do Supremo relatório sobre Moraes.
1: Presidente do STF, Edson Fachin, terá de decidir como a corte vai analisar a investigação que envolve Moraes e Vorkano.
2: Recife tem protestos à esquerda e da direita neste 7 de setembro.
1: Desfile de 7 de setembro reúne militares, escolas e muda trânsito na Imbiribeira.
2: Prévias de carnaval começam hoje em Olinda com reforços de policiamento.
1: E mais, Santa Cruz vence Botafogo, Paraíba na estreia pelo quadrangular final da Série C.
2: Esses são os destaques de capa da edição de hoje do seu Jornal do Comércio.
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19: 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A escravidão foi um mal que precisa de reparação. A ONU indica a necessidade de reparação de países como o Brasil, que sequestraram e comercializaram pessoas do continente africano como mercadoria humana nas Américas entre os séculos 16 e 19, inclusive com compensação financeira. 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
2: e Paulo Roberto.
1: O redator de hoje teve produção e edição de Zé Roberto.
2: Além da participação de toda a equipe de produção de notícias, a Rádio Jornal.
1: Trabalhos técnicos: Eudes Soares e Avanildo Cerqueira.
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1: Empresas do grupo JCPM. 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
1: Vem aí o Bandeira 2 com Cristiano Bassan.
2: Bom dia.
1: Muito bom dia, se cuide.
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1: Eis
0: Presidiário assassinado a bala na Zona Norte. Jovem morto a tiros dentro de residência na Iputinga. Essas manchetes serão destaques no Bandeira 2 desta segunda-feira, 7 de setembro de 2026, aqui pela Rádio Jornal Rádio Forte, FM 90.3, no Recife, 6h33.
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0: Roberto José Rodrigues Pereira, de 31 anos de idade, foi executado no bairro de Nova Goiânia, na cidade de Goiânia, na Mata Norte de Pernambuco. A vítima estava em um bar quando deixou o estabelecimento e foi surpreendido por dois homens que estavam em uma motocicleta. Na sequência, ele foi atingido por disparos de espingarda calibre 12 e morreu no local. De acordo com as informações, ao verificar os antecedentes criminais da vítima, a polícia constatou que havia registro de envolvimento em ocorrências relacionadas ao tráfico de drogas, roubos e outros delitos. O caso está sendo investigado pela Polícia Civil e, após os primeiros levantamentos periciais, o corpo da vítima, Roberto José Rodrigues Pereira, de 31 anos de idade, foi encaminhado para o Instituto de Medicina Legal. Antônio Silva de Moura, um rapaz de 23 anos de idade, foi morto no loteamento Arco-Íris, em Arco Verde, no sertão de Pernambuco. A vítima havia acabado de sair de uma festa empurrando uma motocicleta quando foi atingido por disparos de arma de fogo e morreu no local. O caso está sendo investigado pela Polícia Civil através da 19ª Delegacia Seccional de Arco Verde, que informou que um inquérito policial foi instaurado para apurar as circunstâncias e identificar a autoria do crime. Após os trabalhos periciais realizados pelos profissionais do Instituto de Criminalística UIC, o corpo da vítima, Antônio Silva de Moura, um rapaz de 23 anos de idade, foi encaminhado ao Instituto de Medicina Legal. O vaqueiro Joelson Laurindo da Silva, de 40 anos de idade, morreu após ser baleado no sítio Ponta Direita, na zona rural de São José do Egito, no sertão de Pernambuco. A vítima era natural de Ouro Velho, na Paraíba. Foi chamado pelo nome por homens armados que chegaram ao local em um carro. Logo em seguida, os suspeitos meteram bala contra a vítima. O vaqueiro ainda foi socorrido para o hospital do município, mas não resistiu à gravidade dos ferimentos e morreu pouco tempo depois. Até o momento, a autoria e a motivação do crime são desconhecidas da polícia. O caso está sendo investigado pela Polícia Civil de São José do Egito. Após o óbito ser confirmado, o corpo da vítima, o vaqueiro Joelson Laurino da Silva, de 40 anos de idade, foi encaminhado para o Instituto de Medicina Legal. Alisson Francisco de Lima, de 31 anos de idade, foi morto a tiros na travessa Misael Alves Florencio, no bairro das Rendeiras, em Caruaru, no Agreste de Pernambuco. Segundo informações da polícia, moradores da localidade ouviram disparos e perceberam que havia um motociclista caído e atingido pelos tiros. Quando o policiamento chegou ao endereço, Alisson já estava sem vida. Ainda conforme a polícia, a vítima apresentava ferimentos provocados por disparos de arma de fogo na região da cabeça. Até o momento, não há informações sobre a autoria e a motivação do assassinato. O caso segue sendo investigado pela Polícia Civil. O corpo da vítima, Alisson Francisco de Lima, de 31 anos de idade, foi encaminhado ao Instituto de Medicina Legal. E olha, minha gente, um jogo de dominó termina com tiroteio no bairro do Ipicep, na zona sul do Recife. O alvo seria um usuário de drogas e não resistiu aos ferimentos. Durante a investida, outras pessoas que estavam no local também foram vítimas de bala perdida. Cíntia Ferreira.
4: Tudo aconteceu no encontro da rua Blumenau com a rua Jaratuba, na comunidade do Chié. Era por volta das 6 horas da noite. É uma praça. Né? As pessoas ficam aqui durante a noite, se reúnem, ficam dois espetinhos aqui na esquina e se juntam aqui para jogar dominó. E foi exatamente o que as vítimas estavam fazendo quando foram surpreendidas pelos disparos de arma de fogo. A informação é de que homens armados chegaram aqui em um carro prata. O veículo veio da rua Blumenau, fez a volta lá embaixo, na rua Jaratuba, e quando voltou para cá, abriu fogo. Foram muitos disparos de arma de fogo. Aqui as pessoas, elas estão muito assustadas, têm medo de dar entrevista. Mas a informação é de que foram mais de 20 disparos de arma de fogo. As vítimas estavam todas aqui. Elas foram socorridas, algumas socorridas pela polícia, outras socorridas por parentes mesmo. E um deles, um rapaz de 23 anos, o Yarley Marcelo Oliveira da Silva, acabou morrendo depois de dar entrada na UPA da Imbiribeira. Outras 3 pessoas também ficaram feridas. A informação é de que há um adolescente de 14 anos de idade que foi baleado nas pernas e nas costas. Ele recebeu atendimento médico, já recebeu alta. E outros 2 adultos, um de 37 e outro de 30 anos de idade. Segundo o que foi apurado pela Polícia Civil, esses criminosos que chegaram em um carro prata, inclusive que estavam com o rosto encapuzado, eles atiraram nas vítimas. Quando Yarley cai no chão, que foi o que perdeu a vida, eles efetuam outros disparos de arma de fogo. A polícia acredita que ele seja o alvo. Mas aqui ele é muito bem-quisto pela comunidade. A gente tentou conversar com alguns parentes dele. Eles estão muito abalados, estão medicados. Disseram que ele seria usuário de drogas, essa informação foi confirmada pelo próprio pai, mas que ele não tinha envolvimento com o tráfico, inclusive estava até trabalhando. Aqui no local, a gente encontrou alguns vestígios, né, desse tiroteio que aconteceu aqui na comunidade do Chié. Projétil de arma de fogo, né, os policiais conseguiram coletar alguns, né, a polícia investiga se eles utilizaram mais de um calibre nesse atentado. E aí eu conversei com alguns familiares e algumas pessoas que moram aqui, eles dizem o seguinte: olha, todo sábado à noite geralmente tem um bingo, a rua fica lotada. Por sorte, nesse dia, o bingo foi cancelado, porque isso aqui tudo fica cheio de gente, de criança, pessoas confraternizando, jogando dominó, e aí o número de vítimas poderia ser maior. A polícia já deu início às investigações e agora tenta identificar que carro foi esse utilizado nesse crime, quem eram essas pessoas e por que atiraram contra todo mundo que estava aqui. A polícia está trabalhando com um alvo e o restante das pessoas como sendo vítimas de bala perdida. Mas agora é aguardar para saber, né, quais são os próximos passos dessa investigação. Aqui na área não tem câmeras de segurança. Quem praticou o crime certamente conhecia a área, né? O motorista do carro dos criminosos fez a curva lá embaixo e quando retornou, abriu fogo aqui contra as pessoas que estavam na praça. Cíntia Ferreira para o Bandeira 2.
0: Obrigado, Cíntia. No Recife, 6h42.
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0: Eita, Vanildo, agora chegou a hora do nosso bom dia.
7: Bom dia.
0: Bom dia.
7: Bom dia.
0: Bom dia.
7: Bom dia.
0: Um alô e um bom dia especial para a doutora Bruna Pires, estudante de medicina, futura neurocirurgiã, ligada no nosso programa no Centro do Recife. Um abraço para ela. O nosso amigo jornalista Henrique Lencastre, né, o homem das notícias, aí também acompanhando o Bandeira 2. Um alô especial para o doutor Gilmar Rodrigues, o comissário Manuel Marques e o comissário Henrique Coreano, lotados na delegacia de Rio Doce. A advogada doutora Patrícia Marques e Davi Salomão na Vila Aritana, na Guabiraba. Um alô para Cláudio dos Teclados na Enseada dos Corais, no Cabo de Santo Agostinho. Também lá em Apipucos, o comissário Márcio Marques e a filha, a advogada Keila Marques. Lá em Atapuz, Goiânia, o comissário Josenil e sua esposa Ângela Marques e também ao amigo Eduardo Batista. Um alô para Ivaldi, da cidade de Itapevi, em São Paulo. George Jorge dos Santos, o Roque Santeiro. O comissário aposentado, o irmão dele, Gilson Jorge dos Santos, também, que mora lá nos Butrins, em Olinda. Um abraço para o comissário Rubem Rafael e a esposa Zenilda. O casal é de Pau Amarelo. O doutor José Isolino Neto, delegado aposentado, mora do lado Janga. Lotados na delegacia de Abreu e Lima estão os comissários João Paulo, Ivanildo Inglês e Humberto Cândido. Dona Carminha e as filhas, Diana, Dione e Dulce Maria, lá do Ibura de Baixo. Um alô para a senhora Adean de Olinda, em Jardim Brasil 2. Hoje é o aniversário de Antônia Maria, conhecida por Toinha. Ela está completando 70 anos de idade e quem vai organizar a festa é a filha dela, Genilda, e o genro Evandro. A comemoração vai ser na residência da família, na rua Manuel de Moraes, na comunidade Beira Rio, em Boa Viagem. Um alô para aniversário também de Djalma do Extintor. Ele está completando 68 anos de idade. Quem vai organizar a festa é a irmã dele, Bibia de Santo Amaro. A comemoração vai ser na residência dele, no Engenho do Meio. O aniversário hoje também de Lucineide, do Caldo de Cana. Lucineide do Caldo de Cana, sabor de mel na Avenida Brasil, em Caruaru. Parabéns, muitas felicidades. Agora é hora de falar dos aniversariantes associados da AMERP-PMBM, cujo presidente é o tenente William Vieira. Hoje é o aniversário dos sargentos Juarez Manuel dos Santos, Antônio Pereira dos Santos e José Mariano da Silva. Também do amigo da AMERP, Pedro Henrique Gomes de Almeida, e do diretor Amaro Farias de Lima. Se você também faz aniversário hoje, muitas felicidades e muitos anos de vida! 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

0: coronavírus dentro de residência na Iputinga. Essas manchetes serão notícias dentro de instantes com o repórter do Bandeira 2. 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
0: E uma briga entre barraqueiros termina com tentativa de homicídio em Itamaracá. A vítima foi uma vendedora de caldo de cana. Quem tem os detalhes é Cíntia Ferreira.
2: Esse crime aconteceu na Avenida Benigno Cordeiro de Galvão, que fica lá em Jaguaribe, na ilha de Itamaracá. Era por volta das 6h30 da noite. A informação é de que a vítima é uma mulher de 57 anos de idade e o suspeito, um idoso, 60 anos de idade. Inclusive, ele foi detido, autuado em flagrante, foi trazido para cá, para o Departamento de Homicídios e Proteção à Pessoa, o DHPP. Os dois, eles têm barracas, né? Eles vendem comida lá nessa avenida. Ela costuma vender alguns lanches e também caldo de cana. Já ele vende coco. E a informação de que os dois se desentenderam, houve uma discussão e ele partiu para cima dessa mulher com uma faca e também uma foice. Ela foi atingida. Imagens, né, feitas por pessoas que estavam na hora mostram mais ou menos o cenário. Aí você vai entender. A vítima caída no chão, perto do meio-fio, ensanguentada, e ele sendo contido pela população. Porque, de acordo com testemunhas, esse idoso, ele estava bastante alterado, bastante agressivo, estava com uma faca e uma foice na mão, e a população conteve ele lá no local, inclusive ele foi até agredido. E esse foi o cenário que a polícia encontrou quando chegou até o local. Os dois que estavam feridos, né, tanto o suspeito quanto a vítima, foram levados para o Hospital Alzira Figueiredo, que fica lá mesmo em Itamaracá, e ele recebeu alta logo de imediato. Já a vítima, né, essa mulher de 57 anos de idade, precisou ser transferida para o Hospital da Restauração para que os médicos avaliassem melhor a lesão que ela teve no braço. Recebeu atendimento médico, recebeu a alta e veio para cá, para o DHPP, para ser ouvida. E aí, aqui os policiais receberam informação de que quando esse homem, né, bebia, né, ele soltava algumas gracinhas para a vítima. E aí, na noite, né, do crime, né, houve uma discussão entre os dois e ele partiu para cima dela com uma faca. Essa foi a versão que chegou para os policiais. Ele, quando saiu para fazer exames no ML, conversou com a gente. Ele disse que ela, a vítima, tinha discutido com a esposa dele na tentativa de defender a esposa, ele foi para cima. Vamos ouvir agora a versão do Marconi Domingos dos Santos, de 60 anos de idade. Marconi? O senhor esfaqueou ela por quê?
3: Não, esfaqueei ela não. Ela foi que me assou minha esposa e dona na minha mulher.
4: Ela é sua vizinha?
3: É, não.
4: O que aconteceu?
3: A gente tava bebendo, aí ela veio, agarrou no cabelo da minha esposa e arrastou.
4: A população deu no senhor, né?
3: Deu.
4: Porque o senhor estava com facão.
3: Não, mas eu trabalho com coco na praia, sou negociante.
2: Essa versão, inclusive, também vai ser apresentada para o juiz ou para a juíza de plantão, que vai decidir se ele tem a prisão em flagrante convertida em prisão preventiva ou se ele vai responder em liberdade. Fato é que a polícia conseguiu apreender uma faca e também uma foice e ele nega, né, que tenha partido para cima dela com a faca, mas a vítima precisou de atendimento médico, inclusive ela foi esfaqueada em um dos braços. Agora ele fica à disposição da justiça.
5: Cíntia Ferreira para o Bandeira 2.
0: Obrigado, Cíntia. O ex-presidiário Roberto Lacerda de Oliveira, conhecido como Careca, de 40 anos de idade, foi morto em um bar localizado na rua Ladeira de Pedra, no Alto do Pascoal, na zona norte do Recife. A vítima estava bebendo na companhia de outras pessoas em frente ao estabelecimento, quando foi surpreendido por dois homens que chegaram em uma moto. Em seguida, o garupa efetuou vários disparos de arma de fogo contra a vítima, que não resistiu aos ferimentos e morreu no local. Daqui a pouco, outros detalhes com relação a esta ocorrência. Diego Viana de Lima, de 35 anos de idade, foi morto a facadas na rua Rui Barbosa, no município de Jupi, no Agreste de Pernambuco. Segundo as informações, ele estava em um bar quando se envolveu em um desentendimento com um homem que ainda não foi identificado. Durante a discussão, Diego foi atingido por golpes de faca. Devido à gravidade dos ferimentos, a vítima não resistiu e morreu antes de receber os primeiros socorros. Equipes da Polícia Militar, do Instituto de Criminalística e da Polícia Civil estiveram no local e realizaram os procedimentos necessários. As investigações foram iniciadas e ficarão sob responsabilidade da delegacia de Jupi, em busca de esclarecer a motivação e identificar o autor do crime. Após a perícia, o corpo da vítima, Diego Viana de Lima, de 35 anos de idade, foi encaminhado para o IML de Caruaru. O jovem José William dos Santos Saraiva, de 24 anos de idade, foi morto na rua João de Deus, no povoado de Nova Descoberta, na zona rural de Petrolina, no sertão de Pernambuco. José William foi surpreendido por disparos de arma de fogo, efetuados por um indivíduo que estava na garupa de uma motocicleta. A vítima não resistiu à gravidade dos ferimentos e morreu na hora. Conforme relatos de familiares, José William havia sido preso recentemente, sob suspeita de participação num furto de uma motocicleta. Os parentes também informaram que ele respondia a um processo relacionado a um crime de roubo e teria passado a receber ameaças de morte. Após os primeiros levantamentos periciais, o corpo da vítima, o jovem José William dos Santos Saraiva, de 24 anos de idade, foi encaminhado ao Instituto de Medicina Legal. E olha, minha gente, uma tentativa de duplo homicídio assusta moradores na zona norte do Recife. Um casal foi baleado dentro de casa, onde também estava a filha de apenas 2 anos e uma idosa. Pelo menos 20 disparos foram efetuados contra a residência. Cíntia Ferreira.
2: Esse crime aconteceu na Avenida Vereador Mivaldo Cavalcante, na Campina do Barreto. De acordo com informações da polícia, dentro da residência onde estavam as vítimas, tinham 4 pessoas. Um homem, uma mulher, uma criança de 2 anos de idade e uma idosa. Quando, de repente, 2 homens em um carro preto se aproximam da casa e efetuam diversos disparos de arma de fogo. A polícia acredita que foram mais de 20 tiros. O homem, de 28 anos, e a mulher, de 26, foram atingidos, cada um com um disparo de arma de fogo. Foram levados para a Policlínica Amauri Coutinho, onde começaram a receber atendimento médico. Primeiro, os policiais do DHPP foram até a unidade de saúde ouvir as vítimas. O rapaz, ele recebeu um disparo na perna e a moça, um disparo em uma das nádegas. Ela, inclusive, foi transferida para o Hospital Getúlio Vargas, onde recebe atendimento médico. O rapaz teve alta. E aí depois os policiais foram até o local e surpreendeu a polícia a quantidade de estojo, né, de calibre .40 e também de 9mm que foi encontrada na frente da casa. Foram também identificados alguns buracos, né, provocados pelos disparos de arma de fogo no portão da residência. Felizmente, a criança e a idosa não se feriram nesse atentado que aconteceu lá na Campina do Barreto. Há informação também que os disparos foram feitos apenas do lado de fora. A polícia trabalha

0: com duas hipóteses aí para esses tiros. Seria um atentado de demonstração de poder lá na comunidade, na região, tudo isso relacionado ao tráfico de drogas, ou seria uma resposta a uma tentativa de homicídio que aconteceu em um outro bairro. Os policiais receberam essas duas informações e estão trabalhando em cima disso. Até então, nem o carro, nem essas duas pessoas que praticaram esse crime ainda foram localizados. Voltamos ao estúdio.
1: Obrigado, Cintia, pelas informações. E olha, minha gente, família de manicure encontrada morta às margens da BR-101, com sinais de tortura, realiza missa de sétimo dia e pede justiça. Diandra Monteiro.
2: A missa aconteceu na Igreja Nossa Senhora do Rosário, no bairro do Pina, na zona sul da capital. Em camisas brancas estava a foto da jovem e o pedido de familiares e amigos. Justiça por Malu. Câmeras de segurança registraram as últimas imagens de Maria Luísa com vida. A jovem estava com o celular e aparentava esperar alguém. Em seguida, ela caminha até um carro preto. Tenta entrar no veículo pelo banco de passageiro da frente, mas parece ter sido impedida. A jovem muda a porta e só na terceira tentativa consegue embarcar. O registro foi feito por volta das 10h30 da noite no bairro do Pina, no Recife. O corpo de Maria Luísa da Silva Cabral, de 19 anos, foi encontrado horas depois, às margens da BR-101, com marcas de disparos de arma de fogo e sinais de violência. A família acredita que a vítima foi torturada e que o crime tem relação com uma briga registrada no salão em que a manicure trabalhava.
3: Uma briga da minha filha e a sócia dela com a esposa dele. As meninas chegaram aí para a delegacia de Boa Viagem prestar uma queixa. Ele ligou para minha filha e para a sócia, para as meninas não prestar a queixa dela, que ele daria uma quantia às meninas. Eu fui procurar com quem ela tinha saído, disse, já vou encontrar minha filha morta, toda despedaçada. Porque o histórico desse rapaz aqui no Pina não é nada bom. Eu encontrei minha filha já morta no ML. Minha filha sofreu bastante. As escoriações, as marcas que deixaram no corpo dele, enforcamento, facada, tiro. Ela sofreu demais antes de partir daqui. E estamos todos indignados com a forma com que aconteceu esse fato. E a gente só pede justiça para que mais mulheres não venham passar pelo mesmo que a minha filha passou e a nossa família está passando.
0: Diandra Monteiro para o Bandeira 2.
1: Ex-presidiário assassinado a bala na Zona Norte. O ex-presidiário Roberto Lacerda de Oliveira, conhecido como Careca, de 40 anos de idade, foi morto em um bar localizado na rua Ladeira de Pedra, no Alto do Pascoal, na Zona Norte do Recife. A vítima estava bebendo na companhia de outras pessoas em frente a um estabelecimento, quando foi surpreendido por dois homens que chegaram em uma moto. Em seguida, o garupa efetuou vários disparos de arma de fogo contra a vítima, que não resistiu aos ferimentos e morreu no local. Até o momento, a autoria e a motivação do crime são desconhecidas da polícia. O caso está sendo investigado pelo Departamento de Homicídios e Proteção à Pessoa, o DHPP. Após os primeiros levantamentos periciais, o corpo da vítima, Roberto Lacerda de Oliveira, o careca de 40 anos de idade, foi encaminhado para o Instituto de Medicina Legal e atenção! Jovem assassinado dentro de residência na Iputinga. O jovem João Miguel, de idade não informada, foi assassinado a tiros dentro da própria residência, na comunidade do Abacaxi, no bairro da Iputinga, na zona oeste do Recife. Até o momento, a autoria e a motivação do crime são desconhecidas da polícia. Após o levantamento cadavérico, o corpo do jovem João Miguel, de idade não informada, foi levado para o Instituto de Medicina Legal. O repórter do Bandeira 2, o Fato Policial Verdade, estará de volta a qualquer momento aqui na sua Rádio Jornal Rádio Forte, FM 90.3. Fique agora com o Guia Eleitoral e depois com Natália Ribeiro aqui na Supermanhã, você sabendo de tudo.
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1: Cheguei e juntos chegamos à segunda-feira, hoje feriado, 7 de setembro de 2026, onde você estiver, estamos juntos. Se é na folga, se é no trabalho, se é no passeio, tenha certeza que a Rádio Jornal vai lhe fazer companhia. Hoje é feriado pelo Dia da Independência do Brasil. Paulo Roberto, bom dia.
2: Muito bom dia, Natália Ribeiro, que tenhamos aí um Brasil rico, independente e justo.
1: Isso para todos, né? Os brasileiros e brasileiras, é verdade. Já se passaram 250 dias do ano, faltam 115 para o ano terminar. Lua na fase minguante, o santo do dia é Beato Vicente de Santo Antônio. No Recife, 7 horas 27 minutos.
2: 7h27.
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1: Então nós vamos circular. Cidade mais tranquila, feriado nacional. Você tá comigo no YouTube? Corre pra lá se você tem um tempinho hoje. Tá mais tranquilo, tá tranquilão. Porque lá no YouTube, Rádio Jornal Recife ao vivo, você tá vendo imagens do trânsito. Tá acompanhando a movimentação comigo agora da Avenida Recife. Sol brilhando, dia bonito. Pra você aproveitar o seu feriado. Vamos então circular. Bruno Araújo, bom dia.
3: Bom dia, Natália Ribeiro, bom dia também aos ouvintes aqui da Rádio Jornal, um ótimo feriado. O Estúdio Volante traz informações da Zona Sul do Recife. A gente está no bairro da Imbiribeira, onde várias vias estão interditadas desde as 4 horas da madrugada de hoje. Na Avenida Mascarenhas de Moraes, os bloqueios para quem segue no sentido centro do Recife já começam nas imediações da Justiça Federal, onde os condutores são obrigados a seguirem para a rua 10 de julho. Já para quem vai no sentido aeroporto, o bloqueio está nas imediações da rua Júlio Werner. Essa rua é a primeira para quem vem de Afogados e desce a ponte Motocolombó. Os condutores são obrigados a acessar a Avenida Arquiteto Luiz Nunes e depois a orientação é entrar na Avenida Engenheiro Alves de Souza e seguir pela ponte Júlia Santiago, que é a ponte nova. Para quem segue da Avenida Boa Viagem em direção ao bairro do Ipicep, a recomendação é utilizar o viaduto Tancredo Neves e acessar a Avenida Recife. As interdições afetam trechos da Avenida Mascarenhas de Moraes nos dois sentidos. No sentido subúrbio-cidade, tem um bloqueio de 5 km e 200 metros. E no sentido cidade-subúrbio, o trecho interditado tem aproximadamente 3 km e 150 metros. Bruno Araújo, Rádio Jornal no Trânsito.
1: Obrigada, Bruno, pelas informações. Dia de desfile, né? Desfile cívico, desfile pelo 7 de setembro na Imbiribeira. Bruno tá a caminho. Já já ele volta com informações pra gente. Você, Emerson, o que me conta?
4: Bom dia, Rádio Jornal. Bom dia. Tô por aqui pela Avenida Recife, trânsito tá livre, sem nenhum problema, sem retenção. Já no aeroporto, sentido Estado da Batalha, trânsito livre. Barreto Menezes, livre. General Rabelo e Socorro, até a Zé Rufino, trânsito livre. Bom dia.
1: Valeu, Emerson Messinho, pelas informações. Passarinho TX aqui no YouTube também. Passarinho está dizendo que a Avenida Abdias de Carvalho, sentido cidade, está tranquila, tranquila. Ô, meu querido Passarinho, é feriado, né? Veja, estou aqui olhando o COP, que é o Centro de Operações do Recife. 3 quilômetros congestionados só na cidade agora. Que sonho, né? Que sonho! Nessa hora, em dias normais, você chega a 100 ou até passa de 100 quilômetros congestionados, somando todos os pontos de congestionamento na cidade. É o sonho de todo mundo, é o trânsito do dia de hoje. Vamos agora a Petrolina. Edgênia Almeida, bom dia.
5: Bom dia, Natália Ribeiro, para você, para Paulo Roberto, bom dia para todos acompanhando a nossa programação. Trânsito tranquilo em Petrolina até o momento. Mas atenção, porque devido ao desfile cívico-militar de 7 de setembro, o trânsito e o transporte coletivo no centro passam por alterações. O estacionamento já está proibido na Avenida Guararapes, entre o viaduto dos Barranqueiros e a Praça Kennedy. E na Avenida Souza Filho, no trecho do Bambuzinho até a Guararapes, a restrição vai até as 2 da tarde de hoje. As interdições tiveram início a partir das 5 horas da manhã, nas avenidas Souza Filho, Guararapes e Joaquim Nabuco. Já nas ruas Manuel Clementino, Coronel Amorim, Pacífico da Luz e Dom Vital, ficam totalmente bloqueadas. As vias serão liberadas após o fim do desfile. Para quem usa o transporte coletivo, os ônibus que passam pelo trecho interditado serão desviados para a orla da cidade. Rádio Jornal no Trânsito.
1: Obrigada, Ediane. Ramos Silva, bom dia.
6: Olá, Natália, muito bom dia. Olha, nesta segunda-feira, 7 de setembro, feriado nacional, a movimentação de veículos na zona da Mata Norte de Pernambuco, através da BR-408, é considerada tranquila neste momento. O mesmo acontece na PE-90 em Carpina. O trânsito está fluindo tranquilamente, inclusive sem retenções. Rádio Jornal no Trânsito.
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2: Recife, 7 horas e 33 minutos.
1: 7h33.
2: As manchetes da primeira página.
1: 7 de setembro.
2: O dia 7 de setembro de 1822 é marcada na história do Brasil pela Declaração da Independência.
1: Foi nessa data que Dom Pedro teria proclamado o Grito da Independência às margens do Rio Ipiranga, na atual cidade de São Paulo.
2: Com isso, o Brasil rompeu a ligação com Portugal e consolidou-se como nação independente.
1: Desde então, essa data é celebrada todos os anos, com desfiles, exibições militares e manifestações culturais.
2: No entanto, o processo de independência do Brasil não se deu de forma tão simples e não teve um resultado tão positivo para todos os públicos.
1: É o que explica o professor e historiador Lula Couto.
9: Ela é uma independência que, de uma certa forma, vai se limitar aos interesses de uma pequena população, uma população majoritariamente conservadora, escravocrata, proprietária de terras. Sendo assim, a nossa independência, ela pode sim ser considerada a mais conservadora de todo o continente americano.
10: No Brasil, a abolição da escravatura com a assinatura da Lei Áurea pela Princesa Isabel ocorreu apenas em 13 de maio de 1888, ou seja, 66 anos depois da independência brasileira. O Brasil foi o país que mais recebeu pessoas escravizadas no mundo. E, segundo Lula Couto, essa marca de uma independência conservadora e retrógrada trouxe marcas que são sentidas até hoje, como é o caso do racismo estrutural. De acordo com o professor Lula Couto, é preciso pensar no 7 de setembro para além de apenas um feriado.
9: O 7 de setembro de 1822 não deveria ser uma data apenas para se comemorar ou para curtir um feriado. Deveria ser uma data para que o brasileiro pudesse pensar em um país melhor e atendesse às demandas sociais do povo brasileiro.
10: O tradicional desfile cívico-militar do Recife será realizado nesta segunda-feira, dia 7, no bairro da Imbiribeira, zona sul do Recife. A solenidade, que tem a Avenida Marechal Mascarenhas de Moraes como palco, comemora os 204 anos da independência do Brasil. O início do desfile está marcado para as 8 da manhã. tem acesso gratuito e aberto ao público.
1: E como contraponto ao desfile cívico-militar de 7 de setembro, o Grito dos Excluídos no centro do Recife terá entre os temas a defesa da soberania e da vida das mulheres.
2: A mobilização que surgiu em 1995 vai reunir hoje vários movimentos populares, sindicais e religiosos da capital e do interior.
1: A concentração está marcada para logo mais, às 9 da manhã, no Parque 13 de Maio, para a caminhada até o Pátio do Carmo, na Avenida Dantas Barreto.
2: Já sobre os impactos dos bloqueios para o desfile, que começa às 8 horas, na Mascarenhas de Moraes.
1: Quem sai da Avenida Boa Viagem em direção ao IPCEP deve usar o viaduto Tancredo Neves para alcançar a Avenida Recife, evitando assim a área do desfile.
2: O bloqueio no sentido subúrbio cidade vai da Rua 10 de Julho à Rua Arquiteto Fernando Almeida.
1: Enquanto que no sentido contrário, da Rua Júlio Verne à Rua Muritiba.
2: O consórcio Grande Recife informa que 16 linhas terão os itinerários modificados e a expectativa é que tudo volte ao normal no início da tarde.
1: Entre os desvios estão a Avenida Raimundo Diniz, Rua Costa e Silva, Rua Hélio Brandão,
2: Rua Adolfo Foro, Rua Anísio Galvão, Rua Jamile Favre,
1: Rua Jamaica, Rua Itamaracá e Rua Paris.
2: Mário Sérgio Cornélio, coordenador de operações do Grande Recife Consórcio de Transporte, detalha as linhas de ônibus impactadas.
11: O trecho interditado nos dois sentidos afetará as linhas Tem Tancredo Neves, Conde da Boa Vista, Tem Tancredo Neves e MIP, Candeias, Tem Tancredo Neves, Tem Tancredo Neves Circular Boa Viagem, Tem Tancredo Neves TI Aeroporto, TI Aeroporto TI Afogados, TI TIP TI Aeroporto, TI Cajueiro Rua do Sol, TI Cabo, Vila da Sudene, Três Carneiros Baixo Cais de Santa Rita, Três Carneiros Cais de Santa Rita, UR11 Cais de Santa Rita, Alto Dois Carneiros Shopping Recife, Totó, Boa Viagem, Recife, Porto de Galinhas, CDU, Caxangá, Boa Viagem e CDU, Boa Viagem, Caxangá. Qualquer dúvida, solicitamos que o passageiro entre em contato com a nossa central de atendimento ao cliente através do número 0800 081 0158.
1: 7h38.
2: 7 horas e 38 minutos.
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1: Bruno Araújo.
14: Nós estamos agora na casa de Dona Sirlene Gomes da Silva, de 38 anos, na rua Beco do Supapo, no bairro de Santo Amaro, no centro do Recife. Dona Sirlene sofreu um acidente vascular cerebral, um AVC, no dia 9 de julho, ficou com sequelas e até hoje precisa usar a cadeira de rodas para se locomover. A família procurou a equipe da Rádio Jornal através de um amigo que escreveu uma carta pedindo ajuda, pedindo a doação de uma cadeira de rodas, e hoje a gente veio

0: Aqui para realizar essa entrega para Dona Sirlene. Nós estamos com o marido dela, José Mário Nascimento, que vai explicar como é que essa cadeira de rodas vai ajudar no dia a dia de vocês.
1: Vai ajudar para terapia dela, vai ajudar para levar para o médico, tá ajudando ela para dar um passeio que ela não tinha, ela emprestada. Aí essa cadeira de rodas chegou na hora boa, né? Que a gente pediu a Deus, né? Para entregar uma cadeira de rodas, porque é muito ruim ficar servindo dos outros, né? Às vezes outro empresta, às vezes outro não empresta. Aí graças a Deus chegou na boa hora.
0: Sempre que ela precisava ir para uma consulta com o médico, fazer o tratamento, como uma terapia, ela precisava pedir a cadeira de rodas emprestada.
1: Precisava, porque é do outro lado da rua.
0: E sempre estava disponível?
1: Não, às vezes os outros pediam, às vezes os outros não diziam que não. A ideia era levar o outro para os médicos, ia levar ela para o médico. Aí a gente esperava, aí a gente ficava aperreado, às vezes a gente falava com o vizinho, aí o vizinho às vezes prestava, às vezes ficava, vocês sabem como o vizinho empresta, às vezes fica o cara feia, né? Aí graças a Deus chegou essa cadeira de roda, né? Que agora é dela, né?
0: É verdade, estamos entregando aqui. Eu estou vendo, José Mário, que vocês moram numa casa simples aqui na comunidade, dentro do bairro de Santo Amaro. Aqui nessa casa mora o senhor, mora também a dona Sirlene e moram ainda três filhos dela, de 15, 12 e 9 anos. Hoje vocês não tinham condições de comprar uma cadeira de rodas.
1: É verdade, porque aqui a gente só trabalha para comer o alimento, né? Porque ela tá parada ainda, não tem como trabalhar, só eu que faço um biscate, não trabalho carteira sem nada ainda, né?
0: E a gente sabe que a cadeira de rodas que estamos entregando aqui vai trazer mais qualidade de vida para a dona Sirlene. Essa é mais uma atitude cidadã que só foi possível graças aos amigos e ouvintes da Rádio Jornal.
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5: 7h46.
6: 7h46.
5: O resumo da violência nas últimas horas em Pernambuco.
6: Cristiano Bassan, o repórter do Bandeira 2.
7: Final de semana marcado pela violência em Pernambuco. Um ex-presidiário foi assassinado a bala na Zona Norte. O ex-presidiário Roberto Lacerda de Oliveira, conhecido como Careca, de 40 anos de idade, foi morto em um bar localizado na ladeira de pedra no Alto do Pascoal, na Zona Norte do Recife. A vítima estava bebendo na companhia de outras pessoas em frente ao estabelecimento, quando foi surpreendido por dois homens que chegaram em uma moto. Em seguida, o garupa efetuou vários disparos de arma de fogo contra a vítima, que não resistiu aos ferimentos e morreu no local. Até o momento, a autoria e a motivação do crime são desconhecidas da polícia. O caso está sendo investigado pela Força Tarefa de Homicídios do DHPP. Após os primeiros levantamentos periciais, o corpo da vítima, Roberto Lacerda de Oliveira, conhecido como Careca, de 40 anos de idade, foi encaminhado ao Instituto de Medicina Legal. E um jovem foi assassinado a tiros dentro de residência na Iputinga. O jovem João Miguel, de idade não informada, foi assassinado a tiros dentro da própria residência na comunidade do Abacaxi, no bairro da Iputinga, na zona oeste do Recife. De acordo com as informações, criminosos até então desconhecidos invadiram a casa e meteram bala no jovem, fugindo logo em seguida, tomando destino ignorado. Até o momento, a autoria e a motivação do crime são desconhecidas da polícia. O caso está sendo investigado pela Força Tarefa Metropolitana do Departamento de Homicídios e Proteção à Pessoa, o DHPP. Após o levantamento cadavérico realizado pelos profissionais do Instituto de Criminalística, o IC, o corpo do jovem João Miguel, de idade não informada, foi levado para o Instituto de Medicina Legal.
5: Na pauta da empregabilidade.
6: Em outros momentos, o mercado de trabalho aquecido ajudaria a aumentar a percepção de otimismo da população.
5: Mas uma série de fatores tem feito com que a sensação de confiança do brasileiro não reflita os indicadores positivos de emprego.
6: É o que aponta a análise de economistas associados ao Instituto Brasileiro de Economia, da Fundação Getúlio Vargas.
5: Segundo os pesquisadores, esse descompasso é sustentado por níveis elevados de endividamento e inadimplência,
6: além do uso de crédito mais caro, com impacto desproporcional sobre as famílias de menor renda.
5: Desde o fim de 2019, o emprego cresceu em média 1,3% ao ano e o rendimento 1,9% ao ano, com queda de 5 pontos percentuais na taxa de desemprego.
6: E avanço de 1,9 ponto percentual no nível de ocupação, segundo análise a partir de dados da Pesquisa Nacional por Amostra de Domicílios Contínua do IBGE.
5: Apesar dessa melhora, os indicadores de confiança do consumidor medidos pela sondagem FGV permanecem abaixo de 100 pontos em todas as faixas de renda,
6: com um pessimismo mais acentuado sobre entre os domicílios com menores rendimentos.
5: Ainda sobre o mercado de trabalho.
6: O governo federal adiou para o fim de 2028 a exigência da CNPJ ou do CNPJ e nota fiscal para os chamados nanoempreendedores.
5: É uma nova categoria de empreendedores, antes dos MEIs no faturamento. E essa medida estava prevista para começar a valer em 2027.
6: A decisão foi tomada após críticas sobre o aumento da burocracia para trabalhadores informais.
5: A gerente de políticas públicas do Sebrae Pernambuco, Priscila Lapa, explica quem se enquadra no perfil de nanoempreendedor.
8: Com a reforma tributária, foi criada essa figura de empreendedor, que seria uma categoria, um empreendedor ainda menorzinho em termos de faturamento do que o MEI. Seria a possibilidade de você regulamentar como empresa, como atividade empresarial, um conjunto de atividades que as pessoas já exercem de maneira muito informal, né? Que são aquelas atividades básicas, assim, da economia, jardineiro, a pessoa que faz um doce em casa, a pessoa que tem uma atividade empreendedora que não gera um faturamento muito alto.
9: Diante das incertezas, a recomendação para quem pode se enquadrar como nanoempreendedor é não se precipitar. A orientação é acompanhar o faturamento e esperar a regulamentação da nova categoria, como detalha Priscila Lapa.
8: O que a gente recomendaria seria, de fato, aguardar essas regulamentações que ainda vão acontecendo. De fato, hoje não tem uma clareza, né? Nem os contadores estão sabendo exatamente, nem a Receita tem conseguido nos informar exatamente como esse passo a passo para se formalizar como não empreendedor. E sempre que possível, né, tomar nota do seu faturamento, tentar pensar assim, quanto hoje eu faturo com essa atividade? Esse valor ultrapassa 40 mil por ano?
9: Ainda segundo o Sebrae, quem fatura menos de 40 mil reais por ano pode ter no nanoempreendedor uma opção de formalização no futuro. Mas, como as regras e o processo ainda não estão definidos, o ideal é se organizar e aguardar as próximas regulamentações.
5: Agora 7 horas e 51 minutos.
6: 7h51.
5: Vamos saber o que é notícia no mundo dos negócios com o economista Écio Costa.
10: Desenvolvimento sustentável exige planejamento de longo prazo embasado em dados e eficiência, superando soluções imediatistas voltadas a ciclos eleitorais. Com essa premissa, eu coordenei, pela SESC Consultoria e Planejamento, a construção do Plano Estratégico Pernambuco 2035, um modelo integrado para converter vantagens regionais como matriz energética limpa, polo tecnológico e o bônus demográfico em prosperidade do litoral ao sertão. Para elevar a produtividade e combater as severas assimetrias regionais, esse documento estabelece 14 rotas estratégicas encadeadas de forma lógica. Uma visão de futuro, olhando para competitividade territorial, inovação e atração de investimentos, olhando para as pessoas com educação e demografia, a infraestrutura logística, hídrica, energética e digital são pontos importantes. Um olhar para o território, pensando no planejamento e desenvolvimento urbano, desenvolvimento social que inclui saúde, segurança pública, cultura, diversidade e desenvolvimento humano, bem como a inclusão produtiva. E também, por último, olhando o ambiente de negócios e o Estado, como a reforma tributária impacta no ambiente de negócios e a modernização do Estado. Essa estrutura funciona em um ciclo. É inviável atrair novos investimentos sem qualificar o capital humano e sem assegurar infraestrutura hídrica e logística eficiente para o escoamento de produção. Diante do esgotamento do bônus demográfico no Brasil e aqui no Estado, se torna urgente integrar a infraestrutura digital, a transição energética e os ecossistemas de inovação para reter os jovens em empregos formais de alto valor agregado. O crescimento real de Pernambuco depende da interiorização das oportunidades, destravando o potencial econômico do Agreste ao Sertão. E é importante a gente acompanhar, nas próximas semanas, vários desses pontos, dessas rotas que estarei comentando aqui na minha coluna.
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5: 7h57.
6: 7h57.
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5: Em destaque hoje para você, Mendonça libera ao plenário do Supremo relatório sobre Alexandre de Moraes. Desfile de 7 de setembro reúne militares, escolas e muda trânsito na Imbiribeira. Recife tem protestos da esquerda e da direita nesse feriado de 7 de setembro. Prévias de carnaval começam também hoje em Olinda com reforço no policiamento. E também futebol. Santa Cruz vence o Botafogo da Paraíba na estreia pelo quadrangular final da Série C. Destaques de capa da edição de hoje do seu Jornal do Comércio.
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6: 7h58.
5: 7h58.
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5: Passando a limpo para você aqui na Rádio Jornal, nessa manhã de segunda-feira, a semana útil começando, e começando, é claro, com você aqui também no Passando a Limpo. É um dia de feriado, é um dia mais tranquilo na movimentação, mas é claro que as notícias não param, especialmente no âmbito da política, especialmente no âmbito da economia brasileira. Tem muito pronunciamento para hoje, inclusive. A gente vai acompanhando aquilo que os candidatos vão fazer, aquilo que o presidente que concorre à reeleição vai fazer, o que a governadora que concorre à reeleição vai fazer também. Eu quero primeiro perguntar para Fernando Castilho, nosso querido Castilho, se foi mais fácil chegar hoje aqui na empresa, Castilho?
0: Bom Olha, dia. Eu moro próximo ao aeroporto.
5: Sim, em Biribeira já.
0: Na Biribeira, né? Embora seja do outro lado da Avenida Mascarenhas de Moraes, eu gastei exatos 22
5: minutos. 22 minutos. A quantos quilômetros tem dessa?
0: São 12.
5: 12,
0: entre 12 e 14.
5: Não.
0: E vim pela Via Mangue.
5: Pela Via Mangue.
0: Então, okay. Tranquilo, não teve movimentação nenhuma.
5: É porque a gente que fica aqui acompanhando o COP, que é o Centro de Operações do Recife, eu fico aqui sempre atualizando o site enquanto a gente está no ar. Nessa altura do campeonato, em uma segunda-feira normal, já teria mais de 100 quilômetros, perto de 200 quilômetros de congestionamentos somados na cidade. E nesse momento, pasmem, meus amigos e minhas amigas. Claro que é feriado, mas são apenas 8. Só 8. E ainda tem 8. Mas você imagina, né? O pessoal tá realmente curtindo o feriado, tá realmente aproveitando, mas nós estamos aqui na missão de levar informação. Então, dos 120, 130 que nessa hora geralmente tem de congestionamento somado nos pontos monitorados no Recife, agora são 8 apenas. É um dia dos sonhos, é um trânsito dos sonhos. Eu acho que a gente pode sim sonhar que a cidade possa ser mais trafegável no dia a dia também para a população. Eu quero saber como está o clima em Brasília. Se em Brasília vai ter desfile, se em Brasília vai ter ato, como está o clima, a movimentação por aí, Romualdo de Souza. Bom dia. Eu não estou ouvindo o Romualdo. Deixa eu ver se daqui a pouco vai chegando para a gente. Não estou lhe ouvindo, Romualdo, ainda. Oh. Agora chegou.
1: E agora vai. bom dia para você, para o nosso ouvinte. Olha, Brasília amanheceu hoje com o cheiro do petricor. Petricor é aquele cheiro de terra molhada depois de uma chuva intensa.
5: Sim.
1: Então, petricor está tomando conta de Brasília porque choveu ontem à tarde e muito, o que significa dizer que depois de 77 dias sem chover, caiu uma chuvinha maravilhosa. Petricor é o cheiro de Brasília hoje. Agora, há um forte esquema de segurança, não apenas em função da parada militar, mas há um receio da Secretaria de Segurança Pública do Distrito Federal de que pelo menos um dos quatro vai haver uma série de manifestações, uma das quatro manifestações tenha mais gente e aí é preciso ter segurança. Vai ter um protesto lá na porta do Banco Central, em função desse acordo todo, da história da história do Master. Vai ter um protesto do pessoal da reforma agrária, aquele chamado Grito dos Excluídos. Vai ter um outro protesto lá na porta onde fica ali a torre de televisão, que é com relação a uma pressão para que o Congresso Nacional vote logo a PEC, a proposta de emenda constitucional, que acaba com a escala 6-1. E um quarto protesto é ali nas imediações do QG do Exército, do Quartel-General do Exército, porque tem gente que acha que é possível ainda reformar aquela decisão tomada pelo Supremo Tribunal Federal e que enquadrou muita gente como golpista, e tem gente que está esperando uma anistia ampla, geral e restrita.
5: Romualdo, tem uma questão aqui importante para a gente falar. Eu já, e claro, entre várias importantes que você já traz para a gente, eu lembro muito, muito bem, Romualdo, certa vez que estive em Brasília e estive em Goiânia também nesse período longo sem chuva. A cidade fica com cor de barro, ela fica marrom, porque não chove, não tem verde, não tem grama. É uma sequidão, um negócio terrível. Mas, Romualdo, a gente acompanhou ontem, a gente que eu digo todo brasileiro e brasileira, muitos, né? E quem não acompanhou está aí na rede social também, o pronunciamento do presidente Lula por conta do 7 de setembro. E algumas pessoas estão questionando como pode um presidente que concorre à reeleição fazer um pronunciamento em cadeia nacional. Eu quero entender um pouco isso. Romualdo, nossos amigos aqui da bancada lembram de um expediente parecido em outros momentos, porque ao que consta, esse pronunciamento foi autorizado pelo TSE, na figura do ministro Cássio Nunes Marques. Romualdo, me conta sobre essa história, pode, não pode, é legal, é moral, todos esses pontos para a gente alinhar aqui com o ouvinte.
1: Pode. Na época do governo do presidente Jair Bolsonaro, ele também fez pronunciamento na véspera do 7 de setembro e foi um pronunciamento mais duro e concorria à reeleição, quando acabou sendo derrotado pelo presidente Lula. Tem algumas brechas na legislação eleitoral, e o TSE é que tem que decidir isso, que são pronunciamentos ou campanhas de cunho meramente orientador. Por exemplo, se for uma campanha do Ministério da Saúde, aí a campanha vai lá, o ministro do TSE analisa e diz, não, está liberado, aí é para fazer uma campanha para o povo se vacinar. Isso é uma campanha importante. No caso do pronunciamento do presidente da República, no dia da independência, no caso na véspera da independência do Brasil, isso sempre ocorreu. E o pronunciamento de ontem, Lula destaca que o Brasil não é colônia, que o Brasil... É preciso defender a soberania brasileira, e Lula ainda diz mais o seguinte: olhe, nesse momento importante, nós precisamos chamar toda a sociedade para nos unir contra o adversário, o inimigo externo. Lula não deu nome aos bois, sim, mas para quem entende de pseudônimo de vaca, Lula estava se referindo a um certo embate que ele sempre tem com o governo norte-americano.
5: Em momentos como esse, a gente vê não só o presidente, mas diversas autoridades. E já já Pedro Beja vai nos falar sobre Pernambuco, porque 8 horas começou. Tem pouco tempo que o desfile na Ibiribeira começou, com autoridades também, que inclusive concorrem à reeleição. Mas, Romualdo, o nosso ouvinte aqui no YouTube, para você que está com a gente, gosta de acompanhar o Passando a Limpo pelo YouTube, eu quero lembrar você que nós estamos agora no canal da TV Jornal. Então, você quer nos acompanhar pelo YouTube, o canal para você é o canal da TV Jornal, estamos lá ao vivo. E lá no YouTube, o Carlos já perguntava, o Moraes vai participar do desfile? Autoridades do Supremo, ministros do Supremo, eventualmente participam, não todos, mas a gente vê o presidente do Supremo, vê as representações políticas. Será que há clima nesse momento para que Alexandre de Moraes esteja no desfile, esteja figurando entre as autoridades, Romualdo?
1: Clima não há. Mas como o ministro do Supremo Tribunal Federal tem agido como se nada estivesse acontecendo, não se surpreenda se daqui a pouco parar um veículo com a placa de ministro do Supremo Tribunal Federal, Alexandre de Moraes, desembarcar e ir para o palanque. Porque é importante destacar, nesse momento, o cerimonial do Palácio do Planalto não apenas convida os ministros de Estado, convida também todos os deputados, todos os senadores, os ministros do Supremo Tribunal Federal, dos tribunais superiores e as autoridades do corpo diplomático. Então, esse convite é feito e com uma devida antecedência e até com um pedido para que informem se vão ou não vão, para poder haver um espaço reservado para as autoridades. É fundamental destacar que o presidente Lula da Silva, nesse momento, ele vai lá, vai fazer aquela abertura, a chamada revista Tropa, e aí chega no palanque, mas Lula convidou pessoalmente o ministro, presidente do Supremo Tribunal Federal, Luiz Edson Fachin, convidou o presidente da Câmara e o presidente do Senado. A reportagem da Rádio Jornal apurou que Hugo Mota está em Brasília. Ontem à noite ele estava aqui em Brasília, portanto, Hugo Mota é presença confirmada. Eu não sei se o Davi Alcolumbre vai se despencar lá do Amapá para vir a Brasília. São mais de 2.600 quilômetros, embora ele possa muito bem requisitar um avião da Força Aérea Brasileira para trazê-lo. Ele participa da solenidade e volta. Então, eu não tenho a confirmação de Alcolumbre, mas o presidente da Câmara confirmou.
5: Afinal, é tempo de campanha e, gente, menos de um mês para que o brasileiro e a brasileira esteja frente a frente com a urna, tá? A gente vai falar sobre isso. Pedro Beja, bom te ter aqui também no Passando a Limpo para a gente começar a semana. E a governadora Raquel Lira, que concorre à reeleição, também está lá na Ibiribeira, no palanque montado. Exatamente. Chamou a minha atenção, Pedro, que... porque o governo, gente, sempre divulga a agenda do dia, o que está previsto em participação tanto da governadora quanto da vice-governadora. Isso é praxe, isso é tradicional nos 4 anos de mandato. E não aconteceu a divulgação desta agenda com a presença da governadora no desfile cívico. Eu, pelo menos, não recebi. O que recebi foi a agenda de campanha. E a agenda de campanha... obviamente não coloca o desfile cívico-militar na Ibiribeira como um compromisso de campanha da governadora. Porém, contudo, todavia, Pedro Beja, sei que ela estará lá, ou imagino que ela estará lá. Me conte o que você sabe.
2: Bom, no final do dia, né, após todas as agendas dos candidatos,

0: do 7 de setembro, mas é simbólico que ela participe dessa, do desfile de hoje do, na Imbiribeira, na Avenida Mascarenhas de Moraes, mas também tem a sua agenda de campanha, também extensa, e tem muito voltado para o interior nos últimos dias, tá? Tá muito fora, a gente até imaginava que fosse mais voltada para o Recife nesses dias, mas foi o contrário. Todos os candidatos estavam muito voltados ao interior. E principalmente Raquel Lira e João Campos. E aí ela volta agora para o Recife para participar do 7 de setembro e já volta para o interior na sequência. Então já vai direto. Então, nesse período eleitoral, né, a governadora Raquel Lira vai participar oficialmente do desfile cívico-militar de 7 de setembro. O ex-prefeito João Campos não tem nenhuma agenda prevista especificamente para o 7 de setembro ou institucionalmente. Participou de alguns eventos após deixar a prefeitura do Recife como presidente nacional do PSB, né? Mas agora, como não é mais uma autoridade, como foi prefeito do Recife, participou de eventos, né, no 7 de setembro anteriormente, hoje não participa mais.
1: É o que você imagina, né? A gente tem, o pernambucano tem o governo do estado sob um comando e tem a prefeitura do Recife sob outro. Hoje cedo, quando eu assisti na televisão a organização, as ruas fechadas, claro que a gente sabe que acontece tudo e espera que assim seja, né, minha gente? Tudo uma forma de muito diplomática e combinada com os acordos. A prefeitura é responsável pelo trânsito, o estado faz aquilo, enfim. Mas você imagina, é um momento de tensão. Um momento de tensão política em que você precisa unir forças para minimamente fazer um evento, que é um evento das famílias, as famílias vão, é um feriado, né, veja. Então é bem delicado porque ali você vai encontrar as pessoas, vai ter o olho no olho. E o olho no olho, repito, a menos de um mês do primeiro turno das eleições.
0: E, Natália, é um dia que a tensão política é nacionalizada. Também. Ela não é só a tensão polarizada estadualmente, né? Isso. Porque você tem, de tarde vai ter evento na Vila Boa Viagem, de apoiadores do Flávio Bolsonaro, já programados para estarem ali na Praia Boa Viagem. Então, tudo está nacionalizado. A polarização, ela se estende.
1: É, e eu lembro bem, Castilho, quando o ex-presidente Jair Bolsonaro, ele fez um grande ato no 7 de setembro, e essa foi uma das marcas ali da campanha no momento, porque algumas pessoas defenderam, outras criticaram, porque, como bem disse Romualdo, naquele momento houve certa crítica ao Supremo Tribunal Federal, quando ainda não se falava tanto sobre o tema, defendendo fechamento supremo, enfim. Então, é um momento de tensão. E aí eu pergunto para você, Castilho, a sua impressão, a sua sensação das pessoas. Como o eleitor brasileiro está nesse momento? Porque, eu reforço, já a gente vai estar na urna. Será que a gente está pronto? Será que a gente está conseguindo pensar o Estado, conseguindo pensar o Brasil? Será que a ficha está caindo, Castilho?
2: Eu acho que começa a partir desta semana. O noticiário hoje vai estar carregado exatamente em cima disso. Lembrando que há 4 anos, na concorrência do ex-presidente Jair Bolsonaro, ele participou do desfile em Brasília e à tarde foi para São Paulo. Em São Paulo deve haver um outro evento hoje, dessa vez liderado pelo filho do presidente. Acho que é inclusive na Avenida Paulista, no mesmo lugar. Esse é um fato. O desfile de 7 de setembro, ele tem uma importância muito grande para o cidadão comum. Então, por exemplo, ele consegue levar, já levou muito mais, mas ele consegue levar muita gente para a Avenida Mascarenhas de Moraes para ver. Porque o brasileiro, principalmente em relação ao Exército, à Marinha e à Aeronáutica, ele tem um respeito muito grande e uma curiosidade muito grande de saber o que é que está acontecendo nas Forças Armadas. O brasileiro, naturalmente, ele vê isso, e isso acontece em todos os estados brasileiros. O desfile militar, que é um desfile organizado, né, pelas Forças Armadas, ele sempre desperta atenção. O caso da governadora a comparecer, eu diria que ela vai comparecer às 9 e sair às 11, quando está previsto o final, porque em solenidade militar começa na hora, termina na hora. E a partir do meio-dia, certamente, ela vai. Também a partir de 11 horas começa a programação do Grito dos Excluídos. Isso. Essa é uma questão que provoca...
1: Que é no 13 de maio,
2: faz isso. Haverá essa manifestação também em Boa Viagem, que é na tarde do pessoal de apoiadores do candidato Flávio Bolsonaro, mas certamente é uma manifestação que é depois das 15 horas, 14 horas, 15 horas. Então, mas, respondendo a sua pergunta, sim, o eleitor começa a se interessar por isso. Primeiro, porque ele está impactado pelo rádio, né, e pela televisão aberta das informações sobre a campanha política. Foi mais impactado na semana passada pela questão dos ministros, né, e que

0: causa curiosidade para saber o que é que está acontecendo. Não é usual uma briga de ministros como aconteceu na semana passada, mas ele começa a se interessar. E aí também é quando começa as movimentações, e aí não na capital, mas no interior, dos candidatos a federal, prefeitos e estaduais. É onde começa o corpo a corpo, a definição de comitê, porque agora, daqui a 3 semanas, você vai ter eleição.
1: Não, porque o Congresso também não vota mais nada.
0: Sim, não, mas veja bem, hoje, essa semana, a partir de terça-feira, começa a disputa de fato nas bases eleitorais, de candidatos a federal, a candidato estadual e os prefeitos e vereadores, que é quem sustenta as candidaturas majoritárias. Claro. Então, é aí que começa, como diz na gíria política, é aí que começa a se gastar dinheiro de fato. Né? Porque aí começa a montar estruturas, acordos, tudinho, esse tipo de coisa. E é uma briga que vai durar até a semana da eleição, porque na semana da eleição aí tem um outro momento financeiro. Porque se na semana da eleição o candidato não tiver estrutura financeira e organizacional para disputa, ele está fora. Então, você pode até fazer uma campanha majoritária maravilhosa, mas se na semana da eleição você não tiver com estrutura financeira, estrutura organizacional, de carro, de veículo, para, como se diz, botar o povo na rua, as chances são mais difíceis. Então, é o sprint final para isso. Então, isso é comum nas eleições brasileiras e vai acontecer em Pernambuco quando vai acontecer em São Paulo. Então, quem não tem bala na agulha na semana que antecede a eleição, é complicado para se eleger.
1: E eu quero sempre lembrar o seguinte, beijo, já vou chamar a Romualdo, que tem ouvinte fazendo pergunta para a Romualdo. Lembrar o seguinte, quem financia a campanha eleitoral, é importante que o eleitor saiba isso, beijo. Quem financia a campanha eleitoral é o eleitor brasileiro, é aquele que paga impostos. Existe um fundo eleitoral já há alguns anos instituído, e é deste fundo eleitoral que sai o dinheiro para os partidos. E eu estou fazendo uma crítica, estou dizendo que é bom, estou dizendo que é ruim. Não, mas é importante que você saiba que toda essa estrutura de campanha que você vê na rua com bandeira, campanha na internet, os materiais que são produzidos na televisão, no rádio, é o eleitor brasileiro que financia. É sempre importante a gente deixar isso muito claro, né? Romualdo, já tem ouvinte aqui, portanto, perguntando, nosso querido Joás, aqui do Recife, ele pergunta de forma muito direta. Alexandre de Moraes cai, sim ou não?
2: O presidente do Senado não quer que ele caia, pelo menos por enquanto. E tudo depende do presidente do Senado. Por quê? Há uma série de pedidos para investigar o ministro Alexandre de Moraes. Quem investiga? O Senado. Se o ministro Alexandre de Moraes cometeu algum crime, algum deslize, alguma irregularidade, então esse julgamento tem de se dar no Senado Federal. Nunca o Senado abriu uma investigação. Dificilmente agora Davi Alcolumbre abriria uma investigação contra o ministro Alexandre de Moraes. Daquilo que a gente tem acompanhado por aqui, eu lhe digo o seguinte, pelo menos a ceia de Natal ele come com o ministro do Supremo Tribunal Federal.
1: Agora, Romualdo falou o seguinte, no que depender do presidente do Senado, não. E no que depender de Alexandre de Moraes, será que o ministro pode em algum momento entender, imaginar, suspeitar que seria importante que ele fizesse um anúncio dizendo estou me afastando, vou dar um tempo para que as investigações continuem, de parte do ministro? Qual é a sua avaliação, Romualdo? Existe alguma possibilidade?
2: Se ele tivesse essa hombridade toda, ele não teria se metido nesse rolo todo. Quando ele se meteu nesse rolo, ele sabia ou imaginava que teria, de certa forma, alguma cobertura. E qual é o rolo mais importante? Há indícios de que toda a movimentação que envolve o escritório de advocacia da mulher de Alexandre de Moraes, da família de Alexandre de Moraes, que fez um contrato com o Banco Master, comandado por Daniel Forcaro, que tudo isso foi preparado com o apoio e assessoria do ministro do Supremo Tribunal Federal, Alexandre de Moraes. Quando ele se meteu nessa encrenca, ele, de certa forma, já sabia que não teria, não iria ele próprio tomar nenhuma decisão. Dificilmente Alexandre de Moraes tomaria uma decisão sequer para se afastar desse processo todo. Acredito que o grande passo tenha sido dado de anteontem para ontem pelo ministro Edson Fachin, quando retira aquele processo das fake news, das notícias falsas, e diz que vai ser encerrado. Tanto é que já tem reações, inclusive do ministro Flávio Dino, que faz um questionamento. Mas inquérito tem de ter tempo? Tem de ter tempo, excelência. Pois bem, então, esse é um primeiro passo. Os desdobramentos ainda serão dados nas próximas horas, até porque o próprio ministro que quer investigar Alexandre de Moraes, que é o ministro André Mendonça, já comunicou ao plenário que isso é um ato juridicamente perfeito. O meu relatório está pronto para ser votado. Então, ele distribui a cópia ao presidente do Supremo Tribunal Federal e Edson Fachin manda tirar cópia para os demais integrantes da corte. Lembrando que o Supremo Tribunal Federal é composto de 11 ministros, mas desde outubro do ano passado está com apenas 10 em função da renúncia do ministro, que até agora Lula não conseguiu emplacar um substituto.
1: Messias não foi aprovado, né? A impressão que se tem aí, jogando aqui Mendonça também para a conversa, o ministro Mendonça, a impressão que se tem é que se você investigar minimamente, aí eu não estou generalizando, falar que todos aqui, gente, estão errados ou que tem negociações obscuras, enfim. Mas a impressão que se dá é que qualquer investigação mínima que você fizer vai encontrar algo, especialmente algo relacionado ao caso do Banco Master. E aí, Pedro Beja, a impressão também que eu tenho, analisando aqui as candidaturas, as principais candidaturas ao governo do estado de Pernambuco, é que ninguém também quer se comprometer com isso. Ninguém fala de Banco Master. O que o povo não quer, o que o povo está torcendo para acontecer, ou melhor, não acontecer, é aparecer o seu nome. É só isso, né, Pedro Beja?
3: Pois é, o tema não chegou no período eleitoral pernambucano. Quando tocado no assunto, né, os dois candidatos, né, João e Raquel, focando apenas neles dois, eles têm optado por uma postura muito saindo pelo lado da tangente aqui, né, pela tangente. João tem defendido o discurso, não, se foi encontrado alguma coisa em relação aos ministros, tem que ser investigado e que sejam punidos, mas, né, e aí desconversa-se. A Calira foi pelo mesmo caminho, depois de muito apertar ali, ela vai, não vou comentar sobre isso, eu tô na campanha Pernambuco, tudo, acabou comentando e também dizendo a mesma coisa, no mesmo tom de, se foi encontrado alguma coisa, tem que ser investigado, todo mundo seguindo muito na nota 7 do argumento. Mas nenhuma menção muito mais aprofundada sobre o caso, né? E acredito que seguirá nessa tônica. Até porque a gente, inclusive uma coisa que a gente já discutiu com algumas vezes, está faltando discutir Pernambuco, e aí volta-se a criticar isso. Em vez da gente falar do Banco Master, vamos tentar trazer para cá, e aí eles dão a deixa de que querem falar daqui. E aí depois terminam não falando. Uhum. Então ainda preciso que eles falem um pouco mais de Pernambuco.
1: Mas é falar de Pernambuco quando convém, né?
3: Pois é.
1: Se pergunta sobre o Banco Master, eu não quero falar de Pernambuco. Quer
3: falar
1: de
3: Pernambuco, mas quando vai falar de Pernambuco, não fala de Pernambuco. Fica um pouco complicado.
0: Essa é uma reação perfeitamente natural dos candidatos, porque nós chegamos no mês das eleições, né, nas primeiras três semanas, com uma indefinição muito, muito grave de quem é que daquele, né, que qualquer um poderá ganhar a eleição, e as campanhas se organizam para isso, né? Está muito claro que o embate final será entre Lula e Flávio Bolsonaro, apesar do advento do Cury, mas isso aí. E aí, sempre tem aquela pergunta: e se o presidente ganhar, como é que fica a minha situação? E a outra pergunta, e se o adversário ganhar, como é que fica a situação? Isso rebate na questão que eu venho comentando aqui já há algum tempo, da questão do STF. Não era para estar, não era para ser motivo, não era para estar na pauta de preocupações a questão do STF. Mas o STF se meteu ou se envolveu e fez questão de participar desse debate de uma forma como jamais foi visto na história brasileira, ao ponto de chegar a um embate público, uma coisa inimaginável nos legisladores, né, quando escreveram essa Constituição, de um ministro abrir uma guerra contra outro e o outro reagir tranquilamente, ou melhor, furiosamente, para isso, a ponto de ser necessário que o presidente do STF intervenha e diga assim, olha, isso aqui não pode. E aí ato contínuo vem um outro ministro que diz assim, não, não pode acabar o inquérito da fake news. Como não pode? Não é? Isso significa que já tomou uma posição, né, a favor do Moraes. Está muito claro isso aí. Quando o Dino se pronuncia que o inquérito é fake news, não é preciso discutir, o discurso dele é claramente a favor do ministro Moraes, embora não diga com essas palavras que a gente pode dizer. O que a gente observa é o seguinte, é que você tem uma divisão muito grave no STF, você tem um presidente que tem dificuldades, você tem alguns ministros, né? E essa semana está se fazendo uma conta curiosa, né? No embate, quem vai votar? Bom, eram 11, ficaram 10, porque um não foi indicado. No embate, só vão votar 7.
1: E aí não tem aquele que
0: pode que 7? Votar. Porque os dois partes envolvidas não vão. O presidente, em tese, não votará. Desses 7, quem é que fica? Então, é sempre bom lembrar. Você tem Carmen Lúcia e Luiz Fux, que não se pronunciaram, né? Você tem Flávio Dino e você tem aí Gilmar Mendes,
1: Zanin,
0: Dino e o ministro que foi indicado para o Bolsonaro. Né?
1: Cássio Nunes.
0: Né? E tem, finalmente, Toffoli. Então, é possível, e aí não será nenhuma novidade, se nesse inquérito, né, vencer a corrente a favor de Alexandre Moraes. Porque, veja bem, a indicação, por exemplo, por que Gilmar Mendes tomaria a decisão de dizer que a Polícia Federal não precisa mais de ter delegados, né, isso? Ora, quem tem delegado não é o gabinete de Gilmar Mendes, quem tem gabinete, quem tem dois delegados é o Cássio Nunes. O Alexandre Moraes até tem um.
1: Enquanto cidadã, eu estranho quando você ouve as notícias, escuta no rádio, na televisão, o seguinte: o ministro fulano tem mais apoios.
0: Não era para ter isso, não era para existir. Primeiro era para ter uma votação unânime, mas tem.
1: Você está lá por um motivo. Você está lá para tratar de assuntos e aí, claro, cada um vai pensar de uma forma, há uma maneira de indicação, que isso não vai ser discutido hoje, porque já existe um regimento nesse sentido. A gente pode até pensar no futuro como vai ser, se o presidente vai continuar indicando ou não, mas isso não é papo para hoje. Hoje é outro assunto que tem que ser resolvido. Mas eu fico impressionada com isso, Romualdo. E rapidinho vou fazer um intervalo, mas como pode dizer Alexandre de Moraes é mais forte que Mendonça, tem mais apoio? Espera aí. Ocupam uma cadeira de forma igual no Supremo Tribunal Federal. Deveriam votar e decidir. Eu não consigo, como cidadã, entender isso, Romualdo.
0: E só para completar, faz-se uma conta de como votarão os 7 votos.
3: É um tom político o tempo inteiro. É uma coisa que não
0: já estão fazendo conta. Como é que vão votar esses 7? Como é que eles vão votar? Porque serão eles quem vão decidir isso.
1: Romualdo, que situação? Eu estou perdendo aqui as ideias ou o negócio está complicado?
2: Eu considero que há uma certa politização nas decisões tomadas pelo Supremo Tribunal Federal. Agora, também tem um argumento que eu sempre bato na sala de aula, que é o seguinte: nós da imprensa, muitas vezes, somos responsáveis por falar ou por fazer essa politização. Toda vez que a gente cita o nome de um ministro do Supremo Tribunal Federal, insiste em dizer por quem ele foi indicado, como se fosse necessariamente uma pendência para o resto da vida, e não deveria ser assim.
1: É isso. Gente, nós vamos um intervalo rápido e já voltamos aqui no Passando a Limpo.
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10: Passando a limpo com você, nesse 7 de setembro de 2026, dia da independência, e os temas aqui não param agora. A gente tem a alegria de saudar a Eliane Cantanhede, que nesse feriado está com a gente também. Eliane, seja bem-vinda, bom dia.
11: Bom dia, Natália. Bom dia, colegas. Bom dia, ouvintes. E bom feriado para todo mundo.
10: Para todos nós. Bom, eu já vou chamar Romualdo para a conversa. Romualdo de Souza, com você.
12: Eliane, eu não sei se choveu na sua região, mas por aqui pelo Jardim Botânico choveu muito ontem. E a pergunta é, essa água pode baixar a fervura no Supremo Tribunal Federal?
11: Oi, choveu sim, choveu aqui no lado norte, que é bem na outra ponta da cidade, né? Choveu aí, choveu aqui, e aqui também a gente está desde ontem com uma barulheira danada de uns helicópteros da FAB. Ontem estavam fazendo uma espécie de ensaio para o 7 de setembro, e hoje já estão se preparando aqui para a solenidade do 7 de setembro em Brasília. Mas nem chuva, nem helicóptero, nada está dando jeito na fervura do Supremo. A coisa está muito, muito feia. E mais, né, o André Mendonça agora devolveu para o presidente do Supremo, Edson Fachin, para decidir o que fazer com aquelas mensagens super comprometedoras do Daniel Vorcaro, que todo mundo já sabe quem é, o criminoso mais famoso, né, o preso mais famoso do Brasil, para o ministro Alexandre de Moraes. O Mendonça devolveu em pleno domingo para o Fachin, e o Fachin agora vai decidir se joga para o plenário do Supremo, o que é muito provável, se ele decide de ofício, enfim, o que, que ele vai fazer? Vai permitir as investigações contra Alexandre de Moraes por conta dessas provas colhidas pela Polícia Federal? Tá uma situação aqui, não tem chuva que dê jeito, Romualdo, ouvintes, Natália, por quê? Porque o Alexandre de Moraes não tem como explicar aquelas conversas, né, em que fica claro que ele ajudava o Vorcaro, passava informações sigilosas para o Vorcaro, inclusive discutia com o Vorcaro se era hora dele fugir do país ou não. Lembrando que o Vorcaro foi preso pela Polícia Federal tentando fugir do país num jatinho. Foi aí que ele foi preso a primeira vez. Enfim, a situação no Supremo está muito tensa e uma divisão assim muito, muito forte, porque de um lado ficam Alexandre de Moraes, Gilmar Mendes, fica também o Flávio Dino, e do outro lado ficam por exemplo, André Mendonça com o Nunes Marques e o Luiz Fux. E entre esses dois, você tem ali o Cristiano Zanin, que é mais ligado ao grupo do Moraes, mas que está muito discreto, não tomou partido a favor do Moraes contra o Mendonça. Você tem a Carmen Lúcia, que é uma espécie de fiel da balança, e você tem o próprio Fachin, que fica entre os dois grupos. Mas a coisa está feia, eles nem estão se falando, os dois grupos dentro do Supremo. Imagina, antes das sessões, você tem aquele chazinho da tarde, e no chazinho da tarde, apesar das risadas do primeiro dia depois da divulgação, agora metade do Supremo não fala com a outra metade. Coisa está feia lá e vai continuar feia, porque enquanto o Mendonça puxar para um lado e o Moraes puxar para o outro, o Supremo vai continuar dividido.
10: É uma crise sem precedentes, né? Pedro Beija.
13: Bom dia, Eliane. Em meio a tudo isso, né, a gente tem hoje uma nova pesquisa Quest da eleição presidencial, né? E muita atenção aí na campanha do presidente Lula, não é isso?
11: Exatamente, Pedro. Hoje saiu uma nova rodada Quest e a campanha, as campanhas estão muito tensas todas, mas hoje a do Lula está particularmente tensa. Por quê? Porque a diferença do Lula pro Flávio Bolsonaro no segundo turno caiu de 8 pontos para 1 ponto. Ou seja, 1 ponto não é diferença. 1 ponto significa empate. Neste momento, o Lula está empatado com o Flávio Bolsonaro no segundo turno. Lembrando que os outros candidatos são todos de direita e a tendência é que os votos deles no segundo turno reforcem a candidatura do Flávio Bolsonaro. Então, essa pesquisa da Quest hoje é muito importante para saber se essa tendência contra o Lula permanece ou está estagnada. E na quarta-feira vem também aí o Datafolha. Amanhã tem a Atlas Intel, ou seja, é mais uma semana de rodadas de pesquisa no ambiente de empate entre Lula e Flávio no segundo turno. Ou seja, atenção, gente, vamos ficar com atenção. Agora, tem uma questão importante nisso, é que a última Quest detectou uma mudança também nos temas preferidos dos cidadãos e das cidadãs. Porque antes, até aqui, o tema preferido, o tema que mais chamava atenção, que mais requisitava a reação dos candidatos, era a segurança, né? Por causa da crise de segurança gravíssima no país. Mas a última Quest, detectou que voltou a ser corrupção. Então, a corrupção está na linha de frente da preocupação nacional, e isso pega o Flávio Bolsonaro, com aquele pedido de 134 milhões para o Daniel Vorcaro, coisa que ele nunca explicou, mente daqui, mente dali, mente daqui, mente dali. E também pega o Lula por causa do Lulinha, né, que tem aí 3 processos contra ele, 3 investigações contra ele, e também por causa da ligação do Lula com o Alexandre de Moraes, e com a descoberta de que o ex-chefe de gabinete dele, o Marcola, recebia dinheiro do Vorcaro. E, curiosamente, né, o segundo lugar nas preocupações nacionais demonstradas pelos eleitores e eleitoras está a questão da segurança nacional. essa questão é muito favorável ao Lula e muito desfavorável ao Flávio, já que foram o Eduardo Bolsonaro, os aliados do Flávio Bolsonaro, do Jair Bolsonaro dos Estados Unidos, que jogaram o Donald Trump contra o Brasil. E o Lula tem sido muito firme na defesa da soberania nacional. Então, tudo isso vai pesar na pesquisa de hoje, nas pesquisas de amanhã e na pesquisa da Folha também, de quarta-feira.
10: Certeza. É, Castilho.
14: Eliane, eu acho que você deve ter no seu computador, eu tenho uma no meu, uma pasta com o nome de Davi Alcolumbre. Esse personagem eu venho me interessando por ele há vários anos. Mas o que me chama a atenção essa semana é que depois de passar meses em guerra aberta com o presidente, e no Brasil tem uma coisa interessante, né? Ninguém mais esconde seus adversários, não. Uma guerra aberta, ele se meteu na crise do Supremo. Né? Ninguém chamou ele, ou pelo menos não era normal. Mas aí ele foi lá e fez questão de se meter. O que é que vai sair daí, Eliane?
11: Pois é, Fernando. O Davi Alcolumbre é um complicador da crise nacional. Né? Por quê? Porque o Davi Alcolumbre, como presidente do Senado, ele tem a carta na manga, a caneta na mão, para decidir a pauta do Senado. E ele, como passou meses, como você disse, passou meses, vamos dizer, de mal, brigado com o presidente Lula, ele botou em pauta vários temas que custam muito dinheiro ao Tesouro Nacional, aos cofres públicos. É tipo assim, ele, para se vingar do Lula, porque o Lula não escolheu o candidato dele para o Supremo, o que que ele faz? Ele vai e põe as pautas que são contra o governo, mas que não são só contra o governo. São contra as contas públicas e contra o próprio país. Né? Mas agora, o Davi Alcolumbre usou um outro trunfo dele, é a ligação muito próxima com Alexandre de Moraes. Então, foi o Alcolumbre e o Lula se encontraram na casa do Alexandre de Moraes para acertar os ponteiros. Então você tem ali um ministro do Supremo oferecendo a própria casa, fazendo mediação e atuando politicamente para aproximar o presidente do Senado com o presidente da República em plena campanha eleitoral. E agora, né, o Alexandre de Moraes passou horas conversando com o Davi Alcolumbre, depois de saírem aquelas gravações do Daniel Vorcaro contra ele, Moraes. O Moraes correu para se reunir com o Alcolumbre para discutir saídas, para discutir o que ele pode fazer. A primeira coisa que ele fez foi um tiro no pé, que foi, ele tentou atirar no André Mendonça, que quem liberou, né, tirou o sigilo das mensagens do Vorcaro para o Moraes, e, na verdade, acertou o próprio pé. Então, o Davi Alcolumbre está metido até o último fio de cabelo, tanto na campanha eleitoral, fazendo campanha aberta para o Lula, como ele também está metido até o último fio de cabelo na crise do Supremo Tribunal Federal. Lembrando que o Alcolumbre vai ser um personagem-chave no ano que vem, quando a expectativa é de que o Senado venha muito à direita, com uma forte bancada bolsonarista e, portanto, com vários pedidos de impeachment de ministros do Supremo Tribunal Federal. O ministro que está ali na mira nesse momento, que tem 50 pedidos, mais ou menos, de impeachment no Senado, é exatamente o amigão do Alcolumbre, o Alexandre de Moraes. Então, Alexandre de Moraes e o Davi Alcolumbre estão fazendo uma, vamos dizer, uma dobradinha para salvar a cabeça do Alexandre de Moraes, principalmente no ano que vem, quando a bancada bolsonarista vem com sangue contra o Alexandre de Moraes.
14: Eliane, só para complementar o que você disse agora, você acha que essa bancada bolsonarista que vem aí, ela teria força, se juntando com os 27 que estão lá, de inviabilizar uma reeleição de Davi Alcolumbre? Você pensaria nesse cenário?
11: O problema seguinte é que essa bancada, que tem, né? Ela pode ter força, mas essa bancada não supera o Centrão. A força dominante, tanto na Câmara do Senado e no Senado, continua sendo o Centrão. E o Centrão é fechadíssimo com o Alcolumbre. Ou seja, a expectativa é de que a bancada do Centrão se una à bancada do Lula, a bancada mais à esquerda, não só o PT, mas o PT e os partidos aliados ao PT, para defender o Alcolumbre, isolando a bancada bolsonarista. A bancada vem muito forte, né? Mas não, possivelmente não terá força sozinha para impedir a eleição do Alcolumbre.
10: Eliane, a gente está aqui lhe ouvindo, aprendendo sempre, acompanhando, mas também assistindo a televisão, que já está mostrando imagens do início da organização das figuras políticas e públicas desse país para o desfile do 7 de setembro. E as câmeras, são dois canais aqui que a gente está assistindo, ambos canais focando muito no Supremo Tribunal Federal. Ministro Fachin aparecendo o tempo todo. As imagens mostram o AGU, Jorge Messias, conversando com o presidente do Supremo em vários momentos. Eu vejo também Durigan, eu vejo o vice-presidente Geraldo Alckmin, ainda não vi o presidente Lula nas imagens. Claro que ainda é um momento de organização, o evento não começou, mas as imagens já começam a chamar a atenção. O que eu quero entender, na sua perspectiva, é o que esperar desse dia, o que esperar dos atos, o que Lula vai fazer, o que Flávio Bolsonaro vai fazer nesse 7 de setembro, Eliane?
11: Pois é, Natália, o 7 de setembro desse ano é especialista, porque, afinal das contas, estamos há 3 semanas das eleições, né? Mais ou menos 3 semanas das eleições. E todos os recados vão ser dados nesse 7 de setembro. O presidente Lula ontem já fez pronunciamento aberto na televisão e no rádio, e ele puxou muito a questão da soberania, que é um dos motes fortes da campanha dele, né? Ele mandou vários recados para o governo Donald Trump, para o próprio Donald Trump, mas recados que também ecoam no eleitorado brasileiro. Ele disse, por exemplo, que não podemos baixar a cabeça, não somos e não seremos colônias de potências estrangeiras, né? O pronunciamento durou 3 minutos. Ele defendeu como coisas do Brasil, que ninguém vai botar a mão, que vão ficar sob controle do Brasil, as terras raras, né? Lembrando o marco legal para os minerais críticos, ou seja, tudo que for explorado de minerais críticos estarão sob um marco legal de interesse do Brasil. E citou também o petróleo da margem equatorial, que é um dos grandes trunfos do Lula também durante a campanha. E lembrou, o presidente lembrou, que o Brasil tem a maior fonte de água doce do mundo, do planeta. E no final ele disse claramente: nós somos um país soberano, essa é a palavrinha mágica, né? Soberania, e somos soberanos, e nossas decisões pertencem a nós e não mais a ninguém. Bem, Lula hoje participa da solenidade militar, inclusive aqui lembrando para os nossos ouvintes, né, que o Lula conseguiu pacificar a militar, não apenas não apenas escolhendo um ótimo ministro da Defesa, que é o pernambucano José Múcio, mas também destinando para 2027 mais recursos para a área militar, para as Forças Armadas, a área de defesa, do que para a própria saúde, né, em termos de soberania. Então, Lula hoje está de manhã com essa solenidade militar do 7 de setembro e o Flávio Bolsonaro vai testar forças na Avenida Paulista, em São Paulo, à tarde. Flávio Bolsonaro é considerado até na campanha dele um fiasco na hora de botar a multidão na rua, porque esse era uma das grandes forças do pai dele, o Jair Bolsonaro. Né, Jair Bolsonaro botava multidões imensas no Rio, em São Paulo, em todo canto do país. Até no Nordeste, né, que é o Bolsão lulista, o Bolsão petista, o Bolsonaro botava muita gente na rua. Mas o Flávio, vocês viram que a campanha inteira, quando ele tentou botar gente na praia de Copacabana, no Rio de Janeiro, lembrando que a família tem origem política no Rio de Janeiro, ele faz carreira política no Rio de Janeiro, foram 8 mil pessoas, ou seja, um fiasco. Vamos ver, hoje a grande expectativa na campanha do Lula é a pesquisa Quest. Na campanha de Bolsonaro, o grande temor é se vai muita gente ou não para a Avenida Paulista. E o discurso do Flávio Bolsonaro, enquanto o do Lula é soberania, o do Flávio Bolsonaro é contra o Supremo Tribunal Federal e principalmente contra Alexandre de Moraes, que afinal das contas foi quem botou o pai dele, Jair Bolsonaro, entre as grades.
10: É isso. Eliane Cantanhede, bom começar a semana com você aqui no Passando a Limpo. Até a próxima.
11: Um beijão para você, Natália, para os nossos colegas e ouvintes. Até sexta-feira.
10: Até. Antes desse intervalo, gente, Romualdo, você falou antes sobre Hugo Mota, se ele iria ou não participar do evento do 7 de setembro. Rapaz, ele tá ali, viu? Já posou para foto, levou toda a família, tem mulher, tem os dois filhos, tem cachorro, tem papagaio, tá todo mundo lá no palanque. Ele, Davi Alcolumbre, estão lá, os presidentes estão presentes.
12: E tem um detalhe muito importante. Hugo Mota ainda cobra de Lula, e não vai conseguir, mas ainda cobra de Lula, aquela foto do presidente com o pai dele, Hugo Mota. O pai de Hugo Mota, o Naborzinho, do Republicanos, é candidato ao Senado na Paraíba. Está na rabeira da pesquisa, em quarto lugar, quando são duas vagas. Se Lula fosse lá dar um abraço em Naborzinho, talvez desse uma chacoalhada. Mas Lula já tem candidato, que é o veneziano. Portanto, esse beijo ou essa foto não vai ter.
10: Não vai ter a imagem. Gente, nós vamos fazer um intervalo. Já já tem entrevista aqui dentro do programa. E também vamos falar, Pedro, beija já já, sobre pesquisas previstas para o estado de Pernambuco. Tem pesquisa para a próxima semana?
13: Tem. Aliás, para essa. Para essa semana.
10: Já estamos vivendo a nova semana. Então já já a gente conta para você. Intervalo, voltamos já.
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10: Voltamos com Passando a Limpo nessa segunda, 7 de setembro de 2026. Gente, já nós vamos ter entrevista aqui dentro do programa, claro, falando sobre o Supremo Tribunal Federal e a credibilidade do Supremo, a credibilidade em xeque e o futuro também. Mas antes disso, Pedro Beija, nós prometemos falar sobre pesquisa. Quais as expectativas, ou melhor, qual a expectativa para as pesquisas eleitorais nesta semana em Pernambuco?
27: Pois é, Natália, essa semana é uma semana bem importante desse período eleitoral. A gente tem pesquisa Quest saindo amanhã, terça-feira, então já fique muito ligado aí. Terça-feira, amanhã, pesquisa Quest.
10: Tem previsão de horário?
27: Então, deve sair no final da tarde, aquelas, início assim, da noite, acho que 18 horas.
10: Ali.
27: É. E aí, a Datafolha, acho que também no mesmo horário, na sexta-feira, dia 11 de setembro.
10: Okay.
27: É a pesquisa Datafolha. Por que que essas pesquisas são tão importantes nesse momento? Eu tenho falado que essa eleição tem alguns marcos, né? Toda eleição tem os seus marcos temporais. Agora a gente chegou no marco temporal, que é o início do guia eleitoral já consolidado, né? Todo mundo já está vendo o guia eleitoral, todo mundo com seus programas eleitorais já correndo, né? Um rebatendo o outro, tudo, mas todo mundo tá conseguindo ver, né? Antes você tinha só os discursos de todo mundo e tal.
10: É aquela sensação de que a campanha começou,
27: começou
10: mesmo.
27: Começou, exatamente.
10: É uma campanha mais curta. Gente, é muito curta essa campanha.
27: Quando você para pra ver, são só 45 dias.
10: Se eu fosse
27: dias,
10: candidata, né? Eu ia estar desesperada, porque é uma coisa que é muito curta,
27: e agora,
10: muito rápido.
27: E agora a gente ultrapassou o marco de um mês para a eleição. Faltam menos de 30 isso. dias para a eleição. Então tudo isso vai rebater nessa pesquisa de agora. Para além dos episódios que a gente teve na última semana, envolvendo os cartazes apócrifos contra Raquel Lira, a denúncia de João de suposto gabinete do ódio, tudo isso está correndo em paralelo e isso vai ter reflexo, ou pode ter, né? Não tem como afirmar ainda, mas claro, pode ter reflexo nessas duas pesquisas, Quest e Datafolha.
10: Qual vai ser a impressão do pernambucano e da pernambucana?
27: Exatamente.
10: Que história, que versão ele vai comprar? Agora, teve cartaz. A campanha de João Campos falou que no bairro do Recife, inclusive mostrou imagem, publicou imagens, que no bairro do Recife teriam sido colocados, então, também cartazes contra a campanha. Esses cartazes que foram intitulados pela campanha como difamatórios, eles apresentam João Campos no meio, abraçado com dois... Eu ia utilizar correligionários, mas Paulo Câmara hoje não é mais filiado ao PSB. Mas, enfim, ele, a um lado está Geraldo Júlio, no outro lado está Paulo Câmara. Como é que está essa história?
27: Então, quando a gente recebeu esse material na última semana... Era uma imagem de câmera de segurança ali na Travessa Tiradentes, se eu não me engano, próximo ao Cais do Sertão, pelo que eu consegui localizar.
10: Sim,
27: na
10: sim,
27: imagem,
10: sim.
27: Assim, parecia ser ali perto do Cais do Sertão. E isso teria sido no dia 1º de agosto. Ou seja, na 1 de agosto, ou seja, naquele fim de semana que foram as convenções partidárias, tá? Então foi 1 de agosto, acho que foi a de João Campos, dia 2 foi a de Raquel Lira. Então, naquele dia, na madrugada do dia 1º, como foi relatado pela Frente Popular, esse grupo de homens colou alguns cartazes naquela região. Esse cartaz, pelo que eu vi, estava escrito time de João Campos. Estava escrito time de João Campos.
10: Como se falasse, tinha... esse é o time. É, pronto, como a foto se fosse ali esse... dos três.
27: Exatamente. E aí, estava lá João Campos, e aí a gente foi vendo depois, deu para entender que era Geraldo Júlio e Paulo Câmara na foto. Até outros blogs postaram também esse mesmo cartaz, né, depois, né, principalmente depois que a Frente Popular publicou essa denúncia, né, de que seriam esses os cartazes, indícios, né, de que seriam os cartazes difamatórios contra João Campos. E anexou isso num pedido à Justiça Eleitoral. Isso está tudo dentro da ação de investigação judiciária eleitoral, a AIGE, né, que é um dos grandes assuntos colocados pela Frente Popular no período eleitoral agora, contra a campanha de Raquel Lira, que eles sustentam que existe um suposto gabinete do ódio dentro do governo de Pernambuco e dentro da campanha da governadora para difamar o candidato João Campos. Esse seria um projeto.
10: Pedro, voltando às pesquisas, então, Quest, previsão amanhã, Datafolha, previsão sexta-feira. Sexta-feira. Você imagina uma pesquisa saindo na terça, outra saindo na sexta, e sexta-feira sendo o primeiro debate, porque a TV Nova vai fazer na sexta-feira, o primeiro debate entre os candidatos ao governo do estado. Vai ser tensão elevada. Olha, a gente...
27: Por isso, essa semana é muito importante.
10: O próprio canal, nas redes sociais, divulgou que João Campos aceitou o convite, João Campos topou, vai estar lá. Importante lembrar que são os dois candidatos que foram convidados, e aí uma regra que a emissora estabeleceu. João Raquel, primeiro embate oficial no debate. E como está faltando um debate? Pedro, não sei a tua avaliação, não, a minha está faltando.
27: Está faltando, eu acho que é um momento... É importantíssimo que a gente tenha um debate, inclusive, porque aí força que o tema Pernambuco seja colocado à mesa.
10: Você fala só de você, só Exato. de você, né?
27: E é para a gente ver em que tom vai se dar essa disputa, afinal. Porque a gente está tendo essa disputa nos bastidores, um fala aqui, o outro fala lá, mas ninguém está falando um para o outro. O que é que eles vão falar um para o outro? O que é que eles vão falar também para o eleitor?
4: Lembrando que o último debate vai ser na TV Jornal. Né?
10: 1º de outubro.
4: 1º de outubro. Então, lembrando isso aí, que vai ser o grande embate. Mas tem uma informação nesse final de semana, que foi um final de semana mais ameno, mas não menos... cheio de eventos, Pedro. Foi a visita da sexta-feira da governadora à sede do MST, o acampamento Normandia, onde ela recebeu uma cesta do movimento.
10: Com os produtos, dos produtos.
4: E o noticiário saiu, né? Ela não divulgou isso no guia dela, na coisa, mas o noticiário está aí. E o que provocou uma reação no mesmo dia. Né, do MST Nacional, pelo menos das coordenadas nacional, e ontem uma reação do PSB dizendo que o candidato do MST é João, porque João esteve lá também, não desse jeito, dizendo que é isso.
27: João esteve lá no final de agosto.
4: Esteve lá no agosto. E essa visita incomodou bastante, Pedro. Tem alguma informação mais de bastidor? Porque lembrando uma coisa, a deputada Rosa Amorim, que é candidata à reeleição, embora não tenha declarado apoio a Raquel, né, Pedro? Ela, durante os 4 anos de mandato, votou com a bancada do governo.
10: Agora ela está na Frente Popular.
4: Agora ela está na Frente Popular, mas ela votou.
27: Isso. É mais uma.
4: Mas foi o grande buchicho do final de semana.
10: Bom, tem João Paulo que
27: defende. Exato. Eu acho que é mais um capítulo do que é a relação do PT em Pernambuco com os atores políticos. Né? Não só com o João, mas também com Raquel Lira. Claro. Porque você tem um grupo do PS, do PT
4: que fecha
27: com Raquel Lira já há um tempo. Bom, não é uma aliança construída de ontem para cá.
10: O presidente municipal o presidente do PT no Recife se licenciou, o vereador Osmar.
27: É um dos coordenadores da campanha de Raquel no Recife.
10: Então, me explica um negócio desse. Bom, a gente já está em linha, depois a gente continua nesse assunto, porque nós estamos em linha com o Dr. Wellington Cabral Saraiva, aliás, em linha também vendo ele pela internet. Que honra, doutor Wellington Cabral Saraiva, professor, procurador regional da República do Ministério Público Federal, também doutor em Direito pela Universidade Federal de Pernambuco, para falarmos sobre a credibilidade do STF em dias que prometem ser, mais uma vez, bastante nervosos. Obrigada por nos atender, doutor, nesse feriado, por estar com a gente aqui no Passando a Limpo. Bem-vindo, bom dia.
5: Bom dia, Natália. Bom dia, bancada, os companheiros da Rádio Jornal do Comércio. É um prazer estar de volta aqui com vocês. E hoje o dia vai ser de trabalho, eu estou no plantão eleitoral, então já começamos aqui com vocês. É um prazer.
10: Muito bom. Então estamos compartilhando da labuta hoje. Agora quem pergunta ao senhor já para a gente começar é Romualdo de Souza.
6: Professor, como vai o senhor? Tudo bem, professor? E olha, analisando toda essa situação, professor, o senhor acredita que o Conselho Nacional do Ministério Público já deveria ter se antecipado para fazer algum questionamento em função da citação do nome do Procurador-Geral da República, Paulo Gonet, nesse inquérito, professor?
5: Boa pergunta, Romualdo. Há um esclarecimento inicial a ser feito. O tratamento jurídico, como a gente fala em direito, o regime jurídico, o tratamento normativo do Ministério Público é paralelo e semelhante ao do Poder Judiciário. Então, desde a Constituição até muitas leis, existe esse paralelismo. Por que é que eu estou dizendo isso? Porque há um paralelismo também, há uma semelhança também entre o tratamento jurídico do Procurador-Geral da República e o tratamento jurídico do Supremo Tribunal Federal. Bem ou mal, o Supremo Tribunal Federal decidiu há muito mais de 10 anos que os seus próprios membros e o tribunal não são submetidos ao Conselho Nacional de Justiça, que é o órgão máximo de caráter disciplinar e administrativo para supervisionar a atividade do judiciário e os magistrados judiciais. Então, os ministros do Supremo Tribunal Federal não estão submetidos ao controle disciplinar do CNJ, o Conselho Nacional de Justiça. E isso se reproduz, isso se espelha no caso do Procurador-Geral da República. Existe o entendimento de que o Procurador-Geral da República não está sujeito ao controle disciplinar e administrativo do Conselho Nacional do Ministério Público. Então, essa explicação toda foi para responder a sua pergunta e dizer que o Conselho Nacional do Ministério Público, o CNMP, não pode tomar medidas disciplinares e administrativas em relação ao Procurador-Geral da República. Aí uma próxima pergunta poderia ser: e quem pode? Não se pode fazer nada? Pode-se. A lei do Ministério Público Federal determina que o Procurador-Geral da República pode ser investigado deve responder a um órgão interno do Ministério Público chamado Conselho Superior do Ministério Público Federal. Conselho Superior do Ministério Público Federal. Esse conselho é composto por subprocuradores gerais da República, que são os cargos do último nível da carreira. Então, havendo notícia de que o Procurador-Geral da República teria ou poderia ter cometido algum ato ilícito, deve-se criar um procedimento de investigação nesse conselho. Um desses subprocuradores gerais da República vai tomar as medidas de investigação que sejam necessárias para depois averiguar qual será o tratamento necessário do Procurador-Geral da República. Mas ele não é imune, ele não está impossibilitado de ser investigado e de serem tomadas as medidas que cada caso exigir.
10: Quem pergunta agora para o senhor é Pedro Beija.
27: Professor, bom dia. Nesse momento, a gente está falando sobre quem poderia, né, fazer algo nesse ponto, né? Porque a situação leva sempre a gente pensar no que é que pode ser feito, né? Então eu vou manter a pergunta nesse sentido, mas fica me parecendo que a situação atual acaba sendo praticamente ou quase que inteiramente política, né? E é a política que seria a saída para a resolução disso? Ou há, de fato, uma saída interna, uma saída dentro do sistema, né, do judiciário?
5: A sua pergunta é excelente, Pedro, porque ela toca exatamente num dos pontos mais delicados dessa crise que nós estamos atravessando. Nós estamos vivendo uma crise que, a meu ver, é de várias naturezas. Nós estamos vivendo uma crise até cultural, Estamos vivendo uma crise ética no país, estamos vivendo uma crise de falta de modelos de autoridade, ou seja, de grandes homens e grandes mulheres que com seu exemplo e sua autoridade moral possam sinalizar saídas para o Brasil. E essa crise que o Supremo Tribunal Federal e, de certa forma, agora a Procuradoria-Geral da República estão atravessando, tem essa dupla natureza que você menciona, tem uma natureza política e uma natureza jurídica. Eu não falo pela

0: dimensão jurídica muito importante, um lado jurídico muito importante dessa crise, que deve ser tratado juridicamente. Então, por exemplo, se no Supremo Tribunal Federal existem hoje notícias de possíveis atos ilícitos de pelo menos dois ministros, e na verdade eu diria que existe até mais, o que é que se deve fazer? Se deve tratar isso juridicamente também. Então, devem-se instaurar procedimentos de investigação para que esses ministros sejam investigados como qualquer cidadão. Ninguém no Brasil, nós somos uma república, não somos uma monarquia absolutista. Numa república, todos estão sujeitos à lei, desde o presidente de cada um dos poderes até o mais humilde cidadão ou cidadã. Todos estamos sujeitos à lei. Nós sabemos que na prática não é assim, mas deve ser assim, e nós todos, que atuamos, cada um na nossa profissão, na nossa área, como cidadãos e cidadãs, devemos cobrar que seja assim, para que nós possamos evoluir. Então, eu penso que o ministro Alexandre de Moraes deve ser investigado de forma rigorosa, o ministro André Mendonça deve ser investigado de forma rigorosa, o ministro Dias Toffoli deve ser, o procurador-geral da República deve ser, o ministro Cássio Nunes e qualquer autoridade, seja ela quem for, em relação à qual surja um indício de um possível ato ilícito. Então, esse é um dos caminhos jurídicos que eu penso que deve ser seguido. Essas pessoas precisam ser investigadas, porque a base da legitimidade do Supremo Tribunal Federal é a credibilidade da instituição. O Supremo Tribunal Federal, como instituição, está acima de Edson Fachin, de Dias Toffoli, de Alexandre de Moraes, de Carmen Lúcia e de todos os que estão lá. A instituição é muito mais importante do que os membros. A Procuradoria-Geral da República e o Ministério Público Federal, como instituição, são infinitamente mais importantes do que Paulo Gonet, do que o Wellington Saraiva e de qualquer outro integrante da instituição. Então, nós temos que preservar essas instituições, porque isso é fundamental para a República Federativa do Brasil, isso é fundamental para a democracia brasileira. E aí eu vou me arriscar num aspecto político muito, muito de passagem. Se nós não investigamos as autoridades que são suspeitas de algum ato ilícito, e se nós não responsabilizamos essas autoridades de acordo com o direito, com as leis, com a legislação, com a Constituição, isso abre espaço para que lideranças políticas autoritárias, para que lideranças políticas populistas defendam a derrubada das instituições e a instalação de governos autoritários, com o argumento de que eles ou elas vão resolver a situação, de que eles ou elas são mais éticos e estão acima das crises e da podridão de algumas pessoas. Então, a democracia, para funcionar bem, exige responsabilizar essas pessoas. Eu acho que esse é um lado jurídico importante a ser tratado, a ser enfrentado nessa crise. E um outro ponto jurídico, para encerrar minha resposta, pelo menos por enquanto, à sua pergunta, é que devem ser aplicadas as regras processuais. E uma regra processual fundamental nessa história toda são as regras sobre impedimento. O que é que dizem as regras sobre impedimento no Código de Processo Penal? E também no Código de Processo Civil. Um juiz ou um membro do Ministério Público que tenha interesse pessoal em um processo, ou pior ainda, que seja suspeito de algum ato ilícito, evidentemente ele não pode tomar providências a respeito de si próprio, porque ele está impedido, há um conflito de interesses pessoal que impede que esse profissional, que essa autoridade, atue de forma isenta, de forma imparcial. E sem imparcialidade não existe atuação do Poder Judiciário. Então, o ministro Alexandre de Moraes não pode, usar, por exemplo, o inquérito das notícias falsas ou qualquer outro inquérito para investigar o ministro André Mendonça, porque existe um conflito evidente, notório, né? Todos conhecem esse conflito hoje entre eles. Da mesma forma que o ministro André Mendonça não pode investigar o ministro Alexandre de Moraes. Então, nesse ponto, fez bem o presidente do Supremo Tribunal Federal, o ministro Edson Fachin, em ele trazer para si esses elementos de informação, esses documentos, esses relatórios, para que ele conduza ou determine que um outro ministro conduza essas investigações. Agora, é claro que João, que é suspeito de alguma coisa, não pode ser investigado por Maria, que também é suspeita de alguma coisa. Então, João e Maria têm que se afastar, e uma terceira autoridade é que tem que tomar as providências de investigação.
1: Fernando Caxiro.
2: Professor Wellington,
1: Conforme a sua resposta.

0: postas aqui, inclusive a relacionada à pergunta de Romualdo sobre haver instrumentos para que o procurador-geral seja investigado, ou pelo menos seja objeto de uma investigação. E agora, quando o senhor fala que o ministro Fachin, né, avoca para si o inquérito, a minha pergunta é em função de notícias que diz assim: está tudo errado, a gente tem que mudar o sistema, é preciso refazer uma reforma no judiciário. A minha pergunta é, pelo que o senhor disse aqui, a sensação que eu tenho é que o sistema dá conta. O problema não é aquilo que o legislador de 1988 previu. Ele previu o sistema dá conta. O senhor acha que esse sistema dá conta ou ele precisaria ser aperfeiçoado, né? E nós estamos falando aí na aplicação práticas de certamente coisas que o legislador jamais imaginasse que teria que ser usado. Mas o sistema dá conta ou ele precisaria ser modernizado?
1: Excelente pergunta, Fernando. Nós estamos numa situação e temos que, numa situação de crise, como todos nós sabemos, e essa situação tem que ser tratada com as regras que estão em vigor. Então, o sistema vai ter que dar conta de alguma forma. Eu acho que ele dá conta da situação atual se as regras jurídicas forem aplicadas corretamente. Então, as regras de impedimento, como eu mencionei, têm que ser aplicadas corretamente. Os ministros não podem investigar uns aos outros se eles estão em conflito. Eu penso que, do ponto de vista das regras de impedimento, o Procurador-Geral da República também não deveria atuar nesse processo, nessa investigação do caso Master, porque existem referências a uma possível relação dele com o ex-banqueiro Daniel Vorcaro. E eu faço um parênteses para dizer que eu tenho uma boa relação pessoal com o Procurador-Geral da República, Paulo Gonet, uma pessoa com quem eu sempre tive uma boa relação e que eu respeito muito. Mas até por esperar confirmar a inocência dele, ele deve se afastar dessas investigações para que não haja nenhuma suspeita de interferência pessoal dele nessas investigações. Esse afastamento faria bem a ele próprio. Voltando à sua pergunta, eu acho que o sistema dá conta. O sistema tem mecanismos para responsabilização de quem praticou ou que possa ter praticado atos ilegais. O sistema tem mecanismos que podem inspirar a investigação dessas autoridades. Agora, de fato, você acertou muito bem quando disse que o legislador constituinte de 1988 jamais imaginou que nós fôssemos ter uma crise envolvendo ministros do Supremo e o Procurador-Geral da República. Então, o sistema precisa ser aperfeiçoado. Eu penso que o Supremo Tribunal Federal está sofrendo uma influência lesiva, uma influência prejudicial da esfera política. E isso precisa ser neutralizado ou reduzido, atenuado para o futuro. O que está lá, está lá. Nós temos que trabalhar para melhorar o que está lá, porque isso interessa a toda a nação. Mas precisamos, eu penso, diminuir essa influência. Eu, pessoalmente, defendo que a investidura, ou seja, a nomeação dos ministros do Supremo, precisaria melhorar em dois aspectos. Um é o estabelecimento de um mandato para os ministros do Supremo. Eu não acho que seja bom para o Brasil que um ministro, por melhor que seja ele ou ela, passe 30 anos no Supremo Tribunal Federal com uma aura, com uma nuvem de quase infalibilidade, de quase imunidade completa às investigações e à responsabilização. Então, eu acho que seria bom para o Supremo estabelecer um mandato, ainda que seja um mandato longo, não sei, de 15 anos, talvez, 10 anos, mas eu acho que esse é um aspecto que precisa ser pensado e estabelecido. Um outro aspecto que eu acho importante é criar pelo menos um percentual de vagas, um percentual mínimo de vagas, para que os ministros do Supremo sejam provenientes das carreiras da magistratura judicial. Então, eu penso que, não sei, enfim, isso é o Congresso que vai decidir um dia, se for o caso, mas 30%, 40% ou metade do Supremo deveria ser composta de juízes e juízas de carreira. Hoje nós temos pouquíssimos no Supremo Tribunal Federal, porque há uma tendência natural a que o presidente da República, seja ele quem for, indique para ministro do Supremo uma pessoa que seja da sua confiança. Até 1988, o candidato mais forte, digamos, a ser ministro do Supremo era o Procurador-Geral da República, por motivos históricos, porque até 1988, o Procurador-Geral da República acumulava a função de advogado-geral da União. Não existia essa função na época com esse nome. Quem fazia essa função na prática era o Procurador-Geral da República. Então, o presidente da República se aproximava daquela autoridade porque ela exercia a defesa da União. A partir de 1993, foi criada a Advocacia Geral da União e aí surgiu a figura do advogado-geral da União, que é o defensor, não é o defensor da pessoa do presidente, mas é o defensor da União. E na prática acaba havendo muito contato, muita proximidade entre o advogado-geral da União e o presidente da República. Então, nós temos visto, nos últimos anos, várias indicações de advogados gerais da União. Alguns deles estão lá hoje como ministros, como é o caso de Gilmar Mendes, como é o caso de Dias Toffoli, como talvez venha a ser o caso de Jorge Messias, porque são advogados gerais da União e nessa qualidade se aproximaram do Supremo. Então, nós acabamos tendo um tribunal que é a cúpula do Poder Judiciário do Brasil, com pouquíssimos ou quase nenhum juiz de carreira. Eu acho que isso não é bom para o aspecto técnico e para a imparcialidade dos ministros do Supremo Tribunal Federal. Então, essas são duas medidas. E uma outra que eu acho que precisa ser tomada, infelizmente, é a criação de normas para a apuração da responsabilidade dos ministros do Supremo Tribunal Federal e do Procurador-Geral da República. Hoje, nós temos normas gerais de investigação criminal e de investigação disciplinar dessas autoridades, mas elas não são normas voltadas especificamente a essas autoridades. São normas aplicáveis a outros juízes e a outros membros do Ministério Público que acabam sendo também empregadas para a responsabilização, ou deverão vir a ser empregadas para a apuração da responsabilidade dos ministros do Supremo. Diante do ponto a que nós chegamos, de crise ética e jurídica, eu penso que daqui para frente é importante também criar normas específicas para a apuração de responsabilidade dessas altas autoridades, para que no futuro, eu espero que essa crise não se repita, mas caso se repetir, nós tenhamos normas mais específicas e mais eficientes.
2: Muito bem. Doutor Wellington, sempre bom lhe ouvir. Obrigada pelo tempo dispensado. Obrigada por falar com a gente aqui no Passando a Limpo. Até a próxima.
1: Até a próxima, é sempre um prazer, Natália. Boa semana para todos e todas.
2: Igualmente. Bom trabalho. Um abraço, doutor. A gente vai para o intervalo e volta já.
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2: Passando a limpo, eu vou rapidinho para Brasília, para a gente entender, com alguns minutinhos, Romaldo, a seguinte história. Mendonça desmente o advogado de Vorkari e prova ter pago terno com o próprio dinheiro, com o próprio cartão. Eita, que é a farra do terno, Romaldo.
11: Em um desses documentos que considera-se falsos, em que o ministro André Mendonça é apontado por Alexandre de Moraes como envolvido no caso Master, tem lá uma citação do advogado Ciro Rocha. Ciro diz o seguinte, que pagou ao alfaiate Vascos Vasconcelos, um gaúcho de Alegrete que trabalha em São Paulo, cerca de R$22 mil por dois ternos dados a André Mendonça. Realmente os ternos são nesse nível. O Vasco Vasconcelos cobra em média R$10 mil de cada terno. E aí o André Mendonça se antecipou e quebrou o próprio sigilo. Ele publica uma parte do extrato do seu cartão de crédito do Banco do Brasil e mostra que pagou, inclusive, dividido em algumas parcelas, aquele terno que o advogado Ciro Rocha insinua que foi pago por Daniel Vorkaro. Ou seja, é fundamental que a autoridade, que não tem o rabo preso, não sei em outros casos, mas nesse caso do terno, o André Mendonça não tem nenhum problema a esconder, foi lá e publicou o extrato. Paguei do meu bolso.
0: É, até porque a transcrição não diz cabalmente que pagou. Se levei ele lá no Vasco, né? É. E tem essa, aí ficou essa impressão de que ele tinha ido lá. É, de fato, essa alfaiataria é uma alfaiataria que trabalha, por exemplo, se você chegar lá, quiser comprar um terno, daqueles que falta só você ajustar a manga, você paga em torno de 5 a 6 mil. Mas se você quiser um terno, que eles chamam de costume, é, para você...
2: Feito com as suas medidas.
0: Ele vai ajustar isso, custa isso. Uhum. Se você quiser uma coisa mais especial, pode chegar a R$24 mil, certo? O que o advogado sugere, e aí é muito interessante, porque é na mesma situação em que ele publicou a foto junto com o procurador. E aquela frasezinha soou como isso. Então, Mendonça disse, olha, peraí, não é isso que está aqui e não é isso que aconteceu. Em Romualdo faz muito bem, diz, olha, eu estou aqui com o meu comprovante que eu paguei.
2: Sim.
0: Certamente, o terno é muito interessante, mas Mendonça disse, olha, eu não estou nesse aí. Né? Essa é a coisa bem interessante. Agora, de qualquer maneira, mostra como essa proximidade dos advogados e dessas redes sociais dos advogados com o ministro e com o procurador é uma coisa prejudicial. Fica mais uma vez claro que é aquela história. Tem certas coisas que você não pode fazer, certas visitas que você não pode fazer, certos ambientes que você não pode frequentar, e se frequentar tem que deixar muito claro por que é que está ali.
2: Mas aí é o que diz o doutor Wellington. Então vamos determinar o que pode e o que não pode, vamos ter regras mais claras para a atuação dos ministros?
0: Isso e eu só queria fazer um comentário final. É impressionante como a gente tenha chegado nesse período, né, com a Constituição, que certamente, até porque eu acompanhei, cobri a Constituição, os legisladores que escreveram o texto da Constituição, jamais imaginaram o que está acontecendo. Não era na cabeça do cara, porque é o seguinte, o momento era outro. As figuras que compunham eram outros, são magistrados de altíssimo nível, os procuradores eram pessoas de elevado, e aquela história, o notório saber jurídico, e os caras não imaginaram. Agora, botaram lá um mecanismo que hoje, no mundo real, está se revelando insuficiente, porque vai ser aplicado pela primeira vez.
2: Porque não tinha como prever, né?
0: É isso aí.
2: Nossa. Castilho, obrigada. Bom resto de fim de semana, de feriado para você. Pedro, beija também. Romualdo também. Um excelente feriado para todo mundo que está com a gente. É claro que não para por aqui. Trabalhos técnicos de Evandro Chaves e Avanildo Cerqueira. Produção de Max Augusto. E está chegando Simone de Oliveira com toda a notícia. Até já para você no debate.
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12: 9h31.
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12: E vamos seguindo aqui com Tudo é Notícia neste feriado de 7 de setembro. Sou com vocês até as 11 da manhã aqui na programação da Rádio Jornal neste feriadão. Claro, começando com a movimentação do trânsito, que hoje está aquele trânsito dos sonhos. Devido ao feriado, muita gente aproveitando em casa, com a família, ou viajando. E as principais vias da região metropolitana, bem como no interior do estado, apresentam aí essa tranquilidade. Mas a gente vai trazer detalhes da movimentação do trânsito, tanto no Recife, região metropolitana interior aqui de Pernambuco, começando aqui com os nossos ouvintes. Começar o nosso giro com o Passarinho TX. Passarinho, bom dia.
13: Bom dia, trânsito tranquilo. Doutor José Alfino, Rua São Miguel, Estrada do Remédio, tranquilo, Avenida de Carvalho. Agora, quem vai pegar a Mascarenhas de Moraes, é bom você pegar ali Arquiteto Luiz Nunes ou ir direto pegar a Jean de Fábio para sair na Avenida Recife, viu? Não adianta você pegar a ponte nova ali da Engenheiro para sair na Avenida Recife, que é contramão você entrando à esquerda para pegar o sentido aeroporto. Sentido Caxangá pode pegar à direita, senão você tem que fazer o retorno no antigo Marco para depois pegar voltando. Mas está tudo tranquilo.
12: Ah, que bom, que bom. Passarinho, muito obrigada pelas informações. Vamos aqui à nossa redação da Rádio Jornal com ele, Max Augusto. Bom dia.
14: Bom dia, Simone. No centro do Recife, Avenida Conde da Boa Vista apresenta trânsito moderado nos dois sentidos da via. Trânsito livre na Avenida Visconde de Suassuna, Avenida Mário Melo, Avenida Manuel Borba e Rua da Aurora. Motoristas também não encontram retenções na Rua do Sol e Avenida Guararapes, onde o trânsito está tranquilo. Rádio Jornal no trânsito.
12: Muito obrigada, Max, pela as informações saindo aqui da região metropolitana. Seguimos para Petrolina com ela, Edjane Almeida. Bom dia.
15: Oi, Simone. Bom dia para você e para todos acompanhando o Tudo é Notícia. Fluxo tranquilo em Petrolina neste feriado. Avenida Luiz de Souza do Distrito Industrial, Clementino Coelho, as imediações de acesso à ponte, a subida para a ponte Presidente Dutra, tudo ok. Lembrando que no centro da cidade algumas vias estão interditadas por conta do desfile cívico, a exemplo da Avenida Joaquim Nabuco, Guararapes e Souza Filho. Rádio Jornal no trânsito.
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12: 9h34.
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4: 9h38.
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4: E vamos saber as principais notícias aqui da nossa região, Brasil, pelo mundo afora, começando com o nosso giro local com Henrique Lencastre.
5: Agência Pernambucana de Águas e Clima, APAC, informou que 3 rios em Pernambuco atingiram a cota de alerta para risco de inundação e estão sendo monitorados. Os avisos hidrológicos são válidos para os rios Duezuna, Jaboatão e Pojuca. Devem permanecer em alerta por conta da possibilidade de inundações às cidades de Primavera e Escada, na zona da Mata Sul, além de Jaboatão dos Guararapes e Moreno, aqui na região metropolitana do Recife. Ainda segundo dados da APAC, a tendência é de chuva fraca para as duas regiões durante o feriado do Dia da Independência desta segunda-feira. 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
4: Vamos ao nosso giro nacional com o João Carneiro.
6: O presidente Luiz Inácio Lula da Silva participa nesta segunda-feira do desfile de 7 de setembro na Esplanada dos Ministérios, em Brasília. O desfile pelos 204 anos da independência do Brasil terá 3 eixos principais: soberania nacional, enfrentamento à violência contra as mulheres e a Copa do Mundo Feminina de 2027, que será realizada no Brasil. Lula está acompanhado da primeira-dama, Janja, também do vice-presidente Geraldo Alckmin e de ministros. Os presidentes da Câmara, Hugo Mota, e do Senado, Davi Alcolumbre, também confirmaram presença. A programação inclui ainda o tradicional desfile das tropas das Forças Armadas. Rádio Jornal, Rádio Notícia.
4: E fechando o nosso giro com informação internacional, Max Augusto.
7: O Irã vai reagir caso a agência nuclear da ONU aprove uma resolução contra o país. A afirmação foi dada hoje pelo porta-voz do Ministério das Relações Exteriores iraniano, Ismail Bagarrei. Ele acrescentou que os países europeus que buscam a resolução da ONU contra o Irã são irracionais, porque, segundo ele, a guerra com os Estados Unidos tornou as instalações nucleares iranianas inacessíveis. O porta-voz afirmou ainda que uma delegação do Catar chegou ontem a Teherã e teve boas conversas com o objetivo de reduzir as tensões. 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
4: 9h40.
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18: 9h44.
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18: Milhares de pessoas acompanham nesta manhã o desfile de 7 de setembro na Avenida Mascarenhas de Moraes, no Recife. A programação reúne militares, estudantes e forças de segurança. Bruno Araújo acompanha tudo de perto e traz os detalhes. Bruno, bom dia.
19: Olá, bom dia a você, bom dia também aos ouvintes aqui da Rádio Jornal. Aqui o trecho em frente ao palanque oficial é um dos pontos mais disputados por quem acordou cedo para acompanhar o desfile pelos 204 anos da independência do Brasil. A Avenida Mascarenhas de Moraes, na Imbiribeira, está lotada. Tatiane Maia, que trabalha como supervisora de uma clínica de estética, trouxe o filho de 9 anos pela primeira vez para assistir ao desfile.
20: Moro em Paulista, né? E tive o prazer de vir. Cheguei aqui umas 7h20 para 7h30. E estou aqui embaixo do sol para prestigiar esse desfile lindo.
19: E o que está achando?
20: Ah, tá ótimo, tá lindo. Vim lá de baixo da Tranqueiro Neves, andando pra poder pegar do comecinho aqui, e tá muito bonito. Tá lindo, lindo, lindo.
19: Antes do início da programação, aconteceu a revista da tropa, realizada pela governadora de Pernambuco, Raquel Lira, e pelo general do Exército, Carlos Machado, comandante militar do Nordeste. As autoridades seguiram em um carro. Depois do cumprimento do protocolo, o desfile foi oficialmente aberto. Mais de 3.500 estudantes de escolas públicas participam da programação. São integrantes de bandas marciais. A programação conta ainda com a participação de 12 associações, reunindo 752 pessoas. O desfile militar também reúne mais de 3.100 militares do Exército, da Marinha, da Aeronáutica, da Polícia Militar de Pernambuco e do Corpo de Bombeiros. Policiais civis e agentes da Polícia Rodoviária Federal também participam do ato. O desfile motorizado conta com 180 veículos das forças militares e de segurança. O general do Exército, Carlos Machado, comandante militar do Nordeste, destacou a integração entre as forças de segurança e a importância do ato na data de hoje.
2: De perfeita integração em todos os órgãos, todas as agências, as três forças, as secretarias de segurança, todas as secretarias envolvidas. É o Dia da Pátria, no local onde nasceu a pátria, né? Aqui perto, nos Montes Guararapes, nós consideramos que a pátria nasceu, a nacionalidade brasileira nasceu, o exército brasileiro nasceu. Então estamos muito felizes por podermos, nessa data, reverenciar o Brasil, a pátria brasileira.
19: A previsão é de que o desfile aqui na Avenida Mascarinhas de Moraes, no bairro da Imbiribeira, termine por volta das 11 horas da manhã. A previsão é de que as vias ao entorno da Avenida Mascarinhas de Moraes e também a própria avenida sejam liberadas para o trânsito por volta do meio-dia. Bruno Araújo, Rádio Jornal, Rádio Notícia.
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18: 9h48.
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18: Vamos saber como anda o 7 de setembro em Petrolina. Vamos saber a programação do desfile e também como fica o expediente durante o feriado. Ediane Almeida.
21: E as celebrações do Dia da Independência do Brasil, comemorado nesta segunda-feira, dia 7, alteram a rotina dos serviços públicos em Petrolina e trazem de volta à cidade a tradicional programação cívico-militar. As festividades tiveram início às 8 horas da manhã com a abertura de hasteamento das bandeiras. Às 10, começa o desfile cívico-militar, que percorrerá a Avenida Souza Filho e a Avenida Guararapes até a Praça Kennedy, com encerramento no Monumento aos Pracinhas. O evento contará com apresentações do Colégio Militar, Marinha, Exército, Aeronáutica, 5º Batalhão da Polícia Militar, 2º Biesp, Corpo de Bombeiros, Militares da Reserva, Guarda Civil Municipal e o Grupo dos Desbravadores e Aventureiros. Em razão do feriado, as repartições públicas, escolas e creches municipais estão fechadas, com retorno do expediente normal agendado para terça-feira, dia 8. Para quem trabalha ou estuda em Juazeiro da Bahia, a cidade vizinha, o retorno ao expediente normal acontecerá na quarta-feira, dia 9, por conta do feriado da padroeira Nossa Senhora das Grotas. De volta para Petrolina, os atendimentos essenciais à população, como o Serviço de Atendimento Móvel de Urgência, SAMU, Centro de Parto Normal, CPN, Segurança, Fiscalização de Trânsito e Limpeza Pública, mantém o funcionamento sem interrupções. Para as demandas administrativas, a população dispõe de atendimento digital por meio do sistema Petro Online, que permite solicitar serviços de ouvidoria, consultar requerimentos e emissão de taxas, alvarás, IPTU e certidões negativas. Elijane Almeida, Rádio Jornal, Rádio Notícia.
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18: 9h50.
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18: Olha, quem quer aproveitar o feriado de 7 de setembro tem opções de passeio pelos rios, pontes do Recife, tem muita coisa para fazer. E quem vai trazer os detalhes é a Suelen Breiner.
22: Bom dia a você, bom dia a todos. Pois é, feriadão, me diga uma coisa, tem coisa melhor do que a gente aproveitar esse feriado a bordo de um catamarã, conhecendo o Recife? Tanto para quem já é recifense e nunca fez esse passeio, mas como quem está na cidade a passeio, né? Está na casa de um parente, precisa conhecer o Recife porque não conhece sobre outra ótica. Pois é, essa é a dica de hoje para esse feriado de 7 de setembro. Eu estou aqui no Catamarã Tours com a Juliana Brito, justamente para trazer essa dica para você. Ela é diretora aqui do catamarã, porque tem passeio saindo a partir das 11 da manhã. Ju, conta pra gente qual o passeio que não pode faltar para quem vem aqui no catamarã. Bom dia.
0: o tradicional Recife Suas Pontes, que acontece todos os dias. Hoje nós temos às 11 da manhã, às 2 da tarde, às 16 horas e também às 17h30.
1: Além de conhecer um pouquinho o Recife, né, a gente registra vários momentos, muitas fotos bonitas.
0: Com certeza, a gente passa por mais de 30 pontos turísticos da cidade e vai contando a história da cidade do Recife, que é muito rica, né? Então vale super a pena.
1: Ou seja, todo mundo pode fazer esse passeio? Criança, idoso?
0: Sim, eu passei para todas as idades, desde criança. Eu trouxe meu filho a primeira vez com 2 anos de idade e ele amou, batendo palminha embaixo das pontes e fazendo o pedido.
1: Valores?
0: O passeio, ele tá a partir de R$80, a gente tem horário promocional R$80, os demais horários R$95, criança de 0 a 5 anos, cortesia, e de 6 a 10 anos, R$45.
1: E tem um restaurante aqui, com frutos do mar, uma cafeteria, dá para aproveitar bem o espaço?
0: Com certeza, a partir do meio-dia o restaurante abre, o café já tá abrindo agora, 9 horas da manhã, e a gente tem toda estrutura de apoio pro pessoal que vai fazer o passeio.
1: Obrigada, Juliana Brito, pelas informações. Pois é, garanto a você, com esse sol que tá fazendo, dá para registrar muitos momentos felizes aí em família. Suelen Brainer, Rádio Jornal, Rádio Notícia.
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18: 9:52.
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0: Vamos trazer os destaques do TV Jornal Meio Dia de hoje, mas antes de saudar, claro, ele, o Ciro Bezerra, eu só quero dizer uma coisa para você, Ciro. Temos uma paixão em comum, cuscuz.
1: É, minha camisa bom hoje, dia. Eu amo cuscuz. Bom Isso. dia, Simone Oliveira, bom dia, Vanildo Cerqueira, bom dia essa rapaziada trabalhadora aqui da redação, olha só que maravilha. Olha, eu já quero primeiro dar um abraço bem apertado, gostoso, carinhoso na nossa querida gaúcha, a nossa querida Natália Ribeiro, que está aí daquele sofrimento de quem torce pelo Internacional,
0: oh,
1: né?
0: Oh, meu Deus!
1: Um pé na Série B do Campeonato Brasileiro.
0: Oh.
1: Vai se encontrar com Santa Cruz.
0: É.
1: Né? Eu não vou falar do Náutico Sport, que pode subir para a Série A.
0: Exato.
1: Mas o Santa vai para a Série C, se Deus quiser.
0: Vai sim.
1: Outro abraço aqui para Rubens Souza Filho, Mário Júnior e Aderval Barros, além do nosso amigo Rufino, operador, que mandaram um abraço e beijos para você. Estive lá no podcast deles. Menino, olha, falaram tanto de tu, Simone. Eu vou nem contar. Vê lá na internet, tá uma fofoca grande.
0: Meu Deus.
1: Eu não falei nada.
0: Eu sei.
1: Já, 10h45, a gente trabalha, viu? Hoje tem o nosso TV Jornal Meio Dia. Um destaque pra você. É da mulher que deu entrada na emergência do Hospital Mendes Sampaio. Consciente, porém desorientada, apresentando algumas escoriações pelo corpo e sangramento no rosto. Ela foi deixada na unidade hospitalar pelo companheiro. Aí qual foi a história? Não, ela caiu de uma moto, socorre, papá. Não, a história depois que ela retomou a orientação, disse, olha, ele estava atrás de mim, eu tentei fugir com a moto, ele foi atrás de mim, eu caí. A história é outra, eu sou vítima dele. Rapaz, o bicho está... Não, mas no entanto, nós estamos acompanhando para atualizar, porque... Não assim, por exemplo, a polícia não está no encalço dele, né? Quer, claro, saber de informações. E tudo isso a gente vai acompanhar, porque o indivíduo evadiu-se, ou seja, fugiu do local, deixou a paciente lá e queremos saber detalhes disso. Estamos aí com a nossa equipe nas ruas e vai trazer para você, já, aqui no TV Jornal Meio Dia. E sábado, 11 horas, tem o nosso Conversa Boa, viu?
0: Que é uma delícia de ouvir.
1: Sábado é dia 12, é?
0: Dia 12.
1: Então vamos ter Los Cubanos, Cumbias, Guarachas. Tchá, tchá, tchá. Tu gosta disso?
0: Eu gosto. É bom demais. Eu tô aqui no sábado, organizando tudo pro comando e ligadinha, junto com a Vanildo.
1: Opa, eterno! Um abraço, Simone!
0: Ciro Bezerra, daqui a pouquinho na TV Jornal. TV Jornal Meio Dia, bom programa, meu amigo. Agora 9h55.
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5: 10 horas.
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5: E vamos a mais uma rodada de trânsito neste feriado de 7 de setembro da redação. Ele, João Carneiro, bom dia. Como foi para chegar hoje aqui de manhã?
6: Foi a coisa mais tranquila que eu poderia querer para minha vida, Simone Oliveira. Muito bom dia para você, bom dia também para quem nos acompanha nesta manhã. O trajeto que faço vindo de ônibus para o trabalho envolve a BR-232, depois a Bias de Carvalho, a Avenida Conde da Boa Vista. Não tenho o que reclamar de nenhuma dessas vias. É um sonho.
5: O trânsito dos sonhos,
6: como a gente gosta de falar. Mas vamos dar as informações da Zona Sul do Recife, porque devido às diversas interdições realizadas para o desfile de 7 de setembro, o trânsito fica lento em diversas vias no entorno da Mascarenhas de Moraes. Por exemplo, fluxo lento na rua Arquiteto Luiz Nunes, Poeta Manuel Bandeira e também na Engenheiro Alves de Souza. Indo agora para Boa Viagem, o fluxo intenso ao longo de toda a Avenida Boa Viagem. Lentidão ainda na rua Ernesto de Paula Santos. E por fim, a mesma situação de lentidão a gente encontra lá na Avenida Antônio de Góes e na Avenida Brasília Formosa, no Pina. 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
5: Muito obrigada, João, pelas informações. Seguimos agora com a participação, claro, dos nossos ouvintes. A Paula da Barraca, que traz as informações. Olá, Paula.
7: Simone, bom dia.
5: Bom dia.
7: Próxima UPA de Jardim Paulista, abaixo, na Miroeira. O trânsito está livre.
5: Muito obrigada, Paula, pelas informações. Vamos seguir para a Petrolina, Ediane Almeida.
0: Oi, Simone. De volta com mais informações. Fluxo moderado na Avenida Honorato Viana. Intenso na Avenida da Integração, principalmente na rotatória da Integração com a Avenida das Nações, sentido viaduto da 7 de setembro. Tranquilo na Doutor Ulisses Guimarães, Coab Maçangano. Tranquilo na Monsenhor Ângelo Sampaio. 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
5: 10:03.
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1: Agora são 10 da manhã, 5 minutos. Com o orçamento cada vez mais curto, o planejamento financeiro passa a ser obrigação, até mesmo em situações cotidianas, como fazer a feira. E se a gente não tomar conta na hora de que a gente vai fazer a nossa feira lá, minha gente, como tudo está muito caro, né? Vamos saber detalhes dessa informação e essa ajuda, né, com o Cristiano Bassan.
2: Uma pesquisa da Serasa Experian revela que 53% dos trabalhadores brasileiros ficam sem dinheiro antes de chegar ao fim do mês. O levantamento mostra um cenário de dificuldade para equilibrar o orçamento, mesmo entre pessoas que possuem renda e emprego. Na prática, o salário acaba sendo consumido rapidamente por despesas como aluguel, alimentação, contas de casa, transporte, além do pagamento de dívidas e parcelas de compras feitas no cartão ou por meio de empréstimos. O resultado é que, para muita gente, o dinheiro recebido no início do mês não é o suficiente para chegar até o próximo salário. E quando surge uma despesa inesperada, como um problema de saúde, um conserto no carro ou uma conta mais alta, o trabalhador muitas vezes precisa recorrer novamente ao crédito. Como explica a economista e presidente da Associação de Projetos de Extensão e Cursos, a APEC, Antônia Lessa.
3: Querendo ou não, as pessoas entendem que o uso do cartão de crédito também compõe lá o poder de compra. E muitas vezes as pessoas ficam zeradas mesmo no saldo, mas elas contam com o uso do cartão de crédito. E aí eu acredito que esse percentual ele tende a subir mais um pouco, né? Na verdade, com a pressão dos preços cada vez mais altos nos bens de consumo necessários, como alimentação, como moradia, tudo isso sufoca a renda do consumidor.
2: A pesquisa também chama a atenção para outro problema. A falta de planejamento financeiro pode fazer com que uma dificuldade pontual se transforme em um ciclo de endividamento, como explica a economista do Departamento Intersindical de Estatística e Estudos Socioeconômicos, o DIEESE Pernambuco, Rosângela Sena.
4: E aí, quando a gente parcela essa compra de alimentação, a gente vai rolando uma dívida, porque no próximo mês eu vou ter que comprar alimentação de novo. E me endividando cada vez mais, né, com cartão de crédito e uma taxa de juros Selic hoje, né, que apesar de ter reduzido de 15 para 14, ainda é a segunda maior taxa de juros reais do mundo, né, só fica atrás apenas da Rússia. Tudo isso vai tomando, né, cada vez mais o rendimento da população.
2: Especialistas recomendam que o primeiro passo seja colocar todas as despesas no papel e separar os gastos essenciais daqueles que podem ser reduzidos ou eliminados. Também é importante evitar assumir novas parcelas quando o orçamento já está comprometido. Cristiano Bassan, Rádio Jornal, Rádio Notícia.
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1: 10 e 9.
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3: 10 e 12.
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0: ser feriado, pode ser um super feriadão, pode não estar tendo bombas de manhã por conta do guia eleitoral, mas aqui no Tudo é Notícia. A gente deixa você por dentro de tudo que acontece nas redes sociais, porque chegou a hora do bomba. Eita, que o Vanildo, ele gosta.
1: Com vontade, foi com vontade.
0: Foi com vontade. Natália, bom dia mais uma vez.
1: Bom dia.
0: Fale tudo que tá bombando nas redes sociais.
1: Vamos embora. Bora. É uma segunda-feira com cara de fim de semana.
0: Feriadão, né?
1: Feriadão pra todo mundo. E esse fim de semana veio com um gostinho especial. Ah. Porque aquilo que nós já falávamos aqui, inclusive você falava, se confirmou. Ah. Ela vai ser rainha de bateria. Ela quem? Ela.
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1: É a poderosa Anitta, ela mesma foi confirmada nesse fim de semana ontem como rainha de bateria da Grande Rio para o ano de 2027. Carioca, nascida na cidade do Rio de Janeiro, na comunidade de Honório Gurgel, dançarina, cantora, tem toda a ligação com a música. E recentemente a Anitta lançou novos projetos, um álbum em duas fases, em duas etapas, em que ela fala da religião dela, da ligação dela com o candomblé. E segundo o artista, foi isso que foi um fator principal para que ela aceitasse o convite da escola. Já que neste ano, a Grande Rio vai trabalhar o seguinte tema: Sankofa tá bom. Sankofa tá bom, com N no final. Sankofa tá bom. Os retornados da Costa de Ouro e a Estrela Negra da Liberdade. É um tema que fala dos africanos escravizados que, depois de conquistarem a liberdade, retornam ao continente africano. Então fala de religião. Fala de toda essa pegada também de matriz africana. E aí ela aceitou. Tudo lindo, maravilhoso, anúncio bonito, imagens maravilhosas, ela bela e exuberante, a escola de samba, recadinhos daqui a colar, coraçõezinhos por, né, brilhando, enfim, e levantando e subindo por todos os lados. Mas tem polêmica. Claro que tem. Sempre tem polêmica. Mas por que tem polêmica? Quem foi a rainha anterior de 2026 da Grande Rio?
0: Foi a Virgínia.
1: A influenciadora Virgínia Fonseca. E a anterior a Virgínia?
0: Paola Oliveira.
1: Pronto. E aí, o que acontece? A Paola, quando teve a transição para a Virgínia, foi feito um evento, como tradicionalmente é feito, com a entrega, passou a coroa para a nova rainha. Até foi um momento bastante desgastante, porque Virgínia não conseguia sambar direito, foi um pouco pesado. Mas tudo bem, ela foi, fez aulas depois e se organizou. Só que desta vez agora, Anitta falou o seguinte: eu aceito, mas eu não quero receber a coroa da Virgínia.
0: Ué?
1: É polêmica, é bomba, meninas. E além da Anitta ter dito que não ia aceitar a coroa, fechou com a escola com esse pré-requisito: não quero evento e não quero receber coroa das mãos da Virgínia. Primeiro ponto. Além disso, quando foi publicado lá nas redes sociais da escola e da Anitta, oficializando essa escolha, quem foi comentar? Quem comentou lá no Instagram? Paola Oliveira. Desejando sucesso, dizendo que a Anitta é ótima em tudo que se propõe a fazer e que ela vai brilhar também como rainha de bateria da Grande Rio. Então, há um clima meio tenso no ar. Virgínia, que é a maior influenciadora

0: do país não comentou sobre
1: nada.
0: O tema. No entanto, mudou sua foto de perfil no Instagram, colocou uma foto apenas com a cor preta, um fundo preto. Não tem foto, não tem imagem, não tem carinha de ninguém. E publicou alguns textos lá nos stories falando das pessoas que invejam, as pessoas que querem ter o teu brilho. Enfim, tá tudo assim meio subliminar, sabe? Mas os fãs compraram a briga e estão brigando na internet. E aí a bomba tá lançada. Fato é que a Anitta vai ser rainha e quanto a isso não há como se discutir porque já tá fechado.
1: É, e eu senti falta disso, né? Dessa. Porque eu lembro que o ano passado foi uma cerimônia. A gente trouxe aqui no Bomba, né?
0: Verdade.
1: Tanto que falaram também da roupa da Paola, do maiô dela, tava muito cavado.
0: Verdade.
1: Essa história de maiô cavado já veio desde a Paloma, não foi nem com a Xuxa. Foi desde a Paloma, então. E aí, quando eu vi todo o burburinho, eu fiz, ué, não vai ter aquela cerimônia de passagem? Menina,
0: não vai,
1: passada.
0: É bomba, bomba e
1: bomba.
0: Aí a Anitta tá lá recebendo apoio de algumas pessoas, os fãs da Virgínia criticando demais, e aí fica nesse caldeirão de emoções. E,
1: que bobagem, né?
0: É, e agora, a Grande Rio, obviamente, né, assim como já utilizou do expediente no ano passado, nesse também tá querendo atrair olhares e patrocínios.
1: Claro.
0: Isso é óbvio,
1: claro.
0: Né? Porque você não puxa uma pessoa da comunidade, alguém que tá ali para ser rainha, não. Você mais uma vez aposta em alguém que tem uma visibilidade, que é uma artista. Então vamos ver até onde isso vai levar.
1: Vamos embora, tem mais bomba?
0: Tem mais sim.
1: Vamos embora.
0: Você lembra do Pedro Scooby, o surfista, e da Luana Piovani?
1: Sim, que tem filhos,
0: que tem
1: foram
0: três
1: casados.
0: Filhos, e já foi confusão até altas horas entre os dois. Mas recentemente estavam brigando na internet por conta de um piolho, na cabeça da filha, acredita? Pra saber quem era o responsável pelo piolho.
1: O dono
0: se
1: do piolho,
0: se era o pai,
1: né?
0: Ou se era a mãe, de onde tinha vindo o piolho, da casa de quem? Olhe, mas agora um novo capítulo. Por quê? Pedro Scooby, que é o ex-marido da Luana Piovani, e é muita polêmica mesmo nesse relacionamento, que agora é um ex-casal, mas né, fica repercutindo isso, replicando. O Pedro Scooby foi casado durante 7 anos com uma modelo, a modelo Cynthia Dicker. Foi casado por quê? Porque na semana passada eles anunciaram a separação. Após 7 anos de casamento, uma filha de 3 anos, Aurora, eles anunciaram a separação. Até aí, ok, vida que segue. É, a gente nem pode falar que não deu certo, porque deu certo enquanto
1: sete
0: houve o
1: relacionamento,
0: tem uma filha, enfim. Só que a partir disso, desse desligamento, e já levando em conta todo o histórico de brigas e discussões nesse ambiente doméstico que Pedro Scooby tinha com a Luana Piovani, veio à tona algumas notícias de alguns portais até de credibilidade, de alguns sites sérios, falando que a Cynthia, que no caso era a última esposa do Pedro Scooby, o surfista, que ela tinha ido para a justiça pedir pensão alimentícia para ele porque ele não estava querendo colaborar financeiramente nessa separação. E aí foi uma repercussão enorme, já começou aquele bafafá de todos os lados, mais uma vez confusões, né, relacionadas a esse âmbito na vida dele, que é um dos surfistas mais famosos do Brasil, já participou de reality show, inclusive foi namorado da Anitta, enfim. Mas agora ela veio a público dizer que não, que é mentira, que ela não procurou a justiça, que eles não estão em litígio, que é o processo, é a separação aquela mais difícil, mas dolorosa, em que só se fala pelos advogados. Ela disse, não tem nada disso, tá tudo bem entre a gente, só o casamento terminou, mas não fui pra justiça, não processei ele, tá tudo bem. Então, pra gente também ter cuidado, né, porque às vezes você vê aí as tretas e o povo já vai compartilhando também. Por enquanto está tudo bem, e que os dois possam continuar assim dentro de uma maturidade, né, pensando que tem uma criança envolvida, tem sentimentos aflorados, claro, mas que possam ser maduros também nesse momento, né?
1: E é engraçado, né? A postura de vida da pessoa, como se qualquer boato que tem, né, que é feito sobre, as pessoas já associam, levam, né? Por
0: isso.
1: Conta da postura, tanto dele quanto da Luana Piovani, tudo que ela fala é incrível. Como gera polêmica?
0: Polemiza.
1: Quando não é polêmica, é processo.
0: Isso.
1: Não,
0: mas
1: tem outro
0: pensando,
1: caminho,
0: esse povo tem,
1: né,
0: tanto dinheiro para pagar processo desse jeito.
1: Eu não entendo. Eu vi uma vez, né, agora em junho teve repercussão do caso Miguel, a mãe do Miguel que se formou agora, foi um momento tão bonito,
0: sim,
1: né? Ela conseguiu a graduação aí de direito, entrou com a mãe dela, com a foto do pequeno Miguel. E aí eu vi um vídeo da Luana Piovani falando sobre. Ela fala as coisas com muita clareza, ela tem uma linha de raciocínio e muita coisa que ela fala tem tem fundamento, mas a maneira que se fala, né, que cria uma polêmica em torno que não tem para que tudo isso.
0: E aí o processo,
1: né,
0: rola. E o processo aconteceu. Rola. Neymar já se envolveu em várias discussões com o Neymar.
1: Exato.
0: Com o ex-marido também. Pode até ter razão, né?
1: Exato, mas a maneira que se fala,
0: e você,
1: né,
0: fica taxada como aquela, exato, pessoa que está sempre brigando.
1: Encrenqueira.
0: Justamente.
1: Como a gente fala aqui no Recife.
0: Dona Encrenca.
1: Dona Encrenca.
0: Eita.
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1: Porque o que bomba?
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1: Até uma próxima e Natália volta no nosso debate hoje.
0: Isso,
1: Brasil
0: já.
1: Independente.
0: Simbora falar nesse 7 de setembro.
1: Somos independentes ou não?
0: Será?
1: 10h22.
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1: 10h26. Vamos agora ao nosso estúdio em Brasília.
15: A opinião de Romualdo de Souza.
16: Quando se fala em independência do Brasil, a gente se lembra muito de todas essas situações, porque fala-se o Brasil é um país independente, mas e algumas independências do cidadão? Essas ainda não estão totalmente resolvidas. O Brasil é um país pobre. O Brasil é um país em que, apesar da riqueza natural, apesar das riquezas minerais, essa divisão das riquezas ainda não chega lá na ponta, lá no interiorzão do Brasil. Por isso que é fundamental que a gente pense em independência no âmbito geral. E o outro ponto é independência eleitoral. Seria fundamental que o eleitor, a eleitora, na hora em que fosse decidir em quem votar, o que pesasse mesmo fosse a vontade de independência do povo brasileiro, inclusive de um Congresso Nacional que passa praticamente 4 anos virado de costas para o Brasil. Seria muito importante, na hora do voto, também se pensar em independência. Independência eleitoral, e nada, meu amigo, minha amiga, nada justifica um voto de cabresto. Pense nisso.
1: Às 10h28.
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1: E hoje com a reportagem do Cristiano Bassan, que traz as informações sobre um ex-presidiário assassinado a bala na Zona Norte.
17: O ex-presidiário Roberto Lacerda de Oliveira, conhecido como Careca, de 40 anos de idade, foi morto em um bar localizado na ladeira de pedra no Alto do Pascoal, na Zona Norte, no Recife. A vítima estava bebendo na companhia de outras pessoas em frente a um estabelecimento quando foi surpreendido por 2 homens que chegaram em uma moto. Em seguida, o garupa efetuou diversos disparos de arma de fogo contra a vítima, que não resistiu aos ferimentos e morreu no local. Até o momento, a autoria e a motivação do crime são desconhecidas da polícia. O caso está sendo investigado pelo Departamento de Homicídios e Proteção à Pessoa, o DHPP. Após os primeiros levantamentos periciais, o corpo da vítima, Roberto Lacerda de Oliveira, conhecido como Careca, de 40 anos de idade, foi encaminhado ao Instituto de Medicina Legal.
1: Jovem assassinado dentro de residência na Iputinga.
17: O jovem João Miguel, de idade não informada, foi assassinado a tiros dentro da própria residência na comunidade do Abacaxi, no bairro da Iputinga, na zona oeste do Recife. De acordo com as informações, criminosos até então desconhecidos invadiram a casa e meteram bala no jovem, fugindo logo em seguida, tomando destino ignorado. Até o momento, a autoria e a motivação do crime são desconhecidas da polícia. O caso está sendo investigado pela Força Tarefa Metropolitana do Departamento de Homicídios e Proteção à Pessoa, ou DHPP. Após o levantamento cadavérico realizado pelos profissionais do Instituto de Criminalística, o IC. O corpo do jovem João Miguel, de idade não informada, foi levado para o Instituto de Medicina Legal.
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1: 10h30.
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2: 10h33.
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0: Leonardo Vasconcelos.
1: Náutico viaja hoje de manhã para Belo Horizonte, onde enfrenta o América Mineiro na quarta-feira às 8:30 na Arena Independência pela 27ª rodada da Série B. Invicto a 8 partidas e vindo de 2 vitórias seguidas em casa, o Timbu chegou aos 37 pontos, mas ontem caiu uma posição indo para a 10ª colocação com a vitória do Operário por 2-1 em cima do Londrina. Já o próximo adversário é o vice-lanterna com 14 pontos, com apenas 3 vitórias em 26 jogos. Das últimas 6 partidas, o Coelho venceu apenas uma, justamente diante do Lanterna Ponte Preta, na penúltima rodada. Esses são os destaques do Náutico aqui na Supermanhã, você sabendo de tudo.

0: Raulginei Santos.
1: Ontem, na Arena de Pernambuco, o Santa Cruz largou com o pé direito na segunda fase da Série C do Campeonato Brasileiro. Uma arena com 27.479 torcedores, um público que gerou uma renda de R$1.100.030,44 para o Santa Cruz. O Santa venceu pelo placar de 1-0, gol marcado por Heron logo no começo do primeiro tempo, gol de pênalti e, com esse resultado, divide a liderança do seu grupo na segunda fase da Série C com o Maringá. O próximo compromisso vai ser exatamente contra a equipe do Maringá no fim de semana que vem, um jogo importante para o Santa Cruz, que se conseguir vencer, já teria 6 pontos e praticamente encaminharia a classificação para a Série B da temporada do ano que vem. Ontem chamou a atenção a situação envolvendo o atacante Ronald. Ele sentiu a posterior da coxa direita. Vai ser reavaliado pelo Departamento Médico do Santa Cruz, mas o próprio técnico Christian de Souza admitiu que é uma preocupação a situação de Ronald para a sequência da segunda fase. São os destaques do Santa Cruz aqui na Supermanhã. Você sabendo de tudo.

0: Wally Santos.
1: E a derrota para o Ceará no último sábado acabou custando o emprego do técnico Gilmar Dal Pozzo. A diretoria leonina confirmou a demissão do treinador ontem pela manhã e agora caindo em campo em busca de um novo nome para substituir o Gilmar Dal Pozzo. Nomes especulados. Até o presente momento, dois nomes ressoam forte nos bastidores do esporte. O Thiago Carpini, aquele que passou pelo Fortaleza, e também do Mariano Sosso. A expectativa é que pelos próximos dias, a diretoria de forma oficial se pronuncie sobre essa questão de contratação. E falando sobre o Campeonato Brasileiro da Série B, o Sport que terminou a 26ª rodada na 9ª colocação. Ontem, o Operário acabou vencendo o Londrina por 2-1, jogando fora de casa, e também ultrapassou o Sport. O clube pernambucano está na 9ª colocação com 38 pontos, a 4 pontos do G6. Próximo compromisso do Sport será na Ilha do Retiro, quinta-feira que vem, contra a Ponte Preta, uma das piores equipes da segunda divisão. Destaques do Sport para a Supermanhã, você sabendo de tudo.
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0: 10h37.
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0: Ralph de Carvalho, bom dia.
6: Bom dia, Simone. Minha gente, o balanço do final de semana contabiliza na 26ª rodada da Série B a vitória do Náutico na quinta-feira sobre o Botafogo de São Paulo por 1-0. Também a derrota do Sport para o Ceará por 2-1, mantendo o tabu do Leão não vencer no Castelão, o que determinou a queda do técnico Gilmar Dal Pozzo. E ontem, domingo, a vitória do Santa Cruz em cima do Botafogo da Paraíba por 1-0, começando bem o quadrangular do acesso. O Náutico, com a vitória sobre o Botafogo de São Paulo, se aproximou da primeira meta de 45 pontos. O Timbu já está com 37 e ocupa o décimo lugar. Está a 5 pontos do G6 e bem longe do Z4. O próximo jogo do Alvirrubro é com o América. Embora seja lá em Belo Horizonte, na próxima quarta-feira, o Náutico, se vencer, vai traduzir que o momento mudou, que o time agora está estável, parou de oscilar. Espero que a vitória venha, porque isto aí dá fogo à torcida alvirrubra. O Sport perdeu a paciência com o técnico Gilmar Dal Pozzo, que já estava com 11 partidas e recebeu 9 reforços, e não fazia o time render. O Leão vai para o quarto treinador este ano. O próximo poderá ser Thiago Carpini, treinador de 42 anos, com quem o Sport negocia. Mas na lista do Leão estão também Roger Machado e Mozart, que no momento dirige o Goiás. Carpini é o mais cotado e o Sport espera tê-lo no banco no jogo contra a equipe da Ponte Preta. O Sport continua contratando jogadores também. A janela, que fecha sexta-feira, poderá ter incluído o lateral esquerdo Raí Lopes e o volante Fernando Sobral. Eles poderão ser oficializados a qualquer momento. E o Santa Cruz, gente, estreou no quadrangular do acesso, vencendo o adversário mais forte do grupo, o Botafogo da Paraíba, por 1-0. Gol de pênalti cobrado por Heron. O pênalti foi em Heron e Heron foi o batedor. No grupo, dois venceram. O Santa Cruz derrotou o Botafogo e o Maringá derrotou o Floresta com o mesmo placar de 1-0. O Santa vai jogar sábado, 19h30, com o Maringá. Os dois ganhadores da primeira rodada farão a segunda rodada do quadrangular. A vitória coral sobre o Botafogo da Paraíba foi um feito muito comemorado. O tricolor quebrou a invencibilidade de 11 jogos do Botafogo. Isso não é pouco. Esse resultado faz crescer a confiança no time coral. E o técnico Christian de Souza destaca que a vitória foi com merecimento. E mais uma vez, a torcida coral brilhou. O jogo teve um público de 27.479 torcedores e ficou a contribuição de uma renda de mais de 1 milhão, exatamente R$1.100.030,44. Christian de Souza agradeceu.
4: Em especial, fazer uma menção de agradecimento ao torcedor que veio. Grande público, festa impressionante, nos encheu de energia, né? Que a gente precisava e a gente pediu durante a semana e o torcedor de pronto acolheu e deu uma contribuição bastante importante a esse resultado. O jogo a gente tinha a total análise, né? E sabíamos que ia ser um jogo bastante difícil, ia ser um jogo que ia nos trazer inúmeras dificuldades, que teríamos que fazer um jogo de pouco erro, um jogo de organização, equilíbrio, poderíamos, de hipótese alguma, sair do jogo, né, de ter o controle do jogo, mas isso aconteceu em alguns momentos, principalmente no primeiro tempo. Ficou um jogo muito aberto, um jogo que não é favorável para nós, mas muito também em razão da qualidade do adversário, um adversário que, se eu não me engano, não perdia 11 jogos, com investimento alto, jogadores de muita qualidade. Então ficou um jogo lá e cá. Mas no segundo tempo a gente deu uma resposta, ao meu ver, muito importante, muito interessante, porque a gente controlou o jogo, estancou, né, algumas brechas que a gente estava dando no primeiro tempo, principalmente no controle do Nenê. O Nenê estava no primeiro tempo jogando nas costas dos nossos volantes, como a gente já sabia, mas é muito difícil marcar ele. Mas no segundo tempo a gente teve um comportamento tático, uma disciplina que eu tenho que agradecer aos jogadores, enaltecer eles todos. E depois das trocas também a gente manteve um nível de produção, de qualidade muito boa. Sofremos, obviamente, faz parte do jogo, numa bola parada, aquela bola no poste. Mas de resto eu fiquei muito satisfeito pelo segundo tempo, porque a gente controlou um adversário muito difícil e um adversário que, como a gente, vai brigar, vai até o final, vai tentar o acesso também.
6: Minha gente, bom dia da Independência. Bom dia, Simone.
0: Bom dia da Independência para você também, Ralph. Agora são 10h45.
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2: 10h48.
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2: Chegou a hora dos médicos. Vamos pedir a ajuda, claro, dos nossos amigos, especialistas médicos, que traz aqui, que traz principalmente o esclarecimento das dúvidas dos nossos ouvintes. A gente começa com o doutor Tiago Darlan, ele que é pneumologista e vai ajudar na dúvida da Socorro, ela que é de Piedade. A Socorro quer saber se existem vários tipos de tosse e, principalmente, por que tossimos?
4: A tosse tem vários tipos, né? A gente tem essa tosse secretiva, a tosse com catarro, a tosse seca, a tosse que piora à noite, aquela tosse que tem com refluxo, ou seja, tosse é uma coisa muito específica e é um dos sintomas mais comuns do consultório particular e público, enfim. E a tosse nada mais é do que um reflexo de proteção do corpo, né? A tosse, quando a gente tosse, a gente está querendo liberar alguma coisa que está presa ali na via aérea, ou a via aérea inferior, mais próximo ao pulmão, ou a via aérea superior, e que precisa ser expelido. Pode ser uma secreção, pode ser um... Às vezes você engole alguma coisa errada, enfim, pode ser um mecanismo no corpo para tentar se defender de uma infecção que está ocorrendo agora. Então, como falado, a tosse é um mecanismo reflexo, normalmente defesa do corpo, e que é involuntário muitas vezes. A gente não pensa em tossir, a gente só tosse, né?
2: É, como o nosso corpo é inteligente, né? Vai cuidando, né? Se autocuidando, se regularizando, né? Todo esse processo. Vamos agora à dúvida da Magda, ela que é do Vasco da Gama, ela quer saber o que é artrose. Quem nos ajuda é a médica ortopedista, a doutora Etelvina Vaz.
5: Bom, artrose a gente chama que é uma degeneração da articulação, da superfície que recobre a articulação. A articulação é um complexo, né? Tem ligamentos, tem cápsula, tendões, tudo isso compõe uma articulação. E a superfície articular é revestida por uma cartilagem ali, né? Então a gente chama de artrose quando é um desgaste dessa camada que reveste as articulações. Esse vale para qualquer articulação. Então a artrose pode atingir qualquer articulação, seja das mãos, dos ombros. Claro que é um pouco mais frequente a gente ter essas artroses nos membros inferiores, quadril, joelhos, tornozelos, pés, por conta de que são articulações que biomecanicamente recebem, tem a sobrecarga de sustentação do peso corporal nosso, né?
2: A doutora Eduarda Hack, nutricionista, ela vai responder a dúvida da Kátia de Candeias. A Kátia quer saber o que é anorexia nervosa.
6: Anorexia nervosa é quando o paciente justamente passa a ter uma distorção da sua imagem corporal e ele começa, mesmo bem emagrecido, uma relação com a comida não saudável, e mesmo ele bem emagrecido, ele não se vê daquela forma. Ele passa a se ver sempre insatisfeito com sua imagem corporal e ele

0: passa a perder peso e ele não consegue se enxergar realmente como aquela pessoa que já está num sobrepeso, num peso abaixo do normal muitas vezes, e ele passa a ter uma relação realmente doentia com a comida, com medo de comer, ele passa a evitar rodas sociais, ele passa a ter justamente pânico de comida, de qualquer coisa que se ligue a essa. Tira o prazer, vamos dizer assim, perde o prazer, a normalidade com essa questão da alimentação, entendeu? Ele tem uma distorção realmente da imagem. Quando a pessoa está com anorexia nervosa, ele pode estar muito emagrecido, muito abaixo do peso e muitas vezes não se percebe assim, ainda se acha gordo. É uma distorção de imagem de fato.
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2: 10h52.
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8: Planos municipais para a primeira infância avançam em Pernambuco, mas Tribunal de Contas reconhece que prefeituras falham na execução prática e no monitoramento de metas. Vamos saber detalhes na reportagem do Ernesto Pereira.
9: Os primeiros anos de vida são decisivos para o desenvolvimento de uma criança. A chamada primeira infância compreende o período de até 6 anos de idade, fase marcada pelo amadurecimento do cérebro e pelo desenvolvimento motor, cognitivo, social e afetivo. Garantir a atenção adequada nessa etapa exige planejamento, investimentos e políticas públicas, que acompanhem as necessidades das crianças. Em Pernambuco, desde 2023, o Tribunal de Contas do Estado, TCEPE, acompanha como os municípios estruturam essas ações. Segundo o auditor do TCE, Bruno Diniz, o levantamento mais recente mostra um avanço na implementação dos planos municipais pela primeira infância.
10: Para realizar esse levantamento, a equipe técnica do tribunal encaminhou um formulário eletrônico para todos os 184 municípios de Pernambuco. Nós conseguimos alcançar 100% da cobertura do estado. Com esse levantamento, conseguimos identificar um avanço significativo na formalização jurídica dos planos municipais da primeira infância. Houve um salto de 51 municípios em 2025 para 116 em 2026, com o plano municipal da primeira infância aprovado em lei ou norma válida. Essa formalização é importante porque o plano deixa de ser uma proposta e se transforma em um compromisso permanente do município, inclusive para continuidade de gestões futuras.
9: A aprovação do plano, no entanto, ainda não significa que as metas estejam sendo acompanhadas. Apenas 20 municípios comprovaram monitorar integralmente a execução. A maioria, 145 municípios, não instituiu ou não demonstrou utilizar rotinas de acompanhamento das ações previstas. Segundo Bruno Diniz, essa dificuldade tem relação com a realidade de cada município.
10: Os principais desafios que identificamos é colocar em prática a norma que foi aprovada e também no próprio caráter transversal da política da primeira infância, que exige uma atuação conjunta e integrada de diversas áreas, como saúde, educação, assistência social. Então pode ser um desafio para as gestões locais articular todos esses setores para estabelecer metas que possam ser cumpridas e acompanhadas anualmente. Cada prefeitura tem uma realidade específica e pode apresentar dificuldades variadas. Diante disso, o próximo passo do Tribunal de Contas é promover uma escuta dos municípios para tentar entender as principais dificuldades, para assim o Tribunal de Contas poder propor soluções que possam ser cumpridas.
9: Além disso, houve um progresso no orçamento criança, metodologia e ferramenta de transparência para identificar, monitorar e rastrear os recursos públicos destinados a políticas voltadas para a infância e adolescência. No levantamento anterior, nenhum município havia cumprido integralmente a exigência constitucional de apresentar um quadro consolidado do orçamento criança na lei orçamentária anual. Nesse ano, o TCE identificou 31 municípios que cumpriram essa regra. Ernesto Pereira, Rádio Jornal, Rádio Notícia.
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8: Trabalhos técnicos de Avanildo Cerqueira e Evandro Chaves. Produção de João Carneiro. Coordenação de jornalismo, Vitor Tavares. Vem aí o debate da Supermanhã e ela, Natália Ribeiro, hoje falando sobre Brasil independente. Será? Fica aqui com a gente.
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12: Resultado de um processo político, social e também militar, a independência do Brasil, que vinha sendo construída e que ainda se prolongaria por anos, mostrou que romper com Portugal era apenas o começo de um processo de libertação. Mais de dois séculos depois, a pergunta mais importante agora é outra. O que significa ser independente? O que queria dizer aquele independência ou morte? E será que isso vale até hoje? No nosso debate, vamos falar com os convidados sobre o que aconteceu em 7 de setembro de 1822, a independência política versus a independência econômica, o controle das riquezas do Brasil, além, é claro, de sabermos se o país é uma nação soberana ou se ainda tem dependências. É um programa que estamos fazendo hoje aqui ao vivo, num feriado, para, claro, levar muita informação para você, levar questionamentos e contar com a sua participação. Nosso WhatsApp está aqui, já manda sua mensagem. 991478520. 991478520 é o WhatsApp da Rádio Jornal. Estamos também no YouTube. É só você colocar Rádio Jornal, que estaremos lá conectados com imagem, com som, com chat, para você participar e deixar a sua mensagem, interagir com a gente nesse feriado. E aqui eu tenho a alegria de estar com o Antônio Fernandes, que é mestre em ciência política. Obrigada por estar com a gente. Bem-vindo, bom dia.
13: Bom dia, Natália. Bom dia a todos os ouvintes da Rádio Jornal. Bom dia, professor Edgar. Bom dia, professor Lula, já está chegando. Mais uma vez, obrigado pelo convite.
12: Prazer é nosso ter vocês aqui num feriado. Obrigada. Edgar Leonardo, economista, mestre em administração, obrigada também por estar com a gente. Bem-vindo mais uma vez, bom dia.
14: Obrigado. Prazerzão estar aqui com o Antônio, com você, com o professor Lula. É um tema bom e aí é um tema legal para a gente passar o feriado conversando com quem está em casa, né?
12: Não é provocando daqui, da colá e fazendo as pessoas, né, pensarem. Professor Lula Couto é historiador, psicanalista, já está chegando com a gente. E eu fiquei pensando, sabe, algo assim, um ponto que é importante. E aí, claro que os historiadores sabem muito melhor, mas você pensa qual feriado que você atrela a data? O 7 de setembro, não é? Os feriados a gente fala que é o dia da criança, que é o dia de Nossa Senhora Aparecida, pensando aí nos próximos, né? Que é Páscoa, que vai, daí tem os feriados municipais. Mas um feriado que você atrela à data é difícil demais. Foi, de fato, um momento, politicamente falando, doutor Antônio, importante para a nossa nação, por mais que o Brasil não tenha ficado livre naquele exato momento em que Dom Pedro I grita independência ou morte, importante, sim, para a nossa história esse momento?
13: Pois é, Natália. Professor Lula, né, quando vai saber também colocar muito bem, discorrer em termos históricos, mas nós sabemos, e quem está nos escutando, que o processo de independência do Brasil, ele foi muito mais longo, ele foi muito mais comprido, digamos assim. Ele tem um começo bem antes do 7 de setembro de 1822 e, sim, continua. Inclusive com datas importantes para o povo pernambucano, como a Confederação do Equador, que aconteceu dois anos depois, em 1824, como um dos resultados aí desse movimento de independência, que não foi um movimento pacífico, tranquilo, não foi um belo grito às margens do Ipiranga, que sacramentou, digamos assim, a nossa independência. Oficialmente, a nossa independência ela vai acontecer em 1825, quando é assinado o tratado entre Brasil e Portugal. E o professor Edgar, que é economista, vai saber bem, a primeira dívida externa do Brasil já com o Reino Unido, que foi aí o acordo feito para onde o Brasil iria pagar aí 2 milhões de libras na época para o então Reino Português. Mas um ponto fundamental desse processo é a gente lembrar, por exemplo, que o Brasil, numa condição até um pouco excepcional, recebeu a família real em 1808, com a vinda de Dom João VI, por causa das disputas napoleônicas lá na Europa. E isso, de certa forma, foi moldando, pelo menos ali na próximo da independência, foi fundamental, porque foi quando o Brasil ele teve a abertura de seus portos para outras nações. Antes era apenas com Portugal que você tinha essa relação, por ser uma colônia submetida a esse jugo. E aí depois você tem toda a sequência de eventos, como a elevação do Brasil a reino em 1815. Uhum. Então o Brasil ganha, digamos assim, uma equivalência a Portugal, deixa de ser uma mera colônia. Nós temos esse período que é o Reino do Brasil, Portugal e Algarves.
12: Começa a ter um pouco de liberdade, um pouco de...
13: Vai ganhando essa liberdade econômica de fazer mais negociações, vai ganhando exatamente um pouco mais desse espaço, não por vontade, mas porque você tinha ali, naquele momento no Rio de Janeiro, a família imperial. E aí culmina no dia do Fico, ainda antes, depois a gente tem o Dom Pedro e esse movimento simbólico, que é o que a gente sempre lembra quando fala do Dia da Independência. E, em sequência, a gente tem aí todo esse processo de guerras e processos internos, onde você tem alguns locais, como Rio Grande do Sul, por exemplo, brigando por maior independência do poder central, e você tem outros, como aqui em Pernambuco, buscando também um movimento já de independência, de uma nova república. Então, hoje é um dia que, de certa forma... Se a gente fosse colocar todos os dias, seria bom pelos feriados, né? Porque ia ter muito feriado nesse processo de independência. Mas é um dia que realmente é para a gente, de certa forma, lembrar esse processo. E ficou, de certa forma, na historiografia oficial, né? O momento de 7 de setembro de 1822 como um dos dias mais importantes de toda essa saga que culminou na nossa independência.
12: E é um momento... Hoje nós vamos aprofundar isso mais.

0: à frente, mas é o momento hoje que talvez no Brasil de hoje, atual, ele sirva mais para questões políticas do que para qualquer outro tema. Não é mais para você defender seus posicionamentos, para você dizer que está aqui ou está lá. Então, é a narrativa sendo falada o tempo todo. Mas aí a gente tem que começar a pensar nesses elementos. Ok, você forma um país, você tem as dificuldades de realmente ser independente, não consegue ser independente da noite para o dia, não é só levantando a espada e dizendo que vai ser independente. É um país cheio de riquezas, mas um país à época, meu querido Edgar Leonardo, que também não tinha a mão de obra especializada do seu morador, do brasileiro, e que precisou começar do zero. E a gente tem que sempre lembrar que o Brasil é um país muito jovem. Fazer comparação com o país europeu, fazer comparação com um país estabelecido, uma democracia estabelecida há tantos anos, chega a ser desigual. Mas somos jovens, mas caminhamos bem nessa nossa juventude ou não caminhamos bem, meu querido Edgar Leonardo?
1: Me permite só fazer uma
0: Ah,
1: reflexão quanto a
0: vamos
1: isso.
0: embora.
1: Primeiro, Antônio trouxe para a gente aqui uma cronologia bem interessante, porque faz a gente entender exatamente como se deu esse processo, que esse processo muitas vezes parece, chegou agora o nosso professor de história, que vai ajudar a gente ainda mais, mas muitas vezes parece, quando a gente está na escola, quando o tia ensina a gente estar tá na escola, parece que as coisas são cortadas. Hoje foi a
0: Fragmentos.
1: Revolução
2: Isso,
1: Industrial. Então
2: é.
1: quer dizer que hoje de manhã alguém acordou, foi lá,
0: Isso.
1: cortou uma fita e inauguraram-se as fases industriais. E não é assim, né? Então, Antônio trouxe bem para a gente uma cronologia aí. Você tem 1808 com a chegada da família imperial, a gente tem 1822, a gente tem 1815 quando a gente tem aí uma modificação, vamos dizer assim, que eu diria que é mais jurídica do que de qualquer outra coisa. A gente tem 1822, a gente tem 1825, são datas importantes, ou seja, o processo de independência é uma construção. Ela se dá ao longo de vários anos, durante um processo. Isso não acontece do dia para a noite, não é com um grito às margens do Rio Ipiranga, né? Então, ponto um. Ponto dois é que eu não me agrada muito essa visão de que a gente sempre que coloca algum problema para o Brasil e relaciona-se com outros países, o Brasil é muito jovem. E meio que isso tira um pouco da responsabilidade do que nós construímos ao longo de todo
0: De como
1: esse período.
0: aproveitamos essa
1: Porque se
0: nossa
1: a gente for dar
0: caminhada.
1: uma olhada, né? Eu até estava, enquanto vocês estavam falando, eu estava anotando algumas coisas aqui. A Itália, enquanto país, se forma em 1871, né? Em 61. A Alemanha, em 1871. O Canadá consegue também, é um processo longo, mas o Canadá é mais recente ainda, 1867, né? E nós já tínhamos, do ponto de vista institucional, tá? Desde 1815, uma situação bem diferente aqui no Brasil. Então, eu diria que a questão não é tanto ligada a, de fato, a gente ser um país jovem. Claro, existem nações milenares, mas elas se constituem como são hoje, com povo, território, organização política, de forma muito mais recente, tá? Porque se fosse tempo, o Egito seria a maior potência
0: Você
1: econômica,
0: pega a China, né? Como a China
1: tá?
0: mudou nos últimos anos
1: Mas ela se
0: economicamente,
1: reorganizou
0: se
1: de forma muito
0: reorganizou, de
1: recente.
0: fato.
1: A gente tem que entender a China reorganizada, Deng Xiaoping
0: Sim,
1: para
0: sim.
1: cá. Então, isso é um primeiro ponto de reflexão. Outro ponto é que a gente não pode confundir independência, porque independência é uma característica muito mais jurídica, com outras coisas que a gente acaba. Inclusive, uma palavra que ficou muito na moda agora, que é soberania, que é a construção de um conjunto de capacidades de você efetivamente agir de acordo com os seus próprios interesses, né? E aí é uma construção ainda mais longa, porque a gente. E aí eu vou buscar um autor. Eu sou economista, não tenho como fugir. Um autor de economia chamado Douglas North. Douglas North tem uma teoria chamada teoria neo-institucionalista, onde ele coloca que o desenvolvimento econômico ele precisa ser acompanhado, tá certo, dois elementos, basicamente, tá? Você precisa ter instituições fortes. Essas instituições são duas porque são divididas, formais e informais, tá? E essa construção dessas instituições formais e informais. Formais, eu preciso ter uma legislação, eu preciso ter, né, instituições do ponto de vista dos três poderes fortes, eu preciso ter uma justiça respeitável, eu preciso também ter o que ele chama de instituições informais, que são as características culturais de um povo que fazem com que essas coisas ocorram. Se isso não for sólido, não adianta.

0: deixando de dar importância e deixando de tirar um pouco do peso da nossa responsabilidade, enquanto brasileiros, todos nós, daquilo que nós estamos contribuindo efetivamente para a construção daquilo que esperamos que seja um país.
1: E olhando hoje, né? E claro que a gente tem que fazer essas provocações, mas pensando nesse Brasil do futuro. Já foi até slogan, né, de governo.
2: Sim.
1: E aí parou no caminho, não conseguiu mais olhar para o futuro, né? É complicado, mas a gente tem que analisar tudo isso. Lula Couto, professor, historiador, psicanalista. Bom também ele ter hoje com a gente aqui nesse feriado. Seja bem-vindo, bom dia.
3: Bom dia, Natália. É um prazer estar aqui com vocês. Prazer também estar com meu amigo Antônio Fernandes, com o Edgar Leonardo. E vamos em frente, né?
1: Vamos falar dessa independência do Brasil. Eu estava perguntando aqui aos meninos logo no começo do papo o seguinte: do que essa independência foi importante para o Brasil? Já colocaram aqui um pouco da sua forma de pensar, seu ponto de vista. O momento em que aconteceu, em 22, demorou demais? Foi no ponto? Perdeu o timing? Foi como, professor?
3: Foi no contexto de uma crise internacional, que era a crise do chamado sistema colonial. Na transição da Idade Moderna para a Idade Contemporânea. Então, nesse contexto de crise, as Américas ficaram independentes, seguindo principalmente a liderança dos Estados Unidos da América em 1776. Serviu de modelo. Não é à toa que praticamente todas as independências da América proclamaram a República. O Brasil seguiu um modelo um pouco diferente, por questões históricas que o Edgar, por exemplo, acaba de falar. Então, eu diria que, na história, os acontecimentos, acontecimentos grandiosos, eles pertencem a um contexto. Então, a independência do Brasil fez parte desse contexto de consolidação de um novo período, que foi o período contemporâneo. Agora, o que eu acho interessante nessa data, Natália, é a gente poder conversar que ficar independente não significa que não tivesse havido outros projetos de independência. Uhum. O Brasil sempre teve projetos de independência. Sempre teve. Não vamos esquecer do padre Miguelinho, do Frei Caneca, do Tiradentes, do Luiz Gonzaga. Né, que não é o Luiz Gonzaga sanfoneiro, mas é o Luiz Gonzaga líder da Revolta dos Búzios, né, da Conjuração Baiana. Enfim, o ficar independente significa um projeto de luta, de uma disputa. Há uma disputa interna dentro do Brasil. Sabe? Que independência é essa? Uhum. Inclusive entre aqueles que estão na liderança da independência, vamos pensar do ponto de vista intelectual aqui dos pensadores, né, daqueles que estão à frente daquele primeiro projeto de Constituição, que foi de 1823, há também divergências. Interessante isso, não é? Porque você não tem só uma disputa simples entre uma camada que é elite, que domina, e uma camada mais popular. Você tem também uma disputa entre as elites, elites que suspeitam de, por exemplo, integrantes portugueses no governo. Não é? Isso é preocupante para uma certa elite brasileira. Elites que regionalmente disputam poder. As elites do Sudeste, por exemplo, elas acreditam num projeto onde o poder ele fique mais concentrado na capital, Rio de Janeiro, na medida que o Brasil é um país único, independente, um país do tamanho de um continente.
1: Pois é.
3: E um país do tamanho de um continente necessitava de, segundo essas elites, necessitava de um poder mais centralizado. Sabe, mais
1: pequenas,
3: conservador.
1: Entre aspas, revoluções acontecendo em vários pontos, né?
3: Esse é o problema. Esse é o problema. Porque como não havia uma ideia do que era nacional, né, o que é ser nacional, o que é ser brasileiro, não se sabia.
1: Qual é a identidade brasileira,
3: não,
1: né?
3: Não tinha, né? O que é ser brasileiro? Você perguntar a um pernambucano, a um baiano da época, você é de onde? Eu sou provincial. Ou provinciano, melhor dizendo. Uhum. Né? De onde? Da Bahia. Antiga província de Portugal. Ponto final. Ninguém dizia, eu sou brasileiro.
1: Como conseguiu se formar essa ideia, essa unidade? Ou, não sei, acho que a gente conseguiu,
3: esse era,
1: né,
3: o problema. Pois é, esse era o problema. Uhum. Um país do tamanho de um continente que fica independente e quer que a sua história tenha um percurso, pelo menos uma parte das nossas elites queriam assim, diferente dos seus vizinhos. Porque os seus vizinhos, as ex-colônias espanholas, se fragmentaram. viraram pequenos países. Nós tentamos esse projeto, houve esse projeto no Brasil.

0: Brasil de fragmentação. É, se você fizer uma conta rápida, houve pelo menos 9 estados que tentaram se separar do Brasil e criar uma república independente dentro do Brasil. Não teve sucesso. Os nossos vizinhos tiveram. Daí surgiu Paraguai, Uruguai, Argentina. Então, essa era a ideia. Como ter uma unidade territorial? Do ponto de vista das elites que estão à frente desse projeto de independência, há duas posições, grosso modo, para ter essa unidade. Uma elite mais do Sudeste que dizia: essa unidade territorial, evitando a fragmentação, vai se dar com o poder concentrado. Uhum. Concentrado na capital, um poder forte.
1: O poder financeiro, econômico.
0: Político.
1: Político.
0: O financeiro já existia.
1: Ok.
0: Era o poder político. Esse das poder elites. Político das elites mais do Sudeste, de quem governa. No uhum. caso, a monarquia com Dom Pedro I, através de uma novidade que seria o poder moderador na América. As outras elites mais distantes dessas elites que vão gravitar sobre o ministério, sabe, vão ter cargos, uhum. vão ter funções importantes na corte, essas outras elites vão dizer: não, não é bem assim. Nós queremos eleger o governador de Pernambuco, nós queremos ter uma Assembleia Legislativa no estado de Pernambuco, no estado do Rio Grande do Sul, seu estado. Nós queremos mais autonomia provincial. Então, essa vai ser a grande disputa entre as elites. No começo da independência, entre as elites, porque a gente não está aqui colocando outros projetos de independência, não está colocando, por exemplo, veja só que interessante, a gente não está colocando aqui que no Maranhão vão ter pessoas simples e humildes, lideradas por setores populares, ex-escravos, artesãos, que vão dizer: não, a nossa independência é uma independência abolicionista, que é a chamada balaiada.
1: Uhum. No que para a época era algo completamente,
0: revolucionário, usar a palavra,
2: demais. Novo. Até que um dos fatores fundamentais nesse contexto foi também a Revolução Haitiana.
0: Pois é.
2: Serviu de pano, de fundo,
1: sem dúvida.
2: De receio das elites.
3: Uma grande preocupação aqui no Brasil foi a Revolução Haitiana no processo.
2: De perder, exatamente, porque na Revolução Haitiana você teve exatamente uma vitória dos escravizados.
0: Uhum. E chegou aqui, né? Esses ventos do Haiti chegaram
2: aqui.
1: O que a gente pode pensar é o seguinte: será que de fato conseguiu se consolidar o país e uniformizar pensamento? Esquece, isso não vai conseguir nem num país de pouco território, baixo território comparado ao Brasil, como por exemplo o Uruguai, que é nosso vizinho. Mas ao mesmo tempo tem algo assim que me incomoda às vezes na expressão, que é: o Brasil, dentro do Brasil existem vários Brasis. Eu acho feio falar isso, mas a gente tem que analisar. E aí, levando para o campo político, professor Antônio, a gente vê isso muito claro nas eleições. Inclusive, alvo de preconceitos dessas separações regionais. Claro que pensar diferente faz parte do processo. Mas isso também é um reflexo de que a gente não conseguiu unificar um pensamento enquanto grande nação, professor?
2: Olha, eu penso que nós temos os dois lados dessa moeda, digamos assim. Pelo tamanho do Brasil, por ter estados que são maiores que muitos países, acaba sendo uma diversidade muito esperada. E que hoje já é incorporada à própria identidade nacional como de forma mais macro.
1: Sim.
2: Ou seja, hoje a maioria da população, ela se vê mais como brasileira, do que, por exemplo, latino-americana ou sul-americana, que é realmente uma das grandes diferenças que nós temos em relação aos nossos vizinhos, que, por principalmente a barreira da linguagem, acabou se criando, né, o Brasil de um lado e esses novos países que foram exatamente resultados dessa fragmentação do outro lado.
1: Uhum.
2: Então, nós conseguimos, de certa forma, manter essa unidade do ponto de vista da língua, a custos altíssimos de realmente dizimar povos originários que tinham outros idiomas, outros saberes, mas essa força de um poder absolutista que se impôs exatamente nesse processo de formação. E claro que vai acabar acontecendo sempre essas questões mais de diferenças, até porque esses processos históricos em determinados locais aconteceram de uma forma muito mais forte, digamos assim.
1: O Pernambuco, meu país, não vem por acaso, né? Eu ouvindo aqui o professor falando que nos sentimos muito mais brasileiros do que latinos, E muitas vezes as pessoas se sentem muito mais, nordestinas. Exato. E pernambucanas do que brasileiras.
3: E os pernambucanos e os gaúchos têm isso. Ixi, muito similar,
1: eles,
3: né?
1: Eles pegam isso como porque uma verdade.
3: Eu acho que são. Eu já morei em outros estados e morei, sim, no Rio Grande do Sul. E é uma coisa que eu acho muito parecida, né? Da, sim, gente com, sim, o gaúcho. A gente tem muito essa identidade da gente pelo estado, essa relação com o estado.
1: Pois é, e aí, professor Lula, antes da gente ir para esse primeiro intervalo. Como se forma essa composição identitária brasileira com pensamentos diferentes, com revoluções eclodindo por todos os cantos?
3: Dá um livro.
0: É uma conquista. Né? Todo ideal de nação é uma disputa política que se consolidou a partir de certos setores.
1: Uhum.
0: Então, a gente tem o quê? Essa necessidade, principalmente depois de um período pós-independência de 9 anos, chamado de Primeiro Reinado, e depois um período de mais 9 anos chamado de regencial. Então, quando o Pedro II assume, apesar de ser um garoto, né, com um pouco mais de 14 anos, e fez 15 anos em dezembro, ele assumiu em abril, quando o Dom Pedro II assume, ele é brasileiro. Então, isso dá um componente novo. O Brasil é a única monarquia do continente americano, ele é brasileiro, então se cria um projeto, o José Bonifácio e tantos outros vão participar desse projeto, de se criar um instituto, que é o Instituto Histórico Geográfico Brasileiro, que vai financiar, por exemplo, livros, escritores, como o próprio José de Alencar, e ali começa uma construção nacional em cima de uma idealização do mito do bom selvagem, do romantismo clássico brasileiro, a ideia da unidade. Nós somos únicos, por quê? Porque nós temos esse país maravilhoso, essa floresta maravilhosa, o indígena.
2: Uma elite intelectual formada no mesmo local, isso, o que temos, facilita muito.
0: Exato. E temos o imperador brasileiro, isso é, sim, único na América. Então, a partir daí, você cria uma identidade nacional monárquica e não é por coincidência que esse período, a parte que é o segundo reinado, é o período mais longo de toda essa história. Né? Dom Pedro II será o político que mais tempo passou no poder, são 49 anos. Não é? Então é por isso que se diz que se conquistou uma certa estabilidade nesse período. Eu acho que vem a partir dessa sua provocação. Uhum. A partir daí você tem uma ideia de quem é brasileiro. Então, eu sou brasileiro, por quê? Porque meu índio é maravilhoso. Eu sou brasileiro, por quê? Porque minha floresta é linda. Porque José de Alencar disse isso quando escreveu Iracema, sabe? Então, toda identidade nacional é uma construção política, cultural. Agora, quando vem a República, outra identidade nacional. Ela preserva alguns elementos da anterior, mas aí, olha, aquele que era o bandido, que foi morto, né, na Inconfidência Mineira, vai virar herói nacional.
1: Porque eu preciso de um herói.
0: Republicano. Republicano agora. Que é,
1: sim,
0: o Tiradentes.
1: Dentro da República, claro.
0: Entendeu? É isso que eu digo. Toda identidade nacional, ela é uma construção. O Vargas também vai trazer um pouco isso.
1: Uhum.
0: A identidade nacional através do trabalhismo, da defesa do pai dos pobres, etc, etc, etc. E por aí vai.
1: Claro, que são marcas presentes até hoje, no nosso cotidiano, até hoje, na nossa forma de ver o Brasil. Tem várias perguntas aqui, tem ouvintes participando, então a gente vai fazer o seguinte, uma pausa, um intervalo bem rápido e já já voltamos.
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5: Voltamos com o nosso debate aqui na Supermanhã da Rádio Jornal, nosso tema Brasil Independente, claro, tendo aqui como pano de fundo a independência do Brasil, que é celebrada hoje, e aí a gente começa, aí, claro, entendendo os processos e trazendo para, já que o professor Lula Couto falou da República, a gente avançou no tempo, né, no marco temporal, eu vou trazer ainda para mais perto, mas fiquem super à vontade. Eu quero voltar com o Edgar Leonardo, por quê? No momento em que a gente fala dessa nação independente, numa nação que tem na independência essa provocação de se autodesenvolver, de ser autossustentável para o seu povo, para a sua população, de não ser mais tão dependente de Portugal, é claro que a economia começa a ficar em primeiro plano. E aí nós passamos tanto tempo deste Brasil e vemos tantas desigualdades ainda. Ser um país independente não é também diminuir essas desigualdades sociais e econômicas que são tão presentes no nosso Brasil?
6: Com certeza. A gente, eu vou pegar aqui dois ganchos, né, dos colegas aqui. Antônio, quando começou, né, ele falou que quando a gente ficou independente, a gente conseguiu já de cara uma primeira dívida com a Inglaterra. Pois é. E é fato, né? E aí, na sequência, o professor Lula Couto trouxe para a gente essa questão da identidade nacional como uma construção. Né, uma construção política, uma construção histórica. E aí, de volta, eu vou agora também pegar um link com aquilo que eu falei anteriormente, quando a gente tem sempre esse discurso de que somos um país muito jovem. E aí, o que eu diria é o seguinte: sim, a gente tem um país que começou, a gente tem uma história aí de uma construção econômica, né, do ponto de vista de história econômica, que ela é dependente sempre, né? Isso aí, Celso Furtado falou muito isso, né? A gente constrói uma economia completamente dependente, né, do centro, e aí leia-se o centro como a economia europeia, desde a extração de pau-brasil até todas as outras culturas importantes e relevantes, até a gente chegar em Vargas com o primeiro impulso industrial do Brasil. E, de fato, o que aconteceu no Brasil é que, eu diria, que, e aí você disse, vou trazer para mais recente, eu diria que em anos mais recentes, né, o Brasil passou por um primeiro ímpeto de construção de industrialização nacional com características nacionais. Isso era necessário, né, porque Mauá tentou fazer isso e não conseguiu em determinado momento da história. Mas eu diria que isso é um processo, sim. E a gente precisa, para isso, de um planejamento de longo prazo, que aí, voltando para falar de economia, a gente precisa construir as bases. Quando eu falei de soberania, como capacidade de você responder efetivamente em suas decisões por interesses nacionais, eu estou falando de interesses nacionais, eu estou falando de interesses de fato republicanos, interesses nacionais, não interesses políticos, partidários, ideológicos, seja lá de qual for o viés. Então a gente precisa de fato desenvolver um planejamento daquilo que a gente deseja de país. Construir as condições internas para que a gente tenha, né, as condições de produzir e competir internacionalmente. Isso sim é que vai trazer essa autonomia, né, e essas melhores condições de vida para o povo brasileiro. A gente tem agora, por exemplo, a gente saiu com o resultado do Índice de Competitividade Global do IMD. Uhum. E aí você vê que o Brasil está na posição 65 de 70 países. A gente está 0,23 pontos à frente de Botsuana. A gente está 1,2 pontos à frente

0: da Namíbia. A gente tá, então a gente tá na posição 65 e a gente tem Botsuana, Namíbia, mais Mongólia, outro país que eu não me recordo, e Venezuela. E aí, ou seja, e aí os dois pontos que a gente está pior são competências das empresas e do Estado e do governo, né? Então, isso é muito sério, porque quando a gente vai ver a competitividade do governo federal de prover, né? E veja, eu não estou falando do governo atual, não estou falando do governo, estou falando ao longo dos últimos anos, porque a nossa posição sempre foi muito ruim no índice de competitividade global. Então, a gente pega agora o último, a gente está na posição 69 e a Venezuela na posição 70. Se a gente não construir um projeto, né, do que a gente quer, de criar as condições necessárias para que a gente tenha um país desenvolvido, isso passa por uma série de nuances. A gente passa por uma educação de qualidade desde a base, a gente passa por fornecer infraestrutura para o desenvolvimento econômico do país, por políticas públicas. A gente também tem agora, recentemente acabou de sair o índice de competitividade estadual e municipal, tá? Então, e a gente vai perceber aí Pernambuco e Brasil, mas só pegando ainda o foco nacional, a gente vai perceber que um dos grandes problemas no Brasil é essa competitividade. Se a gente pegar o PISA ao longo dos últimos anos, o resultado do PISA, nós estamos nos últimos quadrantes em educação. Então, a gente precisa, quando a gente fala de melhorar as condições de vida da população, a gente fala exatamente de prover as condições para que o país se desenvolva. E desenvolver não é crescer necessariamente, mas não existe país que se desenvolve sem crescer. A gente precisa criar as condições, um ambiente, para que a gente possa ter infraestrutura, educação, políticas públicas de apoio aos mais carentes, para que a gente possa efetivamente entregar aquele país que o povo brasileiro precisa e espera aí há 200 anos.
1: Pois é, professor Antônio Fernandes, mestre em ciência política. Eu vou trazer o assunto aqui da soberania para a mesa. Já foi tocado aqui no tema, mas será que isso tudo passa também por essa soberania e não a soberania apenas num discurso, mas uma soberania efetiva da população também entendendo isso, os governos entendendo isso? Por exemplo, vou utilizar aqui o que foi Cadeia Nacional ontem em rádio e televisão e chama atenção porque o presidente Lula, que concorre à reeleição, ele fez um discurso pelo Dia da Independência. E aí, quando falou à população, em um discurso autorizado pelo TSE, um pronunciamento autorizado pelo Tribunal Superior Eleitoral, o presidente cita alguns pontos, são três, e dois deles dizem respeito à soberania. Primeiro, a soberania propriamente dita, e depois ele fala sobre essa questão do brasileiro, da produção, faz uma relação ali com os Estados Unidos, mesmo sem mencionar os Estados Unidos, em função da taxação. Fala dos minérios, dos materiais raros, né? Dessa
0: As terras
1: batalha, as
0: raras.
1: terras
0: Isso.
1: raras, perdão, essa disputa que começa já a se desenhar e também trata da soberania brasileira. Passa também pela gente de fato começar a entender e exercer essa soberania, professor?
2: Olha, Natália, quando a gente olha para esse termo que você traz muito bem para a conversa, que é soberania, também é um termo que ao longo do tempo ele mudou muito. Então, geralmente, soberania lembra logo do soberano, da soberana, que é exatamente nos períodos em que você tinha um poder que era exercido por uma pessoa que vinha e que tinha definições específicas dos mais variados pontos, ou que esse poder emanava do ponto de vista religioso ou outro. E hoje, né, no estado que nós estamos, estado democrático de direito, desde a nossa Constituição de 88, a soberania, a gente pode entender a soberania do ponto de vista interno. Então, a soberania está presente na primeira página da nossa Constituição como um dos princípios da nossa República. E como princípio na área externa, a independência. Então, essa soberania é exatamente a capacidade que o Estado tem de impor a sua norma, a sua lei, e ela ser respeitada e ela ser cumprida. Então, isso é um ato de soberania. Então, no nosso caso, nós temos a emissão de moeda, é um ato de soberania de um Estado. São coisas, são valores que emanam essa soberania interna. Então, a capacidade interna, você tem um exército, você tem um território próprio, esse território ele é defendido por uma força armada e assim vai. Entretanto, do ponto de vista externo, nós temos um mundo hoje que esse termo vai e vem nas relações internacionais, principalmente de anarquia, já que você tem um mundo onde cada Estado é soberano, do seu ponto de vista interno,
1: e defende a si mesmo.
2: Então, depois da Segunda Guerra, nós tivemos uma nova ordem, que foi exatamente essa multipolaridade que foi colocada, onde você tinha um conselho ali das Nações Unidas, que hoje é um órgão multipolar, responsável exatamente por tentar resolver essas questões nesse país, um sistema jurídico internacional, como o Tribunal Penal Internacional, enfim, uma estrutura que, de certa forma, garantisse que os interesses dos países não fossem colocados sob força. Mas eu sempre digo que esse é um ideal. E de todas essas instituições, os principais países que têm, nesse caso, uma soberania internacional, ou seja, são países que estão ali, que possuem um poder maior, sempre estiveram ali, de certa forma, à margem. Então, no Conselho das Nações Unidas, você tem um conselho específico com os países vitoriosos da Segunda Guerra. Quando você olha para o Tribunal Penal Internacional, você tem países que não aceitam as regras do tribunal, exatamente por ameaçar o que considera ser a sua soberania. Então, hoje, quando nós olhamos para esse sistema, ele parece muito abstrato. E aí vem muita pergunta da soberania popular. Então, na nossa Constituição tem lá, né, todo o poder emana do povo, mas sempre esquece o restante, que o exerce por meio de representantes legalmente eleitos e assim vai. Então, a soberania no Estado de Direito, ela é exercida por meio das instituições, como o professor Edgar colocou. Então, essas instituições é que, de certa forma, nós outorgamos a cada período essa soberania popular. Então, o Congresso tem a soberania em relação ao que legisla. Uhum. Nós temos o Executivo com soberania em relação ao que a Constituição coloca, a declarar a guerra, entre outras coisas, mesmo assim, ouvindo os outros poderes. E você tem uma Suprema Corte que detém a soberania sobre o estamento legal. Então é assim que nós, cidadãos, exercemos essa soberania, então de forma indireta, digamos assim. Quando nós temos essa questão mais direta, aí é quando a gente tem guerras civis, né, onde cada um pensa que o poder emana de si e vai para conflitos nos quais as instituições são sempre as últimas a serem lembradas. Então, de certa forma, a soberania ela acaba tendo esses múltiplos...
1: Estava lembrando aqui de quando a gente via muito, num tempo recente do Brasil, pessoas, e aí, gente, trazendo aqui o tema para a conversa, que todo mundo vê na rua, viu?
2: Sim.
1: Supremo é o povo.
2: Isso.
1: Então, o Supremo é o povo a partir daquele que ele também coloca lá para... Pra...
2: Exato. No nosso...
1: A ideia, de fato, da Constituição, então, é essa.
2: Então, antes, você tinha uma ideia de soberano que era exatamente pela força.
1: Uhum.
2: Depois nós temos outros ideais no qual essa soberania ela é exercida por meio dessas instituições. Sendo que, de todo jeito, quando a gente vai para nosso dia a dia, parece tudo ainda muito distante. Sim. Parece algo como se fosse algo efêmero, algo que vai passar rápido, algo que ali você não tem nenhum poder. E aí vem a visão da democracia que nós temos.
1: Uhum.
2: Onde o voto, de certa forma, isso é muito discutido na ciência política, ele é, digamos, um instrumento no qual o cidadão exerce a sua soberania. E aí vem os mais variados questionamentos de um voto para decidir tudo, um voto para decidir programa, um voto para uma pessoa, mas e se eu concordo uma parte com uma pessoa, uma parte com outra? E aí vem as discussões de como a gente organiza essa canalização desses interesses individuais em algo comum.
1: Sim. Sabe o que eu fiquei pensando aqui, professor Lula Couto, professor historiador e psicanalista? Qual é o preço? E eu nem estou falando de moeda. Qual é o preço para... Quanto custa para manter essa independência, né? Ou essas independências. No momento que a gente está vivendo hoje no
3: Perfeito.
1: Brasil, que é um momento difícil.
2: Sim.
1: O momento de uma Suprema Corte sendo questionada de todos os lados, possibilidade de impeachment de ministro aí à frente. Então, qual é o preço caro que se paga para manter também essa independência? Todo
2: só,
1: mundo...
2: só um ponto, sim, claro, Natália, antes de passar para o professor Lula, isso acaba sendo um problema em relação ao longo prazo. Porque quando a gente tem uma situação política de muita disputa, não se chega em denominadores comuns. Que aí você não vai conseguir... O que é que você vai definir daqui a 30, 40, 50 anos para o país? Então, à medida que a gente vai tendo essas complicações, vai dificultando também o processo da própria manutenção da independência, da soberania, porque não se chega a nenhum ponto em comum. Ah, vai investir em educação? Não, tem que ser assim, tem que ser assim. Não se chega em pontos comuns. Isso foi um problema crônico do Brasil.
1: Só se apaga incêndio.

0: Momento propício para a gente falar disso, né, professor Lula Couto?
1: É, eu acho que a questão da independência, muitas vezes, ela é colocada de uma forma mais superficial.
0: Uhum.
1: Né? E quando a gente está no feriado do 7 de setembro, parece que o foco é isso. O foco é, não, o Brasil fica independente. Mas me parece que não é isso. O mais importante é, tá, ficamos independentes, portanto, vamos agora constituir um Estado-nação. Né? Organizar as leis, uhum, ter uma Constituição, definir algumas políticas. Porém, o mais importante é, e a partir daí, como fica esse país? Porque tem que se pensar que nessa representação de Brasil, de país, há grupos diversos que estão em disputa. Aquilo que a gente falou lá no início, né? Quando a gente estava conversando aqui com vocês no debate. É, há uma disputa de projeto de nação, e essa disputa, é bom que isso fique claro, fez com que o Brasil, por exemplo, representasse o modelo mais conservador de independência de todo o continente americano. Veja, isso é claro. Por quê? Porque o Brasil foi o último país a abolir a escravidão no continente americano. Porque o Brasil foi o país que mais adquiriu pessoas escravizadas no mundo. No mundo são quase 5 milhões. Então, porque o Brasil optou pela monarquia como forma de governo. Então, quando a gente levanta esses dados, o 7 de setembro é importante porque se pensa a questão de como nós hoje, diante das sequelas, o professor levantou alguns dados importantes da competitividade global, etc. Uhum. Tal, mas como há projetos políticos que ainda mantêm traços desse conservadorismo como premissa. Hoje em dia, no Brasil e no mundo, veja o que aconteceu na Alemanha ontem, né? No leste da Alemanha, a vitória de um partido de ultradireita, não é direita, a direita é legítima com seus projetos, como a esquerda é legítima, mas o radicalismo que venceu, foi o primeiro projeto político pós-Hitler, que venceu na própria Alemanha, no leste europeu, que define, entre outras coisas, a separação entre escola para imigrante, descendente de imigrante, e escola para alemão. A supressão de símbolos, como arco-íris, da comunidade LGBT. Veja só, isso é um fato. Então, existe hoje no Brasil representações de projetos de independência que estão no mesmo percurso de negar o feminicídio, sabe? Negar a homofobia, sabe? Apostar na ideia que bandido bom é bandido morto, negar o estatuto da criança e do adolescente. Então, o 7 de setembro é importante para que você perceba que há projetos de construção nacional. Houve projetos vencedores, que são esses projetos ultraconservadores, que fez com que o Brasil tivesse a escravidão durante tanto tempo, e ainda há projetos que negam fatos evidentes que poderiam acolher e representar um Brasil soberano numa perspectiva mais democrática.
0: Por isso eu pergunto, que preço se paga para ter a independência, né?
1: O preço que se paga é a autonomia, é aquilo que Kant, o pensador, o filósofo, sim, Kant, dizia sobre a maioridade. Nós temos que apostar na maioridade. A gente estava falando antes aqui do Lima Barreto, uhum, Lima Barreto, o escritor Lima Barreto, que disse: o Brasil não tem povo, tem público. Sabe? Então, eu desconfio muito quando pessoas começam a falar em nome do povo, não sei o quê, sabe? Em nome de Deus, em nome do sei o quê. A gente precisa saber o que é que isso significa objetivamente, como proposta, como alternativa, sabe? Não dá para você continuar, por exemplo, você está numa cidade, no estado de Pernambuco, por exemplo, como é que a gente continua convivendo com palafita? O que é que isso significa, viver numa palafita, não é?
2: Como é que a gente convive hoje, no século XXI, com um estado, tá certo? Onde a gente tem menos da metade da população com acesso a saneamento básico.
1: Pois é, pois é.
0: Aí a gente olha para a história, e qual o impacto disso,
2: sem querer atrapalhar, professor,
0: faz desfiles, mas não avança.
2: Só que isso impede o que a gente chama de desenvolvimento econômico, que depois é visto como algo muito duro, muito radical, mas não é, porque essa criança que está lá na escola, que ele, para sair todo dia, ele pisa na lama, que essa criança vai para a escola, e essa criança, ela não vai conseguir ter o desempenho adequado, né? Eu estava ontem conversando com uma pessoa na feira de Casa Amarela, e essa pessoa fazia o nono ano. E essa pessoa não conseguia ler um calendário para saber em que dia caía. E eu disse, como é que você está no nono ano? E ele riu. E ele disse, ah, eu não estou nem aí. Eu disse, mas veja, se você continuar estudando, você vai poder mudar. Ele disse, não, mas eu já tenho um emprego. Não quero desrespeitar...
1: Isso é um projeto político.
2: Não quero desrespeitar o emprego dele.
0: Claro,
2: não é, isso. É digno.
1: Essa ideia que o professor traz, ela hoje ela existe massificada numa demonização da universidade.
0: Também. Bom, a não gente é? Faz um programa que eu sempre lembro daquele momento. Pernambuco tem, segundo o IBGE, dado de 22, tá, gente? Mas é o dado mais recente. Apenas 12,6% da população pernambucana tem ensino superior. Ah, o que isso quer dizer? Todo mundo é obrigado a fazer faculdade agora? Não, não é isso, mas esse dado quer dizer algo.
1: Claro.
0: Inclusive, quando a gente foi fazendo as provocações aqui ao ouvinte, professor Antônio, as pessoas falavam, não, eu preciso fazer uma escolha. Ou eu trabalho para levar, ajudar na renda de casa, ou eu vou fazer faculdade, eu vou passar quantos anos tentando entrar numa faculdade federal, porque eu não tenho condições de pagar.
1: Para garotos de classe média e classe média alta, para saber se
0: eles
1: não
0: mais
1: querem.
0: Pertinho só do
1: faz uma pesquisa, Natália, para garotos de classe média e classe média alta, para saber se eles não querem ir para a universidade.
0: Pois é, todo mundo quer ter oportunidades. Eu vou no intervalo já, mas eu estava assistindo ontem mesmo um documentário que foi feito sobre a cidade com o menor IDH, Índice de Desenvolvimento Humano do Brasil, versus a cidade com o maior IDH do Brasil. Ah, como falar assim, em meritocracia num país em que algumas pessoas não têm acesso a uma estrada para conseguir chegar na escola?
1: Assim. Exato.
0: Então é isso, né? Qual é essa independência que nós estamos buscando quando você olha para uma data como essa e qual é o Brasil independente do futuro que a gente está promovendo, que nós, enquanto sociedade, enfim, pensadores, políticos, estamos colocando à disposição dessa população, para além do 7 de setembro no calendário, né, gente? Então, é isso que tem que ser discutido, ainda mais num momento como esse, que é de eleição. Vamos para o intervalo, rapidinho, já voltamos.
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4: É isso, gente. Brasil Independente, Dia da Independência, a gente aqui refletindo com você. Agradecer aos ouvintes que participaram aqui. O seu Fernando Moura mandou mensagem pra gente. Teve também o Silvino de Caruaru. O Silvino até fez uma consideração dizendo que todos os países deram certo, menos o Brasil. E quando a gente, e num dia como esse, em que as pessoas se vestem de verde e amarelo, elas se reconhecem na identidade brasileira que foi criada ao longo dos anos, eu particularmente fico triste, Silvino, porque a gente precisa ver, claro, e eu fico triste que você não consiga, nosso ouvinte querido aqui de todos os dias, identificar o que deu certo no Brasil. E teve muita coisa que deu certo e muito pode dar certo ainda. A gente precisa fazer esse tipo de reflexão para chegar lá, né, Antônio Fernandes?
5: Pois é, dá um bom dia ainda para a Silvinha, ser um pouquinho mais, pensar um pouquinho mais positivo. Que é claro que quando a gente olha para os processos históricos, a gente tem saldos positivos e saldos negativos, sem sombra de dúvidas, mas é exatamente esses pontos que o professor Lula, por exemplo, trouxe acerca dessas dificuldades, onde você tem sempre um grupo político divergindo do outro, e é tão retrato da história do Brasil que eu sempre gosto de trazer o número de constituições que nós já tivemos. Sim. Que é talvez ali o acordo que é realizado entre aquelas elites que, de certa forma, são ou deveria ser o projeto, né? O que se pensa em relação às estruturas por onde essa soberania é exercida.
4: O rumo, né?
5: O rumo, os caminhos. Então, nós já estamos na nossa 8ª Constituição. Muito resultado exatamente desses conflitos que muitas vezes foram golpes e contra-golpes e mudanças exatamente até no que é o principal de um país, que é a sua norma maior. Uhum. Estamos com a Constituição que foi elaborada, e aí a gente volta um pouquinho, com a ampla participação popular. É uma Constituição muito grande, muito detalhada, muita coisa foi incluída que em outros países, por exemplo, não se incluem na Constituição. E isso muito resultado exatamente de uma amplíssima negociação para que se tentasse fazer uma mudança ali de regime. Então, hoje, o que eu penso como mais importante é isso. Nós já temos esses pactos firmados, que é o que está exatamente que consta na nossa Carta Maior. Nós temos planos decenais de educação, temos planos de segurança, que são elaborados, que são construídos. E muitas vezes a gente precisa, em vez de estar sempre pensando em algo mais novo, tentar seguir pelo menos o que já foi definido. Porque hoje, como a gente está exatamente nesse período de campanhas, cada vez mais, com menos tempo para exposição de ideias, porque um minuto numa rede social, no Instagram, como é que você vai ter alguma exposição de projeto de longo prazo para um território, aqui qualquer território, município, estado, você não tem mais pontos de discussão.
4: Os
5: debates viram hoje palcos para discussões de outra natureza. Não que antes os debates não eram assim, mas você hoje tem exatamente essas dificuldades se avolumando, que é como continuar pensando no longo prazo ou iniciar um pensamento de longo prazo, onde você tem pelo menos pontos basilares de congruência entre os mais diversos atores, que a gente vê uma vez ou outra, né, nos noticiários algum ponto em que há uma certa congruência, para que, de certa forma, eles não se tenha sempre um novo governo destruindo tudo o que foi feito pelo anterior e assim. Bom, isso gera um ciclo cada vez pior, né?
4: Basta você assistir as sabatinas com os candidatos à presidência. Tem propostas que vão surgindo, aí os entrevistadores falam, então o senhor vai mudar a Constituição. Porque isso não está na Constituição, não é? Vamos tirar esse feriado também para dar uma analisada, né? No que os candidatos estão falando. Inclusive, eles estão chegando com o Gui mandando a gente embora. Meu querido Antônio, obrigado, até a próxima.
5: Obrigado mais uma vez pelo convite, Natália. Foi um prazer, professor Edgar, professor Lula, todos os ouvintes, um bom feriado.
4: Igual. Meu querido Edgar, até a próxima, um prazer te receber.
6: Até quarta-feira.
4: Até quarta, no Passando a Limpo. Meu querido Lula Couto, até a próxima.
7: Até a próxima, querido Natália. Um abraço para você, para os ouvintes e para meus colegas.
4: Bom, está chegando aí o Guia Eleitoral para você, até amanhã.
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1: 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Boa tarde, amigos e amantes do futebol. O Santa Cruz fez um bom jogo ontem contra o Botafogo da Paraíba. Venceu por 1-0, larga na frente do quadrangular decisivo da segunda fase do Campeonato Brasileiro da Série C. O jogo foi ontem na Arena. No primeiro tempo, as duas equipes mostraram um futebol muito competitivo. Proporcionaram ótimas oportunidades de balançar a rede. O primeiro bom ataque, no entanto, do jogo foi do visitante, né? Com aquele chute do PK, chute fulminante de longa distância, quase atingindo o ângulo do goleiro Coral. Um primeiro tempo em deslumbrante aceleração das duas equipes e um pênalti em cima de Heron aos 12 minutos. O mesmo Heron bate com categoria e marca o gol tricolor. O Santa ainda teve chance com Ronald, Renato e Heron. Já pelo time do Botafogo, Nenê, Henrique Dourado pararam nas boas defesas de Thiago Coelho e ainda teve Pedro Favela que tirou o gol do empate em cima da linha Coral. No segundo tempo, minha gente, o Santa Cruz fez um jogo mais precavido, procurando segurar o resultado, mas sem abdicar de atacar. Ronald, inclusive, ficou cara a cara com o bom goleiro Luiz Daniel, que fez ótima defesa no lance. Aos 27 minutos, depois de uma falta, bola na área e Rodolfo, atacante do Botafogo, manda a bola na trave do Santa. No fim do jogo, Igor Moraes foi expulso por dar uma cotovelada em Matheus Cadorini. Mesmo com um jogador a menos, os paraibanos levaram muito perigo. Mas o Santa conseguiu segurar a vitória. Delírio para mais de 27 mil torcedores que compareceram à arena. No próximo sábado, o Santa visita o Maringá às 19h30, na segunda rodada do quadrangular. É bom lembrar que o Maringá venceu o Floresta por 1-0 no seu primeiro jogo dentro da competição do quadrangular. E o Sport, minha gente? O Sport perdeu para o Ceará por 2-1 no Castelão, jogando no sábado pela 26ª rodada da Série B do Campeonato Brasileiro. Com esse resultado, o Ceará saiu da zona de rebaixamento e o Sport ficou mais distante do G6. O Ceará, somando 31 pontos em 25 jogos, ultrapassa o Avaí, que perdeu para o Novo Horizontino por 3-1, deixando agora a zona de rebaixamento o time cearense. E o Sport segue com 37 pontos e caiu para a nona colocação. A derrota derrubou o técnico Dalpozo, que já vinha muito pressionado, né, desde a sua chegada ao clube leonino. Em 11 jogos, foram 3 vitórias, 4 empates e 4 derrotas na gestão de Dalpozo. O Sport tenta contratar o técnico Thiago Carpini para assumir o comando da equipe após a demissão de Gilmar Dalpozo, anunciada ontem. A diretoria rubro-negra mantém conversas com os representantes do treinador para trazê-lo para a reta final da Série B. Mas a diretoria rubro-negra continua negando as negociações com o profissional. Os gols da partida foram marcados por Luizão de cabeça e Melk para o time do Ceará. Marlon diminuiu para os visitantes. No primeiro tempo, o Sport teve mais chances que o Fortaleza, sempre arriscando chutes de longa distância, mas o Ceará também levou perigo ao mandar uma bola na trave. Na partida do último sábado, o Sport chutou mais do que o Ceará na primeira etapa, mas parou no goleiro Richard. O Ceará também teve chance e meteu uma bola na trave. O primeiro tempo ficou no 0-0. E o Ceará cresceu no segundo tempo, depois das mudanças do técnico Daniel Paulista, melhorando consideravelmente o time cearense. Já as mudanças que Dalpozo fez no Sport não ajudaram em absolutamente nada. Biel, Pulse, Cleison entraram muito mal na partida. Marlon entrou também no segundo tempo, fez o gol do Sport nos acréscimos, mas continua sendo aquele jogador muito irregular e muito criticado pela torcida do Sport. Mais uma vez, o coletivo e as individualidades rubro-negras não funcionaram. Falta alma, né? Falta ambição nesse time do Sport. Muita apatia e falta de imaginação. Aliás, esta foi a terceira derrota do Sport nos últimos 3 jogos fora de casa. O Sport, minha gente, enfrenta a Ponte Preta na próxima quinta-feira em jogo válido pela 27ª rodada da Série B. O confronto será às 21h30 na Ilha do Retiro. Para encerrar, o Náutico, né? O Náutico jogou na última quinta-feira, foi no sufoco, foi no sofrimento, mas conseguiu importante vitória diante do Botafogo de São Paulo por 1-0 nos aflitos. O resultado afastou a equipe da zona de rebaixamento e o aproximou do G6. O Náutico precisava da vitória, era confronto direto em função da proximidade dos 2 times com a zona de rebaixamento. Teve boas oportunidades, mas desperdiçou todas elas. Na verdade, o time voltou a errar muito e deu muito espaço para o adversário. O time paulista começou a ganhar espaço e aplicar alguns contra-ataques perigosos e botando o Muriel para trabalhar. Muriel se constituiu no melhor jogador da partida pela boa atuação que teve, pelas grandes defesas que teve. Foi um primeiro tempo equilibrado que terminou no 0-0. Agora, só aos 15 minutos é que o técnico resolveu mexer, o técnico Hélio dos Anjos resolveu mexer. Tirou Jean Carlos e botou Todinho, tirou Borés e botou Cauã, tirou Derek, que não fez absolutamente nada ao longo do jogo, para colocar o garoto Luiz Cláudio. E os jogadores que saíram do banco resgataram a velocidade do Náutico, a equipe cresceu, conseguiu achar o gol aos 32 minutos, os garotos da base brilharam no gol, Cauã chutou, a bola desvia no zagueiro, o goleiro se atrapalha, a bola chega aos pés do oportunista Luiz Cláudio, bem posicionado, e ele bota a bola na rede. Minutos depois, uma jogada curiosa, Todinho, numa bela cabeçada, mete a bola na trave. Mas no rebote, ele perdeu um gol inacreditável, a barra aberta na frente dele, goleiro batido, e ele desperdiçou com a bola passando entre as pernas do jogador. Com o resultado, minha gente, o Náutico foi aos 37 pontos, subiu para a 9ª colocação, se distanciando da zona de rebaixamento. O Náutico volta a campo na próxima quarta-feira contra o América Mineiro, fora de casa, às 20h30, pela 27ª rodada da Série B. É isso aí, minha gente. Muito obrigado a todos. Sigam aqui na programação da Rádio Jornal. Vai começar agora o primeiro tempo do assunto é futebol. Comando Haroldo Costa, o maior gol do mundo. Boa tarde, Recife. Boa tarde, Brasil.
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3: Em Pernambuco, meio-dia, 35 minutos.
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4: Haroldo Costa!
3: Boa tarde para você no ar pela Rádio Jornal. O assunto é futebol primeiro tempo. Hoje é segunda-feira, 7 de setembro de 2026, feriado nacional, dia da independência. Bom feriado para você. Aqui na Rádio Jornal, o assunto é futebol para toda a rede e para todo mundo pela internet. 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Bom dia, boa tarde ou boa noite. E agora você vai ouvir os destaques, as manchetes do programa de hoje.
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3: Santa Cruz, Raldinei Alves.
5: Santa Cruz vence em casa e larga com 3 pontos na segunda fase da Série C do Campeonato Brasileiro. Técnico Christian de Souza fala das dificuldades do jogo e exalta a presença da torcida na Arena de Pernambuco. Próximo compromisso dos tricolores é fora de casa, no fim de semana que vem.
3: Esporte, Wallace Santos.
6: Diretor de futebol responde o motivo pelo qual decidiram demitir o técnico Gilmar Dalpozo. Cautela é a palavra que adotam nesse momento, referente ao nome do novo treinador rubro-negro. Volante contratado já está em Recife. Lateral esquerdo contratado chegando ainda esta semana.
3: Náutico, Leonardo Vasconcelos.
7: Delegação alvirrubra viajou hoje de manhã para Belo Horizonte, onde enfrenta na quarta-feira o América Mineiro. Com a vitória ontem do Operário, Náutico caiu para a 10ª colocação da Série B. Herói das 2 últimas vitórias, atacante da base Luiz Cláudio falou do seu bom momento no time.
3: O assunto é futebol, trabalhos técnicos Evandro Chaves, Big Alves e Edilson Lima, meio-dia e 37.
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4: Em Pernambuco, 12:44.
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5: Haroldo Costa.
4: O assunto é futebol na Rádio Jornal. Boa tarde, bom feriado para você e as notícias do nosso futebol. Raldinei Alves.
6: Muito boa tarde para você e para todo mundo que está nos acompanhando aqui na Rádio Jornal nesse feriado da Independência do Brasil, que é feliz para a torcida do Santa Cruz depois da vitória ontem na Arena de Pernambuco. O placar do jogo foi 1-0, o duelo contra o Botafogo da Paraíba. Uma Arena de Pernambuco com boa presença de público, 27.479 torcedores estiveram presentes para uma renda de R$1.130,44. Com esse resultado, o Santa Cruz largou da melhor forma possível na segunda fase da Série C do Campeonato Brasileiro, fez os 3 pontos e divide a liderança do seu grupo com o Maringá. Aliás, é o Maringá o próximo adversário do Santa no fim de semana que vem, o jogo em Maringá. Essa vai ser a viagem mais longa que o Santa Cruz vai fazer na segunda fase, já que os outros adversários são times do Nordeste, o Botafogo da Paraíba e o Floresta, que é do Ceará. Em relação ao jogo de ontem, o técnico Christian de Souza falou das dificuldades que o time teve na partida, mas exaltou a resistência do Santa para conseguir a vitória e também a presença da torcida coral na Arena de Pernambuco.
7: Em especial, fazer uma menção de agradecimento ao torcedor que veio, grande público, festa impressionante, nos encheu de energia, né? Que a gente precisava e a gente pediu durante a semana e o torcedor de pronto acolheu e deu uma contribuição bastante importante a esse resultado. O jogo a gente tinha a total análise, né? E sabíamos que ia ser um jogo bastante difícil, ia ser um jogo que ia nos trazer inúmeras dificuldades, que teríamos que fazer um jogo de pouco erro, um jogo de organização, equilíbrio. Poderíamos, de hipótese alguma, sair do jogo, né? De ter o controle do jogo. Mas isso aconteceu em alguns momentos, principalmente no primeiro tempo. Ficou um jogo muito aberto, um jogo que não é favorável para nós. Mas muito também em razão da qualidade do adversário. Um adversário que, se eu não me engano, não perdia 11 jogos. Com investimento alto, jogadores de muita qualidade. Então ficou um jogo lá e cá, mas no segundo tempo a gente deu uma resposta, ao meu ver, muito importante, muito interessante, porque a gente controlou o jogo, estancou, né, algumas brechas que a gente estava dando no primeiro tempo, principalmente no controle do Nenê. O Nenê estava no primeiro tempo jogando nas costas dos nossos volantes, como a gente já sabia, mas é muito difícil marcar ele. Mas no segundo tempo a gente teve um comportamento tático, uma disciplina que eu tenho que agradecer aos jogadores, enaltecer eles todos. E depois das trocas também a gente manteve um nível de produção, de qualidade muito boa. Sofremos, obviamente, faz parte do jogo, numa bola parada, aquela bola no poste. Mas de resto eu fiquei muito satisfeito pelo segundo tempo, porque a gente controlou um adversário muito difícil. E um adversário que, como a gente, vai brigar, vai até o final, vai tentar o acesso também.
6: Muito bem, palavras de Christian de Souza, técnico do Santa Cruz. Em relação à partida de ontem, uma preocupação. a situação envolvendo o atacante Ronald. Ele foi substituído precocemente no segundo tempo, quando, sozinho, acabou sentindo a posterior da coxa direita. Ronald pediu para sair imediatamente e vai ser reavaliado pelo departamento médico do clube. O próprio treinador Christian de Souza chegou a admitir na entrevista coletiva depois do jogo que é um jogador importante e preocupa, sim, a maneira que ele deixou o gramado. Nos próximos dias, certamente, a gente vai ter uma noção melhor da situação de Ronald em relação ao departamento médico. São os destaques do Santa Cruz, aqui no Assunto é Futebol, primeiro tempo.
4: E hoje pela Série C, a bola vai rolar para Paysandu e Brusque, 18h em Belém, 11 minutos para 13h. Wallace Santos.
0: Valeu, muito boa tarde para você, boa tarde para todo mundo que está ligado aqui no Assunto é Futebol, primeiro tempo. E as buscas pelo novo treinador do Sport já começaram. Depois da derrota no último sábado para o Ceará por 2-1, a diretoria do Sport decidiu demitir o técnico Gilmar Dalpozo, a demissão que foi confirmada ontem pela manhã. Os números de Dalpozo realmente não estavam favorecendo a sua continuidade. Em 11 jogos foram 3 vitórias, 4 empates e 4 derrotas. E nesses números de derrotas, duas seguidas, né? As duas últimas. Perdeu fora de casa para o Novo Horizontino, perdeu fora de casa para o Ceará e realmente a diretoria decidiu afastá-lo do comando técnico rubro-negro. Essas derrotas fizeram com que o Sport, além de sair do G6, caísse para a 9ª posição na classificação geral. O Sport hoje, na 9ª colocação, com 38 pontos, está a 4 pontos do CRB, que é o último time a figurar dentro da zona de classificação. Mas vamos ouvir o diretor de futebol do clube, Bruno Reis, respondendo primeiramente. Bruno, qual foi o motivo que levaram vocês a demitir o técnico Gilmar Dalpozo? Boa tarde.
5: Boa tarde, Wallace. Bom, o Dalpozo, eu acho que nós entendíamos que ele teria um trabalho acima do que foi apresentado, não conseguiu atingir esses objetivos e achamos por bem, né, em conjunto, decidimos pela saída do treinador. É uma pessoa de um trato excelente, é um gentleman, né, na conversa. Participamos de algumas palestras dele, de algumas ações com ele, com os jogadores. Vimos, né, que ele tinha um trabalho que era a forma que ele se expressava, dava a entender que os atletas estavam entendendo isso, mas em função das oscilações nas partidas e não termos alcançado os objetivos, que são sempre vitórias, né? O Sport busca isso aí, é vitória, vencer, e de permanecermos ali naquele pacote do G6, achamos por bem dispensar o treinador e o seu auxiliar técnico.
0: E como é que foi essa conversa com o Dalpozo, Bruno? Foi uma conversa tranquila?
5: Não, é uma conversa tranquila, né? Na realidade, ela é feita através do executivo de futebol, a princípio, e depois a gente vai ter um papozinho tranquilo na chegada a Recife. E tá tudo em paz, ele segue a vida dele, vai correr atrás de sucesso, né? E nós vamos buscar aqui uma alternativa para o clube para chegarmos lá à decisão lá do acesso.
0: E já falando em novo técnico, Bruno, o Thiago Carpini é o nome que vocês trabalham nesse momento ou existe uma relação com outros nomes?
5: Não, veja, nós estamos trabalhando com algumas alternativas, né? Dentre elas, o Thiago, sim, é o nome que está sendo conversado, mas não tem nada cravado com nenhum dos treinadores. Estamos avaliando, vamos ter muita cautela nesse momento, porque entendemos que o Sport está na briga, né? É aquela velha frase, nunca duvidem do Sport. Então, a gente precisa ter calma, precisa compreender o momento, entender qual é o treinador que cabe neste papel de levar o Sport ao acesso da primeira divisão.
0: E sobre reforços, Bruno, já que nessa semana se encerra a janela de transferências. Alguns nomes estão acertados. Fernando Sobral chegou, está confirmado?
5: Olha, o Sobral já chegou ao Recife, chegou no dia de ontem, né? Já deve estar no CT, estarei lá no período da tarde. O Raí está chegando, acho que essa semana, né? O nosso lateral. E temos aí em mãos dois atletas que estão bastante avançados, né? eu creio que até o final da sexta-feira a gente já está divulgando esses nomes.
0: Pronto, aí está o diretor de futebol, Bruno Reis, conversando com a gente. E é como ele disse agora há pouco, né? Essa informação já havíamos trazido durante toda a semana. O meia Fernando Sobral, que atua também como volante, está contratado. O próprio diretor confirmou que já está aqui na capital pernambucana e hoje deve realizar exames médicos. O Raí, que ele falou agora há pouco também, na nossa conversa, trata-se do lateral esquerdo Raí Lopes, do Xerife, da Moldávia. Ele que também desembarca essa semana aqui na capital pernambucana e deve ser confirmado a qualquer momento. Esses dois atletas que o Bruno também se referiu, que devem ser confirmados até o final da janela, que acontece no dia 11 de setembro, são dois atacantes. E a expectativa é que até a próxima quinta-feira, antes do jogo contra a equipe da Ponte Preta, pelo menos um nome do novo treinador seja anunciado. Destaques do esporte para o assunto é futebol, primeiro tempo.
4: Série A do Brasileiro, hoje tem Vitória e Grêmio, 8 da noite em Salvador. Agora 6 minutos para uma. Leonardo Vasconcelos.
8: Boa tarde para os amigos que estão ligados no assunto é futebol primeiro tempo. Vamos atualizar as notícias do Náutico, que viajou hoje de manhã para Belo Horizonte, onde enfrenta o América Mineiro na quarta-feira às 8h30 na Arena Independência pela 27ª rodada da Série B. Invicto a 8 partidas e vindo de 2 vitórias seguidas em casa, o Timbu chegou aos 37 pontos, mas ontem caiu uma posição indo para a 10ª colocação com a vitória do Operário por 2-1 em cima do Londrina. Já o próximo adversário é o vice-lanterna com 14 pontos, com apenas 3 vitórias em 26 jogos. Das últimas 6 partidas, o Coelho venceu apenas uma, justamente diante do Lanterna Ponte Preta, na penúltima rodada. Apesar da fragilidade do time mineiro, o técnico Hélio dos Anjos pregou cautela diante do adversário e lembrou justamente a partida do Náutico diante da Macaca, quando apenas empatou fora de casa. Logo depois da vitória contra o Botafogo de Ribeirão Preto nos aflitos, o comandante Alvirrubro citou os pontos perdidos contra a Ponte Preta para reforçar a necessidade de concentração diante do América Mineiro. Herói das duas últimas vitórias em casa, o atacante da base, Luiz Cláudio, falou do seu bom momento no time.
9: A sensação muito boa. Graças a Deus, pude ajudar junto com meus companheiros a vencer o jogo. Né? Um dia muito especial para mim, meu pai estava presente no dia, e aí é muito gratificante, cara. Meu pai na arquibancada, a vitória do Náutico e os 3 pontos, né? Que é o mais importante. Nossa equipe tá muito fechada, a gente sabe do nosso objetivo, nós estamos unidos. Quando o momento estava difícil, nós estávamos fechados da mesma forma, e agora que a gente tem uma sequência boa aí, invicta. Nós continuamos do mesmo jeito e tem que ser assim e vai ser assim até o final da competição, que vai dar tudo certo. É um momento bom, né? Tem que ter o pé no chão. Nem quando o momento tá bom não é que é o melhor do mundo, nem quando não tá fazendo gol também é o pior. Mas tem que aproveitar o momento, né? Graças a Deus tô fazendo gols, tô ajudando a equipe nas vitórias. E eu espero que continue assim. Estou bem confiante e espero continuar ajudando e fazendo gols. A equipe adversária está em um momento difícil, está na zona de rebaixamento, mas não tem jogo fácil. Nenhum jogo vai ser fácil daqui para frente, como também tem sido da competição. E não vai ser diferente agora. É uma equipe que está em um momento ruim, mas obviamente eles vão jogar para vencer, assim como nós.
8: Tá aí as palavras do atacante Luiz Cláudio, aqui no Assunto é Futebol, primeiro tempo.
4: Agora faltam 3 minutos para 1 da tarde, daqui a pouco outras informações para você. O Assunto é Futebol na Jornal.
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8: Em Pernambuco, 1:03.
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9: Haroldo Costa.
8: Aqui na Rádio Jornal, o assunto é futebol, o destaque internacional desta segunda-feira, com bola rolando na La Liga, Campeonato Espanhol, Getafe e Celta, Elche e Real Sociedad. Getafe e Celta, 2:04, Elche e Real Sociedad. Campeonato Italiano, bola já rolando para Cagliari e Lecce. E às 15:45, teremos Udinese e Lazio, Campeonato Italiano. Vamos girar os repórteres da Jornal. Raldinei Alves.
10: Um detalhe do dia de ontem foi que o presidente Bruno Rodrigues e até o executivo de futebol Alex Brasil ressaltaram o momento em termos de elenco que o Santa está passando, com muitas opções no banco de reservas, uma situação, na visão deles, melhor do que em outros momentos dentro dessa própria temporada.
8: Esporte, o Alex Santos.
11: De volta, só para a gente confirmar que a representação dos jogadores do Esporte acontece hoje à tarde no CT, visando já o próximo compromisso, quinta-feira que vem na Ilha do Retiro, contra o pior time da Série B, a Ponte Preta.
8: Náutico, Leonardo Vasconcelos.
12: Logo mais, o Náutico deve fazer o seu primeiro treino em Belo Horizonte, visando o jogo de quarta-feira contra o América Mineiro na Arena Independência. Amanhã, Hélio dos Anjos é quem vai dar a coletiva pré-jogo.
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8: 1:05 em Pernambuco. Vem aí o comentário de Ralf de Carvalho na Rádio Jornal. E depois, o assunto é futebol segundo tempo.
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13: 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Ralph de
9: Carvalho. Minha gente, o futebol brasileiro, ele age como um trator, passando por cima de qualquer currículo, de qualquer treinador que tenha um histórico de sucesso. Não importa quem você seja, se é treinador de futebol e chega a 3-4 jogos sem vitória, você vai ser demitido. Essa é a cultura do futebol brasileiro. Isso não deve mudar, porque, na verdade, quem mantém essa cultura é o torcedor. Porque o torcedor é o impaciente da jogada, ele não aceita o time dele perder e ele não quer saber se o clube dele vai buscar alguém igual ou até inferior àquele que está saindo. Porque o futebol, ele tem facetas e tem as circunstâncias. Por exemplo, o treinador é o melhor, mas o time não é. O time pode ter grandes jogadores, mas pode ter deficientes jogadores de nível técnico baixo. E como se trata de um futebol coletivo onde um não resolve, é preciso que os 11 ajam juntos, nem sempre se tem partidas boas. Então isso é apenas um preâmbulo para chegar exatamente numa situação, no mínimo, curiosa, que é essa agora do Sport Clube do Recife. Acaba de demitir Dalpozo após 11 jogos. E nesses 11 jogos, Dalpozo teve 4 derrotas, 4 empates e apenas 3 vitórias. E vem de 2 derrotas seguidas. Então, a pressão das redes sociais, elas têm peso. Elas ajudam essas pressões a demitir treinador. Vejam o que acontece aqui no futebol de Pernambuco. O Dalpozo é o terceiro treinador que é demitido no esporte. O Santa Cruz também passou por 3, está no terceiro agora, fazendo um trabalho onde ele está levando o clube ao objetivo, junto com jogadores, porque treinador só não ganha, nem treinador só não perde. É preciso que haja uma combinação de um treinador inteligente e um time de qualidade. Então, o que acontece? E quando não, o treinador conseguir fazer esse time competitivo se ele não é de grande qualidade. Vejam o que aconteceu, por exemplo, com Hélio dos Anjos. Hélio dos Anjos, ele conseguiu, ele é até um exemplo raro. O Hélio dos Anjos conseguiu passar por 8 partidas sem ganhar. Mas a pressão para demiti-lo era grande. Ninguém quer saber se Hélio foi um excelente treinador aqui quando treinou o Sport, treinou o Náutico 2 vezes, simplesmente não estava dando certo, pau na máquina. Mas o presidente, por um compromisso seguramente que tem com o Hélio, segurou e não demitiu. Seria justo a demissão de Hélio? Seguramente que não, porque ninguém poderia vir para remontar um time e melhor do que Hélio, com currículo melhor do que o Hélio tem, principalmente na Série B. Então, a gente sabe que o treinador vive nessa gangorra. Olha o que está acontecendo com o Sport. O Sport está acelerando a contratação do seu quarto técnico esse ano. O primeiro da lista é Thiago Carpini, treinador da nova geração, que teve um crescimento meteórico. Antes de eu seguir aqui para dizer quem é Carpini, eu quero dizer como ele foi demitido do Fortaleza. Ele deixou o Fortaleza no meio da temporada. Aí vem o contraste. Ele tinha sido campeão pelo Fortaleza. Quer dizer, em julho, após uma avaliação interna do Fortaleza, de que o desempenho da equipe havia estagnado, e o estopim foi a derrota por 2-1 para o Vila Nova, resultado que deixou o time na 5ª colocação, ainda dentro na Série B do G6. Também por haver críticas da torcida e forte desgaste junto a ela, por baixo desempenho da equipe do Fortaleza. E a diretoria queria aproveitar a janela de julho, apressou a demissão dele, para que o novo treinador pudesse contratar jogadores nesse período e a diretoria entregar. Mas vocês sabem quem de fato é o Thiago Carpini, nesses técnicos que já apareceram na lista do Sport, eu considero que o melhor é Carpini. Eu, se tivesse para contratar com a lista que foi apresentada, eu optaria pelo Carpini. E por quê? O Carpini, primeiro foi jogador, ele foi volante, entendeu? Então, o Carpini, é talvez um dos grandes treinadores da nova geração hoje no futebol brasileiro, que teve crescimento meteórico. Começou como auxiliar em clubes do interior paulista e assumiu o comando principal pela primeira vez de um clube profissional lá em Campinas, assumiu o Guarani. Foi do Guarani para o Água Santa e ficou de 2022 a 2023 no Água Santa, quando ganhou projeção nacional ao levar o Água Santa à histórica final do Campeonato Paulista, logo contratado pelo Juventude, onde treinou o time gaúcho entre 2023 e 2025, e conduziu o Juventude ao acesso à

onde conquistou o campeonato cearense, mas foi demitido. Então, observe a carreira desse cara. Começou lá no Guarani, aí fez uma proeza, porque não é fácil pegar um time em São Paulo que não seja São Paulo, Palmeiras, Santos, time nesse porte, para poder decidir campeonato, mesmo sendo de São Paulo. E ele decidiu o Campeonato Paulista com um time do interior, com o Água Santa. Chamou atenção para o trabalho dele, que já vinha bom desde o nascimento. Agora é uma carreira meteórica mesmo, porque ele tem pouco tempo como treinador. Aí ele faz o que fez no Rio Grande do Sul, levou o Juventude à Série A, no mesmo ano que chegou. E aí no ano seguinte, ele já estava no São Paulo. No São Paulo também fez bonito, conquistando um título que a torcida queria. E no Fortaleza, logo que chegou, ganhou o campeonato. Esse cara foi demitido com o time em quinta colocação dentro do G6 deste campeonato brasileiro deste ano. Essa é a vida do treinador. Quando ele foi demitido, havia descontentamento da torcida pelos resultados. Não queria saber qual era a posição do time, nem se ele tinha sido campeão do ano passado, o campeão do ano, e se ele poderia, pelo conhecimento que tem, recuperar o time que ainda estava no meio da competição. Aí ninguém considerou isso e a torcida pressionou até cair. Então, lamentavelmente, é isso que nós chamamos de cultura do futebol brasileiro. Às vezes a gente vê o técnico sair e sabe que vai sair. A gente já estava imaginando que o Dalpozo fosse cair. Foi exatamente porque Dalpozo recebeu 9 jogadores e todo mundo quer que dê liga no outro dia. Aqui o cara está desembarcando, sai do avião e entra no time para jogar. E quer que dê certo naquele dia. A principal contratação do Sport atualmente, dentro do plano técnico, era ou é a contratação de Juan Alano. Veja o que acontece quando um jogador chega no time. Na estreia, no fogo, ele deu um arraso no jogo contra o América. Melhor jogador em campo, escolhido por unanimidade. O Alano saiu com uma felicidade muito grande e comemorando que no esporte reencontraria seu grande futebol. Nos dois jogos seguintes, Alano passou a ser um jogador comum. O que é isso? O cara deixou de ser bom? A qualidade técnica dele sumiu? Não. É o processo de reajuste. Mas nada disso leva em conta. Não é que eu aqui queira consertar o torcedor com esse discurso, não. Eu estou mostrando uma realidade do futebol brasileiro. Então, o treinador hoje cobra caro e tem contrato pedindo indenização. Imagine quanto o Sport está pagando por demitir treinador. O Sport tem uma folha paralela, pagando treinadores, desde do Oliveira e outros treinadores que o Sport botou para fora. Então, de quem é a culpa por não se acertar com o treinador? E o treinador é preciso ter uma sorte muito grande, porque se o futebol precisa de tempo para entrosar, e ele chega e começa ganhando, ele fica. Se ele chega e espera pelo entrosamento, ele cai. Porque tendo 2, 3 partidas sem ganhar, não precisa nem perder. Sem ganhar, empate, ele já começa a chegar perto da guilhotina. Então, não é fácil a vida de treinador. A gente sabe disso. Agora, claro que a própria imprensa caminha no sentido de acompanhar o que pensa o torcedor. Então o torcedor quer vitória. Não vem vitória, a gente já prevê. Esse vai cair. Não come a canjica do São João. Esse daí não come o chocolate da Semana Santa. Esse não recebe o presente de Papai Noel porque não chega no Natal. Está sempre colocando o treinador na berlinda. Esse é o futebol brasileiro e essa é a cultura do futebol brasileiro. Voltando ao treinador. Acho o Carpini que tenha sido demitido, quais os motivos encontrados lá no Ceará para demiti-lo do comando do Fortaleza, mas é um grande treinador e a carreira dele prova isso. O cara, ele já começou com um faro de grande treinador estudioso e tem um perfil também. O Carpini é um treinador que prefere jogar no básico do 4-2-3-1.

0: As equipes que ele dirige priorizam organização defensiva, a competitividade e a verticalidade, buscando as transições rápidas para o ataque, ao invés de manter uma posse de bola excessivamente lenta. Ele quer o time pegando, fazendo a transição e definido. É uma exigência. E trabalha muito o sistema defensivo. É uma característica já conhecida do Carpini, que eu estou achando que vai acabar sendo o treinador do Sport. Primeiro, porque ele está disponível. Segundo, porque ele tem currículo. Terceiro, porque o Sport está desesperado para botar um treinador até o jogo de sábado. Então não quer perder a oportunidade do jogo com a Ponte Preta de ter um treinador no banco. Agora, repito que entre os nomes que foram passados, me pareceu indiscutivelmente, por tudo isso que eu falei aqui, o melhor dos apreciados e prospectados. Quero fechar lembrando que na quinta-feira o Náutico fez um jogo e não se está cobrando mais desempenho, aquela perfeição. Hoje o futebol de Pernambuco cobra resultado, porque a gente está vendo que começamos o primeiro semestre não acertando tecnicamente. Os times precisaram de reforços agora nessa janela para poder melhorar. Então a gente sabe que tem no caminho o tal do entrosamento. Nós estamos aqui agora justamente querendo resultado. A qualidade do futebol poderá vir depois. E o Náutico fez o papel dele. Se o Náutico ganhar o próximo jogo, obviamente vai sinalizar que está deixando a instabilidade, está começando a ficar regular, o que é um bom sinal, porque o Náutico está chegando perto dos 45 pontos, que é o primeiro objetivo, para depois pensar em G6. A equipe do Santa Cruz, o Santa Cruz fez uma proeza, ganhou do que eu considero o melhor time do grupo, melhor do que o Santa Cruz, que é o Botafogo da Paraíba, vinha invicto a 11 jogos. Foi o primeiro na fase passada, na fase de classificação da Série C. Então, sem dúvida, um time que nos números mostrava uma qualidade diferenciada. O Santa Cruz o derrotou. Um gol de pênalti, batido pelo Heron, e está lá o placar de 1-0, valendo 3 pontos. Isso foi de uma importância capital por 2 motivos. Haviam mais de 27 mil torcedores no estádio. Não poderia o Santa decepcionar de novo essa massa, porque o Santa Cruz estava com um histórico de jogar melhor fora de casa do que em casa. O Santa Cruz já ganhou 2 partidas em casa, o que mostra que na evolução já está mudando aquele conceito da primeira fase. Já está começando a ganhar em casa. Esse é um ponto fundamental, primeiro ponto. Segundo, de ter vencido na estreia. Porque isso passa confiança. Isso melhora mesmo o futebol do time pela confiança. O time fica mais competitivo, mais valente, mais seguro de si. Agora, o Santa Cruz vai para o segundo jogo de 2 vitoriosos na primeira rodada. Porque só ele, Santa e o Maringá venceram na primeira rodada. O Maringá também venceu o Floresta pelo mesmo placar de 1-0. Agora Santa Cruz e Maringá se encontram. É uma disputa de 2 que já saíram, largaram como vencedores. E a gente sabe que o Santa Cruz tem 3 jogos em casa. 1 já cumpriu, que foi o de ontem. Tem mais 2. Ganhando esses 2 dentro de casa e fazendo 1 ponto lá fora, o Santa Cruz vai ter ponto para subir para a Série B, que é o grande sonho dessa massa que tem apoiado a equipe Coral, sem querer saber se o time está bom ou não está, se o time tem estrela, se não tem, simplesmente vestindo a camisa do Santa Cruz, recebe o apoio dessa massa. E bola para frente, porque isso anima indiscutivelmente o nosso futebol. Uma boa tarde, minha gente, um feliz dia da independência do Brasil, e agora volta o melhor narrador esportivo do futebol brasileiro, Haroldo Costa, para comandar o segundo tempo do Assunto é Futebol.
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4: Com Sócrates da Silva e Ralf de Carvalho comigo. E eu queria começar aqui com Sócrates, que foi o comentarista ontem da partida Santa Cruz e Botafogo da Paraíba. Eu falei mais cedo, Sócrates, aqui na TV Jornal Recife, né, no TV Jornal Meio Dia, com o nosso Ciro Bezerra, que essa vitória de ontem é como se fosse uma goleada. 1-0 com cara de goleada. Por quê? Eu vi um jogo duro, jogo difícil, jogo equilibrado, os goleiros trabalhando, o goleiro do Santa Cruz tendo que trabalhar, fazer grandes intervenções. Um jogo equilibrado, mas você foi o comentarista da partida. O que é que você destacaria dessa vitória tricolor ontem na Arena de Pernambuco? Sócrates, boa tarde.
6: Boa tarde para você, Haroldo. Já boa tarde também ao Ralf, boa tarde a todos que acompanham aqui o Escrete de Ouro da Rádio Jornal. Olha, Haroldo, foi um jogo muito duro no primeiro tempo, muito aberto dos dois times, né? A gente teve um momento que o Santa Cruz obrigou o Luiz Daniel, o goleiro, né, do time visitante do Belo, a fazer grandes defesas. Depois foi a vez do Botafogo exigir que o Thiago Coelho salvasse o Santa em determinados lances, em momentos, inclusive, consecutivos. A gente teve uns 3 lances favorecendo ao Santa Cruz e depois uns 4 lances favorecendo ao Botafogo. Então, no primeiro tempo, foi um jogo muito aberto. No segundo tempo, a gente teve muitas alterações, muitas mudanças. O jogo parou muito. Né? Foi um segundo tempo diferente do primeiro, até porque o Santa Cruz compreendeu que não precisava mais se expor tanto, né? Não precisava ir mais tanto ao ataque. Mas eu falei ontem no final do jogo que considero que os 10 pontos são os ideais. O ideal é o ideal você atingir 10 pontos para conseguir a classificação. Pode classificar com menos, a gente tem exemplos disso nessa própria Série C, em outras temporadas. Alguns times chegaram a liderar, né, a sua chave com 10 pontos, mas o ponto seguro, o ponto de equilíbrio são esses 10. E no comentário final eu falei o seguinte: Santa Cruz já obteve 30% desse caminho, o que é algo muito bom, é uma porcentagem muito boa, né, porque o Santa Cruz já chegou aos 3 pontos. E como lembrou o Ralf há pouco, venceu a equipe que todos nós apontamos nas últimas rodadas da fase de classificação ainda como o time mais organizado, né? Como o time mais forte, como o time que vinha numa ascensão muito grande, 11 jogos realmente sem perder, né? Depois de uma fase terrível, eles tiveram uma sequência, Haroldo e amigos, uma sequência de 6 jogos consecutivos com derrotas. Eles perderam 6 partidas até que o Marcelo Fernandes conseguisse encaixar o time e transformar uma equipe que tinha em 8 jogos, 2 vitórias e 6 derrotas, numa máquina de vitórias, numa máquina de vencer, tanto que chegou à liderança da primeira fase. Então, o adversário mais duro, o Santa Cruz conseguiu bater dentro de casa. Isso para quebrar justamente esse paradigma de que o Santa Cruz não joga bem na Arena Pernambuco, que o Santa Cruz não consegue vencer os seus adversários jogando em casa, para quebrar logo isso. Né? Então você já larga com 3 pontos, gera a tranquilidade, você não sai mais buscando pontos de forma desesperada fora de casa, você estabeleceu o primeiro passo para essa caminhada de subir de divisão. E em relação principalmente ao banco, Haroldo, e as opções que agora o técnico Christian de Souza tem, isso nos faz pensar que o Santa Cruz pode evoluir ainda nessa fase, né? Nesse momento agora. O que é, de certa forma, muito positivo, porque geralmente as equipes costumam, nesse momento, estar num momento de estabilidade, nesse ponto, num momento de estabilidade. E o Santa Cruz tem a tendência de que com o William Júnior, com o Cadorini, com jogadores que estão chegando agora, o próprio Matheus Melo, que fez uma grande reta final de Série D, né, pela equipe do CSA, com a chegada desses jogadores, encorpar um pouco mais, ter opções, inclusive. Minha preocupação é em relação ao Ronald. Se o Ronald não puder jogar, aí você vai ter que apostar as fichas no Cassiano, que até agora não rendeu o suficiente. Você vai ter que, não, vamos pegar o João Pedro, ao invés de colocar o João Pedro de meia, vamos colocar ele aberto pelo lado direito para fazer o papel que o Ronald vinha fazendo. É claro que o departamento médico é quem vai dizer, mas minha preocupação está nesse setor por enquanto, porque o Ronald é uma peça essencial jogando fora de casa, quando o Santa Cruz tem uma postura bem mais reativa. O Santa Cruz não se abre jogando fora de casa. É um time que se resguarda em determinados momentos para apostar no contra-ataque. Um contra-ataque com o Ronald, com o Everaldo, com os jogadores mais velozes. Mas início de competição não poderia ter sido melhor para o Santa Cruz, inclusive para ganhar moral. Ganhou da equipe que todo mundo aponta ou apontava como a que teve a melhor reta final, né, de primeira fase da competição, um dos favoritos, salário em dia, jogadores de qualidade contratados, um treinador experiente buscando classificação, né, numa competição dura e trazendo a equipe de volta à briga, que foi o caso do Marcelo Fernandes. Então, a vitória não poderia ter sido melhor. E 1-0 é a mesma coisa que ter sido 4-5, Haroldo.
4: Olha, Ralf, na escalação inicial do Christian, ele novamente fez o lado esquerdo ali com o zagueiro, né, que foi o Matheus Vinícius. No lado direito, dessa vez, colocou o Thiago Enes, o lateral de ofício, o homem da posição. Mas eu vi na entrevista pré-jogo do Christian de Souza uma gestão de grupo, né? Ele disse, esses caras estão ralando aqui, roeram osso e agora vem o filé, então tenho que administrar o vestiário também. Foi interessante ouvir o Christian falar dessa forma. Mas na escalação inicial a gente viu ali Thiago Coelho, Thiago Enes, Eurico, Ilha Alves e o Matheus Vinícius fazendo a esquerda. Aí veio o Favela, Renato, Ronald, o Silva, Heron e o Everaldo. Foi um jeito de administrar o grupo também, mas ele já tem mais opções aí, como disse o Sócrates, para colocar no time depois, né, Ralf?
1: Ele tem um abraço, Haroldo, um abraço ao Sócrates e ao ouvinte nesse dia da independência. Veja bem, ele tem já um conceito de utilização de três zagueiros na cabeça. Você note que ele, para poder manter três zagueiros, ele adapta inclusive como lateral, mas o propósito é ter uma linha de três zagueiros. Quando ele colocou Eurico, foi muito criticado, porque Eurico é o melhor da zaga e um dos melhores do próprio elenco. Tanto é que ele foi escolhido o melhor em campo no jogo de ontem. Então veja uma coisa. Aí ele coloca Eurico de lateral direito, vem as críticas porque ele não é da posição e não sei o quê. Ele aí entra e sai com essa. Eurico atacando é lateral. E quando defende é zagueiro. Pronto. Satisfez aí o questionamento que se fazia. Mas o posicionamento dele com três zagueiros foi desde o início, quando ele chegou. Ele chegou na sexta rodada, o Santa Cruz era uma avenida futebol clube. Então ele teria que frear com o sistema defensivo sendo a prioridade. Ele meteu três zagueiros e vira e mexe. Ele gosta de jogar assim, embora nomine um dos, até os dois, como é o caso do Matheus Silva, o Matheus Vinícius, ele nomeia como lateral e o cara é zagueiro de origem. E aí vai, quando ele precisa dos laterais, ele usa estrategicamente na segunda linha, como ele faz com Alex Juan, e Alex Juan do meio para frente é um fornecedor de bola, é criativo. A mesma coisa do lado direito, ele botou o Thiago Enes, mas anteriormente ele vinha jogando com o Renato, que hoje é mais ponta do que lateral, e funcionou também. No jogo anterior a esse do Botafogo, ele ganhou aquela última partida da fase anterior. Então, eu acho que ele já conseguiu. Uma das coisas que eu ouvi, eu tenho a impressão que ele falou no meio da coletiva dele, é que está mantendo a base, que foi uma promessa dele. Porque ele tinha dito o seguinte, quando você vê um treinador rodando muito o time, é porque ele não está satisfeito com o elenco.
0: ele vai mudar até encontrar o equilíbrio. Eu acho que ele já encontrou. E ele vai fazer mudando menos agora essa fase do quadrangular. Eu, sinceramente, encontrei no Santa Cruz um espírito de grupo do elenco, um espírito competitivo mais do que qualidade técnica. Porque o cara que sobressai por qualidade técnica, ou os caras, no plural, o Eurico na zaga e o Everaldo lá no ataque, que atua onde o time precisa dele. Quando precisa, ele está no meio, fazendo a bola chegar quando o meio campo não produz. Então, o Santa Cruz não tem 11 craques jogando, mas o técnico, e aí eu acho que é virtude do treinador, com sua experiência de grupo, ele conseguiu fazer o grupo ter foco. O grupo Santa Cruz, ele joga mordendo, ele joga, pode jogar errado, mas joga com vontade de ganhar. Isso já é um ponto altamente positivo em qualquer tipo de competição.
4: O intervalo e a gente volta já já.
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5: Em Pernambuco, 1h40.
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5: Aqui o assunto é futebol, segundo tempo. Bom, o Sport está no mercado em busca de um treinador, Sócrates da Silva. Por que o Dalpozo caiu? Foi resultado, evolução do time que não teve, ou tudo isso junto, Sócrates?
7: Acrescente aí a antipatia de boa parte da torcida.
5: Também. É,
7: acrescente
5: também.
7: Nesse caldeirão.
5: Verdade.
7: É, porque, de fato, o time não evoluiu o suficiente, né? O time não cresceu, o time não teve os resultados que a torcida e diretoria desejavam, e já havia, né, pelo menos todas as informações apontam isso, não apenas na torcida, mas até internamente, uma ala que não era muito favorável ao Dalpozo. Então, nesse caldeirão, tudo isso acabou transformando a situação em insustentável. O Ralf falava pouco e Ralf lembrou 9 jogadores. E é fato, ele recebeu 9 jogadores que o seu antecessor não tinha. Não vou falar aqui do Breno, vou tirar ele da conta. Vou tirar também o Murilo Hickman, porque eles vieram em outra situação. O Breno não veio para ser titular. O Murilo Hickman, naquela transação, né, com o Zé Lucas, também não veio para ser titular. Mas ele recebeu o Claudinho para lateral direito, o Kaique para zaga, o William Oliveira para o meio de campo, Diego Hernandes para ataque meio de campo, o Juan Alano para o meio e o Dudu Teodoro para o ataque. A gente pode até questionar nomes, né? A gente pode questionar a qualidade, a gente pode questionar até fase de algum desses jogadores aqui. Mas não deixa de ser uma realidade que ele recebeu todos esses atletas, colocou boa parte deles para jogar, o Kaique foi titular, o William Oliveira virou titular, o Hernandes virou titular, o Juan Alano desde que chegou titular também, o Claudinho teve as suas oportunidades, talvez o único que não tenha assumido uma posição de titular ou condição de titular tenha sido o Dudu Teodoro, mas todos os outros ele colocou para jogar. E o time erra da mesma forma que errava antes, né? O time continua tomando gols aéreos, defensivos, jogadas aéreas defensivas são um pandemônio da defesa do Sport. O Sport não consegue criar da forma necessária, o Sport continua dependendo do Barleta. O Barleta voltou agora contra o Ceará, mas voltou de uma contusão. É normal que ele não volte no mesmo ritmo de antes, ele vai precisar de algumas partidas para evoluir, mas o time continuou dependendo dele. Ralf lembrou bem o jogo do Alano, né, contra o América. Eu lembro que naquela oportunidade a gente falava até aqui mesmo no assunto é segundo tempo. Foi um grande jogo do Alano, mas foi um jogo contra o América Mineiro. A gente tem que perceber o Alano depois, né, nas outras partidas contra adversários mais duros e mais fortes. Em relação ao Carpini, viu, Haroldo? O Ralf lembrava até a forma de jogar do Carpini, que é o 4-2-3-1. Verdade. Aí o torcedor pode se preocupar e dizer o seguinte: não, mas o Sport vem jogando no 4-2-3-1. E é, se você pegar a escalação, né, do jogo contra o Ceará, foi o Thiago Couto, Marcelo Aju, Benevenuto, Kaique, o Edson Lucas, a linha de 4, a linha com os dois volantes, né, o Zé Gabriel e também o William Oliveira. Na frente, uma outra linha com 3. Então a gente vai chegar de novo nesse mesmo esquema, né? Tinha o Alano, tinha o Diego Hernandes e tinha o Barleta. E na frente, o 1, que é o Perotti. Então é o mesmo esquema, só que tem uma diferença. É a forma de atuar. Os times do Dalpozo, geralmente, eles são times que jogam com a linha defensiva mais baixa, eles se aproximam um pouco mais, puxam um pouco mais a sua linha defensiva para atrair o adversário e tentar jogada rápida de contra-ataque. Essa é a forma, mais ou menos, de forma bem simples de explicar como funciona o time do Dalpozo. O time do Carpini, não. É um time que explora muito as laterais, explora muito as extremas, tanto lateral quanto ponta. É um time que não marca tão atrás, é uma linha de marcação um pouco mais elevada, né? Atua defendendo um pouco mais pelo meio, né? Não chama tanto o adversário para dentro do seu campo de jogo. Então, isso é importante destacar pelo seguinte: não adianta você trazer um treinador que tenha a mesma característica daquele que já estava na casa, porque dificilmente você vai fazer com que o time renda de um jeito diferente. Você precisa de alguém que tenha uma forma diferente de jogar. E o Carpini tem uma forma um pouco diferente de jogar do Dalpozo. Atua com a linha defensiva mais alta, busca muitas jogadas pelas laterais, busca também um centroavante, que é o Perotti. O Sport já tem esse centroavante jogando centralizado, nisso se aproxima o esquema, mas a forma de buscar o ataque é diferente. E eu acho isso importante, Haroldo, você buscar um treinador que possa, com as peças que o Sport já tem, tentar encontrar uma nova forma, uma nova característica para esse time.
5: Ralf, o Sport vai para o quarto treinador na temporada. Começou com Roger, passou por Márcio Goiano e agora há pouco com Dalpozo. Faltam 12 rodadas para terminar a Série B, incluindo o jogo da próxima quinta-feira. Aí vão faltar, depois do jogo de quinta, só 11. Foi válido mesmo trocar o treinador agora, faltando 12 rodadas, e ir para o quarto treinador na temporada? Ou, misturando aqui os assuntos, esse elenco do Sport também virou uma espécie de devorador de treinador aí, porque já está indo para o quarto treinador?
0: Eu creio que essa hipótese existe. Mas por quê? Porque o Sport está sempre mudando. Eu vejo, Haroldo, que há uma pré-temporada por uma necessidade básica de preparar o jogador primeiro fisicamente. Depois dá tempo ao treinador de montar um time novo, provavelmente, e da liga. Então, se no meio da competição não tem a intertemporada, não tem os 15, 20 dias para fazer esse trabalho, essa liga vem com os jogos, vai botando e vê onde chega. Então, é um pouco de aventura. E aí entra o fator sorte, porque às vezes o treinador é competente e perde a vaga. Eu citei o caso há pouco de Carpini. Carpini foi demitido, estando na quinta colocação no G6, e foi demitido depois de perder um jogo. Simplesmente perdeu 2-1. A torcida estava chateada, porque não via o time jogando bem. O time tinha ganho, inclusive, o campeonato estadual e tudo mais. Mas ele foi posto para fora. Não tem carreira curta e tão vitoriosa dos treinadores que a gente conhece, tão boa como a do Carpini. O Carpini já começou ganhando e ele foi subindo. Ele saiu do interior, foi para outro interiorzão, mas com um time de projeção, subiu, veio para São Paulo, que é onde está a maior exigência, dirigiu São Paulo, saiu para pegar o Fortaleza, depois do Fortaleza ter, digamos, saído da mão daquele técnico argentino, que eu estou querendo lembrar o nome dele, o técnico Crespo, argentino, que também teve um período de baixa, mas a diretoria segurou e depois ele levou o time para Libertadores, para Sul-Americana. Então, a gente vê que o Carpini caiu do mesmo jeito que caiu
5: foi o Crespo,
0: o Dalpozo. Como é?
5: Foi o Crespo, né, que o Sócrates citou.
7: Isso. É.
0: Não, o que eu estou citando aqui é que no Fortaleza já tinha passado um treinador.
5: Ah, sim, Vojvoda.
0: Vojvoda, isso aí.
7: É, Vojvoda.
0: Vojvoda hoje é famoso, mas ele entrou num processo de baixa no Fortaleza. Como ele tinha conquistado muito, a direção do Fortaleza foi profissional, segurou, e ele recuperou o time depois de caiu. Eu acho que ninguém fica sem perder a vida toda. Não tem esse treinador. Claro que você tem super equipes, como é o caso do Palmeiras. O treinador tem uma duração, uma vida mais longa em razão da qualidade do elenco. Mas os times que são normais, que têm 4, 3 craques, o resto são bons jogadores, esses times oscilam e o treinador já sabe que é assim. É por isso que a gente chama da cultura do futebol brasileiro. O Carpini caiu do Fortaleza como Gilmar caiu. Mas o Carpini não é um treinador ruim, é um bom treinador. O Sport agora vai atrás de um treinador que caiu do mesmo jeito do que ele está demitindo. Mas é assim o futebol. E eu também contrataria o Carpini pelo que ele já fez em tão pouco tempo. De 2022 para cá, quando ele se tornou o treinador profissional e passou a ser notado no Brasil.
5: É, Sócrates, no mercado, o Sport vai acabar correndo realmente para um treinador que já conhece, digamos, a divisão, que estava aqui trabalhando no Fortaleza, também a região, mas o mercado também não está dando tanta opção assim, né, Sócrates?
7: Não, os melhores estão empregados, né? O Sport não vai conseguir tão fácil arrancar treinador de uma outra equipe.
5: Tem uma roda viva, né, Sócrates?
7: Exato.
5: É Mozart, Daniel Paulista, Guto Ferreira... figurinhas
7: Falando do Roger Machado agora também,
5: Roger, figuras carimbadas de Série B, né? Estão sempre ali nas mesmas camisas, estão sempre ali fazendo seus trabalhos. Então, tá todo mundo empregado, como você falou, né?
7: É, a gente teve uma época daquele giro, que principalmente na primeira divisão, né? Que era entre o Luxemburgo, o Leão, em alguns momentos a gente tinha o Felipão. Era aquele pessoal que ficava girando sempre que um estava desempregado, que alguém demitia o treinador e ia buscar o que estava desempregado.
5: Oswaldo de Oliveira.
7: Isso, virava o primeiro da fila, feito parada de táxi. É. Lembra o ponto de táxi, né? Que tinha aquele monte de táxi parado. Iam sair dos primeiros e depois os outros voltavam e acabavam se encaixando. Mas dentro do que está disponível nesse momento, o Carpini, eu estou com o Ralf, o Carpini é um cara competente, né, que pode extrair desse time aí alguma coisa de diferente. E também estamos num tiro curto, né, Haroldo? Nós já estamos no mês de setembro. Nós temos o quê? Mais 2 meses e um pouquinho de campeonato, depois termina. Agora tem que se apostar em todas as fichas. O sonho é subir? O sonho é ficar no G6? Então vamos atirar no que a gente tem condição nesse momento de contratar, que tem a qualidade, e o Carpini tem, né, para tentar extrair alguma coisa de diferente desse time.
0: É, mas já jogadores... já, viu, Sócrates?
7: Pois não.
0: Já, porque é um giro com os mesmos treinadores, mudando de um time para outro, como vocês citaram, que daqui a pouco a qualidade que vai ser escolhida para poder contratar é a sorte. Vamos Exato. Pegar o que tem mais sorte, o que ganha mais, porque todos são iguais.
7: Mas, Ralf, se a gente olhar direitinho, a chegada do Dalpozo foi mais ou menos por aí. Quem era que estava livre no mercado? Dalpozo estava, a gente tem condição de pagar, ele quer vir, vamos trazer.
5: Exatamente.
7: Agora é a questão do Carpini, é a mesma coisa. Tem qualidade? Tem qualidade. Quer vir? Parece que quer. A gente tem condição de pagar? Parece que tem. Vamos trazer. Não se está escolhendo pela qualidade pura e simples. Está se escolhendo pela qualidade, sim. A gente dá qualidade para o Carpini, mas pela disponibilidade. É principalmente isso, pela oportunidade de trazer.
5: Exatamente, Sócrates. Enderson Moreira é outro, figura carimbada Série B, está em empregado. Eduardo Batista, no Criciúma. Então, você tem ali todo mundo. Essas figuras já estão ali nas suas, nos seus postos.
0: Mas vem o desgaste. Guto Ferreira, por exemplo, é um treinador que está nesse nível aí, dos que nós estamos citando.
5: Tem uns mais desgastados do que outros, aqui. Né? Porque tem uns mais desgastados do que outros.
0: Depende da praça. É. Em Pernambuco, o Guto está desgastado. Tem outros treinadores desgastados, mas todos estão praticamente no mesmo nível.
5: Exatamente. O Dalpozo agora entra nessa lista, né, Sócrates? Dos desgastados, entra. Infelizmente, né?
7: Entra. Para o Sport, eu acho que o ciclo dele se encerra nesse momento, porque ele já vinha de um desgaste anterior e agora não conseguiu o resultado necessário, né? Não conseguiu agradar a torcida e já vinha uma parte descontente, agora a outra parte também acabou também se afastando. Então, o Dalpozo, pelo menos para o Sport, nesse momento, fica muito distante qualquer possível retorno para ele aqui. É uma porta que se fecha. Vou garantir para a Náutica e para Santa Cruz, não, viu? Num futuro próximo não irem buscá-lo. Mas para o Sport a janela se fechou.
5: E tem aquelas aventuras, né? De vez em quando você pisa fora do Brasil e vai atrás de um Sosso, Gustavo Florentin.
7: O Sosso não foi dos piores, não, né, Haroldo? Se a gente olhar direitinho, o Sosso não foi dos piores, tanto que sempre permanece. Agora o Sosso é meio que um Dalpozo também. Também existe uma ala no Sport que não quer ver o Sosso de jeito nenhum, né?
5: É verdade.
0: A gente tinha uma coisa aqui que supria essa questão do treinador. De vez em quando, Pernambuco promovia um treinador, porque o auxiliar da casa geralmente tinha oportunidade com essas mudanças de treinador e alguns conseguiam. O Sport, por exemplo, deu o cargo ao técnico anterior.
7: Márcio Goiano.
0: O Márcio Goiano, ele era auxiliar da casa. Mas aqui em Pernambuco isso desapareceu, porque eu vi muitos se transformando em treinador, como o caso de Givanildo Oliveira, se transformou num grande treinador, Quem mais? O Charles Muniz. Charles Muniz foi campeão pelos três clubes como técnico. Era preparador físico. E só não foi um grande técnico no Brasil porque ele não queria sair do Recife. Ele era funcionário da prefeitura e só topava dirigir clube aqui. Então, isso fechou a porta em termos de outros estados. Mas Pernambuco perdeu esse hábito.
5: O intervalo...
0: Hoje, oi. Todo mundo vem de fora.
5: O intervalo e a gente volta já já. Valeu.
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2: Agora 1h59.
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2: Final do programa, lembrando, 6 horas tem o Bola Rolando, 7 horas tem o Fórum Esportivo. 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
6: Além dos recados institucionais sobre soberania nacional e combate à violência contra a mulher, o desfile de 7 de setembro deste ano foi marcado por movimentações e conversas nos bastidores entre autoridades dos três poderes. A cerimônia reuniu na tribuna de honra o presidente Luiz Inácio Lula da Silva, do PT, o presidente do Supremo Tribunal Federal, STF, Edson Fachin, o presidente do Senado, Davi Alcolumbre, do União Brasil, e o presidente da Câmara dos Deputados, Hugo Mota, do Republicanos, em um momento de forte tensão política em Brasília. Enquanto aguardavam a chegada de Lula à esplanada dos ministérios, autoridades se dividiram em diferentes rodas de conversa na tribuna de honra. Em um dos momentos, Alckmin, Alcolumbre e Hugo Mota trocaram palavras entre si. Fachin, por sua vez, permaneceu mais reservado, sentado ao lado da esposa. Outro encontro que chamou atenção antes do início do desfile envolveu Jorge Messias e Davi Alcolumbre. Os dois se cumprimentaram na tribuna de honra, se abraçaram e sorriram um para o outro. Indo para o noticiário internacional, equipes de resgate nepalesas procuram nesta segunda-feira mais de 100 trabalhadores de usinas hidrelétricas que podem estar presos em túneis dias após 4 resgates milagrosos dos escombros das enchentes que devastaram cidades e vilarejos na fronteira do Himalaia com a China. O resgate dos últimos dias trouxeram esperança quando o Nepal completa o 13º dia após o desastre, tradicionalmente o último dia de luto nos ritos hindus pelas centenas de mortos nas enchentes. Cerca de 121 das 900 pessoas desaparecidas nos projetos hidrelétricos poderiam estar presas nesses túneis, informaram equipes de resgate do exército. Outras podem ter trabalhado em outros locais nas usinas, mas não dentro da vasta rede de túneis. Kevin Paes, Rádio Jornal, Rádio Notícia.
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7: Comigo, muito boa tarde para todo mundo. Boa tarde, Pernambuco. Agora são 2h04. Está começando o Rádio Livre desta segunda-feira, 7 de setembro, feriado da Independência. Mas a gente está aqui com muita informação para todo o estado. Jaboatão promove programação de graça em 3 praias neste 7 de setembro. Também vamos falar sobre a abertura das prévias carnavalescas em Olinda, isso mesmo, a Pitombeira já dá largada aos ensaios de carnaval nesta segunda. No Agreste, Ibama combate comércio ilegal de animais silvestres em feiras de Caruaru e prende 9 pessoas. E o IF Sertão oferece curso gratuito e online de segurança digital. As inscrições vão até 13 de setembro. No nosso consultório, hoje a gente vai falar sobre quando é seguro retomar a atividade física depois de um problema de saúde. Você sempre fez exercício, ou você que nunca fez exercício, teve um problema de saúde, a recomendação médica é o quê? Você tem que fazer exercício. Aí você pensa, mas será que é o momento agora? Será que não é perigoso? Quando é seguro retomar? Vamos falar sobre isso. Inclusive, eu quero saber de vocês. Tem algum problema de saúde que fez você parar de fazer exercício? Ou que fez o médico dizer para você, olha, você tem que se cuidar. Quer saber como retomar? Já manda para a gente a tua mensagem, contando aí um pouquinho da tua história. Manda a tua pergunta que a gente vai responder no consultório. O número do nosso WhatsApp é o 99147-8520. Vamos juntos até as 4 da tarde? O Rádio Livre está no ar.
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7: Vou começar com o Bruno Araújo, que foi conferir o Verão da Gente, esse projeto aí de Jaboatão, que leva esporte, lazer e shows gratuitos em 3 praias do município. Bruno, boa tarde.
3: Oi, boa tarde a você, boa tarde também aos ouvintes aqui da Rádio Jornal. A gente está aqui na Praia de Piedade, em Jaboatão dos Guararapes, onde é realizado nesta segunda-feira, feriado de 7 de setembro, o Verão da Gente. A programação é gratuita e segue até às 8 da noite, com atividades para toda a família. A decoradora Nadja Albuquerque trouxe o filho, de 12 anos, para jogar futebol de areia.
8: Tá ótimo, né? Eu vim acompanhar o meu filho, né, para um campeonato de futebol e me deparei com essa estrutura maravilhosa aqui na Praia de Piedade.
3: Tá curtindo, tá aproveitando?
8: Aproveitei. Tô aproveitando, né? Tô aproveitando.
3: Em Piedade, próximo ao Parcão, tem torneio de futebol de areia, serviços básicos de saúde, massoterapia, ações de educação ambiental, consultas e vacinação para pets, feirinha, brinquedos infláveis e atividades físicas do projeto Jaboatão em Movimento, incluindo aulão de zumba. No fim da tarde, tem shows das Amigas do Brega e do cantor Telmo Santiago. São 3 polos montados na orla do município, aqui em Piedade, além de Candeias e Barra de Jangada. Em Candeias, a programação tem torneio de futevôlei, recreação esportiva, oficina de conservação de tartarugas marinhas, festival de pipas gigantes e show de Neto Breiner. E em Barra de Jangada, nas imediações da estátua de Iemanjá, tem atividades físicas, serviços de saúde, ações de educação ambiental e apresentação do grupo Sambagagem. O Verão da Gente é realizado em um dos feriados onde as praias recebem mais visitantes. O prefeito de Jaboatão dos Guararapes, Mano Medeiros, destacou que a iniciativa é um atrativo a mais para a população curtir o feriado.
9: O Verão da Gente, na verdade, é um sentimento para a população se aproximar mais da prefeitura. Sim. Proporcionar momentos como esse. Então estamos aqui hoje, a partir de agora, já até próxima noite, com shows, eventos, esporte, lazer. Então é isso que a gente está proporcionando para a população jaboatonense. É uma forma diferente da gente fazer com que a praia seja mais um equipamento público que a população venha usufruir, começando hoje no 7 de setembro.
3: Deve se estender nos próximos feriados. Qual a ideia da prefeitura?
9: A ideia é permanecer sempre essas atividades. Esse polo, por exemplo, aqui ele já existe permanentemente. Tem atividades físicas e esportivas aqui o tempo todo. E aí também proporcionando à população, durante os próximos finais de semana, sempre a população vindo participar na praia de nossa Piedade, Candeias e Barra de Jangada. Então hoje, por exemplo, temos 3 polos. Piedade, Candeias e Barra de Jangada. Em todos esses polos tendo atividades físicas, esportivas, shows, eventos, para toda a população que vier no 7 de setembro e nos próximos finais de semana.
3: Outra novidade do evento é o lançamento dos patinetes elétricos compartilhados. O secretário de Desenvolvimento Econômico, Turismo, Esporte e Lazer, Roberto Abreu e Lima, explicou que o serviço será similar ao que já existe na capital pernambucana.
10: Os patinetes que circulam em Recife possam circular aqui na faixa de Orla, nas três principais faixas aqui da Praia de Piedade, Candeias e Barra de Jangada. E vai funcionar nos mesmos moldes de Recife, é um serviço pago, mas que a gente está monitorando, acompanhando, para que no futuro a gente possa estender para outros bairros do município.
3: Estações serão colocadas aqui no trecho da Orla de Jaboatão?
10: Isso, exatamente. Terão pontos específicos que, ao baixar o aplicativo da empresa, você vai poder identificar onde eles vão estar, e isso a partir de hoje já para toda a população.
3: A operação dos patinetes aqui em Jaboatão dos Guararapes começa em fase de testes. Bruno Araújo, Rádio Jornal, Rádio Notícia.
7: Valeu, Bruno. Agora a gente vai conversar com o Germano Rodrigues, porque estão começando as prévias de Olinda. Germano, boa tarde.
11: Salve, Carnaval. Boa tarde, Barreto.
7: Meu Deus, a gente nem chegou no Dia das Crianças, nem no Natal, mas já falamos de Carnaval, porque somos desses.
11: Menino, domingo acabou o galo, eu já tô pensando no outro Carnaval.
7: Você é bem carnavalista.
11: Barreto, enquanto tá comemorando aí a tradição 7 de setembro, né, estamos aqui, levando informação para você que é o vídeo da Rádio Jornal. Já começou, Barreto. Começou a 1 da tarde o ensaio, o pré-ensaio para comemorar os 80 anos da Pitombeira. Os ensaios prévios de Olinda, né, que a gente já conhece. Então, Olinda, que você fala Olinda, a gente pensa em frevo, pensa em Carnaval. E a Pitombeira já era conhecida da gente que mora aqui. E depois o filme, Barreto, desse ano. Vai ganhar Oscar, não vai ganhar Oscar, né? Não ganhou, mas o que aconteceu? A Pitombeira ficou mais conhecida mundialmente. Só para você ter uma noção... né, tem aqui a afirmação do presidente da Pitombeira, o Hermes. Ele falou que a agremiação vendeu somente nessa ondazinha do filme mais de 15 mil camisas. E o desfile para esse ano, né, no caso, vai ser especial porque abre, como falei agora no início, os preparativos para os 80 anos de muito carnaval da Pitombeira, que vai ser celebrado dia 17 de fevereiro do ano que vem. Vê só, a gente gosta de carnaval, Barreto.
7: A gente gosta, mas realmente a gente antecipa, né? São prévias.
11: São as prévias. O nome já diz, é você ensaiar.
7: Você ensaiar, ver tudo
11: se
7: ali.
11: Você tá gordinho, se emagrecer pra descer e subir ladeira o ano que vem.
7: Minha nossa senhora, Barreto.
11: Barreto.
7: Eu conheço um bocado de gordinho que vai.
11: Mas depois você vai no hospital lá.
7: Vê não, pare com isso.
11: Aqui, eu sou um desses.
7: Pare com isso.
11: Mas lembrando, Barreto, no caso, para você que está nos ouvindo na Rádio Jornal, gosta de carnaval, pega aí sua mochilinha com identidade, corre, está acontecendo na sede da Pitombeira os ensaios que começou hoje. E tem uma boa novidade, Barreto, para quem a gente gosta de carnaval, a Pitombeira está com um novo espaço, vai inaugurar agora em novembro, lá no bairro do Carmo, em Olinda, e a previsão para a estreia, para esse movimento abrir esse novo local é em novembro, que vai receber festas e eventos da Troça. Então, se você gosta de carnaval, tem um lugar maior, a sede é linda, é atual, é bonita, fica bem ali logo no início, mas uma sede maior é mais gente, mais frevo, mais carnaval e mais alegria, né, Barreto?
7: Espero que realmente seja mais alegria, porque assim, a gente sabe que os foliões, eles que vão para as prévias, eles vão, claro, com muita alegria, querem brincar, querem já ir, né, aquecendo ali para o carnaval. Mas, infelizmente, a gente também sabe que tem gente que vai para estragar essa festa. Que seja... agora um período de prévias aí de muita tranquilidade e alegria, porque carnaval é isso.
11: E vai ter, Barreto, porque no caso é semana mesmo, né? Semana passada, né? A gente pensa que tá dando continuidade da semana passada.

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14: É já já.
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15: Agora são 2h18.
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15: Gente, na última semana o governo federal publicou...

0: publicou novas regras voltadas à proteção de consumidores em festas, shows, festivais, grandes eventos, tá? E novas regras em relação ao consumo, né? As medidas tratam, por exemplo, da venda de ingressos, também das condições que devem ser asseguradas ao público durante os eventos, mas aí a gente se pergunta assim, ok, e o que é que vai mudar de fato, a partir de quando? Vamos conversar então com a doutora Manuela Alves, ela que é advogada, professora, tesoureira da OAB e diretora do Instituto Enegreci. Boa tarde, doutora Manuela, seja bem-vinda.
1: Boa tarde, Anne. Muito bom estar aqui com vocês, inclusive nesse feriadão de sol.
0: Não é? Em feriado a gente tá aqui, ó. Estamos juntas, trabalhando para levar muita informação.
1: Nosso compromisso com a cidadania.
0: Tá, é isso? É isso mesmo. Doutora Manuela, vamos falar da compra do ingresso, porque todo mundo, né, vai a um show, vai a uma festa, ou quer ir, e vai ter primeiro que passar por isso, pela compra do ingresso. O que é que muda, de fato, para essa compra do ingresso?
1: Anne, primeiro, eu acho que a gente precisa pensar que essas mudanças, elas serão super significativas, principalmente naqueles shows. Fica todo mundo esperando. E bomba de fila de gente nas redes para poder comprar. A ideia do decreto é exatamente que essa tecnologia que facilitou enormemente a venda não venha a desrespeitar direitos do consumidor, né, ou da consumidora. Então, acho que a gente avança bem nesse decreto, mas bora conhecer um pouquinho. Quando a gente passa por esse processo, quem já passou, principalmente alguns shows de MPB, que hoje a gente corre para comprar ingresso e às vezes a gente não acha ingresso, alguns outros shows bem populares, a gente vê que o processo de experiência de navegação para poder comprar virtualmente, muitas vezes ele deixava a desejar em alguns pontos específicos. Então, bora lá, o que é que o decreto prevê? Primeiro, a ideia de que quando você bota na tela que você quer o ingresso, a gente não ser surpreendido com aquela tela aqui, por exemplo, vai botando valor, 200, 200, 200. Aí quando chega na última tela, bota uma taxa que aumenta o valor absurdamente com a qual a gente não contava. Então, a ideia é a transparência do começo ao fim da transação, sem taxas adicionais que não sejam autorizadas ou que sejam colocadas de forma abusiva. E, principalmente, acho que a gente percebe essa ideia de que, tipo, às vezes a gente está numa tela, às vezes não é nem a taxa. Às vezes a justificativa do portal é que houve uma mudança de lote enquanto você está comprando.
0: Sim.
1: Então, assim, se eu já comecei a compra, se eu já comecei o processo de compra, a plataforma tem que manter aquele valor. Não dá para, de uma troca de tela para outra, já dizer que houve virada de lote. E isso é garantir o nosso direito enquanto pessoa consumidora.
0: É, isso aí que a senhora falou é muito comum também em outros eventos. Precisa nem ser show. É, corridas, tem umas corridas agora, né? Que, assim, são grandes eventos que têm shows também. E que lançou hoje, primeiro lote. Quando você vai comprar, meia hora depois, já está no terceiro lote, está no quadro, danou-se. Então, a gente já sabe que já não pode. Agora, como é que vai saber que se é abusivo ou não, doutora? Tem algo específico para você saber?
1: Que é abusivo o quê? Está falando da taxa?
0: Da taxa, tipo? Exato.
1: A taxa ela vai precisar ser descrita, né? Por que eu estou pagando aquela taxa?
0: Ah, okay.
1: Porque depois eu vou precisar ver se, de fato, posso ver, posso fazer a investigação se, de fato, houve reversão. Se eles disserem que vão encaminhar uma parte daquela valor para alguma coisa, se eles disserem que é para pagar algum serviço, e também porque a gente pode denunciar em órgãos de fiscalização, né, como o PROCON. Então, a partir de agora, o decreto ele dá essa possibilidade para a gente fiscalizar o nosso direito e obriga a plataforma a deixar nítido tudo que está sendo pago ali discriminado, né?
0: Bem, para você que está ouvindo a gente, a doutora Manuela está falando sobre as novas regras voltadas a proteção dos consumidores, né, em grandes eventos, shows, festivais, enfim. E aí a gente está falando dessa mudança aqui na compra do ingresso. Mas a gente também tem meia entrada. A gente também tem filas virtuais, né, tem isso também, cambistas digitais. Para essas situações específicas, o que que tem de novo?
1: Pronto, Anne. Aí são outros pontos também que merecem a nossa atenção. O que é que a gente tem? A gente tem a previsão, primeiro, da meia entrada, como você falou, porque muitas vezes ninguém nem vê essa meia entrada, né? A meia entrada voa e a gente não tem Né? Então, assim, agora as organizações precisam saber qual o lote que está se distribuindo de meia entrada, né? Quantos estão à disposição, para depois também se poder fazer a fiscalização. Uma outra coisa que é bem interessante também, Anne, é que principalmente nesses shows enormes, nesses shows, os valores, muitas vezes, o ticket é altíssimo, assim, 800 mil,
0: É, tem
1: 1.500,
0: show que é
1: 2 mil,
0: absurdo.
1: e mesmo assim, voa. Você entra e fica ali em espera. Mas ninguém sabe se você está no lugar 10, 100 ou 1.000 da espera. Você só está em espera. Então, hoje, a lei também diz para a gente que é obrigatório que se diga qual o meu lugar na espera, para que tenha essa transparência dentro do processo de compra. Inclusive, a lei também se refere ao que a gente chama de cambismo digital. Sabe aquelas pessoas que entram aí compram 100 para depois poder
0: Sim.
1: revender, por exemplo, por um valor muito mais caro. E a gente que é consumidor que está querendo comprar uma, duas, três para nosso consumo acaba sendo prejudicado. Existe indiscutivelmente um desrespeito aí no nosso direito, e isso também precisa. A lei diz que vai criar mecanismos para que isso não aconteça. E para que se reserve e priorize, né, o direito do consumidor e se evite esse tipo de compra, né, em lote enorme para a gente que no final acabar visualizando essa possibilidade de repasse e retirada do dinheiro de quem quer legitimamente usufruir daquele show para consumo próprio, né?
0: Já tivemos também polêmicas com relação à água no show, né? Shows e eventos com muita gente e a pessoa ficava ali num calor muito grande, não conseguia comprar água e não podia levar água. Para esse ponto também, o que que diz a nova lei?
1: Então, Anne, quando a gente fala da questão da água, acho que uma coisa é importante da gente dizer. Primeiro que agora a gente pode entrar na nossa garra com a nossa garrafinha. A garrafinha de uso pessoal, ela vai poder ser utilizada. Acho que a gente teve até episódios muito complexos, né, sobre a história de água em evento de grande quantidade de pessoas, e isso acho que é uma mudança importante. Inclusive porque a gente precisa incentivar o uso de água, né? O uso não, o consumo de água, o máximo que se puder. Então, acho que isso é importante. Quando a gente fala desse uso de água, Anne, a gente vai falar que eu posso levar água na minha garrafinha, mas a gente só precisa fazer uma observação, que essa garrafinha também precisa ser uma garrafinha, óbvio, num componente que não coloque em risco a segurança do evento. Isso também é importante, por isso que a gente também tem que certificar disso. E outra, a lei também vai falar que quando o evento for para mais de 1.000 pessoas, as organizações vão precisar disponibilizar locais para consumo de água, distribuição gratuita, então bebedouros, né, garrafinhas, como eles quiserem, mas eles também vão precisar distribuir água gratuitamente. Uma observação que a gente precisa pensar é: isso não significa dizer que não vai se vender água também. A venda de água, ela vai continuar sendo mantida, mas o evento também vai fornecer água gratuitamente. E aí a gente tem um poder público cumprindo uma função essencial, né? Porque água num evento de grande porte é questão de hidratação e é questão, inclusive, de colocar pessoas, né, em risco de saúde. Então, acho que é importante a gente pensar. E mesmo essa água que está sendo vendida dentro do ambiente do show, é importante que a gente diga que ela também pode ser fiscalizada, principalmente no que concerne a valor, pelo Procon, para também os valores não
0: Não
1: ficarem
0: ficarem exorbitantes, né?
1: astronômicos, já que agora pode entrar, entendeu? Eu acho que isso é super importante. A lei também vai falar que isso vai caber para festivais, congressos, conferências, feiras, shows, eventos esportivos, eventos culturais, gratuitos ou pagos em ambientes abertos ou fechados. Eu estou aqui lendo a lei e estou dizendo, veja como foi amplo, né, Anne,
0: Isso.
1: a quantidade de espaços que essa lei vai atingir. Então, acho que a gente vai ter bastante essa possibilidade de ser beneficiado em eventos enormes. Acho que isso é significativo.
0: Vale para todos os eventos, né? Pelo que a gente está entendendo aqui, vale para tudo. Agora, quando o evento é cancelado, vamos lá. Você comprou aí o ingresso, logo quando lançou o show que você estava esperando, sei lá. E aí, o evento foi cancelado, foi adiado. Eu acho que adiar também às vezes complica um pouco, e talvez o adiamento você não tenha ali disponibilidade naquela nova data, independentemente do motivo, porque a gente sabe que todo mundo pode ter um problema, né? Inclusive o artista que vai se apresentar. Mas qual é o direito do consumidor nesses casos, doutora?
1: Perfeito, Anne. Quando a gente vai falando de cancelamento, de adiamento, de alteração, né, relevante no evento que possa, por exemplo, causar o desinteresse da pessoa que contratou, quando você troca, na verdade, alguma coisa que seja do show, né, ou do evento. Nesse momento, a gente precisa entender que a lei, ela é super protetiva do consumidor. Então, ela vai dizer que o consumidor, ele deve ter direito à restituição integral. A lei, ela ainda vai dizer que essa restituição integral, ela deve vir, inclusive, com as taxas que foram cobradas sobre o ingresso. Não existe isso de penalizar, né? Não é legal essa parte, legal, não está de acordo com a lei, penalizar ou devolver só uma parte. Isso não é cabível. A outra coisa que é importante dizer é que quando a gente decide fazer essa alteração, essa mudança, né, de qualquer forma, a pessoa pode ser dado ao consumidor o direito de ou usar esse ingresso, né, na nova data, ou também receber um crédito que pode ficar para um próximo evento daquela organizadora, que às vezes é uma corrida, se for que nem Anne Barreto, vai para a próxima corrida com certeza. Perdeu essa, vai para a próxima, né? Também às vezes tem isso, não deu nessa, vai na próxima, mudou a nova data, isso acontece. Então, a ideia é que isso seja garantido para a pessoa também ver o que é mais confortável para si, desde que seja garantido com o máximo de informação,
0: Sim.
1: transparência, e a lei ainda vai dizer que de preferência o reembolso, quando o pedido for de reembolso, seja feito da mesma forma como se pagou. Então não é a empresa que vai dizer: eu vou restituir só tanto, eu vou restituir tal data, eu vou restituir. Não é assim. Não existe essa imposição. Então acho que isso também é uma coisa importante. E outra, quando você, a pessoa que não pode ir, poxa, se eu comprei e eu que não pude ir, não tenho como lá pedir que seja restituído, que aí a impossibilidade é minha. Mas se eu quiser passar o ingresso, a lei também garante o direito de passar sem que isso seja cobrado taxa e sem que se restrinja o meu direito. Não, foi pessoal. Para que o organizador tem que garantir, não é garantir uma pessoa lá? Eu vou ou posso fazer a indicação de alguém. E o organizador precisa me dar meios de fazer a transferência da titularidade do evento.
0: Bem, a senhora falando, chegou uma pergunta aqui do nosso ouvinte Sérgio Pinheiro, e ele falou assim, ó: "E num jogo de futebol que tem mais de 1.000 pessoas, a água também deveria ser de graça? Tem alguma coisa na lei, doutora?"
1: Pois é. Bem, sim. Na verdade, a lei, ela vai servir sim, Sérgio, veja que coisa boa, né? Para a ideia dos jogos de futebol. E a gente que é amante de futebol, né? A gente já é o primeiro evento que vem na cabeça da gente, indiscutivelmente. Veja, quando a gente fala daquelas regras de venda de ingresso, aquelas regras ali, elas não vão servir para os eventos esportivos, porque existe uma lei geral do esporte que já regulamenta a comercialização de ingressos. Então, aquela questão do ingresso não vai servir para a história dos eventos esportivos. Aí a regulamentação continua sendo a regulamentação da lei geral do esporte. Agora, a da água serve sim. Uma outra observação que acho que é importante a gente dizer sobre a vigência dessa
0: Sim.
1: legislação, tá? A ideia que a gente falou sobre a transparência das taxas, sobre a meia entrada, sobre a informação da fila virtual e tal, todas essas regras entraram em vigor na publicação, essas três regras. E a publicação acho que foi dia 1º de setembro, acho
0: Então
1: que foi
0: já está
1: 1º de setembro,
0: valendo.
1: da lei. Deixa eu só dar, então já estão valendo. Foi 1º de setembro, perfeito. Agora, Anne, as demais regras, tanto a da água e as demais regras que a gente viu aqui, né? Essas elas vão ficar para 20 dias. Então é daqui a pouco também, né? Daqui a pouco
0: Até o
1: tudo
0: fim
1: está
0: do
1: valendo.
0: mês. né? Até o fim do
1: É, até o
0: mês.
1: fim do mês está tudo valendo. E aí vale também para a gente observar esses eventos esportivos, especialmente, Sérgio, para você que deve frequentar campo. A partir de agora, vamos acompanhar essas mudanças, que elas com certeza vão melhorar a nossa qualidade durante o espetáculo que são as partidas. Especialmente em Pernambuco, especialmente quando o esporte está em campo. Desculpe, eu não precisei
0: Eita, olha
1: dizer isso.
0: aí. Olha o coração rubro-negro falando mais alto. Pois tá certo, doutora Manuela Alves, trazendo aqui pra gente essas novas regras, né, para eventos, shows, festivais, grandes eventos. E aí, o Sérgio trouxe jogo de futebol, a gente falou aqui de outros eventos esportivos, mas foi um grande evento, tem compra de ingresso, tem novas regras. Então tá aqui a doutora Manuela, que toda segunda-feira tá com a gente, trazendo, né, um pouco do direito para a nossa sociedade. Obrigada, doutora Manuela. Seja sempre muito bem-vinda e até a próxima segunda.
1: Até a próxima segunda. Um beijo bem grande para você e para toda a sua equipe. Bom feriado para toda a sua audiência. Beijo, Anny. Tchau, tchau.
0: Um beijo, doutora Manuela Alves. Ela é advogada, professora, diretora do Instituto Enegrecer e tesoureira da OAB toda segunda com a gente, trazendo aí o direito aplicado à nossa sociedade, né? E para você que está nos ouvindo, daqui a pouquinho tem boca no trombone, viu? Hoje é feriado, mas a gente tá aqui, vai, claro que a gente vai abrir espaço para você colocar a boca no trombone. Número do nosso WhatsApp 99147-8520. Já manda um áudio, já manda uma mensagem aí com a sua reclamação, cobrança, denúncia, fica à vontade. 99147-8520. Fazer um intervalo, volto já. 2h35.
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5: 2h40.
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5: Rádio Livre está de volta, lembrando para vocês que daqui a pouquinho tem o Boca no Trombone para você participar com a gente. Quer fazer denúncia, reclamação, cobrança? Já manda aí o teu áudio, a tua mensagem. O número do nosso WhatsApp é o 99147-8520. Já manda agora, que a gente já pega e daqui a pouquinho a gente solta aqui no ar, tá? 99147-8520, número do WhatsApp da Rádio Jornal para você colocar a boca no trombone. Daqui a pouquinho a gente vai fazer essa cobrança junto com você. Agora, eu vou para o sertão do estado, porque estão abertas as inscrições para um curso gratuito de cibersegurança com certificado digital no IF Sertão. Edjane Almeida, boa tarde.
6: Oi, Anne, boa tarde. Para você e para todos, uma ótima segunda-feira. O Instituto Federal de Educação, Ciência e Tecnologia do Sertão Pernambucano, IF Sertão Pernambuco, em parceria com a Cisco Networking Academy, está com inscrições abertas para o curso online e gratuito Sensibilização para a Segurança Digital. A formação é voltada para o público geral, sem exigência de pré-requisitos, e visa introduzir os participantes aos conceitos fundamentais de proteção no ambiente virtual e preparar novos talentos para o mercado de tecnologia. A iniciativa faz parte da etapa inicial da 13ª Maratona Cibereducação Cisco Brasil, programa nacional focado na formação de profissionais em cibernética. Com carga horária de 6 horas, o curso aborda temas centrais da atualidade, como práticas de proteção de dados pessoais e corporativos, conceitos de privacidade na rede, identificação e prevenção de ameaças cibernéticas e golpes virtuais e defesas básicas para computadores e dispositivos móveis. As aulas ocorrem na modalidade à distância, EAD, e de forma assíncrona, permitindo que os alunos realizem os estudos de acordo com a sua própria disponibilidade. As inscrições vão até o dia 13 de setembro e o curso acontece de 14 a 4 de outubro. Interessados em realizar a inscrição devem acessar o portal oficial do IF Sertão Pernambuco ou a plataforma da Cisco Networking Academy. Além de receber um certificado digital ao concluir os módulos e avaliações, os estudantes que atingirem o desempenho exigido garantem a oportunidade de concorrer a vagas nas etapas seguintes da Maratona Cibereducação. As fases posteriores incluem treinamentos profissionalizantes de nível intermediário e avançado, com bolsas de estudo e possibilidade de encaminhamento para processos seletivos de empresas parceiras no setor de tecnologia. Elijane Almeida, Rádio Jornal, Rádio Notícia.
5: Obrigada, Edjane, pela informação. Agora a gente vai conversar com João Lubambo, porque uma operação do Ibama apreendeu mais de 500 animais silvestres em Caruaru e teve gente presa também. João Lubambo, boa tarde.
7: Oi, Anne, boa tarde. Pois é, o Ibama deu continuidade à operação de combate ao tráfico de animais silvestres em Caruaru, no agreste de Pernambuco. Desta vez, a fiscalização ocorreu na Feira da Boa Vista. No balanço dos dois dias de operação, 518 animais foram apreendidos e 31 pessoas foram conduzidas à delegacia. De acordo com o Ibama, 9 delas permanecem presas. Só no domingo, 4 pessoas foram detidas e 8 aves apreendidas. No sábado, durante a ação na Feira de Caruaru, foram resgatadas 510 aves e aplicadas multas que somam cerca de R$1 milhão. Entre os animais apreendidos estão papagaios, galos de campina, azulões, canários da terra, trinca-ferros, papacapins e periquitos da caatinga. Parte deles foi encontrada sem água, sem alimentação adequada e com ferimentos. Segundo o Ibama, o comércio ilegal também ocorre por meio de aplicativos de mensagens, principalmente na negociação de animais de maior valor. Ao todo, 87 agentes ambientais federais participaram da operação. Os animais resgatados passarão por avaliação e os que estiverem em condições adequadas poderão ser soltos, enquanto os mais debilitados serão encaminhados para atendimento veterinário e reabilitação. Anne.
5: Tá certo, obrigada João Lubambo pelos detalhes que você trouxe aí sobre essa continuação da operação do Ibama. Fazer um intervalo, a gente volta já. 2h44.
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11: Agora 2h49.
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11: Gente, o Recife recebe a partir da próxima quarta-feira o 30º Congresso Brasileiro de Reprodução Assistida. Esse evento reúne cerca de 2.500 participantes e grandes especialistas, tanto do Brasil quanto do exterior também, para discutir os avanços e os desafios da área. A gente vai conversar agora com a médica especialista em reprodução assistida, a doutora Altina Castelo Branco. Boa tarde, doutora Altina, seja bem-vinda.
12: Boa tarde, Anne. É um prazer conversar com você e com todos os ouvintes.
11: Prazer todo nosso, doutora Altina. Ô, doutora, eu vi que o congresso tem como tema o cuidado integral no hoje. O que o evento traz de fato, né? Por que esse tema? Quais são as novidades que vocês vão apresentar nesse congresso?
12: É, realmente, esse tema foi para a gente valorizar, além da tecnologia, a relação médico-paciente. Uhum. Porque por mais que a gente tenha avanços, por mais que tecnológicos, a IA que está entrando em todas as áreas, inclusive na medicina, mas não supera a relação médico-paciente. Entender quais são as demandas, as expectativas. Então, o slogan do congresso é para pensar em tratar o paciente como um todo. Por exemplo, se esse paciente tem uma mulher com endometriose e infertilidade, uhum, eu vou tratar ela dependendo do qual é a prioridade. Se ela tem dor, eu vou dar prioridade à dor. Se a prioridade é infertilidade, eu vou dar prioridade a isso. Então, é entender não a doença, mas o paciente.
11: Uhum. E é tão importante isso, porque muitas pessoas reclamam, né, de que... vai ser atendido por alguns profissionais e esse profissional não escuta aquela pessoa, não vai ali investigar a vida da pessoa e está junto. E quando a gente fala de reprodução assistida, a gente está falando muitas vezes de famílias que não conseguem ter filhos e que estão ali num momento de muita vulnerabilidade, né, doutor? Então, esse acolhimento, ele faz toda a diferença.
12: Exatamente. A gente tem que entender que a gente está tratando de sonhos, de um projeto de vida, de expectativa, e que tem um planejamento reprodutivo.
11: Sim.
12: Porque até o tratamento vai ser individualizado em cima desse projeto. Por exemplo, se é um casal que quer ter mais de um filho, às vezes ela tem um embrião só. Mas se ela já tem 38 anos e quiser ter um segundo filho, talvez seja melhor para essa mulher fazer um novo tratamento, congelar mais embriões, porque se ela engravida desse embrião único aos 38, quando ela for tentar de novo, já vai estar aos 40 e com mais riscos, né, de não conseguir um bom embrião, de abortos, de síndromes cromossômicas. Então, a ideia desse congresso, com esse slogan, é unir a tecnologia, os avanços científicos ao projeto individual, tornar realmente o tratamento individualizado.
11: Olha.
12: E eu fico muito alegre em trazer esse congresso para Recife ser a presidente, porque pela primeira vez Recife é a sede de um congresso brasileiro de reprodução assistida, e ainda vai ser numa edição muito especial, que são os 30 anos da sociedade e os 30 anos do congresso.
11: Nossa, muito especial mesmo. Agora, quando a gente fala de reprodução assistida, a gente já fala de muita tecnologia, de muito avanço, porque, de fato, vocês conseguem realizar sonhos. Mas tem algo que a senhora já possa adiantar para a gente de novidade, assim, que vai realmente dar uma alavancada nesse tratamento, na reprodução assistida?
12: Tem, por exemplo, um sistema novo que foi, que, assim, já existe na Europa e já está entrando no Brasil, que é um sistema de rastreabilidade, que ele vai identificar se aquela amostra do sêmen é daquela paciente, para não correr o risco. Claro que a gente toma muito cuidado, mas vai usar a tecnologia para garantir uma maior segurança, para que não haja troca de óvulos, de sêmen, de um paciente com o outro. Além disso, na parte genética, está entrando também uma tecnologia que vai analisar não só se o embrião tem alterações cromossômicas, mas genes que aumentam o risco, por exemplo, que a gente pode identificar, quer dizer, se ele tem o maior risco de doença cardiovascular, de doenças outras genéticas, como uma fibrose cística. Então, a gente pode pesquisar no embrião se ele tem um gene, como o gene do câncer de mama, e poder identificar se aquele embrião tem um risco maior ou menor na hora da seleção.
11: Nossa, como está avançado, né? Muito avançado. Gente, é por isso que esses congressos são bem importantes, porque a gente consegue aí, como a gente fala no popular, trocar figurinhas e também trazer muita novidade. Esse congresso, o 30º Congresso Brasileiro de Reprodução Assistida, ele vai acontecer a partir de quarta-feira, dia 9 de setembro, até o sábado, dia 12, no Expo Center Recife, que fica bem próximo ao Cais Santa Rita, na área central da capital pernambucana. Doutora Altina Castelo Branco, muito obrigada por estar aqui. Obrigada também, né, por lutar para trazer esse congresso aqui para o Recife. Eu tenho certeza que vai ser assim uma experiência de muita troca de informação e, claro, quem vai se beneficiar mais são as famílias, os pacientes. Obrigada, viu, doutora?
12: É verdade. Inclusive, a gente vai ter membros da Sociedade Americana, o presidente da Sociedade Americana, o representante da Sociedade Europeia, da parte de cirurgia, vem uma psicóloga da França que cuida dessa parte como da hipnose, ela acreditar no sucesso, tá? Lançou um livro agora sobre isso, O Poder da Mente, além do primeiro responsável pelo primeiro bebê de proveta da França, René Friedman, pioneiro, que é responsável por catéteres, instrumentos da área. Então, é uma oportunidade para quem é da área vir se reciclar, trocar experiências, fazer network. Então, eu convido todos os profissionais da saúde que trabalham com reprodução para estarem aqui, que vai ser um evento único.
11: Muito obrigada, doutora Altina Castelo
12: Branco. Obrigada.
11: Um abraço, doutora Altina, gente, médica especialista em reprodução assistida, aí trazendo esse Congresso Brasileiro de Reprodução Assistida para o Recife. Fazer uma pausa e a gente volta já. 2h57.
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13: O Google lançou simulados gratuitos e interativos para o Enem, com acesso pelo aplicativo Gemini e pelo modo IA da busca. A ferramenta foi desenvolvida em parceria com a EdTech brasileira Akira Enem e usa questões de provas anteriores do exame. Os estudantes podem fazer um simulado completo com 180 questões ou escolher uma das quatro áreas do Enem. Após o teste, a inteligência artificial faz um diagnóstico dos acertos e dos pontos que precisam de reforço. Também é possível receber a resolução comentada das questões e dicas durante o simulado. Para acessar, basta pedir no Gemini um simulado do Enem, no modo IA da busca. A ferramenta aparece em formato de quiz.
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11: 3 e 1.
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11: Boca no trombone de hoje está começando com Wellington do Porto da Madeira.
26: Oi, Anne, boa tarde. Aqui quem fala é o Wellington Andrade, do bairro do Porto da Madeira. Eu queria falar com vocês o seguinte, eu queria dar uma como é que se diz, uma ideia para vocês, falar com um deputado federal, para quando for sábado, domingo e feriado, criar uma lei, um decreto, sei lá, para liberar aquela ABR para quem vai para Itamaracá, porque fica a pista do ônibus, sem ônibus, vazia. Quando a gente pega um feriadão desse, aí fica a rua, a pista local, engarrafada, totalmente engarrafada, e a pista do ônibus totalmente livre. Ou seja, não custa nada, pô, eles criarem uma lei para quando for sábado, domingo e feriado, liberar, tanto indo como vindo, a pista do ônibus pra gente. Que você sabe, né? Se for pego, é multado pegar a pista do ônibus. Então, obrigado pela atenção. Boa tarde.
11: Bem, tá feito seu pedido. Atenção aí, né, para os parlamentares também ficarem de olho nessas coisas, porque o seu Wellington traz essa observação importante de que nos fins de semana não tem tanta movimentação assim de ônibus lá na pista, né, que leva para Itamaracá, e o trânsito está bem difícil. Agora, Cássio Índio, de Afogados.
1: Boa tarde, Rádio Jornal. Boa tarde, Anne Barreto. Anne Barreto é Cássio Índio, taxista. Eu solicitei aí, Anne Barreto, é um serviço de utilidade pública para o Boca no Trombone. Eu solicitei aí uma cadeira de banho, uma cadeira de rodas, com uma certa urgência para uma pessoa obesa. E ligou uma pessoa para mim dizendo que tinha essa cadeira e ficou de retornar. Mas eu acho que essa pessoa ou perdeu o meu contato ou, não sei, eu não consegui agendar o número dela. E o número se perdeu aqui na minha lista de telefone. Mas se essa pessoa, por acaso, ainda tiver com essa cadeira de banho, de preferência, e se tiver conseguir também uma cadeira de roda para uma pessoa obesa, entre em contato pelo meu telefone, 819-8750-9519. 8750-9519, Cássio Indy, taxista. Tá bom? Se essa pessoa perdeu o meu número, eu queria que você colocasse no ar de novo uma cadeira de banho, tá bom? Obrigado, um abraço.
11: Claro, Cássio, vou repetir, inclusive, viu, o seu número. É 819-8750-9519, tá? 987-50-9519, para quem puder aí fazer essa ajuda e até mesmo para quem entrou em contato e depois não voltou a falar, pode ter perdido aí o número do telefone, né? Gente, esse é o Boca no Trombone de hoje. Amanhã tem mais.
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11: Vamos para o nosso giro de notícias com o doutor da notícia, Kevin Paes. Boa tarde.
2: Olá, Anne. Boa tarde para você. Boa tarde também aos ouvintes. O chefe de direitos humanos da Organização das Nações Unidas, ONU, Volker Türk, alertou nesta segunda-feira que a inteligência artificial pode representar uma ameaça à humanidade e se comprometeu a pressionar as empresas do setor a reduzirem os riscos que, segundo o escritório dele, incluem interrupções nos serviços, nas comunicações e nos sistemas democráticos. Ele pediu garantias irrefutáveis para assegurar a segurança da inteligência artificial em um discurso antes do início do seu segundo mandato e também exigiu que os culpados pelas mortes de pessoas sob custódia de autoridades de imigração dos Estados Unidos sejam responsabilizados, além de condenar o suposto uso de drones autônomos pela Rússia. O discurso foi o primeiro que ele proferiu perante o Conselho de 47 membros desde que conquistou o mandato de 4 anos em julho, apesar da oposição de Moscou e Washington. Kevin Paes, Rádio Jornal, Rádio Notícia.
11: Agora a gente vai para o intervalo. Na volta, o consultório fala hoje sobre qual o momento de você voltar a se exercitar ou começar a se exercitar depois de um problema de saúde. Às vezes a pessoa infarta, tem um AVC ou qualquer outro problema e fica se perguntando assim, meu Deus, será que eu devo ou será que eu não devo me exercitar? Né? O médico disse que sim, mas como deve ser isso? A gente vai falar sobre isso depois do intervalo. Tem dúvida? Já participa do consultório 99147-8520. Até já. 3:06.
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5: Agora 3:11.
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5: Gente, quando alguém tem um problema de saúde, é muito normal pensar assim: poxa, quando é que eu vou poder retomar a minha vida, né? Fazer tudo que eu fazia antes. Será que vai ser seguro fazer todas as minhas atividades? São dúvidas normais e o medo também é muito normal. Mas falando em atividade, muitas vezes o próprio médico recomenda que se faça exercício. E a pessoa faz tudo bem, aí depois tem medo ali do movimento causar alguma dor, não sabe se esse exercício vai ser seguro ou não. São dúvidas genuínas da gente, né? Que se a gente tiver algum problema de saúde. Vamos entender no consultório quando é que é seguro voltar ou começar a fazer exercício depois de um problema de saúde? A gente está aqui com o profissional de educação física, o professor Elton Alves. Ele é personal trainer, avaliador físico, pós-graduado em alta performance, treinador de corrida e atleta de jiu-jitsu. Boa tarde, professor Elton. Seja bem-vindo.
6: Boa tarde, Anne. Boa tarde, ouvintes. Será um prazer novamente conversar com vocês.
5: Prazer todo meu poder conversar com você. E também com a doutora Maria de Fátima Oliveira. Doutora Maria de Fátima, ela é médica cardiologista, especialista em insuficiência cardíaca e transplante, médica da linha de cuidados de insuficiência cardíaca do Hospital Português, médica do transplante cardíaco do IMIP, está hoje com a gente. Boa tarde, doutora Maria de Fátima Oliveira. Seja bem-vinda.
7: Boa tarde, obrigada pelo convite, um prazer estar aqui com vocês.
5: Prazer todo nosso também poder conversar com a senhora, e os ouvintes que quiserem participar podem mandar a sua mensagem, o seu áudio pelo nosso WhatsApp, tá? O número é o 991478520. Para vocês entenderem, esse consultório, ele foi inspirado no áudio que a gente recebeu de um ouvinte chamado Pedro. Ele mandou esse áudio, a gente escutou e disse, não, a gente precisa fazer um consultório só sobre isso, né? Porque ele estava com medo de voltar a fazer exercício. Então, quero que vocês escutem o que Pedro diz.
8: Anne Barreto, boa tarde e boa tarde para todos da mesa. Me chamo Pedro, tenho 58 anos, já infartei duas vezes, uma arritmia cardíaca e eu tenho 9 stents. Gostaria de saber das especialistas aí, para fortalecimento para a minha musculação, né? Se é melhor academia, fazer uma arte marcial, que o meu filho faz jiu-jitsu, eu estava querendo fazer com ele também. Se isso seria o ideal para mim, fazer uma arte marcial ou melhor academia. Muito obrigado.

0: voltar ou fazer exercício se ele fosse sedentário?
1: Primeiro, né, obrigado pela pergunta, né? É realmente um tema interessante, né? E um paciente que já teve muitas doenças, né? O exercício, ele é um aliado para o paciente que tem cardiopatia, porque ele normalmente sai do internamento, dos tratamentos um pouco mais limitado. E aí, além da questão do próprio tratamento medicamentoso em si, medicamentoso e intervencionista, o exercício vai ajudar ele a retornar às atividades habituais. Né? De uma maneira geral, a gente pede para eventos graves esperar assim, em torno de 2 semanas para voltar, certo? E quando for reiniciar a atividade, sempre reiniciar por uma intensidade leve, leve a moderada e ir progredindo devagar. Pacientes que têm muitas arritmias, alguns eventos mais graves, a gente às vezes espera fazer um teste de esforço monitorizado, seja um teste ergométrico, ali na esteira, para poder liberar para uma intensidade mais. Uma intensidade maior, certo? Uma intensidade moderada a alta. Mas pelo menos uma intensidade leve a moderada, ele pode começar ali depois de 2 semanas do evento, que seria aquela caminhada, né? Pelo menos ele passar ali 15 a 20 minutinhos na caminhada, ele pode começar desde que ele não esteja sentindo nada.
0: O que seria um evento grave, assim? Porque ele fala de infarto, duas vezes, fala de casos de arritmia cardíaca, fala que tem 9 stents. O que seria, assim, na sua visão, um evento grave, doutora?
1: Pós-infarto, certo? Pós-infarto, assim, o ideal é que o paciente no dia seguinte já levante da cama, né? Já comece a andar dentro da própria UTI, né? Que normalmente o paciente pós-infarto, as primeiras 24 horas a gente deixa o paciente na UTI monitorizado, né? E aí, depois ele começa a andar dentro do quarto. E aí, 2 semanas saindo do hospital, estando tomando os remédios, não estando sentindo nada, ele já pode reiniciar uma atividade física leve. Passado esse tempo, aí o médico vai reavaliar, idealmente, para definir pelo menos se ele volta já para o leve moderado, que seria mais ou menos o período da alta, né? Ou se ele pode passar já para o moderado intenso.
0: Bem, agora eu quero ouvir Elton, porque Pedro fala assim: olha, eu quero saber se eu vou fazer musculação, se posso para academia, né? Se vou para um jiu-jitsu, que é um esporte. Se chega uma pessoa para você, ela diz assim: olha, eu já infartei 2 vezes, já passei das 2 semanas, minha médica já liberou, e eu tenho uma arritmia cardíaca, tenho 9 stents. Qual vai ser a sua orientação naquele momento?
2: Em primeiro lugar, gostaria de agradecer a dúvida de Pedro, é uma dúvida excelente, que a gente vai conseguir desenvolver aqui muito bem. O primeiro passo que eu teria com ele é seguir 3 protocolos. O primeiro é saber qual a estratificação de risco dele. E, obviamente, isso vem da parte clínica, da parte cardiológica. O segundo, a gente precisa saber qual tipo de arritmia que ele tem, porque não existe somente um tipo de arritmia, e o manejo para os tipos de arritmias podem ser diferentes, na verdade. E, por fim, qual o tipo de modalidade que ele quer praticar? No caso, ele fala sobre a musculação e sobre o jiu-jitsu. Tendo em mente essas 3 respostas dele, a gente consegue passar para a fase seguinte. A musculação, o treino de força, o treino aeróbico é totalmente indicado, né, nesses casos que ele falou, com exceção realmente que a gente precisa saber qual o tipo de arritmia para a gente saber como maneja. No caso dos estentes, o treinamento, o exercício físico, a prática de atividade física está dentro do protocolo de reabilitação dele. E o detalhe que fica é em relação à questão da prática do jiu-jitsu. Porque não só a questão do jiu-jitsu, mas qualquer outro esporte que tenha combate, que tenha contato, pode gerar algum trauma no tórax dele, especificamente falando sobre uma questão cardíaca. Então, o cuidado, o manejo, a cautela precisa ser maior nessa questão, principalmente por causa da situação cardíaca dele. Mas, enfim, em resumo, o treino de força, o treino aeróbico para ele realmente é indicado, faz parte do processo de reabilitação e só precisa ter a cautela e o manejo necessário de acordo com os tipos dele.
0: Mas seria possível, por exemplo, em algum momento, ele treinar jiu-jitsu, e não só o Pedro, mas outra pessoa que também tenha tido um problema cardíaco, ou nesse caso, quando é um problema cardíaco, que aí vem para um esporte, né, de combate e tudo, é melhor não fazer.
2: Existem diversos atletas que têm, são portadores de. Que são cardíacos, na verdade, e que praticam a modalidade não só o jiu-jitsu, mas como outros esportes de combate também. E o que a gente pede é cautela, atenção, tanto ao professor, ao mestre que está no tatame, como aos colegas também. Por exemplo, Quem vai fazer, quem faz jiu-jitsu vai

0: entender, a gente pode pegar no começo com um atleta desse, a gente começa a treinar a posição, que não é a simulação de luta, a gente começa a fazer, principalmente no caso dele, como ele falou que quer iniciar, porque o filho dele já faz, então o começo é um pouco mais de cautela. Os amigos de tatame precisam saber qual é a condição cardíaca dele, precisam saber, o professor, o mestre precisa saber, mas a priori não existe uma contraindicação total. O que precisa, com certeza, é cautela.
1: Massa. Agora, doutora Maria de Fátima, independente do problema, a gente trouxe aqui, né? Infarto, arritmia, a questão dos estentes que ele disse que tem. Depois de quanto tempo? A senhora falou 2 semanas, já começa aí, dependendo, já a liberar algumas coisas, né? Algumas atividades de leve a moderada. Depois vai fazendo outros exames e o médico vai liberando. Mas, em média, depois de quanto tempo o cardiologista consegue liberar esse paciente para se exercitar? Assim, até numa intensidade maior.
2: Depende muito assim do evento, né? Especialmente a questão do infarto. Se o paciente tem função preservada, realmente ele pode voltar com uma intensidade maior, assim, coisa de um mês, já tá. Foi o que eu falei, assim, é sempre importante recomeçar, né? Não pode, não é como se ele pudesse parar de onde ele estava, do nível de esforço que ele estava antes do infarto, certo? Mas ele precisa recomeçar. Então, ele vai começar na intensidade menor, ali com 2 semanas, e ir progredindo. Talvez com um mês ele já esteja na intensidade mais alta, entendeu? Mas, por exemplo, o paciente ficou com disfunção importante, paciente que, mesmo em repouso, faz arritmia, arritmias de um tipo que a gente chama de ventricular, que são mais graves. Talvez esse a gente precise restringir ou até otimizar mais medicação antes de liberar para fazer um esforço intenso. Mas, assim, não tendo essas situações, a gente pode liberar antes, liberar com 1 mês já. O paciente também que fez cirurgia cardíaca, geralmente a gente restringe um pouco mais, principalmente a questão de musculação, porque realmente quem fez cirurgia cardíaca que abriu o peito tem que ter uma restrição quanto ao esforço nessa região anterior do tórax. Mas ele também não precisa ficar totalmente assim sedentário, entendeu? Ele pode começar uma coisa leve, leve a moderada aí no aeróbico, pelo menos a caminhada, uma coisa mais leve.
1: E a gente sabe o quanto exercício é importante. Bem, eu vou precisar fazer uma pausa rapidinha aqui no consultório, mas daqui a pouco a gente volta com outros ouvintes que já estão participando também, para que o professor Elton e a doutora Maria de Fátima possam trazer orientações. E, claro, se você quiser participar, também com você. O número do nosso WhatsApp é o 99147-8520. Eu vou para o intervalo e volto já. 3h22.
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20: Um dos assuntos do balanço de notícias para esta segunda-feira, às 16h. A escravidão foi um mal que precisa de reparação. A ONU indica a necessidade de reparação de países como o Brasil, que sequestraram e comercializaram pessoas do continente africano como mercadoria humana nas Américas entre os séculos 16 e 19, inclusive com compensação financeira. 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
21: 3h26.
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21: Consultório do Rádio Livre hoje trazendo orientação para você que passou por um problema de saúde e está com medo de voltar aos seus exercícios, ou você que passou por um problema de saúde, nunca fez exercício e agora precisa fazer e está com medo também. Quando é que é seguro, né? Nós estamos conversando com a doutora Maria de Fátima Oliveira, médica cardiologista, também com o profissional de educação física, professor Elton Alves. E tem um ouvinte, o Rosival, que mandou um áudio para a gente. Vamos ouvir.
22: Oi, Anne Barreto, boa tarde. Me chamo Rosival Ferreira, de Água Fria. Eu fazia sempre exercícios, tive um AVC em 2025. E depois tive crises convulsivas. Aí eu sou epilético estrutural. Eu posso voltar às atividades? Uma boa tarde, Deus abençoe.
21: Obrigada também, seu Rosival. Como ele, o senhor teve um acidente vascular cerebral, né? E tá com crises convulsivas. Só o AVC, doutora Maria de Fátima, já assusta bastante, né? As pessoas, assim. E ele ainda tem crises convulsivas. Sei que a senhora é médica cardiologista, mas com um paciente desse que tem que fazer um check-up de todo jeito, cardiológico e tudo mais, é possível voltar logo a um exercício, ter essa liberação médica? Porque normalmente a gente tem que ir para o cardiologista para fazer todos os testes, todos os exames também. É possível, doutora?
0: É possível, sim. Às vezes o paciente com, assim, sequela de AVC, ele tem muitas limitações motoras. Então, muitas vezes precisa de uma equipe multi ali próxima, até para uma questão de fisioterapia também, né? Tem a profissional de educação física que também trabalha com isso, dentro do ambiente ali de musculação e tudo, mas precisa ter uma conversa entre os dois profissionais, às vezes, o educador físico e o fisioterapeuta. Do ponto de vista cardíaco, o AVC tem muita relação com arritmia, né, fibrilação atrial, enfim, geralmente o paciente que tem AVC, ele tem doença cardíaca também. Então, a gente tem que programar isso já na alta, né, tentar controlar essa arritmia para que ele consiga voltar, porque senão ele pode ficar sintomático. A epilepsia por si só não é uma contraindicação, certo? Ela precisa ter atenção com questão de risco, né, por questão de que aumenta o risco de trauma, né, o paciente tem uma facilidade maior em se acidentar, em perder a consciência, então tem que ter talvez uma supervisão maior, se possível ter que fazer esse exercício supervisionado, né, precisa de um profissional ali próximo, mas não, por si só, não configura uma contraindicação, uhum, né, é importante também estar com a pressão arterial bem controlada, os remédios de colesterol, que isso também vão proteger o paciente, a parte cardíaca ali durante o esforço que ele estiver fazendo. E até, se possível, às vezes, aferir uma pressão antes de começar, antes e após, entendeu? Ter esse contato, essa conversa de programar como é que vai ser esse exercício. Mas também, assim, não configura a contraindicação. Né? Existem pacientes que saem do AVC muito sequelados, uhum, e aí realmente ele não consegue sair da cama, entendeu? Mas é importante nunca desistir de recomeçar. Pelo menos, se ele não sai da cama, se ele pelo menos sentar, beira leito, levantar, entendeu? Tem que sempre estar insistindo em cada dia um pouquinho para ele ir progredindo aí.
21: E nesse ponto que a senhora trouxe, eu queria pegar aqui o gancho para conversar com o Elton. A gente já vê muitos vídeos de profissionais de educação física trabalhando com pessoas que tiveram AVC e que trazem essa pessoa de volta assim, para locais que ela achava que nunca mais, por exemplo, ia se levantar de uma cama, que ia conseguir andar sozinho. Então, o exercício ele também tem essa função, né, Elton?
2: Exatamente, Anne. E antes de responder a pergunta, eu gostaria de dar um passo atrás para a gente entender um pouco melhor como é o contexto. Quando a gente fala sobre reabilitação cardiovascular, reabilitação cardíaca, a gente começa isso antes mesmo do paciente ter alta hospitalar. A gente pode dividir em três fases. A primeira é a fase hospitalar, uhum, onde logo ali, pós-cirúrgico, a gente já começa um trabalho, normalmente com os fisioterapeutas, fazendo um trabalho de mobilidade, tentando ganhar amplitude de movimento no membro, seja perna, seja braço. A gente passa após isso, a gente passa para a segunda fase, que é a fase ambulatorial, onde a gente busca uma melhora da capacidade cardiorrespiratória dele. A gente já pode começar um leve trabalho de força, quando a gente fala trabalho de força com o próprio peso corporal, obviamente, a depender do estado do paciente. E a fase 3, que a gente chama de fase de manutenção, ou a fase residencial, é quando o paciente ele tem a alta do ambulatório e a gente precisa fazer um trabalho de conscientização com ele para que ele leve esse estilo de vida por muito tempo. Uhum. Então, o paciente ele, com AVC, a depender do tipo da dificuldade motora que ele tiver, a gente primeiro precisa, obviamente, junto com o profissional de fisioterapia, tentar devolver a ele a capacidade funcional que ele tinha antes ou mais próximo do que ele tinha. E dentro desse contexto, a gente realmente precisa mostrar ao paciente que ele pode, aos poucos, devagar, de maneira progressiva, voltar a fazer as atividades do dia a dia. Mesmo que não seja da mesma maneira que ele fazia pré-episódio, mas ainda assim que ele pode e tentar ao máximo mostrar a ele que a gente permanecer por muito tempo sedentário ou em comportamento sedentário é pior.
21: E com relação à epilepsia, que até a doutora Maria de Fátima disse que precisa ter mais cuidado, claro, né? Chega também, assim, para mim, uma coisa. A importância da gente como a pessoa que vai para fazer um exercício contar tudo para o profissional de educação física, né? Porque pode ser que um detalhe como esse, não, eu tenho crise convulsiva, mas eu tenho muito aleatória. Mas uma crise epilética, né? Pode ser convulsiva ou não. Mas é preciso falar tudo para vocês, né, Elton?
2: Sem sombra de dúvida, isso a gente faz na anamnese. Muitas vezes a gente consegue perceber que o aluno, ele... Ou ele não está querendo contar tudo, por, enfim, seja lá qual for o motivo. E é clássico, como a gente está falando sobre questão cardíaca aqui, eu pergunto ao aluno ou aluna, você tem algum tipo de problema cardíaco? Já teve algum episódio? A pessoa fala não. Aí eu pergunto, quando foi a última vez que você fez um exame? Visitou o cardiologista e fez alguma bateria de exame? Ele faz 10 anos. Ou nunca fiz? Disse, então você não pode afirmar que não tem um problema cardíaco. Você precisa ir ao cardiologista para poder fazer um check-up. Saber se está tudo certo e, a partir daí, a gente começar a treinar. E falando especificamente sobre a epilepsia, como a doutora Maria de Fátima falou, por si só, ele não tem um impeditivo da gente fazer a prática de atividade física, o exercício físico com essa pessoa. O que a gente precisa saber é qual o tipo, qual a frequência, como ela se manifesta. E alguns esportes a gente precisa realmente tentar evitar, como, por exemplo, esporte de mergulho, esporte de salto, como, por exemplo, paraquedas.
21: Por quê?
2: Fazer algum tipo... Porque a pessoa pode ter o episódio de epilepsia, por exemplo, dentro do... Se ela fazer no mergulho, ela pode ter episódio dentro d'água. Ela pode ter o episódio de epilepsia no meio de um salto, por exemplo. Um salto de bungee jump, um salto de paraquedas, alguma coisa nesse sentido assim. Fora esses contextos que são mais... são esportes que a gente vê com menos frequência por aqui... Não tem um impeditivo da gente, dessa pessoa, fazer a prática de exercício físico. Obviamente, monitorada. Obviamente, se tiver acompanhado por um profissional de educação física, ele precisa estar ciente de tudo e precisa estar ciente também de como agir quando acontecer um episódio.
21: Então, eu acho que essa orientação é muito importante. Tem algum problema? Qualquer um, gente. Você pode até achar que é bobo. Fala para o profissional de educação física. Ele não é médico, não vai receitar nada, mas ele precisa saber de tudo ali, como a gente diz para o médico também, né? Às vezes a gente até esquece ali alguma coisa que toma, alguma coisa que tem, mas a gente precisa dizer. Eu sei que tem ouvinte participando aqui, mas deixa eu fazer mais uma pausa rapidinha, volto já já com o consultório. 3h35.
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2: O Google lançou simulados gratuitos e interativos para o Enem, com acesso pelo aplicativo Gemini e pelo modo IA da busca. A ferramenta foi desenvolvida em parceria com a EdTech brasileira Akira Enem e usa questões de provas anteriores do exame. Os estudantes podem fazer um simulado completo com 180 questões ou escolher uma das quatro áreas do Enem. Após o teste, a inteligência artificial faz um diagnóstico dos acertos e dos pontos que precisam de reforço. Também é possível receber a resolução comentada das questões e dicas durante o simulado. Para acessar, basta pedir no Gemini um simulado do Enem, no modo IA da busca. A ferramenta aparece em formato de quiz.
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8: 3:39.
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8: O consultório do Rádio Livre hoje está falando sobre quando é seguro recomeçar o exercício depois de um problema de saúde ou até mesmo começar, né? Tem muita gente que é sedentário e só começa a fazer exercício depois que tem um problema de saúde. E quando a gente fala de exercício e problema de saúde, normalmente a gente tem uma gripe, o médico já diz o quê? Ah, faça um repouso, não vá, né, se expor muito e tal. Mas assim, não é só a gripe, né, gente? A gente pode ter uma lesão, a gente pode ter uma cirurgia e fica aquela dúvida. Poxa, será que eu posso voltar? Será que é seguro? Bem, doutora Maria de Fátima é médica cardiologista, está com a gente. Elton Alves, profissional de educação física, também está com a gente. E a Sol da Iputinga é nossa ouvinte. Ela está dizendo, viu, Elton, que vai fazer uma cirurgia de esterectomia do útero, ela colocou aqui. Ela falou assim, ó, o meu médico falou que eu só posso voltar à academia depois de 60 dias da cirurgia. A minha dúvida é, quais os exercícios que eu vou poder fazer nesse recomeço? Sol da Iputinga.
9: Sol, em primeiro lugar, gostaria de desejar um bom procedimento cirúrgico. Espero que sua recuperação seja muito rápida e positiva. É, normalmente, quando a gente pega pacientes que estão saindo de cirurgia ou estão voltando à prática de exercício físico logo após algum episódio de saúde, a gente indica, pelo menos, começar com uma caminhada leve, devagar, porque realmente é um período que a gente precisa ter um pouco mais de paciência. Principalmente se a pessoa já gostava muito de treinar, de se exercitar, de se movimentar, passar por um longo tempo parado quando quer voltar, quer ganhar o mundo, e a gente entende essa vontade. Mas realmente é um período que a gente precisa ter bastante cautela, porque obviamente é um período pós-cirúrgico. Então o que eu digo a ela é uma caminhada leve, começar com um tempo curto, com a velocidade baixa, e com o passar dos dias, tentar começar a fazer exercício com o peso do corpo, se possível, se matricular em uma academia onde tenham professores que possam acompanhar ela nesse processo. E, principalmente, neste primeiro momento, tentar evitar o que a gente chama de pressão intra-abdominal. Precisa fazer exercícios e ensiná-la a respirar durante o movimento para a gente tentar evitar, nesse começo, uma pressão intra-abdominal maior, já que ela vai fazer um procedimento cirúrgico na ginecológica.
8: Então, é bom ela também levar isso para o professor, né?
9: Uhum, sem sombra de dúvida. Ela precisa mostrar o histórico dela ao professor.
8: Boa. Então, Sol, boa sorte na sua cirurgia, viu? Tenho certeza que vai dar tudo certo, vai tranquila e depois, 60 dias, você vai voltando aos poucos a se exercitar. Doutora Maria de Fátima, com relação a quem já teve um problema cardíaco, por exemplo, e está liberado para voltar a se exercitar, voltou, tem algum sintoma que esse paciente pode sentir e que seja um sinal de alerta?
10: Então, depende um pouco de qual foi a doença, certo? Mas ficar sempre atento para desconforto torácico, né? Dor no peito, mal-estar, falta de ar desproporcional ao exercício feito, né? Tonturas, tontura é uma questão importante porque quando a gente opera o coração, passa muito tempo sentado, ou quando a gente faz o próprio cateterismo, às vezes fica como se fosse uma desautonomia, ou seja, baixou, levantou, a cabeça dá uma rodada, dá aquele mal-estar. Então, tem que ter uma atenção nesse sentido para se manter bem hidratado ali na hora do esforço e evitar movimentos muito, muito bruscos, assim, para evitar justamente esse tipo de tontura que predispõe à queda, certo? Agora, sinal de alarme para que a doença do coração esteja descompensada, principalmente dor no peito e cansaço, falta de ar. E a palpitação também, o aceleramento desproporcional também pode ser um sinal importante.
8: Então, nesse caso, por exemplo, se tiver esses sinais, que já são mais importantes, na sua opinião, a pessoa tem que voltar para o cardiologista para fazer outros exames ou não?
10: Isso. Aí, primeiro, interromper o exercício, sim, né? Principalmente, assim, dor no peito, falta de ar, precisa interromper o exercício, parar, esperar um pouco e talvez até considerar uma consulta de urgência, dependendo de como for a intensidade. Então, se eu tenho uma dor no peito que não cessa, que começou durante o exercício e não cessa, talvez precise voltar na emergência mesmo, certo? Uhum. Aquela sensação de que a gente, às vezes, o paciente relata como batedeira, né? Que é a palpitação muito constante, que não para, mesmo depois que você entrou em repouso, também talvez precise passar na emergência, né? A tontura, geralmente, é uma coisa mais benigna, é uma coisa que dá para, talvez, só esperar um pouco e recomeçar depois, certo? Mas também, se for uma coisa muito desproporcional, talvez precise procurar atendimento. E aí, se for o cansaço, se for assim, um cansaço desproporcional, mas que a paciente ainda tolera andar, tolera deitar, então a gente pode esperar e voltar para a consulta, mas talvez precise revisar as medicações para permitirem um retorno mais confortável para a atividade física. E é importante que esse paciente faça a atividade física que ele tolere, né? Uhum. Então, às vezes, até ficar ali em cima, entender que tem algum outro sintoma que pode aparecer, é importante para que ele continue tolerando esse exercício.
8: Tá certo, doutora Maria de Fátima. Agora, Elton, a gente estava conversando aqui sobre esse medo de voltar a fazer exercício, né? Ou até mesmo saber quando é seguro e tal. E não só, minha gente, quando você tem um problema no coração ou um problema cardiovascular, a gente trouxe aqui infarto, AVC, enfim. Mas, ou até mesmo uma cirurgia, como foi o caso da Sol, mas, por exemplo, uma lesão. Se a pessoa tem uma dor no joelho, teve uma lesão no joelho, a pessoa vai ficar com medo de voltar, de fazer algum movimento. Se a pessoa tem uma hérnia de disco que está ali incomodando algum movimento, ela vai ficar com medo também. Então, qual a orientação, ou qual é o procedimento que vocês, como profissionais de educação física, vocês usam até mesmo para fazer com que a pessoa entenda que aquele exercício ele pode ser mais benéfico do que, por exemplo, ruim para a pessoa?
9: Em primeiro lugar, esse medo do exercício, esse medo do movimento, ele tem nome, é cinesiofobia. Então, é muito comum pessoas que têm histórico de lesão, seja no joelho, seja na coluna, uhum, pessoas cirurgiadas, uhum, enfim, dentro desse contexto, elas apresentam cinesiofobia. É importante também que a gente passe para essas pessoas que, realmente, a gente precisa devolver a capacidade funcional a essas pessoas. Se a gente pega uma pessoa que tem um problema no joelho, que é clássico, que é muito comum hoje em dia, muitas vezes essas pessoas já chegam na academia dizendo que, enfim, elas não vão poder fazer agachamento, elas não vão poder fazer o movimento que é tão comum a gente no dia a dia. A gente precisa sentar aqui numa cadeira, a gente precisa sentar no sofá de casa, a gente precisa sentar na mesa para almoçar, para jantar, a gente precisa sentar para fazer as necessidades fisiológicas da gente. Antes de deitar, a gente senta para depois deitar, então é muito comum que as pessoas cheguem na academia já dizendo que elas não podem agachar porque foi dito para elas que elas não podem agachar por causa do problema do joelho, quando na verdade não é bem assim. A gente precisa, obviamente, enquanto profissional de educação física, ter cuidado, ter cautela, fazer o que a gente chama de envelopamento articular, que é cada vez, de maneira gradativa, a gente devolvendo a amplitude de movimento daquele determinado movimento, como no caso é o agachamento, O exemplo que a gente estava conversando aqui, por exemplo, com o peso do corpo, a pessoa ela faz um movimento de senta e levanta, com algum step mais alto, percebeu que ali ela já não está mais sentindo dor, a gente diminui um pouquinho aquela altura e vai fazendo com que ela entenda e ela perceba que ao fazer aquele movimento ela não está sentindo dor. Uhum. Ela não vai sentir dor, porque realmente a cinesiofobia ela faz um bloqueio do que a gente realmente imagine que a gente não vai conseguir fazer, porque a gente tem a lembrança da dor. E quem passa por uma dor muito significativa, só quem passa sabe a dor que ela sentiu. Então é importante realmente que a gente faça isso. E só para finalizar, é importante também a sensibilidade do profissional da educação física, de nós profissionais da educação física, entender que a dor é real. Ela pode não estar sendo real naquele momento, mas o histórico de dor daquela pessoa é real. Então, realmente, a gente precisa levar em consideração isso.
8: E aí, está fazendo um exercício, está tendo dor, tem algo que pode ser melhorado, né?
9: Isso. A gente pode até trabalhar com o limite da dor. No começo, quando a pessoa vem já com uma dificuldade muito grande, é um pouco mais complexo esse fato, mas a gente pode tentar trabalhar com o limite da dor. A gente pode perguntar, essa sua dor, ela está sendo incapacitante? Essa sua dor está fazendo com que você crie uma escala de dor? De 0 a 10, como está essa sua dor? Está tolerável? Se ela está tolerável, a gente continua. Se tiver com alguma carga, a gente tira a carga para tentar fazer a continuidade do movimento. Mas se ela chega a um limite de dor, que ela não está mais aguentando, a gente faz uma pausa, a gente busca entender o que foi que está ocasionando aquela dor naquela sessão. Por exemplo, chega uma pessoa que, por exemplo, eu tenho uma aluna que é contadora, no dia anterior ela passou 14 horas do dia sentada. No dia seguinte, a possibilidade muito alta dela estar com dor na região lombar. Sim. Porque ela passou muito tempo sentada. Então, Sim. A gente precisa levar também esse contexto do dia a dia do aluno ou da aluna para a gente poder fazer a sessão de treino.
8: Levar tudo em consideração, né? Gente, fazer mais uma pausa rapidinho e a gente volta já. 3h48.
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8: Agora 3h52.
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8: Consultório de hoje falando sobre quando voltar a fazer exercício físico depois de um problema de saúde. E Carlos, nosso ouvinte, mandou um áudio pra gente. Vamos ouvir.
17: Já teve um problema cardíaco.
18: Boa tarde, Anne Barreto.
17: Tá liberado.
18: Boa tarde, doutora Maria de Fátima.
17: Tem
18: e doutor Elton.
17: Pode
18: meu nome é Carlos, de Jardim Atlântico. Eu faço exercício em casa, em cima da cama, dos pés, que eu acho que é o pior, porque eu tenho diabetes, tenho pressão alta. Mas eu faço muito nas minhas pernas e no braço também. Mas é um exercício caseiro. Porque meu filho sempre foi de academia, minha esposa também, então ele deixava umas peças para eu faço em casa. Será que é tão pouco ou é normal? Todo dia eu exercito meus pés, minha coxa, meus braços. Não exageradamente, mas eu tento movimentar. Será que está bem isso aí ou eu devia fazer mais, procurar mais? Eu queria a opinião de vocês. Ok, boa tarde e obrigado.
8: Obrigada, seu Carlos, para o seu Elton.
9: É, em primeiro lugar, Carlos, parabéns por ter procurado se movimentar mesmo em casa. Isso é realmente é importante. Mas se você tiver a oportunidade de se matricular em uma academia, vai lhe ajudar muito, porque quando a gente está sob supervisão de um profissional de educação física, ele consegue fazer um planejamento, uma estruturação bem mais específica para a sua condição ou para as suas condições do que realmente uma prática de atividades ou de exercício em casa. Inclusive, ele vai conseguir controlar a intensidade, que é em relação a peso, por exemplo, ao volume, que é a quantidade de séries, de repetições. Mas se você realmente tiver a possibilidade de fazer uma matrícula em alguma academia, isso vai ajudar ainda mais você.
8: Bem, para a gente finalizar, doutora Maria de Fátima, a gente falou muito aqui sobre a importância, né, da pessoa também fazer um check-up. E que quem vai começar a se exercitar, quem já está se exercitando, quem parou por causa de algum problema de saúde e vai voltar, também precisa ter esse cuidado médico, esse acompanhamento. Em todas as idades é necessário. E eu queria que a senhora falasse assim, de quanto em quanto tempo eu preciso fazer

0: esse acompanhamento cardiológico?
1: Bem, eu costumo dizer que não tem uma idade certa para começar o acompanhamento cardiológico, certo? Quando a gente tem um histórico familiar importante, a gente tende a começar mais cedo, né? A pessoa que faz um treino com uma intensidade alta, é interessante começar cedo um acompanhamento também, certo? Mas, assim, a partir do momento que a gente começou a medir ali pressão, que já pode começar, inclusive, em adolescente, em criança, medir a pressão já é uma avaliação cardiológica e pode ser feito por um médico, um clínico também, certo? Mas, assim, periodicamente, o ideal seria anual, né? A gente ganha fatores de risco ao longo da vida. Então, a gente tem que medir a pressão, a gente tem que ter um profissional que reavalie ali o ganho de peso ou a baixa de peso, a perda, enfim, oscilações de peso. E os sintomas, eles podem aparecerem também, né? Mas, principalmente, o paciente do check-up seria aquele paciente que não está sentindo nada. Então, pelo menos, assim, acompanhar esse coração enquanto ele estiver fazendo exercício, tem alguns níveis de atividade física que a gente realmente vai querer acompanhar, ecocardiograma e ergométrico também, porque podem aparecer em alterações estruturais, né? Mas o exame físico e o laboratório, onde a gente vai dosar taxas ali, colesterol, TSH, enfim, as taxas que a gente costuma acompanhar já vão ser muito importantes, principalmente nessa fase mais inicial da vida, até para perceber que tem pessoas que vão estar completamente assintomáticas, mas que desde cedo tem um colesterol extremamente alto. Então, essa pessoa precisa reforçar mais a parte de atividade física, de estilo de vida, controle de estresse, ajustar o sono, que aí seria o que a gente chama de mudanças de estilo de vida para tentar manter ali saudável, certo? E aí, à medida que a pessoa ganha fatores de risco, pode aparecer a necessidade de consultas mais frequentes. Então, o paciente que é hipertenso, que não está controlado, apareceu um pouco de doença renal crônica, apareceu um diabetes, um pré-diabetes, aí isso vai tornando as consultas mais frequentes, mas no mínimo anual.
0: Doutora Maria de Fátima Oliveira, muito obrigada por esse consultório de hoje. Muito bom poder lhe ouvir e esclarecendo aqui também as dúvidas dos nossos ouvintes.
1: Obrigada pelo convite, um prazer participar, né? Quem quiser me seguir nas redes sociais, doutora Maria de Fátima Oliveira, cardiologista, tá?
0: Tá ótimo, doutora. E também, muito obrigada, Elton Alves, profissional de educação física, que esteve com a gente em mais um consultório. Seja também sempre muito bem-vindo.
2: Eu que agradeço novamente o convite, estou sempre à disposição. Quem quiser me seguir nas redes, eltonalves.personal.
0: Boa, sejam sempre muito bem-vindos. Obrigada aos ouvintes, em especial a Pedro que pediu, né, originou aqui esse consultório. Esse foi o consultório do Rádio Livre. A produção foi de Gabriela Bento, trabalhos técnicos de Big Alves, Edilson Lima e João Alves. A coordenação de jornalismo é de Vitor Tavares. Vem aí o balanço de notícias com o Edinaldo Santos, para quem está no interior, o Forró no Jornal. Uma ótima tarde, gente. Até amanhã.
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0: Diversas capitais brasileiras registraram nesta segunda-feira manifestações organizadas por movimentos e lideranças de direita durante o feriado de 7 de setembro. Os atos tiveram como principais pautas críticas ao Supremo Tribunal Federal e ao ministro Alexandre de Moraes, além de pedidos pela saída do presidente Lula. Em Brasília, dois grupos se concentraram no plano piloto e também criticaram o presidente do Senado, Davi Alcolumbre, por não pautar um pedido de impeachment contra Moraes. Em Belo Horizonte, o protesto ocorreu na Praça da Liberdade. Em Goiânia, manifestantes se reuniram na Praça Tamandaré. Salvador teve ato no Farol da Barra, com a participação de parlamentares do PL e apoio a candidatos de oposição ao governo federal. Em São Luís, movimentos de direita realizaram a motocarreata pela capital. Já em Maceió, manifestantes percorreram a orla com críticas a Alexandre de Moraes e manifestações de apoio ao também ministro do STF, André Mendonça. E Pernambuco registrou 212 mortes violentas intencionais em agosto deste ano, segundo dados da Secretaria de Defesa Social. O número representa uma queda de 18,1% em relação ao mesmo mês do ano passado, quando foram contabilizados 259 assassinatos. De acordo com o governo do estado, este foi o melhor resultado para um mês de agosto desde o início da série histórica em 2004. No acumulado de janeiro a agosto, Pernambuco somou 1.853 mortes violentas intencionais, redução de 20,3% na comparação com o mesmo período de 2022. A meta do programa Juntos pela Segurança é reduzir em 30% esse tipo de crime até o fim deste ano, na comparação com 2022. Por outro lado, o número de mortes em ações policiais aumentou. Foram 60 casos entre janeiro e agosto, alta de 13,2% em relação ao mesmo período do ano passado. Pernambuco recebeu quase R$ 24 milhões de reais do governo federal para a compra de 1.463 câmeras corporais para as forças de segurança, mas os novos equipamentos ainda não foram adquiridos.
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0: E vamos para um giro no trânsito pelo Recife e na região metropolitana neste feriado. Na área central, trânsito tranquilo nas principais vias. Avenida Conde da Boa Vista, Avenida Manuel Borba, Avenida Governador Agamenon Magalhães e Cais de Santa Rita, todas fluindo sem retenções. Na Zona Sul, Avenida Boa Viagem com congestionamento ao longo da via, enquanto na Via Mangue o fluxo é livre nos dois sentidos. Também é livre na Avenida Marechal Mascarenhas de Moraes, na Imbiribeira, tanto para quem vai no sentido centro como quem vai para sentido Prazeres. Em Jaboatão dos Guararapes, Avenida Ayrton Senna com congestionamento no trecho em Candeias e fluindo sem retenções na Avenida Bernardo Vieira de Melo. João Lubambo, Rádio Jornal, Rádio Notícia.
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2: 4:06.
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2: Minha gente, muito boa tarde Recife, boa tarde Brasil. Estamos chegando para mais um programa neste feriado de 7 de setembro de 2020. vocês. Feriado que para muita gente começou lá na sexta-feira e tá rolando até o final do dia de hoje, né? Bom feriado para todo mundo, que estejam se divertindo ou não, que ainda tem muita gente trabalhando, né? São os operários do dia a dia. Nós somos os operários da comunicação, né, seu Big? O que nos dá muito prazer, muita alegria, muita satisfação, tenha certeza disso. Mais uma tarde que nos chega como um presente de Deus. Saúde e paz para todo mundo. É isso aí, chegou a hora. O Balanço de Notícias começa agora.
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2: Muito obrigado pela sua companhia, pela sua audiência, pela sua participação neste programa. Nós vamos colocar Pernambuco, Brasil e o mundo aí no seu rádio ou na plataforma em que você está nos acompanhando. Pode escrever. 4 e 7.
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2: Antes de começar aqui o assunto do dia, vocês certamente já estão se acostumando a ouvir falar em autopropelido, né? Que não é outra coisa senão aquele veículo, aquele equipamento de mobilidade individual que possui motor próprio, que pode contar com um sistema de aceleração manual, que é o acelerador, como, por exemplo, os patinetes elétricos e alguns modelos outros que nós temos, né? Bicicletas elétricas. Tudo isso se chama veículo autopropelido. Se acostumem com esse termo, com essa frase. Bom, eu estava lendo uma matéria no Jornal o Globo, muito interessante, sobre essa profusão, essa quantidade incrível de bicicletas elétricas e outros veículos leves em meio a pedestres, corredores, entregadores, skatistas, usuários de patinetes, todos eles. E essa notícia me motivou a fazer o comentário de hoje, a fazer o assunto do dia de hoje, para a gente debater com vocês. Porque, gente, disciplinar essa confusão em ciclovias e ciclofaixas, ou fora delas, junto ao trânsito, é tarefa das mais complexas, não tenham dúvida disso. Por isso, fazem muito bem as prefeituras de São Paulo e Rio de Janeiro em apertar as regras para melhorar a convivência e, sobretudo, aumentar a segurança. A situação, claro, está muito longe de ser controlada. Mas os exemplos que vêm dessas duas prefeituras é muito importante. Por exemplo, em São Paulo, novas regras estão em vigor desde o dia 28 de agosto. Mas a fiscalização começará apenas em 12 de outubro. Isso exatamente para que os cidadãos possam se adaptar a essas novas regras e a prefeitura promover campanhas educativas. Entre as principais normas estão o limite de 20 km para bicicletas e veículos autopropelidos, os veículos elétricos, na verdade. Entre essas regras ainda temos esses veículos que rodam em ciclovias e ciclofaixas, desde que não sejam compartilhados com pedestres. Nesse caso, cai para 6 km quadrados. A alta velocidade é um dos principais motivos de acidentes na ausência de ciclovias. Bicicletas e autopropelidos poderão circular apenas em vias com velocidade de até 50 km por hora. Patinetes só estarão autorizados nas vias de até 40 km por hora. No Rio de Janeiro, a prefeitura também publicou um novo decreto no último dia 26 de agosto, ajustando normas e criando regras específicas. O anterior havia sido editado em abril, mas depois de um acidente que matou mãe e filho, quando andavam de bicicleta elétrica, um trecho onde não havia ciclovia, exatamente onde aconteceu o acidente matando mãe e filho. Pela legislação atual, ciclomotores serão permitidos em vias com velocidade entre 40 e 60 km. Bicicletas elétricas e autopropelidos poderão trafegar em vias de até 40 quilômetros. Aos domingos e feriados, um dia como hoje, por exemplo, feriado, quando a orla da Zona Sul é fechada para lazer, isso é lá no Rio, hein? Autopropelidos só poderão circular por uma ciclofaixa criada junto ao canteiro central. O limite da velocidade nas ciclovias será de 25 km por hora. Ou seja, são duas prefeituras que estão buscando alternativas para conviver com esses veículos elétricos, veículos leves. Porque é o seguinte, gente, o aumento significativo de veículos leves, impulsionado por economia e praticidade, né, trouxe problemas não é só aqui no Brasil, não, é no mundo todo. O mundo todo está invadido por esses veículos. Cada cidade tem encontrado soluções de acordo com suas características e com seus orçamentos. Se a gente for dar um exemplo mundial importante aqui, a gente vai para a China. A China, que reúne a frota estimada em 450 milhões de bicicletas elétricas, é impressionante, né? Rodam na China 450 milhões de bicicletas elétricas. A China, mesmo assim, tem enfrentado o problema ampliando a malha cicloviária, não só em extensão, mas também em largura. O chinês é sensacional nisso, né? Eles projetam e botam em prática imediatamente. Eles estão fazendo lá viadutos e túneis exclusivos só para ciclistas. É claro que municípios brasileiros vivem outra realidade. Muitas ciclovias foram construídas numa época em que não havia a febre desses autopropelidos, ou seja, os veículos elétricos. Os orçamentos das prefeituras são apertados e precisam priorizar primeiro os problemas crônicos que já vêm de anos do transporte normal, né, de alta capacidade. Agora, isso não pode eximir o governo de pôr em ordem as ciclovias, de pôr um pouco de ordem nas ciclovias já existentes, porque aqui é uma bagunça generalizada. São Paulo e Rio de Janeiro seguem no sentido correto ao impor regras mais rigorosas. Deveriam inspirar outras cidades brasileiras, como a nossa, por exemplo, aqui a capital pernambucana. Mas é aquela história, né? Estabelecer novas normas é apenas parte da questão. A confusão se estende às calçadas, gente. Nas nossas calçadas, de vez em quando a gente é surpreendido por uma bicicleta e até por motos. Eu já tomei um susto no calçadão de Olinda que quase caiu no chão, cara. O cara vinha numa moto em alta velocidade e tirou raspando pra cima de mim. Mas eu escolhi meu cara, viu? Porque ninguém tem sangue de barata numa hora dessa. O cara com uma moto correndo num calçadão. Mas é o que acontece por aqui. É o que acontece por aqui. De repente a gente é surpreendido por uma bicicleta e até por motos nas calçadas. E nas ruas e avenidas, onde carros, ônibus, motos, bicicletas e autopropelidos disputam espaço, aí vira um caos. Então, minha gente, é fundamental uma fiscalização permanente, ampla. De pouco adiantarão leis bem intencionadas se forem atropeladas a cada esquina. Não adianta. Aí você faz uma lei, faz uma fiscalização. Se as leis não forem bem intencionadas, se forem atropeladas a cada esquina,

0: e, sobretudo, a segurança das bicicletas elétricas e outros veículos leves em meio a pedestres, corredores, entregadores, skatistas, usuários de patinetes? Ou você acha que a situação vai continuar totalmente descontrolada como está? O que é que você acha? Essas regras que o Rio de Janeiro e São Paulo estão aplicando nas suas prefeituras para melhorar a convivência com esses veículos elétricos. Eles lá impuseram regras que podem melhorar a convivência e, sobretudo, a segurança das bicicletas elétricas e outros veículos leves que estão circulando aí entre a gente, né? Entre os pedestres, corredores, entregadores, skatistas e usuários de patinetes. Ou você acha que aqui a situação vai continuar descontrolada? Qual é a sua expectativa? Mande para cá com sua opinião de no máximo um minuto para o nosso WhatsApp. É só ligar.
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0: Nós vamos abordar esse tema também com o especialista em trânsito e observador certificado do Observatório Nacional de Segurança Viária, Emanuel Silva. Já já a gente conversa sobre essa problemática desse tipo de transporte nas nossas cidades. Agora, 4h17.
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0: Vamos começar o programa falando das manifestações do Dia da Independência. O desfile de 7 de setembro reúne militares e escolas na zona sul do Recife. Grito dos excluídos se torna vitrine para candidatos de esquerda em ano eleitoral. Quem tem mais informações sobre tudo que aconteceu e está acontecendo hoje é a nossa Gabriela Bento. Alô, Gabi, boa tarde, seja bem-vinda.
2: Oi, Ed, boa tarde para você e para os ouvintes da Rádio Jornal. Pois é, o 7 de setembro teve dois atos de perfis bem diferentes no Recife. Na Imbiribeira, o desfile cívico-militar levou para a Avenida Mascarenhas de Moraes militares das Forças Armadas e das Polícias, além de estudantes, associações e entidades. A governadora Raquel Lira acompanhou a solenidade e participou da revista As Tropas, ao lado do comandante militar do Nordeste, general Carlos Machado. Já no centro, o Grito dos Excluídos chegou à 32ª edição, reunindo movimentos sociais em torno de pautas como soberania nacional, combate ao feminicídio e direito à moradia. E, em um ano de eleições, o ato também serviu de espaço para a movimentação de nomes da esquerda que estão na disputa de 2026. Passaram pelo Parque 13 de Maio a senadora Tereza Leitão, do PT, e os candidatos ao Senado, Humberto Costa, do PT, e Paulo Rubens Santiago, da Rede. Também participaram os candidatos ao governo de Pernambuco, Ivan Moraes, do PSOL, e Camila Falcão, da UP, além de deputados e vereadores de partidos de esquerda. Apesar da presença de pré-candidatos e de material político, a coordenação do Grito dos Excluídos reforçou que a manifestação não foi criada para o período eleitoral, Ed.
0: Pois é, muita movimentação, é o Dia da Independência.
2: Exato.
0: E numa campanha política todo mundo tira proveito do dia.
2: Pois é. É o que a gente vê também, né, em São Paulo, por exemplo, na Paulista, Flávio Bolsonaro participa de um ato, o candidato Renan Santos também participou no Parque Ibirapuera e também em São Paulo. O presidente Lula, né, que também é candidato à reeleição, participou do desfile cívico em Brasília. Enfim, a gente tem essa presença de políticos porque é ano eleitoral, né?
0: Exatamente.
2: Eles querem essa visibilidade.
0: É o momento deles.
2: Exatamente.
0: Valeu, Gabi.
2: Um cheiro, Ed, até amanhã.
0: Você nem esperava que você estivesse trabalhando nesse feriado.
2: Estamos,
0: né?
2: Todos funcionando normalmente aqui.
0: Eu acho que você não conseguiu resistir da diariazinha de R$2.000.
2: Olha, estamos trabalhando aqui no nosso sonho.
0: Um abraço, Gabi.
2: Um cheiro, Ed, até amanhã.
0: Agora 4h19. No âmbito nacional, a PEC 6x1 é cobrada na tribuna durante desfile de 2 horas. Quem traz as notícias é Priscila Mazenotti.
3: Foi um desfile rápido, 2 horas de duração, mas que contou com uma audiência de peso, além das pessoas que chegaram cedo para assistir o evento. Na tribuna das autoridades, ao lado do presidente Lula, estavam os presidentes do Supremo Tribunal Federal, Edson Fachin, da Câmara, Hugo Mota, e do Congresso,

0: Davi Alcolumbre, que, aliás, entre uma música e outra da banda militar, foi cobrado pelo público com relação à PEC 6x1. É que cabe a Davi Alcolumbre pautar os dois turnos da PEC em plenário, depois dela ter sido aprovada na Comissão de Constituição e Justiça do Senado. O desfile este ano foi dividido em três eixos: soberania, combate à violência contra a mulher e Copa do Mundo Feminina de Futebol, que acontece em junho e julho do ano que vem aqui no Brasil. Foi tudo dentro do previsto e sem declarações ao final. O único detalhe é que o presidente Lula, depois de ter sido muito chamado, acabou indo cumprimentar a arquibancada. Em seguida, saiu acompanhado da primeira-dama Janja e das demais autoridades, enquanto a Esquadrilha da Fumaça finalizava o desfile e, claro, deixava todo mundo de olho no céu.
1: 4 da tarde, mais 21 minutos na capital pernambucana. Olha, enquanto o candidato Ivan Moraes vai para o grito dos excluídos, Raquel Lira e João Campos, também candidatos ao governo de Pernambuco, concentram campanha no Agreste, a segunda região mais populosa do estado. Quem traz os detalhes é o nosso Germano Rodrigues. Boa tarde, Germano.
2: Olá, Ed. Boa tarde para você. Boa tarde para todo mundo. Isso mesmo. Tem uma concentração de 25% dos pernambucanos com 71 municípios no Agreste. A Raquel, ela se dividiu nesse final de semana. Iniciou sua movimentação no sábado pela Feira de Caruaru. Depois fez caminhadas em Garanhuns, Quipapá, Limoeiro e Feira Nova. Já ontem, domingo, ela esteve no Cabo de Santo Agostinho, terreno do prefeito de Lula Cabral, que tá, já apoia João Campos, já deixou bem claro o apoio dele. E depois ela seguiu em direção à Mata Sul, indo a São José da Coroa Grande, Barreiros e Escada. Já o concorrente de João Campos também teve pelo Agreste. Ele passou ali o sábado nos municípios de Vertentes, Lagoa dos Gatos, Toritama, Belo Jardim e Correntes. Já ontem, domingo, ele participou da carreata em Gravatá e da Romaria de Frei Damião, em São Joaquim do Monte, que é considerada uma das mais expressivas cidades do Agreste e a qual o candidato chegou acompanhado de seus companheiros de chapa e família. O que chama atenção, Ed, para a gente finalizar, é que os dois puxaram em sardinha aí para os seus candidatos ao Senado. A Raquel esteve sempre acompanhada de Eduardo da Fonte e Túlio Gadelha, e no qual ela estava pedindo votos toda hora. E já João Campos esteve ao lado, de braços dados, com Humberto Costa e Marília Reis.
1: É a hora dos políticos correrem atrás, amigo. Pô, a eleição está acabando.
2: E a puleta, né? O tempo está diminuindo.
1: Já temos menos de um mês, né?
2: Exatamente.
1: Já temos menos de um mês.
2: Passa rápido.
1: Valeu, Germano.
2: Valeu.
1: Agora são 4 da tarde, mais 23 minutos na capital pernambucana. Falando agora sobre eleições, trabalhador pode denunciar pressão por voto de empregador. Josi Braga traz os detalhes.
3: O direito fundamental à liberdade de voto e à manifestação política no ambiente de trabalho ganha atenção redobrada no pleito de 2026. Dados recentes de uma pesquisa divulgada pela Justiça do Trabalho revelam que 662 processos de assédio eleitoral foram ajuizados no país entre maio de 2023 e dezembro de 2025. A maioria é movida por trabalhadores individuais em busca de reparação por danos já consumados. Mas, afinal, o que é assédio eleitoral? O analista judiciário do Tribunal Regional Eleitoral da Bahia, Jaime Barreiros, esclarece essa dúvida.
4: A legislação prevê que ameaças a um cidadão em troca de voto ou alguma vantagem que possa ser oferecida também ao cidadão caracteriza crime de corrupção eleitoral, caracteriza a chamada captação ilícita de sufrágio. E aí, justamente, quando um empregador em uma empresa constrange o empregado ou um grupo de empregados para votar ou deixar de votar em algum candidato, caracteriza essa corrupção eleitoral, essa captação ilícita de sufrágio e o abuso de poder. Então, a gente chama isso tudo de assédio eleitoral.
3: Para coibir condutas abusivas antes e durante o período de votação, a Justiça do Trabalho estruturou um plantão especial focado no atendimento de medidas urgentes durante as eleições de 2026.
4: O cidadão pode entrar em contato com a Justiça Eleitoral, como também com o Ministério Público Eleitoral, o Ministério Público do Trabalho, a Justiça do Trabalho também. Todos somos parceiros nesse processo, né, de garantia do voto livre.
3: O plantão especial segue até o fim do segundo turno em outubro. O trabalhador denunciante tem a garantia do sigilo da identidade preservada.
1: 4h26.
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1: A gente vai conversar agora aqui no programa com a doutora em História, a professora Manuela Arruda, que está com a gente hoje aqui no Balanço de Notícias. Doutora Manuela, muito boa tarde.
5: Boa tarde a vocês.
1: Prazer grande poder ouvi-la também. Já estou lhe vendo aqui na nossa imagem. Muito obrigado por atender o nosso convite. Detalhar o seguinte, eu queria que a gente conversasse hoje sobre essa questão da escravidão, que na verdade foi um mal, né, que precisa de uma reparação. E eu estou dizendo isso mais uma vez porque essa semana a ONU indicou a necessidade de reparação de países como o Brasil e tantos outros que sequestraram, né, que comercializaram escravos africanos como mercadoria humana nas Américas entre os séculos XVI e XIX, inclusive com compensação financeira. É justo isso, professora?
5: Sim, nós estamos vivendo um momento de uma discussão muito necessária.
1: Eu estou tendo um pouquinho de dificuldade.
5: Vocês estão me ouvindo
1: bem? Eu estou te ouvindo com dificuldade, está cortando um pouquinho a sua internet. Deixa eu ver se eu consigo melhorar aqui a recepção da sua internet. Fale um pouquinho mais, por favor, professora. Fale um pouquinho mais.
5: Oi, boa tarde.
1: Pode começar, que a gente melhorou um pouquinho. Vamos lá.
5: Então, o Brasil foi o último país a abolir a escravidão nas Américas. A gente tem mais tempo de trabalho escravo oficial, da história oficial, do que trabalho livre. São 388 anos.
1: Uhum.
5: E isso deixa um legado nefasto. E durante muito tempo, esse tema não foi nem falado na história do nosso país.
1: É, professora, eu vou fazer o seguinte, professora, eu vou retomar a ligação daqui a pouquinho. Pode aguardar que a gente vai retomar a ligação, que está cortando, a gente vai voltar com a qualidade de som melhor. Aguarde um pouquinho, por gentileza. São 4 da tarde, mais 28 minutos.
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7: Agora 4h30.
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7: Bom, já retomamos o contato com a professora Manuela Arruda. Vamos voltando. A gente está conversando aqui, minha gente, sobre essa necessidade de reparação. Segundo a ONU, né, está indicando a necessidade de reparação de países como o Brasil, que sequestraram e comercializaram escravos africanos como mercadoria humana nas Américas entre os séculos XVI e XIX, inclusive com compensação financeira. Então, retomando nossa conversa do princípio, já que a internet não nos deixou trabalhar um pouco mais à vontade, mas agora estou ouvindo muito bem a nossa professora Manuela Arruda. Pois não, professora?
8: Olá.
7: Pode ficar à vontade.
8: Então, essa é uma pauta muito importante, sobretudo neste ano, em que a ONU votou, né? Eu estou tendo retorno. Eu não estou conseguindo me ouvir.
7: Não, mas você está chegando bem. Esqueça o retorno um pouquinho. A gente, enquanto você tá. Vai falando, a gente vai tentar melhorar.
8: Ok.
7: Está com o rádio ligado ou não?
8: Não.
7: Não, ok, ok. Apesar dessa dificuldadezinha do retorno, você está chegando ótimo aqui. Seu som está muito bom. Pode falar.
8: Perfeito. Então, essa é uma questão que eu urge e que o Brasil focadiamente começou a abordar quando foi signatário na Conferência de Durban, da África do Sul, em 2001, né, que reconheceu os efeitos da escravidão nos países onde houve colonização e tráfico. Como eu falei anteriormente, além de ter sido o último país das Américas a abolir a escravidão, o Brasil é o maior país da diáspora africana, ou seja, é o território para onde mais pessoas escravizadas, retiradas compulsoriamente do continente africano, foram trazidas. Então, existe uma história da África sem o Brasil, mas não existe uma história do Brasil sem o continente africano.
7: É verdade.
8: Só muito tardiamente que a gente começou a falar dessa ferida, a escravidão como uma ferida que nunca foi cicatrizada. Né?
7: Uhum.
8: E uma das questões para sanar essa ferida são as reparações.
7: Uhum. Exatamente. Eu estava vendo, professora, e a senhora pode confirmar ou não, uma informação que nos traz o seguinte: 15 milhões de africanos foram sequestrados e comercializados como mercadoria humana nas Américas. Exatamente nesse período que nós falamos ainda há pouco, século XVI e século XIX. Chegou a esse montante, para mais, para menos, ou é isso mesmo?
8: Olha, não há consenso entre os pesquisadores, porque muita dessa documentação não chegou aos nossos dias. O que é certo afirmar, existe um projeto chamado Slavery Voyage, tem um site que está em funcionamento, que pesquisadores das Américas, de África e do Caribe alimentam com dados a partir de suas pesquisas. Então, É seguro afirmar que entre 5 e 12 milhões de africanos foram traficados para as Américas, o que é muita coisa. Uhum. Esse dado pode ter chegado, sim, a mais de 12 milhões. Agora, eu falo do ponto de vista das pesquisas, né?
7: Certo.
8: Atualizadas nesse momento.
7: Uhum. É, professora, esse novo texto aprovado na semana passada atualiza a posição das Nações Unidas quando conclama os países membros a cumprirem o seu papel, ou seja, propõe uma mudança de paradigma, onde o tradicional pedido de desculpas passa a ser visto como obrigação jurídica de compensação. O caminho é esse?
8: Desculpas não são necessárias, né? Não são necessárias, não. Desculpas não
7: levam
8: são...
7: a nada, né? Praticamente, no caso.
8: Exato. Nós precisamos de ações concretas. E quando a gente fala de ações reparatórias, a gente olha para os dados das desigualdades no Brasil. Desigualdades educacionais, desigualdades em cargos de poder. Então, as políticas reparatórias, elas devem se implementar no sentido de corrigir distorções históricas. Nós somos 54% da população brasileira, conjunto de pessoas negras formadas por pretos e pardos, mas nós não estamos em cargos de poder equitativamente, né? Nós não ocupamos os percentuais do que é considerado classe A, classe B, e isso não é uma questão de competência individual, mas é uma questão de uma estrutura racialmente desigual.
7: Uhum.
8: Então, ações concretas de reparação, a gente já tem algumas, né? Como, por exemplo, a Lei 10.639, que instituiu o ensino histórico afro-brasileiro nas escolas, mas essa lei é de 2003, ainda não foi plenamente cumprida. A gente tem a lei de reserva de vagas nas universidades, que é a famosa lei de cotas, mas a gente tem visto o quê? Burlas dessa lei. Então, há um longo caminho para a gente atingir essa reparação. E isso passa também pelo processo de conscientização social.
7: Uhum, é verdade. Ô, professora, eu fico imaginando o seguinte, enfrentar uma justiça... vamos colocar assim, histórica como essa, pode ser dissociada da luta contra a discriminação racial contemporânea ou não pode?
8: Não pode. Não pode quando a gente observa quem é que os manicômios, os presídios, eles têm cor. Uhum. E isso tem a ver com a falta de acessos e oportunidades. A Lei Áurea não significou a liberdade real, porque não significou o acesso à cidadania. Quem são as pessoas que estão à margem do ponto de vista histórico no Brasil? Né? A lei da vadiagem, por exemplo, era uma lei que encarcerava pessoas que estivessem na rua, sem trabalho.
7: Uhum.
8: Isso no início no final do século XIX, início do século XX, era majoritariamente pessoas negras. Então, hoje, quando a gente fala dessa questão da importância da gente olhar para essa ferida, que é essa colonização, e é muito oportuno vocês trazerem essa pauta hoje, porque hoje é o dia da independência, né?
7: Isso, exatamente.
8: Mas para alguns grupos sociais, a independência nunca aconteceu, de fato.
7: Verdade. Tem plena razão. Eu até acrescentaria o seguinte, professora. Essa questão de defender um dia como hoje é importante porque, como a gente sabe que os povos africanos sofreram muitos danos e ainda há uma indiferença muito grande a respeito dos descendentes que enfrentam as consequências da escravização, eu acho que isso não tem dúvida, né? Os descendentes africanos ainda enfrentam muitos desafios oriundos da escravidão. É isso mesmo?
8: É isso mesmo. Veja, em 1850 foi proclamada a Lei de Terras, que impedia o acesso das populações pobres à terra. terras que foram federalizadas e que mais tarde foram doadas para imigrantes europeus no processo de trazer pessoas para trabalhar na terra no pós-abolição. Então, houve um processo deliberado de branqueamento da população. Desculpa, tentativa de branqueamento da população. Então, é só a gente observar hoje, a gente tem pouco mais de uma década de lei de cotas, como o acesso de pessoas negras, muitas vezes as primeiras a fazer o curso superior de sua família, já trouxe um processo de mobilidade social. Percebam, essa é a primeira geração pós-cotas. Então, são pessoas que estão constituindo um patrimônio a partir de agora, em detrimento de pessoas que têm uma estrutura social e histórica e econômica a seu favor. Então, é muito recente no nosso país políticas de redistribuição de renda e de acesso possibilidades reais de ascensão por meio da educação formal.
7: Ok. Deixa eu dizer uma coisa, professora, para a gente continuar ainda com essa entrevista, que eu julgo de muita importância num dia como esse, como você própria colocou ainda há pouco. Até agora o seu som estava maravilhoso, começou a dar um cortezinho. Eu sei que você está num ambiente fechado. Daria para você se deslocar para um ambiente mais aberto, por favor?
8: Um ambiente mais aberto, só
7: um pouquinho mais aberto, menos fechado, um pouquinho mais aberto, mesmo aí dentro da sua casa, para a gente ver se dá uma melhorada, porque até agora foi ótimo o seu som, a gente entendeu tudo, mas agora no finalzinho deu um cortezinho, então para a gente usar a precaução, você se deslocando aí para uma hora mais perto de uma janela, vai melhorar muito, sem dúvida nenhuma. Pode falar.
8: Chegou bem,
7: está chegando bem.
8: Melhorou?
7: Melhorou muito. Então, para a gente continuar, professora, eu queria perguntar o seguinte, se a Assembleia Geral da ONU já declarou o tráfico de escravizados como o crime mais grave cometido na história da humanidade, por que é que ainda não aconteceu um consenso com efeitos práticos?
8: Olha, isso depende dos nossos legisladores.
7: Verdade.
8: Né? Nós temos que criar uma série de políticas públicas, fazer essas demandas que já estão provadas do ponto de vista estatístico, os dados do IBGE mostram as desigualdades históricas de fundo racial. Recentemente, o Banco do Brasil revelou a existência de mais de 5 cadernetas de poupança, né, de pessoas escravizadas que sumiram, né, e que esses recursos ficaram. Então, e também a existência, né, de agentes financeiros que ajudaram a patrocinar o tráfico ou se beneficiaram de recursos financeiros. Então, tudo isso depende do quê? Da criação de locais de debate. Aliás, muitos desses já existem, né, os núcleos de estudos afro-brasileiros tem feito esse papel dentro das universidades, a sociedade civil, mas sobretudo da gente ter legisladores que entendam a importância dessas pautas virarem políticas públicas através de leis e de emendas constitucionais. Uhum. Apenas esse ano foi aprovada a bancada negra na Câmara Federal e no Senado. Se você pensar, a gente tem mais de 500 deputados e cerca de, se eu não me engano, 82 senadores, quantos deliberadamente defendem uma pauta pró-reparação? Essa também é uma questão importante nesse ano eleitoral, da gente pensar, quando a gente votar, que a gente tem que votar não só na pessoa, mas na agenda daquele partido, do ponto de vista do respeito aos direitos humanos, né? Porque a agenda de reparações não é uma questão partidária, é uma questão de humanidade.
7: Sim, verdade. Questão de humanidade. Só para a gente encerrar, professora, eu estava vendo que nos últimos anos Alguns países têm externado a concordância com essa tese de reparação financeira, mas, no entanto, não definiram como podem colaborar no processo. Falta muita coisa para uma definição nesse processo, não é?
8: Falta muita coisa. Por quê? Porque o dinheiro dos traficantes, dos escravizados, patrocinou, por exemplo, a construção de igrejas. É, essas pessoas que traficavam, muitas delas têm sobrenomes importantes, dão nomes a ruas, a estátuas. Então, como fazer esse processo de reparação quando a gente tem que cobrar o quê? A gente cobra o Estado? A gente cobra os descendentes dessas pessoas? Como fazer isso? Na Europa, há museus que têm colocado do lado dos quadros uma história sobre o patrocinador daquela obra. E muitos desses patrocinadores enriqueceram a partir do tráfico de escravizados. Então, é uma política redistributiva.

0: distributiva que é muito complexa no mundo capitalista, entende? Contudo, a gente pode construir caminhos institucionais para pensar nesse processo de reparação,
1: Muito bem.
0: que é um caminho a ser construído. Mas eu acho que o primeiro ponto, e eu parabenizo a Rádio Jornal por isso, é trazer essa pauta, fazer, cidadãos, você aí no carro, na sua casa, ouvindo a rádio, parar para pensar sobre isso, desnaturalizar esse processo, é muito importante.
1: Muito importante, sem dúvida nenhuma. Professora Manuela Arruda, foi um grande prazer poder ouvi-la. Estou muito satisfeito com a entrevista. Muito obrigado. Espero reencontrá-la aqui no microfone da Rádio Jornal em outra oportunidade. Um grande abraço, bom feriado.
0: Estou sempre à disposição. Peço desculpas pelo contratempo aqui com o meu som, mas agradeço a oportunidade, e é esse o papel que eu, como professora do Instituto Federal, tenho, né? Sempre que a imprensa necessitar de um debate, estamos aqui. Muito obrigada.
1: Obrigado, querida. Um abraço forte. Pronto, minha gente, nós acabamos de ouvir aqui no programa a doutora em História, professora Manuela Arruda, falando desse tema importantíssimo da escravidão, que ainda repercute muito. E não é para menos, né? Nós somos devedores desse processo, e muito devedor. Agora, 4h47.
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1: Vamos ao primeiro giro de opiniões aqui dos nossos ouvintes sobre essa questão das bicicletas elétricas, patinetes, enfim, esses veículos considerados leves, elétricos, que invadiram todas as cidades do Brasil e do mundo. Esse é um problema sério que todas as cidades do mundo enfrentam. Eu acabei de revelar para vocês as novas regras nas prefeituras de São Paulo e Rio de Janeiro. Acho que são boas, importantes. E por isso estou perguntando para você responder aqui no WhatsApp da Rádio Jornal. Você acha que essas regras deveriam ser acompanhadas pelas outras prefeituras do país, como Recife, por exemplo? E você acha que essas regras podem melhorar a convivência, sobretudo a segurança das bicicletas elétricas e outros veículos leves que circulam entre nós? Ou você acha que essa situação vai continuar totalmente descontrolada? O que é que o ouvinte está pensando a respeito? Alô, boa tarde.
3: Edinaldo Santos, boa tarde, Dão de Moreno.
1: Fala, Dão.
3: Olha, tem que abrir os olhos, lei é lei, lei tem que ser cumprida. Se foi aprovada a lei, meu filho, quem tirou a habilitação sabe as normas, o que pode e o que não pode. Todos sabem o que pode e o que não pode. O que não pode, não faça. É perigoso, é crime, vai ter que sofrer a consequência. Abra os olhos, olhe, você quando fala em calçada, se as pessoas fossem andar aqui em Moreno, o que tem de barracas, atropelos que a gente vê nas calçadas, se o Ministério Público, o promotor, fosse dar uma volta na nossa cidade, se ele abrisse os olhos mesmo, ia ver muita coisa. Abraço, Ednaldo, Dão de Moreno.
1: Valeu, Dão, agora são 4h49. Dão é aquele que, antigamente, quando cumprimentava Rufino, perguntava como é que está o engenheiro Rufino, engenheiro, engenheiro de som. Vamos aqui para mais opiniões. Alô, boa tarde.
4: Boa tarde, grande Ednaldo Santos, Isaías de Vitória de Santo Antônio. Ednaldo,
1: oi.
4: Essas regras, mesmo impondo-as, não vai mudar nada, cara. A questão do motorista brasileiro é educação, cara. Tanto de quem anda nos carros, né, de grande porte, carros normais, tanto quem anda de bicicleta, cara. Eu dirijo aqui, eu acho que você dirige no trânsito de Recife. Às vezes, cara, tu tem que tirar da bicicleta, cara, porque os caras andam no meio da pista, Ednaldo. E aí eu acho que é falta de educação dos dois lados, tá? O motorista brasileiro, ele é mal educado no trânsito. Tanto aqueles que andam de bicicleta, quanto os que andam de carro. E por aí vai. Grande abraço, Ed.
1: Um abraço,
4: abração,
1: amigo.
4: Meu irmão.
1: Muito obrigado, bom feriado. Alô, boa tarde.
5: Boa tarde, Edinaldo, José Dias de Afogados.
1: Fala, Zé.
5: Meu amigo, creio que não vai melhorar em nada. Esse pessoal de moto, esses entregadores por aplicativo de bicicleta, Ednaldo, principalmente eles, só querem andar por cima de calçada, meu amigo. Isso aí as pessoas com deficiência sofrem, porque é complicado. E você vai dar um pio, acha um ruim, acha que tudo tão certo e a gente que tá errado. Enquanto não tiver um algo mais sério, com multas, com apreensão, creio que não vai mudar nada, meu amigo. Mas esse pessoal, infelizmente, é um problema sério para a sociedade. Esses irresponsáveis, né? Que tem os responsáveis também.
1: Valeu, Zé. Muito obrigado. São 4h51, mais duas opiniões para encerrarmos o primeiro giro de ouvintes no assunto do dia. Alô, boa tarde.
6: Estou com 83 anos de idade. Entendesse, Edinaldo? O problema nosso é problema de educação que nós não temos, entendeu? Sim. Então não vai adiantar lei nenhuma, nem nada. Nós somos mal educados. Nós não temos educação. O problema é esse.
1: Muito obrigado. Isso tem um peso significativo mesmo, né? Entre os problemas, um deles é sair exatamente nessa narrativa do nosso ouvinte. Alô, boa tarde.
7: Boa tarde, Edinaldo Santos. Fala, é Carlos de Jardim Atlântico.
1: Fala, Carlos.
7: Edinaldo, essa situação é complicada. Por quê? Porque os veículos leves, ele hoje serve como uma opção de trabalho para os entregadores, certo? Os aplicativos. Então, antes de pensar no transporte leve, devia pensar nesses transportes pesados. Já estava na hora de reduzir carro, de diminuir, que eu sei que é difícil a venda de carros. Mas era hora de se pensar. A gente, ou melhor, o transporte coletivo, esses aplicativos que são para trabalho também, a gente não pode reduzir o trabalho do povo. Agora, carro de passeio, eu acredito e penso assim, deveria ser feito para uso exclusivamente dos finais de semana e feriado. Então, é o que eu penso. Obrigado, Edinaldo. Obrigado.
1: Obrigado, meu amigo. Um grande abraço para você também. Agora, 4h53.
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1: 4:55. 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
14: Vamos lá,
1: Germano,
14: vamos lá.
1: Boa tarde.
14: Boa tarde, Ed, novamente. Boa tarde para você. Uma boa notícia, Ed, para quem quer comprar carro, moto ou caminhões. O governo de Pernambuco vai realizar um leilão de motocicletas, caminhonetes e caminhões com lances iniciais a partir de R$ 2.900, R$ 4.500 e R$ 10.000, respectivamente. Esses veículos serão ofertados no nono leilão de bens móveis realizados pela Secretaria de Administração do Estado, a partir, Ed, da próxima sexta-feira, a partir das 9:30 da manhã. Todo o processo também vai leiloar sucatas de automóveis, de bens de informática, de móveis de eletrônica e de materiais inservíveis, ou seja, que não tem mais utilização. É, no total, serão 72 lotes que estarão disponíveis para visitação durante os dias 9 e 10 de setembro nos locais do edital. E segundo ainda as informações, pessoas físicas e jurídicas de qualquer natureza podem dar lances aí iniciais online para veículos que estão em recuperação. Qualquer outra informação é só entrar no site do Governo do Estado, vai estar toda a informação lá para quem estiver interessado, Ed.
1: Valeu, Germano. Germano Rodrigues acaba de trazer notícias aqui no nosso Balanço de Notícias. São 4:58.
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0: Ok, são 4:58 na capital pernambucana. Vamos conversar agora, como sempre, nas segundas-feiras, com a pesquisadora na área de gestão ambiental, professora da Universidade Federal Rural de Pernambuco e orientadora dos programas de pós-graduação em Engenharia Ambiental e Engenharia Civil, Soraya Eldeir. Professora Soraya, muito boa tarde.
1: Boa tarde, Edinaldo Santos. Que bom estar com você.
0: Que bom estar com você sempre. Muito obrigado por ter voltado aqui ao nosso programa. Infelizmente, estamos hoje fora do Zoom e eu termino perdendo a oportunidade de lhe ver aqui no nosso telão. Mas o pessoal está tentando normalizar aqui. Professora, está tudo bem?
1: Está tudo ótimo. Aqui eu estou num lugar maravilhoso. Você, então, não está vendo. Eu estou aqui de fundo. Eu estou com semiárido aqui. Estou na Fazenda Santa Fé, que Opa. Fica em Bezerros. Uhum. Pois é, a Fazenda Santa Fé, que era uma enorme fazenda, não sei se você se lembra, uhum. do lado esquerdo de quem vai a Caruaru.
0: Sim.
1: E aí essa grande fazenda foi loteada, e aí os 232 hectares remanescentes se transformou numa pousada. Uhum. E eu estou aqui curtindo o feriadão nessa maravilha semiárido, nessa delícia de clima, muito verde aqui, muito bonito, muitos animais. E aí eu vim dar uma parada um pouquinho. mudar o ambiente, mudar a paisagem.
0: Dá uma relaxada, nada melhor do que isso em períodos como esse, né, professora?
1: Pois é, isso é qualidade de vida.
0: Verdade.
1: Então, é uma questão muito relevante a gente tomar cuidado com nossa qualidade de vida e o que significa qualidade de vida de cada um.
0: Acabou de chegar aqui, maravilha, estou lhe vendo. Estou lhe vendo. Está tudo bem? Está tudo tranquilo? Pronto, já estou sabendo que você está em Bezerros, né?
1: Bezerros. É, a Fazenda Santa Fé, a pousada da Fazenda Santa Fé, uhum. em Bezerros, um lugar muito especial, onde a gente pode curtir o semiárido, que a gente pode curtir a cultura aqui do nosso estado, e estou muito feliz por estar aqui, viu, Edinaldo?
0: Merece muito, professora. Olha, nós vamos conversar hoje algo muito abrangente e importante, que é essa questão da Constituição Federal de 1988, que prevê o direito à vida no artigo 5º, e que está situado no campo dos direitos e garantias fundamentais, e mais especificamente nos direitos e deveres individuais e coletivos. Eu pergunto, esses direitos constitucionais envolvendo segurança, educação, moradia, saúde, são todos eles garantidos, professora?
1: Pois é, muito importante você trazer esse assunto exatamente nesse dia, porque o dia da independência a gente só tem a Constituição de 1988, que foi chamada por Constituição Cidadã, pela presidência do Ulisses Guimarães, exatamente porque somos um país livre. E aí a Constituição sabiamente garante os direitos à cidadania, o direito mínimo à cidadania, uhum. né, que é você ter saúde, ter educação, ter segurança, ter residência, moradia. Agora, apesar da gente ter essa garantia constitucional, a gente precisa ter também políticas públicas que façam, efetivem esses direitos. Estamos no caminho, viu? Mas a gente ainda não chegou lá. E eu acho, francamente, que nenhum país pode dizer que a cidadania plena é exercida, porque em um momento ou outro, ou um grupo social ou outro, não tem a plenitude da cidadania, não tendo para um, não tem para todos.
0: Uhum. Agora, professora Soraya, qual a importância desse contato com a natureza, com a qualidade do ar, que abrange também aspectos dos direitos constitucionais?
1: Pois é, dentro da Constituição, a gente tem o artigo 225, é a primeira vez que meio ambiente aparece numa Constituição Federal no Brasil. Então, por um lado, a gente já tem essa garantia constitucional, mas, por outro, uma coisa que a Constituição traz, em termos de direito ambiental, está muito vinculado a algumas áreas, que é basicamente as áreas de saneamento básico, que você vai ter o tratamento do esgoto, a coleta dos resíduos, a coleta das águas que vem da chuva, toda a gestão da água que vem também dos rios e dos lagos. Mas a questão de meio ambiente vai muito além disso. E aí, Edinaldo, eu queria chamar a atenção, eu não sei se você conhece a pirâmide de Maslow, a pirâmide das necessidades de Maslow. Maslow diz, são cinco níveis. E aí eu vou fazer o teste com você, viu? Você vai entrar agora na Berlinda. O primeiro nível que Maslow traz é o nível da fisiologia. Significa a gente ter comida, água, descanso, respiração, quer dizer, um ar de boa qualidade, paz de espírito, pelo amor de Deus, isso faz parte. De 1 a 5, como é que você diria, como é que está a sua fisiologia?
0: Complicada porque eu tenho me focado muito em trabalho, trabalho, trabalho, trabalho e estou precisando relaxar, como a querida Soraya está fazendo aí agora, que é uma grande necessidade que eu estou sentindo, viu?
1: Então, os ouvintes também, bote aí num caderninho de 1 a 5, como é que tá a questão fisiológica? Você come bem? Tá comendo natural? Tá evitando ultraprocessados? Está tomando água, 2 litros por dia? Tá caminhando? Tá descansando? Mas veja, o segundo nível de Maslow é segurança, já é um problema grave. É
0: Verdade.
1: uma questão atrelada especialmente aos governos estaduais, quer dizer, você sair, você se sentir seguro de ir e vir, você se sentir seguro dentro da sua casa. Eu me lembro muito bem quando eu cheguei no Brasil que as casas ficavam de portas abertas. Hoje em dia, quando eu ando na cidade, que eu vejo um bocado de fios elétricos e muros altos, eu fico pensando que eu estou andando num presídio. Como é a sua sensação, Edinaldo, de 1 a 5 segurança?
0: Não, a gente se ressente disso em todos os momentos das nossas vidas, né? A precariedade de segurança é muito grande, ela aumenta consideravelmente, é preciso que se tomem providências urgentes. Eu estou acreditando muito nessa PEC que está lá no Congresso Nacional. Infelizmente, não foi aprovada essa PEC da segurança pelos deputados nem pelos senadores. Eles estão devendo esse compromisso e é uma coisa que vai melhorar muito, porque eu sinto ali que vai haver uma integração do governo federal, dos governos municipais, governos estaduais, para que juntos tentem combater essa violência, não no estilo El Salvador, como os candidatos de direita à presidência aqui do Brasil foram defender em praça pública, mas pela inteligência, pela tecnologia, desbaratando toda aquela movimentação que eles fazem de movimento financeiro. E vai por aí, viu, professora? Vai por aí.
1: Veja, a gente tem, veja, você que está nos ouvindo, como é que está a segurança? Qual é a sua sensação de 1 a 5? O terceiro nível é relacionamento. Amizades, afetos, família, intimidade, gente que você tem amizade há muito tempo. E eu digo sempre que as minhas amizades são igual aqueles níveis de casamento. Primeiro ano é papel, e lá vai, daqui a pouco a gente tá em prata, tá em ouro, tá? E quanto mais tempo eu tenho de amizade com a pessoa, mais cerimônia eu tenho. Essa intimidade se reflete numa cerimônia de eu tomar mais cuidado no que eu falo, porque eu sei o que eu posso, como eu posso magoar. Então, como é que tá aí, Edinaldo? Aí, em relação a relacionamentos, isso também é qualidade de vida, isso também tem a ver com qualidade de vida dentro da Constituição.
0: Sem
1: Como é que
0: dúvida.
1: tá? De 1 a 5.
0: Nós hoje somos um pouco atropelados pela tecnologia, pela internet, né? A gente se vê muito pela internet, nos contatos de telefone, etc. e tal. Então, essa proximidade que é tão importante, que a gente precisa ter no dia a dia, às vezes a gente vai perdendo. Isso me lembrou aquela música que eu lhe coloquei, inclusive em BG, em um dos nossos programas, que fala de amizade, né? Quantos anos já passaram que você não fala com aquele amigo? Aliás, coincidentemente, esse tema que você levanta, Soraya, toca muito em mim no dia de hoje, porque ontem eu perdi um dos meus melhores amigos desde a época de infância. Ele faleceu ontem na minha querida Belo Jardim, minha terra natal. É o Zé Antônio, estou aproveitando até para apresentar meus sentimentos, que era uma das poucas pessoas com a qual eu me relacionava desde aquela época que nós estudávamos juntos lá na Terrinha. Então, essa coisa mexe muito com a gente, mexe principalmente com o emocional, né, professora?
1: Mexe sim, porque isso, esse tipo de amizade parece que vai criando raiz, sabe? Aquela árvore
0: É,
1: bem frondosa,
0: verdade.
1: que tem raízes bem profundas. Agora, uma coisa que eu tenho certeza, até porque eu sou espírita, é que é só uma passagem aqui de tudo ilusão. Mas veja, ainda tem dois níveis: estima, né? Prestígio. Esse eu não preciso nem lhe perguntar, porque, ora, muita gente lhe conhece. Ó, semana passada teve gente até que estava na Bahia dizendo: Soraya, eu lhe ouvi, ouvi Edinaldo Santos na Bahia. Veja como é que chega lá, viu?
0: Coisa
1: Não sei
0: boa.
1: como, Rádio Jornal, você entende mais, mas estima, eu tenho certeza que você está em 5 ou 10. Supera! E isso é muito bom, viu,
0: Isso
1: Edinaldo?
0: me orgulha muito porque isso é fruto do trabalho, né? Mas eu sou um cara, por incrível que pareça, muito tímido, não fico muito à vontade quando sou elogiado, é impressionante. Mas o trabalho resulta em fazer tudo isso, nos eleva realmente a autoestima, isso é muito gratificante. Uma coisa que eu ia dizer, terminou passando despercebido, que você colocou aí agora há pouco, Soraya. Eu vou lembrar depois do próximo
1: Veja,
0: interrogatório.
1: tão importante você colocar o trabalho, porque tem gente que olha para Edinaldo e diz: é sorte. Aí olha, de repente olha até para o pouquíssimo que eu fiz na vida e diz: ah, Soraya, é sorte. Não é sorte, não. É todo dia, um pouquinho, um pouquinho, um pouquinho. A constância leva a gente para longe. Não
0: Verdade.
1: fique achando que é feito coelho dando salto, feito canguru dando salto. Não é, não. É um pouquinho hoje, um pouquinho amanhã. E o último nível de Maslow, que eu quero que Edinaldo responda, mas você também: alto. Autualização, quer dizer, você continua buscando o seu máximo, e quando você atinge uma meta, você olha para frente e você diz: pronto, agora eu vou ficar numa rede durante 10 anos, não vou fazer mais nada. É uma escadaria a sua vida, Edinaldo, ou é um
0: Eternamente.
1: lugar que você chegou e você disse: ah, cheguei agora, ó, vou pedir uma pizza e vou ficar aqui parado o resto da vida?
0: Não, incrível. Isso nunca passou pela minha cabeça, Soraya, porque eu acho que a gente tem que estar sempre se renovando, se atualizando, buscando novas alternativas. Não nessa loucura, desse frenesi que termina nos sufocando, mas com tranquilidade, com equilíbrio, a gente está sempre buscando alguma coisa. Não me passa pela cabeça acomodação, sinceramente. Eu queria só retroagir um pouquinho do que você perguntou anteriormente sobre a nossa audiência na Bahia. Você sabe que historicamente a Rádio Jornal era conhecida como Pernambuco falando para o mundo, né? Que nós tínhamos naquela época, nós tínhamos redes sonoras que era alcançada em várias partes do mundo realmente. Quando se dizia Rádio Jornal falando para o mundo, é porque a gente era sintonizado em vários países do mundo. E hoje a coisa ficou muito mais fácil porque a internet, você basta tocar ali no seu celular, você tem a rádio registrada, você vai ver ela na China, vai ouvir essa rádio na Alemanha, nos Estados Unidos, em qualquer lugar, inclusive na Bahia, né?
1: Pois é, eu acho muito massa isso. E aí, retornando à pirâmide de Maslow e à Constituição, a Constituição, quando se fala que é cidadã, ela precisa olhar também para todos esses lados. E você que nos ouve, também preste atenção, porque não é só trabalhar, ganhar dinheiro, gastar, pagar conta e trabalhar de novo, não. Você tem muito mais a fazer. A Rádio Jornal traz um monte de temas. Eu estava ouvindo agora falando da escravidão. Meu Deus! Como a gente precisa de políticas afirmativas, e tem pessoas que dizem: não, não, isso é besteira, isso é mimimi. Não é mimimi, não. Você pegou um povo e escravizou. Você hoje tem riquezas que foram construídas em cima da escravidão de um povo. E hoje, nesse exato momento, a gente continua tendo camadas sociais pressionadas, extremamente pressionadas. Então, a gente precisa da prática integral desta Constituição cidadã. E hoje, nesse 7 de setembro, a gente não pode esquecer de praticar a cidadania em todas as suas facetas. Isso é muito importante, porque você é brasileiro, e eu me lembro muito, meus três irmãos são americanos, e lá se fala uma coisa: be proud, you are American. Seja orgulhoso, você é americano. Eu realmente quero que um dia todos os brasileiros digam: seja orgulhoso, você é brasileiro. Mas a construção do país é feita por mim, por Edinaldo, por todos que estão nos ouvindo e por todos que não têm o imenso prazer de estar agora conectado com a Rádio Jornal. Vamos seguindo, sempre muito orgulhosos do Brasil, e aquele defeito, aquela coisinha que está havendo, vamos ver como é que a gente pode ajudar a solucionar aquele problema, porque é por aí que a gente deve caminhar, não apontando, mas sim buscando solução e fazendo parte da solução.
0: Coisa boa, que papo legal a gente teve agora com a professora Soraya. Muito bom, né? Alimenta o nosso espírito. Só para encerrar, Soraya, a gente falou ainda há pouco nesses direitos todos que a gente tem, como segurança, educação, moradia, saúde, tudo isso é garantido na Constituição, mas infelizmente as desigualdades sociais impedem que esses direitos cheguem à grande parcela da população, não é verdade?
1: Sem dúvida, a gente está estudando na Universidade Federal Rural do Pernambuco um processo chamado gentrificação, que é: eu tenho a minha casa, é uma casa humilde, e de repente querem passar uma avenida, querem fazer uma praça, querem fazer um shopping center, e aí inviabilizam de eu ficar neste lugar que eu sempre morei. Isso se chama gentrificação. E é interessante que uma das nossas alunas vai agora para a Holanda, e o professor que está recebendo ela diz: olha, o processo de gentrificação aqui em Amsterdã praticamente não acontece. E agora eu entendo como ele é brasileiro, e disse: eu entendo que no Brasil acontece. Então é bem interessante a gente ter a possibilidade, e aí eu agradeço por demais FACEP, CNPq e CAPES, que viabiliza a gente mandar alunos para conhecer outras realidades, e essa minha aluna vai conhecer uma realidade que eu já conheço, que é a Holanda, para que perceba que há estruturas sociais muito mais equalitárias do que o Brasil. E que a gente pode trazer isso como políticas públicas para avançar. Então, vamos olhar políticas públicas com muita seriedade e vamos olhar o candidato que você pretende votar para presidente, para senador, para deputado federal e estadual, se ele está alinhado a esse propósito de qualidade de vida. É muito relevante isso, porque isso significa a sua qualidade de vida, a minha qualidade de vida, dos meus filhos e netos. Então, vamos seguir construindo o Brasil, olhando para frente, olhando para cima, mas mais do que isso, entendendo qual é a minha parte de obrigação nesse processo todo que significa a nação brasileira.
0: Que maravilha, professora. Muito bom. Muito obrigado mais uma vez. Curta seu feriado. Ninguém melhor do que você para merecer esse feriado com tranquilidade, com paz e amor. Um grande abraço.
1: Um grande abraço, obrigada pela oportunidade, Edinaldo, e bom feriadinho, restante de feriado, um pouquinho, algumas horas a mais. E vamos lá.
0: Um abraço, querida. Tudo de bom. Pronto, a gente conversou agora aqui dentro do nosso balanço de notícias com a pesquisadora na área de gestão ambiental, professora da Universidade Federal Rural de Pernambuco e orientadora dos programas de pós-graduação em Engenharia Ambiental e Engenharia Civil, Soraya Eldeir. Agora, 5:16.

0: Em momento de crise, imagem de líderes em desfile é positiva. No Distrito Federal, políticos do PL têm gritos de fora Lula e Moraes e apoiam a Mendonça. Violência contra a mulher é moto do grito dos excluídos em São Paulo. E no grito dos excluídos, que aí vem acontecendo em várias capitais brasileiras ao longo do dia de hoje, muito aplauso e referência ao presidente Lula. Moraes se declara impedido de votar recurso de liberdade de Bolsonaro. PM usa bombas de gás contra manifestantes na região da Avenida Paulista. Fernanda Abreu fecha fim de semana do Rock in Rio, após Elton John. Mulher morre em Embu das Artes, em São Paulo. E marido, PM, fala em suicídio. Família dela contesta. Pois é, e o próprio BO está apontando dúvida razoável sobre o suicídio de esposa de PM com a arma dele. É uma história muito nebulosa essa. Flamengo dispara em chances de título. Vasco e Inter ficam mais ameaçados de caírem para a Série B. Brasileira de 20 anos morre atropelada enquanto andava de patinete nos Estados Unidos. Olha a bronca dos patinetes aí. Em todo canto tem isso, né? Deixa eu pegar aqui as manchetes mais ligadas a Pernambuco para você acompanhar aqui no programa. Grupo protesta pedindo afastamento de Moraes na Avenida Boa Viagem. Grito dos excluídos. Manifestantes pedem direito à moradia e denunciam violência contra a mulher. Um jovem é morto a tiros enquanto jogava dominó. Três pessoas ficaram feridas. Protesto interdita trecho da BR-232 e causa engarrafamento em Vitória de Santo Antão. Universitário denuncia racismo após comentar saudade de quando o favelado não entrava em medicina. Ainda há pouco a gente estava conversando sobre escravidão, né? E tudo que ela deixou de mal, principalmente essa coisa da discriminação racial. Isso tem que acabar, gente. Isso é uma vergonha. Ok, essas foram mais ou menos as manchetes recém-atualizadas referentes a Pernambuco e as nacionais. Na hora que elas estiverem chegando, a gente vai gradativamente repassando para vocês. Porque aqui a gente aproveita para aproveitar, para mostrar tudo que vem rolando no Brasil, no mundo e aqui também nas notícias de Pernambuco. Deixa eu ver aqui, capitais registram manifestações com críticas ao STF, isso aqui a gente já falou. E é mais ou menos isso, né? Mais ou menos isso que a gente tem no panorama nacional e no panorama internacional. E a gente destaca isso ao longo do programa. Agora tem uma aqui que eu queria registrar também. Para 79%, opinião de liderança religiosa não influencia a escolha de voto para presidente. Isso está na pesquisa Quest. Interessante isso, né? Para 79%, opinião de liderança religiosa não influencia a escolha de voto para presidente. Deixa eu ver o que é que diz isso aqui pra gente. Já tem alguém na linha? Ah, então tá. A gente fala disso aqui daqui a pouquinho. São 5h20.
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0: Muito bem, são 5 da tarde, mais 20 minutos na capital pernambucana. Nós vamos conversar agora, minha gente, com o especialista em trânsito e observador certificado do Observatório Nacional de Segurança Viária, Emanuel Silva. Está aqui com a gente, é um grande prazer voltar a falar com ele. Grande Emanuel, seja bem-vindo, amigo. Boa tarde.
2: Boa tarde, grande Edinaldo. Satisfação estar aqui. Boa tarde a todos que acompanham a Rádio Jornal, sempre trazendo temas relevantes aí para a sociedade.
0: Muito obrigado. Eu estou voltando aqui ao assunto

0: dos veículos elétricos, porque eu estava vendo hoje uma reportagem no jornal O Globo em que eles falam de uma série de regras que as prefeituras dessas duas cidades vêm colocando. Eu achei interessante trazer de volta o assunto, porque essa questão que nós temos aí dessa invasão, dessa profusão, vamos dizer assim, de bicicletas elétricas e outros veículos leves em meio a todos nós, em meio aos pedestres, aos corredores, aos entregadores, aos skatistas, aos usuários de patinetes, enfim, a gente tem um problema muito complexo e difícil de ser controlado. Aí eu vou ler aqui rapidamente o que é que eles estão propondo lá, para que a gente possa lhe ouvir dando uma opinião geral sobre isso. Por exemplo, Prefeitura de São Paulo está promovendo campanhas educativas e entre as principais normas estão o limite de 20 km para bicicletas e veículos, os chamados autopropelidos, em ciclovias e ciclofaixas, desde que não sejam compartilhadas com pedestres. Nesse caso, cai para 6 km por hora. A alta velocidade é um dos principais motivos de acidentes na ausência de ciclovias. Bicicletas e autopropelidos poderão circular apenas em vias com velocidade de até 50 km por hora. Patinetes estarão autorizados nas de até 40 km por hora. A Prefeitura publicou novo decreto desde 26 de agosto, ajustando normas e criando regras específicas. O anterior havia sido editado em abril, depois de um acidente que matou mãe e filho quando andavam de bicicleta elétrica, num trecho onde não havia ciclovia pela legislação atual. Ciclomotores serão permitidos em vias com velocidade entre 40 km e 60 km hora. Mais ou menos algumas coisas que eu precisei pontuar dessas duas cidades. Esse é um caminho ou ainda está muito complexo controlar essa sequência de problemas que esses veículos estão trazendo, professor?
1: É, Edinaldo, essa tal da micromobilidade, né, ela realmente veio para ficar e é um desafio que tem crescido muito rápido. E hoje nós temos esses equipamentos circulando com características diferentes, dividindo o mesmo espaço que pedestres. É um desafio que envolve muitos usuários vulneráveis e a gente tem visto, infelizmente, muitas vítimas. Nesse cenário, precisamos de regulamentação. É um desafio, mas o próprio Conselho Estadual de Trânsito já tem se movimentado nesse sentido. Temos resolução do CONTRAN, que já estabeleceu um marco nacional, mas deixou espaço para a regulamentação do órgão com circunscrição sobre a via. E, nesse sentido, o próprio Conselho Estadual de Trânsito já se pronunciou no sentido de estabelecer ali uma orientação para os municípios, principalmente, estabelecerem aí as regras, assim como no Sudeste já está acontecendo. Né? Nós temos limites máximos ali, mas são velocidades máximas, como, por exemplo, 32 km por hora, mas aí, como muito bem vem fazendo aí outros municípios, estabelecer uma velocidade menor, não aquela mesma velocidade, principalmente se estiver em área compartilhada com pedestre, né? Porque a gente vê muito mau uso desses tipos de equipamento.
0: Agora, veja só, a gente sempre vê que esse aumento significativo de veículos leves, ele vem sempre impulsionado pela história da economia e praticidade, né? E isso termina trazendo problemas para o mundo todo, né, professor?
1: Com certeza. E assim como aconteceu numa época, principalmente no início em 2014, por ali, quando a gente não tinha regulamentação específica para ciclomotores, né, as famosas cinquentinhas, foram impulsionadas também por questão econômica, a adoção delas por não necessitar de habilitação, equipamento obrigatório como capacete, e a gente acabou tendo uma explosão também de sinistros, né, hospitais lotados, tudo assim, está voltando a acontecer agora com esses equipamentos de mobilidade individual autopropelidos. Então, essa questão econômica influencia muito na adoção desse tipo de equipamento, justamente pela facilidade na condução dele. Mas essa facilidade, ela também traz esse risco, esse perigo, porque vão disputar um espaço ali com pessoas ali, muito frágeis e, ao mesmo tempo, veículos ali muito perigosos, né? Veículos de maior proporção.
0: E o que impressiona é a invasão, principalmente das bicicletas, nas calçadas, né? A gente, de repente, é surpreendido por um desses veículos. Eu já fui, eu até estava contando isso agora há pouco com os ouvintes, eu fui surpreendido essa semana quando caminhava no calçadão de Olinda por uma moto em velocidade.

0: imaginem, professor Manuel, em velocidade, isso é um problema que precisa ser realmente resolvido, que haja uma regulamentação urgente nas nossas cidades, não é?
1: Com certeza, essas bicicletas e equipamentos, o próprio CTB diz que só podem circular na área dos pedestres quando devidamente autorizado. É necessário ter uma cobrança em relação a isso, ter uma fiscalização. Esses equipamentos em geral também, eles só podem circular da mesma forma que a bicicleta quando houver essa autorização formal ali por parte do órgão com circunscrição. E ainda é estabelecida uma velocidade máxima de 6 km por hora no máximo. Não significa que tem que se utilizar essa velocidade por padrão. Então, em áreas compartilhadas, é necessário sim ter uma fiscalização maior, principalmente porque, como você bem falou, de repente, do nada você é surpreendido ali, vai fazer uma curva na esquina, de repente se dá de frente com um veículo desse em alta velocidade. Isso é um absurdo, não deve ser tolerado.
0: Eu estava vendo também, professor, que a China, que reúne uma frota estimada em 450 milhões de bicicletas elétricas, 450 milhões de bicicletas elétricas, é impressionante, né? A China tem enfrentado o problema ampliando malha cicloviária, não só em extensão, mas também em largura. Eles lá estão fazendo viadutos e túneis exclusivos para ciclistas. Agora, isso está totalmente fora da nossa realidade, dos nossos municípios, né, professor?
1: Perfeito. Aqui nós não temos mais espaço. E quanto maior o espaço, a gente rapidamente vai preencher com outros veículos. Então, realmente, o caminho é desestimular o uso do veículo individual, aumentar o espaço do pedestre e com proteção. E, principalmente, eu sempre bato na tecla, é investir em transporte público de qualidade. Não temos como solução estar abrindo mais espaço para veículos. A gente já tem vias historicamente preparadas ali, projetadas para receber veículos. E a gente precisa mudar essa situação.
0: Esse é o ponto de partida, né? Se não melhorar essa questão do transporte público, a gente não vai a lugar nenhum, né?
1: Perfeito. Perfeito. É isso mesmo.
0: Pois não.
1: Esse já tem feito um trabalho abrindo ali ciclofaixas, tendo um espaço segregando ali a via para os usuários das vias mais vulneráveis, mas a gente precisa ainda buscar mais
0: Deu
1: investimento nesse sentido.
0: um pequeno corte aí no, na internet. Deixa eu ver se a gente recomeça aqui com o professor. Vamos recomeçar, parece que voltou tudinho. Só a parte final,
1: Opa.
0: viu, professor? A parte final é que não saiu, que teve um cortezinho. Fique à vontade.
1: Ah. Desculpe, deu uma pequena falha. Então, realmente, é investir em transporte público de qualidade. Sem trabalhar isso, a gente não consegue. A gente não consegue abrir mais espaço e não seria o objetivo principal.
0: Agora,
1: Não
0: professor,
1: seria.
0: só para a gente encerrar, apesar da complexidade que a gente sabe que existe com esses transportes, com essa profusão de transportes entre nós, chamado transporte leve, né, e etc., tem como, apesar da dificuldade, apesar da complexidade, tem como a gente conseguir resolver um pouco desse problema, sobretudo melhorar a convivência, melhorar a segurança das bicicletas elétricas e outros veículos leves em meio aos pedestres?
1: Tem sim, tem se for devidamente delimitado esse espaço por meio de regulamentação, principalmente regulamentação municipal. A gente precisa que a Prefeitura do Recife e os demais municípios também aqui da região, onde tem maior circulação desses equipamentos, se pronuncie realmente criando a regulamentação específica e fiscalizando o devido uso nesses espaços. Só assim a gente vai ter uma maior segurança.
0: Muito bem. Professor, foi um prazer grande ouvi-lo mais uma vez aqui no programa. Ótimo feriado. Divirta-se aí nesse restinho de feriado e um grande abraço.
1: Muito obrigado, Reinaldo. Obrigado a todos. Um excelente feriado. Obrigado mais uma vez pela oportunidade. Um forte
0: Valeu, meu
1: abraço.
0: amigo. Grande abraço. Muito obrigado. Pronto, nós acabamos de conversar aqui no nosso Balanço de Notícias com o especialista em trânsito e observador certificado do Observatório Nacional de Segurança Viária, Emanuel Silva. Agora são 5 da tarde, mais 31 minutos.
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0: Vamos encerrar esse tema do assunto do dia com o último giro de participação dos nossos ouvintes. Eu estou perguntando, você acha que essas regras que andei comentando aqui, que estão acontecendo nas prefeituras de São Paulo e Rio de Janeiro, para melhorar a convivência e, sobretudo, a segurança das bicicletas elétricas e outros veículos também, né? Chamados de veículos leve, eles que circulam entre os pedestres, entre os corredores, entre os entregadores, entre os skatistas, entre usuários de patinetes. Você acha que a gente deve seguir esse mesmo modelo que eles estão fazendo lá? Você acha que dá para acreditar que esse modelo vai mudar a nossa realidade? Ou você acha que nós vamos continuar tendo problemas e vamos continuar numa situação ainda muito tempo descontrolada? O que é que você fala a respeito? Qual sua expectativa? Outras mensagens chegaram no WhatsApp da Rádio Jornal. Alô, boa tarde.
3: Fala, Edinaldo.
0: Oi.
3: Boa tarde, meu querido.
0: Boa.
3: Aqui é Giovanni, motorista de aplicativo.
0: Abraço, amigo.
3: Edinaldo, eu vou te contar, viu? Eu tô para ver um lugar aonde as pessoas levam um famoso ditado a ferro e fogo, viu? É farinha pouca, meu pirão primeiro. Rapaz, a educação da gente aqui, principalmente capital, tá longe, viu? Tá, não sei para onde é que tá indo, não. É incrível, é incrível, é incrível. É, bicicleta, moto, os carros também não respeitam as faixas deles, né? Complicado, tá complicado, Arinaldo.
0: E olha que o amigo aí é motorista de aplicativo, tem toda a experiência possível e imaginável para falar o que está falando. Alô, boa tarde.
4: Boa tarde, Arinaldo. Eu me chamo Gomes, moro aqui no bairro da Macaxeira.
0: Pois não, amigo?
4: Não é só fiscalizar essas bicicletas elétricas, mas também o que tem, em que incomoda bastante. É a poluição sonora, não só dessas bicicletas elétricas, como de motocicletas. O que precisa é os órgãos públicos tomar uma providência contra essa poluição sonora, que não respeita hospitais, não respeita horário. Isso também precisa ser investigado, tem que haver uma punição contra isso. Espero que as autoridades tomem providências. Um abraço.
0: Obrigado, meu amigo. Essa questão de, principalmente de motos, né? Que passa, parece com aquele barulho que vai derrubar uma casa. Aquilo é um desrespeito, né, rapaz? O cara não passa pela cabeça dele que tem alguém ali que está doente, tem alguém ali que precisa de tranquilidade, de silêncio, de paz. Eles atropelam tudo, passam por tudo que é lugar. É uma coisa que, se eu fosse uma autoridade constituída, seja no município ou no estado, eu juro a vocês que eu resolveria isso em 2 dias. Mas, é assim que a banda toca, fazer o quê? Alô, boa tarde!
5: Boa tarde, Edinaldo Santos, aqui quem fala é Airon, aqui da cidade de Pacajus, no Ceará.
0: Um abraço, amigo.
5: Eu já vou até o Arara, mas eu estou aqui no Ceará. É, sobre o tema de hoje aí, não acaba não, vai ficar pior. Ficar mais pior do que é. Tá bom, Arinaldo? Um abraço.
0: Pernambucano que tá morando no Ceará e a gente abraça ele e a sua família. Tudo de bom aí no seu feriado, amigo. Tem mais um? Um pra encerrar. Alô, boa tarde.
6: Oi, gente, aqui é Ivanildo de Camaragibe.
0: Fala, Ivanildo.
6: A questão é, e eu acredito que seja educação. Educar primeiro, eu acredito que uma campanha de educação em todos os sentidos, porque a gente vê aí, os pessoal aí não querem cumprir justamente uma lei, eles ultrapassam, principalmente o motoqueiro, usa calçada, a maioria é bravos e não querem ter um conceito e fica difícil. Então, partir para a educação seria mais fácil, para então depois punir.
0: Muito bem, meu amigo, muito obrigado. Todo mundo reclamando, né, dessa falta de educação, principalmente no trânsito. Educação ajudaria muito, sem dúvida, né? Porque já temos problemas demais, e sem educação, aí o bicho pega. Ok? encerramos aqui o nosso assunto do dia. Segunda-feira é hoje, amanhã, terça-feira, tem mais. Agora, 5h36.
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0: Chegou a turma do Scratch. E a gente começa com o esporte. Leonardo Vasconcelos.
7: Muito boa tarde para você e para todo mundo que está acompanhando a gente aqui no Balanço de Notícias. O Sport está em busca de um novo treinador e segue em negociação com Thiago Carpini, ex-Fortaleza. O técnico de 42 anos, que conta com acesso para a Série A com Juventude em 2023, tem um perfil que agrada a diretoria. Ele é o plano A do Leão, que já fez uma proposta e está aguardando a resposta. Entre os reforços, o volante Fernando Sobral já está no Recife e o lateral esquerdo, Raí Lopes, deve chegar nos próximos dias. Daqui a pouquinho, no Bola Rolando, eu volto com todas as informações do esporte aqui na Rádio Jornal, Rádio Notícia.
0: Santa Cruz, Leonardo Boris.
8: Boa tarde para você, amigo Edinaldo Santos. Boa tarde para você que está ligado aqui no Balanço de Notícias. Meio-campista deve chegar nesta segunda-feira. Santa Cruz vence o Botafogo e divide liderança com o Maringá. No próximo dia 12, sábado, às 19h30, Santa Cruz e Maringá. Em Maringá, atacante se torna dúvida para a partida de sábado. Detalhes daqui a pouco, aqui na Rádio Jornal, Rádio Notícia.
0: Clube Náutico Capibaribe, chegando a você, Aldinei Alves.
9: Muito boa tarde para você, Adinaldo, e para todo mundo que está nos acompanhando aqui no Balanço de Notícias. A delegação do Náutico já está em Belo Horizonte. Na quarta-feira, 8h30 da noite, o Timbu vai enfrentar o América Mineiro na Arena Independência. O Náutico terminou essa rodada dentro do top 10 na tabela de classificação da Série B, algo que não acontecia há um bom tempo. Logo mais no Bola Rolando a gente vai falar sobre isso, detalhar a situação dos alvirrubros no Campeonato Brasileiro e, claro, projetar essa preparação que o Náutico está fazendo para enfrentar o América. O Timbu é destaque, logo mais, aqui na Rádio Jornal, Rádio Notícia.
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0: 5h39.
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2: São 5h41.
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2: Cientista político revela que nem sempre a ideologia é a justificativa número um do eleitor na hora do voto. Entre outros fatores estão a avaliação da gestão e a economia. Quem traz essas informações é Max Augusto.
3: Muito além dos discursos em palanques e das propagandas tradicionais, a disputa à presidência da República segue uma lógica estrutural baseada na avaliação de desempenho da gestão em exercício. Aprovação alta cria uma verdadeira barreira contra a rejeição do candidato situacionista, oferecendo um arsenal de propostas e defesas em debates. Candidatos apoiados por governos bem avaliados ganham munição relevante para rebater críticas e atrair o eleitorado. Esse apadrinhamento de máquina explica como ilustres desconhecidos ou nomes fora do meio político tradicional conseguem se emplacar e alcançar vitórias expressivas nas urnas brasileiras. O advogado, cientista político e professor de Direito Constitucional e Eleitoral, Felipe Ferreira Lima, detalha o papel estratégico da avaliação governamental e como ela fornece um escudo para o candidato incumbente.
4: Um governo bem avaliado, bem aprovado pela população, significa a dificuldade, né, de crescimento da rejeição a ele. Significa também um caminho, né, para a construção de pautas e de defesas para debates na campanha, porque, na verdade, o candidato incumbente vai ter um arsenal de situações para mostrar dentro daquela aprovação daquele governo que está bem aprovado. Significa que ele tem munição importante para rebater possíveis críticas e também para mostrar que faz e que representa um governo que faz.
3: Além do caráter político, o fator econômico é o maior termômetro histórico das campanhas no país. O bolso é definido como a parte mais sensível do eleitor, que avalia a gestão pelo preço dos itens no supermercado e pelo custo de vida ao fechar a conta da casa no fim do mês. Percepção econômica negativa amplifica a rejeição, enquanto a sensação de prosperidade consolida candidaturas mesmo sem tradição econômica, como explica o professor Felipe Ferreira Lima.
4: Que a percepção boa da economia também elege muitos candidatos que até não têm tradicionalmente bandeira econômica, mas só pelo fato do governo estar bem aprovado e a sensação boa da economia, né, de prosperidade econômica, já leva a ele uma vantagem na percepção no imaginário do eleitor.
3: Com a população cada vez mais pragmática e atenta ao bolso, o grande desafio dos marqueteiros de campanha é conseguir sintonizar o discurso político com as reais demandas do dia a dia do cidadão. Max Augusto, Rádio Jornal, Rádio Notícia.
2: São 5h45. Ainda falando sobre esse destaque da pesquisa Quest, dizendo que 79% dizem que a opinião de liderança religiosa não influencia a escolha de voto para presidente. Levantamento da Quest questionou aos eleitores qual o nível de influência a opinião de líderes religiosos na escolha de voto para presidente. Para 79% dos eleitores não há nenhuma influência. 10% disseram que influencia muito, 8% que influencia pouco, 79% não influencia nada, 2% disseram que não tem liderança religiosa e 1% não sabem ou não responderam. Foram 81% das respostas dos católicos que consideraram que não há influência e 90% que há. Entre evangélicos, 79% responde negativamente ao fato de seguirem a posição do líder religioso e 13% favoravelmente. Tanto os eleitores independentes, no caso aí 80%, quanto lulistas, 77%, e bolsonaristas, 74%, deram mais respostas negativas à relevância dos líderes religiosos para definir voto, Entre aqueles que consideram a visão do líder como muito influente, foram 9% entre os independentes e 13% entre lulistas e bolsonaristas. Então aquela máxima de que o pastor da igreja coloca na sua cabeça em que você tem que votar, a pesquisa mostra que isso não tem absolutamente nada a ver. 79% disseram que não tem influência nenhuma. Agora 4h47. 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E a Justiça Eleitoral diz que nome de candidato deve ter no máximo 30 caracteres e não pode ser ridículo ou irreverente, o que deixa margem para o marketing político em forma de apelido. Vamos ouvir o que é que diz mais Roberta Coutinho. Alô, Roberta.
0: Após o registro de candidaturas, alguns nomes que disputam as eleições em Pernambuco chamam a atenção por fugirem do tradicional nome e sobrenome. Preferem apelidos, trocadilhos, profissões, títulos religiosos e até referências a lugares. Na disputa pela Assembleia Legislativa de Pernambuco, alguns candidatos a deputado estadual chamam atenção pelos nomes usados nas urnas, que vão de Adriana Vigilante, Bill de Dois Leões, Desenfermeira, Flávio Iapoi, Galo Cego, Irmão Moisés Popai, a Taxista Samurai. Para o cientista político Eli Ferreira, os apelidos funcionam como um feedback que aproxima o candidato do eleitor, trazendo aí mais identificação, familiaridade e proximidade na hora do voto.
5: Alguns apelidos, sim. Né? Alguns nomes que são criados, sim, aproximam muito mais do eleitor, principalmente aqueles que são previamente pensados no intuito de fazer com que isso seja um feedback entre candidato e eleitor.
0: Na disputa por uma vaga na Câmara Federal, a lista também reúne candidatos com nomes curiosos, tudo para uma maior identificação e proximidade com o eleitor. A lista inclui Ana da Ótica, Bel de Nem de Coque, Carneirinho Defensor dos Moto, Gera do Posto, Patrícia Viúva, Saulo Sem Filtro e Titio. Para Eli Ferreira, os candidatos priorizam o nome pelo qual são conhecidos no dia a dia, já que o apelido muitas vezes tem mais força e identificação com o eleitor do que o próprio nome.
5: Grande parte desses candidatos, esses apelidos, né, são colocados nas urnas, muitos deles, eles são conhecidos assim. Então, colocar pelo nome próprio, pelo nome de registro, traria certa dificuldade até de divulgação com relação ao eleitor, para que o eleitor os identifique. Muitos desses apelidos, as pessoas são conhecidas já há bastante tempo assim. Então, por que mudar? Para que mudar se é assim que as pessoas os conhecem?
0: Roberta Coutinho, Rádio Jornal, Rádio Notícia.
2: Agora são 5h49. Bom, nós falamos hoje aqui o dia inteiro, né, dos principais assuntos levantados no Dia da Independência, hoje 7 de setembro, mas o que realmente tomou conta da Marcha dos Excluídos em várias partes do Brasil foi o grito contra a violência contra a mulher, que foi o mote do Grito dos Excluídos, que reúne movimentos sociais em São Paulo. Isso foi em São Paulo, mas também aqui na capital pernambucana, em todo o Nordeste, em todo o Brasil, nós tivemos essa mobilização do Grito dos Excluídos. Com os termômetros marcando 11 graus centígrados, olha como está São Paulo, 11 graus centígrados. Já pensou, não? Populares se reuniram na Praça da Sé, na manhã desta segunda-feira, para o 32º Grito dos Excluídos. A manifestação é anual, organizada sempre no Dia da Independência, no contraponto ao 7 de setembro oficial. Reúne movimentos sociais rurais e urbanos, sindicatos e centrais de trabalhadores, partidos políticos e movimentos de esquerda. Entidades de defesa dos direitos da mulher, dos idosos, da comunidade LGBTO, IA+, dos integrantes dos povos indígenas e negros e das pessoas em situação de rua participam do ato ao lado de representantes da ala progressista de diferentes regiões. E teve mais, né? A concentração começou às 7 da manhã com a distribuição de café, pães e frutas para pessoas em situação de vulnerabilidade social. Foram cerca de 2 mil atendidos. Além da capital paulista, o ato foi organizado em outras 62 cidades, em 24 estados e no Distrito Federal. Neste ano, o protesto teve a violência contra a mulher e a alta dos feminicídios como tema principal, com críticas diretas ao governador do estado de São Paulo, Tarcísio de Freitas, dos Republicanos. Esse foi o tema principal dessa mobilização social que nós tivemos hoje em praticamente todo o país. Movimentos de esquerda que fizeram mais uma movimentação geral dos despossuídos, dos excluídos. Aqui em Pernambuco também teve esse tipo de movimentação, né? Aqui em Pernambuco, que tem um movimento de esquerda muito forte, também foi às ruas para fazer a sua movimentação. O grupo protestou pedindo afastamento de Moraes na Avenida Boa Viagem, aí já foi o grupo da direita, do Flávio Bolsonaro, mas o grito dos excluídos aconteceu aqui em Pernambuco, e o que a gente pode dizer é o seguinte: a manifestação Grito dos Excluídos e Excluídos e Excluídas chegou à sua 32ª edição neste feriado da Independência, com concentração no centro da capital pernambucana. No Parque 13 de Maio, no bairro da Boa Vista, os manifestantes promoveram um ato com o lema "Na defesa da terra, da paz e da moradia. Erguemos a voz, mulheres vivas e soberania." A caminhada seguiu com destino ao Pátio do Carmo, no bairro de Santo Antônio, também na área central da cidade. O ato aconteceu de forma simultânea em diversas cidades brasileiras. No Recife, a manifestação é no mesmo período do desfile cívico-militar que ocupa a zona sul da cidade. Agora, 5h53.
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8: Agora 5h56.
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8: Alô, Fernando Castilho, boa tarde.
9: Boa tarde, Edinaldo Santos. Boa tarde, ouvintes da Rádio Jornal. Edinaldo, a coluna da JC Negócios desta terça-feira aborda a entrega de um importante produto pelo Senai de uma planta para a produção de hidrogênio verde. Não é um estudo, não é um trabalho acadêmico, é uma planta industrial bem reduzida, capaz de fornecer tecnologia para a produção de hidrogênio verde, se que alguém quiser implantar isso numa grande fábrica. Na verdade, essa planta vai produzir hidrogênio verde, só que em pequenas quantidades. E ela é resultado de um esforço de várias empresas, entre elas a chinesa CTG, que pagou o projeto lá no complexo chamado Senai Park. É uma conquista importante porque não estamos falando de pesquisa, estamos falando da reunião de várias empresas com várias expertises que entregam um modelo pronto para a produção de hidrogênio verde, uma coisa real que pode ser vendido já e comercializado, inclusive a produção dessa pequena fábrica para as empresas lá do Suape. Não é uma ideia acadêmica, não é um projeto, não é nada disso. É uma coisa real construída a partir da expertise de várias empresas que se juntaram nisso. Aliás, esse é o projeto do Senai Park, que não tem somente essa linha de conhecimento, mas outros tipos de fábrica, inclusive inteligência artificial e outras coisas. É um projeto importante porque entrega um produto real. Se alguma empresa começar a querer produzir hidrogênio verde, existe um modelo desenvolvido aqui e que pode ser implantado, inclusive, lá mesmo no complexo portuário de Suape. Obrigado, Arnaldo Santos, e até amanhã.
8: Até amanhã, Castilho. Muito obrigado. São 5h58 no Recife.
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8: Planos municipais para a primeira infância avançam em Pernambuco. Mas Tribunal de Contas reconhece que prefeituras falham na execução prática e no monitoramento de metas. Detalhes com Ernesto Pereira.
11: Os primeiros anos de vida são decisivos para o desenvolvimento de uma criança. A chamada primeira infância compreende o período de até 6 anos de idade, fase marcada pelo amadurecimento do cérebro e pelo desenvolvimento motor, cognitivo, social e afetivo. Garantir a atenção adequada nessa etapa exige planejamento, investimentos e políticas públicas, que acompanhem as necessidades das crianças. Em Pernambuco, desde 2023, o Tribunal de Contas do Estado, TCE-PE, acompanha como os municípios estruturam essas ações. Segundo o auditor do TCE, Bruno Diniz, o levantamento mais recente mostra um avanço na implementação dos planos municipais pela primeira infância.
3: Para realizar esse levantamento, a equipe técnica do tribunal encaminhou um formulário eletrônico para todos os 184 municípios de Pernambuco. Nós conseguimos alcançar 100% da cobertura do estado. Com esse levantamento, conseguimos identificar um avanço significativo na formalização jurídica dos planos municipais da primeira infância. Houve um salto de 51 municípios em 2025 para 116 em 2026, com o plano municipal da primeira infância aprovado em lei ou norma válida. Essa formalização é importante porque o plano deixa de ser uma proposta e se transforma em um compromisso permanente do município, inclusive para continuidade de gestões futuras.
11: A aprovação do plano, no entanto, ainda não significa que as metas estejam sendo acompanhadas. Apenas 20 municípios comprovaram monitorar integralmente a execução. A maioria, 145 municípios, não instituiu ou não demonstrou utilizar rotinas de acompanhamento das ações previstas. Segundo Bruno Diniz, essa dificuldade tem relação com a realidade de cada município.
3: Os principais desafios que identificamos é colocar em prática a norma que foi aprovada e também no próprio caráter transversal da política da primeira infância, que exige uma atuação conjunta e integrada de diversas áreas, como saúde, educação, assistência social. Então pode ser um desafio para as gestões locais articular todos esses setores para estabelecer metas que possam ser cumpridas e acompanhadas anualmente. Cada prefeitura tem uma realidade específica e pode apresentar dificuldades variadas. Diante disso, o próximo passo do Tribunal de Contas é promover uma escuta dos municípios para tentar entender as principais dificuldades, para assim o Tribunal de Contas poder propor soluções que possam ser cumpridas.
11: Além disso, houve um progresso no orçamento criança, metodologia e ferramenta de transparência para identificar, monitorar e rastrear os recursos públicos destinados a políticas voltadas para a infância e adolescência. No levantamento anterior, nenhum município havia cumprido integralmente a exigência constitucional de apresentar um quadro consolidado do orçamento criança na lei orçamentária anual. Nesse ano, o TCE identificou 31 municípios que cumpriram essa regra. Ernesto Pereira, Rádio Jornal, Rádio Notícia.
8: Fim do Balanço de Notícias. Muito obrigado a você que nos acompanhou neste feriado de 7 de setembro. Aproveite o restinho do feriado com muita luz, com muita alegria, com muita saúde, com muita paz. É o que desejamos a todos. Obrigado pela sua companhia, pela sua preferência, pela sua participação aqui ao longo de todo o nosso programa de hoje. Amanhã tem mais. Agradecemos aos trabalhos técnicos de Big Alves, Edilson Lima e Aldo Gladiador. A produção do programa teve o comando de Kevin Paes e o jornalismo da Rádio Jornal tem a coordenação para você participar também aqui das movimentações jornalísticas da Rádio Jornal. Tem a participação de Vitor Tavares. Obrigado a todos. Na sequência tem a oração da Ave Maria e depois o futebol do Escrete de Ouro.
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Esta é a hora do Angelus, a hora da Anunciação. A humanidade esquece por um momento a sua luta em glória. Deixa de lado os pensamentos pecaminosos, a perseguição desenfreada dos homens contra os próprios homens e contempla, na paz da natureza, uma sombra pálida do olhar de Maria. Nos templos, nas ruas e nos campos, as preces brotam espontâneas de todos os lábios. Esta é a hora do Ângelus, a hora da Anunciação. Nós vos suplicamos, Maria, que olheis por nós, vossos filhos ingratos. Dai-nos a graça do arrependimento e a vossa bênção materna. Porém, mais do que nós, Maria, outros necessitam do vosso apoio nesta hora. Os que morrem de necessidade, os que blasfemam, os que não creem. Iluminai-os, Virgem Santíssima. Vós que fizestes os homens semelhantes a Deus, porque foste mãe de Jesus, olhai para os que perderam a fé. Protegei-os. Deslumbrai-os como um relâmpago aos olhos de Paulo. Lembrai-vos deles nesta hora, Maria, e sede para todo sempre louvada e bendita. Ave Maria, cheia de graças, o Senhor é convosco. Bendita sois vós entre as mulheres, bendito é o fruto do vosso ventre, Jesus.

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0: 18:08.
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0: Já é noite na capital pernambucana e o Bola Rolando está no ar. Bola Rolando, a mais completa resenha esportiva do rádio de Pernambuco. Atenção para as principais manchetes do programa de hoje.
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0: Santa Cruz, Leonardo Boris.
4: Meio-campista deve chegar nesta segunda-feira. Santa Cruz vence o Botafogo e divide liderança com o Maringá. No próximo dia 12, sábado, às 19h30, Santa Cruz e Maringá em Maringá. Atacante se torna dúvida para a partida de sábado.
0: Esporte, Leonardo Vasconcelos.
5: Esporte segue em busca de um novo técnico e Thiago Carpini, ex-Fortaleza, permanece como preferido da diretoria. Diretor de futebol, Bruno Reis, explica como está sendo a negociação com o novo comandante rubro-negro. Entre os reforços, o volante Fernando Sobral já está no Recife e o lateral esquerdo, Raí Lopes, deve chegar nos próximos dias.
0: Clube Náutico Capibaribe, Raldinei Alves.
6: Náutico volta a terminar uma rodada da Série B dentro do top 10. Atacante Luiz Cláudio fala sobre os gols decisivos nos últimos jogos. Delegação Alvirrubra já está em Belo Horizonte, visando o jogo contra o América Mineiro.
0: 18:10. 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
2: Começando agora o maior desfile de notícias do rádio esportivo de Pernambuco e de todo o Brasil, aqui no Bola Rolando.

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1: Alô, alô, Edinaldo Santos, boa noite para você, amigo, boa noite para a amiga e para o amigo, ligados aqui no Bola Rolando, um bom resto de feriado a todos, e o Santa Cruz fez o primeiro dever de casa, derrotou o Botafogo da Paraíba com gol de Heron, marcando de pênalti, um pênalti que ele mesmo sofreu, e o Santa Cruz foi vitorioso, está empatado com o Maringá. O Maringá que derrotou o Floresta também pelo placar mínimo de 1 a 0. O próximo jogo do Santa Cruz será no sábado às 19h30 em Maringá contra o Maringá. As contas estão já sendo feitas. 9, 10 pontos, o Santa Cruz garantiria a sua passagem para a Série B do Campeonato Brasileiro, Edinaldo.
2: É, esse começo quadrangular foi muito importante a partir do momento que o Santa Cruz conseguiu alcançar essa vitória. Foi um jogo realmente muito movimentado. Eu acho até que na condição física os dois times surpreenderam.
1: É verdade.
2: Porque correram muito, foi um jogo pegado, foi um jogo em que todo mundo buscou o gol o tempo todo. Um tempo um pouco mais de um, no outro tempo um pouco mais de outro, mas um jogo realmente que emocionou pela movimentação, principalmente.
1: E os dois goleiros trabalharam muito, né?
2: Trabalharam, tanto do Santa como do Botafogo da Paraíba.
1: Exatamente.
2: Que é um time que não se entrega, que ainda com um a menos, quando saiu lá o jogador expulso do time do Botafogo, Igor, o nome dele, né?
1: É, foi o PK, né?
2: Não, acho que foi o Igor.
1: Que deu a cotovelada.
2: Aí... Então foi um jogo com muitas alternativas, com muita luta, com muita bravura. Claro que os clubes, os dois times ainda têm que melhorar algumas coisas, Santa Cruz principalmente. Mas foi um jogo emocionante pela vontade, pela garra que a gente sentia a cada centímetro de gramado. Jogo de muita garra, gente. Gostei muito do aspecto físico. Fazia tempo que eu não via dois clubes da Série C com tanto potencial físico para aguentar aquele ritmo.
1: E um jogo de nível, né? Um
2: jogo de alto nível.
1: Um jogo de nível que realmente foi muito comentado. E o detalhe, Edinaldo, que o Santa Cruz bateu o seu próprio recorde de público, né?
2: Que ele era colocou... público único, né?
1: É, hein?
2: Era público único também?
1: É, e bateu o seu próprio recorde. 27.403 torcedores. Realmente foi um público que rendeu uma renda de mais de R$1 milhão para o tricolor do Arruda.
2: Essa renda milionária foi boa, mas não foi a maior de Santa Cruz. Santa Cruz tinha outros públicos, outras rendas bem maiores do que essa. Renda, não público.
1: Sim.
2: Dinheiro, em termos de dinheiro. Teve pelo menos umas duas nessa temporada.
1: É porque foi feito um pacote, né?
2: Exatamente.
1: Teve a escolha do pacote ou individual.
2: É verdade.
1: O certo é que a festa da torcida coral foi muito bonita. Agora, vamos tratar do Maringá. Ronald, ele saiu com um problema na posterior.

0: escondido na arena, mas já tinha chegado. Ele já está na capital pernambucana e vai ser também mais uma peça de reforço para o técnico Christian de Souza.
1: Você falou ainda há pouco no Ronald e eu queria só ressaltar o seguinte. Ele, além de estar jogando um bom futebol, ontem ele perdeu um gol que, pelo amor de Deus, naquele lance que ele ficou cara a cara com o gol...
0: E ele goleiro, bateu muito mal na bola.
1: O goleiro defendeu, é verdade. Mas foi uma
0: bateu
1: chance
0: fraco,
1: extraordinária.
0: Né? É, bateu fraco. E ele é o estirão, né?
1: Tempera a garganta aí, Boris, para a gente recomeçar a conversar. Toma uma aguinha, respira fundo.
0: Perdão.
1: Toma uma aguinha, respira fundo.
0: Vê aquela, o bichinho do aham. Então ele é o chirão, né? Ele é a válvula de escape, né?
1: É verdade. Agora, para não dizer que o time do Botafogo não teve grandes momentos, e teve, e o goleiro do Santa Cruz também trabalhou muito, aquela bola que o Favela tirou na linha do gol, em cima da linha, pelo amor de Deus.
0: E teve a bola no travessão também, né?
1: Também uma bola no travessão.
0: Que foi no L, a bola no travessão, muito perigosa.
1: Mas
0: foi um jogaço.
1: Da bola na linha me deixou realmente muito preocupado, ainda bem que o Favela chegou em tempo de tirar aquela bola.
0: Que tá jogando bem o Favela, viu?
1: Sim.
0: Tá jogando bem. O Arilson, quando entrou, também deu uma nova consistência ao meio campo. Talvez até por desgaste. Quem tava jogando muita bola também era o Everaldo.
1: Ele desde aquele jogo contra o Paysandu, que ele vem numa crescente, né? Primeiro jogo que ele realmente mostrou que estava bem para ter uma evolução dentro da competição foi naquele jogo contra o Paysandu.
0: É verdade.
1: Que o Santa Cruz ganhou de 3-1 lá.
0: É verdade. E aí vamos aguardar aí a reapresentação amanhã às 14h. Bom, Edinaldo, futebol indo bem e a SAF também.
1: O que é que tem da SAF?
0: A SAF...
1: Coisa concreta.
0: É, eu já estou anunciando desde a semana passada a convocação do Conselho Deliberativo em reunião extraordinária para a próxima quinta-feira, onde o presidente do Santa Cruz, Bruno Rodrigues, vai apresentar os investidores da Matix Capital. Vão apresentar os termos de compra da unidade produtiva isolada, UPI, e de investimentos na SAF do clube. Não vai se trocar o nome Cobra Coral Participações S.A., porque seria mais um tempo, seria terrível. Então, eles estão comprando, os investidores mineiros já acertaram as suas saídas. É claro que a Matix Capital está comprando aí as cotas da Cobra Coral Participações S.A. Então, o conselho vai aí olhar, vai observar, aprovar a mudança de investidores e o lastro financeiro do novo grupo, que será mostrado. Tudo isso na próxima quinta-feira. E aí, bateu o martelo, dinheiro na conta e o Santa Cruz prossegue.
1: É, eu tinha dito aqui, desde que o presidente se manifestou com referência a essa nova fase, essa nova SAF, melhor dizendo, quando ele disse que isso não iria passar pelo Conselho, eu fiquei surpreso naquele momento, até disse minha estranheza, porque você não faz um contrato como esse, mesmo tendo muita coisa, tendo sequência do contrato anterior, mesmo assim você não tem como fugir do Conselho Deliberativo, você tem que passar por lá.
0: É, eu não acredito que tenha votação, tá? Eu acredito que tenha
1: uma análise.
0: Exatamente.
1: Então não tem como não passar, porque são setores importantes do clube para validar um contrato desse.
0: Sim,
1: tem
0: claro.
1: Tanto na questão da Assembleia dos Sócios, como no Conselho Deliberativo, certamente vai ter que dar uma passadinha, mesmo que seja rápida, ou seja, mais rápida do que da vez anterior.
0: É, e as novas formas de contrato já estão afixadas desde o dia 4 último ali no Santa Cruz. Então... É, não tenha dúvida que já tem um grupo para comprar, já está comprando. Agora, o bom seria que o dinheiro pintasse na conta. Mesmo porque o presidente Bruno Rodrigues falou que só vai fechar mesmo com dinheiro na conta. Com uma parte de 8 milhões na conta. Aí

0: ele fecha o negócio. E tem a diferença que, nesta nova proposta, o Arruda deixa de ser transferido em definitivo para a SAF.
1: Essa loucura foi retirada, felizmente.
0: É, passa a ser administrado em forma de comodato, que garante o direito de uso sem transferência da propriedade.
1: É, a coisa acelerada que precisa uma SAF é muito complicado, porque mesmo ela estando bem encaminhada, ela ainda passa por alguns processos. E eu fico temeroso que esse dinheiro demore a chegar. O ideal seria que chegasse rápido para ainda pegar competição, para botar os jogadores em dia.
0: É, mas segundo o presidente Bruno Rodrigues, só assina quando o dinheiro estiver na conta.
1: É, mas o só assina, ainda vem isso, vem aquilo, passa por isso, passa por aquilo.
0: É, mas...
1: Eu gostaria que o presidente intercedesse, e isso não é difícil, para que esse dinheiro saísse com antecedência, uma antecipação. A gente que sofre tanto com nossos clubes antecipando verbas dos próximos anos, num momento como esse é essencial, gente, porque o Santa ainda deve ao elenco, precisa regularizar esse elenco, porque essa é a grande chance que o Santa Cruz tem de passar para a Série B de novo.
0: Ô, Edinaldo, só um dado para o torcedor. Você sabe desde quando o contrato da SAF foi firmado com os investidores mineiros?
1: Coisa de um ano, não.
0: 13 de janeiro de 2025.
1: Pois é, um ano, né? Um ano e cinco
0: não, ainda meses. Ainda não fez, né? Foi 13 de janeiro de 2025.
1: É, vai fazer em janeiro do próximo ano.
0: É. Não, é já fez, um já
1: ano,
0: fez.
1: Praticamente um ano.
0: Já fez, porque 13 de janeiro de 2025, 13 de janeiro de 2026...
1: É isso que eu tô dizendo,
0: um ano e seis meses.
1: Seis meses.
0: É muito tempo, né? É. Que sofrimento, hein, amigo?
1: Um ano e oito meses, cara.
0: É.
1: Um ano e oito meses. É um tempo longo, então essa coisa me assusta um pouco, porque o Santa Cruz está precisando de dar uma injeção, botar gás para esse time. E o gás melhor, a contratação melhor, é exatamente a atualização desses salários.
0: É, contratar jogadores Santa Cruz não vai mais. Isso já está... E fecha a janela agora no próximo dia 11, que cai na sexta-feira.
1: Tomada,
0: então não vai mais.
1: Decisão acertada.
0: E vamos ouvir então o técnico Christian de Souza, que ele vai falar da nova função do Renato, que jogou na esquerda.
2: Nós perdemos o Vitinho, né, que era um jogador que fazia o lado ali, que nos dava uma sustentação bastante importante. E desde a perda do Vitinho, a gente começou a trabalhar para achar soluções. A gente optou pelo Renato, porque sabia que o lado direito do Botafogo era um lado muito forte. O Botafogo sai com três zagueiros também, muito parecido com a gente. Prende o lateral esquerdo, libera o lateral direito. O Renato, como sempre, né, muito dedicado, muito disciplinado, cumpre à risca aquilo que a gente pede. Foi a nossa marcação lá pelo lado. O segundo tempo fez uma marcação ainda melhor. Então era essas as opções, não mudar no restante, né? Manter uma base, aquilo que eu tinha prometido para vocês, que quando a gente fosse ajeitando a casa e se aproximando a hora decisiva, a gente ia manter uma base de equipe, isso está sendo mantido. E volto a dizer, acho que enfrentamos um adversário de altíssimo nível e a gente superou ele, foi superior, mereceu a vitória. Tivemos contra-ataques para poder matar o jogo, criamos chance de gol. Mas é só o primeiro jogo, agora falta mais 5 finais. Vamos agora já projetando, e a partir de agora eu já começo a pensar só Maringá e projetando já a melhor escalação para esse jogo de lá. Acho que é jogo a jogo. Agora vai se enfrentar os dois líderes, né? Então, jogo fora, a gente conhece bem lá a equipe do Maringá. Fez um grande jogo contra o Floresta. Não é fácil ganhar do Floresta fora. Não tem nenhuma novidade. As dificuldades são as que a gente esperava. O equilíbrio vai ser a tônica desse campeonato. E vai ser resolvido lá nas últimas rodadas, novamente. E nós vamos seguir no jogo a jogo, trabalhando bem a semana, trabalhando muito em cima do adversário, corrigindo algumas coisas que a gente, obviamente, precisa corrigir. E é dessa forma que a gente encaminha, mais uma vez, a nossa semana.
0: Aí a palavra do técnico do Santa Cruz, Christian de Souza. Na primeira fase, Santa Cruz empatou em 1-1 lá em Maringá.
1: Ah, exatamente. Ok, Boris?
0: Ok, amigo.
1: Você acaba de acompanhar aqui dentro do Bola Rolando a segunda-feira do Tricolor do Arruda. São 18h27.
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4: Dezoito e trinta. Daqui a pouco, o Leão da Ilha do Retiro por inteiro no seu rádio. Quais são as principais atrações de hoje do Noticiário do Esporte, Leonardo Vasconcelos?
5: Fala, Ed, boa noite para todo mundo. Olha, esporte segue em busca de um novo técnico e está muito próximo de fechar. E olha, tem dois nomes na disputa.
4: Caprini continua?
5: Já já a gente fala.
4: Ah, tá, ele quer guardar o segredinho para daqui a pouco. Tá certo, tá certo. 18h31.
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4: Às 18h36.
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4: Tem bola rolando para o esporte. Alô, alô, Leonardo Vasconcelos.
5: Alô, Ed, boa noite para você, boa noite para todo mundo. Vamos atualizar o noticiário do esporte. E o que todo mundo quer saber, meu amigo Ed, é quem vai ser o técnico do esporte. Se você me perguntar objetivamente, agora, às 6h35, eu não sei. Mas a gente teve uma conversa aqui nos estúdios da Rádio Jornal com o Bruno Reis, o diretor de futebol rubro-negro, que ele deu algumas pistas aqui que a gente está tentando desvendar. A primeira coisa importante que eu acho legal da gente citar é que, ao contrário do que todo mundo pensava, apenas um nome está despontando, segundo ele. A gente conversou com ele agora há pouco, eu, o João Vitor, daqui a pouco ele vai dar uma entrevista no fórum. É que, na verdade, são dois nomes, segundo ele, que estão muito próximos de fechar. O que a gente conseguiu apurar, que ele saiu, é que tem um nome que ainda hoje, na noite de hoje, está empregado e o outro está livre no mercado. Desse outro nome que está livre no mercado, a gente questionou sobre o Thiago Carpini, né? Que é que todas as apurações vêm dando conta de que tem conversa. Ele confirmou, né, que existe uma conversa que foi, está sendo dos nomes tratados, só que não deu muitas pistas se de fato vai ser o técnico, né? A gente não tem essa confirmação. Sobre o outro nome, e aí abre um leque muito grande, né? De profissionais que estão atualmente na noite de hoje.
4: Correu frouxo.
5: Correu, né? Frouxo, e assim, claro que a gente foi para alguns nomes, que até natural da gente, embora nenhum deles tenha sido confirmado pelo diretor, é bom que a gente deixe isso bem claro, não foi confirmado, mas a gente pode aventar profissionais como o Léo Condé, do Remo, que você deve lembrar muito bem que no começo, na época da campanha, foi dado inclusive como avalizador. Ó, se a chapa do Matheus vencer, ele será o técnico. Tem o Léo Condé no Remo. A gente pode pensar também, quem sabe, o Jair Ventura no Vitória.
4: Cláudio Tencato, na época da eleição, foi muito falado também.
5: Exatamente. No caso do Jair, tem a questão também do momento dele no Vitória. Se eu não me engano, já são 4 derrotas. Tem alguns técnicos que estão balançando. O próprio Moser, no Goiás, também era um outro nome que em outro momento também foi ventilado do esporte. Então tem alguns nomes que se encaixam nesse perfil, né, de treinador.
4: Nesses nomes há espaços para um cidadão chamado Marcelo Fernandes, que está hoje no Botafogo?
5: Olha, a gente aventou alguns nomes, tentou ver a reação dele, né? Mas esse nome não foi citado. Não foi citado para ele.
4: Até porque, enfim, ele está bem no Botafogo, está no quadrangular. Mas futebol é isso, né? Numa hora como essa, isso, o cara atira para tudo que é lado.
5: E eu acho engraçado, já que você falou em atirar, você também tem que ver o seu cartucho. Quanto é que você tem para oferecer? Porque, por exemplo, ele elogiou muito o Roger Machado. Mas será que tem uma... O esporte tem cacife financeiro para bancar?
4: Nesse momento não tem.
5: Então, assim, uma coisa é você ter a intenção. É a mesma coisa na época das contratações, o Ganso. Ah, o esporte tem interesse no Ganso. Mas será que teve condições financeiras? Será que o Ganso tem interesse em abraçar o projeto do esporte? Eu estou fazendo esse paralelo com o atleta, mas é mais ou menos a mesma coisa com
4: esse
5: o técnico, né?
4: É importante. A gente até comentava isso ontem no Domingo Esportivo, que o esporte tem errado muito nas contratações de jogadores, principalmente quando ele pensa em Ganso. Aí traz Dudu Teodora, por exemplo.
5: Isso, exato.
4: Então tem cuidado para não pensar em Roger, treinadores assim da Série A. Daqui a pouco chega um Mazola aqui debaixo do braço.
5: É meio que aquela brincadeira de em redes sociais, é de quando o pessoal coloca expectativa e realidade, né? Há um abismo muito grande, né? Então, mas para além de nomes para o cargo, sim, uma coisa importante. Ele disse que, vamos dizer assim, provavelmente, a expectativa, o desejo da diretoria é que amanhã à tarde esse nome já esteja fechado. Amanhã à tarde já esteja fechado.
4: Tem que correr com isso, né?
5: Porque a intenção do clube é que ele esteja, o técnico já contratado, para assumir o time diante da Ponte Preta.
4: Será que o Sport vai correr de novo atrás de Guto Ferreira?
5: Quem sabe? Quem sabe? A gente falou, a gente até perguntou, ó, seria um profissional mais jovem, como aposta, ou um perfil mais experiente? O Bruno falou que a tendência seria algum mais experiente, tendo em vista esse desafio desse sprint final, e que precisaria alguém com um pouco mais de experiência para gerir o elenco e conseguir extrair o máximo dele. Enfim, são algumas pistas que a gente só vai saber efetivamente quando vier esse anúncio.
4: Você ontem falou muito sobre Sosso, ele está na agenda?
5: E eu perguntei, exatamente. E ele falou que o nome de Sosso, quando o próprio Sport faz pesquisas para saber, olha, quem... os prováveis nomes, do ponto de vista da torcida, é um nome muito lembrado. Mas, pelo que a gente viu da reação dele, o que a gente apurou, enfim, parte da diretoria tem uma certa resistência com o nome dele, né? Obviamente que a torcida gosta, porque é um cara que praticou um futebol muito ofensivo, colocava o time para cima, mas no momento o que eu senti é que esses dois nomes não estaria o Mariano Sosso, não o argentino. Bom, mas já que eu falei tanto, vamos escutar agora um pouquinho da entrevista que a gente fez agora há pouco com o Bruno Reis.
20: É como você disse, eu não vou falar, né? Porque a gente ainda não tem esse novo comandante. Estamos aqui numa luta para poder encontrar esse perfil desse treinador que a gente precisa de hoje e até amanhã, talvez, eu acho que no mais tardar, na quinta-feira, a gente já tem esse nome.
5: Sobre características dele, já que você não vai falar o nome, claro, né? O que é que o Sport busca?
20: Busca um treinador com experiência, principalmente na Série B, né? E que atenda aí as necessidades de tentar estabilizar um pouco o nosso plantel, porque tem variado muito, né? Tem oscilado, então a gente está buscando alguém nessa linha.
5: É natural, obviamente, que quando está um cargo vago, que vários nomes sejam ventilados. Um dos mais fortes, eu vou falar, é o Carpini. O Sport conversou, ainda conversa?
20: Nós conversamos sim com o Carpini, estamos conversando com outros treinadores, tá? Não é só o Carpini, temos aí uma linha de 4 ou 5 treinadores que estamos conversando e esperamos dar essa funilada hoje, de hoje para amanhã.
5: A nossa apuração, né, que a gente fez, a gente viu que de todos esses nomes, está mais ou menos para 2, né? 2 que estão mais encaminhados. Entre eles, quais as semelhanças e diferenças? Um está empregado, não está? O que é que a gente pode falar?
20: Eu vou dizer que está um empregado e um desempregado, porque aí fica aí, né?
5: Resta dúvida, né?
20: Resta dúvida para fazer essa avaliação. Mas são nomes que são interessantes, são nomes que eu acho que a gente, se a gente conseguir fechar, vai agradar a torcida, eu acho que a gente ajuda muito o nosso plantel também.
5: E o que ainda está empregado, pode ser que ele fique desempregado amanhã para quem sabe acertar com o Sport?
20: Rapaz, eu não sei, eu não posso dizer isso, né? Porque é uma coisa muito pessoal de cada clube, né? A gente, às vezes, acha que alguém vai estar desempregado por conta de uma derrota, mas não acontece, então eu prefiro esperar.
5: Simbora, a gente ouviu aí, você viu, né, Ed? Ele tenta... A gente faz o nosso trabalho de apertar, tentar conseguir o nome, mas... Coloque mais um.
4: Deixa eu botar mais um nome aí nessa lista.
5: Ah.
4: Estão dizendo que o Sport vai procurar Diego Souza também, cara.
5: Que começou Diego a Souza. Carreira no Joinville.
4: Começou agora técnico, né? Praticamente. Né? Né?
5: Aí seria uma surpresa, meu amigo. Grande surpresa.
4: Ok?
5: Ok, meu amigo, valeu.
4: Pronto, a gente acaba de acompanhar aqui no Bola Rolando a segunda-feira rubro-negra com as notícias do nosso Leonardo Vasconcelos. Agora 18h44.
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8: Dezoito e quarenta e oito.
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8: O nosso Raudney Alves mostra o retrato de corpo inteiro do Clube Náutico Capibaribe nesta segunda-feira. Um dos destaques do Náutico para hoje, diga aí, Raudney.
10: O Náutico voltou a terminar uma rodada de Série B dentro do top 10, na tabela de classificação. É um momento de recuperação, a gente vai falar sobre isso e também sobre esse bom momento que vive Luiz Paulo, atacante da base. Luiz Cláudio, atacante da base. Mais uma vez responsável por um gol da vitória do Náutico.
8: Tudo isso e muito mais daqui a pouquinho.
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11: Tem bola rolando para o Náutico. Alô, alô, Raldinei Alves.
12: Alô, Edinaldo, boa noite para você, para todo mundo que está nos acompanhando. A delegação do Náutico já viajou para Belo Horizonte, já está na capital mineira, porque na quarta-feira, 8h30 da noite, tem o jogo contra o América lá no Independência. O Náutico vem embalado, né? Venceu mais uma. Dessa vez, a vítima dentro do Estádio dos Aflitos foi o Botafogo de Ribeirão Preto, na última quinta-feira, 1-0. 8 jogos consecutivos sem perder.
11: Tá vendo aí?
12: E veja, independentemente do desempenho em campo, os resultados estão acontecendo e o Náutico está subindo. 10º lugar. O Náutico volta a terminar uma rodada da Série B do Campeonato Brasileiro dentro do Top 10.
11: É, a gente, quando chega numa etapa como essa do campeonato, que está caminhando para o seu final, daqui a pouco vai começar lá a briga do G6, né? A gente vê um 10º lugar como algo importante e bom nesse momento, para quem já tinha chegado ali no 15º lugar, né? O Náutico já chegou no 15º, 14º.
12: Chegou a ficar a 3 pontos da zona de rebaixamento.
11: 3 pontos da zona de rebaixamento. Então, tudo isso faz com que a gente considere, como você colocou ainda há pouco, que um 10º lugar agrada. Mas não é isso que o Náutico precisa. O Náutico precisa continuar essa evolução para chegar no G6 e se consolidar. Porque o Náutico, na minha opinião, briga nesse momento pela continuidade na Série B. Se o Náutico continuar na Série B, para mim, em função da irregularidade que foi o time nessa temporada, para mim já é um grande negócio. Agora, o imponderável do futebol sempre acontece e é possível que ele chegue lá na frente, quem sabe, com condições de passar para a Série A do futebol brasileiro. Difícil, mas há possibilidade sim.
12: A última vez que o Náutico terminou uma rodada no Top 10 foi na rodada 14. A gente está indo para a rodada 27.
11: Exatamente.
12: Então, por um bom tempo no campeonato,
11: é como se estivesse
12: vacilou.
11: Estagnado, né?
12: Pois é, ficou só ali, como você falou, 15º, 14º, 15º de novo, enfim. E a distância para a zona de rebaixamento agora ela é muito mais confortável. São 8 pontos para o Avaí. O Avaí tem 29, o Náutico tem 37.
11: Afastou-se um bocado, né?
12: Pois é. Tô fazendo esse...
11: Aliás, a diferença do Náutico hoje para o Sport, que sempre teve na frente nesse campeonato...
12: É um ponto.
11: É um ponto apenas, né?
12: Pois é.
11: O Náutico é 10º, o Sport é 9º.
12: Exatamente. Um ponto separa os dois times. Eu tô fazendo esse apanhado geral porque a rodada terminou, né? Uhum. E aí a gente tem as posições reais
11: definitivas,
12: agora.
11: Né?
12: Isso, depois dessa rodada. O Náutico tá mais perto do G6 do que do Z4. São 8 pontos pro Avaí, o 17º, e apenas 5 pontos pro CRB, o 6º colocado. Na quarta-feira, vai pegar o América Mineiro, que tem 14 pontos. O América fragilizado na competição. Está jogando com um time alternativo na maioria dos jogos.
11: Pelo amor de Deus, não ressuscitem o América.
12: E
11: pelo amor de Deus.
12: O Hélio dos Anjos, até depois do jogo passado, ressaltou isso, falando que no discurso dele, para os jogadores, o principal lema é ressaltar para eles o que aconteceu contra a Ponte Preta. Que o Náutico deixou escapar a vitória. Empatou com a Ponte Preta, perdeu 2 pontos lá, contra um time que só marcou 10 pontos em 26 jogos até.
11: Aquela história, né? Gato escaldado tem medo de água quente, amigo.
12: Então, o Náutico vai tentar se inspirar no que aconteceu contra a Ponte Preta para não repetir isso.
11: Né? Não repetir.
12: Isso vai servir de inspiração ao contrário. Ele vai se inspirar nesse jogo para não repetir o que fez nessa partida. O jogo é na quarta, é fora de casa. Como eu disse, a delegação já viajou. Mas tem chamado a atenção, Edinaldo, os gols de Luiz Cláudio, né?
11: Sim, jogador decisivo em 2 jogos.
12: Exatamente, né? Fez 2 gols decisivos, o gol da vitória contra o Botafogo, o gol da vitória contra o Atlético, e ele, numa conversa com a imprensa, falou sobre esse bom momento.
13: É uma sensação muito boa. Graças a Deus, pude ajudar, junto com meus companheiros, a vencer o jogo, né? Um dia muito especial para mim. Meu pai estava presente no dia, e aí é muito gratificante, cara. Com meu pai na arquibancada, a vitória do Náutico e os 3 pontos, né? Que é o mais importante. Nossa equipe tá muito fechada, a gente sabe do nosso objetivo, nós estamos unidos. Quando o momento estava difícil, nós estávamos fechados da mesma forma, e agora que a gente tem uma sequência boa aí, invicta, nós continuamos do mesmo jeito. E tem que ser assim e vai ser assim até o final da competição, que vai dar tudo certo. É um momento bom, né? Tem que ter o pé no chão. Nem quando o momento tá bom não é que é o melhor do mundo, nem quando não tá fazendo gol também é o pior. Mas tem que aproveitar o momento, né? Graças a Deus, tô fazendo gols, tô ajudando a equipe nas vitórias. E eu espero que continue assim. Estou bem confiante e espero continuar ajudando e fazendo gols. A equipe adversária está em um momento difícil, está na zona de rebaixamento, mas não tem jogo fácil. Nenhum jogo vai ser fácil daqui para frente, como também tem sido da competição. E não vai ser diferente agora. É uma equipe que está em um momento ruim, mas obviamente eles vão jogar para vencer, assim como nós.
12: Muito bem, palavras de Luiz Cláudio. Até em relação ao time que vai entrar em campo na quarta-feira, o próprio Hélio dos Anjos deixou clara a possibilidade da volta de Cauã Maranhão. Cauã não foi titular no jogo contra o Botafogo, mas o Hélio disse que isso foi em função do adversário, o esquema de jogo que ele pensou para o adversário Botafogo. E Cauã deve voltar na quarta-feira, vamos ver.
11: Acredito sem quem quiser, né? Porque ele manteve o Derek ao longo de quase toda a partida e o Derek foi uma figura apagadíssima naquele jogo.
12: Foi Derek, Borazzi e Vinícius.
11: Vinícius e Jean Carlos também saiu também, né? Depois.
12: Eu disse o trio de ataque, né? Que começou
11: sim,
12: o jogo.
11: Sim.
12: Sem Cauã.
11: O Vinícius visivelmente fora de forma física. Demorou a engrenar também. Tanto que quando eles foram substituídos, o torcedor vaiou. Mas era preciso oxigenar o time. Eu fiz questão na hora que você anunciou as substituições de dizer, pessoal, primeiro vamos dizer o seguinte. Nem Vinícius, nem Borazzi, nem Jean Carlos estavam jogando um bom futebol. Eles não estavam jogando o futebol que poderiam ter rendido muito mais, sem dúvida nenhuma, porque são 3 grandes jogadores, principalmente Vinícius e Jean Carlos. Aí ele botou a meninada deu certo, né?
12: Pois é, o gol sai...
11: dos pés de Cauã.
12: Cauã chuta, a bola é desviada, o goleiro defende e Luiz Cláudio pega a sobra. Ou seja, os dois que entraram durante o jogo, 2 jogadores
11: foram
12: da base...
11: responsáveis pelo gol.
12: O lance do gol.
11: Ok?
12: É isso, valeu.
11: Valeu, Haldinei Alves acaba de destacar as coisas do Clube Náutico Caparibe. Esta foi a segunda-feira, Alvirrubra!
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11: Fim do Bola Rolando. Na sequência, hoje é segunda-feira, tem um fórum esportivo com João Vitor e grande equipe. Boa noite, Recife. Boa noite, Brasil.
14: Brasil!
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0: Este é o Fórum Esportivo, que começa agora aqui na sua Rádio Jornal. Você que acompanhou o programa Bola Rolando há pouco com o Edinaldo Santos e o Screte de Ouro, agora tem o Fórum Esportivo, o maior debate do futebol de Pernambuco. No programa de hoje, com a produção técnica de Emílio Bezerra, Aldo Leite, Eudi Soares e Rafael Moreira, estaremos entrevistando já o diretor de futebol do Sport, Bruno Reis. Atenção, torcida rubro-negra! Quem será o novo técnico para o lugar do Gilmar Dalpozo, que foi demitido no final de semana? Será que o técnico que o Sport vai trazer já passou aqui em Pernambuco? Será que é um técnico mais experiente, um técnico mais jovem? Não sai daí, que daqui a pouco tem entrevista exclusiva com Bruno Reis, diretor de futebol do Sport. Além dessa entrevista, tem um debate com Ricardo Luiz e Raldinei Alves sobre o Santa Cruz, que ganhou o primeiro jogo. Vamos debater muito nessa primeira fase, da segunda fase, da Série C do Campeonato Brasileiro, e sobre o Náutico, que agora vai enfrentar o América. A delegação já viajou e a gente vai debater muito também sobre o Timbu. Hoje o programa, repito, com a produção técnica de Aldo Leite, Emílio Bezerra, Rafael Moreira e Eudi Soares. 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Acesse aí o canal da Rádio Jornal e você acompanha o programa com a gente. Bom, depois do intervalo, a gente volta em definitivo com o Fórum Esportivo. Fica aí.
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8: Bom, estamos voltando aqui no Fórum Esportivo, agora em definitivo, para conversar com o diretor de futebol do esporte, Bruno Reis, um dos dirigentes, né, do atual departamento de futebol. E a gente está aqui com o Ricardo Luiz para entrevistar o Bruno Reis. Tudo bem, Ricardo?
9: Tudo bem, boa noite, João. Um abraço para todo mundo que está acompanhando aqui o Fórum Esportivo. Um abraço para o Bruno, que está participando conosco. Vamos nessa, né? Bater um papo aqui para tentar tirar o máximo possível das novidades do esporte.
8: Bom, vamos começar então, como diz outro, pelo início. A saída do Dalpozo, vocês já tinham definido logo quando o juiz encerrou o jogo? Ele foi demitido lá em Fortaleza mesmo ou quando voltou aqui para Recife, Bruno? Boa noite, já começamos assim, boa noite.
10: Boa noite, é bom começar assim, pesado logo, né? Não, na realidade a gente imaginava que aquilo era um jogo difícil, né? Ali tinha era um jogo que poderia cair qualquer um dos dois treinadores, né? Tanto do Ceará quanto do Sport. E conversamos no final da partida, decidimos ainda lá no estádio, né? Mas não comunicamos a Dalpozo, né? Por uma questão de educação. A gente chegou no hotel e aí a gente debateu um pouco lá com o executivo de futebol e pedimos para que ele conversasse com o Dalpozo no hotel, porque ele ia voltar com a delegação, né? Seria uma coisa muito chata trazer ele no mesmo voo, a não ser que mudasse voo. Então, na realidade, aqui em Recife é que ficaram sabendo, ele já sabia lá em Fortaleza, que a gente já tinha pedido para comunicar isso, mas aqui em Recife é que o Emerson tomou conhecimento, né, numa conversa que a gente teve ainda no saguão do aeroporto.
8: E qual foi a reação do Gilmar?
10: Não, ele recebeu com muita tranquilidade, né, porque ele não conseguiu realizar o que a gente entendia que ele poderia realizar. E em alguns momentos, né, de jogos anteriores, ele estava já um pouco chateado porque não conseguia tirar do elenco o que ele queria. E ele já tinha mais ou menos em mente que poderia acontecer e deixou isso, foi mais tranquilo ainda, entendeu, João? Entendeu? Uma coisa tranquila, não teve nenhum estresse.
8: Ricardo.
9: Bruno, você chegou há pouco tempo, né, para a direção do Departamento de Futebol do Esporte, mas eu queria essa breve avaliação que você fez acompanhando o dia a dia de treinamentos do Dalpozo. Qual era a tua avaliação particular com relação ao trabalho do Dalpozo, né, no dia a dia com o grupo, para não conseguir tirar, né, sugar do elenco aquilo que se esperava de rendimento na competição, Bruno?
10: Olha, eu não vou falar nem da pessoa, né? Porque Dalpozo é um cara muito educado, é um cara muito eficiente, assim, nas colocações dele. E eu vi no dia a dia, a gente teve uma participação mais efetiva, inclusive nas pré-eleições, umas pré-eleições muito boas. E a gente sentiu que ele tentou, ele fez de tudo para tentar tirar, né, o Sport, talvez, dessa oscilação. Né? O time do Sport é um time que faz gol em todas as partidas. Se não me falha a memória, eu acho que a gente não fez gol contra o Criciúma, se não me engano, o Operário foi 0-0 e aí perdeu 1-0. Todos os jogos a gente faz gol, né? E ultimamente nós tínhamos, estávamos levando muito gol, né? Por bola parada, aérea, e a gente entendia que o Dalpozo poderia fazer esse trabalho, né? Que é a especialidade dele, né? É jogar mais fechadinho e tal. Só que não aconteceu, né? O Sport eu acho que levou de 11 a 12 gols nesses últimos jogos, né? E aí, é aquilo, velho. Não rendeu o que a gente precisava, né? Mas ele foi muito incisivo em tudo que ele fez. Ele é um treinador, é um excelente treinador, tá certo? Agora, infelizmente, no Sport acontece isso, né? Não só no Sport, tem alguns treinadores que em alguns locais que eles passam, eles se dão bem. E o Dalpozo, por destino, não consegue emplacar no clube.
8: Ô Bruno, O que está acontecendo? Daqui a pouco a gente vai falar sobre novo treinador, sobre procura por novo técnico, mas o que está acontecendo para essa queda de rendimento tão grande do Sport? Eu não vou nem dizer queda de rendimento, mas por essa oscilação o ano inteiro. Claro que você não estava desde o início, mas nesse período que você está dentro do futebol, você está desde o início na gestão, mas no futebol você entrou há pouco tempo. O que é que você identifica? Porque a folha salarial é alta, o elenco tem muitos jogadores até com históricos de acesso, de conquista no currículo. Você já teve Roger, já teve Márcio Goiano, já mudou treinador, já fez de tudo e nada. O que danado está acontecendo?
10: Olha, eu não sei, é para isso que a gente contrata o cara, para que ele identifique e consiga reverter essa situação. Nós temos um excelente plantel, né? Tá havendo uma oscilação, eu não sei, eu vi uma entrevista, acho que foi do Alex, que tá lá no
8: Operário.
10: Não, no Atlético.
8: No Atlético, perdão.
10: Atlético, né? Dizendo que as pessoas acham que futebol é uma coisa fácil, que não é, porque o jogador, ele depende, né, da questão técnica, né, da questão física, mas principalmente da questão mental, da cabeça dele. E aí, acho que o Sport tem passado por um momento difícil, né? A gente teve um trauma de levar gol sempre aos 45, 50 minutos, né? Esse trauma, eu acho que já foi recuperado, né? A gente teve uma tensão muito grande naquele jogo, que foi 2-1, e a pessoa com medo. Eu acho que isso, inclusive, os próprios atletas sentem essa pressão, né? Isso foi superado na Ilha do Retiro, né? E aí, tem essas coisas que precisam ser trabalhadas,

0: não sei, deu uma ducha fria ali, eu não sei o que aconteceu, tá entendendo? Porque o Ceará não tinha feito um chute a gol, a não ser naquele primeiro
1: agora,
0: gol que foi anulado.
1: Eu só trocaria a palavra excepcional.
0: Não, não é excepcional, não, mas foi um
2: bom jogo. Foi uma partida ok, né?
1: Eu achei, tempo okay, né? Eu achei um jogo ruim dos dois.
0: Mas é porque dentro das últimas partidas que a gente fez, né? Talvez ele tenha se destacado mais
2: naquele
0: momento.
2: Talvez pelo Sport ter tido um controle de jogo, né? No primeiro tempo, né? Criado algumas oportunidades, mesmo sem ter finalizado tanto, né? Dá essa impressão. Mas eu acho que também foi um jogo bem...
0: Eu acelerei muito, né? Excepcional, mas não é.
2: Tá me lembrando aquele diretor, né? Que disse que o Náutico vencia até o Flamengo no treinamento.
1: No treinamento.
0: É o desejo, né?
2: Mas aí, nesse sentido do que você falou, Bruno, qual a avaliação da direção da montagem do elenco? Vocês acreditam que o elenco ainda... deixa a desejar para o nível competitivo que vocês querem para a disputa de uma Série B, que é para conseguir o acesso? Qual a avaliação que vocês fazem do elenco montado e também das peças de reposição que foram que vieram já nessa janela de transferências?
0: Como eu te falei, a gente acha que temos um elenco muito bom, né? Não temos um excelente, mas temos um elenco muito bom e competitivo. Né? Os caras sabem jogar nas qualidades individuais. Então, as peças que chegam é para compor o elenco, né? Porque você há de convir, por exemplo, o Perotti, ele machuca, tem o Zé Roberto, né? Mas a gente sempre precisa ter um atleta a mais, né? Zagueiro, nós temos 4 zagueiros, se a gente machuca, uma expulsa, alguma coisa acontece, a gente fica com 2 zagueiros. Então, talvez precise de um zagueiro, mais o 5º zagueiro, para ficar ali na recomposição. Então, na realidade, hoje, o que a gente busca é um extremo, né? Um extremo, o lateral esquerdo está aí já, e um extremo seria o que a gente hoje estaria tentando fechar, né? Tem os nomes aí e eu acho que acredito que isso aí a gente deve estar fechando.
2: Então, até sexta-feira, que é o prazo do encerramento
0: da janela,
2: de contratação,
0: já está com isso aí fechado. Então, eu acho que, na realidade, o nosso elenco ele precisa se encontrar, né? A gente tem um elenco de qualidade, E a gente sabe que dentro dos elencos que estão na Série B, o nosso talvez seja um dos melhores, né? Ele está lá entre os melhores elencos.
1: Então o Sport errou nos técnicos, nas contratações, porque se o elenco é bom...
0: Não é que o Sport tenha errado, né? A gente tem buscado essa coisinha que está faltando. Porque, como eu te falei aqui, a gente tem feito jogos bons, jogos ruins. Nós temos oscilado muito. Né? O time do Sport é um time que eu nem sei se todos os outros fizeram, mas fizemos gols em quase todas as partidas, né? Ou seja, significa que a gente consegue avançar. Mas tem algo aí dentro do plantel que a gente não conseguiu identificar, que oscila e dá essa insegurança até para eles mesmos, né? Não é só para nós, torcedores nem dirigentes, entendeu? A torcida fica insegura hoje, né, com o que está acontecendo.
1: Ô Bruno, o Ricardo Luiz perguntou agora há pouco sobre a montagem do elenco e eu queria estender isso para o departamento de futebol. O Sport hoje tem uma equipe de analistas, né, de mercado, analista de desempenho. O Sport tem um gerente de futebol. O Sport tem ali o trabalho do Hudson, tem o próprio Ítalo, executivo de futebol. O Ítalo é muito questionado pelo torcedor. Eu queria saber como estatutário você está tendo o convívio com essas pessoas todos os dias, tem acompanhado de perto o trabalho deles. Uma coisa é quem está fora, uma coisa é quem está lá dentro. O que é que você falaria para o torcedor em relação ao departamento de futebol do Sport hoje? São exageradas as críticas? Não são? O que é que você pode falar em relação ao trabalho hoje do Ítalo e dos demais membros que ele acabou trazendo?
0: Ô João, a gente como torcedor, que eu sou, né? Eu sou da arquibancada, né? Eu vivo o esporte há muitos anos, minha família, você sabe, Adalberto Guerra, Antônio Guerra. A gente como torcedor, às vezes a gente não compreende o que é que está acontecendo ali dentro, né? Então critica de toda forma. Ali tem profissionais, né, que foram contratados para que realizassem um trabalho, né? O amigo Ximenes, que hoje é o CEO do clube, ele diz que nem sempre todo profissional é bom e nem sempre todo abnegado é ruim. Existem os bons profissionais e os ruins profissionais, e os abnegados também, que conhecem, são bons ou ruins. Então, eu acho que o Ítalo é um cara competente, né? Você vê pelo histórico dele, é um cara que veio de baixo, foi fazendo o degrauzinho dele até chegar onde ele chegou. A gente está num ano muito difícil no esporte, não é fácil, velho, não é fácil pegar o esporte da forma como nós pegamos, né? Claro que existia uma inexperiência inicial, né? A gente tem algumas pessoas chaves em determinados pontos do clube que dão suporte para a gente estar onde nós

0: nós estamos, a torcida infelizmente não consegue ver isso quando a bola não entra, né? Então é um ano complicado, sabíamos que seria um ano complicado para o clube, mas estamos aqui, pô, chegamos, né, estabilizamos tudo, a casa está organizada novamente, não vamos falar aqui de que botou sede, o teto da sede, nada disso para trás vale mais, porque a gente fez, está feito, a gente tem que ter muita seriedade nas contas do clube para encerrar o ano, né? Ninguém imagina a dificuldade que tem para deixar tudo em ordem, pagar as RJ, pagar todos os passivos que a gente entrou no clube, tinha 70 milhões de contas vencidas, não é a vencer, não. Então, infelizmente, quando a bola não entra, começa uma crise. E é normal, né? É normal. Essa crise, ela dura 24 horas, quando se perde um jogo, quando se ganha a euforia. Depois dessas 24 horas, as coisas se acalmam e a gente começa a fazer essa avaliação de um todo, né? Então, eu não tenho, assim, muito criticar neste momento o trabalho de Ítalo, né? Até porque quando eu cheguei ele já se encontrava com o Hudson, com toda a equipe dele. Eu apenas, dentro da minha leitura, eu fiz essa colocação inclusive para o presidente e para Ítalo. Eu entendo que o scout do clube tem que ser um funcionário do clube. Por que eu digo isso? Nenhuma crítica ao nosso scout, que é Breno, que trabalha com ele. Porque é quem vai dizer para quem está chegando como é o clube. O Sport é um clube de força, é um clube que sempre foi da raça, sempre foi assim. Então, ao apresentar o estilo de jogador que ele apresenta, o cara já entende como é que ele vai ter que, né, se adequar. Não é o treinador chegar aqui, eu jogo assim, eu jogo assado, não, entendeu? Então, essa foi a única crítica que eu fiz. Eu acho que a gente, fazendo a autoculpa, erramos lá atrás, o scout tem que ser nosso, tem que ser um profissional do clube, permanente, porque ele traz a identidade do clube para quem está chegando. Né? Eu até disse aqui fora do ar, disse a você que tinha feito essa pergunta ao Dalpous e ao próprio Ítalo, se o Sport tivesse, se nós tivéssemos no Rio Grande do Sul, entre os dois clubes que tem lá, assim, de maior força, quem seria o Sport? Os dois me disseram o Grêmio. Eu digo, então pronto, esse é o Sport, esse não, é o conceito.
1: O futebol era de juventude.
0: Mas se o futebol...
1: E olha lá, se fosse de juventude, tava bem, né? Que o juventude tava bem.
0: Tá aí, não
1: tava com futebol de Brasil e Pelota.
0: Então, eu acho que são profissionais, estão lá, né, fazendo um trabalho dele. Não é fácil, porque, veja, não é fácil você vir trabalhar e jogar no esporte. Os caras dizem assim, porra, o cara lá, Alex Bruno, o cara joga papo, beleza, ele tá num time sem pressão, né? Um time que não tem torcida. Vamos ver se a reação dele é a mesma aqui, né? Se ele vai aguentar essa pressão, se ele vai aguentar essa confusão, se vai aguentar essas cobranças das redes sociais, se vai aguentar. Então é difícil. E o cara tá lá 24 horas levando porrada, né? Eu tenho minhas discordâncias de posicionamento com o Ítalo, né? Com o Hudson a gente nem fala tanto, mas com o Ítalo a gente tem divergido. Nas contratações, nas últimas contratações, nós temos discutido bastante, divergido de nomes que surgem, tá entendendo? Mas é uma coisa assim, uma coisa mais de profissionalismo mesmo. Ele é um executivo, ele foi contratado para o clube. E nisso eu tenho uma coisa que eu gostaria de dizer, que a gente já discutiu internamente lá. Eu sou favorável, tá, ao profissionalismo dentro do clube, porque nós não podemos estar 24 horas lá dando a atenção que merece, mas também sou favorável que os abnegados estejam presentes. Você contratar um executivo para a tua empresa, vai-se embora para a praia e deixa o cara lá tomando conta, né? Então não pode ser assim. Você, como dono da empresa, você tem que estar ali tomando conta, olhando. Até porque muitos dos que vêm talvez não sejam daqui de Pernambuco, eles não estão aí recebendo essa pressão externa, né? Amanhã vai embora. A gente tá aqui, a gente não vai poder ir ali no shopping, que vai ser esculhambado, a gente não vai poder. Então, isso eu tenho colocado sempre para eles, bicho. Tudo bem, vocês são os profissionais, mas vocês precisam compreender, né? Como é que funciona, como é que é o esporte, né? O esporte é um clube, não é fácil. Bicho, eu sou do esporte, mas não é fácil. E é bom por isso, porque são essas dificuldades que vai levando a gente aí para trilhar os caminhos e acertar.
1: Vou deixar, Ricardo, rapidinho, Ricardo, se você me permite, só para pegar essa mesma linha. Que é o seguinte, eu queria saber... Ainda dentro dessa resposta, Bruno, há alguma possibilidade de mudança no departamento de futebol em relação aos cargos contratados? Você falou agora, se eu entendi errado, me desculpe, aí você pode refazer, que houve um erro na contratação da análise de desempenho, que era melhor ter daqui, né, antes, no lá atrás. Há algum risco de troca, ou risco não, há uma possibilidade de troca na análise de desempenho, há alguma possibilidade de troca no executivo de futebol, ou isso está descartado?
0: Não, isso está descartado. Agora, eu não disse que houve um erro na contratação. Eu disse que, na minha leitura, O scout deveria ser um funcionário do clube, né? Até porque eu tenho o maior carinho por Breno. É uma coisa que eu, como pessoalmente, entendo que teria que ser um funcionário nosso, permanente, né? Para que evitasse, vamos supor, que o Ítalo saia do clube com a equipe dele, vai chegar outra equipe,
1: sim,
0: com outro scout,
1: ficar já
0: com outra
1: direto.
0: Coisa completa. Entendeu? Então, uhum.
1: Eu conheço o Breno, Breno é um profissional do mercado bom.
0: É bom,
1: um
0: muito bom, muito bom. É isso que eu disse. É que eu entendo que o clube, como qualquer outro clube, ele tem que ter o scout dele, porque ele vai para o mercado mostrar o que é que a gente quer, de que forma a gente quer, de que forma a gente joga, qual é o perfil do esporte, qual é o perfil do clube. O perfil do esporte é diferente do perfil do Náutico, é diferente do perfil do Santa Cruz, tá entendendo? Então, foi isso que eu disse. Eu disse que...
1: Mas foi até bom porque
2: já esclarece. E aí, Bruno, pegando esse gancho que você falou há pouco da questão de... Tem suas divergências, né, com o Ítalo no debate, no quesito de contratações de atletas. E aí a gente já parte para a vinda do novo treinador. Como é que está esse debate com o executivo de futebol, a direção do clube, no perfil, principalmente para traçar o perfil do novo treinador, porque o Sport vai para o quarto técnico na temporada e os três anteriores, a esse que vai chegar, a gente não sabe qual o perfil que ele vai vir, qual o perfil desse treinador, os outros perfis foram diferentes, do Roger, do Márcio Goiano e do Dalpozo. Já está definido o perfil desse novo profissional e como é que está sendo as conversas, as reuniões para escolher esse profissional que vai assumir o esporte a partir de agora.
1: Deixa eu dar uma de João Kleber, daqui a pouco, depois do intervalo, ele vai responder essa pergunta, porque é a pergunta que todo mundo está querendo saber a resposta. E Ricardo fez a pergunta agora, perfil, quem vai ser o novo treinador. Se você não esperar o intervalo, você vai perder o nome do novo técnico, hein? É depois do intervalo. Voltamos já.
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7: Estamos de volta aqui no Fórum Esportivo. Ricardo Luiz, vou pedir para você refazer a pergunta, que é a pergunta que todo mundo está querendo a resposta.
8: Exatamente, né? Já falamos sobre vários assuntos aqui no Fórum e o torcedor que está nessa expectativa de saber, né, qual o novo treinador. Como falei anteriormente, antes do intervalo, o Sport teve 3 treinadores com perfis diferentes. E aí, como é que está sendo a conversa com o departamento de futebol do Sport, com o executivo, na definição do perfil do profissional que vai assumir o comando da equipe a partir de agora, Bruno?
9: Bom, é um debate interessante esse interno, né? Uhum. Porque a gente tem feito essa análise, como você colocou, dos outros treinadores que passaram, né, antes. O Roger, o Goiano, Márcio, né? O Márcio Goiano e o Dalpozo. E a gente viu, desde o Roger, né, muita oscilação, né? Ela não parou, não cravou assim de ter uma estabilidade de um determinado período que a gente, pô, acertamos agora, né? O time acertou e uma outra oscilação ela pode acontecer. A gente entende que a gente precisa encontrar um nome, né? Porque essa questão de você traçar o perfil, encontrar o nome que vai agradar a todo mundo. Eu estava outro dia até conversando com o Ítalo. Só, Ítalo, vê bem. A gente, às vezes, debate aqui nome de jogadores, né? Aí vem uma leitura de fora que esse daqui vai agradar a torcida, esse aqui vai agradar a imprensa, esse aqui agrada internamente. Uhum. A mesma coisa é com o treinador. E a gente pode trazer Messi. Vai ser um cacete, todo mundo, vão esculhambar, porque a gente não vai esculhambar por causa disso, vão esculhambar por causa disso, porque está fora
8: final de carreira.
9: Então, bicho, se a gente for ter essa preocupação, né, de querer agradar todo mundo, nós não vamos agradar. A gente tem que ter a convicção de trazer aquilo que a gente está entendendo no momento que vai acertar. Então, por isso, a gente está tendo essa prudência, né, de ver bem os nomes que estão aí. A gente fez uma triagem, nos restaram 2 nomes, tá? Uhum. Eu não vou, claro, é evidente que eu não vou dizer quais são. Então, nessa leitura, a gente talvez tenha uma decisão de hoje à noite para amanhã, já de um nome, e que eu acredito que a gente já possa estar divulgando isso aí amanhã à tarde, vamos dizer assim.
8: Agora, uma dúvida para a gente também, porque a gente vê movimento em redes sociais, torcedor, e tem uma ala muito grande, né, nas redes sociais que pedem determinados nomes. Isso. Vocês levam muito em consideração isso, o pedido da torcida, ou a decisão realmente vem da escolha de vocês dentro desse perfil que você falou, Bruno?
9: Veja, a torcida, a gente está sempre escutando a torcida, né? Mas aquilo que a gente começou aqui antes, por vezes a torcida não entende o que é que está acontecendo lá dentro. Então, perfeito, a gente não pode dar uma carta de 100% de crédito para que a torcida, né, exija o que pode ser feito. Às vezes a gente não tem condições de fazer o que a torcida pede. Né? Por exemplo, um nome que eu acho que ninguém seria contra é o Roder Machado. Mas, pô, é questão financeira, nós temos as limitações.
7: Vocês tentaram ele?
9: Não, porque não tinha nem...
7: Não, agora. Não...
9: Ah, sim, não. Se falou superficialmente, a gente falou com vários...
8: Seria um nome que agradava?
9: Eu creio que agradaria, mas aquilo que eu te falei, a gente vai trazer, alguém não vai agradar, mas eu acho que talvez seja um nome que agradasse a todo mundo, né? Uhum. É um patamar, uma prateleira muito alta, a gente não teria condições de trazer. Então, a torcida, ela é escutada. Pode ter certeza que ela é escutada. As redes sociais são escutadas. Agora, a gente não decide em cima disso.
7: Então, baseado nessa questão da rede social, O nome de Mariano Souza está entre os dois?
9: Entre os dois não, mas Mariano Souza, ele veio por questões da torcida estar pedindo e ele está sendo avalizado, né? Está sendo avaliado. É, mas entre os dois até então não. Né? Eu falei dois porque são os dois que estão mais avançados para que a gente se encerre. Mas o nome de Souza, sim, ele está, ele teria que estar. A torcida, eu vi aí pesquisas que foram feitas, né? Que o nome de Souza é um dos que despontam, né? Eu não tenho assim muito a falar sobre o trabalho de Souza, mas eu sei que ele é um cara que joga para frente, né? Fazer gol, né? E ele tá na avaliação, mas ele não tá tão restrito.
7: Tá de stand-by.
9: Tá de stand-by.
8: Esses dois nomes que estão bem encaminhados e as tratativas estão interessantes para vocês, o histórico de trabalho recente desses treinadores?
9: São históricos de bom treinador na Série B.
7: Carpini é um deles.
9: Carpini, a gente chegou, conversou muito com o Carpini.
7: E aí, o que é que achou da conversa?
9: Não, eu acho que Carpini ele tem o mesmo estilo do Dalpozo, né? É um jogo mais fechado, mais trancado. Mas eu creio que o Carpini não esteja entre esses dois, tá?
7: Já é uma informação, porque assim, foi muito especulado ele também, né?
9: Foi muito especulado, inclusive me surpreendeu. Hoje a Rede Globo deu ele como certo, cravado, né? Bom dia, Pernambuco. Aí ligaram pra mim, só Carpini, a Globo deu na Globo. Eu disse, rapaz, eu não sei, porque às vezes a gente não tem nenhum nome. A imprensa é bom, porque a imprensa coloca ele pra gente. Né? Tem alguns amigos seus aí que eu ligo assim, mas eu não vi esse nome não, vou ver agora, porque vocês estão colocando.
8: Bruno, e você como um dirigente que tem sua experiência dentro do esporte, dentro do futebol pernambucano, aqui, já passou por várias gestões dentro do clube. Eu queria que você falasse com relação a essa questão de treinador, porque geralmente tem um círculo, né? Não vou dizer um círculo vicioso, mas é rotativo, né? Treinadores que já passaram em algum clube aqui rival ou que já tem uma passagem anterior no esporte e vez por outra são nomes que ficam circulando, né, nos bastidores dos clubes. Qual o pensamento do Bruno com relação a essa questão de um treinador que passou há duas ou três temporadas atrás e que não foi bem, numa possibilidade de voltar para o clube? Qual a tua avaliação com relação a isso?
9: Vê, essa questão de treinador no país é muito complicada, né? Basta duas derrotas seguidas, né? Você vê aí o caso do menino lá que está no Vitória, como é o
8: Jair.
9: Jair, pô, faz um trabalho excepcional, né? Com o Vitória, tem feito. E aí tem duas, três vitórias, o cara começa a balançar. Aí você tem o Eduardo Batista, né? Faz um trabalho legal, duas, três vitórias, começa a balançar. Então, infelizmente, o futebol no Brasil está desse modelo. Né? Eu não acho que não tem problema nenhum. Por exemplo, o Eduardo Batista é um treinador que eu traria no início, se eu tivesse no clube assumido lá atrás, iria buscar ele de qualquer jeito, tá? É um treinador que eu entendo que é um cara que entende
8: de Série B. Ele foi tentado, inclusive, né?
9: Ele foi tentado no início lá, tá? Branquinho, conversei com o Branquinho me disse que seria o treinador dele, caso ele viesse a vencer as eleições, né? Então eu não vejo nenhum problema. Por exemplo, se você perguntasse a mim, Bruno, você traria o Dalpozo? Não, porque ele já passou pelo clube, não teve, né, tanta coisa boa assim, da torcida não tem boas recordações. Então eu acho que a gente tem que ter só esse cuidado, entendeu? De saber quem foi, o que veio, que vale a pena ele voltar, né? Porque a gente acredita no trabalho dele, a gente entende que ele trabalha no modelo que o esporte deve funcionar. Não tem nenhum problema em relação
7: você, a isso. Quando sair aqui do fórum, você vai ligar o secador? Ou não?
9: Não.
7: Não?
9: Não, não, não.
7: É porque tem treinador...
9: Não joga nem Náutico sem Santa Cruz, ou joga não.
7: Sei, mas é porque a minha pergunta é a seguinte. O treinador desses dois aí que o Sport tá conversando, eles estão empregados?
9: Esse cara é uma figura, né? Pô, João, deixa um
7: pouquinho... Estão empregados? Então o Sport seca alguns aniversários para que...
9: Não.
7: Porque veja, eu vou dizer dois nomes aqui. É porque é o seguinte, o Sport no início do ano, você estava na gestão, não no futebol, mas já estava com o Matheus apoiando ele em outras áreas. O Sport meio que quase que cravou o Léo Condé. Léo Condé é um treinador que está na corda bamba no Remo. O Sport sempre gostou de Jair Ventura, a torcida gosta do Jair Ventura em grande parte.
9: Bom treinador.
7: Você elogiou agora há pouco, também está na corda bamba no Vitória. O Sport está aguardando o que
9: Eduardo
7: vai acontecer hoje à noite?
9: Bamba, né?
7: Eduardo ainda não.
9: Vê, você falou do Caprini, né? O Caprini, me parece que ele tinha uma... Ele tinha, quando anunciaram ele já aqui no Sport...
7: Carpini.
9: Ele tinha uma proposta de fora, quando a gente conversou com ele, né? Então, teria que aguardar. O cara tem uma proposta de fora, né? Ele não vai ficar aqui, vai embora. Então, tanto
7: O Condé...
9: que está lá no
7: Remo,
9: quanto o Jair, possivelmente ele deve estar recebendo alguma proposta de algum tipo. Eu soube agora que o Jair, o Internacional, estava interessado nele, mas aí depois tinha uma declaração que ia manter o cara lá, o Botafogo também estaria atrás dele. Então, para a gente fica difícil você competir com os times da Série A, né? Porque a gente não tem esse tamanho de salário que a gente possa oferecer a ele. Então, a gente vai aguardar de hoje para amanhã algumas movimentações.
7: Então, vai esperar alguém cair.
9: Não, alguém cair, veja. Tem, um deles está para cair, pronto. O outro não. O outro não, pronto.
7: Ui, é.
9: Que eu queria, pronto.
7: Tá vendo aí?
9: Um deles Carlos. Pode cair, não é que esteja para cair, não. Mas a gente tá assim, com muita cautela, sabe?
7: Não tá para cair na Série A ou na Série B?
9: Não, peraí, pô, aí também tu quer. Tu quer o nome, né?
7: É, porque tem um cara para cair, e aí eu vou falar o nome dele. Que
9: eu não vou dizer.
7: Tá? É o moço que tá no Goiás, né?
8: É. Tá bagunçando,
7: outro tá
8: lá.
7: Bem pressionado.
8: E que foi um nome que já...
7: E foi um nome que também já esteve na lista do esporte.
9: Na lista, os três, né?
7: Eu notei Bruno mais sério nessa agora.
9: Três, né? Os três e ainda os
8: Ele deu uma olhada
9: três.
8: Agora pra gente. Agora, né?
7: Então, um tá empregado e outro tá sem emprego no momento.
9: É. Não é bom porque fica sem saber...
7: Fábio Carilli seria um nome... Tá no meio também? Tá não, né? Pronto. Então, descartamos alguns, deixamos em aberto outros nomes.
8: É. E o que o esporte...
9: Deixasse um desempregado e um empregado.
8: Hoje, treinador de futebol também é caro.
9: Sim.
8: Tanto na Série A quanto na Série B. A gente até ontem... Houve um debate aqui na Jornal, no Domingo Esportivo, com relação a atacantes que jogam na Série B, que tem hoje um nível acima até dos 100 mil reais. O que é que o esporte tem para investir nesse treinador? O que é que o esporte tem nos cofres para investir nesse treinador que vai vir agora?
9: Bom, nos cofres a gente não tem nada, né? A gente tá pagando conta.
7: Alisa, Bruno. Esporte Alisa, Bruno.
9: Pô. Rapaz, a venda do garoto lá do Zé Lucas ajudou muito, mas não resolveu. Né? Não resolveu porque, como eu te falei, tá, é pesado. O que a gente recebeu foi muito pesado. Então, a gente, assim, no cofre não tem. Né? A gente vai
8: Mas
9: fazer
8: o
9: um
8: poder
9: trabalho...
8: de investimento que o esporte vai ter para esse treinador?
9: Rapaz, isso é uma coisa tão, assim, que eu gostaria que o financeiro, ele respondesse. A gente faz muita, assim, a gente, para contratar um atleta, o que é que a gente faz?
8: Mas eu estou querendo dizer na questão, perdão, Bruno, se o esporte vai estar tranquilo na questão financeira para trazer esse treinador. Vai estar dentro do patamar que o esporte está hoje?
9: Tudo vai estar dentro do patamar estabelecido. Quando eu te falo do financeiro, porque é o seguinte, a gente, Tota Martorelli, que é o nosso VP financeiro, ele tem um controle muito rígido em relação a isso e a gente respeita muito isso. Então, quando tem um nome de um treinador, de um jogador, que a gente faz as discussões salariais, a gente sempre joga para ele, para que ele faça esse equilíbrio. Aí ele diz, ó, velho, dá. A gente pode fazer assim, assado, para o mês a gente pode dar um up, hoje não, tal, pá. Ou se não, joga uma premiação para ele. Então, a gente precisa de saber o treinador, entender qual é o perfil dele salarial, e a gente vai jogar imediatamente. Tota, faz aí tuas análises, velho. A gente vai precisar, se tiver que passar um pouco mais, dá para a gente fazer esse esforço, né? Mas nada que comprometa para a próxima gestão, porque a gente está sofrendo na pele o que a gente recebeu da gestão anterior.
7: Ô,
9: então,
7: Bruno,
9: a gente está tendo esse cuidado.
7: Em relação ao perfil de técnico, o Ricardo já fez essa pergunta, mas eu queria insistir numa coisa. O Ceará, quando foi mudar o técnico, ele procurou um técnico no perfil mais jovem, Daniel Paulista e tal. O Fortaleza já foi num cara mais experiente, Paulo Autuori, que eu nem esperava que voltasse a ser treinador.
9: Né?
7: E o cara tá fazendo um baita trabalho aí no Fortaleza. O Fortaleza cresceu muito depois da chegada dele. O Sport tá indo por que linha? O cara mais da juventude, o cara mais experiente?
9: Ô, João, vê, na situação que a gente tá de oscilação de plantel, talvez a experiência ela seja muito mais importante nesse momento, né? Um cara mais experiente, que ele saiba tratar isso de uma forma mais equilibrada, né? Então, a gente está... A nossa leitura é de que seja um cara que tenha essa experiência, que dê essa tranquilidade ao plantel, que consiga fazer com que eles entendam, né, que esse equilíbrio tem que ser deles. O que a gente puder fazer para ajudar está sendo feito. E faremos mais ainda. Mas eles é que tem que ter na cabeça de que eles é que precisam entender. A gente fez até agora há pouco tempo, o presidente Matheus esteve lá conosco no CT, e a gente fez uma dinâmica bem interessante com os atletas, né? A gente fez algumas exposições para ele do que a gente achava, pedimos para que eles dissessem o que é que eles achavam, e no final pedimos a ele que eles dissessem e identificassem, dentre eles mesmos, o que é que eles precisavam melhorar. Foi uma conversa informal, legal, mais de uma hora de conversa. é uma conversa bem, bem espontânea, formaram-se grupos, uma dinâmica interessante.
7: E eles disseram que tinha que melhorar em quê?
9: Não, aí é uma coisa que foi interna, né? Pô?
7: A lista foi grande, foi...
9: Nada, não, então eu quero... Não, porque eu quero dizer assim, é o trabalho que está sendo feito, né? Para que se deixe ele à vontade, né? Para que as pessoas... Isso a gente faz essas dinâmicas, sempre fazem trabalho em tudo que é lugar que está tendo algum problema. Então foi uma coisa assim, bem legal, bem interessante. Inclusive foi uma coisa assim, fechada, não houve participação nem do Ítalo, nem do Dalpozo, entendeu? Foi só nós, eu, Cadico e o presidente com eles, em uma conversa bem, bem, bem legal. Foi muito legal.
8: Eu deu para extrair alguma coisa do grupo do esporte com relação a essa mudança de treinadores, a aceitação deles com relação ao técnico que saiu, o Dalpozo, e essa mudança, né, de um treinador que vai chegar agora, como é que foi esse contato com os jogadores?
9: Na realidade, nós nos reencontramos hoje, né? Muito rapidamente, porque eu estive no CT, tive que vir para cá às pressas. E não tive ainda essa oportunidade de falar com ele, que eles folgaram no domingo, né, quando chegamos de viagem, de madrugada aqui, e se apresentaram hoje, e a gente não tive, eu não tive ainda essa conversa, não sei se o presidente teve, o presidente estava por lá também, mas a gente se cruzou só rapidamente.
7: Bruno, voltando à questão do departamento de futebol, eu queria saber o que é que a entrada dos estatutários, né, que o Sport colocou alguns estatutários, você entrou, o Leonardo também. O que é que isso acrescentou no dia a dia? O que é que vocês têm feito no dia a dia, até para o torcedor ficar sabendo o que vem sendo feito com a chegada dos estatutários? E qual é o papel do Felipe Ximenes nesse período de crise do futebol, por exemplo? Ele está mais dentro do futebol? Porque tem clubes e clubes, né? Tem clube que o CEO está dentro do departamento de futebol. Tem clube que o CEO deixa o executivo trabalhar e não se mete no futebol. Qual é a participação de Ximenes no futebol?
9: Não, Ximenes é um cara que, a princípio, é um cara que se tornou amigo, me tornei um grande amigo dele, é um cara altamente experiente, é um cara que conhece de futebol, é um cara que conhece de clube, de CBF, né, dessa realidade, desse mundo de futebol, mas ele não está no futebol do esporte. E isso foi uma coisa que o presidente deixou bem clara quando contratou ele, né, não só para nós, vice-presidente, como para o próprio Ximenes. Olha, você está contratado aqui para você tomar conta da parte administrativa do clube. Você é o CEO do esporte, né, mas o futebol está à parte. Claro que algumas vezes eu mesmo o consulto, gosto de consultar ele pela experiência e vivência que ele tem disso, né? Mas nada que seja ingerência dentro do futebol. É mais uma consulta minha, pessoal, particular. Às vezes, Ximenes, isso aqui, o que é que tu acha? De que forma deve ser? Como é que, qual é a tua experiência que pode me ajudar? Né? E com relação aos estatutários, é que o futebol antes estava com o Cadico, o presidente, e Lucas Ventura, né? E Marquinho. Marquinho está lá direto. E Matheus precisava que Cadico viesse mais para perto dele para tratar de algumas questões que estavam mais delicadas dentro da questão do clube como um todo. Foi quando ele me convocou, perguntando se eu podia ir, se eu queria, se eu aceitava. Ele disse, rapaz, eu não tenho problema nenhum, não. Eu posso ir para lá e a gente vai juntar. E aí convidamos Léo Cruz, né? Que Léo é um rapaz que também que é amigo meu e é um cara que entende de futebol. Agora, tem de futebol para entender é muito difícil. Você não entende de futebol, né? Todo mundo acha que entende de futebol, mas na realidade é uma coisa que não é fácil. Então, o nosso papel, na realidade, é ele estar mais presente lá dentro, acompanhando, né? Então, eu vou quase que todos os dias, praticamente, eu estou dentro do centro de treinamento, né? Conversando com o Ítalo, conversando com o Hudson, conversando com alguns atletas. Sempre deixando os atletas mais à vontade para com os profissionais, tá? Eu não gosto de interferir muito, né? Não tenho muito papo com o atleta, porque eu acho que ele está ali, está concentrado para fazer o trabalho dele. Então, quando você começa, um diretor começa a conversar com ele, a não ser quando acontece algumas derrotas, algumas coisas, a gente vai saber por quê, questionar, mostrar que a camisa é pesada, né? Que a gente precisa que eles se empenhem nesse sentido. Mas nosso papel é mais esse, de estar lá dentro, acompanhando e discutindo, como eu falei, né? Ítalo é um profissional, é um bom profissional, excelente profissional, e a gente começou a discutir algumas questões de jogadores, que é uma coisa salutar, né? Porque não é... Só vem uma relação de três nomes, ó, aqui são esses nomes, não quero esse nome aqui, a gente entende que é esse, e aí faz essa discussão interna, eu, Léo, o Marquinho... O próprio China, que é da base, ajuda muito nessa questão técnica a gente, entendeu? E a gente leva isso aí para o presidente finalizar, porque o CPF é dele, né? Ele é que tem que dar a canetada. Se chegar lá e se ver se esse aqui eu não gostei, volta. Então, o que é que está sendo feito? Esse trabalho mais próximo, tá? Dos executivos. A gente minimiza um pouco aquela discussão que vinha para cima e ia para baixo. A gente fecha ali, né? Vê a parte técnica, faz as leituras, faz... tudo que tem que ser feito e já chega lá para cima para uma comissão que está formada. Diz, velho, é isso aqui que a gente decidiu. Pronto. Mas aquela discussão diária de confusão que o presidente falava, que o Cadico entrava, que o outro chegava, porque fica assim, né? É um tumulto na realidade. Então a gente fechou isso, porque termina um telefone sem fio, e aí a gente toma essa decisão e leva lá para o presidente com o outro.
8: Ô Bruno, saindo um pouco do âmbito do futebol agora, porque a gente sabe que a dedicação total da direção do clube é de conquistar esse acesso, né, para a próxima temporada, a Série A em 2027. Mas não dá para deixar de perguntar com relação à questão política do clube, já que esse mandato do Matheus é até o final desse ano e já está se aproximando, né, a possibilidade de movimentação de bastidores na política da eleição para presidente do Sport, que agora vai ter, a partir de agora serão 3 anos, né, isso, com a mudança do estatuto. Já existe algum tipo de movimentação nos bastidores com relação à questão de eleição? Você sabe se o presidente Matheus Sotomayor tem intenção de continuar, manter o trabalho que ele vem fazendo nesse primeiro ano de gestão dele? Como é que está a tua visão com relação à questão política do clube nesse momento, Bruno?
9: Eu vivo o Sport há muitos anos, né? Eu sei, você só sabe, fui candidato a presidente contra o Marco Aurélio.
8: Lembro,
9: todos os ex-presidentes que deram todos eles. Pessoal, Rito, é doido, pô, tu vai levar, então, tem problema. A gente tem uma convicção de que tem uma proposta, a gente vai discutir. Achavam que a gente não ia conseguir fazer a chapa, porque eram, se não me engano, 300 conselheiros, mais 300 suplentes, a gente conseguiu montar. Uhum. Então, eu vivo a política do Sport há muito tempo. Então, a política do Sport, ela não para. Uhum. Ela é efervescente o tempo todo. Acabou a eleição, ela continua. Já começa a oposição, o cacete vai comendo. É impressionante. Então a gente teve que aprender a conviver com isso dentro, uhum, do clube, né? Uhum. É um mandato diferente, né? É um mandato que era muito difícil quem assumisse, independente se fosse o Branquinho ou o Paulo Bivar, que são todos amigos. Branquinho talvez tivesse aí por detrás uma estrutura mais forte, vamos dizer assim, economicamente, que poderia dar essa tranquilidade, entre aspas, a ele. Mas desde lá, a política está rolando, desde a eleição. Acabou a eleição, ela continua, porque os grupos estão mobilizados desde que terminou a eleição. O grupo de Paulo está se movimentando, o grupo de Branquinho está se movimentando. Agora, o que eu quero dizer também é que eu não entendi, e não vou conseguir entender nunca dentro da política do Sport, é o seguinte: se fez um movimento para tirar um ex-dirigente por conta de uma série de coisas que estavam acontecendo. Aí se tira o ex-dirigente, aí se lança 3 chapas. Foi fácil, porque não tinha conselho, não precisava montar conselho, era só...
8: O conselho, né, já estava definido.
9: Presidente e vice. Uhum. Aí se monta 3 chapas, que a oposição não são elas entre elas. A oposição era quem estava que saiu. Aí, tudo bem, monta as 3, não conseguiu. Eu tentei até os 45 do segundo tempo...
8: Fazer uma composição,
9: que,
8: né,
9: eu era o articulador. Uhum. De retirada da candidatura dos 3 e lançar um novo nome, que na época era o Luciano Bivar, que o pessoal estava querendo que ele voltasse a ser o candidato. Infelizmente não foi possível, né? O Matheus até aceitou, o Branquinho aceitou, mas Paulo não quis sair, quis ir para a eleição. E aí você começa a ficar sem entender como é que a gente está todo mundo junto para poder, né, uhum, passar esse ano com o clube, tirar o clube dessa situação, e agora em dezembro o cacete come, vai para a chapa e vai bater chapa. Então não houve isso. Terminou as eleições, eu pedi a Matheus e a Cadico, que foram os eleitos, velho, eu posso fazer contato com as chapas que não venceram para que a gente traga essas pessoas para dentro do clube, já que eles não conseguiram vencer? Tranquilo. Liguei para Branquinho, disse: Branquinho, amigo, vamos vir para a gente aqui para o futebol, ser um cara de experiência para poder ajudar, porque é um ano de união e todo mundo tirar o clube desta situação. Uhum. Branquinho me deu até uma resposta bem interessante. Ele disse: Bruno, vê, os sócios não me elegeram, como é que eu vou entrar agora num cargo de direção que os sócios não me quiseram como presidente? Aí eu disse: tá bom. Mas eu, ninguém pode dizer que não foi, porque fui eu que liguei. Liguei para Branquinho, falei com Manolo, da Chapa de Paulo. Uhum. Que eu falei com. Depois eu falei com o Zé Roberto através de um amigo, que é muito amigo dele. E a gente tentou, de todas as formas, trazer todos esses candidatos ou pessoas que estão nessa chapa para dentro do clube, para que a gente fizesse um trabalho junto, porra. E agora, no final do ano, cada um se dividisse, cada um fosse para o seu grupo político e viesse disputar a eleição. Mas, infelizmente, não aconteceu. No decorrer do processo, apareceram algumas pessoas que... Agora eu quero ir para o futebol, mas só vou se for assim. Vai 15 pessoas minhas, eu disse: tá, capô, como é que você pode... né? Aí agora apareceu uma novidade. Mais 3 nomes surgiram: ó, esses 3 vão para o futebol. Quer dizer, pô, bicho, quer dizer, basta ter 1 derrota, 2 derrotas, aí aparecem os salvadores da pátria do futebol. Agora, lá atrás, no primeiro dia de mandato, todos foram convidados para participar, inclusive do futebol especificamente, que é a área que eles gostam, né? Porque as outras áreas estavam já preenchidas e tinha espaço para todo mundo dentro da gestão. Mas todos se negaram. Os motivos, cada um sabe quais são os seus motivos. Então, eu vejo assim, a política do esporte, ela não para. Ela está em evidência desde o dia que a gente assumiu a eleição, né? E eu acho que é aquela história, vê, é um grupo de meninos, entre aspas, que tomou o poder do clube. E isso todo, ninguém gosta, né? Nem os dinos, que eu sou dino também, né? E nem os caras que são os que acham que são melhores do que os que estão aqui. Então, não vou dizer que torceram para dar errado, né? Que você torcendo para dar errado, você torce contra o clube.
8: Contra o clube.
9: Né? Mas também não torcem para que a gente suba. Porque se você sobe, né?
7: Quem é que não está torcendo?
9: Não estou dizendo assim. Isso é uma coisa, João, que a gente não tem nem como dizer quem. Mas como eu convivo e convivi a política e ainda convivo do esporte, o esporte sempre teve disso.
8: Isso é meio que tradicional, né?
9: É meio que tradicional, isso foi
7: mas
9: lá atrás.
7: Mas quando você estava fora, você torcia contra?
9: O esporte? Sim. Não. Estou falando contra o esporte, contra a gestão, né?
8: Contra a gestão.
7: Mas você torcia contra a gestão quando estava fora?
9: Não, eu era oposição a algumas gestões, né? Eu era oposição a algumas gestões. E aí, não é torcer contra o clube, a gente torce, a gente faz oposição. Então, o que eu só não entendo é isso, tá? É que se tiram uma pessoa que a gente estava achando que não era bom para o clube, se lança 3 candidaturas, se tenta compor com um nome só, né? Aí, não compõe, vai para uma eleição, se faz o convite para que todos estejam juntos, ninguém quer vir, porque é aquela velha história, né? Não, se for, se ganhar, vai dizer que foi Matheus. Né? Se perder, vai dizer que foi a gente. É isso que acontece sempre. E a gente tem aqui que dizer, eu digo, não tem problema nenhum, eu não dependo do esporte para nada, pelo contrário, eu tenho meu amor, minha paixão de família, e a gente vai vivendo e vai. Então, respondendo a você aí, os palanques, infelizmente, nunca foram desarmados. Né? É normal isso dentro do esporte. Agora, dizer a você se Matheus vai para uma nova reeleição. Eu não posso te dizer porque ele mesmo pediu dentro de um grupo que tem só de VP lá do clube que a gente não tratasse de política neste momento. O foco nosso é tentar subir, né? Uhum. Tava mais fácil, vamos dizer assim, né? Agora deu uma... Então, o foco ainda é para que a gente suba.
7: Bruno, Ricardo vai fazer a última, mas eu vou fazer logo a minha última. Você anunciou aí que tem alguns jogadores já no CT, enfim, reforço, né? Quem são esses jogadores que já estão acertados? E... quais são, assim, sei que nomes você não vai dizer, se tiver alguém adiantado quiser dizer também pode ficar à vontade, mas assim, de posições que vocês estão querendo ainda, só pra gente deixar claro.
9: Não, quem tá no CT é Sobral, né, que deve ser apresentado amanhã, ele chegou ontem, né, fez os exames hoje e tal, então ele deve estar aí. O Raí, que é um outro que a gente já avançou e deve estar chegando por aí essa semana, a gente tá aguardando aí. Agora, a gente tá, acho que mais 2 atletas, mas aí eu preciso guardar um pouquinho, sabe, João, porque...
7: Mas vocês avançam com esses também? Estão avançando?
9: Sim.
7: Não é errado, não? Eu estou perguntando porque não tem treinador, né?
9: Mas veja, é uma necessidade, né? Por exemplo...
8: Vai pela convicção do clube?
9: Na realidade, a gente... a gente está... Por exemplo, o lateral esquerdo está fechado, que seria o Raí. Se não tivesse sido a gente, tinha que contratar, né? Felipe machucou, então não é nem a convicção, é a necessidade realmente que a gente tem, né? Então, a gente está... O treinador vai chegar, possivelmente a janela encerra dia 11, né? Uhum. Dia 11 é sexta-feira?
8: Sexta-feira.
9: Então eu acho que daqui para lá, se a gente conseguir fechar o treinador de hoje para amanhã ou amanhã, aí a gente já conversa com ele sobre os 2 atletas.
8: E como é que vai ser feito? Porque já pintou contratos até que chamou a atenção, né? Não estou recordando o nome do atleta do esporte, mas que tem um contrato que, dependendo do que acontecer... até o final do ano, na disputa do Campeonato Brasileiro, vai se renovar automaticamente para a próxima temporada. Tem alguns tipos de contrato diferentes que são um pouco mais extensos. Como é que a direção do esporte, o departamento de futebol, formula esses contratos, já que tem essa questão da política, né, que você falou agora há pouco. No final do ano vai ter eleição, não se sabe se essa gestão vai continuar, se outra vai ficar. E aí, as escolhas de jogadores passam muito também pela definição do perfil da direção que vai escolher para o próximo ano. Como é que está essa montagem de contrato dos jogadores?
9: Quando a gente monta um contrato, em alguns deles nós colocamos algumas cláusulas, né, que ele possa atingir para poder incentivar ele a vir.
8: Aqueles gatilhos, né?
9: Os gatilhos e tal. E quando ele passa de um ano para o outro, a gente tem algumas cláusulas de rescisão automática ou renovação automática. E isso vai para o nosso departamento jurídico e é muito bem avaliado por nosso diretor jurídico, vice-presidente jurídico, Lucas Leite, que é um cara altamente capacitado. E quando tem alguma coisa que foge muito disso, aí ele dá o alerta, entendeu? Aí a gente para, revê, vai, conversa novamente. Então a gente está tendo essa preocupação em relação a isso, porque nós recebemos essa herança também, ainda está aí, nessa folha paralela que a gente não conseguiu avançar com ela. Então, existem esses alertas e eles são comunicados pelo departamento jurídico quando passa, né, despercebido na hora que a gente está negociando, está conversando.
7: Bom, nessa primeira hora, então, ouvimos o Bruno Reis, diretor de futebol do Sport aqui no Fórum Esportivo. Eu acho que com a minha apresentação foi a primeira vez do Bruno, né?
9: Foi, acho que foi. Já tive aqui outras vezes, mas acompanhando o Milton Bivar.
7: Foi, é verdade. Você esteve do lado, principalmente Luciano, né? Também acho
9: Luciano,
7: que...
9: não, mas Luciano, do esporte. Luciano era mais na questão política partidária. Uhum. Luciano, Milton é que eu tive sempre. Eu tive duas vezes como vice-presidente de Milton, em 2008, quando a gente foi campeão da Copa do Brasil. Vice-presidente de uma das vice-presidências. Tive agora, na última também. Então, acho que o Milton. Fernando Pessoa, lá atrás com o Luciano, quando o Fernando assumiu, fui diretor de futebol da base. Então, aí sempre vim acompanhando eles, porque a gente sempre saía para discutir futebol depois que terminava o jogo. Milton era aquela figura, né? Que a gente saía para discutir, chamava o treinador numa segunda-feira, tomar um vinho, para poder dizer o que é que ele queria escalar, um exemplo, né?
7: Bruno, quero agradecer a tua presença, desejar boa sorte aí na sequência da Série B para o Sport, que o Sport consiga sair dessa má fase e volte pro prumo, consiga o acesso, porque vai ser bom para Pernambuco ter aí três acessos, quem sabe, nessa temporada. Queria que você encerrasse já dizendo aí o nome do novo treinador.
9: Segura. Nada, só quero agradecer aí a vocês pela atenção, né, pelo carinho em me receber e a gente poder dar algum tipo de informação aí pra torcida. E dizer que acreditar o esporte, né? Não duvidem do esporte, tem essa frase, né? Nunca duvidem do esporte, aparece até aquele Jason, né?
8: Jason.
9: Então, não duvidem do esporte, eu acho que essa galera lá vai se reencontrar essa semana, esses dias, vão se reencontrar, nossos atletas, são atletas altamente capacitados, são bons atletas, e eu sei que todos estão, assim, nessa intenção, eles demonstram que, né, querem fazer isso. Já houve depoimentos dele, pô, vocês acham que a gente também não sofre? A gente sofre, a gente chega em casa, é cobrado pelo filho, pela família, pela funcionária, pô, a gente perdeu outro de novo. A maioria deles tem funcionários que são do esporte, então eu acho que eles têm essa consciência, mas tem algo que precisa ser ajustado ainda entre eles mesmo, entendeu? Para que a gente possa chegar, porque pela parte do clube, o clube está fazendo tudo que é possível, tem feito, né? E aí a gente fala dessa parte, que é a parte delicada, mas que tem que se falar, que é a questão de salário. Tá em dia, pô. Nós, talvez seja um dos poucos clubes do Brasil, né, assim, na Série B, que tá pagando em dia tudo, né? Tá pagando em dia, a gente tem pago os bichos, ou seja, esse que seria talvez um ponto nevrálgico, ele não existe, né? Ele não existe, né? Porque tá garantido, inclusive, até o final do campeonato. Essas folhas estão garantidas já, estão reservadas. Então, é algo interno mesmo, dentre eles, que precisa ser encontrado, né? Você fala treinador? Não, porque já chegaram três treinadores, já passaram treinadores, a gente não conseguiu ainda acertar. Mas eu tenho certeza que isso a gente vai conseguir agora, né? Vamos dar essa esfriada até o próximo jogo, né? Um jogo importantíssimo, é um jogo que as pessoas acham até que não é que é fácil. Não é fácil, não existe jogo fácil, né, João? Tu sabe, futebol você viu ontem, né? O Corinthians... 40 mil pessoas dentro do estádio.
7: Você estava vendo o jogo do Corinthians ontem?
9: Tava assistindo.
7: Tem algum motivo além do jogo?
9: Rapaz,
7: não, tô perguntando porque a Chapecoense é treinada por Rafael Lacerda, que já interessou o esporte.
9: Deixa eu te falar, eu assisto futebol por conta de, primeiro, do meu menino pequeno. Tem um menino de 9 anos que o futebol que ele assiste é lá de fora, né? Uhum. Ele sabe de todas as transações, sabe tudo. E aí ontem ele disse, papai, vamos assistir aqui o da Chapé por conta do Iago.
7: Do Rafael Lacerda.
9: Não, do Iago, porque ele gostava muito de Iago, entrava em campo com ele de mascote. Olha aí, tá vendo? Você tá virando uma coisa, era outra. E aí ele me pediu pra assistir o jogo do Corinthians e tal. É uma figura. E ele é muito engraçado, o Theo, porque eu digo assim, pô, precisa contratar um lateral esquerdo. Daqui a 2 minutos ele chega com o nome, com quantos jogos teve. Esse é meu scout. Então, tu viu o que aconteceu, né? 40 mil pessoas, o Corinthians faz um gol, leva a virada. Então, toda a atenção nesse jogo da Ponte Preta. Tá um bocado de garoto aí querendo mostrar o futebol que eles têm. Então, o Sport precisa entrar focado nisso, porque a coisa apertou, mas a gente tem certeza de que a gente consegue chegar ainda lá na Série A.
7: Ricardo Luiz continua com a gente e a gente volta depois do intervalo. Até já.
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5: Oito e nove.
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5: Estamos ao vivo aqui no Fórum Esportivo, agora para debater o futebol de Pernambuco. Agora há pouco entrevistamos eu e Ricardo Luiz, o diretor de futebol do Esporte Bruno Reis. Agora estou com Raldner Alves, Ricardo Luiz e você também participando aqui do programa. Acompanha a gente também no YouTube e no rádio 90.3 FM com o debate sobre a rodada do final de semana. Primeiro, começar pela Série B do Campeonato Brasileiro. Dá logo boa noite a Raldner, né, que não estava na primeira hora. Tudo bem, Raldner? Boa noite.
6: Tudo bem, João. Um abraço para você, para Ricardo. Bom me juntar a vocês nessa segunda hora do programa.
5: Que legal, cara. Ricardo Luiz, o que é que você achou aí da rodada da Série B? O Sport acabou perdendo para o Ceará e virou... Isso aí que a gente viu no primeiro bloco, né? Mudança de treinador. Eu acredito que vai ter mudanças ainda até em elenco mesmo. Vamos aguardar o que vai acontecer. Mas hoje a gente tem um cenário com o Náutico jogando quarta-feira contra o América Mineiro. O Sport depois pega a Ponte Preta. Espera-se que os times daqui façam 3 pontos cada um. E eles estão colados. 1 em 9º e 1 em 10º. O Sport em 9º com 38, o Náutico em 10º com 37. Os dois estão na briga para subir ou o que apresentaram, o que estão apresentando não dá essa confiança, Ricardo?
7: Olha, João, eu acho que pelo que está se desenhando das recentes apresentações, né, dos dois, eu acho que está se configurando na possibilidade dos dois brigarem por duas vagas nesse G6. Eu acho que o Sport, pela oscilação que vem tendo, agora vai ter essa problemática da... mudança de treinador, né? Vai vir um técnico que a gente não sabe qual o perfil desse técnico, a característica de jogo que ele vai tentar...
5: Pode dar tudo certo e pode dar tudo errado.
7: Exatamente. Esse é um

0: incógnita muito grande. O que é que vai acontecer a partir de agora, né, com o Sport, com essa mudança de comissão técnica? Então, acho que o Sport, talvez, se a atitude mudar, né, posicionamento for corrigido do time dentro de campo, a atitude dos jogadores dentro de campo nas próximas partidas, acho que o Sport pode chegar para conquistar essa, brigar por uma vaga. O Náutico está crescendo de produção pela entrega também, até o que a gente já falou em outras oportunidades, fazendo um comparativo entre os elencos, né? O Sport tem no papel tem um melhor elenco que o Náutico, mas o Náutico agora, nas últimas partidas, vem tendo uma entrega melhor. Me parece que os jogadores começaram a compreender o que é que o Náutico estava precisando para ir em busca desses resultados. E os resultados estão acontecendo. Então, acho que dentro do que a gente pode pensar daqui para frente para as duas equipes, eu imagino que elas vão brigar até o fim por vagas nesse G6. Não vai dar mais para chegar na primeira, na segunda colocação, dificilmente pela pontuação, mas acredito que agora, quem sabe eles possam, tanto o Sport quanto o Náutico, possam chegar para brigar por uma vaga na segunda fase, né, para tentar almejar aí, quem sabe, as vagas para o acesso à Série A na próxima temporada. É claro que tudo vai passar no Sport pela mudança do comando técnico, aquilo que a gente falou há pouco, né, mudança de característica, estilo de jogo, como é que vai ser o sistema tático, e o Náutico continuar com essa pegada que vem tendo. E uma ótima oportunidade para as duas equipes tentarem aí melhorar sua condição na tabela de classificação essa próxima rodada, né? Cada um pegando uma equipe que está ali dentro da zona do rebaixamento, o Sport enfrentando em casa diante da Ponte Preta. Para a gente aqui, naturalmente, seriam 3 pontos, né, para o Sport. E o Náutico que vai enfrentar o América jogando lá em Belo Horizonte, em Minas Gerais. É complicado porque a gente não sabe o que o América vai apresentar. Porque mesmo nas últimas derrotas que o Coelho teve na competição, ele vendeu caro, né? Mesmo perdeu recentemente para o CRB por 3-0, mas fez um jogo muito duro com o CRB, mesmo jogando lá no Rei Pelé. Então, uma vitória do Náutico diante do América vai passar muito pelo que o América vai apresentar nesse jogo contra o Náutico.
1: Raul, queria a tua opinião, se os dois estão brigando para subir, ou se você acha que ainda não dá para cravar um ou outro brigando para subir. Depois eu vou fazer uma pergunta para vocês sobre esses jogos, se são perigosos ou não. Mas primeiro, ainda sobre essa questão da briga no campeonato.
2: Vamos lá. Eu acho que o Sport, sim, está brigando para subir. Apesar da instabilidade que está vivendo no campeonato, é um time que esteve durante praticamente todo o campeonato ou dentro do G6 ou pelo menos no top 10. E aí, quando a gente fala de uma Série B que tem esse novo regulamento com um G6, isso naturalmente amplia da margem para mais clubes chegarem até o fim do campeonato, pelo menos na briga. Porque 6 times se classificando, quem está no meio da tabela acaba ainda ficando com uma certa proximidade do G6. Então, o Sport, eu acredito que está na briga para subir. Isso não quer dizer que vai subir necessariamente, mas essa é a briga do Sport. Esse é o objetivo do Sport. Em momento nenhum no campeonato do Sport se falou em se livrar do rebaixamento. E o Náutico está chegando nessa briga. Eu vejo o Náutico ainda tentando sair de vez daquela coisa de não entrar na zona de rebaixamento, de não ficar mais no perigo. Acredito que isso vai acontecer. Já está acontecendo, né? Já são 8 pontos para o Z4. O Náutico estava a 3 pontos do Z4 há algumas rodadas. Então, já é um novo momento do Náutico no Campeonato Brasileiro. Mas falta uma vitória contra o América, por exemplo. O Náutico chegar num jogo desse contra um adversário frágil, é bem verdade, mas fazer diferente do que o que fez contra a Ponte Preta, para dizer que o Náutico está brigando pelo G6. Hoje eu vejo o Náutico um time de meio de tabela, que não está brigando para subir e está confortável contra o rebaixamento, só faltando sacramentar isso. Mas ainda não é um time que mostra confiança e que pode brigar pelo G6. O Náutico empatou com a Ponte Preta, o Náutico jogou muito bem contra o Criciúma fora de casa, empatou lá, poderia ter ganhado o jogo. Então, é um time muito inconstante, tem jogos bons, mas também tem jogos ruins num período curto de tempo. E isso não me dá confiança de olhar para o Náutico e dizer, ah, vai brigar para subir. Se continuar desse jeito, vai ficar no meio da tabela.
1: Agora, eu acho que o único refresco, vamos colocar assim, para os dois é agora. O Sport pegando a Ponte e o Náutico pegando o América. Porque eu fui olhar aqui os próximos jogos,

0: Bernardo, Náutico e Novo Horizontino em casa e tal. Mas os times vão passar por uma... Como é que dizem? Corredor polonês, né?
1: É.
0: Aí tem um corredor polonês aí pela frente, depois desse jogo.
1: Exatamente. Então, é por isso que é necessário fazer os três, conseguir os três pontos, né? Nesses dois jogos aí que Sport e Náutico, respectivamente, vão ter contra as equipes que estão ali dentro da zona do rebaixamento, porque para criar um pouquinho mais, como o Raldinei falou, né? O Náutico agora já criou tem uma pontuação boa à frente da zona do rebaixamento. Se conquistar mais três pontos, pode abrir um pouco mais essa distância, porque diante desses adversários aí que tanto o Sport quanto o Náutico vão ter pela frente, são adversários que vão vender caro, é uma possibilidade de derrota, e se conquistar pontos assim, por exemplo, um empate, ou trouxer uma vitória aí na Bacia das Almas, isso vai fazer diferença também nessa caminhada aí para tentar a classificação.
2: E assim, João, Ricardo, amigos, eu acho que pensando pelo lado do Náutico, não ser rebaixado já é objetivo cumprido nessa Série B. Se a gente analisasse antes do campeonato, o Náutico é um time que vem de 3 anos disputando a terceira divisão, consegue subir para a Série B. E o que é que vai brigar? Se subir para a Série A é lucro, mas permanecer na Série B já é objetivo cumprido. Mas não penso mesmo para o Sport, porque o Sport não passou pela crise que o Náutico passou. O Sport teve muitos problemas financeiros, é bem verdade, na Série A do ano passado, mas era numa Série A. Entrou muito mais dinheiro do que entrou no Náutico. Né? De fato. Mas entrou muito mais dinheiro do que entrou no Náutico, né? Acho que
0: só
2: são
0: que o Náutico
2: diferentes.
0: Tem uma coisa diferente. O Náutico... os dois, né? O Sport tem o dinheiro de Zé Luca, mas o Náutico tem o dinheiro da Arena também, né? Pra entrar, né?
2: É, que ainda não saiu, né?
0: Tá vai dar uma aliviada, né?
2: Tá se arrastando isso há um tempo já. Mas deve sair esse ano.
0: Vai sair, com certeza. Bom, e uma coisa que eu ia também falar era em relação à Série A. A gente vai falar do Santa também, mas já que estamos falando na Série B... Esse ano...
2: Desculpa, João. Não, desculpa interromper. Claro. Só para fechar sobre aquilo. Eu acho que esse é o pior Sport em termos de campanha
0: do ano,
2: de um bom tempo para cá.
1: Numa Série B, né?
2: Porque o Sport sempre esteve lá próximo do G4, tá? E hoje não tá nem no G6.
0: Mas assim, em números, não tá tão distante. Porque ele tá com 38, o primeiro do G6, tá, o sexto, né? Tá com 42, né?
2: Não, sim, quatro sim. Pontos. Tem chances. Mas... Veja, o Sport sempre estava brigando para subir numa Série B com G4 ou na Série A. E esse ano tá em nono. É muito pouco para o que o Sport fez nas últimas temporadas.
0: Só falando um pouquinho da Série A, só para dizer o seguinte. Primeiro eu vou avisar aqui, tá 0-0. 15 já ou 11?
1: 18.
0: 18. Tô vendo bem. Nem 15, nem 11, 18. 18 minutos do primeiro tempo, Vitória e Grêmio estão empatando em 0-0. Eu tô falando desse resultado porque eu também tô de olho na Série A. Para a Série B do ano que vem. Vem uma Série B pesadíssima. Esse ano a gente não tem uma Série B tão pesada. É uma Série B equilibrada por baixo. O time que é líder é o Juventude. Depois vem Criciúma, Novo Horizontino, Vila Nova. Não tem nenhuma camisa gigantesca. Agora, vem Internacional com certeza por aí. O Inter tá numa fase aí de rebaixamento. Pode pintar o Vasco, pode pintar o Santos.
1: Eu acho que os clubes pernambucanos
0: precisam gastar um pouquinho mais, investir um pouquinho mais para tentar subir esse ano, porque ano que vem o bicho vai pegar, viu?
1: Vai ser carne de pescoço, né? Porque a gente não sabe também, o Santa Cruz aí tá prestes tá buscando, né, uma vaga. A gente não sabe também quem vai subir da Série C para a Série B, mas quem vem da Série A para a Série B vai trazer problemas. E geralmente acontece isso, né? Quem cai da Série A chega numa Série B muito mais forte, mais equilibrado, porque ainda vai ter recursos financeiros. E quem sobe da C para B vai ter que se virar como pode. Então, e quem está hoje tem que realmente fazer um bom papel para que no ano que vem consiga estar na Série A.
2: Pois é. Acho que o Inter cai, né? O Santos deu uma respirada, mas eu acho que o Inter cai. O Vasco está ali no bolo.
0: É preocupante isso para a gente, viu? Eu tô torcendo pro Inter ficar. Porque
2: vai ser difícil.
0: Vai ser complicado para os times daqui para subir também ano que vem. Os caras já sobem, já caem, segurando algumas vagas.
2: Porque, vamos lá. Primeiro a questão do investimento, né? Eles caem com um investimento.
0: Eu entendo, Rodney, que hoje as pessoas até dizem, né? Mas esse tempo já passou, porque hoje o cara, quando cai, perde muita cota e tal. Mas mesmo assim, ainda é muito alta, né? A cota.
2: O
0: investimento.
2: Além do fato de ser do clube ter mais dinheiro, tem uma quantidade grande de dinheiro. Essa quantidade grande é mais dinheiro do que a média entre os outros que vão jogar contra esse clube na Série B. Então, a disparidade também pesa muito. Um Vasco da Gama, se cair, também cai muito forte.

0: Eu tenho minhas dúvidas.
1: A prova é que é bate e volta toda vez, David.
0: Eu tenho minhas dúvidas se Vasco, por exemplo, porque enquanto você raciocinava, aliás, enquanto você falava, eu estava raciocinando aqui, porque Inter, por exemplo, Inter e Vasco, né, estão atravessando problemas financeiros. O Inter está com problemas aí financeiros, tentando resolver. É muita bronca lá para o lado de Porto Alegre com relação ao Internacional. Não sei se ele cair, ele vai ter realmente a força necessária. É claro que é um time de peso, tem uma torcida grande lá também, tem investimento, mas talvez questão de financeira na...
1: Mas aí é o seguinte, Ricardo, eles param de investir 20 milhões, por exemplo, e vão para 6. Aí 6 ainda é maior do que o que a gente gasta.
0: O que a gente gasta, é verdade.
2: E até se a gente olhar o cenário da Série B hoje, muitos também estão com problemas financeiros, né?
0: Tem.
2: E aí na hora do embate... Quem
0: deve menos leva vantagem.
2: Exatamente. Né? Qual o problema financeiro é pior? Do
1: e tem outra coisa de mercado. De mercado também, por exemplo. Vai atrás de um jogador. Aí tem o Sport e o Náutico que estão brigando, por exemplo, com o Inter. O cara vai pro Inter porque ele sabe que tá próximo, vai ser mais fácil de subir, entendeu?
2: Subir, querendo ou não, o clube tem mais visibilidade.
1: Atrapalha o mercado também.
0: Tem uma estrutura boa também, né? Apesar da dificuldade financeira, mas tem uma estrutura por trás que ajuda no momento desse, então tem esse lado que realmente faz a diferença.
1: Bom, hoje também tivemos Série C do Campeonato Brasileiro e a gente vai falar daqui a pouco sobre a Série C. Hoje tivemos um tropeço do Paysandu, perdeu dentro de casa, claro que a gente vai analisar isso e também vamos analisar a derrota do Santa Cruz, aliás, a vitória do Santa Cruz, derrota do Paysandu e vitória do Santa Cruz. Santa Cruz deu um grande salto para conseguir o seu acesso, né? Agora, contagem regressiva no Tricolor. Faltam 2 vitórias e 1 empate para conseguir o acesso.
2: E só um detalhe sobre a B ainda. Uhum. Londrina e Ponte Preta, né? 2 que subiram da C.
0: Campeão e vice.
2: Exatamente. Né? Tem tudo para cair.
1: Cair de forma absurda, né?
0: E eu acho que já tá encaminhado, né? Londrina,
1: a Ponte, né?
0: E América. Né?
1: Eu tô com medo. A Ponte tá perdendo tanto
2: tem
1: jogo.
2: Tem uma vaga só.
1: A Ponte tá perdendo tanto jogo que eu tô vendo a hora de cair direto para D. Vamos pro intervalo, daqui a pouco a gente volta.
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6: Oito da noite, 29 minutos.
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6: Olha, deixa eu trazer aqui o placar do momento, né, na Série A do Brasileirão. Tá 0-0 o jogo entre Vitória e Grêmio. 27 minutos do primeiro tempo. Vitória e Grêmio 0-0. Acabou o jogo Paysandu e Brusque. O Brusque venceu fora de casa por 2-1 na Série C do Campeonato Brasileiro. Depois do intervalo, a gente vai debater a terceira divisão nacional.
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12: Eita, 8h35, Jesus Cristo.
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12: Eu estou muito empolgado ou não? Mas eu já comecei a contagem regressiva para o acesso do Santa Cruz. Faltam 2 vitórias e 1 empate e eu estou muito confiante nesse acesso. Já estava antes e depois dessa vitória fiquei um pouco mais. E vocês?
13: Eu estou confiante, mas ainda não comecei a contagem regressiva, não. Ainda tem muita coisa
12: para se conquistar. Não sei se eu estou sendo exagerado. Eu acho que o pior passou. O adversário mais forte, Santa Cruz, pegou e ganhou. E só volta a enfrentar agora no último jogo.
13: É, mas acho que numa fase como essa, João, tem que ter muito cuidado para justamente não acabar subestimando um adversário mais fraco e deixar escapar pontos. Acho que foi um bom começo, concordo. Botafogo é o time mais forte nesse grupo. Acredito que ao lado do Santa Cruz é o favorito a subir nesse grupo B. Mas são só 3 pontos, né? Ainda tem o Maringá fora. Vai ser um jogo muito difícil jogar fora de casa contra o Maringá. E, enfim, o Floresta tá realmente tá no nível abaixo. Acredito que vai ser o pior dos 4.
12: Se o Santa Cruz ganhar do Maringá, o jogo é contra o Floresta vira uma festa.
14: E eu acho
12: porque
14: que
12: é jogo pra ganhar e fica faltando um ponto em 3 jogos.
14: Eu acho que o jogo contra o Floresta lá vai ser o jogo que pode ganhar.
12: Que a volta é o contrário,
14: é,
12: né?
14: É que a volta, é o jogo da volta. Então pode ser aqui.
13: O da volta.
14: O,
13: né?
14: O jogo da volta daqui contra o Floresta, eu acho que pode ser o do acesso.
12: É porque primeiro pega o Maringá lá.
14: Depois
12: do Floresta aqui.
14: Aqui, então é o jogo de lá.
12: Pode ser o jogo do acesso. Né?
14: Exatamente.
13: Porque, vamos lá, 9 pontos, historicamente sobe, né?
12: O Náutico subiu com 8.
14: Com 8 ano passado. Né?
12: Mas também, vocês viram como ele subiu, né?
13: É. Mas veja, 9 já é bem mais seguro, né?
14: Até o gol da Ponte Preta contra o Guarani, o Brusque que tava
12: acho
14: subindo.
12: Que com 9 pontos não tem como não, gente. Não é aí é muito azar.
14: Eu acho que é nas hipóteses mais difíceis, né? Porque dependendo de uma campanha, se o time não tiver uma campanha regular dentro desse quadrangular, aí sim, se tiver uma combinação de resultados, aí pode ser que com 9 pontos ainda classifique. Mas eu acho que hoje, nas atuais situações, eu acho que é muito mais seguro 10 pontos ou 11 pontos. A classificação está confirmada.
12: E o Santa continua sem perder para ninguém desse grupo, né? Chaveamento aí, né?
13: O detalhe disso que o Ricardo está falando é também em relação, na minha opinião, ao que o Floresta vai fazer, né? Porque se de fato o Floresta for um time que entregue muitos pontos, isso pode fazer o corte subir. É. 9 não ser suficiente se todo mundo estiver pontuando contra o Floresta.
12: Para o Santa chegar nos pontos que o Náutico fez no ano passado e subiu, o Santa tem que empatar todos os jogos, né? Se empatar todos os jogos agora, ele chega em 8 pontos.
14: Pois é.
12: Veja como foi importante uma vitória, né?
14: E eu acho que pela vitória...
12: Só não
14: que
12: foi
14: eu...
12: melhor, Ricardo, porque saiu um gol do Maringá lá no jogo com o Floresta. Porque
14: certeza.
12: Se o jogo fosse empate, o Santa tava muito melhor ainda, porque ele já tinha aberto 2 pontos dos adversários.
14: E eu acho que, mesmo sendo a segunda rodada no próximo fim de semana, até pelo resultado que o Maringá teve contra o Floresta, se o Santa tiver um bom resultado, por exemplo, uma vitória lá, eu acho que vai encaminhar ainda muito mais fácil, não mais fácil, mas vai encaminhar muito melhor essa classificação do Santa Cruz, se conseguir esse bom resultado lá diante do Maringá. Porque na outra partida, o Botafogo talvez vai jogar contra o Floresta dentro de casa, pode ser que conquiste os 3 pontos. Então, se o Santa conseguir ao menos um empate contra o Maringá, já vai ser grande coisa para essa sequência de jogos.
13: Agora, eu gostei muito do que eu vi ontem do Santa Cruz. Acho que a
12: eu
13: postura...
12: Eu gostei da entrega.
13: Exatamente, a postura do time dentro de campo.
12: Praticamente ainda teve alguns erros, né?
13: Sim, a gente viu um time com raça, né? Um time determinado ali. Mesmo com a parte técnica, às vezes, deixando a desejar, mas eu vi mais vontade no Santa Cruz ontem do que a gente estava vendo na maioria dos jogos em casa na primeira fase. E isso... numa fase como essa, decisiva de tiro curto, acho que isso é muito importante. O cara lutar até o fim mesmo para conquistar a vitória do jeito que dá.
14: E até porque, dentro do grupo, tirando Santa Cruz, eu acho que o melhor elenco e o que vem jogando mais, jogando melhor, né, na primeira fase, por exemplo, foi o Botafogo, realmente. Então, foi algo significativo. Além desse desempenho que você está citando, Aldi, né, de entrega, de vontade, de raça do time, conseguiu superar um adversário que é mais qualificado do que os outros adversários do grupo.
12: Agora, eu acho que o Santa, o que ficou legal do Santa, é que ele tem margem para evolução. Ele não fez o seu melhor jogo e ainda assim ganhou.
14: É isso.
12: Eu acho que isso que dá mais esperança, né? Ele ainda não jogou o seu máximo
13: e
12: nessa
13: assim,
12: fase.
13: Seria muito danoso não vencer esse jogo de ontem, né? Porque o cálculo é muito simples. Vença os 3 em casa, arranque um pontinho fora, consegue
14: tá
13: o acesso. Então, fez a sua parte, fez o dever de casa, conseguiu os 3 pontos. Isso pode ajudar ao acesso até ser conquistado com antecedência. Por que eu estou dizendo isso? Porque o Botafogo fora é a última rodada. Seria muito bom chegar na última rodada sem precisar desesperadamente de uma vitória contra o Botafogo lá em João Pessoa. E se o Santa continuar conquistando resultados, isso é absolutamente possível de acontecer com antecedência.
14: Além de tudo, o Christian acertar nas escalações, né? Ontem ele acertou, acho que o único senão foi o posicionamento do Everaldo, que ele saiu totalmente da posição dele. Até segunda-feira passada aqui, ele disse que se sentia à vontade, não foi, João, jogando em qualquer função. Mas ontem ele ficou, na minha opinião, ele ficou um pouco apagado, fazendo
12: ficou
14: aquela
12: função. Quando saiu, não foi?
14: Foi. Ele não gostou muito de ser substituído. Mas assim, a função que ele fez ontem deixou apagado no time. Eu acho que ele poderia render mais jogando na função dele realmente. E ontem um acerto do Christian foi iniciar a partida com o Thiago Enes como lateral direito. Não improvisar o Eurico pelo lado direito e tá formando a zaga ali, colocando praticamente 4 zagueiros, né? O Edson Miranda, o William Alves Mateus. E o Matheus Vinícius, que já joga pelo lado esquerdo.
12: Eu vou fazer um intervalo e na volta a gente vai falar dos melhores em campo ontem. Tem vários, né, pra gente falar.
14: Tem.
12: E isso é bom. Mesmo sem ter jogado o fino da bola, o Santa teve vários jogadores que se destacaram na partida. Voltamos daqui a pouco.
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7: 8:46, estamos ao vivo nesse feriadão aqui na Rádio Jornal, você acompanhando a nossa programação ao vivo, já está aqui desde cedo e daqui a pouco vai entrar no ar com o movimento Leonardo Borges, com muita música, muita informação. A sua companhia na noite do feriado na Rádio Jornal é Leonardo Borges. Olha, e ontem, gente, o destaque do Santa Cruz, o grande destaque, foi quem para vocês?
8: Eu votei no Eurico.
9: Eu votei em Ronald.
7: Eu votaria em Thiago Coelho, mas faria menções a Ronald, Eurico,
9: Enes,
7: Matheus,
8: Enes. O Sócrates ontem na jornada, ele fez referência ao Thiago, ao William Alves, também fez boa partida, o Eurico, o Ronald. Foram vários atletas que se apresentaram bem. Por incrível que pareça, o Silva parou o Nenê.
7: Eu não achei não.
8: Ele deu uma paradinha no Nenê.
7: Eu sinceramente não achei não. O Nenê jogou livre, eu achei.
8: Eu achei.
7: Nenê finalizou. Ele é porque ele joga muito também, né?
8: É, ele é diferenciado. Mas agora, eu acho que ele conseguiu dar uma freada no que poderia ser pior.
9: João falou do goleiro, né? Thiago Coelho foi fundamental pro resultado. No primeiro tempo,
7: não, pegou muito.
9: Na reta final do primeiro tempo, ele fez umas 2 defesas muito difíceis. E o goleiro do Botafogo também. Luiz Daniel, né?
8: Luiz Daniel
9: também pegou muito.
7: Rodado.
9: Foi um jogo...
8: Luiz Daniel foi o goleiro do acesso do Londrina ano passado.
9: Da C para B, né?
8: Da C para B.
7: E veja que o treinador demorou para definir o goleiro, mas o goleiro...
8: Por incrível que pareça, eu estava conversando com companheiros da imprensa lá de João Pessoa ontem. E aconteceu a mesma coisa aqui com o Santa Cruz, a questão de rodagem do goleiro. Lá foram os 3 goleiros foram titulares em algum momento da competição, porque vez por outra um falhava. E, por incrível que pareça, aconteceu a mesma coisa com o Santa, né? Passou o Thiago Coelho, passou o Rock Kennedy, o Gabriel, né? Teve esse rodízio de goleiros até agora o Christian definir o Thiago como goleiro titular do Santa.
7: Agora, é impressionante, eu fico olhando assim, a regularidade de um jogador do Santa Cruz desde o ano passado, que é um negócio assim absurdo. O tal do Eurico é muito bom jogador, gente.
8: Eu acho que é o melhor zagueiro da Série C.
7: Eu também acho.
8: Eu acho que é o melhor zagueiro da
7: Série C. Ele é diferente. É jogador que tá, eu acho que deveria estar acima dessa divisão. É um cara que foi achado... Eu até diria que foi achado pelo pessoal da SAF de Minas, viu? Porque eles viram lá no Betim, né?
8: No Betim, exatamente.
7: Tava bem, o Betim, ele foi o artilheiro do time na época. Foi o Vinícius Diniz,
8: né? O Vinícius Diniz trouxe
7: ele. Pra ser justo, né?
9: É um daqueles que se subir, vale renovar, né?
7: É. E foi um dos que salvaram lá, né? Porque a SAF do Santa Antiga só contratou muito errado, viu? Contratou muito errado, deu muito prejuízo. Foi Felipe Alves, Galhardo e outros aí. Mas essa do Eurico... Muito bom jogador, diferenciado, líder dentro de campo, né? Eu vi ontem 2 jogadas que meio que tava mano a mano ele e o Nenê. Ele saiu na calma, na tranquilidade. É um jogador que acalma o time, né? É muito bom ver o Eurico jogar. Jogador diferenciado. Leonardo Borges está passando uma informação aqui. É o Venê Casagrande, que é do SBT, né? Nacional. Tá postando no seu Twitter que o técnico Mariano Souza é o novo comandante do Sport. Contrata até novembro e o Sport vai anunciar em breve. É, a gente não tem essa informação, mas é a informação do Venê Casagrande, que é um jornalista do SBT, que está informando que o Mariano Souza vai ser anunciado como novo treinador do Sport. O que eu tenho de informação, o Ricardo também tem, é que o Sport vinha conversando com dois técnicos, Mozart e Mariano Souza. A gente tem, inclusive, porque é uma fonte que a gente estava conversando hoje, nos disse, inclusive, que o Mozart teria inclinado, mas estaria pensando no clássico, né? Vem um clássico agora na Série B, entre Vila Nova e Goiás, e o Mozart tá na corda bamba por lá. É quinta-feira o clássico. Então, só que o Sport tá com pressa. O Sport quer anunciar um treinador amanhã.
9: Antes do jogo, né? E eu gosto mais do nome do Mozart, tá? Eu sei que tem muita gente na torcida do Sport.
7: Aí eu sou mais Mariano Souza.
9: Mas eu pendo um pouco mais pro
8: lado do Mozart. Eu não traria nenhum dos dois. Eu não traria nenhum dos dois. Mas na disputa aí, vai o Souza mesmo.
9: Eu ainda peso a favor do Mozart. Mas 2-1, fui vencido.
7: É porque o Mariano Souza, eu vou mais pelo Mariano Souza, porque eu vejo o Mozart, eu vejo o time do Mozart em várias equipes, né? No Ceará, muito mal o time. A prova que tá aí, o Ceará ainda afundado. Nem Daniel deu jeito. No Coritiba, o time subiu com um dos piores ataques da competição. Era 1-0 e uma choradeira pra ganhar o jogo e ganhava e subiu, né?
9: Mas é esse meu ponto, né? Ele foi eficaz.
7: Bicho, é um sofrimento. É um sofrimento. E vou dizer, se o Sport fizer só um gol, não sobe com o Mozart. Porque o Sport toma gol todo jogo.
9: Tem que ajustar a defesa.
7: Eu não gostei. Eu não gostava de ver o Coritiba jogar. Não é característica do Sport. A torcida do Sport não gosta de ver um time tomando sufoco o jogo inteiro, jogando por uma bola, como o Mozart joga.
8: Jogando retraído.
7: Veja que ele tá fazendo a mesma coisa no Goiás e a torcida já tá querendo a cabeça dele lá também. Eu não sei. Eu acho que... Veja, no mercado não tem hoje um treinador que a gente possa dizer... Quer ver um treinador que eu acho que daria muito certo no Sport? Léo Condé, que tá no Remo. Que tá até balançando também lá, né? Tá pressionado e tal. Jair Ventura, que tá no Vitória hoje. Vitória tá empatando, acabou o primeiro tempo 0-0 dentro de casa com o Grêmio. Jair Ventura é um cara que o torcedor do Sport não gostou inicialmente do modelo de jogo dele, de se defender só apenas. Mas ele conseguiu o objetivo, né?
9: Que era se salvar, né?
7: E ele evoluiu muito na questão ofensiva.
8: Mas aí tem que fazer uma avaliação também do elenco que ele tinha naquela época. Isso. Que não era um elenco.
7: Exatamente. E ele evoluiu muito. O Atlético de Goiás dele foi muito ofensivo, um time que construía muito. O Vitória dele, agora tá num momento ruim, mas o Vitória com Jair Ventura é um time muito ofensivo, muito agressivo.
8: Fez um grande jogo eliminando o Flamengo.
7: Tem uma característica que a torcida do Sport gosta. Agora, esse futebol muito reativo de Mozart. Agora, se é entre Mozart e Mariano Souza, eu acho que tá mais a cara da torcida do Sport e Mariano Souza.
9: Tá.
7: E é melhor errar com a torcida.
9: Pensando nesse lado, sim, porque o Dalpozo sofreu muita rejeição da torcida, né? Desde antes. Mas o que me pega, e assim, que pesa contra Mariano Souza, é o que foi que ele fez desde que saiu do Sport? O que foi que Mariano Souza conquistou? Perdeu. Qual foi o bom trabalho que ele conseguiu?
8: É isso que me faz pensar em não traria ele.
9: Nenhum dos dois, né? Porque, veja, o Souza passou aqui em 2024, ganhou o Campeonato Pernambucano, é bem verdade. Mas esse estadual em que o Sport, em 24, tinha uma disparidade financeira ainda maior do que tem hoje para os outros clubes. E só foi tudo que o Souza conquistou. E para muita gente foi injusto o momento da demissão dele. Né? Ele não recebeu os reforços e já foi demitido, mas eu não vejo o Mariano Souza como um cara que é um treinador vencedor, um treinador que conseguiu acesso.
7: Mariano Souza passou 12, depois de sair do Sport, passou 12 jogos no Alianza Lima, 4 jogos no News Old Boys, depois ele continuou no News e fez mais 6, depois fez mais 16 jogos no Defensa e Justiça e mais 17 no ano seguinte, que foi esse ano, né? E ganhou 5 apenas desses 17 desse ano. Então não é um treinador de longos trabalhos.
9: Você vê, muito pouco, né? Trabalhos curtíssimos.
7: De jogos muito curtos.
9: E assim, se o treinador tá com um trabalho curto, ele foi demitido, né? Ele saiu porque alguma coisa deu errado. Então não é um nome que me chama a atenção. Eu acho que se é para ser entre esses dois, o Mozart me chama mais atenção pelo que ele já conquistou no lugar que o Sport tá, que é a Série B.
8: E, na verdade, o mercado hoje, até para treinador, tá muito, muito difícil, né? Tanto é que várias equipes estão recorrendo realmente para trazer técnicos de fora, seja da Argentina, do Uruguai, treinadores portugueses, né, que vez por outra aqui a gente tem pelo menos 3, 4 ao mesmo tempo comandando os clubes daqui. Então o mercado hoje em dia do futebol brasileiro para técnicos locais, técnicos nacionais, está muito complicado, né? E aí o momento dos clubes é esse, né, de tentar trazer algo que outrora fez alguma diferença. O Sport já trazendo um treinador argentino que já passou por aqui e que, né, fez um trabalho razoável, fazia um time jogar para frente, não era um time reativo, não era um time que jogava recuado, tanto é que tomava muitos gols, mas é o que o torcedor quer, né? É um time que jogue para cima, seja uma equipe que seja que tenha posse de bola, é isso que o torcedor quer, então a direção acho que está atendendo nesse sentido.
9: E assim, aí sendo justo também, eu acho que o Sosso, o João falou um pouco disso, mas queria reforçar, o Sosso, ele chega quase como uma unanimidade entre a torcida. Eu acho que pouquíssimas pessoas iriam contra o nome do Sosso.
8: São poucos, são poucos.
9: Isso. E por que que isso é importante agora? E acredito até que isso pode ter pesado na decisão, se de fato o Sosso confirmar que vai para o Sport. O Dalpozo sofreu demais com isso. É bem verdade que o trabalho dele não engrenou, não deu resultados. Mas desde as primeiras rodadas, a gente até debateu aqui, o anúncio da contratação de Dalpozo já tinha comentário do pessoal pedindo fora Dalpozo. Então, num momento como esse, talvez a diretoria também tenha colocado na balança de não. Vamos trazer um cara que agrada a torcida, que a galera vai apoiar, vai receber bem, para ter tranquilidade, paz para trabalhar nessa reta final.
7: O Sosso foi com o Yuri Romão, né?
9: Foi,
8: Yuri Romão.
7: Bom, a rigor, a atual gestão, que criticou muito o futebol de Yuri Romão, trazendo nomes que passaram com Yuri Romão. Gilmar Dalpozo, Mariano Sosso, isso se for confirmada a informação, que não é nossa, tá? É do Venê Casagrande, jornalista do SBT. Não estamos cravando nada aqui. Estamos apenas dizendo um jornalista que está informando isso.
9: E até sobre conquistas também, né? O Sosso ganhou o Pernambucano. Se a gente for fazer um retrospecto dos últimos treinadores do Sport, até Pepa tem mais conquistas que Sosso, porque Pepa conseguiu um estadual e um acesso.
8: Pepa veio logo depois do Mariano Sosso. Depois do Guto. Então, ele pegou os reforços, que, como você citou anteriormente, que eram para vir no período do Mariano Sosso, ele pegou os reforços.
9: Verdade.
8: Mas aí, depois, no ano seguinte, né, para montar o elenco, foi...
9: Aí foi um desastre.
8: Deus nos acuda. Aquela temporada, a campanha do ano passado.
9: Mas ainda foi campeão estadual, né? Ainda conseguiu o título.
7: Pessoal, estamos finalizando, então, o Fórum Esportivo. Uma ótima noite para você, um bom descanso, Ricardo Luiz, foi um prazer tê-lo conosco.
8: Um prazer foi todo.
7: Já diria o professor Clemente.
8: Um prazer foi todo nosso, meu querido
7: abraço,
8: João. Um abraço para todo mundo e até a próxima.
9: Pensei que ele ia dizer, prazer é todo seu.
7: Não. Você sabe que Ricardo Luiz soltou uma dessa com o Marcelo Araújo uma vez, né?
8: Não.
9: O quê?
7: Ou foi o contrário?
8: Não, com o Marcelo Araújo foi o seguinte, ligaram para a emissora que a gente trabalhávamos juntos.
7: Rádio Clube, extinta Rádio Clube.
8: Exatamente, estávamos apresentando lá o show de notícias no domingo. E aí o Marcelo já tinha deixado a equipe para ir para uma outra emissora.
7: Marcelo já era meio doido, né?
8: E aí o ouvinte ligou e perguntou: e aí, cadê o Marcelo Araújo? Aí eu respondi: o Marcelo Araújo não está mais entre nós.
7: Matou o Marcelo. Né?
8: Aí Marcelo.
9: Marcelo vivo até hoje, gente.
7: É verdade. Bom, Raudney Alves, um abraço para você. Vai pegar a sopa ainda, Raudney?
9: Não, não há a menor chance disso acontecer. Um abraço para você, João. Obrigado pelo convite. Ricardo, também um abraço.
8: Um abraço.
9: E a todos e todas que nos acompanharam.
7: Bom, vem aí Leonardo Boris.
8: Já,
7: Boris. Boris, vem cá, Boris. O que é que tem hoje no programa Movimento? Hoje tem um encontro aqui, né? O Boris oficial e o Ricardo que imitava o Boris, né? Ainda imita, né? É o seu melhor imitador, né?
0: Leonardo Boris e Leopardo
8: Boris.
0: Boris. Como vai você, querido?
8: Tudo bem, meu querido.
0: Satisfação muito grande em vê-lo.
8: Satisfação toda minha.
7: Quer dizer, Boris, você está imitando você mesmo, Boris?
0: Eu estou imitando eu mesmo.
7: Eu cheguei a essa conclusão.
9: Que universo é esse?
7: Vários Boris. É uma loucura.
8: É um multiverso.
0: Como diria é um multiverso Marcelo Araújo, é um multiverso.
7: Falando em Marcelo Araújo,
0: muito doido.
7: Você está lá no Movimento hoje. E o que é que tem hoje no Movimento?
0: Notícias, música e a participação do ouvinte ao vivo. Rádio é ao vivo, né?
7: Hoje é bacana, hoje é bacana.
9: Quem sabe faz ao vivo.
0: Faz ao vivo.
7: Leonardo Borges vai ficar com a sua noite, na sua companhia, hoje na Rádio Jornal, no programa
0: Movimento. Até as duas da manhã.
7: Até as duas da manhã.
0: Porque depois do Movimento tem a madrugada amigo Rei Convida.
7: É verdade. Aí chega o nosso Borges FM de madrugada.
8: Aí tem aquela mensagem...
0: Não, a mensagem é nos bons tempos,
8: né?
0: Foi ontem.
8: É, foi, exatamente.
9: A certeza do sol.
0: A certeza do sol. A cada manhã nos encoraja a caminhar dentro da noite.
7: Que depois beleza. Dessa eu tenho que encerrar o programa. Boa noite.
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11: O consultório desta terça-feira fala sobre ela. O que é a esclerose lateral amiotrófica? A doença afeta mais de 300 mil pessoas no mundo e no Brasil estima-se que cerca de 6 mil convivam com a condição. Sobre o assunto, Anne Barreto.